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1: Henrique Martini. Boa noite pra você que tá com a gente na TMC 101.3 FM Rio de Janeiro, 100,1 FM Brasília, também no nosso YouTube TMC Esporte. Uma honra estarmos juntos. Vamos falar de Vasco da Gama na semifinal da Sul-Americana. Boca Juniors e Vasco se enfrentam na La Bombonera e a gente conta tudo pra você a partir de agora. Eu sou Henrique Magini e vou estar ao lado do João Lindton, também do João Leite, e na mesa de áudio, o Léo Saião é o timaço da TMC. 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Eu quero o seu zap, hein, no 219-9557-1013, 219-9557-1013. E no YouTube você deixa o like, comenta, compartilha, faz a transmissão com a gente nessa primeira partida de semifinal, Boca Juniors e Vasco, La Bombonera, na Argentina, estádio que vai estar lotado, torcedor do Vasco que esgotou a carga de ingressos do setor visitante, vai estar presente também, e a TMC contando tudo pra você, pro Vasco. Vamos trazer um excelente resultado pro jogo da volta aqui no Rio de Janeiro, beleza? Vamos juntos! Boa noite para você, João Leite, uma honra estarmos juntos. E o que que você conta pra gente desse Vascão da Gama que enfrenta o Boca Juniors?
2: Muito boa noite, Magini, muito boa noite, João Lindton. Pô, nosso Saião também aqui na mesa de áudio, cara, um Vascão escalado. Tem o desfalque clássico já do Colídio, que não pode ser inscrito na competição, porque na fase de mata-mata já foi inscrito pelo River Plate, seu time anterior. Então ele não pode jogar na competição. Hoje quem substitui o Colídio é o Watson. Vai fazer a função ali pelo lado esquerdo. Expectativa boa nessa partida na Bombonera. Paixão que vem para conseguir um bom resultado e trazer pro Rio de Janeiro para jogar no Maracanã. Espero eu no Maracanã no dia 20, na próxima terça-feira, às 9h30 da noite. Imagine.
1: Show de bola. A gente vai debater isso também ao longo da nossa transmissão sobre essa questão do estádio, até porque as liminares continuam de lá para cá, daqui para lá. Tudo pode acontecer, inclusive nada, já diria o poeta. João Lindton, sua expectativa para essa partida, Boca Juniors e Vasco na Argentina, tudo bem? Boa noite, meu amigo.
3: Boa noite mais uma vez, imagine, João Leite, a nossa audiência qualificadíssima da TMC, Léo Saião na operação dessa mesa maravilhosa. Senhoras e senhores, é um jogo grande, cara. É Vasco e Boca, é Boca e Vasco, é La Bombonera, é Sul-Americana, é jogo que qualquer profissional de comunicação gostaria de ter a honra que a gente está tendo aqui também. E um jogo desse mexe com nossos ânimos, a gente fica mais animado, não tem jeito. A expectativa, que é a sua pergunta, é gigantesca. Ainda mais pelo momento vivido pelo Vasco da Gama. Cascudão, tá preparado para esse confronto. Vem quase com a sua força máxima, como disse o João Leite, e a gente lamenta muito pelo Colídio. Mas há vida sem Colídio também nesse time de Pedro Emanuel. O Thiago Mendes pode chamar esse protagonismo para ele. O Adson pode ser esse elemento surpresa, na minha opinião. O bom momento do Bruno Duarte, fazendo gol quase que todo jogo que atua. Eu tô bastante curioso para ver, disse o nosso ouvinte aqui no Esquenta, e eu concordo com tudo que ele falou. Tô muito curioso para ver a postura do Vasco. E vai depender muito da postura do Vasco, o que ele vai conseguir trazer de Buenos Aires para resolver em casa. Eu falei em casa porque eu não sei onde vai ser o jogo.
1: Então, como mandante, casa, né?
3: Como mandante aqui no Rio de Janeiro.
1: É isso.
2: Não dá nem pra cravar aqui no Rio. Desculpa, imagina te cortar,
1: não,
2: mas.
1: Não dá. É mandante no Rio. É mandante. É como quando o Vasco for mandante contra o Boca Juniors, vai ter que trazer um bom resultado da Argentina para poder sustentar essa vantagem e buscar uma vaga na final. A gente fala da semifinal aqui de Boca e Vasco da Gama. A gente pode lembrar para você, torcedor, que a outra semifinal, Atlético Mineiro e Montevideo City Torque, a gente pode ter uma final brasileira na Sul-Americana, tá? O que seria algo incrível se acontecer também uma final brasileira na Libertadores. É o Brasil dominando a Conmebol na Sul-Americana e também na Libertadores. Seria bacana demais a gente colocar quatro equipes brasileiras nas finais continentais. Isso seria sensacional. De um lado, o Vasco da Gama, que vem de empate com o Remo pelo Brasileirão. Um jogo no 0-0, como a gente trouxe aqui no nosso Esquenta. O jogo que o Vasco da Gama estava mais preocupado já com o Boca Juniors do que com propriamente o Remo. E do outro lado, um Boca Juniors que vem de um empate contra o Instituto Córdoba. Um 2-2, e o João Leite lembrou bem aqui, perdendo duas vezes. Estava perdendo de 1-0, foi buscar um empate. Estava perdendo de 2-1, foi buscar um empate de novo. Então o time do Boca Juniors também meio que pensando já nesse duelo contra o Vasco da Gama. Desfalque dos dois lados. O Paredes não tá no Boca Juniors, o Colídio não tá no Vasco da Gama. Então, um certo equilíbrio nesse duelo, mas com favoritismo, pelo menos na minha ótica, e acho que de todos aqui da nossa bancada da TMC, um favoritismo pro Vasco da Gama nessa semifinal. Um abraço pro André Cole, que tá participando aqui, dizendo boa noite, mamá. Boa noite, irmão. Tamo junto. Tá dizendo, João Leite, como tá o joelho, meu amigo?
2: O que foi, cara?
1: Tem que perguntar
2: que
1: do joelho.
2: O André Cole. O joelho hoje tá bom, cara, assim, mas ele segue machucado, o joelho. Meu joelho segue machucado.
1: Tá funcionando.
2: Quem te chamou de mamá?
1: Porque um nosso amigo que sorriu lá do céu me chamava de mamá ao invés de chamar de Magine.
2: A gente pode chamar de mamá?
1: Então, assim, eu não curto muito.
2: Então a gente vai brincadeira.
1: Brincadeira. Então, dito isso.
2: Brincadeira, tô brincando.
1: Mano. O Rangel Vitor tá dizendo Vasco e Galo na final, eu acredito. É isso, cara, nas duas finais, porque também tem a final da Copa do Brasil, né? O Vasco também é semifinalista de Copa do Brasil. É o, como diz o nosso amigo Joel Silva, o Clube de Copas Vasco da Gama. É assim que tá sendo tratado o Vasco da Gama nesse cenário com muitas copas. O Adão, vizinho do pai da bola, tá dizendo boa noite, TMC. No aniversário de um ano, hoje a vitória do Gigante da Colina será o presente. Uma honra, tá? Fazer parte desse um ano de TMC. A Transamérica agora é TMC, quem escuta sabe. Nesse 13 de outubro, a TMC completando um ano de operação, tá? O Rangel Vitor tá participando aqui, tá dizendo aqui, que agonia, a hora não passa. O Saião tá nessa também, irmão, pode ficar tranquilo.
2: O Saião tá desesperado, irmão.
1: Pode
2: ele ficar. Ele tá apertando
1: tranquilo.
2: Os botões que ele nem pra apertar, meu. Tá cheio de botão iluminado aqui, que ele nem sabe o que que é. Ele tá apertando porque ele tá nervoso.
1: Apaga alguns aí, cara.
2: Tá em qualquer
1: pode
2: um.
1: Pode deixar. Você fica tranquilo, que se eu reclamar que o fone ficou alto, é momento aí que você ficou mais emocionado e tá tudo certo.
2: Dá aquele gritão que você gritou antes de começar, o... Não precisa nem ser no microfone, não, vai captar. Vai, o que você gritou?
4: Vasco!
2: Olha aí, meu irmão. A força sênior.
1: Eu abri a porta do estúdio pra chegar.
2: Pô, ele tava gritando de rolé, sozinho no estúdio.
1: Eu abri a porta do estúdio, ele levantou, mostrou a camisa, falou: Vasco! Eu falei: que isso, Saião? Ele: hoje eu posso. Ué, e a hora tá não passa.
2: É isso. Saião tá maluco hoje. Não dá nem pra contar o que ele fez aqui na nossa área de intervalo.
1: Não dá.
2: Papo de crack, o esquenta.
1: Não, foi, ali foi pra aliviar o estresse.
2: É verdade.
1: Ali foi pra aliviar
2: o estresse. Tá nervoso, cara. Tô falando
1: tá nervoso com o jogo.
2: Ai, não vai arrumar problema aqui o negócio de coração, irmão.
1: Por favor.
2: Fica na moral, tá? Jogo 1.
1: Você quer uma água?
2: É o jogo 1, ainda tem o jogo 2.
1: Quer uma balinha?
2: Calma, tá?
1: Quer um cafezinho? Não sei.
2: Até porque quem sabe operar a mesa não somos nós.
1: É só o Yuri, o Magno e o Torelli.
2: Calma aí,
1: vai dar ruim.
2: Também tem isso. Não que a gente não esteja preocupado com a sua vida.
1: Exato.
2: Mas, por favor.
1: Mas na hora do gol do Vasco, eu vou estar aqui gritando gol, eu não posso voar aí pra tentar botar trilha, tá ligado? Não dá.
2: E tenta evitar ligar o microfone na hora do gol do Vasco também, Saião, pra tu gritar. Deixa só o Magine gritar.
1: Ó, o Heitor tá participando aqui, ele faz a pergunta pro João Leite, mas eu vou estender pra todo mundo. Quero saber a opinião técnica, o Vasco deve jogar no Maracanã ou não? Um abraço de Niterói, manda um beijo para o Pirulitão Pop. Que história é essa? Hein?
2: Vasco. Também não faço muita ideia não, mas...
1: Tá. Tu não gosta não do Pop?
2: Gosto.
1: Pirulito?
2: Gosto.
1: Tá legal.
2: É bom, pô. Mas... acredito que deva jogar no Maracanã. Eu espero que jogue no Maracanã, até porque agora, realmente, se não for no Maracanã, vai ser no Paraguai. E aí, realmente, no Paraguai vai ser um clima frio, um clima que a torcida do Vasco não merece, não. Que o time do Vasco não merece. Pode. Então, que seja no Maracanã e, pô, Maracanã lotado, preto e branco, vai ser bonito de ver.
1: Eu quero Maracanã, sempre quis Maracanã. Quem acompanha os papos, eu sempre falo, é Maracanã, Maracanã, e vai até o final com o Maracanã. Tem que sustentar a decisão de jogar no Maracanã. A liminar foi concedida a favor, depois teve a suspensão, enfim, todo o imbróglio que envolve isso aí, você acompanhando a gente aqui na nossa transmissão na TMC, não só nos jogos, mas também no Papo de Craque, primeira e segunda edição, você sempre bem informado sobre essa situação. Tá chato, mas a gente vai informando pra você o que vai acontecer, inclusive durante o jogo. Pode acontecer alguma novidade durante o jogo, tá? Liminares estão aí pra serem lançadas e canetadas ao longo dos plantões jurídicos. O Heitor tá dizendo aqui, papai do céu, tomara que vá pro Paraguai. Calma aí, irmão.
2: Não, sai
1: Paraguai
2: daí.
1: Não.
2: Sai daí.
1: Se for pro Paraguai, é para quê, ô João Leite?
2: Para ganhar.
1: Boa, é esse o espírito da coisa aqui. A última derrota do Boca Juniors foi contra o O'Higgins do Chile pela Sul-Americana na fase ali de
4: oitavas de playoffs da Sul-Americana, porque não é oitavas, né? O primeiro colocado passa direto. O Boca Juniors disputou a Libertadores, estava no grupo D, foi terceiro colocado, veio para os playoffs, corria o risco no sorteio de ser o adversário até do Vasco da Gama. Não foi. Quem caiu como adversário do Vasco foi o Independente Medellín. Depois o Vasco venceu também, além de vencer o Independente Medellín, venceu o Olimpia Santa Fé. E eu acho até, o João Lindton, que a virada de chave do Vasco com relação à Sul-Americana acontece na goleada contra o Olimpia no Paraguai, né?
3: Total, que a gente imaginava que seria muito difícil ganhar. Eu acho que o próprio elenco do Vasco, não é que entrou, ninguém entra pra perder, tá? Mas entrou naquela assim, ah, o que acontecer, tá tudo bem. Até porque tava naquele discurso do, vamos focar no Brasileirão, a gente precisa escapar do rebaixamento.
4: Só uma ponta.
3: Deixou rolar, cara. E aí, eu acho que o Pedro Manuel, no vestiário, falou assim, diverte lá, rapaziada. Joga bola.
4: Sem pressão.
3: É, sem pressão. Vamos fazer o que a gente combinou nos treinamentos, taticamente o que a gente fez durante as atividades. Vamos ser felizes. E o Vasco foi feliz. E eu tô contigo, virada de chave total. O Vasco dali pra frente, até o torcedor passou a acreditar que dava pra conquistar o título.
4: Esse é o espírito do torcedor do Vasco da Gama. Vamos pro WhatsApp? Fala, João Leite.
5: Antes de ir para o WhatsApp, só uma informação. Hoje é aniversário da TMC. Um ano de TMC.
4: Sim.
5: A primeira partida do Vasco, depois que a Transamérica virou TMC, Vasco 2-0 em cima do Fortaleza no ano passado pelo Brasileirão.
3: Tu tá místico hoje, né?
5: Eu gosto dessas informações.
3: Numerologia.
4: Acabei de anotar.
5: Vascão. Hoje é Vascão, pô.
4: 2-0. Acabei de anotar. Eu quero seu zap, 21995571013. Fala aí.
6: Fala, meus queridos da TMC, Magno Alexandre, diretamente aqui, ó. Hoje o aquecimento é diferente, não é aquecimento da barreira, o aquecimento é aqui, improvisado na área do Engenho Novo. Então, está toda a família reunida, aguardando o resultado positivo. E aí, ó, escuta bem, ó. A TMC vai ecoar aqui no Engenho Novo. Vamos pra cima, Vascão. Vitória, Vascão.
4: Valeu, irmão. Tamo junto. Um beijo pra galera que tá acompanhando a gente no 101.3. Aumenta o volume
3: aumenta. Máximo.
4: Deixa o vizinho reclamar, irmão. Deixa o vizinho reclamar.
3: Até às 10, tá?
4: Aqui até às 10. Aí 10 horas você abaixa um pouquinho.
3: Só um pouquinho também.
4: Entendeu? E continua ouvindo a gente. É, Carlão de Anápolis tá dizendo aqui, eu iria de Marino também pela questão física. Esse jogo será pegado. O Adson terá que ser muito ágil para evitar embates físicos e ansioso para ver a postura do Vasco. Temos que voltar vivos, tá dizendo abraço.
3: Na parte física eu entendo, né? Porque é um jogador mais franzino, um jogador mais baixo. O corpo, né? Mais magrinho. Só que por outro lado, ele dá uma recomposição muito intensa, né? O Adson, ele recompõe pra caramba o tempo inteiro, vai poder fazer inclusive dobra e alternações com o Cuiabano. Quando o Cuiabano subir, ele pode fazer essa recomposição pra ele. Então, nessa parte física, corporal, digamos assim, ele perde. Mas na parte de pulmão, o cara correr, o Adson vai bem.
5: Acho que ninguém duvida da qualidade do Adson, né? A nossa única dúvida é com relação à parte física dele. Sim. Realmente ele é mais frágil fisicamente.
3: E acho que o momento também, João, depois da lesão, depois que ele se machucou, né, e voltou, ele não voltou a ser aquele Adson que chegou a ter nome gritado na arquibancada, a torcida do Vasco enalteceu o futebol dele. Na Copa Sul-Americana, ele é um dos caras que mais marcou gol com a camisa do Vasco. Então, cara, assim, é um jogador útil e a gente torce pra que dê certo.
4: Vamos pro WhatsApp, mais um, 21995571013, fala aí.
7: Fala, galera da TMC, Dudu de Nova Iguaçu.
4: Fala.
7: Fala, Magini. Fala, João Leite. Fala, Livingston.
4: Fala, meu parceiro.
7: O problema do Saião é overdose de Tadala.
4: Que isso?
7: Subiu uma cabeça. O Saião tá doido. Abraço.
4: Valeu, irmão, tamo junto.
5: É que tem a música, né?
4: Tem.
5: Não canta, não. Né? Não, tá bom. Não, só pra saber
4: se eu
5: cantava.
4: É porque tem a música. Hoje tem a música. Entendeu?
5: Ah, e informação: Adson é artilheiro do Vasco na Sul-Americana. 4 gols.
4: É, tem 4 gols na Sul-Americana.
3: Eu fui dar uma olhadinha aqui, rapidinho. Ele sabe quando a pessoa fica com a perna
4: não
3: balançando
4: para, né?
3: O tempo
4: não
3: inteiro?
4: Não para, né?
3: Cara, dá uma reparada.
4: Calma, Sam.
3: Perna direita, aqui, ó. Tempo inteiro saiu aqui, ó. Desesperado. E você, vascaíno. Aí no jeito de dentro, você que tá torcendo pro Vasco. Uma galera deve estar com um pezinho nervoso, hein? Com a perninha nervosa. Segura a ansiedade.
5: Vai devagar, Sayão.
4: Vai devagar, Sayão. Faltam 12 minutos pra bola rolar lá na La Bombonera, na Argentina. O estádio lá de 1940 tem capacidade pra pouco mais de 50 mil torcedores. É uma caixa de pressão absurda, uma panela de pressão, só que no formato de uma caixa de bombom, é quadrado o estádio do Boca Juniors. Mais um zap, 21 995 57 1013, fala aí.
8: Fala, rapaziada, TMC, boa noite.
4: Fala.
8: Tranquilo, Ed de Osasco.
4: Fala, irmão.
8: É, rapaziada, tô vendo vocês aí numa emoção danada aí, com o Vasco contra o Boca aí na semi. Mas vocês já pararam pra pensar, vou até bater na madeira, ó.
4: Tá, tô aqui junto contigo.
8: Se eu sei o Vasco hoje tomar uma traulitada de 2-3-0, vocês já pensaram como é que vai ficar o jogo da volta?
4: Para, cara.
8: Aí o Vasco pouparia no final de semana no Brasileiro, correndo risco de rebaixamento. E aí, fica a pergunta no ar.
4: Cara,
2: pergunta chata, hein?
4: Vou te falar, poupar no Brasileiro não acho que seja o perfil do Pedro Emanuel.
2: Não, até porque a gente não pode.
4: Não, mas assim, não é o perfil.
2: É, não pode.
4: Tendo que devolver o resultado do jogo da volta,
2: não pode.
4: Não, cara, vai acontecer dele poupar, entendeu? Mas, aí eu falei aqui até no nosso pré-jogo sobre esse 1-0 aí que pode ser a favor do Boca, um resultado adverso. Que não vou dizer que é fácil reversão aqui no Rio de Janeiro, ou seja lá, no comando do Vasco da Gama. Não, é melhor adotar essa postura assim. Mais cautelosa, que eu não sei, né? Às vezes eu tô dando informação aqui, o nosso amigo lá da caneta tá ouvindo, fala assim, não vai jogar não. E aí assina e ferrou.
2: Entendeu? Imagina, tá achando que vai ser no Maracanã. É, vai ser,
4: tá divulgando que vai ser no Maracanã, eu vou colocar esse jogo lá no Paraguai. Então assim, não, quando o Vasco for mandante...
2: Para quê?
4: Para ganhar. Quando o Vasco for o mandante, eu acredito que com o resultado, pela diferença mínima ali, consiga até reverter o resultado. Agora, não estou trabalhando com a hipótese de um resultado adverso para o Vasco da Gama. Sinto informar todo mundo que está ouvindo a gente. Eu acredito na vitória do Vascão hoje na La Bombonera. E acredito até num empatezinho em 0-0. Excelente negócio. O importante é voltar vivo com aquela tranquilidade de o apoio do meu torcedor quando eu tiver o mando de campo. Vai me ajudar a conquistar a vaga na decisão da Sul-Americana. E, mais uma vez, estou torcendo por uma final brasileira, não só na Sul-Americana, mas também na Libertadores. São 9 horas e 21 minutinhos.

9 Flores. No banco de reservas do treinador argentino tem 12 Bray, 4 Figal, 6 Bataglia, 9 Jiménez, 11 Romero, 16 Merentiel, 22 Villa, 24 Gorosito, 26 Pellegrino, 27 Braida, 32 Costa e 53 Ruiz.

0: jogo Vasco na noite de hoje.
1: O primeiro campeão sul-americano vem escalado e numerado com 1, Léo Jardim no gol, 96, Paulo Henrique na lateral direita, 4, Saldívia, 30, Robert Hernandes, 66, Cuiabano. No meio campo, 5, Sosa, 23, Thiago Mendes, 22, Lescano. No ataque, o trio Andrés Gomes com a 11, 28, Adson, e no comando do ataque, 19, Bruno Duarte. No banco de reservas, o time de Pedro Emanuel tem 13, Daniel Fusato, 2, Pumita Rodrigues, 3, Tchê, 6, Lucas Piton, 7, Jair. 8, Jair, 7, DVD, 17, Nuno Moreira, 18, Marino, 20, Brenner, 43, Lucas Freitas, 55, Gabriel, e 83, Ramon Rique.
0: E quem é que apita o jogo de hoje, João Leite?
1: Piero Maza é o árbitro principal da partida, árbitro do Chile. Os assistentes são assistente 1, José Retamal, também do Chile. Assistente 2, Carlos Poblete. E no comando do VAR, José Cabeiro, também do Chile.
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0: 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Você com a gente no nosso YouTube. 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As equipes no campo de jogo: Vasco da Gama e Boca Juniors. Lá Bomboneira, abarrotada de torcedores. O Vasco da Gama presente já no gramado. As equipes perfiladas. O protocolo da Conmebol sendo iniciado. E a bola rolando daqui a pouquinho. E vou fazer aqui uma baita observação: que casaco espetacular do Vasco da Gama para adentrar ao campo de jogo, tá? O Vasco da Gama com um casaco espetacular pro protocolo antes da bola rolar. Boca Juniors e Vasco se enfrentando na semifinal da Sul-Americana. É o primeiro jogo, um resultado positivo hoje na La Bombonera. E eu falo positivo, é até o empate, com gol, sem gol, importante é sair de lá com um prejuízo menor possível para definir tudo no Brasil ou no Paraguai, seja lá onde o jogo na volta aconteça, mas que o Vasco consiga trazer um resultado positivo da Argentina. E só para deixar registrado também, que casaco bonito do Boca Juniors também no campo de jogo, hein, meu amigo?
3: Belas vestimentas, hein, imagina.
0: Rapaz, o pessoal aí que determinou que ia ser esse uniforme tá de parabéns. Muito bom, tanto o lado Cruz Maltino quanto o lado Chenese do Boca Juniors. As equipes se cumprimentando. O ato da partida, o Piero Maza também sendo cumprimentado pelos jogadores do Boca, também pelos jogadores do Vasco da Gama. A bola vai rolar daqui a pouquinho, você com a gente aqui na TMC. Completando um ano de operação a TMC. 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Então, notificação ativada no YouTube, deixa o like, se inscreve no canal, vai comentando, vai fazendo a transmissão com a gente e manda o seu áudio que aqui ele vai pro ar na transmissão mais interativa do seu rádio na TMC no 219-9557-1013. O treinador do Boca Juniors, o Arroa Barrena, foi campeão da Copa da Argentina e campeão argentino em 2015 com o Boca. Hoje, mais uma vez, comandando a equipe argentina na beirada do campo, nessa semifinal de Sul-Americana. A bola vai rolar daqui a pouquinho. Pedro Emanuel escolheu Adson para ser o substituto de Colídio. A bola rolando, a gente vai ver como é que vai funcionar melhor o esquema tático que foi desenhado pelo João Lídio.

0: Estão aqui no nosso Esquenta TMC com essa mudança do Adson. Obviamente, a gente estava imaginando aqui um Nuno Moreira, até um André, um próprio Marino fazendo ali a dupla de pontas com o Andrés Gomes, mas o Adson foi o escolhido pelo Pedro Emanuel para essa partida importante demais para o Vasco da Gama, com a bola rolando daqui a pouquinho na La Bombonera, nessa noite de terça-feira, dia 13 de outubro de 2026. O capitão Thiago Mendes está chegando para conversar com a arbitragem, está conversando também com o Blanco, e agora está sendo entregue a abraçadeira de capitão, escrito respeito, e assim, a abraçadeira de capitão do Boca Juniors foi entregue pelo Thiago Mendes, e a abraçadeira do Vasco da Gama foi entregue pelo Blanco, os capitães na noite de hoje, e o Piero Maza determinando ali para qual lado as equipes vão ficar. Por enquanto, o Boca Juniors determinando que vai ficar do lado direito da posição de transmissão. A saída vai pertencer ao time do Vasco da Gama. O Vasco com o seu uniforme na cor branca, tá? Predominantemente branco. Camisa, calção e meião. Só o Léo Jardim com a camisa verde. E o Boca Juniors com o seu uniforme tradicional nas cores azul e amarela, com o apoio do seu torcedor, a La Bombonera pulsando para apoiar o Boca Juniors nessa noite de hoje. E bacana demais essa ação antes do jogo, né, João Leite, João Lindton também, sobre a abraçadeira de capitão ser entregue de um para o outro, né, para mostrar um pouco o respeito também que deve ser levado em consideração dentro de campo.
1: Tomara que não fique só no protocolo, né?
0: Eu espero.
1: Ação muito bonita, e que a gente pede que seja respeitada para além de questões protocolares.
2: Por favor, tanto no campo quanto na arquibancada, que seja um jogo de muito respeito entre as duas partes, e esse confronto na arquibancada, confronto de música, confronto de gritos, de torcida, que seja sempre com muito respeito também.
1: Cara, ele é surreal.
0: É surreal.
1: Eu tive essa experiência de um jogo na La Bombonera, é diferente. Mas, cara, eu sempre me surpreendo ao ver assim. Ela balança de verdade.
0: Treme, né?
1: Parece que vai desabar. Vai é negócio de maluco, cara. E a torcida do Vasco marcando presença também.
0: Marcando, tá? Ingressos esgotados no cantinho, pro setor visitante.
1: Bem no cantinho ali, mas esgotadaço. Torcida do Vasco fazendo uma festa bonita também.
0: Assim, com todo o perdão da palavra, mas já utilizando, é um ambiente completamente hostil pro visitante, né? Desde o time total, até o torcedor na arquibancada, né? Que fica num quadradinho,
1: lá,
0: cara,
1: em cima, ó. No último andar, lá em cima, a torcida do Vasco, ela fica no último, são três andares de arquibancada atrás de um dos gols, e ele tá no último andar, que é alto pra caramba, é meio vertiginosa, assim, inclusive a posição, e a torcida do Vasco tá, tipo, como se fosse encurralada naquele cantinho ali, mas tá fazendo uma festa muito bonita, no momento que o nosso operador, Leonardo Saião, abandona a cadeira, amigo, tá de pé.
0: Tá de pé, o Saião.
1: Tá de pé, vai trabalhar de pé.
0: O nervosismo tomou conta.
1: Vai trabalhar de pé. É possível piscar rapidamente?
0: Rapidamente.
1: Mostra aí, ó.
0: Ó, quem tá no
1: mostra
0: YouTube,
1: aí, ó.
0: Meu irmão, já não vê mais o rosto dele, que ele tá em pé. Olha lá, olha lá. Bora, Vascão! A saída vai pertencer ao gigante da colina, que vai ficar do nosso lado esquerdo, a posição de transmissão. Apita Piero Maza, e a bola tá rolando na Argentina! Pertencendo à equipe do Vasco, bola trabalhada com o goleiro Léo Jardim lá pro lado esquerdo, ele aciona a posse da bola com o Robert Renan, na frente ele acionou a tentativa do Adson, acelerando a jogada lá pro Cuiabano, a bola vai pela linha de lado, sai em lateral, que favorece a equipe do Boca Juniors nos primeiros movimentos da partida na Argentina. A equipe do Boca Juniors com arremesso lateral a seu favor, para ser cobrado lá do outro lado pelo Lozano. Ele ameaça fazer o arremesso, não faz. Agora sim, acionou na frente, o toque de cabeça ali na dividida do Thiago Mendes. A bola vai ficar lá do outro lado. Cuiabano fez o giro, evitou a saída pela linha de lado, tentou acelerar, chegou a marcação ali do Dilolo para afastar, jogar essa bola lá pro comando de ataque. Bola na dividida, coloca essa bola no chão, mantém a posse da bola o time do Vasco da Gama. Depois de um chutão, lançamento pro comando de ataque, a marcação do Boca Juniors para afastar o perigo. No desvio de cabeça, a bola espetada lá em cima na ponta. Desce o time do Boca, tentando o passe na ultrapassagem, buscando dentro da área. Ener Valência domina, finta a marcação, buscou linha de fundo, cruzamento para trás, Saldívia afasta, a bola fica viva dentro da área. Thiago Mendes tentou afastar ali no toquinho, ia chegando o jogador do Boca Juniors, jogando sério Saldívia para afastar o perigo. Volta com o Thiago Mendes, tentou dividida no primeiro momento, foi desarmado no segundo. Cuiabano divide também na terceira oportunidade, essa bola sai, o lateral é pro Vasco da Gama, o jogo começa pegado, principalmente lá do lado direito no ataque do Boca Juniors. Sistema defensivo defensivo do lado esquerdo do Vasco da Gama. Lateral para a equipe Cruz Maltina, vai ser cobrado lá no campo de defesa pelo Cuiabano, que pede movimentação dos jogadores no comando de ataque. Ele faz o arremesso, a bola passa ali que divide o gramado, buscando o Bruno Duarte antes dele, chega a marcação ali para afastar o perigo com o Herrera. A bola volta mais uma vez para a equipe do Vasco, Saldívia de cabeça. Rapaz, tá difícil de manter essa bola no campo de jogo, hein? Vem aqui pro lado esquerdo o time do Boca Juniors tentando avançar para cima da marcação, vai tentando acelerar a jogada aqui o Flores. Ele vai para cima da marcação do PH, tem ultrapassagem, recebe na frente o Palácios, cruzamento para a área, tira a Saldívia. A bola fica com o Adson, ele domina o bico da área pelo lado direito do sistema defensivo do Vasco, passa na frente com o PH e a bola vai direto pela linha de lado. É somente o lateral que favorece a equipe do Boca Juniors. Lateral vai ser cobrado aqui pelo Blanco. Ele faz o arremesso lá na frente, buscava o Flores, a bola ia chegar no Ener Valência antes dele, Saldívia, para desarmar e botar essa bola pela linha de lado. Lateral mais um para a equipe do Boca Juniors. Lá Bomboneira abarrotada. Torcedores de Boca Juniors e Vasco marcando presença. 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Lateral cobrado mais uma vez pelo Blanco, na frente com o Ener Valência. Ele domina, vai para cima da marcação, faz o passe com o Blanco de novo, linha lateral para ele, marcação do PH, vem cruzamento rasteiro, a bola passou, afasta o perigo lá do meio do caminho, Sousa do jeito que dava, essa bola sai em lateral, mais um já cobrado, vem Flores, foi desarmado pelo Adson, ele tenta acelerar a jogada, Ener Valência veio pro combate, Adson fez o passe, a bola veio nas costas do Bruno Duarte, antecipação da marcação ali para sair jogando, o garoto Lozano deixou no meio do caminho, a bola chegou no Ener Valência, tentou tabela ali na dividida com Flores, a bola volta mais uma vez para a equipe do Vasco, a bola tá queimando no pé do Adson, sai em lateral, que favorece a equipe do Boca Juniors aqui embaixo pelo lado esquerdo. 3 minutos é o primeiro tempo de jogo para você. Lateral vai ser cobrado mais uma vez pelo Blanco, mais uma vez aqui pelo lado esquerdo. Tem movimentação ali na frente do Ener Valência e também do Flores. A arbitragem já abrindo contagem ali, o Piero Maza. Blanco faz o arremesso, mais atrás, recomeça tudo no sistema defensivo a equipe do Boca Juniors, bola trabalhada lá atrás do Lozano, mais atrás ainda, a bola chegando até o goleiro Monteiro, ele faz o passe de lado, marcação subiu para cima da linha defensiva do Boca Juniors e o lançamento acontece lá pro comando de ataque, vai chegar o Robert Renan, ele protege, aciona mais atrás o goleiro Léo Jardim, domina dentro da área, traz pra perna direita, faz o passe, a bola chega até o Saldívia, na frente da linha da grande área, ele recebe, já devolve mais uma vez com o Léo Jardim, lá pro lado esquerdo Robert Renan, ele domina dentro da área, vai avançando, saindo da área lá com a perna esquerda, faz o passe no meio com o Sousa, devolução mais uma vez com o Robert Renan, lançamento na fatiada, a bola é boa, bola longa, Andrés Gomes, fintou a marcação, Andrés Gomes, entrada na área, ajeitou o corpo, Bruno Duarte, a bola espirrada ali na dividida, sobra para ele, lado direito, deu ultrapassagem do PH, trabalhou no meio, tentava ali o garoto, que era o 22 Lescano, vem o chute de longe do Bruno Duarte, a defesa do Monteiro. João Leite, o Bruno Duarte finalizou de fora e o Monteiro fez a defesa.
2: De fora da área, Bruno Duarte bateu no canto direito do goleiro, Monteiro espalmou, é escanteio para o Vasco da Gama, imagine, 0-0.
0: E pegou bonito na bola, hein, de bate pronto ali, um peito de pé, a bola veio penteando a grama ali, o Monteiro teve trabalho, escanteio para o Vasco, vai pintar levantamento lá para a área, Lescano é quem tá na bola. Bruno Duarte lá dentro da área, Robert Renan também, Lescano vai fazer o cruzamento, Thiago Mendes está por ali também no meio da confusão, Saldívia, vem Lescano, levantamento, primeira trave, a bola passou, marca do pênalti, tirou o Blanco, sobrou no Adson, perna esquerda, foi travado, Thiago Mendes chega dividindo, o time do Boca Juniors tenta sair para o contra-ataque, lá pelo lado direito, acelerando a jogada, botando a correria do Palácios, ele vai embora, chega a marcação na bola, para desarmar, e o time do Vasco recupera a posse, e trabalha pelo meio do caminho, Thiago Mendes, acionando o Adson, bola na dividida, arbitragem. A imagem disse que foi só bola, hein? Um carrinho perigoso do jogador do Boca Juniors. E o Sousa cedendo o lateral. Se liga aí na hora certa da TMC. São 21h35, 9h35 da noite, horário de Brasília. Eu informo pra você o tempo e o placar. Vamos chegar na casa dos seis minutinhos jogados nessa primeira etapa. É a Sul-Americana, semifinal, jogo da ida. La Bombonera, o palco da emoção e o placar da TMC. Boca Juniors 0, Vasco também 0. 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Posse de bola com a equipe do Boca Juniors aqui pelo lado direito de ataque do Vasco da Gama. Não bate, rebate, a bola vai sobrar lá atrás com o Sousa. Ele ajeita o corpo, faz o passe mais atrás ainda com o Robert Renan. Ele recomeça tudo mais atrás ainda com o goleiro Léo Jardim, que espeta aqui pro lado direito, a bola chegando até o Saldívia. Ele ameaçou fazer a inversão lá pro Robert Renan, pediu desculpa e acertou o passe com o Léo Jardim. Recebe de volta, mais uma vez Saldívia, intermediária, campo de defesa, passa na linha lateral, a bola chega até o PH, passa a linha que divide o gramado, acelera, vai embora PH, dividiu na primeira, ganhou na segunda ainda PH, bico da área pra ele, PH ajeitou com o Adson, entrada da área, Adson fintou, 2-3, tentou bater em cima da marcação, o Adson evita a saída pela linha de fundo, seria tiro de meta, ele faz o passe mais atrás, o passe veio errado, recupera a equipe do Boca Juniors e aí a tentativa do Blanco em cima da marcação do PH, vai pela linha de fundo, é só o tiro de meta. João Lindton, vamos chegando a 7 minutos do primeiro tempo, qual é do jogo, hein?
1: Tá gostosinho, hein?
0: Tá bom, né?
1: O Boca tá jogando de branco?
0: Parece, né?
1: O Vasco da Gama não está, pelo menos nos minutos iniciais, sentindo a atmosfera do jogo. A chance mais perigosa do jogo, quem foi? Bruno Duarte.
0: Sim.
1: E tocando bola na sua defesa, teve vários momentos em que o time todo do Boca estava no seu campo defensivo. Tô gostando, é lógico que é um recorte muito pequeno, estamos falando de 7 minutos, mas nos minutos iniciais a tendência é de um Boca Juniors mais incisivo e de um Vasco sentindo a partida. O Vasco tem que ter tranquilidade, especialmente nas divididas, para não trocar cartão amarelo no momento muito inicial do jogo. Mas vou te falar um negócio, imagine, tô gostando muito da postura do Vasco nesse início.
0: Bem demais o Vasco da Gama por enquanto na Argentina. Chegou dividindo ali o Sousa, a bola espirrada vai sobrar lá do lado esquerdo com o Andrés Gomes, ele vem na contramão, aciona de novo, mais atrás o Sousa, ele domina, deixa pro miolo da zaga, a bola chegando até o Saldívia, ele no grande círculo com a posse da bola dominada, o jogo tá paralisado, a arbitragem tá sinalizando algum problema por ali, hein, João Leite?
2: Falta do Delgado em cima do Andrés Gomes, o número 18 do Boca Juniors, chegou num carrinho por trás, pegando com a sola no tornozelo do Andrés Gomes, uma entrada forte até, olha, o hábito até... Aqui no Brasileirão poderia até dar um cartãozinho um pouco mais pesado, fica com amarelo Delgado, camisa 18 do Boca Juniors, imagina.
0: Já tem o primeiro cartão amarelo da partida, Delgado recebendo cartão amarelo. Tem a falta lá o Vasco do lado esquerdo, vai para cobrança o Thiago Mendes. Tá autorizado lá pelo Piero Maza. Piero Maza pedindo o jogador do Boca Juniors para dar a distância ali, para fazer a cobrança da falta, agora sim. A falta já cobrada mais atrás com o Robert Renan. Ele passa a linha aqui de vídeo gramado, lado esquerdo, espeta na frente. Devolução na tabela rapidinha, deu certo. Vem embora o time do Vasco, vem cruzamento para a área, buscava o Bruno Duarte. A bola veio rasteira demais e o Herrera afasta. A bola volta ali de novo. Robert Renan trabalhando no meio com o Sousa. Deixa na frente com o Thiago Mendes. Ele faz o passe de lado, a bola chegando até o Lescano. Linha lateral do campo, quem recebe é o PH. Intermediária para ele, devolução mais atrás com o Lescano. Ele vem conduzindo, recolhendo pelo meio na perna esquerda. Faz o passe, miolo do campo. A bola chegando com o Sousa. Ele conduz, deixa pro lado esquerdo. Robert Renan pisa na bola, ameaçou fazer o passe do lado esquerdo, ficou difícil. Teve a marcação em cima e conseguiu mesmo assim acionar lá na frente o Cuiabano. A bola vai ficar tranquila com o Herrera, ele leva pra perna direita, tentou sair jogando. Andrés Gomes recupera, vai buscar ali de fundo. Ela correu demais, é só o tiro de meta que favorece a equipe do Boca Juniors no seu campo de defesa. Os jogadores do Vasco até esboçaram alguma reclamação, mas obviamente sem sucesso, depois do Andrés Gomes adiantar demais a posse da bola. Se liga aí na hora certa da TMC. São 21 horas 40 minutinhos, 9h40 da noite, horário de Brasília. Eu informo pra você o tempo e o placar do jogo. Daqui a pouco vem a Ener Valência na dividida. Sousa apareceu ali pra jogar essa bola pela linha de fundo. Tem escanteio o Boca Juniors, hein, o João Leite?
2: Depois da bobeada do Robert Renan, o Ener Valência ficou com a bola dentro da grande área pelo lado direito. Mas o Sousa botou pra escanteio, tirou essa bola, escanteio para o Boca Juniors, imagine.
0: Vai pintar levantamento lá pra área. Vamos chegar na casa dos 10 minutinhos. Daqui a pouco eu informo tudo certinho pra você. Vem escanteio, vem bola levantada lá pra área. Preocupação do goleiro Léo Jardim. Preocupação do sistema defensivo do Vasco da Gama. Preocupação do torcedor Cruz Maltino. Vem bola viajando, marca do pênalti. Toque de cabeça era do Sousa na dividida com o Blanco. A bola sobra na entrada da área. No bate-rebate, Flores domina. Pra cima da marcação, tentou cruzamento. O Adson fechou a porta pra cima dele. A bola volta mais atrás. Blanco ajeitou, tentou fazer o cruzamento. O Adson dividiu na primeira. Blanco insiste, aciona pelo meio do caminho. Time do Boca Juniors no lançamento lá pra dentro da área, tentativa do Lozano, a marcação do Vasco da Gama afasta o perigo e a bola volta pro sistema defensivo do Boca Juniors. São 21 horas 41 minutinhos, vamos chegando a 11 minutos jogados nessa primeira etapa, é a Sul-Americana semifinal, jogo da ida lá, Bomboneiro, palco da emoção e o placar da TMC. Boca Juniors 0, Vasco também 0. Lançamento aqui pro comando de ataque do Boca Juniors. Flores na dividida com o PH, melhor pro Flores, que fica com ela. Vai pra cima da marcação, ele fintou, passou pelo meio, tentou passar pelo Lescano e a arbitragem paralisa e marca a falta. Falta que favorece a equipe do Boca Juniors na intermediária pelo lado esquerdo. 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O jogo tá paralisado porque teve falta em cima do Flores, hein, João Leite?
2: Falta do PH em cima do Flores, imagine. Uma entrada, ele até pega na bola, pega um pouco no PH, mas o time do Boca Juniors foi pra cima do árbitro, do Piero Maza, tentando pedir ali aquele cartão amarelo, como já rolou no Delgado, eles querem agora no PH, mas o árbitro disse não, não, não, somente a falta. Agora, 11 minutos de jogo, 0-0, Boca e Vasco, imagine.
0: Um abraço pro Zé, está aqui participando com a gente, o Heitor também está por aqui participando, o Sérgio Melo está dizendo parabéns para a TMC, o Sérgio Melo está dizendo que o time do Vasco está muito nervoso, precisa colocar a bola no chão. Foi um curto período do jogo,
3: mas já tá tocando a bolinha já, meu parceiro.
0: Mantendo
3: já
0: a posse da bola ali.
3: Já tá começando a ter um pouquinho de tranquilidade, agora tem um lance bem perigoso para enfrentar.
0: E foi um momento de nervosismo dos dois lados, né? A bola não ficava no chão para nenhum dos dois lados. Léo Jardim armando a barreira. Tem preocupação o time do Vasco da Gama na falta aos 12 minutos desse primeiro tempo. A falta é na intermediária, um pouquinho mais aqui para a direita, quase na linha do bico da área. Está autorizada a cobrança, vem bola viajando pelo blanco lá para a área. Segunda trave, na dividida, a bola fica viva dentro da área. Robert Renan não conseguiu afastar. Complementa Thiago Mendes, chega dividindo ali também o garoto que era o Lescano. Ficou esquisito o lance, agora a arbitragem paralisou e marcou a falta, hein, João Leite?
2: Teve um toque de mão ali, uma confusão, um chuta no um, outro chuta no outro. Uma confusão danada, imagine, mas falta pro Vasco no campo defensivo para começar essa jogada, imagine.
0: Rapaz, o de Lolo assusta, hein? Assusta.
3: Agora, deixa eu falar rapidamente sobre a parte tática. Com a entrada do Adson no time titular do Vasco da Gama, no lugar do Colídio, há uma inversão. O Colídio que costuma jogar pela ponta esquerda e o Andrés Gomes jogar na ponta direita. Mas com o Adson em campo, o Adson está fazendo mais o lado direito e o Andrés Gomes é que está jogando lá na extrema esquerda, espetado, criando pelo lado esquerdo de ataque do time do Vasco da Gama.
0: PH errou o passe pelo meio do caminho, recupera a posse de bola o time do Boca Juniors, acelera com Flores aqui embaixo, lado esquerdo, acionou o Ener Valência pelo meio, Lescano protege, ainda ele, dá o tapa por cima pro Adson, ajeitou de cabeça com Lescano, chega dividindo a marcação mais uma vez, a bola volta ali com Lescano, só na bola, acionando o Adson, ele finta a marcação, conseguiu clarear bem com Sousa, inverte a jogada lá pro lado esquerdo, a bola chegando até o Cuiabano, passa ali que divide o gramado, aciona Thiago Mendes, ele acelera a jogada na frente, tem movimentação do Andrés Gomes ainda, Thiago Mendes, na intermediária pelo lado esquerdo, com o Cuiabano. Recebe de volta, mais uma vez Thiago Mendes, ele faz o lançamento na inversão, buscava aqui embaixo o PH, o Lescano, não sei para quem foi o passe, eu sei que essa bola foi direto pela linha de lado lateral que favorece a equipe do Boca Juniors no campo de defesa. Eu quero o seu zap, hein, no 21995571013, você manda o seu zap, é que ele vai pro ar na transmissão mais interativa do rádio, 21995571013, é a TMC, completando um ano de operação. 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Eu sou Henrique Maggini, estou junto com o João Lindton, com o João Leite e também com o Léo Saião, é o timaço da TMC, para Boca Juniors e Vasco. Vem o time do Boca trabalhando lá em cima pelo lado direito, tentando o lançamento lá pro comando de ataque. A bola longa demais, vai se perdendo pela linha de lado e o lateral favorece a equipe do Vasco com o Cuiabano para fazer o arremesso. Chegou dando uma trombada no jogador do Boca Juniors, mas o lateral já foi cobrado pela equipe Cruz Maltina. Recupera a posse de bola do time do Boca na dividida ali do Andrés Gomes, a bola vai sobrar lá do outro lado com o de Lolo, deixa no meio do caminho com o Herrera, aciona do outro lado o Blanco, lado esquerdo do campo, devolução mais uma vez, miolo da zaga, a bola com o Herrera, lá no meio do caminho tinha a movimentação do Lozano, ele prefere segurar o jogo e deixa pro de Lolo, acionando lá pro lado direito, o Lozano tentou o passe de primeira, foi errado, Thiago Mendes canetinha, pressiona a marcação, acionou Cuiabano, cruzamento pra área, buscar o Bruno Duarte, Herrera afasta de cabeça, volta no Thiago Mendes, de primeira ajeitando pro meio, a bola veio aqui pro lado direito do Vasco da Gama, melhor pro Flores, pra cima da marcação do Paulo Henrique, Flores faz a inversão de jogo, buscando lá do outro lado o ataque, e chega bem pra fazer o corte, estava ligado lá o Cuiabano, corte parcial, porque essa bola volta mais uma vez pra equipe do Boca Juniors, dividindo o de Lolo, fica com ela, traz a jogada pelo meio, intermediária no campo de ataque, o Boca Juniors com a posse da bola, tem a tabela rapidinha, aparecendo pro jogo Ascaciba, devolução mais atrás, mais uma vez o Boca Juniors com a posse da bola, bola de Lulo com as Cassiba. Na linha lateral do campo, recebe, vem cruzamento para a área. Engatilhou, levantamento, a bola vinha, buscava o Valência. Saiu bem do gol ali o goleiro Léo Jardim para ficar com ela e já sai jogando com o Thiago Mendes. Com velocidade, ele joga lá pro lado esquerdo. Andrés Gomes fintou bem a marcação do primeiro. Tentou fitar o segundo. A arbitragem não marca falta. Segue o lance para a equipe do Boca Juniors ficar com a posse de bola no campo ofensivo. Se liga aí na hora certa da TMC. São 21:46, 9:46 da noite, horário de Brasília. Eu informo para você o tempo e o placar do jogo. Vamos chegando a 16 minutos jogados nessa primeira etapa, é a Sul-Americana, semifinal, jogo da ida lá, Bomboneiro, palco da emoção. E o placar da TMC, Boca Júnior 0, Vasco também 0. 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Quem escuta sabe, vem aqui o time do Boca Juniors, o Flores faz o passo para trás, finalização em cima do Robert Renan, a bola sobra com o Andrés Gomes, ajeitou pelo meio, o Thiago Mendes fintou bem a marcação, faz o passe pro Andrés Gomes, ele acelera, vem contra-ataque, passa a linha de vídeo gramado, espetou a frente com o Bruno Duarte, ele avança, bico da área, fintou a marcação, impedimento já tá marcado, não tá valendo nada disso não, João Leite.
2: Depois de bom passe, boa jogada do Andrés Gomes pela esquerda, imagine, ele toca pro Bruno Duarte na frente, que dribla lindamente o Jäger Herrera, sai na cara do goleiro, mas já estava impedido. Olha, ia ser um lance bem perigoso pro Vasco, imagine.
3: Bem postado, tá, o time do Vasco, tá, imagine. Já chegamos quase em 20 minutos e repare só, quando tá sem a bola, o time do Vasco faz praticamente uma linha com 5 zagueiros. Se você tá saindo um pouquinho agora pra cabeça de área, mas efetivamente é um time do Vasco que faz uma linha de 5-4-1. Tá direitinho, tá bem trincheirado, tá chamando o time do Boca pra jogar sem dar espaços. O Sousa tá fazendo um papel determinante ali de terceiro zagueiro, acabou de cortar uma bola na função de terceiro zagueiro.
0: Fazendo essa bola voltar pro meio campo e o Vasco recupera. Lescano pelo meio, Thiago Mendes ajeita a jogada, de novo Lescano, ele ficou sem opções ali, teve que recomeçar mais atrás com Saldívia, ele pisa na bola, faz devolução com Lescano, aciona de primeiro, Sousa pelo meio campo, espeta a jogada lá pro lado esquerdo, vem embora Cuiabano, ele passa ali que divide o gramado, tá na intermediária do campo ofensivo, devolução mais atrás, mais uma vez Sousa de primeira trabalhando rapidinho com Lescano, que também de primeira trabalha com Robert Renan, faz devolução com Sousa e o Vasco valoriza a posse da bola no campo de defesa. 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Uma honra estarmos juntos. O Rangel Vitor participando com a gente, o André Sobrinho também por aqui, o Elias Viana, o PC e Arline também participando. Tá dizendo aqui, o Gomes tinha que ir pra direita, já que ele é canhoto. E o bolão acontece no passe cuiabano. A bola no meio do caminho, o Adson faz a devolução pro Cuiabano. Antes dele, o Monteiro sai do gol pra ficar com ela, João Leite.
2: Boa jogada do Cuiabano com o Andrés Gomes pelo lado esquerdo. O lateral esquerdo do Vasco toca pro Adson, que devolve um pouco forte demais dentro da área. O Cuiabano ainda tenta dividir ali com o goleiro, acaba até machucando o goleiro do Boca Juniors. Monteiro tá sentindo um pouco no chão. Infelizmente não deu pro Vasco da Gama nessa, imagine, mas Vasco pressionando.
0: E o cidadão dividir com o Cuiabano é, meu amigo, é aquela parada de
2: coragem.
0: Não é total. Ó, um abraço pro Jean. Tá pedindo aqui o Elias Viana, manda um abraço pro meu filho Jean. Um abraço pro Jean. Tamo junto, tá, meu amigo? Um abraço pro Jean e pro Elias Viana acompanhando a gente pelo nosso YouTube. Eu quero seu zap aí no 21995571013. Trabalha o time do Boca Juniors lá pelo lado esquerdo. Chegou bem pra fazer o desarme mais uma vez o Robert Renan. A bola sobra lá do outro lado na dividida. Na verdade, quem cortou foi o Cuiabano. A bola saiu, Delgado não ficou com ela. A posse vai ser determinada ali pela arbitragem pro Vasco da Gama. Vai para a cobrança lateral, o Gigante da Colina. É semifinal de Sul-Americana para você aqui na TMC. Amanhã tem mais, hein? Amanhã tem Fluminense e Palmeiras pela Libertadores. E na quinta-feira tem mais também. Tem Estudiantes e Flamengo também pela Libertadores aqui na TMC. 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Se liga aí na hora certa da TMC. São 21:50, 9:50 da noite, horário de Brasília. Eu informo para você o tempo e o placar do jogo. Vamos chegando a 20 minutinhos jogados nessa primeira etapa, a Sul-Americana. Jogo da ida, semifinal, La Bombonera, o palco da emoção. Placar da TMC, Boca Júnior 0, Vasco 0. Vem PH, tentou cruzamento em cima da marcação. Essa bola vai ter força para sair aqui pela linha lateral. Não teve, dividiu o PH. Essa bola sai em tiro de meta, que favorece a equipe do Boca Juniors. E ficou pedindo toque da mão ali, hein, ô João Leite.
2: É, o PH avançou pelo lado direito, já quase dentro da grande área, cruzou. A bola bateu no braço do jogador argentino, mas estava junto ao corpo. Nada a marcar, os jogadores do Vasco reclamaram um pouco. A bola saiu pela linha de fundo. É tiro de meta para o goleiro Monteiro, imagine.
0: 21 minutos, Boca Júnior 0, Vasco também 0. 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A posse de bola para a equipe do Vasco da Gama lá pelo lado esquerdo. Na tabela deu certo. Thiago Mendes, entrada da área, ajeitou pro Lescano. Foi no contrapé. Afasta a zaga do Boca. Tenta acelerar o Flores. Para cima da marcação do PH, vai embora o Flores. Deu o corta-luz. Conseguiu pegar de volta. Vai embora Flores. Entrada da área pro gol, para fora. Pegou embaixo, ela subiu e foi embora, hein, João Leite?
2: Flores deu um drible no PH, a lá Vinícius Júnior na Champions. Só o corta-luz, um drible de corpo ali, deixou o PH na saudade. Avançou pelo lado esquerdo, puxou pra dentro. E olha, imagina, a sorte é que ele não deu essa bola no espaço pro Ener Valencia, viu? Ele decidiu chutar pro gol, ainda de fora da área, chutou lá na lua. Imagine, 0-0.
3: Pô, imagine, agora vou só fazer uma observação. 22 minutos do primeiro tempo e foi a primeira finalização do Boca Juniors. Isso é um sintoma de um Vasco que consegue controlar bem as ações do jogo e fazer com que quase metade da partida passasse onde ele está melhor que o Boca Juniors em campo. Boca só chegou com perigo agora numa felicidade de uma jogada individual do Flores para cima do PH.
0: Troca passe o time do Vasco no campo de defesa. E o pessoal aqui no nosso chat, o Rangel Vitor, tá perguntando: tem convicção no impedimento do Bruno Duarte? Não tanta. Lescano tentou o passe com o Andrés Gomes, pediu falta, a arbitragem mandou seguir. E a marcação do Boca Juniors afasta, essa bola vai pela linha de lado. Lateral que vai pra cobrança, o Cuiabano, deixando com o Robert Renan. Devolução mais uma vez, Cuiabano pelo meio do caminho, Sousa mais atrás, Robert Renan, intermediária, campo de defesa pra ele. Ele domina a jogada, tem o Léo Jardim pra jogar com ele dentro da área, perto da marca do pênalti. Ele domina na perna direita, espera a movimentação dos companheiros. Faz o lançamento, a bola é longa pro Bruno Duarte, aí é forte demais, fica tranquila pro garoto Monteiro. O Rangel Vitor perguntando sobre essa questão do impedimento. O também tá dizendo que o Adson tá bem e tá dizendo: vamos Vascão, tu és gigante da colina, pra cima deles. O Éder Pastor participando aqui no nosso YouTube. Você manda o seu zap também no 21995571013. Daqui a pouco ele vai pro ar aqui na transmissão da TMC. Posse de bola lá com o Monteiro. Lançamento feito lá pro lado direito. Toque de cabeça para manter a bola em jogo. Não foi o suficiente. Saiu pela linha de lado. O lateral é para a equipe do Vasco da Gama, lá pelo lado esquerdo, que recomeça tudo lá atrás com o goleiro Léo Jardim. Ô João Lindton, 23, quase 24 minutos desse primeiro tempo. Qual é a do jogo, hein?
3: A do jogo é um Vasco consciente da partida, seguro no jogo. Teve duas boas oportunidades, a primeira com o Bruno Duarte batendo de fora e depois numa trama aqui pela esquerda que o Adson acabou errando na hora de fazer o último passe para o Cuiabano, que fez a infiltração. O Vasco funciona pelo lado esquerdo até mais do que pelo direito, como está descendo mais uma vez pelo lado de lá.
0: O Andrés Gomes batalhou, a bola sobrou no Cuiabano, cruzamento para a área, o toque do Adson! Tá lá dentro!

0: Caio Cruz Maltino, que tem amor infinito, canta de coração, porque na Argentina, Adson abre o placar. 1 pro Vasco da Gama, 0 pro Boca Juniors. João Leite!
1: Imagine, depois de boa trama do lado esquerdo entre Cuiabano e Andrés Gomes, a bola ficou com o colombiano, cortou para trás, cruzou na cabeça do baixinho Adson, que dentro da pequena área virou um gigante e cabeceou no canto esquerdo do goleiro Monteiro para fazer Vasco 1-0 e levar essa torcida Cruz Maltina, que lotou o seu espaço na Bomboneira, a loucura, imagine!
0: João Linditon, Vascão da Gama 1-0, gol do Adson.
2: Faz a sua festa, torcedor vascaíno. Ele olhou para a câmera e fez o sinalzinho do silêncio. Silêncio porque a gente questionou a escalação do Adson. A gente perguntou, mas o Adson no lugar do Colídio, será que é a melhor opção? Nada melhor que o campo para mostrar que sim, é a melhor opção. Pedro Emanuel sabe o que faz. Tem esse time na mão e deu certo a construção pelo lado esquerdo, que está muito forte, e a gente falava, dobradinha Andrés Gomes e Cuiabano, o Vasco estava consciente dentro de campo, jogando bola na Bomboneira como se fosse São Januário. Eu cheguei a brincar com você, imagine, o Boca está jogando realmente de branco ou é o Vasco da Gama que está ali? Era o Vasco da Gama que estava ali, dono da La Bombonera, já tinha tido mais oportunidades que a própria equipe argentina e conseguiu chegar ao seu gol com muito mérito. Não é gol achado não, é gol trabalhado, é gol construído pelo lado esquerdo e com o Adson fazendo o facão, fazendo o movimento em diagonal de atacar a centralidade do campo. Ele sai da direita, ataca a pequena área onde ninguém imaginava que um cara com pouquinhos metros, porque ele é baixinho, faria o primeiro gol na La Bombonera, justo, merecido. O Vasco joga mais bola que o Boca e por isso vence por 1-0, imagine.
0: Jogo reiniciado, time do Boca Juniors, lado direito, cruzamento para a área, chegou Lescano para afastar, Thiago Mendes dá um bico para longe, joga essa bola aqui para o lado esquerdo do campo, mas a arbitragem já estava pegando impedimento no ataque da equipe chinesa. 1,68m, como diria um amigo nosso aqui, o Yuri Duque, o pai da bola, 1 metro e 1 biscoito pro Adson fazer o gol.
2: Isso me faz lembrar só de um carinha chamado... Calma.
0: Guardadas as devidas proporções.
2: Jogo grande, Vasco da Gama, jogo internacional. Lembra da Mercosul? Quem é que decidiu?
3: Pois
2: tem que ser um baixinho, né? Dessa vez foi o Vasco.
0: Aqui vem o time do Vasco da Gama de novo, Sossá, lá pro lado esquerdo, trabalha com Robert Renan, campo de defesa, o Vasco conduzindo a posse da bola no sistema defensivo. Robert Renan, lançamento, bola longa, buscando Bruno Duarte, tá com liberdade, hein? Ele dominou pra cima da marcação da Herrera, dividiu, foi desarmado, a bola fica com Monteiro, desperdiça a oportunidade o Bruno Duarte, hein, João Leite?
1: Recebeu aqui a bola no bico direito da grande área, tentou dividir ali com o Jäger Herrera, não conseguiu seguir com a bola, Boca Juniors no campo de defesa, partindo pro ataque, imagine.
0: Herrera com a bola dominada, ainda ele, lado esquerdo do campo, faz lançamento buscando aqui a movimentação do Flores, a bola longa demais, o PH só observa, ela vai pela linha de lado, sai em lateral que favorece a equipe do Vasco da Gama no campo de defesa. 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Lateral para ser cobrado aqui pelo PH, lançamento na frente com Bruno Duarte, ele faz a proteção, gira, foge da marcação da falta, consegue bom passe para o Adson, ele domina pelo meio, inverte bolão, lá para o lado esquerdo, vem embora Cuiabano, passa a linha aqui de vídeo gramado na intermediária, movimentação do Thiago Mendes, mais à frente tem Andrés Gomes, ainda Thiago Mendes, devolução, mais uma vez Cuiabano, ele aciona o Sossa, mais atrás ainda com Robert Renan, o Vasco valorizando a posse da bola, Lescano domina, grande círculo para ele, lá para o lado esquerdo, mais uma vez aparece o garoto que era o Cuiabano, na dividida na primeira, na segunda foi desarmado, no bate-rebate, essa bola vai ficar lá para a equipe do Vasco em arremesso lateral a seu favor. A posse é Cruz Maltina. Você com a gente no nosso YouTube participando, você com a gente também no nosso WhatsApp. Pessoal aqui enchendo de mensagens do nosso YouTube, valeu demais. O pessoal perguntando, já montaram a fila do perdão pro Adson?
2: A gente, antes mesmo de acontecer,
0: já tava pedindo.
2: O milagre, a gente já dizia que ia ajoelhar no milho para pedir a penitência. Então a gente já torcia para que isso acontecesse.
0: Viva Adson.
2: E aconteceu.
0: Viva Adson. O pessoal tá chamando de Adshow. Aqui excelente. O Adson insiste na marcação. Recupera a posse da bola o time do Vasco da Gama, mas a arbitragem marcou a falta. Falta que favorece a equipe do Boca Juniors no campo defensivo. São 4 jogos na história, além daquele que o João Leite trouxe pra gente no nosso pré-jogo. Em 2001, nas quartas da Libertadores, se enfrentaram também na Copa Mercosul. Vem lançamento para a área, toque de cabeça da marcação do Vasco para afastar. Bruno Duarte tentou acionar lá do outro lado, Andrés Gomes recupera a posse da bola de Lulo, acionando na frente o time do Boca Juniors, tentando com Herrera, cruzamento que vem para a área. Ener Valência de cabeça, vem a finalização do Blanco, pegou mal demais, ela subiu, foi embora. É só o tiro de meta, hein, João Leite?
1: Tiro de meta. O Boca Juniors tentou chegar pelo lado direito, cruzamento para a área, um balãozão para a área, dividido ali do Ener Valência com os zagueiros do Vasco. O Blanco tentou o chute, chutou lá naquela casa, imagine, lá no terceiro círculo da arquibancada, lá em cima. Não foi do lado da torcida do Vasco, se fosse tinha pego em algum vascaíno, imagine.
0: Foi longe, mas foi longe demais, cara. Foi lá no meio da rua essa finalização, e olha que a bomboneira é alta, hein? Tentou o corta-luz ali o garoto Andrés Gomes. Foi recuperada a posse da bola pela equipe do Boca Juniors, que vai ficando com ela no campo de defesa. Se liga aí na hora certa da TNC. São 22:01, 10:01 da noite. Horário de Brasília, eu informo pra você o tempo e o placar do jogo. Vamos chegar na casa dos 31 minutinhos jogados nessa primeira etapa. Sul-Americana, semifinal, jogo da ida. La Bombonera, o palco da emoção e o placar da TMC. O Vascão tem um, Adson. Boca Júnior 0. 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E você com a gente também no nosso YouTube. Aqui vem o time do Boca Juniors com Flores, passa pelo meio do caminho, faz o domínio ali, o Delgado gira o corpo, leva para a perna direita, vai pro campo de defesa, volta pro campo de ataque, no bom giro em cima do Lescano, ele aciona na linha lateral, tem ultrapassagem do Blanco, preferiu o passe pelo meio do caminho, Flores tentou de letra, passe errado, Thiago Mendes acionou, Andrés Gomes lá do lado esquerdo, ele acelera, vai para cima na marcação do Dilolo, ainda o Andrés Gomes conduzindo, aposta a bola pro Vasco na intermediária, tem 3 jogadores, conseguiu um bom passe pelo meio, Thiago Mendes, ele domina, faz o passe mais atrás, a bola chega até o Sousa, intermediária, acionou Adson, lado direito, movimentação do PH, ainda Adson, acionou, PH lateral da área pra ele, ameaçou o cruzamento, pisou na bola, a marcação fechou, ele trouxe pra perna esquerda, calibrou, agora sim, cruzamento, segunda trave, a bola vem, a marcação afastou mal, vai sobrar com Cuiabano, perna esquerda, pegou embaixo, não pegou legal, lá foi embora, João Leite.
1: Depois de um cruzamento de perna esquerda de Paulo Henrique pelo lado direito, a bola sobrou pro Cuiabano na entrada da grande área, que aí também tentou chutar. Esse chute pegou em algum vascaíno. Essa bola tá na mão de algum vascaíno. E imagine, só para trazer uma informação.
0: Sim.
1: Com esse gol, o Adson se destacou ainda mais na artilharia do Vasco na competição. O 5º gol do Adson, o 20º do Vasco na competição. E é o 3º jogador empatado com o Contreras, do Independente Medellín, com mais gols na competição. 5 gols atrás somente do Gabriel Barbosa com 6 e Salomão Rodrigues com 7.
0: Ou seja, 1/4 dos gols marcados pelo Vasco são de responsabilidade de Adson.
1: Exatamente.
0: Desculpa. Vem pra posse da bola o time do Boca Juniors, Monteiro. Dentro da área ele faz o passe lá pro lado direito com o Dilolo. Eita! Engrossou o caldo pro lado do time argentino, que não consegue dominar a bola no campo de defesa. Lateral que favorece a equipe do Vasco da Gama. Eu falei que o Dilolo já não era muito apessoado. E aí ele pedindo desculpa é mais esquisito ainda, mano. Posse de bola com a equipe do Vasco da Gama. Lescano tentou na frente com o Adson. Devolução pro Lescano. Ele faz a parede, protege, sustenta pra cima da marcação. Acionou Sousa. Bola com o Cuiabano. Lado esquerdo. Ele espeta a jogada pro Andrés Gomes. Vem cruzamento pra área buscar o Bruno Duarte. Chega pra afastar o Dilolo. Volta na dividida ali o Ener Valência. Recebe de volta no lançamento lá pro outro lado. Vem o Saldívia pra marcação do Ener Valência. Acelera o jogo o time do Boca Juniors. Ener Valência fintou, trouxe pelo meio. Faz o passe. Tenta a jogada o time do Boca Juniors, mas o Sousa providencialmente para botar essa bola para a linha de fundo, tem escanteio Boca Juniors, hein, ô João Leite?
1: O Ener Valência ficou numa situação de 1-1 com o Saldívia pelo lado esquerdo de defesa do Vasco da Gama. Saldívia ainda conseguiu segurar um pouco, ele tocou para o Ascassi Barque pelo lado direito, mas tocou para dentro da área, mas o Sousa conseguiu afastar essa bola para escanteio.
0: Vem levantamento para a área, bola na marca do pênalti, toque de cabeça para afastar o perigo dali do Sousa, vem a finalização. Eita! Ah, pegou embaixo, jogou longe demais de novo. Finalização do Lozano dessa vez. Essa bola foi longe demais. É só o tiro de meta que favorece a equipe do Vasco da Gama. Se liga aí na hora certa da TMC. São 22 horas e 5 minutinhos, 10 e 5 da noite, horário de Brasília. Eu informo para você o tempo e o placar do jogo. Vamos chegando à marca dos 35 minutos jogados nessa primeira etapa. É a semifinal da Sul-Americana, jogo da ida. La Bombonera na Argentina é o palco da emoção. E o placar da TMC, Boca Júnior 0, o Vascão da Gama tem 1, Adson. 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Posse de bola para a equipe do Boca Juniors, lá em cima, pelo lado direito. Bola trabalhada, mais uma vez, o sistema defensivo com o Dilolo. Ele faz a inversão, a bola chega até o Herrera. Dominou no miolo da zaga, aqui na altura do grande círculo. Ele leva a jogada para a perna direita. Ameaçou fazer o passe com o Dilolo. Espetou a jogada para o lado esquerdo. A bola chegou bem para o garoto, que é o Blanco. Fintou a marcação do PH, ameaçou o cruzamento na primeira. Foi buscar a linha de fundo, cruzamento na segunda. Léo Jardim dividiu pelo alto, ficou caído, pediu falta. A arbitragem mandou o lance seguir. Posse de bola com o Boca Juniors dentro da área. Chute cruzado, salva do jeito que dá. Ali o Lescano, a bola vai sobrar lá do outro lado, mais uma vez o time do Boca Juniors insistindo, pelo lado direito tava sentindo lá o Léo Jardim dentro da área, a arbitragem mandando o lance seguir. Fica com a posse da bola o Palácios, espeta a jogada lá pro lado direito, desce mais uma vez tentando o ataque, o time do Boca Juniors. Palácios na tabela rápida, na dividida o Cuiabano por ali, o Andrés Gomes também ajudando na marcação, bola recomeçada lá atrás, no campo de ataque ainda mais no sistema defensivo. Flores recebe o lado esquerdo pra do PH, PH antecipou, buscou a jogada aqui pra linha lateral, tentou explorar a marcação, conseguiu o passe na frente com o Adson. Ele pisa na bola, marcação de três jogadores, ele faz o passe na frente, buscava o Bruno Duarte, foi desarmado facilmente, recupera a posse da bola mais uma vez o Ascaciba, tentava a tabela rápida, Bruno Duarte dividiu, ficou com ela. O time do Vasco tem tentativa de contra-ataque, acelerando aqui o Bruno Duarte pra cima da marcação do Herrera, ainda Bruno Duarte faz o giro, volta na contramão acionando o Adson, a devolução não foi legal, ela saiu em lateral, que favorece o Boca Juniors. Lateral cobrado lá na frente, buscando a Ner Valência, Saldívia, chutão pro alto na primeira, batalha na segunda e joga essa bola pela linha de lado. 37 minutos do primeiro tempo. Daqui a pouco o João Nilson comenta qual é do jogo, qual deve ser a postura do Vasco até para um segundo tempo. Tem a posse da bola dominada ali, o Palácios tentou infiltração, chega para cortar ali do jeito que dava a marcação vascaína, na dividida lá do Bruno Duarte, a bola ia voltando no Andrés Gomes, depois dela espirrar, vai sobrar lá atrás com o goleiro Monteiro, que vai ficar com a posse da bola. João Nilson, qual deve ser a postura adotada pelo Vasco depois desse gol marcado e também já tentando projetar alguma coisa para o segundo tempo de Pedro Emanuel?
2: Ter muita atenção, imagina, em relação a esses minutos finais do primeiro tempo. Construir uma vantagem na La Bombonera de 1-0 diante do Boca, nessa atmosfera, é muito difícil. Ainda mais neste bom momento que vive o Boca Juniors, um time que não perde 17 jogos, não é fácil. Poucos times estão conseguindo fazer isso. Então, mais importante do que até construir esse resultado é levar para o vestiário esse resultado. E aí o que o Boca vai fazer? Aumentar um pouquinho a intensidade. A gente já está vendo muito o Palácio chegando por um lado, o Flores chegando por outro, os laterais soltando um pouquinho mais, porque justamente o Boca precisa ganhar jardas, digamos assim. Ele está muito entrincheirado no time do Vasco, está tendo poucas ações ofensivas. E que bacana a gente falar da estratégia, né, do Pedro Emanuel ao colocar o Adson e ter a coragem de inverter o Andrés Gomes, porque ele tem sido um dos destaques do time jogando na direita. Ele abre mão do Andrés por lá, mas ele ganha um corredor esquerdo de muita velocidade com o Andrés dobrando com o Cuiabano e o Adson fazendo esse movimento diagonal, que a gente chama de facão, para atacar a área. Assim nasce, inclusive, o gol do time do Vasco da Gama, e pode ser ainda mais utilizado isso no segundo tempo, essa jogada pelo lado esquerdo de muita velocidade, com o Thiago pisando também na área, o Adson chegando nessa diagonal e o Bruno Rodrigues, Bruno Duarte sendo essa referência de camisa 9 lá na frente.
0: Ó, o Adão, vizinho do pai da bola, tá dizendo, se eu estiver ouvindo no rádio, Johnny Milk e Léo Dinheiro têm a mesma voz, não saberia dizer quem é quem.
3: Pô, eu não sei se é tão parecido assim, não, hein? Não,
2: sendo bem
3: como
2: sincero,
3: é isso.
2: Léo é uma referência.
0: Eu achei que você ia perguntar assim, é fã ou é hater? Mas aí, pô,
3: não.
0: Pega como elogio.
3: Léo é referência, mas eu não acho nada a ver. Eu vou perguntar pra amiga pra isso, parece, a voz.
2: Calma, cara.
3: Não, aí, amiga nossa, amiga ouvinte.
0: Tá, calma.
2: Cara, dando mole.
0: Calma aí,
2: rolê. Segue o jogo, Matheus.
0: Vem o Vasco, lançamento lá na frente buscando o Adson, chega a marcação ali, o Herrera, 300 toques para fazer o domínio na bola, conseguiu, acionou no meio do caminho o Blanco, sai jogando bem o time do Boca, hein? Aqui pelo lado esquerdo, tentativa de jogada com o Flores, acionado, marcação do Saldívia, calma Saldívia, deixa que o Flores se enrola sozinho, ela sai em lateral, lateral que favorece a equipe do Vasco no campo de defesa, se liga aí na hora certa da TMC. São 22:10, 10:10 da noite, horário de Brasília, eu informo para você o tempo e o placar do jogo. 40 minutinhos jogados nessa primeira etapa, é a Sul-Americana semifinal, jogo da ida, La Bombonera, o palco da emoção e o placar da TMC. Boca Júnior 0, Vasco 1, Adson. Vem o time do Vasco da Gama, com o Bruno Duarte, pediu falta, a arbitragem mandou o lance seguir e a posse recuperada pela equipe do Boca Juniors no campo de defesa. 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Recupera a posse da bola, o time do Vasco lá em cima, pelo lado esquerdo, cuiabano, tentou acionar Andrés Gomes, chega a marcação do Dilolo para botar essa bola pela linha de lado, lateral mais uma vez para a equipe do Vasco da Gama, dessa vez lá do lado esquerdo, perto dos bancos de reservas da La Bombonera. Lateral que vai ser cobrado ali pelo cuiabano. Tem movimentação do Thiago Mendes mais atrás. Ele preferiu acionar a frente. Andrés Gomes fez a finta, caiu e a falta está marcada, João Leite.
3: Andrés Gomes ali pelo lado esquerdo de ataque. Driblou o lateral direito, Lozano, conseguiu passar e teve um puxãozinho para ele não continuar a jogada. Falta para o Vasco da Gama, próximo ao escanteio ali. Imagine, olha, 1-0 Vasco. Lance perigoso agora, hein?
0: A chance na bola parada, e vou te falar, era pro Lozano ganhar um cartãozinho amarelo, porque depois ele deu um bico na bola aí. Era pra ele receber o cartãozinho amarelo, Andrés Gomes sentindo no campo de jogo, já tudo certo com ele. Vai se levantando por ali, a posse da bola pro Vasco, Lescano vai pra cobrança de falta, e aí, cara, o Saldívia tá entrando numa pilha com o Ener Valência, que não é necessária.
2: Não precisa, né?
0: Não precisa
2: disso. Tudo que o Vasco não precisa, até porque o Boca tá entendendo que na bola ele tá perdendo. Não só no placar, mas também na performance. O Vasco tá sobrando em relação ao Boca Juniors. O Vasco não pode deixar levar para esse joguinho mental do time do Boca.
0: 42 minutos, vem Lescano para cobrança. O árbitro Piero Maza autoriza. Vai pintar levantamento lá pra área, vem na perna esquerda, vem Lescano, ele faz levantamento, a bola vem, marca do pênalti, vai sobrar Saldívia, fintou, tentou bater, foi travado, vai sobrar Bruno Duarte, bicicleta pra fora. E ficou sentindo ali o Bruno Duarte, hein, o João Leite.
3: Olha, imagine, depois da cobrança de falta do Lescano, a bola sobrou dentro da área pro Saldívia, ele demorou demais, chutou, a bola ficou mascada e subiu. Quando ela subiu, o Bruno Duarte tentou arriscar a bicicleta, caiu meio esquisito, imagine, e caiu sentindo a costela, que ele já teve a lesão na costela no jogo contra o Botafogo, se machucou no jogo numa dividida com o Ferrarese, chegou até a sair de campo, imagine, preocupa um pouco essa dor do Bruno Duarte.
0: O jogo tá paralisado, arbitragem marcando falta pro Boca Juniors, que já foi cobrada, 43 minutos, domina a posse da bola o time do Boca Juniors no meio campo, bola pro lado esquerdo, chegando até o Blanco de primeira, acionou Flores, botou velocidade, vai pra cima da marcação do Adson, ele faz o giro, foge da marcação no primeiro momento, conseguiu fintar, vai invadir a área, arbitragem paralisa e marca a falta, é mais uma falta e agora tem cartão amarelo, hein, o João Leite.
3: É, imagine, falta ali pelo lado esquerdo de ataque do Boca Juniors, lado direito de defesa do Vasco da Gama, o Adson segurou o Flores, não deixou, depois sofreu o drible, não deixou ele passar e entrar na área, falta para o Boca Juniors, amarelinho para o Adson, primeiro do Vasco da Gama, imagine.
0: Amarelado o autor do gol, Cruz Maltino. Eu quero o seu zap aqui na TMC 21995571013. Você manda o seu zap aqui, ele vai pro ar na transmissão mais interativa do rádio. Tem falta a favor do Boca Juniors na linha lateral da grande área, pelo lado esquerdo no comando de ataque. O Adson conversando uma eternidade ali com o PH. Dá tempo do zap, hein? 21995571013. Fala aí.
4: 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Diretamente da Figueira. Fluminense Tais, Vasco da Gama 1, Boca Juniors 0.
0: Valeu, irmão, tamo junto. Você participando com a gente, o jogo tá encrespado ali, porque a cobrança de falta ainda não foi nem organizada, quem vai pra cobrança e nem quem tá na barreira, né, João Leite? Tá uma confusão danada ali na beirada da área do Vasco da Gama.
3: Uma confusão, empurra, empurra ali. Os jogadores do Boca Juniors estão reclamando o que com o árbitro? O que mais eles querem que o árbitro faça? Foi falta, ele deu a falta. Foi para amarelo, ele deu amarelo. E mais eles querem, uma falta normal, comum de jogo, um antijogo ali do Adson, puxou o jogador para ele não passar. É isso, vida que segue, falta, amarelo pro Adson. Cobrança agora Boca Juniors. Esses caras têm que parar de reclamar e jogar bola, imagine.
0: E tá uma indefinição ali do local da cobrança, né? Demora uma eternidade para armar o local da cobrança o time do Boca Juniors. Agora sim parece que tá tudo certo. Alarcon que vem para fazer a cobrança da falta. Dois jogadores do Vasco na barreira, o Adson e também o Andrés Gomes. O Léo Jardim tá ali sinalizando onde cada jogador tem que ficar. 45. Vai pintar levantamento lá para a área. Tá autorizada, vem a cobrança. Primeira trave, afasta o PH. A bola vai sobrar na entrada da área. Outro lançamento, vem para a segunda trave. Toque de cabeça pela linha de fundo, é tiro de meta. Posse de bola na chegada do Lozano, hein, o João Leite?
3: Depois de um cruzamento do Blanco aqui pelo lado esquerdo, ele cruza lá no último pau possível. Lozano cabeceou para fora, ainda bem. Tiro de meta pro Vasco da Gama.
0: Posse de bola para a equipe. E
3: mais quatro, imagine.
0: Beleza,
3: mais vamos cinco.
0: Vamos até 50 minutos então. Lançamento feito no comando de ataque do Vasco da Gama. Toque de cabeça ali do Robert Renan. A bola vai pela linha de lado, sai em lateral, que favorece a equipe do Boca Juniors lá no campo de defesa. Lateral já cobrado. Você sabe o porquê do termo chinese?
3: Me elucide a questão, imagine.
0: Meu Deus do céu, rapaz. Não sei nem se eu consigo depois disso. O professor Pasquale sentou aqui na mesa agora. Complicou a minha vida, confesso que fiquei com vergonha. Mas se refere à região de Gênova, na Itália. Porque quem nasce lá, e aí o Boca é de imigrantes, né? Uma região de imigrantes italianos. Então quem nasce lá é conhecido como Zena. E aí foi adaptando em Buenos Aires para Zenese. E aí chegou a Chenese, que é o jeito mais fácil dos argentinos falarem o termo. Por isso, a região inteira é conhecida como Chenese, mas o torcedor do Boca Juniors é conhecido como Chenese.
3: Elucidou a questão brilhantemente, imagine. Muito obrigado.
0: Obrigado. A posse de bola com a equipe do Vasco da Gama. Léo Jardim faz o passe pelo meio. Sousa acionou Adson. Devolução mais atrás, na verdade, lescando para o Adson. Adson agora sim para o Sousa. Recebe de volta na tabela rapidinha com o Thiago Mendes. Bola na frente com o Adson. Ele domina, deixa a jogada mais atrás. Vai rodando o jogo a equipe do Vasco da Gama. Vamos chegando a 47 minutos. O jogo vai até os 50. Robert Renan mais atrás, recomeçando tudo com o Léo Jardim. Ele domina dentro da área. Marca do pênalti para ele. Marcação à distância ali do Ener Valencia. Ele prefere o passe para o lado direito. A bola chega até o Saldinho. Ele pisa na bola, faz o lançamento lá na frente, buscando o garoto que era o Bruno Duarte na dividida. Lateral para a equipe do Vasco da Gama para ser cobrado. Pede calma o PH. Lateral para o Vasco na altura do meio-campo. Vai se preparando para a cobrança. O camisa de número 96, que quase tomou-lhe uma porrada no popular do jogador do Boca Juniors, conseguiu uma linda finta. Sousa acionando mais atrás, Robert Renan. 47-40, o time do Vasco da Gama avançando para ataque. Robert Renan se aventurando no campo ofensivo, lá pelo lado esquerdo, deixando com o Cuiabano, na frente com o Adson. Ele espetou a jogada com o Andrés Gomes, tentou de letra a canetinha para cima da marcação, foi desarmado. Recupera a posse de bola mais uma vez a equipe do Vasco. Mais uma vez o Andrés Gomes tentou acelerar a jogada para o Cuiabano, o passe não foi legal. Recupera a posse da bola a equipe do Boca Juniors, a bola pega por último no jogador do Vasco, Andrés Gomes. Sai em lateral, que favorece o time do Boca Juniors no campo de defesa. 48, o jogo vai até 50 e a posse de bola é com a equipe do Boca Juniors. O time chinês trocando passes, bola com o Blanco, lado esquerdo, mais à frente tem movimentação do Flores, ainda Blanco, faz o passe pelo meio, domina, gira, foge da marcação ali o Ascaciba, tentou inverter a jogada aqui com o Flores, chega bem, PH para afastar o perigo, domina o toque de cabeça ali o Thiago Mendes e depois o domínio do Lescano, lá pro lado esquerdo acionando o Cuiabano, ele pisa na bola, faz devolução mais uma vez com o Lescano. O Vasco controlando a posse da bola nessa reta final de jogo, hein, João Lindton? O time do Vasco da Gama valorizando mais a posse da bola do que tentando alguma coisa ofensivamente, né?
2: Uma boa, eu tô só esperando passar 1 minuto e 20, que é o que falta para acabar o tempo de acréscimo, para aplaudir de pé a primeira etapa de atuação do Vasco da Gama. Eu ainda não estou fazendo isso porque eu sei o que é o futebol, mas que bela atuação até aqui do time do Vasco.
0: O Fábio Ravani, daqui a pouco eu complemento. Vem aqui o PH, tentou o drible pra cima do Blanco, conseguiu o PH, insistiu na primeira, chega arrepiando a marcação do Herrera, essa bola sai em lateral. Fábio Ravani tá dizendo aqui, estou vendo duas camisas do Vascão no reflexo do vidro. Quem são, imagine? É o Saião duas vezes. Porque o vidro dá uma como é que eu vou dizer, uma ilusão de ótica, porque o vidro do estúdio aqui da TMC, ele tem dois, são dois vidros, né? Tem um aqui pra dentro do estúdio e um pro lado de fora, que é o que tem um sulfilme pra gente não sofrer com o sol. Por isso você tá vendo duas camisas do Vasco da Gama, o saião em versão double pra você. Aqui tem a posse da bola, o Vasco recuperando com o PH, foi puxado e a arbitragem paralisa e marca a falta, 49:50. Pode ser o último lance do jogo, e se eu fosse o Piero Mazza, acabava agora, meu amigo.
2: Não, agora deixa a gente bater a falta, pô. Vai todo mundo pra área, deixa bater a falta e apita, professor. É isso.
0: Eu acabava agora, rapaz. Vem pra cobrança de falta o time do Vasco da Gama, aqui pelo lado direito. Mas o Piero Mazza adotou a minha ideia, cara.
2: Você pediu.
0: Pela segurança, fim de papo na primeira etapa. 1 pro Vasco da Gama, gol de Adson aos 25 da primeira etapa. 0 pro Boca Juniors, João Leite.
3: Primeiro tempo de Vasco da Gama, 1, Boca Juniors 0. Imagine, Vasco que teve mais ou menos a mesma posse de bola do Boca Juniors, os dois dividindo ali por volta de 50% da posse. 7 chutes para um lado, 7 chutes para o outro. O Vasco teve mais chutes a gol, obrigou o goleiro Monteiro a fazer uma defesa em belo chute do Bruno Duarte pelo lado direito. Vasco 1-0, gol do Adson com cruzamento do Andrés Gomes aos 25 minutos do primeiro tempo. Imagine, e caso Pedro Emanuel queira mudar alguma coisa para a segunda etapa, o que eu acho que pode ser um consenso aqui, não precisa mudar nada nesse momento, ele tem no banco 13 Daniel Fusato, 2 Pumita Rodrigues, 3 Tietê, 6, Lucas Piton, 7, DVD, 8, Jair, 17, Nuno Moreira, 18, Marino, 20, Brenner, 43, Lucas Freitas, 55, Gabriel e 83, Ramon Rick. E depois dos trabalhos de reportagem, vem ele!
0: Valeu, João Leite, com as

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1: Henrique Martini. Tô de volta aqui na TMC 101.3 FM, Rio de Janeiro, 100,1 FM Brasília. Você com a gente no nosso YouTube TMC Esporte. TMC, que nesse 13 de outubro está completando um ano de operação. A TMC começou dia 13 de outubro de 2025, hoje completando um ano de operação nessa data querida. Parabéns para você, muitas felicidades e muitos anos de vida. Uma honra fazer parte da equipe da TMC. Um abraço aqui no Futsal Dois Toques, o RD participando com a gente. Cheguei dando like, boa noite, senhores, valeu demais, tamo junto. O Davi, pai da Antonella, dizendo aqui Vasco. O Fábio Ravani falando da camisa, tá vendo duas camisas, mas é por causa do reflexo do vidro. Tamo junto. O Gleidson também por aqui participando com a gente. Adão, vizinho do pai da bola também. O Dr. Lou dizendo golaço do Vasco, lançamento perfeito na cabeça do baixinho Adson. Colocação e aí presença de área é tudo. A gente estava até debatendo aqui em off sobre a questão do Adson atacar o espaço que foi criado para ele. E é isso que o João Liston vai detalhar para a gente daqui a pouquinho. Antes, WhatsApp 21995571013. Fala aí.
2: Fala, galera da TMC. Aqui é o Ricardo Vascaíno de Patidó Férias. Cara, o que esse Andrés Gomes é displicente no jogo, pera, sabe? Aí, ele irrita, é, cara. É, o cara pega a bola, ele espera a marcação chegar perto dele pra ele tentar fazer alguma coisa. Toda isso, hora é displicente, cara. Demais, cara.
1: Que isso, cara. Valeu, irmão. Tamo junto.
3: Não, peraí.
1: Não. Tamo junto na participação. Calma, calma. Tamo junto aqui na TMC. Ele sempre
3: participa. Cara, há algum tempo eu tô fazendo jogos do Vasco aqui na TMC. Pô, não teve uma vez que ele mandou um áudio dizendo assim, pô, hoje foi maneiro. Hoje o Vasco tá jogando bem.
4: O Vasco tá ganhando, cara, na Vasco, bomboneira.
3: E o Vasco tem jogado bem.
1: Com o gol do Adson de cabeça.
3: O Vasco tá ganhando. Cruzado.

0: depoimento do Andrés.
1: Ricardo, você vai prometer um negócio. Beleza, você tem todo o direito de reclamar do Andrés. Eu respeito muito sua opinião. Mas quando acabar o jogo, você tá me ouvindo aí que eu sei. Não fica irritado. Você tá me ouvindo aí. Quando acabar o jogo, se o Vasco ganhar, você vai mandar um áudio dizendo assim: hoje foi bom, cara. Ganhamos, dá lá, bombonê. Promete.
2: Vou fazer até melhor.
1: Promete.
2: Você pode mandar um áudio assim. Feliz. Fala, galera da TMC, que é o Ricardo Vascaíno do Partido Alferes. Tô feliz com a vitória do Vascão. Ponto.
1: É isso que eu quero ouvir. Por favor, promete que você vai fazer isso. Vasco vai vencer e eu tô esperando o seu áudio, Ricardo. De verdade.
2: Boa. É isso. Calma, torcedor. Né? Calma, calma.
1: Pô, e hoje, calma. Pô, eu prometi, né, imagine?
2: Palmas. Palmas pro Adson.
1: Palmas para o Adson. Ah, o jogo não acabou. Tá, beleza, o primeiro tempo, irmão. O cara fez o gol numa boa maneira.
2: E foi o cara que a gente aqui ficou contestando a escolha do Pedro Emanuel.
1: Exatamente.
2: E eu vou usar um lead que a Brenda utilizou numa transmissão, se eu não me engano, Vasco Botafogo.
1: Por favor.
2: Esse Vasco do Pedro Emanuel joga bola.
1: Joga bola, pô. E jogou bola na La Bombonera. Isso precisa ser dito no primeiro tempo. O Vasco teve uma postura, teve um ouvinte nosso que mandou uma mensagem durante o esquenta que ele falou assim: eu tô louco, tô curioso pra ver a postura do Vasco. Ficou na minha cabeça. E era dúvida de todo mundo, acho que até do técnico do Boca. Porque não é fácil chegar nesse estádio, com essas condições, nessa atmosfera, e jogar bola. E mais do que isso, não sentir a pressão do estádio. O Vasco começou a partida, qual é o cenário natural que você imagina? Ué, o Vasco mais atrás, naturalmente, o Boca Juniors tendo mais ações, as jogadas perigosas sendo do time argentino, o Vasco tendo um pouquinho de sufoco para tocar a bola, tendo dificuldade de fazer o jogo aproximado pela questão da atmosfera, pela questão do jogo mais rápido, pelo encurtamento de campo do Boca Juniors. Nada disso aconteceu, foi exatamente ao contrário. Aos 4 minutos de jogo, já havia a primeira chance do Vasco da Gama, com o Bruno Duarte batendo uma bola de fora da área para a defesa do goleiro, espalmando a bola para fora. O Monteiro dá um tapinha e ela sai para escanteio. Era o primeiro recado, aí você podia falar: uma bola espetada, uma bola perdida, sobrou no pé do Bruno Duarte, sorte do Vasco. Não. Não, porque o Vasco teve consciência tática, o tempo inteiro soube valorizar a bola, não passou apuros. A segunda chance mais clara do jogo acontece aos 19 minutos e é do Vasco. Andrés Gomes pela esquerda, trama com o Cuiabano, toca no Adson, o Adson devolve e ela escapa um pouquinho. O passe não é qualificado do Adson, ela escapa demais e aí o Cuiabano não consegue finalizar o gol. Mas ali já era um termômetro, um espelho do que seria a partida. Um Vasco muito forte pelo lado esquerdo, com tramas rápidas e inteligentes do Andrés Gomes e do Cuiabano. Com a aproximação do Adson, você vai falar: ué, João, mas primeiro, peraí. Ele está, o Andrés Gomes está jogando na esquerda? Sim, o Pedro Emanuel, ao escalar o Adson, ele inverteu os seus extremos. Ele traz o Andrés Gomes para a esquerda, joga o Adson para a direita. E não faz o jogo posicional com o Adson. Ele fala: Adson, liberdade para atacar na diagonal. O Bruno Duarte vai puxar a marcação e você vai entrar nesse vazio. O gol é isso, gente. O gol nasce dessa maneira. Só que antes do gol, aos 21 minutos, teve a primeira chance do Boca. O Boca levou 21 minutos para ter uma chance diante do Vasco na La Bombonera. Ouviram bem? Ricardo e Paty, você percebe o tamanho disso, cara? Isso é muita coisa, de verdade. Não é todo mundo que consegue fazer isso com o Boca lá. E aos 21 minutos, o Flores dribla o PH. É um mérito de uma jogada individual do Flores, que passa pela marcação do PH, arranca, vai em direção ao gol e bate por cima do gol do goleiro Léo Jardim. Era a primeira e única até então chance do Boca Juniors diante do Vasco da Gama, que aos 24 chega ao seu gol. Como? Construindo pela esquerda, com o Cuiabano, ele dá para o Andrés Gomes faz o cruzamento para dentro da área, o Adson ataca o espaço na diagonal, o movimento de facão entrando, pisando na área, com o Bruno Duarte arrastando a marcação para o lado direito, e aí o Adson, pequenininho, 1,68m, certo, imagine? Vem com 1,68m, subir tipo um gigante no meio da defesa do Boca, praticamente sozinho, e ele testa brilhantemente, sem chance de defesa para o goleiro Monteiro. Era 1-0 Vasco, com muito mérito. Não tinha um time melhor. Se tinha um time que tinha que abrir o placar, era o Vasco. e o Vasco chegou o seu gol e tentou confirmar isso logo depois dos 32 minutos, quando o PH cruzou da direita, a zaga do Boca tirou equivocadamente e sobrou na esquerda para o Cuiabano, que acabou isolando, batendo muito forte na bola, ela subiu, poderia ser uma boa oportunidade para o Vasco. Aos 35 minutos, resposta do Boca Juniors, com o Flores sempre o jogador mais perigoso, tá? Do Boca até aqui, o Flores, pelo lado esquerdo. É necessário uma atenção muito forte do PH. Tanto é que o PH não está conseguindo subir tanto e o Vasco está construindo tanto pelo lado esquerdo, porque o lado direito pede uma contenção um pouquinho maior em relação ao Flores, que é o jogador mais agudo do Boca no primeiro tempo. Um Vasco da Gama que adota uma linha de 5 quando está sem a bola, com o Sosa vindo para uma função de terceiro zagueiro entre o Saldívia e o Robert Renan, que até o momento fazem os dois uma partida muito boa. A zaga do Vasco faz uma partida boa e segura. Aos 42 minutos, Lescano cruzou, Saldívia chutou mal, ela sobra para o Bruno Duarte, que tenta de bicicleta acertar o gol. Aí eu paro, né? Se ele faz um gol de bicicleta na La Bombonera, meu parceiro, esqueça tudo, seria incrível. Um 2-0, não aconteceu. E o que que o Boca tenta fazer nos minutos finais? Abafar. Até de maneira pouco organizada, mas é aquela questão do, cara, precisamos levar pro segundo tempo, pro intervalo, a igualdade para não ficar atrás no placar e para a gente poder vir pro segundo tempo com um pouquinho de equilíbrio no placar e naturalmente não ter que fazer tanto abafa no segundo tempo. Não passou de um abafa desorganizado, porque o Vasco se manteve dentro da proposta, teve um lance de perigo aos 45 minutos, cruzamento do Blanco. Lá pela esquerda, ela cruzou toda a área do Vasco e no segundo pau o Lozano chegou finalizando, mas não conseguiu romper a barreira da defesa vascaína e furar e atingir a meta do goleiro Léo Jardim. Consequentemente, temos um Vasco vencendo de maneira autoritária, ou seja, é com autoridade que o Vasco está vencendo o Boca Juniors na La Bombonera. Importante para o segundo tempo, Magini, João Leite, Léo Saião na operação e nossos torcedores vascaínos curtindo aqui a TMC. Que o Vasco mantenha a postura de sabedoria tática, não saia do seu padrão de jogo implementado pelo Pedro Emanuel, tenha consciência tática, não se deixe valer pela questão da atmosfera como tem feito, com a maturidade que tem feito, que partidaça do Sousa, que partidaça do Lescano, que isso possa ser permanecido. Eu não mexeria em ninguém. Tá todo mundo jogando muita bola, Thiago Mendes um pouquinho abaixo, mas é que o esquema pede ele um pouquinho mais marcando do que criando. Tá tudo bem, tá tudo certo, o Vasco faz uma boa partida, por isso vence. E tomara que consiga inclusive ampliar o placar com muita calma, com muita tranquilidade, construindo o resultado para voltar para o Rio de Janeiro e confirmar a sua vaga na grande final da Copa Sul-Americana, Henrique Magini.
2: Show de bola, João Nilton detalhando tudo pra gente do que foi esse primeiro tempo de Vasco, 1 gol de Adson, 0 pra equipe do Boca Juniors. As equipes voltando pro campo de jogo, dá tempo do zap, 21 995 57 1013, fala aí.
0: Fala, rapaziada, da TMC.
2: Fala.
0: Tô aqui torcendo o Vascão, Vascudo tá danado, não é de hoje que eu estou falando, pintou o campeão. Pablo de Niterói, pintou o campeão, hein? Pode anotar, hein? Faz curto, tá, Manel tem um plano e o plano dele é infalível.
2: Valeu, irmão, tamo junto, a bola tá rolando pra segunda etapa na La Bombonera. Pintou o campeão, torcedores, calma, calma. Vamos para os 45 minutos do segundo tempo na La Bombonera. A bola rolando, saída pertencendo à equipe do Boca Juniors. Por enquanto, sem alterações, qualquer mudança, o João Leite comenta aqui pra gente. Aqui vem o time do Boca Juniors, dividida do Adson, a bola sobra ali no pé do Thiago Mendes, que aciona mais atrás o PH, mais atrás ainda com o Sousa, bola que chega no meio do caminho com o Andrés Gomes, pintou a marcação, acionou o lado esquerdo, a bola chega até o Cuiabano, e ele avança, passa a linha que divide o gramado, devolução mais uma vez, Andrés Gomes vai buscar a linha de fundo, o carrinho do Dilolo, a bola volta mais uma vez com o Cuiabano, Thiago Mendes recebe na intermediária, lado esquerdo do campo, passa pelo meio com o Lescano, devolução com o Thiago Mendes, recomeçando mais atrás com o Robert Renan, ele pesa na bola, deixa lá atrás no goleiro Léo Jardim é quem domina e fica com a posse de bola pro time do Vasco da Gama, invertendo a jogada pro lado direito, chega até o PH, passa a linha que divide o gramado, volta, campo ofensivo, insiste, conseguiu bom giro, ainda PH, inverteu, bolão, chegou, Cuiabano, intermediária para ele, avança, Cuiabano, olhou para a área, cruzamento, de Lolo, afasta de cabeça. Sobra na entrada da área, mais uma vez Cuiabana deixou passar o Lescano, chegou no Watson, furou na hora de finalizar, foi desarmado pelo Blanco, tenta sair jogando o time do Boca Juniors, fintou bem a marcação ali, o garoto que era o Palácios, tentou acionar aqui embaixo na velocidade, desarme acontece no bate e rebate, a bola vai ficar tranquila para a equipe do Vasco da Gama no sistema defensivo. João Leite, tivemos alterações?
3: Por enquanto ainda nenhuma alteração, nem no Vasco da Gama, nem no Boca Juniors, imagine.
2: Show de bola, você com a gente em 101.3 FM Rio de Janeiro, 100,1 FM Brasília, você também com a gente no nosso YouTube TMC Esporte, participa, manda o seu áudio, vai fazendo com a gente a nossa transmissão. O Rangel Vitor está elogiando aqui a atuação do Adson, o Pastor está participando aqui com a gente, pode escrever, o Boca Juniors vai começar a catimbar o jogo. O Pastor está lembrando aqui também 1,68m, Adson, mesma estatura do Romário.
1: É, a gente nem falou o nome Romário, só falou baixinho para também não entrar em muitas comparações, óbvio, é lógico. Mas jogo importante, jogo grande do Vasco Internacional, sempre tem o baixinho resolvendo.
2: Cuiabano tentou o lançamento ali na frente para o Andrés Gomes, estava impedido, essa bola vai ficar tranquila lá para o goleiro Monteiro. As equipes sem alterações, ô João Lindton, e você faria alguma alteração na equipe do Vasco da Gama?
1: Jamais. A não ser que alguém esteja cansado, que não me parece, é mais um time que volta de uma parada de data FIFA, que o Vasco tem que manter realmente, Pedro Manuel acertou, e tem que manter quem está em campo. Talvez ali para os 20, 25, que o jogo peça um pouquinho mais de vigor físico, mas por enquanto não vale a pena mexer, e é o que o Pedro Emanuel fez.
2: E o árbitro da partida, o Piero Maza, conversando com os jogadores ali do Boca Juniors e também do Vasco, lateral já cobrado aqui pelo lado esquerdo, bola trabalhada mais atrás, chegando até o Léo Jardim, ele faz o lançamento, a bola vai lá pro lado direito, tem o domínio do PH, pressionando a marcação na intermediária do campo de defesa, ele recolhe pelo meio, tentou o passe mais atrás, a bola chega até o Lescano, ele inverte perigosamente pelo meio, chegou e deu certo, hein? A bola espetada veio pro Thiago Mendes, que acelera, tem Andrés Gomes lado esquerdo, ele recebe o Bruno Duarte, comando de ataque, Andrés Gomes conduzindo, levou pra linha de fundo, tentou o cruzamento pra trás, Monteiro é quem fica com ela, João Leite, o Vasco chegou pelo lado esquerdo, hein?
3: Depois de um passe perigoso, cruzando a área do Sousa, lá no campo de defesa, a bola ficou no meio de campo com o Thiago Mendes, que puxou o contra-ataque do Vascão, tocou a bola no lado esquerdo para o Andrés Gomes, que dentro da área tentou levar para o fundo o cruzamento, mas a bola ficou sem perigo na mão do Monteiro, imagine.
1: Imagine, nesse movimento aí, todo mundo errou. O Andrés Gomes errou o movimento de ter levado ela para o fundo esticado, e o Bruno Duarte, ele também fez o movimento errado. Ele tinha que ter feito o movimento de fingir que ia, segura e dá dois passos para trás. Ele ia dar toda a opção para o Andrés Gomes. Não, ele fez a entrada, a penetração na área, e aí ele foi quase conflitar com o movimento do Andrés Gomes. E aí o Andrés Gomes se viu meio sem alternativa e acabou indo pro fundo e errando a jogada pelo lado esquerdo.
2: Posse de bola lá para a equipe do Boca Juniors, tentando a jogada aqui pelo lado direito, ultrapassagem ali do Lozano, tentou o cruzamento para trás, o Delgado na dividida, a bola fica com a equipe do Vasco da Gama, Thiago Mendes acionando o Lescano, ele vem conduzindo para o lado esquerdo, foi puxado, seguro, agarrado, e a falta está marcada, falta que favorece a equipe do Vasco da Gama no campo de defesa, o jogo está paralisado. Se liga aí na hora certa da TMC. São 22 horas, 41 minutinhos, 10h41 da noite, horário de Brasília. Eu informo para você o tempo e o placar. Vamos chegando a 5 minutinhos jogados nessa segunda etapa. É a Sul-Americana, semifinal, jogo da ida, La Bombonera, o palco da emoção e o placar da TMC. Boca Juniors 0, Vasco 1. 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Cuiabano faz o passe pelo meio, buscava o Lescano, chega a marcação para cortar. A bola volta na entrada da área, na tentativa ali, na verdade, no meio campo. Sousa na dividida e o cartão amarelo, hein, João Leite?
3: A dividida meio feia do Sousa com o Ener Valência ali no meio de campo. O juiz já deu o cartão amarelo pro Sousa sem nem pestanejar. Mas o time do Boca Juniors está pedindo o cartão vermelho, está pedindo uma punição mais grave para cima. Olha, imagine, não sei, hein? O Sousa levanta o pé, a bola é rebatida pelo Boca Juniors para o meio de campo. O Sousa levanta, tem um pé alto do Sousa. O Ener Valência acusa que o pé do Sousa bateu na face, no rosto do Ener Valência. A gente vendo aqui pela TV, a gente vê que não bateu, mas ele está tentando, fazendo aquele drama, está rolando no chão. Mas é um lance, assim, que o Sousa foi um pouco displicente ali, foi um pouco maluco, né? sendo bem sincero, usando as palavras corretas, foi meio maluco, foi meio imprudente. Então, assim, princípio só amarelo, imagine.
1: Mais sorte do que juízo, tá?
2: Muito exato. Mais. Muito mais sorte do que juízo. Vai ter falta ali a equipe do Boca Juniors. O torcedor, obviamente, faz a pressão. Falta já foi cobrada. Ficou só no amarelo mesmo. Aqui vem embora o time do Boca Juniors. Chute cruzado e a defesa do Léo Jardim. Tentativa de finalização aqui embaixo do Delgado. E a tranquilo, na verdade, o Flores finalizou. E o Léo Jardim fez a defesa. A bola vai sobrar aqui do outro lado. Tentava acelerar o Andrés Gomes. Foi desarmado pelo Gilolo. E essa bola sai em lateral, que favorece a equipe do Vasco da Gama no campo defensivo. 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Você participa também pelo nosso WhatsApp no 219-9557-1013, 219-9557-1013. Vem de Lolo, ele avança na linha lateral aqui pelo lado direito, tentou inversão lá pro outro lado, ficou difícil a vida, a bola fica tranquila para a equipe do Vasco, com o PH recuperando. Ele avança, grande ciclo para ele, tentou passe com Bruno Duarte, veio fraco demais. Recuperação mais uma vez, Herrera acionando pelo meio, aqui o Flores ia se mandando, o passe acontece, na jogada vem com o Lozano, tentava fugir da marcação e a arbitragem paralisa e marca mais uma falta pro Boca Juniors no meio campo, hein, João Leite?
3: Uma falta ali do Thiago Mendes no meio de campo, imagine, uma trombada, na verdade, do Cuiabano. Olha, não achei um grande lance de jogo, imagine, futebol é um esporte de contato, se chocaram no meio de campo, buscando a bola, prisão deu falta pro Boca Juniors, 1-0 pro Vasco, aos 7 minutos de jogo, imagine.
2: O Thiago Carmo tá perguntando, cadê o Joel Silva? Tá no estádio. Tá na Argentina acompanhando o jogo e vai trazer pra gente todos os detalhes também na nossa programação. O pessoal tá dizendo que a gente vai pedir perdão de joelhos pro Adson, mas também calma aí, né? Desculpa, já tá de bom tamanho. E o pessoal dizendo aqui que o Adson vai mandar o dedinho pra equipe da TMC, né? Vai fazer o
1: bom que é esse dedinho, exatamente.
2: Não é? Pois é, o Thiago Mendes na dividida levou a melhor, nacionou pro lado esquerdo, Andrés Gomes invadiu a área, dividida com o Dilolo, fica com a posse da bola o jogador do Boca Juniors, insiste Andrés Gomes, chega para ajudar, para afastar o perigo Lozano, tentativa de acelerar o contra-ataque para a equipe do Boca Juniors, o Lescano fechou a porta, chegou Sousa dividindo também, batalhou pelo alto ali o Flores, a bola vai sobrar com o Sousa, que deixou pelo meio com o Thiago Mendes, inverteu a jogada do lado direito com o PH, acelerou com o Bruno Duarte, devolução com o PH, Herrera na marcação, PH levou a melhor, invadiu a área, vem embora PH, bate pro gol, pra fora! Reclama de pênalti o PH, a finalização passa com perigo e vai embora, João Leite.
3: Imagina, o PH vem trazendo a bola pelo lado direito, toca a bola no Bruno Duarte, que faz um pivô belíssimo. Com esse pivô, ele devolve a bola para o PH pelo lado direito, ele supera o Jäger Herrera, entra na grande área e bate pra fora. Ele fica reclamando de um pênalti ali, imagine. Mas, sinceramente, eu não vi essa falta. Segue o Vasco 1-0, tem que confirmar esse placar, imagina.
2: Ali não foi nada, só pegou mal na bola na hora de finalizar. Ali desce o time do Boca Juniors lá pelo lado esquerdo. PH na marcação, vem cruzamento, bola fechada no trave. Vai sobrar na entrada da área. Lozano ajeitou de lado, Flores bateu cruzado. Toque de cabeça do Sousa para afastar e dar uma bronca no sistema defensivo. Rapaz, que cruzamento esquisito. E essa bola beijou a trave, João Leite.
3: Olha, imagina, eu não tava nem esperando muita coisa desse cruzamento pelo lado esquerdo, não. Mas ela foi indo em direção ao gol, pô, pegou na trave, pois a bola sobrou para escanteio, escanteio para o Boca Juniors, imagine.
2: Vem levantamento para a área, Flores faz levantamento, a bola vem abrindo para a entrada da área, toque de cabeça, Léo Jardim tirou de soco e essa bola vai sair em lateral para o Boca Juniors pelo lado direito. Lateral cobrado pelo Flores. Bola mais atrás, vai trocando passes o time do Boca Juniors, tentando achar um espaço para fazer o cruzamento. Não, deixou o Flores, né? Não quis fazer o cruzamento. Preferiu ficar com o lateral. A marcação do Cuiabano, a bola sai, é novo lateral. Vai para a cobrança o Lozano. Ele toma a distância ali, tá na linha lateral para fazer o arremesso. Aciona na frente, tentativa de cruzamento do Delgado, toque de cabeça do Sousa para afastar, bola volta para a entrada da área, Nervalência, Sousa mais uma vez, ia sobrando com o Adson, chegou dividindo, levou a melhor, Lescano fica com ela, acelera pro time do Vasco lá pro lado direito, vai embora o PH, tem Bruno Duarte mais à frente, PH acelera, Adson no comando de ataque, vem embora PH com Bruno Duarte, linha lateral do campo, ele faz devolução pelo meio, bola chega até o Lescano que recomeça tudo lá atrás, aparece pro jogo Saldívia, deixando com Sousa de primeira com Saldívia, no meio do caminho Lescano recebe na intermediária, devolução pelo lado direito com o Saldívia, ele recomeça lá atrás com o Léo Jardim, tá na intermediária do campo defensivo, o goleirão do Vasco, acionando o Robert Renan, embaixo do lado esquerdo tem movimentação do Cuiabano, ele recebe, Cuiabano pelo meio, acionou Sousa, fez a devolução pro Cuiabano, o passe não foi legal, mas deu certo, chegou no Thiago Mendes, lançamento pro comando de ataque pro Bruno Duarte, bola longa demais, fica tranquila pro goleiro Monteiro. Se liga aí na hora certa da TMC. São 22:47, 10:47 da noite, horário de Brasília. Eu informo para você o tempo e o placar do jogo. 11 minutinhos e meio jogados nessa segunda etapa. É a Sul-Americana, semifinal, jogo da ida, La Bombonera, o palco da emoção. O time do Boca vem pro ataque com Ener Valência, caiu, pediu falta, segue o jogo. Posse de bola para a equipe do Vasco da Gama. E o placar da TMC na La Bombonera, Boca Júnior 0, Vasco 1. Vem aqui o Vasco com o Andrés Gomes passando a marcação. Ainda ele, Andrés, preferiu trabalhar mais atrás. A bola com o Thiago Mendes, entrada da área com o Adson. Ele recebe, intermediária, devolve mais atrás, lado esquerdo. A bola chegando até o Cuiabano, que recomeça tudo lá atrás com o Robert Renan. Passa a linha que divide o gramado para o sistema defensivo. Volta para o ataque, devolução mais uma vez. Thiago Mendes, lado esquerdo. A bola chegando até o Cuiabano na tabelinha rápida com o Adson. A bola volta aqui para o lado esquerdo de novo com o Andrés Gomes. Lançamento para dentro da área. A bola veio fechada demais, vai direto pela linha de fundo. É só o tiro de meta. 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Tiro de meta que vai ser cobrado pelo goleiro Monteiro. O jogo está paralisado. O Ener Valência estava conversando alguma coisa ali com o Piero Maza. Fala, João Leite.
3: É, imagine, Ener Valência reclamando de alguma coisa ali, uma falta no último ataque do Boca Juniors. Achei também, mais uma vez, eu não achei nada. O time do Boca Juniors não para de reclamar, imagina. É uma falação no ouvido do árbitro chileno, Piero Maza. E, pelo amor de Deus. Agora, olha, imagina, tô vendo o replay aqui do cruzamento pra área que pegou na trave, cruzamento do Blanco, lateral esquerdo do Boca Juniors. Meu Deus do céu. Olha, o Léo Jardim precisa dar uma acordada, imagine.
2: O popular passageiro da agonia, mano.
4: Entregou, tá? Agora, imagine uma coisa interessante que está sendo feito em relação à equipe do Boca Juniors, é uma tentativa do treinador em buscar uma alternativa entre trocar os extremos, os pontos. Se o Pedro Manuel jogou o Andrés Gomes pela esquerda e botou o Adson na direita, o Rodolfo Arauabarrena, ele colocou o Flores, que estava jogando pela esquerda, agora na direita. Aí você pensa, bom pro Boca, bom pro Vasco. Porque ele praticamente, ao fazer isso, liberou o PH. Pode reparar, o PH já subiu duas vezes com perigo ao ataque. Uma delas quase fez o gol. Por quê? No primeiro tempo ele estava com muita obrigação defensiva para segurar o Flores. O Flores veio aqui para a esquerda, o Cuiabano não está mais subindo tanto. Só que o PH está tendo uma avenida. E ele vai muito bem no ataque. Só que agora é falta perigosa para o Boca Juniors cobrar.
2: É o escanteio de mangas curtas. Se prepara para a cobrança o time do Boca Juniors. Vem levantamento, marca do pênalti, toque de cabeça do Blanco, complementa lá do jeito que dá, afasta o perigo Robert Renan. A bola vai sobrar lá do lado esquerdo, vem cruzamento rasteiro, no bate-rebate, essa bola vai pela linha de fundo, no PH, pegou por último, tem escanteio que o Blanco vai para a cobrança. Tem pressa o time do Boca Juniors, vamos chegar na marca dos 14 minutos desse segundo tempo. O Vasco vai vencendo na La Bombonera. Vem levantamento do Blanco, bola para a área, toque de cabeça do Herrera pela linha de fundo, é tiro de meta, João Leite.
3: Cruzamento perigoso do Blanco no escanteio, e a Guerreira veio sozinho, imagine, veio correndo sozinho, pegou essa bola com força, ainda bem que ela saiu pelo lado esquerdo do gol do Léo Jardim. Tiro de meta pro Vasco da Gama, e teve substituição, imagine.
2: Conta.
3: Saiu o Alarcón, camisa 15, e entrou o Vija, camisa 22. Olha o
2: gol. Vem de novo, cruzamento pra área, bola sobra na entrada da área, vem um chute pro gol, pegou mal, jogou pra fora, é somente o tiro de meta. O Ascacíbar era quem tentava a finalização, a bola passa à direita do gol do Léo Jardim e é só o tiro de meta. Se liga aí na hora certa da TMC. 22:51, horário de Brasília, eu informo pra você o tempo e o placar do jogo. Chegamos a 15 minutinhos jogados nessa segunda etapa, é a Sul-Americana, semifinal, o jogo da ida, La Bombonera, o palco da emoção e o placar da TMC, Boca Juniors 0, Vasco 1. 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Aqui vem o time do Boca Juniors dentro da área. Chute cruzado. Léo Jardim! Sensacional para defender o chute do Vila. João Leite.
3: O Vila ficou com a bola que sobrou ali pelo lado esquerdo. Entrou na grande área e bateu o Léo Jardim de manchete. Jogou para escanteio, imagine.
2: Vem levantamento lá para a área, tá autorizada a cobrança. Vem bola viajando para a marca do pênalti, toque de cabeça na primeira trave para afastar o perigo ali. O garoto Bruno Duarte volta mais uma vez, tentativa de cruzamento em cima do Adson. Essa bola sai, lateral que favorece o Boca Juniors, já cobrado lá pelo lado esquerdo. Vem cruzamento para a área, mais uma vez o Bruno Duarte afastando o perigo lá de trás. Pressão do Boca Juniors nessa parte do segundo tempo, tentando o golzinho de empate. Pessoal participando com a gente no nosso YouTube, o André Sobrinho por aqui também. O Chico da família Efodá tá participando também aqui com a gente. Valeu, irmão, tamo junto. O Ricardo Fonte está dizendo: até quando esse frangueiro vai continuar sendo titular? Reclamando Léo Jardim.
1: Calma, jogador, calma.
2: E dizendo que esse Andrés Gomes é horroroso.
3: Ricardo Fonte é o Ricardo de Patinho?
2: É, Ricardo Fonte.
1: Ah, tá. Pô, ele simplesmente deu assistência pro gol hoje. É isso.
2: O time do Vasco recupera a posse de bola lá pelo lado direito com o PH. Consegue o passe na frente, tentava acionar o Bruno Duarte. Foi desarmado ali pelo Herrera. Desce mais uma vez lá o Ener Valência para o time do Boca Juniors. Acelerando a jogada com Vila, devolução com o Ener Valência dentro da área. Marcação do Sousa. Protegeu, saiu do gol, Léo Jardim, para ficar com ela. Posse de bola para a equipe do Vasco da Gama, hein, João Leite?
3: Imagine o Boca Juniors mais uma vez atacando por esse lado esquerdo. Tentativa do Blanco com o Ener Valência. Ener Valência entrou na área, mas se embananou um pouco ali com a bola. Nas próprias pernas, caiu sozinho. Bola tranquila pro Léo Jardim fazer defesa. O Vascão nesse lado esquerdo tem que se ligar, imagine.
2: Tem que ficar ligado, porque o time do Boca Juniors está pressionando. Vamos chegando na casa dos 17 minutos desse segundo tempo. João Lindton, qual é do jogo, hein?
1: Um Boca que tenta sair um pouquinho mais pro jogo. A entrada do Vidia já é um sintoma disso. E ele tá apoiando muito bem por esse lado esquerdo que você já destacou, o João Leite também. O Vasco vai precisar agora ter um pouquinho de ainda mais de maturidade, né? Chegou aquele momento nervoso do jogo em que o time do Boca tem que ir meio que pro tudo ou nada, mas não pode deixar tanto espaço. No momento tá tendo uma confusãozinha ali.
2: Vai pintar o cartão vermelho.
3: Ah, não. O juiz deu o cartão amarelo pro Andrés Gomes, o jogador do Vasco, por reclamação. O jogador continuou reclamando. O árbitro chileno Piero Maza puxou o vermelho do bolso, deu o segundo amarelo pro Andrés Gomes. Está expulso o ponto esquerdo do Vasco da Gama, que deu assistência pro gol do Adson. E ali tem uma confusão. Os jogadores do Vasco seguem tentando conversar com o árbitro, seguem tentando rever a situação. Olha, é complicar um jogo que tava bem pro Vasco, imagine.
2: O Andrés Gomes foi reclamada a marcação da falta e ele coloca a mão no árbitro, que entendeu como intimidação.
1: Não, né? Só coloca a mão no árbitro, empurra, como ele mexe no cartão do juiz, né? Veja bem, tem uma bobeira por uma disputa de posição da onde vai cobrar a falta. É. Aí o Andrés Gomes toma um amarelo, até aí bobo, mas relevado, né? Só que ele mexe no cartão do professor. Você vai ver que ele encosta no juiz, faz meio que uma ó, encostou, empurrou. Ele empurrou o cara. Ah, o cartão caiu sozinho até.
2: Ele empurrou o peito do árbitro.
1: Aí não dá, né? Não dá.
2: Aí depois quer reclamar, quer esbravejar.
1: Aí o Ricardo de Paty tem razão.
2: Aí tem razão.
1: Não, aí agora...
2: É, não.
1: Não, agora foi assim, de uma falta de inteligência do Andrés Gomes, porque existe na regra o manual de que você não pode encostar no árbitro. E assim, foi realmente assintoso. A cara do Pedro Manuel, quando sai o cartão vermelho, é um negócio assim, impressionante, de, cara, assim você não me ajuda. No momento em que ele conversava com o Tietchan. Não é isso, João Leite?
3: Conversava com o Tietchan, ia fazer uma substituição agora eu não sei como é que ele vai fazer, hein? Porque ia entrar o Tietchan, ele tinha 11 jogadores em campo. Agora, com essa saída do Andrés Gomes expulso, eu não sei como vai ser. O Ener Valência ali tá tentando arrumar uma confusão também com o Andrés, tentando fazer o jogador sair de campo. O jogador vascaíno segue no campo, tenta, não sei, ele acha que o VAR vai reverter alguma coisa.
1: Não, ele tá dizendo
3: coisa.
1: Que ele não vai sair, pô. Ele tá assim, não, eu não vou sair, vai olhar o VAR, eu não vou sair.
3: Mas que VAR que ele quer que olhe, porque não tem nem o que olhar no VAR. A confusão foi dele com o árbitro. O árbitro não precisa de um outro ponto de vista pra ver que ele foi empurrado. Ele sentiu a mão no peito do Andrés Gomes. Então, assim, o Andrés tá meio descontrolado. O Thiago Mendes tenta colocar um pouco de lucidez na cabeça do colombiano.
1: Ele tá apontando o árbitro da partida, o chileno Piero Maza tá apontando para o relógio. Exato. Dizendo, ó,
2: vou acrescentar.
1: Pô, tá perdendo teu tempo aqui, que eu vou botar mais nos acréscimos. E outra, Thiago Mendes já falou para ele, sai, cara. O Saldívia já falou, sai. E ele tá dizendo que não quer sair, que não quer sair, mas agora eu acho que ele vai deixar o campo.
2: Vai ter que deixar o campo de jogo para a partida continuar. O Andrés Gomes foi expulso. Recebeu o cartão amarelo por ficar retardando o início do jogo. Depois ele recebeu o segundo amarelo por empurrar o árbitro. Foi no mesmo lance. Ele reclamou com a arbitragem, tomou dois amarelos. E aí o Ricardo Fontes está dizendo aí. Aí, ó, deu assistência.
1: Não, não, agora, meu parceiro, agora eu não posso falar nada. Você agora... tá cheio de razão. Deve estar mandando mal de
2: papo agora. Deve. Cheio de razão. Ele? É ele, Sam?
1: Tudo bem, Ricardo. Tá bom, agora você tá no seu direito. Bom,
2: vai ter
1: mais mexido na
2: instituição, hein?
1: Cara, ele continua inconformado, Andrés Gomes. Tá tendo que ter um auxiliar, um membro da comissão técnica do Vasco, para tirar ele do campo. Que loucura.
2: E antes do áudio do Ricardo vir pro ar.
1: Vai vir como, né?
2: Vai vir fervendo, irmão.
1: Não chega,
2: vai vir, Ricardo. Fervendo. Ricardo. Vai vir lá de partido Alferes, passando, meu irmão. Não vai fazer curva, vai vir linha reta, se vier o áudio.
1: Não agride.
2: Não tem, não?
1: Não tem.
2: Não.
1: Tá.
2: Mas
1: ele vai mandar.
2: É que assim, de qualquer forma, perdão, irmão.
1: Cara, ele curte o Andrés Gomes. Então a gente pode falar melhor. Ele segue inconformado, cara.
3: Segue inconformado o Andrés Gomes, não quer sair, tá sendo retirado pela equipe técnica do Vasco, agora passando atrás do gol para se dirigir ao túnel. E substituição, imagine. Entrou o Tietchan para a saída do Adson e no Boca Juniors saiu o Palácio para a entrada do Merentiel.
2: Vem levantamento lá para a entrada da área, falta pro Boca Juniors cobrada, afasta a zaga do Vasco, vai sobrar lá do lado esquerdo. Tivemos um bom tempo de paralisação, hein? Vem outro lançamento, bola pra área, Léo Jardim tira de soco, a bola sobra, entrada da área, ajeita o corpo, o time do Boca Juniors vai pressionar nessa parte do segundo tempo. E meu amigo, teremos pressão total na La Bombonera. Mais uma vez assistindo o Flores aqui pelo lado direito, marcação do Cuiabano. Ele tenta sustentar ali, o Flores vai tentando no bate-rebate, vai conseguindo. O Cuiabano chegou dividindo na bola, fica com a posse da bola, despacha lá pra frente. Chutão pro campo de defesa do Boca Juniors. Tem ninguém do Vasco da Gama. Time do Vasco todo no campo defensivo. Tivemos alteração no Vasco, Tietchan no jogo. Vem lançamento pra área, toque de cabeça pela linha de fundo. Ener Valência apareceu no miolo da zaga e essa bola vai. Nem tiro de meta, hein, João Leite?
3: Cruzamento pelo lado direito, próximo ao meio de campo. A bola lá quase na marca do pênalti. O Ener Valência se esticou, tentou tocar nela. Deu uma raspadinha, mas sem levar muito perigo ao gol do Léo Jardim. Vasco segue 1-0, agora com 1 a menos, imagine.
2: Tem tiro de meta para ser cobrado. O goleiro Léo Jardim. Tivemos também a entrada do Merentiel na equipe do Boca Juniors. E a famigerada pausa para hidratação na Sul-Americana, também temos essa pausa na Libertadores.
1: Eu agradeço. Jogo
2: tá paralisado para organizar a casa
1: hoje
2: também.
1: Hoje eu,
2: né,
1: agradeço, tá? Parada para hidratação, nunca te critiquei, porque hoje tudo que o Vasco precisava era de um popular tempo técnico que tem no basquete pro Pedro Emanuel organizar a ada que o Andrés Gomes fez. E assim, o que o Andrés Gomes fez foi assim, até um ato de egoísmo, cara, com os outros atletas. É impressionante a burrice que ele cometeu ao encostar no árbitro da maneira assintosa que ele fez. Ele praticamente pediu o cartão vermelho, cara. Porque já foi bobeira o amarelo, pela questão da posição ali da bola. Bobeira, cara, não mudava nada. Não é uma falta pertinho da área, não, gente. Estamos falando de uma bola perto da linha que divide o gramado.
2: E existe uma cultura de, tipo, tem falta contra o seu time, você fica à frente para evitar a cobrança e aí é passível de cartão amarelo. Isso é natural e é do jogo. Agora, o segundo amarelo, pô, ele ficou na frente, recebeu o amarelo, irmão, esfria a cabeça, sai do lance e deixa o jogo seguir.
1: E agora eu tô tentando encontrar taticamente qual é a ideia do Pedro Emanuel. O que me vem à cabeça é ele colocar o Tietchan no lugar do Adson, é para ele formar uma linha onde ele vai ter praticamente quatro volantes, né? Porque ele tem o Sousa, Thiago Mendes, Lescano e o Tietchan. O Sousa tá fazendo função de terceiro zagueiro sem a bola. Ele vai ter que tirar o Bruno Duarte, cara, porque o Bruno Duarte vai ficar isoladaço lá na frente e vai morrer, cara. Fisicamente ele vai morrer. Ele vai ter que botar um jogador de velocidade. Eu botaria o Marino, de repente, para ser esse cara um pouco mais rápido. Não trocaria ele por um jogador mais pesado, pelo contrário, tipo um Brenner, Eu tentaria o Marinho, que é um jogador de velocidade, para ficar isolado lá na frente. Porque eu vou te falar um negócio. O Vasco segue com a linha de 5. Ele tá com uma linha quase 5-4-0. Agora ele faz um 5-3-1 com o Bruno Duarte pisando um pouquinho mais. E o Bruno Duarte não vai aguentar, não é característica física dele. Vai precisar o Vasco de um jogador de velocidade para tentar ajudar mais até na recomposição do que numa transição rápida de contra-ataque, que eu acho muito difícil. Torcedores vascaínos, agora é o seguinte, contem comigo, faltam 19 minutos.
2: E o Boca Juniors adotando um 2-4-4 para pressionar a linha do Vasco. No sistema defensivo.
1: Já botou Flores. O Merentiel pra isso.
2: Exatamente. Flores fintou bem, limpou, invadiu a área. Flores passe pra trás, a bola sobra, a entrada da área, vem o chute pro gol no travessão! Finalização do Ascacima. A bola vai no travessão e vai pra fora, João Leite.
3: Imagina a finalização que tirou um suspiro de muito vascaíno, viu? O Flores vem pelo lado direito, dribla facilmente o cuiabano, toca pra dentro, o Sousa ainda afasta um pouco, ela fica um pouco ali perto da linha da grande área, acho que a Ciba vem, bate, olha, imagine, ela ia no ângulo, ela bateu logo em cima onde a coruja dorme, ainda bem que onde no... ainda bem que não foi na casa da coruja, foi só em cima.
2: Foi só em cima, pegou no telhado.
3: Exatamente.
2: Vem pra cobrança do tiro de meta o Léo Jardim, vai pintar levantamento lá pra frente, a bola longa, buscando o Bruno Duarte, tá posicionado aqui na linha lateral do campo, ele faz o desvio de cabeça, buscava meio do caminho com o Lescano, recupera a posse de bola o time do Boca Juniors e acelera lá pro lado esquerdo, vai descer pro ataque o time do Boca Juniors insistindo, a jogada insistida lá pelo lado esquerdo, não deu muito certo, voltou pro sistema defensivo, volta o jogo aqui pro lado direito, vem descendo mais uma vez o Boca Juniors, tentando o Lozano, ele pisa na bola, deixa mais atrás com o Dilolo, miolo da zaga, a bola chega até o Herrera, ele domina no grande círculo, faz o passe pro lado esquerdo, vai tentando descer o Blanco na linha lateral do campo, ele faz a tabelinha curta, aciona lá o Vila, bota velocidade, vai buscar a linha de fundo, vem tentativa de cruzamento pra área, o passe veio rasteiro, Thiago Mendes antecipa, recupera, aciona ali o Lescano, foi desarmado, pediu falta, a arbitragem mandou seguir, recupera dentro da área, vem o Vila, o chute pro gol, pra fora! Tentativa do vídeo, a bola vai por cima, é só o tiro de meta, hein, João Leite?
3: A bobeada ali do Lescano na saída de bola do Vasco, imagina, ele fica pedindo uma falta, o juiz não dá, ele para na jogada, o Vila fica com a bola, corta ali o zagueiro do Vasco, entra na grande área e bate pra fora, imagine. O Vasco precisa ficar com essa bola, hein? Não dá pra deixar a bola com os caras, não.
2: Não dá pra dar esse chutão lá na frente e depois virar, seja o que Deus quiser, no sistema defensivo. O Ricardo Fonte disse o seguinte, tem áudio meu sim. Daqui a pouco ele vai pro ar, irmão. Calma aí que a gente tá preparando psicológico aqui também. Aqui vem o Sousa. Tentativa de jogada aqui pro lado esquerdo. Cuiabano na dividida. Melhor pra equipe do Boca Juniors, que fica com ela dominada no sistema defensivo. Dá tempo do áudio, hein? Vamos lá. 21-9-9-5-5-7-101-3. Fala aí.
5: Fala, galera da TMC. Aqui é o Ricardo Vascaíno, partido oficial.
2: Fala.
5: Não é de hoje que eu venho criticando o Andrés Gomes, não. É um jogador totalmente displicente dentro de campo.
2: Sim.
5: Ah, beleza. De 50 decisões, ele acerta uma. Mas é o suficiente? O cara tem chance de fazer gols, dar mais assistência e só consegue acertar uma jogada por jogo. Não adianta, cara. E todo jogo ele toma cartão por causa dessa babaquice de querer ficar batendo boca com o árbitro.
2: Valeu, irmão. Tamo junto. Vem o time do Boca Juniors. Boa jogada em cruzamento pra área. Passa na frente do gol e não entra. Vai pela linha de fundo, a boa jogada pelo lado esquerdo. Jogadores do Boca Juniors pedem o escanteio, a arbitragem está confirmando o tiro de meta, João Leite.
3: Imagine, pelo amor de Deus, o Blanco vem pelo lado esquerdo, dribla o PH, chega perto da área, faz o cruzamento. Imagine, ela passa dentro da pequena área, não toca em ninguém, a bola sai em escanteio pro Flores bater, imagine.
2: Teve um desvio no meio do caminho. E foi escanteio, vem pra cobrança o Flores, levantamento pra área, sobe Sousa, afasta o perigo, a bola volta, entrada da área, mais uma vez o time do Boca Juniors tentando, Flores, ele vai pra cima da marcação do Cuiabano, leva pra perna esquerda, faz cruzamento pra área, Herrera, o toque de cabeça, essa bola vai pela linha de fundo, é novo escanteio pro Boca Juniors, o Sousa apareceu na dividida, João Leite.
3: O Flores pelo lado direito, pega essa bola, cruza na área, tentando, mirando o Jagger Herrera. A bola, o Sousa tira essa bola, é escanteio, imagine. Acho que não, hein? Acho que não.
2: Acho que o VAR corrigiu, né? A marcação da arbitragem que seria de escanteio, confirmando o tiro de meta. Enquanto a gente está tendo a oportunidade de rever o lance, teve um desvio no meio do caminho, não sei se foi no primeiro cruzamento, Saldívia.
3: Saldívia
2: providencial para... Poderia ser até um gol contra, a bola passou muito, mas muito perto na trave do goleiro Léo Jardim. Tiro de meta que vai ser cobrado, vamos ter alterações na equipe do Vasco da Gama daqui a pouquinho, vem pra cobrança o Cuiabano do lateral, aqui embaixo pelo lado esquerdo, ele toma a distância, a arbitragem sinalizou que a alteração não vai acontecer agora, contagem regressiva, lateral cobrado, Bruno Duarte tentou devolução, não conseguiu, a bola sobra no meio, Lescano finta a marcação, acionou o lado esquerdo, bota a velocidade, vem embora o Tietchan, vem cruzamento pra área buscando o Bruno Duarte, a bola passa por todo mundo, vai sobrar lá do outro lado, Bruno Duarte sai da área, fica com ela, aciona Paulo Henrique, dominou, bico da área pra ele, vai buscar a jogada, finta, boa jogada, linha de fundo pra ele, Paulo Henrique ajeitou pra trás, Lescano tentou domínio, a bola escapuliu, sobrando Thiago Mendes, bate, rebate, não consegue ficar com ela, Sousa mantém a posse da bola do Vasco no campo ofensivo, Cuiabano vai buscar a linha de fundo, ainda Cuiabano fintou mais um, invadiu a área, Cuiabano faz o cruzamento, buscava o Bruno Duarte, tira Herrera, complementa a marcação do jeito que dava lá o Ascaciba, a bola vai sobrar no contra-ataque, vem embora o time do Boca Juniors, convide, recebe, entrada na área, Merentiel levou pra perna esquerda, ajeitou, convide, vem o chute travado pelo Robert Renan, e a bola vai sobrar lá do outro lado, na insistência do Vasco da Gama, ela sai em lateral que favorece a equipe do Boca Juniors, se liga aí na hora certa da TMC. São 23 horas e 7 minutinhos, 11:07 da noite, horário de Brasília. Eu informo para você o tempo e o placar do jogo. Vamos chegando a 31, quase 32 minutos jogados nessa segunda etapa. É a Sul-Americana, semifinal, jogo da ida, La Bombonera, o palco da emoção. E o placar da TMC, Boca Juniors 0, Vasco 1. 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Vai pintar, vamos pintar, né? Alterações na equipe do Vasco, hein, João Leite?
3: Olha, imagine, ele tirou o Sousa para colocar o zagueiro Gabriel Pereira. O Sousa já estava fazendo a função de zagueiro, agora botou um zagueiro de ofício. E tirou o Bruno Duarte para colocar o Brenner, imagine.
2: Boa, duas alterações no time do Vasco da Gama. Daqui a pouco o João Lindton comenta pra gente essas mudanças. O Vasco adotando a tática de padaria. O João Lindton já conhece essa, né? Tática de padaria.
1: Qual é?
2: Vai em massa, volta em bolo, né?
1: É, meu parceiro.
2: Dá o jeito que der, tiver que dar aí, né?
1: Cara, e agora eu queria pedir que quando você informar o placar, você informe na versão do quanto falta pra acabar.
2: Tá, beleza.
1: Pra torcida do Vasco, beleza? Beleza. Se você puder fazer, beleza. Isso, daqui a pouco eu falo o que muda com essas alterações.
2: Beleza, vem o time do Boca Juniors, tá pelo lado esquerdo, o PH fechou bem a porta, despacha essa bola lá pro comando de ataque e dando certo que a sustentação do Vasco da Gama lá no comando ofensivo foi desarmado, sequei. A posse de bola vai ficar para a equipe do Boca Juniors, que insiste no ataque mais uma vez lá pelo lado esquerdo, tentando do jeito que dá. O Brenner foi acionado, foi desarmado. Posse de bola de novo com a equipe do Boca Juniors, meio do caminho com o Ascaciba. Ele domina na intermediária, faz o lançamento lá na ponta esquerda. A bola era para o Vidia. Antes dele chega Saldívia para dar o chutão, botar essa bola pela linha de lado. Ela se perde. Lateral que favorece a equipe do Boca Juniors, que vai pressionando. É o jogo da ida na La Bombonera. Jogo da volta tá marcado pro Maracanã dia 20, tá?
1: Calma. Mas
2: por enquanto, torcedores, calma. Lateral cobrado, posse de bola com Boca Juniors na intermediária, vai chegando até o de Lulo, Herrera se antecipa, fica com ela, faz o passe de lado, a bola chegando no meio do caminho, faz o giro, foge na marcação, aciona mais atrás, vai tentando ali o Delgado, recebe de volta ali o Herrera, mais uma vez o time do Boca Juniors insistindo lá pelo lado esquerdo, movimentação também do Blanco lá na linha lateral, recebe, avança lá o Vidia, faz o passe, não fez o passe na frente, preferiu acionar mais atrás, a bola dominada pelo Delgado, devolução com o Vidia, espetou na frente na tabela rápida com o Merentiel, recebeu de volta o Vidia, inverte a jogada, vem pro lado direito com o de Lulo na linha lateral, a bola até o Flores, ele faz o domínio, veio no contrapé, teve que ajeitar o corpo, marcação pra cima dele do Cuiabano, recomeça mais atrás, a jogada acontecendo para a equipe do Vasco da, do Boca Juniors, para cima do Vasco da Gama, mais uma vez pro lado esquerdo, vem o passe rasteiro na lateral da grande área, Vidia, bico da área para ele, para cima da marcação do Saldívia, ainda o Vidia, acionando mais atrás, Delgado, marcação, pressão ali do Brenner, vem lançamento, Cuiabano, que afasta parcialmente, vai sobrar no Flores, ele domina na linha lateral, para cima do Cuiabano, passa o pé em cima da bola, vai buscar a jogada de linha de fundo, Cuiabano fecha a porta para cima dele, foi desarmado ali o Cuiabano, insistiu, manteve, sustentou, tentou fugir da falta, falta, pediu a falta, a arbitragem marca somente o lateral. Lateral pro Boca Juniors, que tem pressa, faz a cobrança. Flores ajeita de peito com o Lozano na tabela rápida, tentativa de devolução ali do Ascacibar, pediu falta, a arbitragem mandou seguir. O time do Vasco tenta sair pro jogo com o Lescano, ele protege, sustenta, foge da marcação de dois, foi desarmado. Herrera recupera, aciona lá do outro lado, mais uma vez o Boca Juniors no ataque, vai tentar de longe, vem o chute rasteiro pra fora. Experimentou de longe e essa bola foi pra fora. É só o tiro de meta, hein, João Leite?
3: Imagine, depois de uma tentativa de puxar um ataque do Lescano, a bola sobrou do lado esquerdo com o Blanco, capitão do Boca Juniors, principal jogador do Boca hoje na partida. Bateu pelo lado esquerdo ali, próximo à grande área. Ainda bem que passou à esquerda do gol de Leonardo Jardim, sem levar grande perigo, além de tirar um suspiro dos torcedores vascaínos.
2: Rapaz do céu, que loucura! Se liga aí na hora certa da TMC. São 23 horas 12 minutinhos, 11 e 12 da noite, horário de Brasília. Eu informo para você o tempo e o placar do jogo. Vamos chegando a 36 minutos, meus amigos. 36 minutinhos jogados nessa segunda etapa, faltando 9. 9 para terminar. E o placar da TMC na semifinal da Copa Sul-Americana, La Bombonera, o palco da emoção. Boca Juniors 0, Vasco 1. 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
3: Imagine, teve Oi. Substituição, hein?
2: Conta.
3: Entrou o Pumita no lugar do Paulo Henrique, do PH, e entrou o Ramon Rick, o garoto da base do Vasco, no lugar do Lescano, que já estava bem mortinho, imagine.
2: Beleza, então, mais duas alterações na equipe do Vasco da Gama. John Lindton, conta pra gente aí o que que muda nesse time do Vasco da Gama, hein?
1: Tenta achar um espacinho aí no meio dessa loucura que tá esse segundo tempo intenso. Mas o Pumita é porque o Paulo Henrique realmente cansou, fez uma partidaça e fisicamente deve estar muito cansado. O Gabriel Pereira no lugar do Sousa é muito mais pela questão do cartão amarelo do Sousa, e aí ele não pode negociar cartão, já teve o vermelho do Andrés Gomes, seria uma coisa terrível. O Ramon Rick entra para dar pulmão, renovar a parte mais de respiro, que o Lescano estava muito cansado. Não sei se eu faria essa substituição, eu apostaria mais no Jair, até pela qualidade do passe e também por sentir menos essa atmosfera. O Ramon, ele é muito garoto, mas ele tem escape e o Vasco tenta descer pela direita, imagine.
2: Na insistência lá, buscando aceleração com o Puma, foi desarmado e a bola vai ficar tranquila lá com o Monteiro, que sai jogando para a equipe do Boca Juniors. Lançamento feito lá do outro lado, buscando Vila, ele domina para cima da marcação, ajeita o corpo, traz a jogada pelo meio, inverte a jogada para o lado direito, buscava a movimentação mais uma vez, o Ascacíbar aparece para dividir, buscava o Flores aqui pelo lado direito do comando de ataque, lateral já foi cobrado pelo Lozano, bola no meio do caminho, quem domina é o Dilolo, fazendo o passe com o Delgado, ele avança para a equipe do Boca Juniors, lá para o lado esquerdo, Blanco olhou para a área, faz o cruzamento, a bola vem, marca do pênalti, despacha ali do jeito que dava o Gabriel. A bola vai ficar lá do outro lado, insiste Ramon Rick, foi buscar a dividida e a arbitragem marca somente o escanteio. Merentiel ajeitou ali para a cobrança, deixou para o companheiro, Merentiel assumindo a abraçadeira de capitão, hein? Ele recebe, escanteio cobrado curtinho, vem cruzamento para a área, toque de cabeça para afastar ali do Gabriel. A bola volta, Vila ajeita, mais um passe, vem cruzamento, salva a zaga do Vasco, afastando o perigo do jeito que dava lá o Léo Jardim. E o Tchê na insistência, essa bola sai e a arbitragem está sinalizando somente o lateral pro Vasco da Gama lá pelo lado direito. Pressão da equipe do Boca Juniors, hein, João Leite?
3: Pressão do Boca ali pelo lado esquerdo, imagine. Agora o Tietchan tenta sair com a bola depois do cruzamento de escanteio, fica meio complicado, ele fica pressionado, tenta arrancar um tiro de meta, mas só arrancou um lateral, Pumita na cobrança.
1: Faltam seis minutinhos para acabar o tempo regulamentar. Imagine, o que eu queria dizer é assim, impressionante como o Pedro Emanuel consegue rearrumar o time, por mais independente do que vai acontecer. Ele já havia feito isso no Vasco e Vitória na Copa do Brasil, quando o Cauã Barros é expulso no primeiro tempo e o Vasco vence aquela partida, e ele está conseguindo manter taticamente organizado o Vasco. É sofrido, é difícil, vai dar boca o tempo inteiro, não tem jeito, mas organizado para jogar com a menos, o Pedro Manuel está conseguindo fazer nessa segunda etapa desde a expulsão do Andrés Gomes.
2: Você com a gente no nosso YouTube participando, deixando like, comentando, acaba pelo amor de Deus, diz o Fábio Ravani participando com a gente, a Esther está dizendo que vamos ganhar, Vasco, Vamos juntos, hein? Nessa reta final de jogo, o Boca Juniors pressionando lá pelo lado esquerdo, mais uma vez o Blanco faz o passe com Vidia, pra cima da marcação do Puma Rodrigues, ele domina, ajeita a jogada, tenta buscar uma opção, Blanco recebe, Ramon Rick na marcação, consegue o passe, a bola chega Delgado dentro da área, adiantou demais no bate-rebate, a bola sai em tiro de meta, se liga aí na hora certa da TMC.
1: Falta quanto, Magiro?
2: São 23:16, 11:16 da noite, horário de Brasília. Eu informo pra você o tempo e o placar do jogo. Faltam 5, 40 jogados nessa segunda etapa, 5 minutinhos restando. Sul-Americana, semifinal, jogo da ida, La Bombonera, o palco da emoção e o placar da TMC. Boca Juniors 0, Vasco 1. 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Terminando o jogo, você não vai embora não, hein? Tem o nosso fim de papo aqui para debater. Por enquanto, essa vitória do Vascão, gol de Adson, aos 25 da primeira etapa. Aqui vem Boca Juniors trocando passes, tentando Lozano, acionando mais atrás. A jogada invertida lá pro outro lado com o Herrera. Ele faz o passe na linha lateral, a bola chega até o Vidia, mais atrás com o Blanco, marcação ali do Ramon Rick na dividida. A bola volta lá atrás com o Herrera. Ele domina, faz o passe pelo meio do caminho. Romero é quem recebe, inverte a jogada aqui pro lado direito. Domina o Flores, pra cima da marcação do Tietê. Flores levou pelo meio, ajeitou com Delgado. Ele inverte a jogada, rasteirinho lá com o Blanco. Deixou passar, essa bola chegou no Vidia. Ainda o time do Boca Juniors no ataque. Vidia ameaçou o cruzamento, levou para a perna esquerda, acionou o Blanco, vem levantamento para a área, bola viajando, vem para a segunda trave, toque de cabeça, afasta o Gabriel do jeito que dá, bota essa bola lá para o campo de ataque do Vasco da Gama. Não tem ninguém, faltando 4 minutos para terminar o regulamentar, agora 3 minutos, 41 e 50 já dessa segunda etapa. Fala, João Leite.
3: Saiu 25, Asca Silva, entrou o 11, Ângel Romero, ex-Corinthians.
2: Cruzamento para a área do Romero, levantamento feito e o toque de cabeça do Gabriel. Na verdade foi o Flores no cruzamento e essa bola saiu em posse para a equipe do Boca Juniors. Lateral que vai ser cobrado pelo Lozano. Romero em campo, saiu Asca Silva. Posse de bola com Herrera, faz o passe pelo meio do caminho, domina o Romero, devolução mais uma vez com Asca Silva, lá pela linha lateral com Blanco, ele domina na linha lateral, em cima da marcação do Ramon Rick, vem cruzamento do Blanco, bola pra área, passou pelo Valência, Tietê rebateu, complementou, Robert Renan, vai sobrar no Tietê, ele tenta o drible da vaca, chegou dividindo, pediu falta, arbitragem manda o lance, seguia somente o lateral pra equipe do Boca Juniors, lateral já foi cobrado, rapidinho Lozano, ameaçou fazer o cruzamento, recebe de volta ali pelo meio do caminho, Romero ajeita o corpo, o Delgado, tem o Romero do lado dele, Delgado recebeu, fez o passe na linha lateral, chegando até o Blanco, mais à frente com o Vidia, uma devolução de novo com o Blanco, mais uma vez o Romero, intermediária para ele, lançamento para dentro da área, a bola passou, Léo Jardim se atirou na bola, o Flores, e não chegou, João Leite.
3: Cruzamento quase do meio de campo, imagina, a bola passou, chegou nas costas do Saldívia, tava entrando o Flores ali, ele tenta o carrinho, eu acho até que ele chega a resvalar na bola, mas ela sem perigo fica nas mãos do Léo Jardim, mas um susto pra torcida vascaína, imagina, esse jogo tem que acabar logo.
2: Tem que acabar logo, 43 minutos e meio, vem o time do Boca Juniors, tentativa de passe no bate-rebate, a bola fica com o Thiago Mendes, divide na primeira, divide na segunda, a bola vai sobrar lá do outro lado, Ramon Rick bobeou, perdeu, foi desarmado, a outra rotação pro Ramon Rick no jogo, hein? Lançamento feito aqui embaixo, buscava a equipe do Boca Juniors, o lançamento com Lozano, bola longa demais, é só o tiro de meta pra equipe do Vasco. Vamos chegando a 44 minutos. É a reta final do jogo. Torcedor TMC tá ansioso pelo fim do jogo. Tem tiro de meta que o Léo Jardim vai pra cobrança. Vai despachar essa bola lá pra frente. Pedro Emanuel tá desesperado na beira do campo. A bola viaja, eu tô curioso para saber o tempo de acréscimo. Toque de cabeça ali do Puma pro meio do caminho, tenta o toque de cabeça também, o Ramon Rick não consegue, chega dividindo, o Tietê pediu falta, a arbitragem manda o lance seguir, a bola fica lá atrás com o Monteiro. Volta o time do Boca Juniors lá pelo lado esquerdo, tenta acelerar o Romero, ele faz lançamento lá pro comando de ataque, num bate e rebate ali na zaga do Vasco também, Robert Renan dá um chutão pra cima, despacha essa bola mais uma vez pro campo de ataque do Vasco da Gama, não tem ninguém, o Di Lolo é quem fica com ela, Vamos chegando a 44 minutos e meio. Posse de bola pro Boca Juniors, meio campo com o Romero, altura do grande círculo, ele passa a linha que divide o gramado, espeta a jogada mais à frente, a bola volta ali com o Herrera na linha lateral do campo com o Vidia, tem ultrapassagem lá do Blanco, preferiu a inversão, a bola com o Dilolo, aqui pro lado direito o time do Boca Juniors tenta a jogada, devolução lá pro lado esquerdo com o Herrera, intermediária para ele, mais uma vez o Dilolo, vamos a chegar mais aos 7, 45, imagine. Vamos até 52, contagem regressiva. Vem aqui o Lozano, fintou bem o Cuiabano, vem cruzamento, Léo Jardim, pra ficar com ela. A canetinha do Lozano foi qualquer coisa, mas o Léo Jardim tava ligado pra fazer a defesa, João Leite.
3: Ele deu uma caneta ali no Cuiabano, imagine que eu fiquei com medo, ele cruzou. A sorte que o cruzamento foi uma porcaria, ficou nas mãos do Léo Jardim. Tranquilo, o goleiro do Vasco caiu no chão, ganhou um tempinho, chutou a bola pra ataque, imagine.
1: Tranquilo pra quem?
3: Na moral, tranquilo pra quem, que eu tô agoniado aqui, hein? Léo Jardim foi segurar essa bola, eu fiquei agoniado, olha o Vasco.
2: Olha o Puma, tentando arrumar um salseiro lá do lado direito, foi desarmado. Toda a sinceridade do João Leite. A posse de bola trabalhada com o Dilolo. Ele faz o passe pelo meio, o Romero é quem domina, faz o giro, altura do grande círculo, vem conduzindo, recebe o passe pelo meio ali, o Delgado. Devolução aqui pro lado direito, mais uma vez o Dilolo. Espetando a jogada na linha lateral, a bola chega até o Lozano. Lançamento lá para dentro da área, antes de chegar no garoto Ener Valência. Chegou para cortar o Saldívia. E a bola volta lá pro lado esquerdo, mais uma vez o Vidia. Vamos chegando a 46 minutos. Posse de bola, o jogo vai até 52 e o Boca Juniors insistindo. Lançamento feito, tentativa de cruzamento rasteiro na realidade. Chegou para cortar ali o Thiago Mendes. A bola volta pro Herrera, para a equipe do Boca Juniors. Todo mundo do Boca Juniors no campo de ataque, somente o goleiro Monteiro no

0: Robert Renan.
1: Faltam
0: bola
1: 5.
0: Bola pro Mato, que o jogo é de campeonato. Faltam 5 minutos. Flores. Rapaz, que agonia. Ai. Vem o Flores para a equipe do Boca Juniors, acionando, meio do caminho, Herrera, lado esquerdo, a bola com o Blanco, tentou passe na infiltração, não foi legal, recupera o time do Vasco com o Puma Rodrigues, faz lançamento lá para o lado esquerdo, vai embora Ramon Rick, na correria, acelerando, tentativa de jogada, a bola recuperada, mais uma vez pela equipe do Boca Juniors com o goleiro Monteiro, sai jogando lá pelo lado esquerdo, acelera a jogada, o time do Boca Juniors convida, ele recebe para cima da marcação do Puma, ameaçou o cruzamento, trouxe para a perna esquerda, ele faz levantamento, a bola vem para a segunda trave, cuiabano providencial para afastar, essa bola não chegou inteira no Lozano, lateral que vai ser cobrado pela equipe do Boca Juniors. Vamos chegando a 48 minutos, posse de bola com o Boca Juniors no campo ofensivo. Merentiel, entrada da área para ele, faz o passe lado esquerdo com Blanco, devolução mais uma vez com Vidia, insiste na jogada a equipe do Boca Juniors lá pelo lado canhoto, vem levantamento, dividida com o Puma, bem demais, camisa número 2 do Vasco, o uruguaio sai no chutão lá para frente,
1: falta 4,
0: contagem regressiva, meu amigo, que loucura, 4 minutos para terminar o jogo, vem de novo o Boca Juniors, adivinha, lá pelo lado esquerdo, bola com Blanco, ele olha para a área, faz o cruzamento para trás, em cima da marcação do Robert Renan, a bola sobra com Vidia, rapaz, o Robert Renan salvou na pequena área, lançamento cuiabano de cabeça, essa bola vai pela linha de fundo, tem escanteio, João Leite.
2: Imagine que perigo agora, olha, o Robert Renan salvou o que seria um gol de dentro da área do Boca Juniors, segue Vasco 1-0, começa o escanteio, imagine.
0: Flores faz levantamento, a bola primeira trave, afasta a marcação do Vasco do jeito que dava, com Brenner, bola volta aqui pro lado direito, mais uma vez o Flores recebendo, marcação do Cuiabano, vem cruzamento lá pra área, segunda trave, Léo Jardim no alto é dele,
1: faltam 3.
0: Cruzamento foi horroroso também, João Leite.
2: É mais um cruzamento péssimo da equipe do Boca Juniors, graças ao bom Deus a bola ficou nas mãos do goleiro Léo Jardim, que tomou uma pressãozinha ali do atacante do Boca Juniors e ficou caído no chão. Tá certo, tem que ganhar tempo, tem que enrolar um pouco. Não, é roletar esse relógio. Quem estiver segurando o cronômetro aí, vai apertando pra ele acelerar, meu Deus do céu, faz alguma coisa. Tá ali o Léo Jardim ainda caído um pouco. Imagino que fingindo alguma coisinha ali.
3: Não interessa, mas, deixa ele. O nosso operador só falou, pô, aí vai ter mais um, pelo amor de Deus, levanta, Léo Jardim, pelo amor de Deus.
0: E eu vou traduzir o que o Piero Maza tá falando ali.
3: Ah.
0: Ele olhou pro Léo Jardim e falou o seguinte: compadre, se tu não levantar, eu vou dar mais um minuto, tá ligado?
3: É isso.
2: O Léo Jardim ficou bom na mesma hora, impressionante. O poder desse remédio.
3: É o poder da palavra.
0: Não teve conversa. Vai pra reposição o Léo Jardim, ela viaja lá pro campo de ataque, tentou o desvio de cabeça ali, o Ramon Rick vai insistir lá na marcação, Brenner, passe feito lá pro miolo do campo, e a bola chega até o Monteiro, goleirão da equipe do Boca Juniors, pressionando o time do Vasco ali, a saída do time do Boca Juniors, consegue fazer o giro ali o Cuiabano, na dividida também o Tietê, atrasou um pouco a passada, não consegue deixar a evolução do ataque com o Flores. Passe errado, recupera o Thiago Mendes, o passe para trás ali do Ramon Henrique, do Brenner, a bola chega aqui com o Tietê, acionando o Brenner, ele domina, faz o giro, foge da marcação, vem na contramão, acionou pelo meio, Cuiabano protege, insiste, sustenta, faz bom giro, meio campo para ele, vem embora Cuiabano, escorregou na hora de avançar, pediu falta, a arbitragem manda o lance seguir, lançamento lá pro lado esquerdo, domínio do Merentiel, intermediária para ele, vem o time do Boca Juniors, vamos chegando a 51 minutos, ao minuto final, Blanco faz o passe com Vila, lá embaixo na linha lateral da área, Saldívia na marcação, vem cruzamento, toque de cabeça, é do Brenner para botar para escanteio, João Leite.
2: Cruzamento pelo lado esquerdo, o Cuiabano tinha subido ao ataque, e eu tava até comentando com o Johnny aqui agora, o lateral esquerdo era o Brenner. Vem o escanteio, imagine.
0: Flores faz a cobrança, bola mais atrás, Merentiel olhou para a área, cruzamento, segunda trave, o toque de cabeça, vem para o meio, a bola não entra, tira a zaga do Vasco. Thiago Mendes afasta, essa bola sai, lateral cobrado pelo Merentiel, insiste o Boca Juniors, inversão lá pro outro lado, Vidia vai receber na linha de fundo, essa bola saiu, é tiro de meta. No que pode ser acabou, o último lance do jogo. Apita, professor. Salvou, mas salvou bem

demais. O Thiago Mendes na insistência ali, o Puma Bonito chegou também. Pra dividir. Apita Piero Mazza! O sentimento não pode parar! O Vasco vence na La Bombonera! Gol do Adson aos 25 minutos do primeiro tempo! 1 pro Vasco, 0 pro Boca Juniors, eu quero, hein, Saião? Bota o hino do Vascão aí!

0: Ufa, ufa, torcedor do Vasco! Rapaz, parece que eu fui pra La Bombonera, que o que eu tô cansado, não tá escrito. João Leite, o Vasco vence o Boca Juniors por 1-0, gol de Adson.
1: Henrique Maggini. Agora você pode respirar um pouquinho, beber sua água. Eu comentava até com o Johnny aqui, enquanto estava narrando, meu Deus, imagina, não consegue beber nenhuma água, coitado. Tá tentando beber ali a água toda hora, tem vai pra escanteio, cruza rápido, escanteio, cruza rápido, isso aqui. Olha, um jogo de campeonato sul-americano. Um jogo de Copa Sul-Americana, um jogo que o Vasco soube ser copeiro. O Vasco soube ser um time que tem a história que tem no continente. Primeiro campeão sul-americano, campeão de Libertadores, já foi semifinalista de Sul-Americana e agora encaminha, faz uma boa primeira parte de eliminatória, Vangini. 1-0, gol de Adson, com cruzamento do Andrés Gomes. Andrés que, olha, tentou atrapalhar um pouco a boa partida que vinha fazendo, a despeito da opinião do nosso querido Ricardo. Andrés tentou atrapalhar, foi expulso, mas nem isso tirou o brilho da atuação do Vasco da Gama. O Johnny comentou que o Pedro Emanuel soube ajeitar o time, soube organizar a casa, mesmo com um a menos. Olha, não teve medo de fazer linha de 5, de fazer linha de 6. Agora volta o Vasco da Gama para enfrentar o Boca Juniors no Maracanã. Eu vou cravar aqui. No Maracanã, na próxima terça-feira, no dia 20 de outubro, às 9h30 da noite. O Vasco chega aqui no Rio de Janeiro, enfrenta o Boca Juniors com a vantagem de 1-0 no placar, imagine.
0: Show de bola, João Leite, trazendo pra gente essa reta final de partida na La Bombonera. Vamos fazer o seguinte, eu vou só ler uma mensagem aqui do Fábio Ravani, que tá dizendo: meu pai do céu, gritei aqui no gol, acordei minha filha, minha mulher me ameaçou, acho que já tá bom por hoje, Vasco. Que loucura! O pessoal dizendo que tem que multar o Andrés Gomes, o futsal do Astor, dizendo, cara, parece que eu tava dentro do campo. Eu fiquei com essa sensação no final do jogo. Quando o juiz apitou, eu falei, bom, acabou, irmão, obrigado. Vamos fazer o seguinte, rápida pausa aqui no nosso, na nossa transmissão. E vem aí o fim de papo aqui na TMC, beleza? 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
5: De volta na TMC com o nosso fim de papo. Depois dessa vitória do gigante da colina, uma vitória maiúscula do Vasco da Gama na La Bombonera. Tem um perfil aqui no nosso YouTube, o Rivotril Vascaíno. Eu quero que o Léo Jardim vá pro inferno, esse cara não sai do gol. E depois ele disse o seguinte: Vasco, meu Rivotril acabou nesse jogo. Preciso comprar mais. Cara, é praticamente o sentimento de todo torcedor vascaíno nessa noite de terça-feira, 11:34 da noite. O Davi, pai da Antonella, diz que é teste para cardíaco, amigo. O Fábio Ravani: Vasco é isso, nada é fácil, sempre com requinte. Eu já posso ler. De sadomasoquismo, sangue espirrando, dedo no olho, fratura exposta e no fim, Vasco com a vantagem para a volta. Amém. Ele encerra essa mensagem com um amém. O Vasco da Gama venceu na La Bombonera. E você com a gente no nosso fim de papo. Eu quero o seu zap, hein? 21 995 57 113. Eu quero o seu zap com aquela respiração ofegante de, cara, parece que eu subi a escadaria da Penha correndo e voltei. Eu quero o seu zap dizendo Vasco apenas. Eu quero o seu zap, já que você não quer acordar o vizinho, nem quem tá do seu lado aí dormindo, aquele áudio assim: é Vasco, vencemos. Pode ser.
6: Todo respeito. Se o vizinho não for um bebê, uma criança, alguém enfermo ou um idoso,
5: alguém enfermo,
6: pode acordar, grita, faz o que você quiser, irmão. Pelo amor de Deus, o Vasco acabou de ter uma vitória maiúscula na Bombonera pela Copa Sul-Americana.
5: Eu quero o zap. Manda pra gente aqui no 21 995 57 113. João Lindton, o Vasco venceu, meu amigo. Eu não posso falar um palavrão aqui, eu vou falar depois fora do ar. Mas que o pariu, o Vasco venceu na La Bombonera, João Lindton.
7: Henrique, imagine, uma das maiores vitórias da história do Vasco da Gama em competições sul-americanas aconteceu com uma virada histórica, com um jogador a menos. Ano de 2000, Mercosul, Palmeiras e Vasco, Parque Antártica. O Vasco estava perdendo de 3-0 e teve um jogador expulso e todo mundo achou que o Vasco tinha morrido. La Bombonera, Boca Juniors, 1-0 no placar para o Vasco. Dessa vez era muito mais a favor do Vasco, o placar estava a favor. Um time que conseguiu uma virada histórica com um jogador a menos tem no seu DNA a superação, tem no seu DNA a resiliência, tem no seu DNA o não desistir jamais. E o Vasco da Gama organizadamente conseguiu, com um jogador a menos, construir uma das grandes vitórias da sua história. Vencer o Boca Juniors com um jogador a menos desde os 18 minutos do segundo tempo, e contar acréscimo, a gente pode botar, o Vasco jogou mais de meia hora com um jogador a menos. Fisicamente, em qualquer ambiente, isso é difícil. Na La Bombonera, pulsando. Meus amigos, hoje presenciamos aqui, trabalhamos num dos maiores jogos da história do Clube de Regatas Vasco da Gama. E você, torcedor vascaíno, que acompanhou a partida aqui na TMC, estava assistindo na televisão com o áudio da TMC, muita gente faz isso, é divertido demais isso. Você que foi à Argentina, a gente pode te falar o seguinte: você testemunhou a história. E aí, parafraseando campanhas históricas do Vasco da Gama, Em 1998, o Vasco é campeão da América, da Libertadores da América, então. Numa semifinal que tinha carinha de final. Vasco, para quem é mais novo, tá por algum motivo esquecendo, ele é campeão em cima do Barcelona de Guayaquil. Mas a grande verdade é que a taça, o título, veio na Argentina, no duelo contra o River Plate. Então o Vasco, ele tem a sina de grandes feitos em Buenos Aires. É o lugar que ele se sente pronto para fazer história. E ele acaba de fazer história hoje. Ah, João, não acabou o confronto. Não, não acabou, não. Mas independente do que vai acontecer, hoje o 1-0 na Bomboneira com um jogador a menos desde os 18 do segundo tempo é histórico. Pecadores, gostem ou não. Vascaínos mais céticos, gostem ou não. É a história acontecendo diante dos nossos olhos. Ela ainda vai ficar mais retumbante, vai ficar ainda mais memorável, se confirmada no jogo da volta. Mas esse Vasco, que joga bola, ele demonstra que tem tudo, sim, para estar na grande final da Copa Sul-Americana. E seja quem vier de lá, pode vir quem quiser de lá. O Vasco da Gama é hoje o time mais pronto e o mais merecedor desse caneco. Falo isso sem medo de errar. Pode acontecer algum acidente de percurso no caminho? Pode, contra o próprio Boca e contra um possível adversário na final, de repente um Atlético Mineiro, enfim. Mas se der a lógica, se der quem tá jogando bola, mais bola, é o Vasco da Gama, imagine. Que soube, se existe aquela frase, saber sofrer, meu amigo, sabe sangrar. O Vasco sangrou, o Vasco soube sofrer, o Vasco foi pra guerra e pelejou. Escolhe aí o que você quiser de frase pronta do futebol em relação a ficar ali atrás, amigo, com um jogador a menos. O Vasco soube fazer isso. E hoje, spoiler, hoje prêmio de brabo do jogo vai para quem nem usa chuteira. Deixa no ar.
8: Perfeito, João Lindston. Assim, o time do Vasco da Gama na Argentina tem essa máxima também, né? Gosta da Argentina nessas fases decisivas. Vamos pro WhatsApp, a galera participando com a gente, 21995571013, fala aí.
9: Fala, rapaziada, boa noite, Vitor Rangel aqui. Fala. Cara, a sensação é essa mesmo, parece que eu tô, que eu tava em campo jogando, tô cansado. Vitória gigante, um sufoco totalmente desnecessário, né? Porque a tendência era o Boca ir pra cima pro tudo ou nada, o Vasco com algumas substituições ali pra ganhar fôlego, buscar encaixar um contra-ataque para fazer o 2-0. E o Andrés, eu inclusive tava no chat ajudando vocês a defender o Andrés, mas não dá, gente. O erro que ele cometeu hoje
8: deu mole.
9: É erro que você pune jogador de sub-15 que faz o que ele fez. Quem dirá um profissional. Quase botou em risco uma possível classificação para a final do Vasco. Tem que ser punido.
8: Valeu, irmão. Tamo junto. Um abraço pro Vitor Rangel.
7: Não, pô, eu acho isso um pouco pesado, cara. Só ele voltar de Buenos Aires caminhando, tá tudo certo.
8: Não
7: precisa punir.
8: Sabe o que me lembrou?
7: Vai voltar de ônibus. De caminhando, não.
8: Volta
7: de ônibus, o time volta de avião. Vamos fazer assim?
8: Volta de ônibus.
7: Mas ele também deu assistência,
8: ele vai ter cumprir...
7: né? Não, irmão.
8: Aqui, ele pode voltar. Beleza. Ele pode voltar
7: andando. Por isso andando. Que é um ônibus, irmão. Porque ia ser andando. Pela assistência, busão.
8: Mas ele pode voltar andando. Porque ele tá suspenso pro jogo da volta. Ele vai ter tempo pra chegar.
7: Ô, irmão.
8: Ele pode voltar andando.
7: O problema é que tem um Brasileirão contra o São Paulo no meio. Aí é melhor a gente... vem de avião. Enfim. Mas ele, a própria galera, os próprios jogadores vão falar, filhão, não vai ganhar o bicho.
8: Não, velho.
7: Divide o bicho pra cá, joga o bicho pra cá.
8: O bicho tem que ser dividido. Irmão, e se o avião tiver econômico em primeira classe, vai na econômica.
7: Não, com certeza.
8: O resto, primeira classe.
7: Independente se tiver primeira classe pra todo mundo, é aquele negócio assim, Andrés Gomes, busca lá a água pra gente. Irmão, tem que pagar uma prenda, irmão.
8: Batatinha.
7: Tem que pagar uma prenda, irmão.
8: Se a viagem dele de Buenos Aires pro Brasil vai demorar 3 horinhas,
7: não pode
8: 3 horas e pouco, ele não vai dormir.
7: Não pode dormir.
8: Entendeu? Vai ser o tempo todo perguntando, pô, tá precisando de alguma coisa aí?
7: Não pode dormir.
8: Quer uma água, alguma coisa?
7: Agora,
8: não pode, a vida dele vai ser um caos. Só que eu lembrei aqui, foi o lance do Fabiano. Com o índio. Que Deus o tenha, né?
7: Tem o árbitro.
8: O árbitro da partida, que o Luiz Fabiano vai peitar o árbitro, aí ele faz toda a encenação. Me lembrou esse lance.
7: Só que isso não foi encenação, esse realmente.
8: Ele empurra o
7: Andrés, Mete duas mãozão no peito do árbitro.
10: Esse, pra mim, ele ainda é de uma imaturidade maior.
8: É, cara. Assim,
7: tem momento da partida, o motivo,
8: o negócio de bola pra lá, bola sabe, quando tem a falta, você fica na frente ali pra não deixar a cobrança rápida. Só que a partir do momento que o árbitro já tá lá tentando separar a confusão, você sai.
7: Não, imagine.
8: Vai embora.
7: Assim, vale até a kizumba ali. Vale a kizumba. Vale. Que dá o biquinho na bola. Falar, é mais pra trás, cara, é mais pra trás.
10: Tomasse o amarelo, vai.
8: Mas, então, assim, mas ele tomou o amarelo.
7: Depois
8: o problema
7: amarelo?
8: É que ele foi peitar o árbitro depois.
10: Aí é loucura, pô.
7: Aí é loucura.
8: Aí é loucura.
7: Aconteceu na televisão brasileira.
10: Aí é loucura, irmão.
7: Mas, imagine, eu só queria lembrar dois lances aqui desse sinal do jogo do Vasco. Que a gente acabou que nem conseguiu falar direito do que tava acontecendo.
8: Sim.
7: Cara, aos 48 do segundo tempo, o Saldívia tenta dar um bote. Ele acaba, o jogador faz o giro, abre na ponta esquerda, tem um cruzamento pra área, a bola sobra na marca do pênalti pro Merentiel. E ele é travado pelo Robert Renan. Imagine, ali, eu tava aqui do lado, tô aqui do lado do Johnny, até pra explicar pro pessoal que tá no rádio, pessoal que não está vendo a live, aqui nós temos uma mesa, eu tô coladinho aqui com o Johnny, a gente passou o jogo inteiro trocando figurinha sobre a partida. O Johnny falou uns três palavrões aqui no meu ouvido durante esse lance.
8: Desculpa, irmão.
7: Falou.
8: Mas eu quase falei,
7: pô. Irmão, deu F. Irmão, aí eu assim,
10: inacreditável.
7: Não, a cara era total de gol. Aquele gol dos caras, do gol companheiro.
10: Gol dos caras.
7: Assim, e Robert Renan salvou, assim, de uma maneira, pô, coisa... de Deus, assim, pra quem acredita, é coisa de Deus.
10: Não, e pra quem não acredita, assim, passe a acreditar, irmão. Foi aquele negócio, cara. É um milagre aconteceu na sua frente e ele acontece logo depois, cara. É porque assim, não acredita. Então tá, vou te dar mais uma prova. Pode acreditar. Meu irmão, Pumita, no último. Cara, esse lance, ele pra mim ainda é mais digno de palavrões. Porque assim, tem um cruzamento que vem da direita, alçado, que o Blanco fecha lá na esquerda. Gente. Ele fecha, a bola vem para o outro lado, o lado direito, ou seja, a bola tá viajando.
8: E ela... no primeiro momento todo mundo imagina, pô, o Blanco, segundo a trave, vai tentar o gol.
10: Não, ele não tenta o gol.
8: Ele não tenta,
10: ele devolve pro meio da área. Não sei nem se intencional, mas é o movimento que ele faz ali. E ela vem pro outro lado que o Romero, num ato inteligente, ele poderia ter feito, tentado o gol, ele tava meio desequilibrado. Não, ele é inteligente, ele vê o Valência fechando.
8: E ele vê o Léo Jardim voltando, né?
10: Cara, ele só... O Léo Jardim inseguro.
7: O Léo Jardim tava completamente ali, passageiro da agonia, perdidinho.
10: Irmão, ele só escora pro meio. E aí, o Valencia ia chegar pra fazer o gol. E o Pumita vem como um herói. Um herói para efetuar o milagre de evitar a bola entrar. Esse lance,
7: três minutos depois do lance que o Robert Hanna salva.
10: Gente, todo mundo já falou ou já ouviu? É lance de campeão.
8: É a sorte, né?
10: Sabe?
8: A sortezinha de campeão.
10: Esse lance aí, cara, não teve como não pensar isso. Pode ser que não aconteça. A torcedor vascaíno, na hora eu sei que você falou. Cara, vamos ser campeão.
7: A bola ia cair nos pés do Ener Valencia. Johnny, a talvez menos de 30 centímetros da linha do gol.
10: É, pô. Tava embaixo do gol, pô.
7: Pelo amor de Deus, era ele o gol.
10: Tudo bem que o Valencia já perdeu gols assim na carreira.
7: É. E o Pumita é assim.
10: Mas era embaixo do gol.
7: O que o Pumita fez ali, pô.
10: Heróico.
7: É papo de ganhar 20% do bicho.
10: É pra pegar a parte do bicho do André Gomes, pô.
7: Ai, de mais um ou outro ali também.
10: Não é, pô?
7: Mais um ou outro não ali é, também. Pô. Que
10: fala, André, na moral. Até porque, cara, vamos ser sinceros. Os boleiros entre eles, eles devem zoar agora, que, pô, foi pro vestiário, sim, tomando agora, banho agora ali. Baixou a adrenalina, deu tudo certo, mas rapaziada, o que deve estar encarnando ele falando, pô, irmão.
7: Pelo amor de Deus.
10: Aí. A moral.
8: Não dá não, mano.
10: Cara, correu dobrado, pô.
8: Loucura.
10: Correu dobrado,
8: loucura.
10: Cara.
8: Loucura.
7: Mas agora, eu vou te falar um negócio. A gente reclamou, quando o Andrés foi expulso, ele não queria sair. A gente reclamou, pô, não sai de campo, não sai de campo, não sai de campo. Fazendo a matemática agora, o árbitro deu só 7 minutos.
10: Que sim, bom.
7: Porque
10: bom.
7: A gente fazia o cálculo aqui que era pra pelo menos 10.
10: Mínimo 10.
8: Irmão,
7: ele deu tempo do Pedro Emanuel falar pro Tietchan o que ele esperava do Tietchan já com a mudança, porque o Tietchan já ia entrar. Aí o Andrés é expulso. E o
8: Andrés
7: é expulso. Tem que mudar, obviamente, que fala, cara, pro Tietchan.
8: Mas o Andrés é expulso com 18. Pô. Ele sai do campo com 22, 23 minutos, que ele dá um xilique pra sair do campo de jogo.
7: 5 minutos.
8: E tem a pausa pra hidratação.
10: É, a pausa pra hidratação eu nunca critiquei. Eu acho que é uma ferramenta importante do futebol. Acho que deveria ter sido adotado desde a década de 90. Mas hipocrisia à parte. Cara, o que foi importante foi uma parada técnica de basquete, pô. A grande verdade é que foi uma parada técnica. Tempo técnico. Que o Bernardinho pede no vôlei?
8: Foi pra arrumar a casa.
7: O Pedro Manuel teve esse tempo técnico pra arrumar a casa e era necessário. Nunca foi tão necessário parar o jogo naquele momento como aconteceu em função da expulsão do Andrés Gomes.
6: Nem campeonato carioca, que às vezes com 45 graus exato. E moça bonita precisa tanto de uma parada exato. Técnica quanto precisava hoje. Cara, exato. Imagina, que vitória do Vasco da Gama.
8: Sensacional.
6: Eu tô até bobo assim das ideias. Eu tô meio...
8: anestesiado, tá todo mundo anestesiado.
7: Cara, pô, assim... Para pensar, cara. Até primeiro, publicamente, te dar parabéns pela sua atuação. Faltam 12 minutos.
8: Genial, mano.
7: Pra acabar, não faça nada de errado faltando 12 minutos.
8: É, por favor.
7: Porque até aqui, uma atuação brilhante. No dia do aniversário da rádio, de um ano da TMC. E num jogo histórico, irmão. Tá tendo uma grande oportunidade. E nós aqui também. De desfrutar disso de ao seu lado.
6: Tudo isso hoje também. Hoje tá sendo especial. E eu completo um ano de rádio agora, dia 22 de outubro.
8: Olha aí.
6: Próximo de fazer... A rádio faz aniversário antes, eu entrei depois, quando já era sim. TMC, quase fazendo um ano, fazendo minha estreia aqui na Latinha.
8: Até porque primeiro vem o pai, depois vem o filho, né?
6: Não exatamente. Dá pra, tem antes, esse ponto, né? Também. E olha, eu vou te falar um negócio. Eu vou dar até um pipzinho aqui na imagem, quem tá no YouTube pode ver. O nosso operador de áudio, Saião.
8: Tá mais calmo, Saião.
6: Tá tranquilo?
8: Fala puxa no microfone aí.
7: Puxa o microfone
8: aí. Hoje é pra quebrar protocolo.
11: É. Tranquilo, né?
6: Tranquilo, pô. Irmão.
11: Depois dos 20 do primeiro tempo, eu fiquei aqui, aí, ó. Nem último... pra. O Lito não viu, nem. Tava nem olhando pra
7: esse televisão. Último lance, eu olhei pra ele e falei, irmão, você viu ele? Não, não tô vendo.
8: Não tô vendo.
7: Tô nem mais vendo.
8: Vai ver os melhores momentos depois.
6: Larguei. O Saião passava a mão na cabeça, assim, na testa, tirando o suor. Irmão,
8: vai dar problema nesse cara.
6: 23 graus aqui dentro.
7: E tá um frio.
6: Ar-condicionado, eu tô de casaco. O Saião. Ali tirando o suor, meu irmão. Eu passei assim o jogo inteiro. Eu apontava pro Johnny aqui que tá do meu lado e falava assim: olha o Saião ali, E ele levantava, sentava, passava na testa.
8: Ia rodar a camisa no final, cara. Fazer igual o Gerson fez na cabine do Newton Santos.
6: Ia tá errado?
8: Não.
6: Exatamente.
8: Não, com toda a razão.
7: Eu também acho que seria.
8: E a galera na nossa live ia achar que tinha 50 pessoas fazendo esse movimento ali por causa do replay do vidro.
7: E ganhar na volta, você faz isso, Saião?
8: Tira a camisa, arranca a camisa,
7: roda na volta.
8: Roda
7: é o jogo da volta.
11: Não.
7: Pra final.
11: Tem nossos ouvintes que são também telespectadores através do YouTube não merecem
7: se
11: isso.
7: Se for campeão da Sul-Americana.
11: Se for campeão?
8: Campeão. Aqui, campeão. Vou te dar uma dica,
7: campeão.
11: Passa o máquina 1.
8: Não, tira a camisa.
7: Tira a camisa.
8: Vou te dar uma dica. Não, olha só.
11: O físico não me permite.
8: Não, mas vou te dar uma dica, Saião.
11: Fala aí.
8: Bota uma camisa por baixo.
11: Boa.
8: Aí você tira a camisa de cima.
7: Não. Pensa com carinho.
11: Tá bom.
7: Vai matutando a ideia.
8: Saião, afinal é só em novembro.
6: É tirar a camisa. É por.
8: Calma.
6: Platinar o cabelo pode ser uma boa também. Uma promessa. Ou. Tatuar o Pedro Emanuel nas costas. Você tem que escolher um dos três, Saião.
7: Não, eu gosto dessa ideia do Pedro Emanuel, cara.
8: Caraca, meu. Calma aí.
7: Eu gosto da ideia do Pedro Emanuel.
6: Tatua aqui nas costas, cara.
8: Vamos fazer o seguinte.
7: Ou então no antebraço escrever Pedro Emanuel, em itálico.
6: Pedro Emanuel, o Vasco te ama no outro braço. É isso.
8: Vamos pro um break no nosso fim de papo. Daqui a pouco tem o seu zap e também o Brabo Bananado escolhido por João Lindy. 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
1: De volta aqui na TMC, clima de alto astral, Vascão venceu na La Bombonera. E agora o João Nindton tem a missão de escolher quem foi o...
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1: E aí, Johnny, quem foi o brabo do jogo TMC pra você?
3: Pedro Emanuel. O cara conseguiu sair do Rio de Janeiro, ir até a Argentina, La Bombonera, ter um jogador a menos. Primeiro, temos que enaltecer o primeiro tempo dele. Vasco jogou muita bola, mas se Vasco jogou muita bola, poderia ter feito até 2-0, vai. No início do segundo tempo, com aquele chute do PH, que ele entrou sozinho pela direita, poderia ter feito ali o 2-0. E aí ele teve, nossa, maturidade para conseguir mexer taticamente no time com um jogador a menos depois da expulsão do Andrés Gomes. Cara, que treinador. A cada rodada, a cada jogo do Vasco, eu tenho me encantado mais com o trabalho do Pedro Emanuel, de verdade. Pra mim, hoje não tem conversa, é com ele.
1: Show de bola, Pedro Emanuel, então eleito o brabo do jogo TMC. E agora é pra você escolher quem foi o...
4: O pior

0: quem foi o bananada do jogo e por que Andrés Gomes?
1: Preciso ou posso botar o áudio do...
0: Botar o áudio do Ricardo?
1: Ricardo, eu acho que o Ricardo pode me responder. O Ricardo de Paty ainda tem o áudio dele? Não tem não, olha só. Cara, não tem.
0: Do Andrés Gomes.
1: Do Andrés Gomes não tem mais. Gente, Andrés Gomes, né? Ele ganhou o prêmio Andrés Gomes da noite. Cara, não tem o que fazer.
0: Tá aí escolhido, então, o bananada do jogo. Vamos pro WhatsApp, 21 995 57 1013, fala aí.
2: Boa noite, Carlão Vascaíno.
0: Fala, Carlão.
2: Cara, lá no esquenta eu falei que tava doido pra ver a postura do Vasco.
0: Você?
2: Porque o time que jogou da maneira que o Vasco jogou, com espírito de luta, com a menos, prova que esse treinador merece todo o apoio. Por quê? É um cara que parece que treina o time pra todas as situações que possam ocorrer na partida. E vou te falar uma coisa de coração. Vai entrar dinheiro pro clube do Vasco, né? Pro Vasco da Gama. Conversa com esse cara. Vê o que esse cara precisa. Dê prioridade a ele, que é um grande treinador. Um abraço.
0: Concordo. Valeu, irmão. É isso, né?
1: Concordo. Assina embaixo, Carlão.
0: Tamo junto. Mais um zap. 21 995 57 1013. Fala aí.
3: Boa noite, galera da TMC.
0: Boa.
3: Ricardo.
0: Fala,
3: sou
0: Ricardo.
3: Taxista aqui no Rio. Eu não sou Vasco ainda não, mas a vitória do Vasco foi grande mesmo. Tudo bem.
0: Sim.
3: Mas esse Boca Júnior aí não é o Boca Júnior de 10 anos atrás.
0: Calma aí.
3: Outros jogadores mais aí. Não é o Boca Júnior. Tanto é que ele tá jogando a Sul-Americana, né? Se o Boca Júnior mesmo tá disputando aí a Libertadores.
0: Calma aí.
1: E ele tá errado,
3: tudo bem,
1: porque
3: esse... Bomboneiro é difícil de ganhar, até com o time fraco do Boca Júnior.
0: Aí no final ele
3: mas
0: mesmo
3: não é o Boca Júnior de 10 anos atrás aí que tá jogando. Esse Boca Júnior é muito fraco.
1: Irmão, sabe o que tá parecendo? Um duelo bipolar dele, do Anjinho e do Diabinho.
0: Ele com ele mesmo, mano, né?
1: Ele mesmo também. Não, mas é muito difícil ganhar na Bomboneira. Mas também com esse time que não é mais o mesmo de 10 anos, mas também é um time qualificado, que é o Boca Juniors. Irmão, ele conversou com ele mesmo, irmão.
0: E ele tá errado, tá? Porque é sim o Boca Juniors de Riquelme, que Riquelme é o presidente do Boca Juniors.
1: É verdade, é o Boca de Riquelme.
0: Mais do que nunca, é o Boca de Riquelme.
1: É o Boca
0: do Riquelme. Perfeito. Vamos, dá tempo de mais um zap, 21 995 57 1013, fala aí.
4: Boa noite, galera da TMC.
0: Boa.
4: Quem fala aqui de Bom Sucesso.
0: Tá vivo, irmão?
4: Tá vivo, irmão. O Andrés Gomes, eu gosto muito dele, mas hoje ele só atrapalhou o time.
0: É verdade, hoje foi difícil.
4: Ah, mas ele deu o passe pro gol.
0: Só atrapalhou.
4: Cara, fora isso, o Andrés Gomes só fez merda o jogo.
0: Calma aí, cara, que isso? Ô, Sael.
4: E o técnico deveria ter substituído ele no segundo tempo, e não fez.
0: Você podia ter evitado isso.
4: O Vasco pode pagar um preço alto por isso.
0: Foi tendencioso. Você foi tendencioso. Você podia ter evitado isso.
1: Foi na emoção, né?
0: Você se deixou levar pelo seu sentimento.
1: 11h59, Johnny. 11h59 tá autorizado.
0: Tá. Johnny, valeu.
1: Errado também não tá, né?
0: Errado também não tá.
1: Valeu, imagine que honra poder fazer o jogo com você, o jogo histórico.
0: Te agradeço. Tamo junto. João Leite, parabéns. E um abraço, tamo junto, tá?
5: Muito obrigado. Grande prazer fazer essa estreia com vocês. Grandes amigos ao meu lado.
0: Obrigado, valeu, Saião. Parabéns pela vitória do seu Vascão. Pra você que esteve com a gente, valeu demais, tá? Pela moral no nosso YouTube e também no WhatsApp. Vamos juntos amanhã, de meio-dia às duas, tem o Papo de Crack TMC aqui, primeira edição em 101.3 FM Rio de Janeiro e 100.1 também em Brasília. Um beijo pra todo mundo que esteve com a gente, forte abraço e até a próxima. 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
7: Olá, nesta terça-feira a coluna entra na cultura coreana, que tem se popularizado entre os brasileiros, especialmente por conta de elementos como os K-dramas, bandas de K-pop e produtos de beleza. O estudo Fenômeno Hallyu, onda cultural sul-coreana no país, realizado pela Serasa, com o apoio de divulgação do Centro Cultural Coreano no Brasil, apontou que 76% dos brasileiros têm interesse ou curiosidade pelo universo sul-coreano. Percebendo esse movimento, a rede de restaurantes Outback apresenta o Outback K, os sabores da Coreia do nosso jeito, em uma campanha que une a culinária com os sabores do país asiático. A campanha foi desenvolvida pelo setor de pesquisa e desenvolvimento da companhia, que trabalhou em cerca de 50 receitas inspiradas em restaurantes coreanos e adaptadas ao paladar brasileiro. 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
9: Muito bom dia, uma ótima quarta-feira para você que sintoniza a TMC. Hoje é dia 14 de outubro. Seja muito bem-vindo, muito bem-vindo ao Amanhã TMC. Eu sou o Diego Andrade e eu te faço companhia ao vivo até as 5 da manhã. Aqui no Amanhã TMC você fica por dentro de tudo que aconteceu de mais importante, tanto no noticiário do Brasil quanto do mundo, além de saber das primeiras notícias que vão impactar aí a sua quarta-feira. Se você está em Belo Horizonte, acompanha a nossa programação em 88.7, em Recife 92.7, São Paulo e Brasília 100.1, em Curitiba 100.3 e no Rio de Janeiro estamos no 101.3. O meu muito obrigado a você que sintoniza a TMC. O WhatsApp está aberto para você participar, manda sua mensagem, comenta sobre as principais notícias do Amanhã TMC no 119-7221-1001, 119-7221-1001. Vamos às principais manchetes do programa de hoje. Lula confirmou presença no debate presidencial da Band, marcado para domingo às 8 horas da noite. Flávio Bolsonaro, por outro lado, afirmou que não deve participar do encontro. Pelas regras, o púlpito do candidato ausente ficará vazio. A equipe de Flávio avalia a participação apenas no último debate, previsto para o dia 23 na TV Globo. O Senado retomou a discussão sobre o fim da escala 6x1. A proposta prevê reduzir a jornada máxima de trabalho de 44 para 40 horas semanais, sem redução de salário, e garantir 2 dias de descanso remunerado. A votação em primeiro turno está prevista para esta quarta-feira. Se aprovada, a PEC prevê uma redução gradual de jornada, primeiro para 42 horas semanais e depois para 40 horas semanais. A Procuradoria-Geral da República se posicionou contra o afastamento dos diretores da Polícia Federal Andrei Rodrigues e Leandro Almada, determinado pelo ministro André Mendonça do Supremo Tribunal Federal. Segundo o procurador-geral Paulo Gonet, não há provas concretas de irregularidades cometidas pelos dirigentes. A PGR defende que a suspensão do afastamento seja mantida e que o caso seja analisado pelo plenário do Supremo. O presidente do Tribunal Superior Eleitoral, Cássio Nunes Marques, autorizou a reativação do canal Exército do Lula, administrado pelo deputado André Janones, após o registro da página na Justiça Eleitoral. O canal, que tem 4 milhões e 300 mil inscritos, poderá voltar a funcionar após 48 horas. A página havia sido suspensa por falta de registro no tribunal. A Meta desativou 7 contas no Instagram que disseminavam notícias falsas contra o presidente Lula após determinação da Justiça Eleitoral. A empresa também identificou outras violações às regras da plataforma. O PT afirmou que a medida não esclarece se há tratamento desigual entre as campanhas de Lula e Flávio Bolsonaro e cobrou mais transparência nas redes sociais durante o período eleitoral. O senador Flávio Bolsonaro visitou o pai Jair Bolsonaro nesta terça-feira em Brasília. Foi o primeiro encontro entre os dois após o fim da suspensão de visitas determinada pelo Supremo Tribunal Federal. Na saída, Flávio afirmou que o ex-presidente está feliz com os resultados do primeiro turno das eleições e com a perspectiva de uma bancada maior de direita no Congresso. Jair Bolsonaro cumpre prisão domiciliar e está proibido de usar as visitas para fins políticos eleitorais. O presidente Lula anunciou um pacote de medidas para microempreendedores individuais, incluindo o Pix MEI, que prevê repasses de até R$5 mil para pequenos negócios. Segundo o governo, serão destinados R$5 bilhões à iniciativa, com prioridade para mulheres empreendedoras. O pacote também prevê o perdão de dívidas tributárias de R$3 milhões e 600 mil com a União, com impacto estimado em R$12 bilhões e 600 milhões, além de uma linha do Desenrola para ajudar empreendedores endividados. Flávio Bolsonaro afirmou que vai votar a favor da PEC que acaba com a escala de trabalho 6x1 e reduz a jornada semanal de 44 para 40 horas. O senador, porém, defendeu mudanças para permitir maior flexibilidade nos horários de trabalho. Uma pesquisa BTG Nexus divulgada nesta terça-feira mostra Flávio Bolsonaro do PL com 48% das intenções de votos contra 45% de Lula do PT. Votos em branco ou nulos somam 5%, indecisos representam 2%. No levantamento anterior, de 28 de setembro, Lula registrava 46% das intenções de voto contra 44% de Flávio. A pesquisa ouviu 2.002 pessoas entre os dias 12, 10 e 11 de outubro e tem margem de erro máximo de 2 pontos percentuais para mais ou para menos. O nível de confiança é de 95%. O Vaticano confirmou que o Papa Leão XIV foi diagnosticado com adenocarcinoma pulmonar, um tipo de câncer no pulmão. O pontífice passou por uma cirurgia nesta terça-feira com a retirada do lobo inferior do pulmão direito. Segundo a equipe médica, a operação foi bem sucedida e não houve complicações. Aos 71 anos, o Papa já está em recuperação e todas as audiências foram canceladas até 20 de outubro. O Vaticano ainda não informou quando ele poderá retomar os compromissos oficiais. Uma ótima quarta-feira para você que sintoniza a TMC. Vamos à previsão do tempo para todo o país. Em Curitiba, chove o dia inteiro, com máximas de 22 e mínimas de 15 graus. Em São Paulo, o sol aparece entre nuvens, chove rápido durante o dia e à noite, máximas de 25 e mínimas de 17 graus. No Rio de Janeiro, o sol aparece entre nuvens e pode chover a qualquer momento, máximas de 32 e mínimas de 21 graus. Em Belo Horizonte, o dia de sol com nuvens, pancadas de chuva à tarde e à noite, máximas de 31 e mínimas de 17 graus. Em Brasília, o dia de sol entre nuvens, pancadas de chuva à tarde e à noite, máximas de 31 e mínimas de 21 graus. E para fechar em Recife, o sol aparece entre nuvens, chove de manhã, máximas de 31 e mínimas de 24 graus. O presidente do Supremo Tribunal Federal, Edson Fachin, se reuniu nesta terça-feira com o diretor-geral da Polícia Federal, Andrei Rodrigues, para tratar de informações do caso Banco Master, que mencionam integrantes dos tribunais superiores. Os detalhes chegam com Bruno Tibério.
10: O encontro aconteceu na sede do Supremo, aqui em Brasília, e tratou de informações encontradas pela Polícia Federal durante as investigações envolvendo o Banco Master. Entre os dados analisados estão registros extraídos dos celulares de Daniel Vorkar, o ex-controlador do banco, e de Fabiano Zettel, cunhado do empresário. Após a reunião, a presidência do STF esclareceu que eventuais atos de investigação envolvendo ministros dependem de autorização do plenário da corte. Fachin também ressaltou que a Polícia Federal deve encaminhar todas as menções encontradas, sem exceção, acompanhadas do contexto em que aparecem. O Supremo destacou a necessidade de preservar a independência judicial e a integridade dos magistrados. Já a Polícia Federal reafirmou o compromisso de colaborar com medidas preventivas e também de segurança. O caso Banco Master está sob a relatoria do ministro André Mendonça.
9: E a disputa pelo Palácio do Planalto no segundo turno não está acirrada apenas nas ruas e pesquisas, mas também nos tribunais. O levantamento do jornal O Globo aponta uma verdadeira explosão de ações judiciais no Tribunal Superior Eleitoral, na maioria, ações que envolvem as campanhas dos candidatos à presidência Flávio Bolsonaro e também a reeleição do presidente Lula do PT. Somente no primeiro turno, o Tribunal Superior registrou 698 processos entre as duas candidaturas, quase o triplo do registrado no mesmo período na eleição de 2022. Já no segundo turno, o ritmo segue intenso. Já são mais de 80 ações protocoladas em apenas uma semana. Para analisar o cenário, o TMC 360 conversou com o advogado, doutor em Direito e ex-juiz do Tribunal Regional Eleitoral de Santa Catarina, Marcelo Peregrino.
11: Esse é um problema estrutural, né? Um problema de um certo paternalismo que a legislação nacional faz em relação aos eleitores, não é? A intermediação judicial da soberania é um problema sério, não é? Porque nós temos que equilibrar a necessidade de preservação da normalidade e legitimidade do pleito com também essa intervenção judicial. Ao meu ver, e eu tenho falado isso há muitos anos, tenho livros escritos sobre isso, a justiça eleitoral tem se agigantado, e o Supremo Tribunal Federal de igual forma, de modo a cada vez interferir mais nas eleições. Então, o judiciário deixa de ser um árbitro para ser um protagonismo, um protagonista, um ator nas eleições, o que é muito ruim para o Estado democrático e de direito.
12: Agora, doutor Marcelo, a gente está falando então de só no primeiro turno 698 ações. Nessa primeira semana também já foram contabilizados, segundo o levantamento do Jornal O Globo, mais de 80 ações. Com base nessa resposta que o senhor traz para a gente, dá para dizer o seguinte: existe uma brecha. Candidato A, candidato B, candidato C, vou até lá porque é uma oportunidade de eu bagunçar o... Bagunçar, obviamente, estou falando num português mais raso aqui, mas existe esse caminho. A lei permite, a justiça eleitoral existe, não para isso, mas acaba sendo uma oportunidade.
11: Sem dúvida, tua análise é absolutamente adequada. Veja, quando eu abro a possibilidade para que os candidatos impugnem a cada momento, a cada atuação do candidato, eu, na realidade, levo o debate político para a instância judicial.
12: Perdemos o contato com o doutor Marcelo Peregrino.
13: Não, acho que voltou.
12: Voltou?
13: Acho que foi só
12: voltou.
13: Travou a conexão da internet e voltou, doutor. Pode voltou. Retomar.
12: Pode seguir.
11: Eu vou lhe dar um exemplo deletério dessa intermediação judicial do debate político. Um prefeito diz que fez, um candidato diz que fez 20 quilômetros de pavimentação. O outro pede o direito de resposta dizendo, olha, não foram 20, foram 15. E o Poder Judiciário, ao invés, na minha opinião, de exercer um maior comedimento, uma maior autocontenção, tem atuado de forma muito mais, digamos assim, generosa neste ano, o que faz com que os candidatos, num círculo vicioso, passem a travar o debate político, não mais centrado nas propostas, mas nas vitórias e derrotas judiciais de cada um.
13: Agora, quero perguntar sobre a credibilidade das instituições, porque quando a gente vê especificamente uma ação que é uma ação importante, e agora eu também acho que vale a gente colocar aqui que os olhares do eleitor estão voltados mais para esse tipo de decisão do que antes. Então, hoje a gente tem acesso à informação, a gente tem mais esclarecimento sobre o que é uma ação, o que é outra, as pessoas estão engajadas na eleição. E quando a gente vê um ministro tomando uma decisão e outro ministro tomando decisão no sentido contrário, sendo que uma beneficia um lado e outra beneficia o outro, eu não estou dizendo aqui que elas são tomadas as decisões por estarem contaminadas ideologicamente, mas fato é que uma vai mais para um lado e outra vai mais para o outro, é comemorada por um lado, comemorada pelo outro. Como é que fica a imagem da Corte Eleitoral, que precisa ser de imparcialidade? É uma preocupação entre os especialistas?
11: Sem dúvida, eu posso falar a minha preocupação, né? Essa tem sido há muito tempo. Porque hoje, veja, nós não estamos tendo o problema de um juiz decidir de uma forma. Nós temos dois juízes se sobrepondo nas suas decisões em decisões contraditórias. Isso causa o enfraquecimento das instituições, não é? E a justiça eleitoral brasileira está, na minha opinião, entre as melhores justiças eleitorais, organizações eleitorais do mundo. Nós temos celeridade, nós temos integridade, nós sabemos contar os votos, nós entregamos um resultado confiável em uma eleição íntegra. Agora, a participação judicante no debate eleitoral, de modo a se tornar o protagonista, enfraquece a instituição na medida em que ela deixa de ser um árbitro para ser um protagonista e perde a sua função essencial. Veja, como é que nós vamos ter um Supremo Tribunal Federal, por exemplo, a arbitrar os graves conflitos que podem existir entre uma maioria e a minoria, né, os conflitos políticos, desacordos morais de uma sociedade, se ela já vem, de certa forma, seus ministros vêm com a credibilidade, não digo manchada, mas colocada em dúvida pelo partido A, pelo partido B. Então, acho que nós temos uma politização.
12: Aí, perdemos de novo o contato. Será que dá para retomar? Retomou. Pode concluir, doutor.
11: Oi, perdão. Enfim, acho que nós temos um duplo fenômeno que não é bom para a democracia. Nós estamos assistindo uma excessiva judicialização do fenômeno político e a politização do problema jurídico em si. Acho que os tribunais, o TSE, deveria ser mais contido, afastar-se das decisões monocráticas e deixar o debate político com a liberdade para que os eleitores possam tomar as suas decisões. O momento é de contenção, não é? Até para a preservação do Supremo Tribunal Federal e do Tribunal Superior Eleitoral.
9: O senador e candidato à presidência pelo PL, Flávio Bolsonaro, anunciou que vai votar a favor do fim da escala de trabalho 6x1 após meses de críticas à proposta. A mudança de posição ocorre às vésperas da votação da PEC no Senado. Os detalhes chegam com o Murilo Hernandes.
14: A mudança de posição do candidato foi anunciada após a visita ao pai, o ex-presidente Jair Bolsonaro, que está cumprindo prisão domiciliar em Brasília. Flávio, que nunca poupou críticas à proposta da base do governo, agora deve mobilizar toda a bancada para aprovar o texto. O senador justificou a decisão dizendo que a maioria dos trabalhadores quer a mudança. Ele também defendeu que os profissionais tenham liberdade para negociar os próprios horários com os empregadores.
15: Com relação a 6x1, tá? Eu estou rodando o Brasil, a maioria dos trabalhadores brasileiros querem o fim da 6x1, então eu vou votar a favor do fim da 6x1. Só que a gente defende algo ainda melhor sempre. Eu queria que tivesse liberdade para o trabalhador montar seu jornal de trabalho. Como é que fica a pessoa que trabalha de home office? Isso não está definido na PEC. Como é que fica aquela mãe que não tem com quem deixar o seu filho, só pode trabalhar, por exemplo, 4 horas por dia, só pode trabalhar de manhã, ou só pode trabalhar de tarde, vai continuar engessada a jornada dela. Mas eu acho que é um processo de evolução, eu acho que a gente tem que buscar ali, é fazer com que o trabalhador tenha direito a uma folga maior, sim.
14: O posicionamento representa uma mudança em relação às declarações anteriores do senador, que havia classificado a iniciativa como oportunista, por considerar que poderia beneficiar o presidente Lula durante a campanha eleitoral. Flávio também defendeu que, caso seja eleito presidente, o governo federal assuma os custos adicionais que a mudança possa gerar para as empresas. No entanto, ele não apresentou detalhes sobre como essa compensação seria feita. A proposta está em discussão no Senado e prevê a redução da jornada semanal de 44 para 40 horas, com 2 dias de descanso remunerado sem redução salarial. A votação em primeiro turno no Senado está prevista para esta quarta-feira, no dia 14. Por se tratar de uma mudança na Constituição, são necessários 49 votos favoráveis em 2 turnos diferentes.
9: E olha, a nova pesquisa Poder Data para o segundo turno presidencial aponta um cenário de disputa acirrada. Flávio Bolsonaro, do PL, aparece com 48% das intenções de voto contra 46% de Lula, do PT. Para comentar esses números, o TMC 360 conversou com o Matheus Netzel, direto do Poder Data. Você confere esse bate-papo agora.
16: A gente traz nessa pesquisa de hoje, né, a gente um começo de reação, eu acho, da campanha do presidente Lula, né? A gente teve a primeira pesquisa de segundo turno na semana passada, que acho que até é um pouco natural e esperado, né? A gente teve uma diferença maior em favor do Flávio Bolsonaro, muito no ânimo e no momento gerado por ter passado no primeiro turno na frente nas urnas, né? Mas se a gente olha a evolução das pesquisas desde o primeiro turno, né, a gente mede esse cenário de segundo turno entre Flávio, Bolsonaro e Lula desde maio, o que a gente vê é que essa curva entre os dois, ela permaneceu muito estável e não foi fundamentalmente modificada pela vitória do Flávio Bolsonaro no primeiro turno, né? A gente já trazia nesse cenário o Flávio Bolsonaro um pouco à frente, né, numericamente empatado, empatado na margem de erro, em algumas pesquisas numericamente à frente. Ele abriu essa vantagem no embalo da vitória no primeiro turno e agora a disputa voltou a ficar mais apertada, como já vinha sendo desde o começo, né? Acho que os números que a gente traz hoje mostram que essa disputa ela realmente continua muito apertada, assim como a gente viu ao longo de todo o primeiro turno.
12: E agora, Matheus, é diferente porque o tempo é muito, muito menor, né? No primeiro turno a gente conversou por meses, aí a gente interpretou as curvas sendo desenhadas. Hoje é quase uma fotografia um pouquinho ampliada da situação. Então eu pergunto até uma curiosidade que muitas pessoas fazem aqui para quem é dos institutos de pesquisa. Como é que é trabalhar com esse desenho de curva que assim nem dá para se estender muito porque, né, são duas, três semanas aí, como é que faz?
16: É, o que a gente está fazendo é, o Poder Data AIA vai ser a empresa que mais vai fazer pesquisas nesse segundo turno, né? A gente vai estar fazendo duas pesquisas por semana com um campo de pesquisa rodando todo dia, justamente para tentar, como a disputa está muito apertada, vai ser decidido, a gente vem falando disso, né, desde maio, a decisão da vitória para o lado que seja vai ser muito na margem, num grupo muito restrito de eleitores, que até agora, né, a gente olha a pesquisa, a gente tem um percentual de eleitores que dizem que ainda não sabem quem vai votar, que é uma margem que pode definir o vencedor para um lado ou para o outro. Então, o que a gente está fazendo para conseguir tentar pegar no máximo de detalhe é aumentar a quantidade de pesquisas e ter o máximo de detalhamento dessas variações ao longo do tempo, né? A gente sabe que a última semana ela é muito importante, porque é quando as pessoas realmente definem o seu voto. A gente sabe que do primeiro turno para o segundo turno, a gente tem um percentual de eleitores muito grande que já tem seu voto decidido e que não vai mudar, até por isso as curvas elas costumam ser mais estáveis, embora nessa campanha elas tenham sido estáveis desde, né, vários meses.

0: Prioridade do PL é eleger o senador Rogério Marinho do Rio Grande do Norte para a presidência do Senado Federal. Segundo informações aqui de bastidores da Câmara e do Senado, o partido admite apoiar um candidato do Centrão para comandar a Câmara dos Deputados. E um dos nomes cotados aí é do deputado Dr. Luizinho, do PP do Rio de Janeiro, ligado a Flávio Bolsonaro. Em troca, o PL buscaria apoio para assumir a presidência do Senado Federal. A prioridade tem uma explicação política. Cabe ao presidente do Senado decidir sobre a abertura ou não de processos de impeachment contra ministros do Supremo Tribunal Federal. O que acontece é o seguinte, o PL elegeu 121 deputados e terá 28 senadores na próxima legislatura. A sigla, no entanto, resiste à reeleição do atual presidente da Câmara, o deputado Hugo Mota, que está apoiando aí Lula na disputa presidencial. As eleições para o comando das duas casas, elas estão previstas para fevereiro do ano que vem, na próxima legislatura. As negociações devem ganhar força depois do segundo turno das eleições presidenciais.
1: Faltam menos de duas semanas para o segundo turno e a disputa entre Lula e Flávio Bolsonaro saiu dos palanques e foi parar no Tribunal Superior Eleitoral com pedidos de um lado contra o outro. No final de semana, os dois lados também ocuparam as ruas com atos de apoiadores e agendas nos maiores colégios eleitorais do país. Para a gente entender o que está nesta reta final, diz sobre a estratégia de cada um de cada campanha, os apresentadores do Link TMC conversaram com o cientista político Eduardo Green.
2: Caso da campanha Lula, o que a gente observa é a tentativa de se aproximar daquilo que historicamente a gente viu em campanhas do PT, que é a ocupação das ruas, digamos assim, grandes passeatas como aconteceram em São Paulo e ontem no Rio de Janeiro, são evidência disso. O estranho é isso não ter sido adotado no primeiro turno, porque isso poderia ter dado um outro ânimo para a campanha do PT, para os apoiadores do presidente Lula. Então, acho que tem esse primeiro aspecto. O segundo aspecto da campanha Lula é trazer para o discurso duas questões que me parece que mudam bastante o que vinha sendo a tônica até então adotada. Primeiro, não é comparar legados e não dizer que o Lula fez de bom nos primeiros governos, mas é olhar para o futuro. O que o governo vai trazer de novo, sobretudo para alguns públicos como a população chamada idosa ou da terceira idade, o público da juventude, os microempreendedores. E a terceira questão é o discurso de campanha, olhando mais para os temas do cotidiano que foram, no meu entendimento, fundamentais para levar o Flávio Bolsonaro à dianteira no primeiro turno, me refiro ao caso da segurança pública. Lula apresentou um discurso muito mais duro em relação ao tema da segurança pública e também o tema da economia. Foram duas questões que motivaram muito daquilo que a gente pode dizer que foi um voto de mudança do eleitorado brasileiro em relação a apoiar o Flávio Bolsonaro. Então, acho que tem essas mudanças. A terceira grande mudança, no meu entendimento, incompreensível até para mim, foi desde 2018 a extrema-direita ela domina o ambiente virtual e, crescentemente, ela adquiriu muito mais conhecimento desse ambiente. Com todos os avisos na praça de que a extrema-direita seguiria fazendo isso depois de 2022, é incompreensível como a campanha do ex-presidente Lula foi tão mal organizada, para não dizer amadora, no ambiente virtual no primeiro turno, e parece que agora acordaram para a importância de disputar esse espaço também, que não é o espaço típico das campanhas do PT baseada só na realidade física da ocupação de rua, que é importante, mas também mais, cada vez mais se decide na disputa de corações e mentes por meio das redes sociais. No caso do Flávio Bolsonaro, eu acho que ele vem buscando fazer o que o figurino manda para alguém que chegou na frente, não entrar em nenhuma bola dividida, não se comprometer com declarações que podem levá-lo depois a ter dificuldade de se posicionar, não atentar contra aquilo que são temas que furaram a bolha, que podem lhe fazer perder votos. Veja a declaração dele hoje, apoiando a aprovação da escala 6-1, e ao mesmo tempo buscando consolidar os apoios necessários para ter palanques que aumentem a vantagem dele em relação ao Lula nos principais estados, como é São Paulo, Rio de Janeiro e Minas Gerais, além de conquistar o apoio dos partidos do Centrão e ao mesmo tempo reduzir a resistência em alguns setores que ainda apresentam mais dificuldade de diálogo com o bolsonarismo, que é particularmente o tema da Nossa Senhora Aparecida, a Igreja Católica, razão pela qual o Flávio Bolsonaro tem buscado também aproximação com esses setores. E, ao mesmo tempo,

0: buscar apoio dos setores econômicos que já na reta final do primeiro turno começaram a precificar o favoritismo de Flávio Bolsonaro, que é o capital financeiro, a Faria Lima, o mundo econômico enquanto tal, que segue fazendo uma aposta, para mim duvidosa, que o novo governo Bolsonaro será capaz de entregar o tão sonhado ajuste fiscal que esses setores econômicos pensam. Então, me parece que é um pouco por aí que o Flávio Bolsonaro está orientando a sua campanha.
1: Uma pergunta rápida, até porque o nosso tempo, infelizmente, não está muito longo. Esse despertar atrasado do Lula, agora com 3 semanas só de segundo turno, né, faltando 2, dá para compensar a rejeição que aparece nas pesquisas acima de 50%? Teria que fazer uma mágica para resolver isso.
0: Eu acho que aí a questão não é compensar a rejeição. Acho que a campanha Lula tem trabalhado com duas questões: anunciar e denunciar. Anunciar o que o governo vai fazer e denunciar quem é o Flávio Bolsonaro. Então, na verdade, não é tanto aumentar, não é tanto reduzir a rejeição a Lula, mas aumentar a rejeição a Flávio Bolsonaro. Aumentar essa rejeição diante de quem? Diante dos indecisos, diante dos que se abstiveram e, eventualmente, até de quem votou em Flávio Bolsonaro. Então, esse é. Agora, se você me pergunta se a campanha Lula, em 3 semanas, vai desconstruir Flávio Bolsonaro, quando eu passou o primeiro turno não fazendo isso, é um desafio bastante grande. Porque havia muitas evidências que isso podia ser feito no primeiro turno, desde as rachadinhas, dark horse, envolvimento com as ministras no Rio de Janeiro, e o PT preferiu, optou a apresentar uma campanha muito mais dizendo que ele tinha para comentar sobre o seu legado, do que propriamente mostrar o perigo, vamos dizer assim, que representaria uma recondução do bolsonarismo ao poder.
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4: Vamos ao giro de notícias do Amanhã TMC. As fortes chuvas registradas nos últimos dias elevaram a vazão do rio Iguaçu em Foz do Iguaçu. E nesta terça-feira o volume chegou a cerca de 10 milhões e meio de litros de água por segundo, o maior volume registrado no ano. Com a força da correnteza, as equipes iniciaram a retirada das grades de proteção da passarela. O objetivo é permitir a passagem da água e de materiais carregados pelo rio, como galhos e troncos, reduzindo riscos de acúmulo junto à estrutura. A passarela está interditada para visitantes desde domingo por questões de segurança. Outros pontos do Parque Nacional do Iguaçu também tiveram acesso suspenso, incluindo o circuito São João, o espaço Usina e o Mirante Inferior no espaço Naipi. Apesar das restrições, a trilha das cataratas permanece aberta à visitação. As equipes responsáveis continuam monitorando o nível do rio, que ainda pode subir. A orientação é que os turistas consultem os canais oficiais do Parque Nacional do Iguaçu antes de iniciar a visita local. O Amazonas enfrenta uma situação preocupante por causa do avanço dos incêndios florestais. Mais da metade dos municípios amazonenses está em situação de emergência. Em Manaus, a fumaça mantém a qualidade do ar em níveis considerados péssimos. Como a medida preventiva, as aulas da rede municipal de ensino foram suspensas. A suspensão também atinge escolas estaduais e instituições de ensino federal, além de competições esportivas das categorias de base. Nos 10 primeiros dias de outubro, o Amazonas registrou 1.380 focos de incêndio, um aumento de 271% em comparação com o mesmo período do ano passado, quando foram contabilizados 372 ocorrências. Diante da gravidade da situação, uma força-tarefa foi mobilizada para combater as chamas. A operação reúne brigadistas, bombeiros e aeronaves, incluindo aviões capazes de lançar grandes volumes de água sobre as áreas atingidas. O governo também investiga possíveis incêndios criminosos. A atriz brasileira Renata Alves Mieto, de 26 anos, recebeu autorização para deixar voluntariamente os Estados Unidos, segundo informações divulgadas pela família. Ela está detida desde 27 de agosto, quando foi abordada por agentes do Serviço de Imigração norte-americano, no aeroporto de Los Angeles, antes de embarcar para o Havaí. Renata vive nos Estados Unidos desde os 16 anos e teve a situação migratória irregular após o vencimento do período autorizado de permanência. A família afirma que a atriz buscava a orientação para regularizar a situação. Depois de passar por centros de detenção na Califórnia, ela foi transferida para uma unidade no Texas. A defesa tentou conseguir a liberação da brasileira durante o andamento do processo, mas o pedido foi negado. Agora, com autorização para deixar o país voluntariamente, a expectativa é de que Renata possa encerrar o período de detenção e retornar ao Brasil. Até o momento, não há confirmação sobre a data da viagem.
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4: E olha, um homem de 40 anos foi morto por policiais militares durante uma abordagem na Zona Norte de São Paulo. Um vídeo gravado por testemunhas mostra que os agentes atiraram pelo menos 24 vezes contra a vítima, que já tinha sido imobilizada por uma arma de choque. E as informações chegam com a nossa repórter Luísa Mutoni.
5: De acordo com o boletim de ocorrência, os policiais militares patrulhavam a região de Vila Dionísia por volta de 1 hora da madrugada, quando encontraram Antônio Nunes Batista em estado aparente de surto. Os policiais disseram que ele estaria armado com uma faca e uma barra de ferro e que estaria ameaçando pedestres. Ainda de acordo com os agentes, a contenção com a arma de choque não teria sido suficiente para parar Antônio. A Polícia Civil pediu imagens de câmeras corporais, mas nenhum dos agentes estava usando o equipamento. O caso aconteceu no dia 3 de outubro, um dia antes das eleições, mas só foi divulgado agora. O Departamento de Homicídios e Proteção à Pessoa, o DHPP, investiga o caso, que foi registrado como morte em decorrência de intervenção policial, resistência e posse de arma branca. No local do crime, os peritos apreenderam uma faca de cozinha, um garfo de churrasco, mas a barra de ferro citada pelos agentes não foi encontrada.
4: E olha, em nota, a Secretaria de Segurança Pública afirmou que os policiais envolvidos foram afastados preventivamente das atividades operacionais. E as 13 crianças feitas reféns numa creche de Curitiba voltam às aulas com reforço na segurança. Uma reunião da Prefeitura da capital alinhou ações de combate e prevenção a ataques nas escolas da rede municipal. O nosso repórter Luiz Fernando esteve no encontro e traz todos os detalhes.
6: Forças de Segurança e a Secretaria de Educação da capital uniram esforços para programar a retomada das aulas em toda a rede municipal, inclusive no CEMEI São Brás, onde um homem fez 13 crianças reféns. A Prefeitura anunciou medidas para ampliar a segurança nas escolas e nas creches. Em Curitiba, o feriado do Dia dos Professores foi antecipado para terça-feira, então os alunos voltam às salas de aula apenas na quarta. Além de melhorias estruturais e limpeza no local, a Prefeitura também discute como acolher os pais e, principalmente, os alunos envolvidos nessa situação. Na última sexta-feira, um homem armado manteve crianças com idade entre 3 e 5 anos e uma professora reféns no CEMEI São Brás. Depois de quase 3 horas de negociação, o sequestrador foi morto por equipes do BOPE, da Polícia Militar. A professora e os alunos foram resgatados sem ferimentos. O prefeito Eduardo Pimentel anunciou a ampliação da patrulha escolar em toda a rede municipal de ensino.
7: E a primeira ação que nós tomamos decisão aqui na reunião é dobrar o número de viaturas e guardas municipais da nossa patrulha escolar. Hoje, nós temos uma por regional, 10, 2 policiais por regionais, 20. Então, serão 20 pela cidade toda, 2 equipes da patrulha escolar, aumentando em 100% esse número, e de 20 para 40 policiais. Isso é fundamental.
6: A prefeitura também deve antecipar a instalação de botões do pânico em todos os CMEs. A ação estava prevista para o fim de 2027, mas deve ser concluída já no primeiro semestre do ano que vem. De acordo com o secretário municipal da Educação, Paulo Afonso Schmidt, o CMEI São Brás passou por limpeza e pintura, mas novos jogos e brinquedos também foram comprados para garantir um novo espaço às crianças na volta às aulas.
8: A gente fez a limpeza de todo o CMEI, fez a substituição de tudo que estava danificado, tudo de novo e tudo de bom aconteça em favor das nossas crianças, em favor das nossas equipes, tudo funcionou bem. E nós tivemos 13 crianças sendo libertadas para o nosso reconhecimento e para as nossas orações também, que não foram poucas no dia.
6: Equipes de acolhimento psicológico estarão de prontidão para receber os pais e os alunos antes da retomada das atividades.
7: Toda a nossa equipe de psicólogos de apoio da Prefeitura de Curitiba estão à disposição e especialmente no CEMEI São Brás também terá um acolhimento organizado, primeiro com as professoras, depois com os pais para receber as crianças.
6: As aulas voltam nesta quarta-feira em toda a rede municipal, inclusive no CEMEI São Brás.
4: E olha, uma investigação que começou há 3 anos levou a Polícia Civil a identificar um esquema de tráfico de drogas e armas ligados ao Comando Vermelho. O grupo é suspeito de contar com a participação de policiais militares que repassavam informações sobre operações e negociavam armamento ilegal. Quem traz mais informações é a repórter Luísa Rodrigues.
9: 3 suspeitos foram presos em uma operação da Polícia Civil contra um esquema de tráfico de drogas e armas ligado ao Comando Vermelho. Entre eles está Leonardo Aguiar, conhecido como da Nike. Ele é apontado como integrante do braço armado da facção. Os agentes também apreenderam uma pistola, um rádio comunicador e uma moto roubada. A operação foi realizada em Del Castilho e na Penha, zona norte aqui do Rio, e também em Nova Iguaçu, na Baixada Fluminense, e em Maricá, na região metropolitana. Segundo as investigações, o esquema também envolvia policiais militares, que repassavam informações sobre operações e participavam de negociações ilegais de armas. A investigação começou em outubro de 2023, quando o policial militar Yuri Luiz Desiderati Ribeiro foi preso em flagrante com Marcos Leandro de Oliveira Serra, conhecido como Kiko. Os dois transportavam mais de 100 quilos de cocaína pela Avenida Brasil. A partir daí, os investigadores identificaram uma rede de fornecimento de distribuição de drogas e armas para a facção. Segundo a Polícia Civil, Kiko cuidava da logística do tráfico e mantinha contato com Manuel Cinquini Pereira, o paulista, apontado como uma das lideranças do Comando Vermelho no Complexo da Penha. As apurações também identificaram o PM Eric da Silva Lobato, suspeito de negociar armas e munições ilegalmente, e Luciano Santos de Oliveira, o Hot Wheels, apontado como liderança do tráfico em comunidades de São João de Meriti, na Baixada Fluminense. De acordo com os investigadores, Hot Wheels recebia informações sobre operações policiais repassadas por Yuri. O policial foi assassinado em julho deste ano, ao chegar ao condomínio onde morava em Jacarepaguá. O caso é investigado pela Delegacia de Homicídios da capital. A operação de hoje foi coordenada pela Delegacia de Repressão a Entorpecentes, com apoio do Ministério Público do Rio e da Corregedoria da Polícia Militar. Segundo os agentes, as investigações continuam para identificar e localizar outros envolvidos.
4: E a Polícia Civil realizou nesta terça-feira uma operação contra um esquema de apostas clandestinas suspeitos de fraudar jogos online e causar prejuízos a milhões de vítimas. A Luísa Mutoni acompanhou e tem mais detalhes.
10: São 2 bets clandestinas investigadas que juntas teriam causado prejuízo a cerca de 10 milhões de apostadores. As investigações começaram após a análise de 4 quebras de sigilos bancários, telefônicos e fiscais que mostraram que o grupo realizou mais de 38 milhões de operações financeiras e que movimentou 14 milhões de reais em apenas 6 meses. Segundo as investigações, o dinheiro dos apostadores caía diretamente em uma conta sem titularidade. Todos os dias, esses valores eram repassados em uma única transação para uma segunda conta fantasma, chamada de conta bolsão, e depois eram pulverizados por diversas outras contas bancárias. Tudo isso para dificultar o rastreio do dinheiro. Os 3 operadores dessas 2 bets clandestinas foram presos pelos policiais do DEIC nesta terça-feira. Os agentes também cumpriram 6 mandados mandados de busca e apreensão na capital paulista e em Mogi das Cruzes, na Grande São Paulo. A justiça determinou o bloqueio de bens em valores que chegam a 154 milhões de reais. O nome da operação diz que 151 faz alusão ao canal de denúncias do PROCON de São Paulo, que nos últimos anos recebeu diversas denúncias relacionadas a jogos de azar.
4: O uso de inteligência artificial para fins criminosos, inclusive na criação de armas biológicas, está entre as ameaças que podem colocar em risco a sobrevivência da humanidade até o fim deste século. A conclusão é de um relatório publicado pelo The Lancet, que é uma das revistas médicas mais respeitadas do mundo, que também cita o risco de uma guerra nuclear. Os autores defendem que os governos invistam em prevenção desde já. Quem explica é o colunista de tecnologia Gustavo Brigato, em conversa com os apresentadores do Link TMC.
11: Se vira aí pra gente entender melhor os verdadeiros riscos dessa história. Não tem nada de conspiração aqui não, né, Brigato?
12: Não tem. De novo, voltando ao que a gente já falou até semana passada e vem falando nas últimas semanas. Não tem uma área que a inteligência artificial não vai tocar. Então, não é conspiração se achar que a IA vai chegar na biologia, chegar na energia nuclear daqui a pouco. Inclusive, agora no meio de setembro, a Anthropic, que é a dona do Claude, lançou um laboratório de biologia para acelerar experimentos baseados em IA. Então, biologia, você tem ali as moléculas, você tem todas as coisas, né, físicas, vamos dizer assim, mas você tem as representações matemáticas ou representações gráficas ali do que aquelas coisas reais significam. Então, você pode pegar a IA e aplicar a IA em cima das coisas, dessas representações e, né, manipulação de DNA, você pode fazer ali com IA, faz combinações, etc e tal. Então, é de se imaginar que sim, em algum momento você vai ter essa entrada da IA no desenvolvimento. Já volta e meia, acho que semana passada, semana retrasada, agora está me fugindo aqui, também teve alguma coisa sobre desenvolvimento de armas químicas, pessoas que estavam usando o chat, acho que o chat GPT, para desenvolver armas químicas. Então, assim, é um negócio que vai precisar, vai entrar, vai acontecer, e você vai precisar, provavelmente, ter alguma regulação, alguma regra, algum monitoramento desse tipo de conversa. Então, se o cara começa a conversar ali sobre como desenvolver antrax, como fazer antrax em casa, a OpenAI vai ter que falar: cara, desculpa, a polícia está batendo na tua porta. Não vai poder se isentar, somos só uma plataforma, né? Acho que o debate vai ter que evoluir para esse tipo de coisa. É harmful, é alguma coisa que vai causar perigo? Então vai ter que ter uma conversa do outro lado ali para as plataformas também denunciarem e ter uma colaboração com a polícia e com as autoridades, né?
1: Gustavo, sabe o que assusta? Você vê, assim, eu estou ouvindo a sua fala aqui, uns dois minutos, e não é por causa, claro que não é por sua causa, mas assim, não está no discurso da humanidade hoje, ou está muito pouco, a ideia de parar. Você está nos dizendo assim, vai ter que entrar no discurso, vai ter que ser responsabilizado. Estamos entregando uma arma de alto poder destrutivo na mão de quem quiser usar essa arma, e nós, como humanidade, não estamos fazendo absolutamente nada. Estamos pasmos, olhando como quem assiste a um filme de 5D, encantados com a maravilha que é isso, esperando a bomba cair na nossa cabeça. Agora tem uma outra notícia, porque todo dia tem, a Anthropic, que tenta ser uma IA do bem, né? Ela disse que tem um risco de que aparelhos domésticos, como televisões inteligentes e outros, como fornos, máquina de lavar roupa, etc., possam ser o destino de robozinhos, agentes de IA, que se replicam sozinhos e que entram nos nossos dispositivos e que criam ali uma rede incontrolável de agentes de IA na nossa casa. Então, a nossa casa vai se transformar numa rede de terrorismo, numa rede de ataques contra nós mesmos. E nós, uma humanidade apática, estamos assistindo a esse filme achando que ele é mais uma ficção científica de Hollywood. Só que ele é um pouco acima de Hollywood, ele vem do Vale do Silício. E o Vale do Silício não brinca quando o assunto é dinheiro. E nós estamos aqui falando como é que vai ser o futuro. E aí, Gustavo, não tem alternativa? A humanidade é incapaz de parar a inteligência artificial ruim, como está surgindo? Por exemplo, nós fomos capazes de dizer não à edição de DNA para clonagem humana. Ah, não, isso aí não dá, gente. Não vou fazer menininho de olho assim, de olho assado, de pezinho para o lado, não. Isso a gente não vai mexer. Por que que a gente não pode fazer o mesmo agora?
12: Existe um movimento, mas aí é que tá. Aí existe uma, e ao mesmo tempo existe uma desconfiança também, né? Porque existe um movimento, acho que há uns 3 anos o Elon Musk falava disso, de parar. A gente precisa ter um AI freeze aqui para a gente rediscutir algumas coisas. O Sam Altman, na época, falava não. Não faz sentido a gente parar. Três ou quatro anos na frente, volta essa conversa de parar. E aí o Sam Altman agora fala que talvez sim, tem o Dario, né, da Anthropic, que também é a favor de dar uma pausa, controlar, parar um pouco, né, botar a bola no chão, como você está falando, botar a bola no chão e vamos ver como que a gente vai, como vai evoluir. Ok, parece justo, mas ao mesmo tempo, esses caras são os caras que já estão à frente, já estão liderando toda a conversa de inteligência artificial. Então, na hora que os caras que estão liderando falam, peraí, a gente tem que pausar, eles estão pensando na humanidade ou eles estão pensando na vantagem que eles vão ter de propor a regulação e fazer as coisas caminharem para eles ganharem mais dinheiro? Isso teria que ser, de novo, teria que ser, é que hoje em dia os organismos multilaterais e governamentais, né, do mundo estão enfraquecidos, isso teria que ser todos os 190 países da ONU deveriam sentar e conversar, gente, olha, isso aqui é um, se fosse, sei lá, 10 anos atrás, provavelmente poderia ter esse movimento de vamos sentar, vamos definir aqui algumas regras, algumas coisas, beleza. Tratado de não proliferação de armas nucleares, a gente teve isso lá atrás, né? Então, aí, de novo, e quem propôs o tratado foram os países que já tinham armas nucleares e mantiveram seus estoques, porque na época foram eles que lideraram essa conversa. Então, assim, também é difícil você falar, vamos parar a inteligência artificial e, cara, não vamos mais fazer. Se tivesse parado o Henry Ford lá com Ford, né, T e a produção industrial, e se tivesse parado a revolução industrial porque as fábricas estavam gerando muito carvão, né, e depois gerando muita fumaça com carvão, depois as coisas, ou seja, criaram muito bem, tiveram muitos danos, né? E tal, e depois você foi criando as salvaguardas. Então, acho que o caminho que a gente já trilhou até aqui é: surge uma coisa nova, tem potenciais impactos, a gente cria salvaguardas e vai ajustando regras, regulamentos, para as coisas não saírem do controle.
1: E o mundo está muito melhor. E o mundo está muito melhor com isso.
12: E o mundo está muito melhor. Tá, vai. Não está muito melhor hoje em dia.
13: Vamos deixar essa discussão.
12: Tem menos gente com fome no mundo, tem mais riqueza no mundo. Você tem empresas valendo trilhões de dólares. Duas, três empresas valendo trilhões de dólares.
13: Vamos começar essa conversa aqui. Vamos
1: um dia a gente fala disso. A gente não brigato agora.
13: Com o Gustavo Brigato, nosso especialista em tecnologia, nossa colunista de tecnologia. Gustavo, obrigada sempre. Estava falando aqui para os meninos que sua risada ilumina meu dia, viu? Muito obrigada.
12: Obrigado, valeu. 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
14: E a Europa vive uma onda de manifestações. Na França, são as manifestações estudantis. Na Espanha e na Bélgica, os protestos acontecem por conta da crise de moradia. O TMC 360 conversou ao vivo com o coordenador do curso de Relações Internacionais da ESPM, Alexandre Uehaba, que comentou sobre o atual momento desses países da Europa.
15: O que a gente tem percebido é que também os países europeus, nas últimas décadas, têm sofrido ali, a população tem sofrido com uma perda econômica, né? Tem sofrido, de fato, com algumas dificuldades. A gente pode pegar, sei lá, pelo menos pós-pandemia, um período de erosão do salário, né? Os salários começaram, perderam poder de compra, diminuíram na época da pandemia, como todo mundo sabe, e muitos deles ainda não recuperaram os valores finais do pré-pandemia. E de um ano passado para este ano, em função dessa crise que nós estamos vivendo, por causa de tarifas, por causa de instabilidades internacionais, Alguns países, inclusive, não só não recuperaram, como do ano passado para este ano, parece que também estão perdendo valor, né, capacidade de compra, e isso tudo tem afetado Itália, Espanha, França, Bélgica, como a gente tem visto nesses últimos dias.
16: Queria traçar um paralelo, professor, em relação ao que a gente tem visto nas ruas aqui no Brasil. A gente está num momento de eleição, então essas manifestações, elas são em apoio aos candidatos. Inclusive, tem pessoas que perguntam sobre a cobertura jornalística, porque são manifestações grandes, as últimas, em apoio ao presidente Lula. Como são manifestações em apoio a um candidato? Nos noticiários, elas precisam estar dentro da agenda dos candidatos, então, por maiores que sejam, tem que cumprir ali um tamanho que seja correspondente também depois dado ao outro candidato. Então, a gente aqui está num período específico, mas o sentimento que a gente vê, seja para um lado, seja para o outro, é de mudança. Uma juventude que quer mudança, uma parcela quer mudança no que diz respeito ao governo, ao governante, uma outra que quer mudança, não no que diz respeito ao líder, ao governante, ao presidente, mas a novos costumes, a novas pautas, que se mostraram vitoriosas nesse primeiro turno. Então, a gente tem juventude pelo mundo engajada, na Índia também, na Índia, neste exato momento, muitos protestos que são encabeçados por jovens. Que efeitos práticos é que isso pode levar para a política? A gente aqui no Brasil acabou de passar por uma eleição que a direita tomou conta do nosso parlamento, do nosso congresso. Quais são os efeitos práticos do engajamento dos jovens pelo mundo na política? É um engajamento de fato?
15: Olha, acho que tem duas coisas, né? A gente pode observar, talvez eu possa falar, tem uma letra que se usa para falar um pouco dessa recuperação que a gente está vendo na economia pós-pandemia, e talvez a gente possa também usar essa mesma letra para os movimentos sociais, né? Ou seja, a letra que se usa é a letra K, né? Ou seja, na pandemia nós tivemos um momento de crise e começamos o processo de recuperação em que aqueles que tinham melhores condições econômicas conseguiram recuperar a sua situação econômica e até subir, melhorar a sua situação econômica. E aqueles que não estavam tão bem pioraram ao longo do tempo, como eu falei agora há pouco, a situação econômica dessas pessoas pioraram e aí leva essas manifestações, né, com a perda de moradia, como nós vimos recentemente na Espanha, que as pessoas não conseguiram recuperar a sua capacidade econômica que tinha, o poder econômico que tinha anteriormente. E aí, indo para a sua pergunta especificamente, quando a gente olha também para a participação política, esse engajamento, também a gente olha esse movimento, talvez, com essa letra K, né? Alguns que, de fato, né, alguns jovens hoje estão muito mais envolvidos com algumas questões de valores, de preocupação, com preocupação com o futuro, meio ambiente, questões sociais e políticas, e estão vindo a se engajar. E outros que são mais apáticos, né? Outros, então, uns que aumentaram e outros estão diminuindo. E aí a gente vê alguns que, na chamada geração neném, né? Que nem trabalham, nem estudam e não estão nem aí também com a política. Mas quando a gente vê agora, especificamente, né? Quando as coisas realmente começam a apertar, essa geração que está mais engajada, ela começa a se mobilizar, estão preocupados com aquilo que está acontecendo, estão preocupados com aquilo que pode vir a acontecer daqui para frente. E aí, sim, essa parte da população principalmente dos jovens, né? Que é importante que eles, de fato, se mobilizem. Eu, por lá, quando mais jovem participei de todas as manifestações também que tinha aqui no Brasil, Direta Já, Caras Pintadas e tudo mais, eu creio que é muito importante, sim, essa participação.
17: E aí, professor, juntando a sua primeira resposta com a sua segunda resposta, a pergunta da Joana, voltando lá para a Europa, de alguma forma o senhor entende que essas ruas aquecidas nas principais cidades europeias podem ter algum resultado prático nos parlamentos e, evidentemente, mudar alguns chefes de Estado, porque lá sempre tem a questão da extrema-direita, conquistou regionalmente alguns pontos importantes na Alemanha, na França sempre é uma ameaça, já bateu na trave em Portugal no começo desse ano. Então, como é que o senhor está vendo esse movimento?
15: Como a Jana falou, a gente vê um movimento, sim, por mudança, né? Isso tem sido uma constante. E apesar dos, né, chamados incumbentes, aqueles que estão no cargo, teriam poder da máquina para poder fazer a campanha ser um pouco mais favorável nas campanhas eleitorais para quem está no poder, que detém ali a caneta para poder fazer algumas medidas, a gente tem percebido que em muitos países, inclusive no Brasil, nas últimas eleições, a reeleição não tem sido tão fácil, né? Porque exatamente a população se mostra insatisfeita com aquilo que vem sendo apresentado e aí busca mudança. E aí eu diria que a mudança não está muito ligada nem à esquerda nem à direita, mas sim à busca por uma mudança. E nesse sentido eu vejo que lá na Europa, neste momento, também existe uma insatisfação com a situação econômica. E aí, se a gente usar como pano de fundo uma ideia de uma política neoliberal que começa ali no final do século passado e vem de lá para cá, quase que se tornando um consenso que o Estado tinha que ser um Estado menor, mas esse Estado menor muitas vezes se ateve mais à redução dos benefícios sociais, né, a saída do Estado nessa área, do que ter gerado muitas dificuldades para a população. E aí sim, né, com a população se sentindo mais prejudicada ou menos assistida pelo Estado, ela sempre vai buscar uma alternativa ao governo que possa atendê-la. Infelizmente, a gente não tem encontrado muita resposta, seja de um lado, seja de outro, nos últimos governos, né, tanto lá fora como aqui dentro, e isso vai fazer com que a população saia às ruas para protestar ou para reivindicar uma mudança que os atenda.
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21: Uma da manhã, bom dia. No programa Cidade é Sua desta semana, Felipe Armata conversa com os dois senadores eleitos pelo Paraná no último dia 4 de outubro. Felipe Barros, do PL, fala sobre ser o senador mais jovem da história do estado e da importância de, na visão dele, enfrentar abusos no judiciário. O outro senador eleito, Deltan Dallagnol, do Novo, comentou a discussão sobre a sua elegibilidade e não negou que tenha interesse de ser ministro do Supremo Tribunal Federal. Você confere esse bate-papo agora.
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22: Olá, seja bem-vindo, seja bem-vinda. Eu sou Felipe Armata, esse é o programa Cidade é Sua. Hoje a gente faz um programa especial, dividido em duas partes. A gente conversa com os senadores eleitos pelo Paraná nessas eleições de 2026. Então, nessa primeira parte, a gente vai conversar com o Deltan Dallagnol do Novo. Na segunda parte, a gente vai conversar com o Felipe Barros do PL. Apresentando aqui rapidamente, a gente já trouxe ele aqui no momento de pré-entrevistas, depois, quando era pré-candidato, depois como candidato efetivamente ao Senado. Ele volta aqui pela terceira vez para conversar com a gente. Nosso primeiro convidado, Deltan Dallagnol, ele foi eleito senador pelo Paraná com 25,14% dos votos. Ele teve 2.904.594 votos. Seja muito bem-vindo, Deltan.
23: Olá, Felipe Armata, uma alegria estar com você aqui, estar com todo o time aqui da Rádio TMC, Helena, Murilo, e estar falando com vocês, espectadores, ouvintes da rádio.
22: Queria começar pelo o turbilhão que aconteceu desde o começo, né, dá pra gente dizer. Sim. Já lá no começo a gente entrevistou, já tinha a questão do ser elegível ou não, e a coisa ficou muito mais quente ali nas últimas 24 horas antes das eleições efetivamente. Eu queria que você falasse um pouquinho de como foi esse momento, do que aconteceu no sábado, depois do domingo de manhã, para depois até o resultado.
23: Sim, Felipe, eu tenho muita tranquilidade em relação ao ser elegível. Todo mundo que se manifestou até agora no meu pedido de registro de candidatura disse que Deltan está elegível. Estou falando do Tribunal do Paraná, do Ministério Público do Tribunal do Paraná, estou falando do Ministério Público de Brasília, todo mundo disse isso. A Constituição e a lei estão do meu lado. Qual é o meu problema? O problema é político, é a vingança do sistema, é Lula querendo a vingança contra a Lava Jato, é aliados de Alexandre de Moraes não querendo que vão ao Senado, senadores comprometidos com a cessação dos abusos supremos e a responsabilização de quem abusou. Esse é o meu problema. Então a minha jornada foi uma jornada tranquila, até que meu caso chegou às mãos de Floriano Marques, que é ministro aliado de Alexandre de Moraes, escolhido por Lula, que fez o L. Aí esse ministro, ele me proibiu de fazer campanha. Isso foi uma violência jurídica, fiquei 15 dias sem fazer campanha. Para você que acompanha entender, não podia distribuir materiais, cancelei contratos, não podia impulsionar conteúdo, não aparecia no horário eleitoral gratuito da TV, nas inserções da TV, nada. Não podia exercer o direito eleitoral mais básico, o direito político de pedir voto para as pessoas. Esses números que vocês estão me vendo usar aqui, para quem está nos escutando, eu uso aqui.
22: A gente está em 100.3, mas quem acompanha no YouTube da TMC News BR consegue ver essa entrevista também.
23: Isso, a gente está aqui, ó. Eu estou usando dois adesivos aqui do número 300, que era o meu número de urna. Eu não podia usar Por isso estou usando agora com orgulho, porque esse número 300 simboliza os 300 de Gideão e de Esparta, que é um exército que não se dobrou, como a população do Paraná não se dobrou ao abuso de poder. E eu fiquei então 15 dias, são os dias mais importantes de uma eleição, os dias em que o eleitor define o seu voto, eles me censuraram e a população me manteve no topo das intenções de voto. Ninguém esperava isso. Brasília não esperava isso. Quando eles se desesperaram no final, que eles viram que eu não ia cair, aí o ministro Floriano, mais uma vez, ele sozinho, agora ele tirou uma decisão que só poderia ser dada pelo plenário, atuou de um modo contraditório ele mesmo, 48 horas antes, e ele deu uma decisão me impedindo de estar nas urnas, invalidando meus votos. Isso não ataca só a Deltan, isso viola o direito da pessoa votar informada. Isso gera uma turbulência e instabilidade no dia da eleição, porque você não consegue levar informação para todos os eleitores a 4 horas do dia da eleição. Muita gente não ia nem mais ver internet, não ia mais ver TV, ia votar desinformada. O que eles fizeram foi uma violência contra o eleitor do Paraná. Agora, na manhã seguinte, bem cedo, o ministro Cássio Nunes Marques, do TSE, cassou essa decisão e restabeleceu a ordem. Mas nessa altura, a confusão estava feita. Então, quando abriram as urnas às 5 da tarde, eu não sabia o que ia acontecer. Não importava se o meu nome tinha estado no topo das intenções de voto, não importava se eles tinham me censurado por tanto tempo e a população tinha se mantido do meu lado, eu não sabia qual seria o resultado. E quando abriram as urnas, a minha reação foi me ajoelhar e agradecer. Porque Deus permitiu que fosse cedo tirado tudo, para que no final eu reconhecesse que a vitória veio dele. Veio dele, como no caso de Gideão, com os 300, com aquelas pessoas, com o Paraná, mandando um forte recado para o sistema em Brasília, dizendo: nós não vamos nos dobrar ao arbítrio e ao abuso de poder.
22: E você falou desse momento ali de não saber o que ia acontecer durante o dia, e a gente sabe que muita coisa pode acontecer até dezembro. Você imagina que pode ter desdobramentos ainda judiciais até a posse?
23: Desdobramentos judiciais sempre vão existir no Brasil, num Brasil marcado pela insegurança jurídica e pelo abuso de poder. Mas eu confio que agora vão confirmar minha candidatura. Por quê? Infelizmente, eu deveria dizer para você, Felipe, que eu confio porque o direito, a Constituição e a lei estão do meu lado como estão. Mas, infelizmente, nesse Brasil de hoje, isso não importa. O que importa é que houve uma reviravolta política em Brasília. A população elegeu uma bancada do Senado de direita disposta a responsabilizar ministros. E só isso vai ser suficiente para mandar um sinal para que eles ajam dentro da lei, na minha visão. Hoje, nós caminhamos para a confirmação da minha candidatura graças a todos aqueles que decidiram não se curvar ao sistema, ao arbítrio e ao abuso. Eu quero declarar aqui a minha gratidão a cada um de vocês que sentou o dedo compartilhando informações. Cada um de vocês que na sábado à noite, no domingo, passou o dedo. Muitas pessoas me falaram de eu cansei, meu dedo doía de tanto compartilhar para informar as pessoas, para dizer: não desistam, vamos com 300, não vamos nos dobrar a Brasília. E o Paraná mandou um forte recado para Brasília. Agora, a voz do Paraná precisa ser ouvida.
22: E aí, nessa questão do forte recado, a gente viu desde lá do começo que a relação do Senado com o Supremo foi uma grande pauta de todas as campanhas desse ano. E a gente viu que, principalmente as candidaturas, olhando para o Brasil como um todo, que tinham uma pauta mais relacionadas a impeachment de ministro do Supremo ou de reformar o judiciário, foram pautas vencedoras, né? O PL foi um grande partido. Sim. Vencedor, o Novo. Como que você avalia que deve ser esse começo de Senado em 2027?
23: Foi e tinha que ser, Felipe. É importante a gente reprisar isso antes de eu responder a tua questão, como vai ser 2027. Foi e tinha que ser. Por quê? Porque quando você não tem o controle do abuso do poder, eles chegam ao ponto, como fizeram na última eleição, de dar decisões para favorecer Lula. Como assim um árbitro imparcial, que deveria ser imparcial, justiça, o topo da justiça, favorecer um lado de uma disputa eleitoral, violando a isenção das eleições? E quem diz isso não sou eu. Os grandes jornais do país, os maiores da grande imprensa, publicaram editoriais dizendo que decisões do Supremo Tribunal Federal estavam sendo dadas por ministros para favorecer Lula. Até jornais de esquerda falaram isso. Então não é viés, não é porque a gente é de direita. Houve uma tentativa de passar a mão nas eleições. Como assim? Como assim? E mais, quando o Supremo vai lá e descriminaliza o uso de drogas, isso prejudica todo o país. Isso não é papel do Supremo, é papel do Congresso. Quando o Supremo vai lá e censura as pessoas, é o seu filho que está nas redes sociais, o seu neto, é você, que fica com medo de falar o que pensa nos grupos. Para que eles ajam dentro da lei, na minha visão. Hoje, nós caminhamos para a confirmação da minha candidatura graças a todos aqueles que decidiram não se curvar ao sistema, ao arbítrio e ao abuso. Eu quero declarar aqui a minha gratidão a cada um de vocês que sentou o dedo compartilhando informações. Cada um de vocês que na sábado à noite, no domingo, passou o dedo. Muitas pessoas me falaram de eu cansei, meu dedo doía de tanto compartilhar para informar as pessoas, para dizer: não desistam, vamos com 300, não vamos nos dobrar a Brasília. E o Paraná mandou um forte recado para Brasília. Agora, a voz do Paraná precisa ser ouvida.
22: E aí, nessa questão do forte recado, a gente viu desde lá do começo que a relação do Senado com o Supremo foi uma grande pauta de todas as campanhas desse ano. E a gente viu que, principalmente as candidaturas, olhando para o Brasil como um todo, que tinham uma pauta mais relacionadas a impeachment de ministro do Supremo ou de reformar o judiciário, foram pautas vencedoras, né? O PL foi um grande partido vencedor, o Novo. Como que você avalia que deve ser esse começo de Senado em 2027?
23: Foi, tinha que ser, Felipe. É importante a gente reprisar isso antes de eu responder a tua questão, como vai ser 2027. Foi, tinha que ser. Por quê? Porque quando você não tem o controle do abuso do poder, eles chegam ao ponto, como fizeram na última eleição, de dar decisões para favorecer Lula. Como assim um árbitro imparcial, que deveria ser imparcial, justiça, o topo da justiça, favorecer um lado de uma disputa eleitoral, violando a isenção das eleições? E quem diz isso não sou eu. Os grandes jornais do país, os maiores da grande imprensa, publicaram editoriais dizendo que decisões do Supremo Tribunal Federal estavam sendo dadas por ministros para favorecer Lula. Até jornais à esquerda falaram isso. Então não é viés, não é porque a gente é de direita. Houve uma tentativa de passar a mão nas eleições. Como assim? Como assim? E mais, quando o Supremo vai lá e descriminaliza o uso de drogas, isso prejudica todo o país. Isso não é papel do Supremo, é papel do Congresso. Quando o Supremo vai lá e censura as pessoas, é o seu filho que está nas redes sociais, o seu neto, é você, que fica com medo de falar o que pensa nos grupos. Você cerceia a democracia, você traz instabilidade jurídica, as empresas têm medo de investir no Brasil, isso gera menos emprego e renda. Então agora, com esse novo Congresso, com esse novo Senado, eu espero que o poder vá frear o poder, porque a Constituição e a lei não freavam mais, porque eles rasgavam todos os dias. Mas agora o poder do povo, formalizado por meio de novos representantes eleitos e uma nova onda, vai frear o abuso do poder do Supremo.
22: E ainda um pouco na linha do que eu perguntei, como que deve ser esse começo? Vocês imaginam uma articulação? Essa deve ser uma pauta prioritária da relação com o Supremo? O que você imagina de um começo de 2027?
23: Essa é uma pauta essencial, prioritária sim, mas tem uma pauta agora mais importante para o momento. É a pauta desde hoje, é a pauta urgente, que é nós tirarmos Lula e o PT do poder. É nós confirmarmos a eleição de Flávio Bolsonaro na eleição agora, no segundo turno. Porque se a gente não tirar Lula, não adianta você tirar ministro que abusa o poder, porque esses ministros foram colocados em grande medida por ele. E, no mínimo, eram aliados dele. Alexandre de Moraes, aliado de Lula. Flávio Dino, colocado por Lula. Então, nós precisamos de uma renovação da presidência para a gente colocar um presidente que coloque pessoas que não vão seguir nessa linha de abuso de poder. E essas pessoas que abusaram do poder ao longo de anos, Lula, ao longo de 20 anos do poder, ministros que abusam do seu poder, eles construíram teias, redes de poder. E construir uma rede de poder tão arraigada e tão extensa que hoje não tem um balanço de poderes. Então a alternância é necessária. E eu falo agora com você que não gosta do Flávio Bolsonaro. Se você não gosta do Flávio Bolsonaro, não importa. Você tem que estabelecer a alternância de poder para você ter o equilíbrio. Senão, quando vem decisão favorecendo Lula e ilegais, como os grandes jornais acusaram, você não tem quem faça o equilíbrio. A gente tem poucos hoje para fazer o equilíbrio. E ainda bem que tem. Senão a gente ia ter uma eleição levada na mão grande por ministro do Supremo em favor de um candidato a presidente.
22: Indo nesse gancho que você falou já, né, da campanha do segundo turno, dessa relação que a gente tem nesse momento, saiu nessa semana nos principais veículos de imprensa uma possibilidade do ministro Nunes Marques, ele está estudando isso, né, não é confirmado, dar uma liminar para soltar o Jair Bolsonaro antes de uma eventual posse, caso o Flávio seja eleito. Qual que é a tua visão com relação a isso?
23: Torço que aconteça, tem que acontecer. É abuso de poder. Jair Bolsonaro não deveria ter sido preso jamais da forma que foi. Ele não tem foro privilegiado. Aí o Supremo, no meio do jogo, ele muda a regra do jogo para estabelecer o foro privilegiado para pessoas que saíram do cargo. Como assim? Aí ele tinha ter sido julgado pelo plenário, foi julgado pela turma. O ministro Luiz Fux, na decisão dele, apontou uma série de violações do devido processo legal, da ampla defesa. Mais ainda, quando você olha o mérito do caso, se você seguisse a lei, a jurisprudência, as decisões e a doutrina dos grandes doutrinadores, a decisão é do Fux. Você não pode punir por golpe de Estado algo que não passa de intenção, de planejamento, jamais. Tá tudo errado. A grande verdade é, houve uma grande perseguição à direita que passou pelo 8 de janeiro. E mais, quem praticou vandalismo, que seja punido com o rigor da lei. Agora, não com 14 anos de prisão por golpe de Estado, como se aquela senhorinha, a Cristiane Angélica, que foi presa com uma bíblia e uma bandeira na mão, dentro de uma sala em que o policial legislativo testemunhou que ela não fez nada, não quebrou um azulejo, que ela estava orando com a bandeira e a bíblia na mão, como assim ela é condenada a 14 anos? Como assim uma mulher que pichou uma estátua do batom que você lava e tá limpa, condenada a 14 anos? Como assim um comerciante de Santa Catarina que doou R$500 antes dos eventos, sem saber o que ia acontecer, condenado a 14 anos? Pessoas condenadas a 18 anos até, quando essa é a pena que não cabe para assassinos, tiveram penas menores. A gente vive uma inversão total de valores. A justiça, a lei tem que ser uma só para todos. Essa foi a grande luta da minha vida. Se o cara fez crime, se o cara praticou vandalismo, que seja punido. Mas não ser entortada a lei, desviada a lei para punir injustamente e perseguir adversário político. Isso não pode acontecer no país. Porque quando isso acontece hoje em janeiro, quando isso acontece com Bolsonaro, amanhã isso acontece com você, está acontecendo comigo. Aconteceu com os juízes da Lava Jato, não só eu. A juíza Gabriela Hart, afastada por 2 anos. Marcelo Bretas, punido com a pior pena da magistratura. Eduardo Elrage, coordenou Lava Jato no Rio de Janeiro. Nenhum deles fez nada de errado. E eles foram perseguidos e punidos. A gente tem que virar a página nessa perseguição. Porque se você acha que eu que estou me ferrando, você está errado. Porque quando é punido quem coloca o corrupto na cadeia, quem vai ser o promotor e o juiz no futuro que vai querer colocar bandido na cadeia? Eles vão ter que escolher, então, entre a segurança e o conforto da família e botar bandido na cadeia? Meu amigo, o que, que o ser humano vai escolher? Ele é humano como nós. Ele tem que pagar a conta no final do mês. Ele tem que colocar comida na mesa. Ele vai escolher a família dele, quem vai perder. Somos todos nós que vamos seguir sendo roubados pelos grandes corruptos.
22: Você falando um pouco dessa questão, né, da justiça, até que ponto está correto, não, o peso das decisões, tem uma pauta que você defendeu em toda a candidatura que eu queria que você falasse um pouco disso, que é a volta da prisão em segunda instância. Eu queria que você fala, e é uma coisa que surgiu lá justamente essa discussão lá na Lava Jato com o Lula e tudo mais. Eu queria que você falasse um pouco disso. Por que, que é importante, na sua visão, voltar para a prisão em segunda instância? Até que ponto isso acaba tirando, né, aquela discussão de esperar todo o trâmite legal, chegar no trânsito em julgado?
23: Sim, você é trabalhador que está aí no ponto de ônibus, que está no carro, você tem o seu vidro do carro quebrado, você se distraiu, você está no ponto de ônibus usando o celular, passou o cara com a bicicleta, leva teu celular embora. Esse cara é pego, que já é difícil, porque ele vai com a bicicleta contra o fluxo dos carros, vai acelerar, mas ele é pego. E aí, o que, que acontece com esse cara? Esse cara vai para uma audiência de custódia que vai botar ele em liberdade, em que o policial é tratado como bandido e o bandido é tratado como vítima da sociedade. Aí esse cara vai ficar solto. Aí vai ter um promotor que vai oferecer uma acusação criminal, um juiz vai proferir uma condenação criminal, e você acha que ele vai preso? Não, ele não vai. Vai ficar solto. Vai mais 5, 10 anos para uma decisão em segundo grau. Ele vai ser condenado, confirmação da condenação. Você acha que ele vai ser preso? Não, ele não vai. Porque no Brasil a gente tem 4 instâncias de julgamento, é o único lugar do mundo com 4 instâncias e é o único lugar do mundo que não prende depois da primeira ou segunda instância, tem que esperar as 4. A justiça não vem. Quantos celulares ele vai furtar nesse meio tempo? Quantas pessoas ele vai vitimar? Quantas pessoas ele vai avançar para praticar um roubo, um latrocínio, para matar alguém, para violentar tua filha quando ela tá voltando à noite para casa? Quantas pessoas ainda vão precisar sofrer para que a gente mude as leis e a gente reconheça o básico no mundo, que é que o bandido tem que estar na cadeia? Esse é o básico. Nenhum lugar do mundo deixa o bandido solto e não é punido por isso. Nós somos punidos todos os dias por essa leniência. Colocar a pessoa depois da segunda condenação na cadeia é o básico da justiça. Sem isso não tem ordem, sem ordem não tem progresso.
22: E aí, indo para outras pautas, uma discussão que se teve também, né, saindo da relação com o Supremo, é como o Senado pode trazer mais verbas para o Paraná. Havia uma discussão que isso se perdeu nos últimos anos. O que, que é possível fazer para melhorar essa relação, para ter mais verbas para o Paraná?
23: Felipe, nós precisamos de mais disso. A gente vive uma injustiça tributária no Paraná. Não é só no Brasil, não é só a alta carga tributária, não é só o Lula aumentando e criando impostos 37 vezes em 3 anos. Não é só o brasileiro tendo que trabalhar 130, 140 dias por ano só para recolher imposto. É pior do que isso. O Paraná manda dinheiro para Brasília. A cada 100 reais que o Paraná manda para Brasília, voltam 16 para o Paraná. Quando outros estados, a cada 100 reais volta 200, 300. É a redistribuição. Ainda que a gente possa redistribuir uma fatia por uma questão de redução de desigualdade, quando você tem uma desproporção dessa na volta da riqueza, você impede que o Estado desenvolva infraestrutura, estradas adequadas para escoar nossa produção, portos adequados. A gente está perdendo o porto para Santa Catarina. O agro começou, a Coamo, a nossa cooperativa, a grande cooperativa da região Oeste, a maior da América Latina, construiu um porto onde? Foi no Paraná? Não. Foi em Santa Catarina, porque falta infraestrutura. Nós precisamos de dinheiro para gerar infraestrutura, e quem vai ganhar com isso não é só o Paraná, é o Brasil, porque a gente vai ser capaz de produzir ainda mais do que já produz. Então tem uma questão de justiça que a gente produz, o Paraná trabalha, acorda cedo, produz, gera imposto, mas não é honrado, não volta. Agora, pior do que isso atrapalha o próprio desenvolvimento do Brasil. Um dos modos de resolver isso é a criação do Fundo Sul. Existem fundos constitucionais para levar dinheiro para infraestrutura e para as empresas, para desenvolvimento das regiões do Brasil. Existe um fundo para o Nordeste, existe um fundo para a região Norte, existe um fundo para a região Centro-Oeste. mas não tem um fundo para o Sul. Santa Catarina, Rio Grande do Sul e Paraná não usufruem disso. Só o Fundo do Nordeste levou no ano passado 50 bilhões de reais em investimento. Gente, 80 bilhões é o orçamento total do estado do Paraná. 50 bilhões e a gente não levou um real. Isso é justo? Não é justo. Tem uma emenda à Constituição para corrigir essa injustiça que se chama Emenda 33 de 2024. Sérgio Moro assinou, nós vamos apoiar e lutar para aprovar.
22: Então, você falou de emenda da Constituição, quando a gente olha os dados nacionais, né, tanto na votação de deputado quanto para Senado, ali os grupos mais ligados à direita somaram uma quantidade de votos que praticamente sozinhos eles conseguem ter uma facilidade maior para ter mudanças na Constituição. Você acha que isso é necessário? Que tipo de pauta mereceria mudanças na Constituição a partir de 2027?
23: Felipe, tem tanta coisa para mudar, né? Tem tanta coisa por fazer, tem tantas mudanças necessárias para fazer. Eu vou ficar aqui em algumas mudanças centrais, tá? Indo para além de ser via emenda à Constituição, via lei ordinária, porque eu acho que o principal é quais são as mudanças mais necessárias. Quando a gente fala de combate à corrupção, a gente tem que estabelecer um crime de enriquecimento ilícito de funcionário público, de agente público que enriquece ilicitamente. Isso é recomendado por convenções internacionais e hoje no Brasil você não tem. Se você pegar o prefeito Nando Ferrari, uma semana depois de ele tomar posse, ele tinha uma mão na frente e outra atrás, eu não posso fazer nada com ele. Mas eu ter ele se corrompeu, é óbvio. Eu não posso fazer nada com ele. Por que que você não pode fazer? Porque para eu fazer alguma coisa com ele, eu tenho que provar qual foi o ato corrupto. Em uma semana ele pratica milhares de atos. Como que eu vou adivinhar? Você pode inspecionar todos, mas a corrupção é disfarçada. Contratos superfaturados, laudos falsos, é muito difícil você provar. Então você precisa desse história da América Latina, construir um porto onde? Foi no Paraná? Não. Foi em Santa Catarina, porque falta infraestrutura. Nós precisamos de dinheiro para gerar infraestrutura e quem vai ganhar com isso não é só o Paraná, é o Brasil, porque a gente vai ser capaz de produzir ainda mais do que já produz. Então tem uma questão de justiça que a gente produz, o Paraná trabalha, acorda cedo, produz, gera imposto, mas não é honrado, não volta. Agora, pior do que isso atrapalha o próprio desenvolvimento do Brasil. Um dos modos de resolver isso é a criação do Fundo Sul. Existem fundos constitucionais para levar dinheiro para infraestrutura e para as empresas, para desenvolvimento das regiões do Brasil. Existe um fundo para o Nordeste, existe um fundo para a região Norte, existe um fundo para a região Centro-Oeste, mas não tem um fundo para o Sul. Santa Catarina, Rio Grande do Sul e Paraná não usufruem disso. Só o Fundo do Nordeste levou no ano passado 50 bilhões de reais em investimento. Gente, 80 bilhões é o orçamento total do estado do Paraná. 50 bilhões e a gente não levou um real. Isso é justo? Não é justo. Tem uma emenda à Constituição para corrigir essa injustiça que se chama Emenda 33 de 2024. Sérgio Moro assinou, nós vamos apoiar e lutar para aprovar.
22: Então você falou de emenda da Constituição, quando a gente olha os dados nacionais, né, tanto na votação de deputado quanto para Senado, ali os grupos mais ligados à direita somaram uma quantidade de votos que praticamente sozinhos eles conseguem ter uma facilidade maior para ter mudanças na Constituição. Você acha que isso é necessário? Que tipo de pauta mereceria mudanças na Constituição a partir de 2027?
23: Felipe, tem tanta coisa para mudar, né? Tem tanta coisa por fazer, tem tantas mudanças necessárias para fazer. Eu vou ficar aqui em algumas mudanças centrais, tá? Indo para além de ser via emenda à Constituição, via lei ordinária, porque eu acho que o principal é quais são as mudanças mais necessárias. Quando a gente fala de combate à corrupção, a gente tem que estabelecer um crime de enriquecimento ilícito de funcionário público, de agente público que enriquece ilicitamente. Isso é recomendado por convenções internacionais e hoje no Brasil você não tem. Se você pegar o prefeito Nando Ferrari, uma semana depois de ele tomar posse, ele tinha uma mão na frente e outra atrás, eu não posso fazer nada com ele. Mas eu ter ele se corrompeu, é óbvio. Eu não posso fazer nada com ele. Por que que você não pode fazer? Porque para eu fazer alguma coisa com ele, eu tenho que provar qual foi o ato corrupto. Em uma semana ele pratica milhares de atos. Como que eu vou adivinhar? Você pode inspecionar todos, mas a corrupção é disfarçada. Contratos superfaturados, laudos falsos, é muito difícil você provar. Então você precisa desse instrumento. Mas a gente precisa estabelecer a corrupção como crime hediondo. A gente precisa restabelecer a prisão em segunda instância sobre a qual a gente falou. Acabar com essa porcaria do foro privilegiado, que permite que políticos se brindem em tribunais. Para combater o crime organizado, a gente precisa endurecer as penas para crimes graves. Precisa integrar as forças de polícia, levar recursos para investir em tecnologia, em preparo, rastreamento financeiro. Aqui no Paraná, quando você bloqueia um celular, pega o celular de um bandido, você demora, um perito estava me falando, anos para você ter acesso ao conteúdo. Só que assim a polícia fica atrás do bandido, porque é ali que ele fala com os líderes da organização, com os comandantes. Você precisa entrar e entrar rápido nisso, avaliar esse material. Então, tem muitas mudanças na lei a serem feitas para que a gente possa combater de forma eficiente o crime organizado, a corrupção. A gente precisa estabelecer a castração química dos pedófilos, dos abusadores sexuais. A gente precisa colocar em penitenciárias de segurança máxima quem pratica feminicídio para proteger as nossas mulheres de forma adequada. Enfim, tem muita coisa a mudar. A gente vai se articular, vai lutar, sabendo que nenhuma andorinha faz verão sem banda. A gente precisa de uma articulação. A gente tem aprendido muito ao longo dos últimos anos. Hoje tem um

0: mudou. Quando você tem um cargo ou não tem um cargo, é só um instrumento que você tem ou não nas suas mãos para você fazer aquilo que você acredita que é a tua missão na Terra. A minha missão na Terra é amar e servir a Deus e as pessoas. E com esse cargo, eu vou fazer o que eu sempre acreditei. O fundo eleitoral hoje, como ele existe no Brasil, ele é o maior do mundo. Maior do mundo. Esse dinheiro, esses 5, 6 bilhões, ele tinha que estar na saúde, educação, segurança. Mas quando se cria esse fundo, eu quero que vocês entendam que quando se cria, é impossível você ser eleito sem você usar. Porque é que nem você dizer o seguinte: vamos fazer uma guerra? Vamos. Aí você diz assim: eu sou contra a arma. Aí você vai sem arma, você vai com estilingue nos pedófilos, dos abusadores sexuais. A gente precisa colocar em penitenciárias de segurança máxima quem pratica feminicídio para proteger as nossas mulheres de forma adequada. Enfim, tem muita coisa a mudar. A gente vai se articular, vai lutar, sabendo que nenhuma andorinha faz verão sem banda. A gente precisa de uma articulação. A gente tem aprendido muito ao longo dos últimos anos. Hoje tem um bom relacionamento com toda a bancada da direita. Grande parte dos meus colegas da Câmara com quem eu me relacionava davam bem, se tornaram senadores. Gustavo Gayer, no Goiás, Carlos Jordi, a gente tem a Carol Detone, Santa Catarina, Carlos Bolsonaro, Marcel e o Sanderson no Rio Grande do Sul. A gente tem o Derrite, grande amigo também em São Paulo. A gente tem vários amigos que estão indo. A gente vai formar uma grande bancada da transformação do Brasil.
1: E aí, nessas pautas e coisas que poderiam mudar, um ponto que apareceu bastante na tua campanha, em perguntas e entrevistas, até a gente abordou isso aqui nas entrevistas da TMC, é com relação ao fundo eleitoral, que você se posicionava de forma contrária ao fundo eleitoral. Durante a campanha você falou que precisava do fundo eleitoral para se eleger, mas que depois você reveria isso. Qual que é a tua visão agora como eleito com o que deve ser o fundo eleitoral para o futuro?
0: A minha visão é a mesma, não mudou. Quando você tem um cargo ou não tem um cargo, é só um instrumento que você tem ou não nas suas mãos para você fazer aquilo que você acredita que é a tua missão na Terra. A minha missão na Terra é amar e servir a Deus e as pessoas. E com esse cargo, eu vou fazer o que eu sempre acreditei. O fundo eleitoral hoje, como ele existe no Brasil, ele é o maior do mundo. Maior do mundo. Esse dinheiro, esses 5, 6 bilhões, ele tinha que estar na saúde, educação, segurança. Mas quando se cria esse fundo, eu quero que vocês entendam que quando se cria, é impossível você ser eleito sem você usar. Porque é que nem você dizer o seguinte: vamos fazer uma guerra? Vamos. Aí você diz assim: eu sou contra a arma. Aí você vai sem arma, você vai com estilingue na tua mão. Ou você vai com cacetete na tua mão. E vem jeito com fuzil, com metralhadora. Tá na cara o que vai acontecer. Você vai ser metralhado, meu amigo. Você vai se ferrar. Não tem como se combater o crime organizado com rosas. E você tá numa eleição, você não tá competindo só com gente que vai ter fundo eleitoral. Você tá competindo com gente que se corrompeu e botou dinheiro de corrupção. Então, se você não tiver acesso àquilo que for legal, legítimo para você usar numa eleição, você não vai nem conseguir entrar lá para mudar o sistema. Aí você tem duas escolhas. Ou você vai votar no cara que usa fundo e quer que ele exista, ou você vai votar no cara que usa fundo porque é necessário para estar lá e que quer mudar o sistema. Eu sou um desses que usa fundo e que quer entrar lá para mudar o sistema, como vários que eu conheço do nosso time do Novo.
1: Esse é o programa Cidade é Sua, hoje uma edição especial. Estamos conversando com os senadores eleitos pelo Paraná. Nesse primeiro bloco estamos conversando com o Deltan Dallagnol do Novo. No segundo bloco, daqui a pouquinho, vamos falar também com Felipe Barros do PL. Queria falar um pouquinho de futuro agora, né? Então, uma transição aí, né? Sendo eleito, então vamos pensar os próximos anos. Primeira pergunta, a gente sabe que vai ter muitos ministros do Supremo que vão ser indicados a partir do ano que vem. Você pensa em ser ministro do Supremo em algum momento da tua vida?
0: Felipe, eu não especulo em relação ao futuro. Quando eu fui pro Tribunal Regional Eleitoral, depois das urnas serem abertas e a gente ter sido consagrado como senador eleito, eu fui com uma camiseta que dizia: eis-me aqui. Eis-me aqui Paraná, eis-me aqui Brasil, eis-me aqui população para servir. Eu quero fazer aquilo que o meu mestre me ensinou: lavar pés. Eu tô aqui para lavar pés. Eu não vejo um cargo como uma ponte de privilégios, de conforto. Eu não quero estar no Palácio Real. Eu quero fazer a diferença na vida das pessoas. Com os instrumentos que Deus colocou nas minhas mãos, e agora Ele colocou nas minhas mãos um baita de um instrumento, que se chama Senado Federal. Eu vou usar essa cadeira com toda a minha capacidade, com os 18 anos de experiência no Ministério Público, com meu mestrado em Harvard, vou usar com a minha experiência política, com aquilo, tudo aquilo que eu aprendi investigando, processando os corruptos do Brasil, eu vou usar para fazer o bem, para impedir que roubem novamente o nosso povo, tire dinheiro das idosas, da creche, do hospital, do posto de saúde, do remédio, para garantir que aquele aposentado não vá abrindo de novo o contra-cheque e ter o seu dinheiro tão contado, desviado, porque pessoas inescrupulosas em Brasília se preocupam não com eles, não com as pessoas, não com o povo, mas com o seu próprio bolso e com o seu próprio poder e riqueza.
1: Falou um pouquinho então aí desse caminho do Senado. Então, também uma pergunta que sempre se faz é isso, né? Senado é um cargo longo, né? São 8 anos. A ideia é ficar os 8 anos ou pode acontecer uma coisa no meio do caminho, uma disputa para governo, alguma outra questão?
0: Felipe, eu fazer qualquer previsão sobre o futuro seria aqui um pouco leviano da minha parte. E eu não sei se eu vou

0: tá vivo amanhã. Só Deus sabe isso. O que eu posso é me preparar. Sim, a gente tem que fazer planos para servir com aquilo que eu recebi. Eu tenho noção do tamanho da responsabilidade que o povo do Paraná me deu. Foram eleitos dois senadores, uma população aí de 12 milhões de pessoas. Nós somos dois que só nós podemos fazer o que nós fomos comissionados a fazer. Nós assumimos uma imensa responsabilidade com um povo imenso do Paraná. E eu quero fazer o meu melhor para honrar cada gota da confiança dessas pessoas no Senado. Para que as pessoas me olhem como senador e tenham orgulho. Para que o meu pai, que faleceu, ele tenha orgulho de quem o filho dele se tornou. Quando eu decidi se eu ia sair do Ministério Público, eu fui conversar com meu pai. E perguntei para ele o que ele achava que eu devia fazer. E o meu pai me disse: filho, eu quero que você chegue à minha idade e você não se arrependa de você não ter tentado fazer o melhor pelas pessoas. Eu olho hoje para você, filho, e eu vejo alguém que hoje não tem mais espaço para desembainhar a sua espada. Porque o Supremo Tribunal Federal, o Congresso Nacional, tirou os instrumentos das suas mãos, tirou essa espada das suas mãos. O que o povo do Paraná fez foi restituir uma espada nas minhas mãos. E eu quero ser o melhor soldado com essa espada nas mãos para servir.
1: E indo para outra pergunta, continuando no futuro, né? A gente vai ter agora uma relação a uma mudança no governo também, né? Toda a gestão do Ratinho Júnior de 8 anos, agora a transição para o Sérgio Moro. Eu queria que você falasse, né? Aí vocês têm uma relação mais próxima, né? Então, como que deve ser essa expectativa da relação entre o governo do Paraná com o Senado a partir de 2027?
0: Pela primeira vez na história do Paraná, o povo paranaense vai saber que seus três senadores, não só os dois eleitos, mas o terceiro, que era suplente de Sérgio Moro, Luiz Felipe, nós vamos trabalhar em conjunto com o governador pelo povo do Paraná. Então, qualquer legislação que passe em Brasília, que toque no povo do Paraná, o governo vai estar junto com a gente vai estar junto com o governo. Qualquer coisa que precise ser feita em Brasília, no Senado Federal, para defender o nosso povo, como teve, por exemplo, a reforma tributária, que colocou em risco nossas cooperativas agrícolas, que são reuniões de pequenos produtores, na maior parte dos casos, produtores pequenos, médios, que se unem para comprar em conjunto, para vender em conjunto, e que tiveram sua atividade ameaçada pela reforma tributária, nós vamos estar lá para defender vocês, para articular junto com o governo do Estado, para ouvir as dores do Paraná e para cuidar das dores de cada um de vocês. Agronegócio, a gente vai estar cuidando das dores de vocês. A gente sabe o quanto vocês têm sido escanteados, maltratados, demonizados pelo governo Lula. Nós vamos ser a sua voz, nós vamos defender quem trabalha, quem produz, quem é honesto no nosso Estado.
1: E aí, pra gente fechar, a gente sabe que agora há um momento de campanha do segundo turno. Eu queria que falasse um pouquinho pra frente, ali, novembro e dezembro. Como é que deve ser? Vai tirar férias? Vai ter alguma articulação para pensar o Senado ano que vem? Como que vai ser os dois últimos meses do ano na tua agenda?
0: Felipe, eu vou começar por agora. Como vai ser agora na minha agenda? A gente tá vivendo o fim da era Lula e um começo de um novo Brasil. O sentimento hoje do povo é um sentimento de basta. Chega do atraso, chega do abuso, chega daquilo que esse sistema representa. A mensagem das urnas foi muito clara. A mensagem foi de que o Brasil quer mudança. E esse sentimento ganhou força com a chegada de gente jovem, de novas lideranças, de quem enfrenta o abuso, de quem é contra o sistema. E essa vontade de renovação já chegou ao Congresso Nacional e nós precisamos solidificar isso na presidência para empurrar uma nova etapa no nosso país. Porque de nada adianta você colocar um Senado disposto a contrabalancear o abuso do poder, responsabilizar quem abusa, se você colocar um presidente que, uma vez tirado um ministro e abusa, coloque outro que abusa igualmente lá. E Flávio Bolsonaro representa essa chance hoje para o Brasil. Não importa se você gosta dele ou não. A questão é qual é a nossa chance. A gente já conheceu o que Lula fez. Lula teve toda a chance de colocar no Supremo gente que ia ser correta, seguir a Constituição, e não fez isso. Flávio Bolsonaro representa a coragem hoje de transformar essa vontade em mudança em um novo caminho para o Brasil. A mensagem hoje dessa eleição, ela une a força de encerrar esse ciclo do desgoverno Lula com a esperança de começar um novo ciclo. Um ciclo caracterizado por liberdade, segurança e oportunidade. É o fim da era Lula. O novo Brasil vai começar aqui. Agora, para isso, a gente precisa ir às urnas no segundo turno da eleição, levar pessoas às urnas, para que a gente possa solidificar essa conquista para o povo brasileiro, essa mudança, essa alternância de poder. Depois do segundo turno, aí, meu filho, aí a gente precisa descansar um pouco, voltar a dormir, recuperar as energias, porque a gente sabe que o ano que vem vai ser puxado. Eu quero dar muita atenção para os meus filhos, para a minha família, que foi uma decisão de família essa candidatura. A gente vê tudo como missão de família diante de Deus e das pessoas. E a gente tomou essa decisão. Eu deixei nesses 3 meses de mentorear meus filhos, algo que eu faço todos os domingos. Eu vou retomar isso, eu quero estar próximo, quero viajar com eles, passar tempo junto, ajudar a forjar nos meus filhos o caráter que eu quero ver que eles tenham. A minha missão como pai Eu quero ser amigo dos meus filhos, mas a minha missão como pai não é ser amigo dos meus filhos. É forjar e preparar eles para a vida, e eu quero investir tempo consciente nisso, intencional, tá com a minha esposa. Então, vou ter um período, sim, importante de descanso, e depois é chegar, se preparar, articular para as transformações que a gente quer ver no país.
1: Esse é o programa Cidade é Sua, especial com os senadores eleitos pelo Paraná. Nessa primeira parte, a gente conversou aqui no estúdio da TMC com agora senador eleito Deltan Dallagnol, do Novo. Ele fez 25,14% dos votos, foram 2.904.594 votos. Daqui a pouquinho a gente volta com Felipe Barros, que também foi eleito. Mas antes disso, claro, a gente gostaria de agradecer. Sabe que está numa agenda intensa nessa semana. Agradeço a participação, ter vindo aqui presencialmente com a gente.
0: Sim, eu que agradeço, Felipe, agradeço a todos vocês. E agradeço especialmente a você, eleitor, que mesmo diante de tudo que os tribunais fizeram, silenciaram a minha voz, mesmo diante das dúvidas do domingo, você foi às urnas e apertou o número 300, dizendo: nós não vamos nos dobrar. Muito obrigado a cada um de vocês. Várias pessoas ao longo da Lava Jato desde sempre disseram: Deltan, não desista. Eu sofri várias pressões combatendo o crime organizado, combatendo os grandes corruptos, depois quando fui cassado como deputado federal. E a mensagem que as pessoas sempre me disseram: Deltan, não desista, nós estaremos com você. Obrigado porque vocês estiveram, porque vocês não deixaram esse soldado para trás. E agora, eu quero ser o seu melhor soldado em Brasília. Lembre, o protagonista dessa história é você. Segue a gente lá nas redes sociais, cobra, aconselha. Eu quero ser o seu melhor soldado.
1: E daqui a pouquinho a gente volta com Felipe Barros, do PL.
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1: Essa segunda parte do programa Cidade é Sua dessa semana, hoje estamos fazendo um programa especial, conversando com os senadores eleitos pelo Paraná. Na primeira parte a gente conversou com Deltan Dallagnol do Novo, agora a gente conversa com Felipe Barros, que foi eleito pelo PL, ele que teve uma votação de 27,25% dos votos, foram 3.148.583 votos, e ele é o senador mais jovem eleito agora no país, com 35 anos. Senador, seja muito bem-vindo, obrigado por aceitar o papo com a gente.
3: Felipe, meu xará, uma alegria estar aqui falando com você, com todos os ouvintes da Rádio TMC. Quero agradecer em primeiro lugar a Deus por essa expressiva votação, a minha família e aos mais de 3.100.000 paranaenses que foram para as urnas no último domingo depositar o voto, a esperança, a confiança no meu nome.
1: Eu queria começar por esse número, porque foi um número bastante forte, ficou em primeiro lugar. Você imaginava que fosse uma expressão tão grande de votos? E claro, não tem como te perguntar isso. Você acha que toda aquela questão que aconteceu com o Deltan acabou te favorecendo para aumentar os teus votos?
3: Felipão, veja, nas últimas pesquisas daquela última semana antes do domingo da eleição, todas elas me apontavam sempre na liderança, ou em primeiro ou em segundo lugar. Nas quatro pesquisas que saíram no sábado, um dia antes da eleição, as quatro também, mais uma vez, me colocavam na liderança. A última pesquisa, que foi a da Quest, me apontava já em primeiro lugar. Mas é claro que a gente sempre fica apreensivo, né? Porque pesquisa, você sabe que tem para todos os gostos, né? Ao longo da campanha nós tivemos outras tantas pesquisas que apontavam resultados diferentes, mas o que importa é que eu nunca me baseei pelas pesquisas, eu sempre continuei o meu trabalho, andando os quatro cantos do estado do Paraná, olhando no olho do povo do nosso estado, cumprimentando as pessoas, dialogando com a população, fazendo campanha, levando a nossa mensagem para os quatro cantos do estado do Paraná. Então eu fiquei muito feliz e ao mesmo tempo surpreso com esse resultado. Foi o mais votado do Paraná, o terceiro mais votado da história do nosso estado. Eu sou o senador mais jovem do Paraná e do Brasil. Tenho uma grande responsabilidade, porque mais de 3.100.000 paranaenses foram para as urnas depositar esperança, o voto em mim. Né? E eu vou agora, nesse momento, não apenas representar esses mais de 3 milhões de paranaenses, mas o povo do Paraná inteiro no Senado Federal, fazendo aquilo que eu falei na campanha inteira que eu faria, que é fazer com que o Paraná volte a ser protagonista político, fazer com que os problemas do nosso estado sejam realmente resolvidos, fazer com que a gente construa dias melhores para o nosso país, participando das grandes discussões nacionais. Né? E a sua segunda pergunta em relação ao Deltan, isso trouxe prejuízos para mim e para o Deltan. O Deltan foi censurado, faltando 15 dias para as eleições. Eu, naquele momento, fiz um compromisso com ele de levar o nome dele onde quer que eu fosse. Afinal de contas, nós, além de colegas de chapa, nós somos amigos, eu já estava junto com o Deltan rodando o Paraná inteiro, né, para a campanha eleitoral. Quando ele foi censurado, eu disse a ele que se ele não poderia fazer campanha, eu faria campanha por ele. Foi o que eu fiz nos aproximadamente 10 dias que ele não pôde fazer campanha. E aí veio uma segunda decisão do TSE também me proibindo de fazer campanha, né, para o Deltan. Então isso trouxe prejuízos para mim, para o Deltan, mas graças a Deus o povo do Paraná, que é um povo trabalhador, que acorda cedo, que enfrenta seus desafios com muita fé em Deus, percebeu todo esse embaraço jurídico, essa tentativa da esquerda junto com o Centrão de levarem a eleição para o tapetão, e o recado do povo veio nas urnas.
1: E a gente viu, olhando para todo o Brasil, os vencedores ao Senado, que principalmente quem teve aquela pauta relacionada a repensar o Supremo Tribunal Federal, que foi uma tônica da campanha durante todo esse ano, foram os senadores eleitos. Eu queria que você falasse um pouco disso, de que tipo de recado é esse de que a gente vê nas urnas quando a gente olha para o Brasil como um todo.
3: Felipão, essa, sem sombra de dúvidas, foi o principal assunto dessas eleições. Ao longo desses últimos 8 anos, eu, especialmente, tenho falado muito sobre a necessidade de nós contermos os abusos e as arbitrariedades que alguns ministros do Supremo estão cometendo. Então, essa pauta, para mim, não é uma pauta nova, não é uma novidade. Ao contrário de outros candidatos ao Senado que começaram a falar sobre isso agora, que é moda, eu já falava sobre tudo isso e já tinha projetos e atuação parlamentar como deputado federal tentando corrigir, mais uma vez, essa equalização entre os poderes da nossa República. Mas nessa eleição, certamente isso ganhou outra dimensão, porque nós estamos vendo no Brasil inteiro essa tentativa de ministros do Supremo Tribunal Federal de participarem das eleições através de decisões judiciais que ajudam candidatos do sistema e da esquerda, como aconteceu aqui no Paraná e aconteceu em outros tantos estados. Nós chegamos ao ápice, né, de um ministro do Supremo e uma ministra do TSE interferirem até nas regras do debate que seria feito pela Globo, né, que é um debate super tradicional. A população brasileira sempre acompanhou os debates, principalmente esse da Globo, e infelizmente, né, houve decisões judiciais, inclusive interferindo nas regras já pré-estabelecidas. Então, o povo paranaense, o povo do Brasil, está vendo os ministros do Supremo, nesse período das eleições, agindo politicamente para favorecer alguns candidatos em detrimento de outros. Essa, sem sombra de dúvidas, foi uma das principais pautas dessa eleição.
1: E aí, a gente estava no TRE, lá no momento pós-eleição, o teu primeiro discurso ali, você fez uma fala falando, dando continuidade nisso que você falou, de uma pauta importante de reforma do judiciário a partir do ano que vem.
3: Sim.
1: Que reforma seria essa a partir do teu ponto de vista?
3: Nós estamos fazendo o texto de uma proposta de emenda à Constituição, e esse será o primeiro ato que eu quero protocolar, o meu primeiro projeto será essa PEC de reforma do Poder Judiciário. Nós temos vários pontos que nós estamos estudando, mas alguns desses pontos são mandato para os ministros do Supremo Tribunal Federal, sejam juízes de carreira, que a gente transforme a Suprema Corte numa corte eminentemente constitucional, como funciona em outros tantos países, como na Alemanha ou nos Estados Unidos. Um dos problemas é que hoje o Supremo Tribunal Federal se transformou num juizado de pequenas causas, julga tudo, julga todos, muda o seu entendimento de acordo com a capa do processo ou de acordo com o momento político. Essa é uma das razões pelas quais há uma falta de credibilidade do Supremo Tribunal Federal, e a população tem enxergado tudo isso, e isso traz um problema de legitimidade das próprias decisões, né, proferidas pelo Supremo Tribunal Federal. Então, nós ainda não chegamos a uma conclusão sobre todos os pontos, mas esses 3 pontos nós já temos, já eles escritos, e estamos avançando sobre outros tantos. Tenho falado com muitos colegas juristas, advogados, juízes e promotores que estão me ajudando a redigir essa PEC, e será o primeiro projeto que eu irei protocolar.
1: Esse é o programa Cidade é Sua, especial. Nós estamos conversando com os senadores eleitos pelo Paraná. No primeiro bloco conversamos com Deltan Dallagnol do Novo e agora estamos conversando com o Felipe Barros do PL. Eu queria aproveitar e falar de outras pautas. Eu vi você falando muito durante a campanha de outros assuntos que envolvem o Paraná e que têm relação com o Senado. Uma pauta que apareceu muito para você é com relação à Copel, e você sinalizava muito problemas com relação à Copel. Qual que é a tua proposta, qual a pauta com relação ao Copel, você sendo senador?
3: Um dos problemas graves, Felipão, que nós estamos enfrentando no Paraná é a falta de energia, problemas no fornecimento e na transmissão de energia elétrica. desde a pré-campanha e na campanha, eu dialoguei com o setor produtivo do nosso estado, estive em Ponta Grossa conversando com a Associação Comercial, com os produtores rurais do oeste do estado, com os piscicultores ali de Toledo, Tupãci, todos relatando problemas de fornecimento de energia. Isso tem causado prejuízos ao Paraná, isso tem causado desemprego, e nós não podemos permitir que isso continue acontecendo. A Copel, antes dela ser vendida, ela era uma das melhores companhias de energia elétrica do Brasil. Depois que ela foi privatizada, ela se transformou numa das piores. O nosso agronegócio está bombando. Nós temos as maiores cooperativas do Brasil aqui no oeste do estado do Paraná. Nossa produção agrícola é referência no Brasil inteiro. E não podemos continuar vendo tudo isso e não agir. Você veja só, lá na Associação Comercial de Ponta Grossa, que é um dos nossos principais polos industriais do Paraná, eles fizeram um estudo de que em 2025, somando todos os dias que ficaram sem energia, totalizam 60 dias. São 2 meses parados, as indústrias de Ponta Grossa paradas completamente por falta de energia. Então, qual é a responsabilidade de um senador diante deste problema? Lá em Brasília existe a Agência Nacional que regula as companhias de energia elétrica, a ANEEL, que é vinculada ao governo federal. Nós vamos convocar o presidente da ANEEL para que o presidente e os diretores da ANEEL chamem a responsabilidade à Copel, seja pressionando a Copel para fazer os investimentos necessários, seja para identificar o motivo pelo qual existe tanta demora, porque quando você privatiza uma empresa pública, teoricamente seria para ganhar eficiência e qualidade na prestação do serviço. Não foi o que aconteceu com a nossa Copel, que sempre teve excelentes quadros técnicos, sempre prestou um excelente serviço para o povo do Paraná, mas que, infelizmente, depois que foi vendida, o serviço piorou muito. Então, nós convocaremos o presidente da ANEEL para que ele cobre da Copel a resolução desse problema.
1: E já depois de eleito, a gente viu algumas entrevistas tuas falando também com relação dos pedágios, que teve toda a reformulação recentemente. Que tipo de atitude você deve tomar? Você falou muito com relação aos preços, de como foi feita a nova licitação.
3: O novo pedágio, ele foi feito pelo governo federal em parceria com o governo do estado do Paraná. E se, portanto, foi feito pelo governo federal, também é responsabilidade de um senador fiscalizar essas novas concessionárias para que essas concessionárias entreguem as obras em dia. O assunto dos pedágios talvez seja um dos assuntos mais traumáticos da história recente do nosso estado. Nós pagamos o pedágio mais caro do Brasil, as concessionárias da época não entregaram as obras e depois a Lava Jato descobriu que algumas concessionárias não entregaram as obras porque pagavam propina para os políticos da época e nós, povo do Paraná, pagamos o pedágio mais caro do Brasil e não tivemos as obras entregues. Nós teremos uma fiscalização frequente em cima das concessionárias, dia a dia, para saber se as obras que foram contratualizadas estão em dia e serão entregues ao povo do Paraná. Essa será uma função frequente nossa, que nós continuaremos fazendo até que eles entreguem efetivamente as obras que foram contratualizadas.
1: E mudando um pouquinho de assunto, a gente viu alguns desdobramentos pós-eleição nessa semana e uma das notícias que os principais portais deram é uma possibilidade, a gente sabe que ainda é uma possibilidade do ministro Nunes Marques, caso Flávio Bolsonaro seja eleito, dele rever a prisão de Jair Bolsonaro após o segundo turno. Qual que é a tua visão com relação a esse assunto?
3: Bom, primeiro que o presidente Bolsonaro não deveria nem estar preso. A prisão dele é completamente ilegal e injusta. Foi uma vingança feita pelo ministro Alexandre de Moraes, que prendeu o presidente Bolsonaro. Não houve qualquer tipo de tentativa de golpe, não houve qualquer razão para prender o presidente Bolsonaro, com base nisso, eu espero muito que o ministro Nunes Marques acate o pedido da defesa do presidente Bolsonaro, libertando o presidente Bolsonaro dessa prisão injusta, arbitrária e ilegal a que ele está submetido já há alguns meses. Para além disso, no Senado Federal, nós vamos trabalhar para que a anistia seja finalmente aprovada. Nós conseguimos a aprovação da dosimetria, que já fez com que várias pessoas que haviam sido condenadas injustamente voltassem aos seus lares, retornassem aos braços de suas famílias, mas nós ainda não desistimos e não desistiremos da anistia para correção desses abusos que foram cometidos contra essas pessoas. Que, como eu sempre disse, Filipão, várias pessoas ali cometeram equívocos, erros, ao depredarem patrimônio público. Mas Uma coisa é uma pessoa responder um processo por depredação de patrimônio público com uma pena de no máximo 3, 4 anos. Uma coisa completamente diferente é considerá-las como golpistas, condenar essas pessoas a 17, 18, 19 anos de cadeia, regime fechado, tratando essas pessoas como se fossem homicidas, latrocidas, estupradores. Porque hoje no Brasil do Lula, nenhum estuprador, nenhum latrocida pega 17, 18 anos de cana, até porque o Lula tem diálogos cabulosos com o tráfico de drogas, passa a mão na cabeça de bandido, né? Então, traficante no Brasil hoje, no Brasil do Lula, não pega esse tipo de pena. No Brasil do Flávio Bolsonaro, traficante vai pra cadeia mesmo, né? Então, a gente vai aprovar a anistia.
1: E agora, falando um pouquinho na relação com o governo, Sérgio Moro foi eleito, Sérgio Moro também é do PL, então o mesmo partido. Eu queria que você falasse um pouquinho de qual a expectativa de relação entre Senado e governo a partir de 2027.
3: Felipão, pela primeira vez na história do estado do Paraná, nós teremos três senadores da base do governador e, se Deus quiser, da base do presidente da República. O Paraná nunca teve essa força. Eu tenho certeza que isso vai trazer para o Paraná muitas conquistas. Muitos sonhos dos paranaenses que são discutidos há 20, 30 anos, agora, finalmente, nós poderemos concretizar. Nós teremos três senadores trabalhando em conjunto com o governador e em conjunto com o futuro presidente do Brasil, Flávio Bolsonaro, em prol do nosso estado do Paraná, do desenvolvimento das nossas cidades e do nosso estado. É isso que nós faremos.
1: E a gente, vou fazer algumas perguntas que eu fiz pro Deltan também, que é pensando agora um pouco no futuro, né? Queria começar falando um pouco com relação ao cargo de senador. É um cargo longo, são 8 anos. A tua expectativa é ficar os 8 anos? Pode concorrer a algum outro cargo no meio do caminho? Qual que é a tua ideia?
3: É ficar os 8 anos. Certamente o governador Sérgio Moro fará um excelente trabalho, será reeleito daqui 4 anos. E eu quero estar no Senado Federal no meu trabalho de ajudar o governador Sérgio Moro, ajudar o presidente Flávio Bolsonaro a reconstruir o Paraná e a reconstruir o Brasil.
1: E aí, dando continuidade um pouco nisso, né? Uma pergunta que eu fiz pro Deltan, pela tua formação, também vale como o Supremo é uma longa pauta, pela tua formação no direito, você pretende ser ministro do Supremo em algum momento?
3: Deus me livre, não tenho a mínima vontade.
1: Por quê?
3: Eu gosto muito do Legislativo, Felipão. Eu acho que todos os poderes na Constituição são iguais, ou pelo menos deveriam ser. Hoje no Brasil, não. Para começar, que o Supremo Tribunal Federal não é poder. Poder é o Poder Judiciário. O Supremo é uma instituição dentro do Poder Judiciário. Mas três poderes, Legislativo, Executivo e Judiciário, deveriam ser iguais. Mas a nossa Constituição também diz que todo poder emana do povo e que esse poder é exercido por meio dos representantes eleitos. Logo, quem tem legitimidade popular é o poder legislativo. Eu gosto de estar no legislativo, eu gosto de defender aquilo que eu acredito. Você sabe, o povo do Paraná me conhece, eu nunca me escondi, sempre faço questão de dizer aquilo que eu penso, quais são as minhas posições. Aceito as divergências porque fazem parte da democracia e essa é a essência do legislativo, é justamente o debate entre pessoas que têm pensamentos diferentes, mas o legislativo sempre me encantou muito porque eu gosto muito de defender aquilo que eu acredito, de levar adiante as minhas ideias através de projetos de lei, através da fiscalização do Poder Executivo.
1: E mais uma também, aí relacionada à tua origem, né? Há uma possibilidade de disputar a Prefeitura de Curitiba, não, de Londrina, em algum momento?
3: Não, eu já tive essa oportunidade, Felipão, por 2 vezes. Eu pensei em disputar a Prefeitura de Londrina. Há 2 anos atrás, eu figurava em primeiro lugar em todas as pesquisas, e todas as pesquisas me apontavam uma vitória no primeiro turno, caso eu fosse candidato. Eu sou muito grato à minha cidade, eu nasci em Londrina, moro em Londrina, minha família é de Londrina, meus filhos estudam em Londrina, eu me formei em Londrina, eu nunca me mudei a Brasília, nada contra aqueles políticos que resolvem se mudar a Brasília, mas eu nunca quis me mudar a Brasília justamente para manter a minha conexão com o povo do Paraná, então... Não está nos meus planos disputar a Prefeitura de Londrina. Isso já foi muito cogitado no passado, mas não é hoje uma alternativa que nós temos. Agora, certamente, o PL, pelo protagonismo que adquiriu, não apenas em Londrina, mas em várias cidades, nós teremos candidato.
1: E eu queria que você falasse agora um pouquinho de como vai ser os meses de novembro e dezembro. A gente sabe que outubro ainda tem um momento de segundo turno, de campanha. O que, que você vai fazer em novembro e dezembro? Vai tirar férias? Deve fazer uma articulação de como vai ser o Senado? Como vai ser a tua vida nesses meses?
3: Nesse final de outubro ainda vou viajar pelo Paraná inteiro na missão de elegermos Flávio Bolsonaro. já fizemos um mapeamento aqui do Paraná, em 49 cidades do estado do Paraná, que tem 399, apenas 49 o Lula ganhou do Flávio. Então eu quero e estarei nessas 49 virando votos para o Flávio Bolsonaro. Depois disso, retorno às minhas atividades como deputado federal em novembro e dezembro, retorno a Brasília para montagem da nossa equipe, montagem de gabinete, né? Estarei focado também em ajudar o governador Sérgio Moro na transição aqui do governo do estado do Paraná e, se Deus quiser, também focado na transição, ajudando o presidente Flávio Bolsonaro.
1: E eu queria abordar um pouco dessa questão da transição que você falou. A gente viu ali algumas trocas de farpas que acontecem durante campanha entre o Ratinho Júnior e o Sérgio Moro. Como que você imagina que deve ser esse momento de transição agora? O próprio Ratinho Júnior deu sinalizações depois, né, que a situação deve baixar, o Sérgio Moro também. Como deve ser essa transição do governo aqui, falando até pela tua relação, né, do partido mais como um todo, porque a gente sabe que o cargo é do Sérgio Moro.
3: Eu estarei ao lado do governador Sérgio Moro, ajudando no que for possível dentro desse período de transição de governo que deve se iniciar já nas próximas semanas. A eleição passou, Felipe, e agora o que nós temos que pensar é atender o estado do Paraná, representar todo o nosso estado, seja eu e Deltan no Senado, seja o governador Sérgio Moro aqui no estado do Paraná, no governo do estado. Temos muito trabalho pela frente, temos muitos problemas que precisaremos juntos solucionarmos, né? Então a campanha sempre é um momento que os ânimos ficam exaltados, mas a campanha já foi, já acabou. Nós ganhamos a eleição, o Moro ganhou no primeiro turno e agora é pensar para frente, fazendo com que o nosso estado cresça e evolua cada vez mais.
1: Aí queria colocar mais um fator nessa história, que é a Assembleia Legislativa do Paraná. Como é que deve ser a composição aí, imaginando o governo do Paraná, a Assembleia Legislativa, declaro a relação com o Senado, que você já falou, do PL?
3: Nós, aliás, Filipão, nós tivemos uma grande vitória também no Legislativo, seja aqui na Assembleia Legislativa do Paraná ou também na Câmara dos Deputados. O PL elegeu 5 deputados federais, elegemos 14 deputados estaduais. Os 2 deputados estaduais mais votados do Paraná são do PL. Então nós conseguimos eleger um bom time de deputados federais e de estaduais. Então certamente nós teremos um cuidado muito grande na Assembleia. Nós temos ali 54 deputados estaduais. Precisamos construir, não apenas individualmente, mas com os próprios partidos que eles representam, fazendo com que haja também uma maioria na Assembleia Legislativa, que possam auxiliar o governador Sérgio Moro à aprovação dos projetos que nós nos comprometemos durante o período eleitoral, o enxugamento da máquina, né, o corte de impostos, enfim, tudo isso precisará ser feito dentro dessa composição que nós faremos, e eu, quando eu falo nós faremos, é que ajudarei, obviamente, o governador Sérgio Moro a formarmos essa maioria na Assembleia Legislativa, e tenho certeza porque conheço, sou amigo de vários outros deputados estaduais de outros partidos, e todos também têm essa mesma linha de pensamento de que a eleição ficou para trás, que agora é o momento de nós olharmos para frente e construirmos um projeto aqui sólido para o estado do Paraná.
1: Esse foi o programa A Cidade é Sua Especial. Hoje conversamos com os 2 senadores eleitos pelo Paraná. Conversamos na primeira parte com Deltan Dallagnol do Novo, agora na segunda parte com Felipe Barros do PL. Relembrando, Felipe Barros, que fez 27,25% dos votos ao Senado, foram 3.148.583 votos. É o senador mais jovem, com 35 anos. E, senador, gostaria de agradecer aqui. A gente conversou contigo lá atrás, né, ainda quando era pré-candidato. Você veio aqui como candidato efetivamente, participou aqui das nossas sabatinas da TMC. A gente sabe aí como essa semana é uma loucura. Obrigado aí por colocar a gente nessa agenda aí e conversar com a gente da TMC.
3: Obrigado, Felipão. Eu que agradeço a oportunidade mais uma vez de estar aqui falando com vocês. Sigo à disposição e quero mais uma vez agradecer ao povo do Paraná pela votação expressiva que me conferiu. Podem ter certeza que eu não irei decepcionar. Tudo aquilo que eu falei na campanha, de ser o senador mais jovem, com muita energia, com muita disposição, muito trabalho, para defender o Paraná e lutar pelo Brasil, é isso que a gente vai fazer, né, dia e noite, cumprindo aquilo que nós prometemos ao povo do Paraná. Então, muito obrigado mais uma vez.
1: E esse foi o programa Cidade é Sua de hoje. Até a próxima.
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4: Duas da manhã, bom dia. No Dinheiro TMC desta semana, o tema é reinvenção profissional e qualidade de vida. Vamos falar sobre como planejar uma transição de carreira, organizar as finanças, calcular os riscos, identificar o momento certo para dar um novo passo. Para falar sobre o assunto, o Thiago Matheus conversa com o Alfredo Caseiro. Depois de muitos anos no jornalismo, ele encarou um novo desafio e decidiu mudar de vida. Vamos conhecer um pouco da história dele e entender como foi esse processo de transformação profissional. 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Ela conta como tomou a decisão de mudar de carreira e transformar esse talento em uma nova oportunidade profissional. Você acompanha esse bate-papo agora.
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6: Olá, sejam todos muito bem-vindos ao Dinheiro TMC, esse cantinho aqui da nossa programação dedicado a fazer você entender melhor, ter um jeitinho melhor de lidar com o seu din-din. Eu sou a Estela Ribeiro, tô aqui, claro, dividindo essa bancada com meu parceiro Thiago Matheus. Fala, Thiago, tudo bem?
7: Tudo bem, Estela. Um abraço para você, um abraço para todo mundo que vai acompanhando aqui a TMC nesse fim de semana. Para você que tá nas plataformas, para você que tá no Dial, no FM, obrigado pela companhia, pela carona. E, aliás, a gente sempre fala aqui que o Dinheiro TMC é um programa que faz você ser o melhor amigo, melhor amiga do seu bolso. Mas o programa de hoje, Estela, a edição de hoje, ela vai ao encontro do que muita gente talvez já tenha pensado em determinado momento da sua vida, da sua carreira, que é a troca de profissão. A troca de carreira, uma mudança, uma troca na chavinha. Quem nunca passou por isso ao longo da sua jornada profissional? Então, esse programa é para você que já mudou ou para você que ainda pensa em mudar de profissão.
6: Pois é, e o que isso tem a ver com dinheiro? Tudo, né?
7: Muita
6: porque
7: coisa.
6: Muitas das nossas decisões são a partir das nossas expectativas de como a gente vai fazer para ganhar a vida. E aí mudar de emprego, mudar de carreira, mudar de ramo, dá aquele medinho, será que dá? Será que não dá? Qual que é o melhor caminho? É empreender, é começar, é fazer uma faculdade nova, começar uma coisa nova, enfim, a gente vai falar um pouquinho sobre tudo isso e dicas de quem já fez isso, histórias que deram certo, de pessoas que resolveram mudar para ter mais qualidade de vida, né?
7: Pessoas que se organizaram, né? Financeiramente falando, profissionalmente falando, mas tem aquelas também que vão no impulso, até porque é aquele momento em que a maré sobe, em que as finanças baixam e a pessoa fica desesperada e já pensa em mudar da noite pro dia. Vamos falar disso? E já convido você a participar pelo WhatsApp, manda aí pra gente. Se você já mudou de profissão, você é mais um desses? 11972211001, dê o seu depoimento que a gente coloca aqui no ar.
6: Bom, e para começar, a gente fala logo de uma personagem, alguém que, assim como nós, jornalista, resolveu, depois de muitos anos, mudar de carreira. Você foi lá, né, Thiago, conversou com o Alfredo Caseiro e ele vai contar um pouquinho dessa história pra gente, né?
7: Mudar de vida, reinventar a carreira, buscar mais qualidade de vida. Muita gente já passou por essa situação. Já chegou naquele momento da vida, da profissão, da carreira, que falou, opa, eu preciso mudar, eu preciso me reinventar. Mas como fazer isso sem ser por impulso, com o pé no chão, com o planejamento? É o tema do Dinheiro TMC desta semana. E o nosso programa veio até a Pé de Meia, que é uma livraria infantil aqui na zona oeste de São Paulo, onde a gente vai contar mais do que boas histórias, como existem dentro dos bons livros, mas vamos contar também bons projetos de vida e também um exemplo para quem escolheu arriscar tudo e mudar também de carreira. E depois de 25 anos de carreira no jornalismo, na comunicação, no mundo corporativo, o Alfredo Caseiro construiu esse espaço aqui lindo, maravilhoso, que guarda muitas histórias. Falando de história, a gente vai conhecer a história dele e da livraria a partir de agora.
8: Tudo bem?
7: Alfredo, obrigado novamente por receber a gente aqui no Dinheiro TMC. O espaço é lindo, é maravilhoso, é inspirador. Falando em inspiração, como é que foi a sua inspiração para chegar até aqui esse resultado? Muita gente, já é a primeira pergunta que eu faço, talvez seja a pergunta mais difícil, muita gente coloca na balança o dinheiro e a carreira, de um lado, com o sonho e a realização profissional, de um outro lado. Essas coisas, elas estão divididas mesmo? Não dá para associar você fazer o seu sonho e ganhar dinheiro? Ou seja, chega um determinado momento da vida que você precisa decidir para um lado ou para o outro. Dá para desassociar uma coisa da outra?
8: Eu acho que não. É essencial você considerar todos esses elementos. E eu acho que o sonho tem que ser sempre o ponto de partida. Eu acho que quando você se dispõe a fazer uma mudança de carreira, nunca é uma trajetória simples. Então, você tem que estar motivado por uma coisa maior, por um propósito. E eu acho que é importante você enxergar e sobretudo, dar os pesos corretos para cada coisa. Então, se para você ser muito bem remunerado, ganhar muito dinheiro, você vai ter que se planejar de um jeito. Eu fiz uma escolha que foi de saída norteada por um prazer pessoal. Eu sabia que ter uma livraria no Brasil é uma coisa desafiadora e que dá pouco dinheiro, objetivamente. Qualquer coisa que eu fosse fazer diferente, pensando no resultado financeiro, se eu montasse qualquer outra coisa, eu me daria melhor. Mas o essencial, eu não queria ter um negócio, eu não tenho vocação empreendedora, eu queria ter uma livraria infantil. Então, eu já entrei com essa diretriz. E essencial, quando você considera todos esses elementos que você citou, eu acho que, infelizmente, ainda muitas pessoas acabam sendo movidas exclusivamente pelo sonho e esquecem de planejar. Então, como eu queria ter uma livraria e morria de medo de ter um negócio, eu tomei muito cuidado e me cerquei de tudo que eu podia. Então, eu fiz um plano de negócios seguindo o modelo tradicional. Eu conversei com donos de outras livrarias que estão há muito tempo no mercado. Tive muita sorte que encontrei pessoas generosas que me compartilharam comigo informações relevantes que me ajudaram muito. E fiz algumas escolhas para ter o mínimo de sustos possível.
7: Tá certo. No seu caso, então, foi planejado, foi organizado, buscando profissionais. Muita gente não tem essa oportunidade, né, Alfredo? Muita gente é naquele momento onde a água bate, onde as finanças já estão no limite e a pessoa se esgota e fala assim, poxa vida, isso aqui não é mais pra mim. Eu preciso mudar urgentemente porque a conta não tá fechando. Em algum momento da sua vida, você já tinha parado para pensar em mudar também, mas sem fazer o planejamento? Ou não? Desde o princípio, desde o começo, quando você focou, opa, essa vai ser a minha mudança de chavinha.
8: Se fosse fazer diferente, fazer uma mudança de carreira, não...
7: Talvez seja a pergunta mais difícil. Muita gente coloca na balança o dinheiro e a carreira, de um lado, com o sonho e a realização profissional de um outro lado. Essas coisas, elas estão divididas mesmo? Não dá para associar você fazer o seu sonho e ganhar dinheiro? Ou seja, chega um determinado momento da vida que você precisa decidir para um lado ou para o outro. Dá para desassociar uma coisa da outra?
8: Eu acho que não. É essencial você considerar todos esses elementos. E eu acho que o sonho tem que ser sempre o ponto de partida. Eu acho que quando você se dispõe a fazer uma mudança de carreira, nunca é uma trajetória simples. Então, você tem que estar motivado por uma coisa maior, por um propósito. E eu acho que é importante você enxergar e sobretudo, dar os pesos corretos para cada coisa. Então, se para você ser muito bem remunerado, ganhar muito dinheiro, você vai ter que se planejar de um jeito. Eu fiz uma escolha que foi de saída norteada por um prazer pessoal. Eu sabia que ter uma livraria no Brasil é uma coisa desafiadora e que dá pouco dinheiro, objetivamente. Qualquer coisa que eu fosse fazer diferente, pensando no resultado financeiro, se eu montasse qualquer outra coisa, eu me daria melhor. Mas o essencial, eu não queria ter um negócio, eu não tenho vocação empreendedora, eu queria ter uma livraria infantil. Então, eu já entrei com essa diretriz. E é essencial, quando você considera todos esses elementos que você citou, eu acho que, infelizmente, ainda muitas pessoas acabam sendo movidas exclusivamente pelo sonho e esquecem de planejar. Então, como eu queria ter uma livraria e morria de medo de ter um negócio, eu tomei muito cuidado e me cerquei de tudo que eu podia. Então, eu fiz um plano de negócios seguindo o modelo tradicional. Eu conversei com donos de outras livrarias que estão há muito tempo no mercado. Tive muita sorte que encontrei pessoas generosas que me compartilharam comigo informações relevantes que me ajudaram muito. E fiz algumas escolhas para ter o mínimo de sustos possível.
7: Tá certo. No seu caso, então, foi planejado, foi organizado, buscando profissionais. Muita gente não tem essa oportunidade, né, Alfredo? Muita gente é naquele momento onde a água bate, onde as finanças já estão no limite e a pessoa se esgota e fala assim, puxa vida, isso aqui não é mais para mim. Eu preciso mudar urgentemente porque a conta não tá fechando. Em algum momento da sua vida, você já tinha parado para pensar em mudar também, mas sem fazer o planejamento? Ou não? Desde o princípio, desde o começo, quando você focou, opa, essa vai ser a minha mudança de chavinha. Você já buscou ajuda de profissionais? Já fez com segurança, com uma quantia reservada para o seu investimento? Ou em determinado momento deu aquele sufoco, também você falou assim, chega, vou jogar tudo para o alto, quero empreender, quero mudar de vida?
8: Eu acho que isso está muito relacionado ao perfil da pessoa, né? Eu sou uma pessoa por natureza conservadora, assim, então, do ponto de vista de investimento, eu sou aquele cara que arrisca o mínimo possível e tal. E aí todo mundo diz, pessoas como eu, dificilmente vão ter um êxito financeiro exuberante e tal, mas é da minha natureza, eu não convivo com dívidas. Então, pra você ter uma ideia, eu não habilito o cartão de crédito, eu uso só o cartão de débito. Dizem que eu sou maluco.
7: Não, e muitos educadores financeiros vão elogiar, não é maluco não. Até porque muita gente fala que o perigo, né, das finanças familiares é justamente o cartão de crédito, que é o grande vilão, né? Porque você acaba comprando no crédito e tudo mais, então desse mal você não vai ser acometido, vamos dizer. Né?
8: Então, e é isso. No meu caso, eu acho que eu nunca fiz essas escolhas baseadas na necessidade, no imediatismo, por medo, talvez, a minha natureza. Então, eu fiz duas transições na vida. A minha primeira formação é odontologia. Foi uma escolha completamente equivocada e eu me formei, trabalhei 7 anos e tinha uma angústia. Eu não queria aquilo para mim e tal, mas aí eu fui planejando um jeito de mudar. Então, fiz uma reserva financeira que me permitiu, eu fiz uma conta, se eu ficar dois anos sem receber nada, eu consigo me manter com a minha reserva? E aí isso te dá uma tranquilidade para fazer essa transição de uma forma mais equilibrada. Mas, como você disse, não é todo mundo que pode se dar o luxo de fazer isso.
7: Bom, então essa é a sua segunda mudança, né, Alfredo? Porque a primeira foi da odontologia para o jornalismo, depois jornalismo para livraria, para literatura, que são até coisas que conversam entre si. Mas bateu essa curiosidade, por que odontologia e por que da mudança do jornalismo? São áreas bem distintas, né, Alfredo?
8: Na verdade foi uma escolha completamente equivocada e que eu acho ainda surpreendente que nos dias de hoje as escolas não tenham uma orientação para escolha de carreira mais enfática. Eu fui, aos 17 anos, obrigado a fazer uma escolha de profissão e aí dois indicadores me levaram para um caminho equivocado. Eu queria, desde os 10 anos, fazer jornalismo, mas aí na beira do vestibular eu tive dois maus conselhos que podem até ter sido bem intencionados, mas me desviaram do rumo. Então, um melhor amigo na época falava, jornalismo é uma profissão decadente, não dá dinheiro. Enfim, eu vou fazer 58 anos, então isso faz bastante tempo, tá? E aí, o meu pai, por outro lado, dizia que a pior coisa na vida era ser empregado, que eu tinha que ter um negócio. E aí, naquela dúvida, eu queria fazer jornalismo, mas tinha medo. Aí eu comecei a fazer tratamento com uma dentista que era super simpática e legal. Eu falei, poxa, essa é uma profissão legal, ela não tem patrão. Então, eu fiz a escolha mais equivocada do mundo por total falta de orientação.
7: A gente estava até conversando um pouquinho antes de começar aqui a nossa gravação, né, Alfredo, que você ter sucesso na carreira, na profissão, você dar certo em alguma coisa é muito relativo. Tem muita gente que usa essa régua para medir pelo dinheiro. Nos dias atuais, pela quantidade de seguidores nas redes sociais, pelo volume do caixa e tudo mais, mas a gente sabe que tudo isso é muito relativo. Olhando para sua livraria hoje, o jovem Alfredo Caseiro, de 10 anos de idade, a criança Alfredo, ficaria muito orgulhoso do Alfredo de hoje, com 58 anos de idade, do que com o Alfredo jornalista, do que com o Alfredo dentista, né? O Alfredo que fez odontologia. O que a criança Alfredo pensaria ao olhar, entrar nessa livraria, no Pé de Livro, livraria Pé de Livro, e observar essas unidades, né? Essas edições tão lindas e essa disposição tão bonita que se apresenta para quem entra aqui para comprar?
8: Sua pergunta é excelente, é até emocionante para mim, porque, na verdade, o gatilho para essa mudança, eu resolvi montar a minha livraria na pandemia, tá? Então, estávamos todos trancados em casa naquele momento, e eu acho que a pandemia, apesar de ter sido uma coisa profundamente perturbadora, para quem soube fazer as leituras, ela foi libertadora. Então, eu me vi ali num trabalho que não me acrescentava mais, com mais de 50 anos, e senti uma urgência de fazer essa mudança. E aí o desejo de ter a livraria era uma coisa que me acompanhava há muitos anos, porque desde pequeno eu tinha uma tia que me dava livros, e isso foi essencial na minha formação, não só como leitor, mas também como ser humano. Então, a perspectiva de ter uma livraria era uma coisa que fazia muito sentido. E aí tá? Então, estávamos todos trancados em casa naquele momento, e eu acho que a pandemia, apesar de ter sido uma coisa profundamente perturbadora, para quem soube fazer as leituras, ela foi libertadora. Então, eu me vi ali num trabalho que não me acrescentava mais, com mais de 50 anos, e senti uma urgência de fazer essa mudança. E aí o desejo de ter a livraria era uma coisa que me acompanhava há muitos anos, porque desde pequeno eu tinha uma tia que me dava livros, e isso foi essencial na minha formação, não só como leitor, mas também como ser humano. Então, a perspectiva de ter uma livraria era uma coisa que fazia muito sentido, que me dava um propósito que eu buscava naquele momento de vida. Então, casou perfeitamente.
7: Eu sei que é muito mais fácil a gente falar da nossa vida, da nossa experiência, das nossas decisões, mas tentando olhar de uma maneira mais macro, mais geral, Alfredo, como que você enxerga as pessoas que acabam mudando de profissão? Você acredita que muitas pessoas tiveram a mesma experiência que você? Foi por uma orientação familiar, um impulso na escolha da carreira, ou condição do nosso país, da economia atual, que faz com que as pessoas fiquem pulando de galho em galho, tentando empreender? O quanto que isso também é ruim, a pessoa dá tiro para todo quanto é lado, né? Sem saber exatamente qual que é o seu foco, o que que você gosta de fazer. Como é que você enxerga a tomada de decisão das pessoas que decidem sair de uma profissão e para outra, sair da zona de conforto e empreender?
8: Eu acho que hoje tem um ponto muito favorável. Não tem mais aquela cultura que tinha, eu vou fazer 58 anos, então na minha época de escolha era aquilo, você escolher uma profissão para
7: outra, sair da zona de conforto e empreender.
8: Eu acho que hoje tem um ponto muito favorável. Não tem mais aquela cultura que tinha, eu vou fazer assim.
7: Outra, sair da zona de conforto e empreender.
8: Eu acho que hoje tem um ponto muito favorável. Não tem mais aquela cultura que tinha, eu vou fazer 58 anos. Então, na minha época de escolha, era aquilo, você escolher uma profissão para a vida. Isso, felizmente, acabou. Porque as pessoas estão entendendo, primeiro, que tem múltiplos talentos. A gente não é nada. Então, está cheio de arquiteto que gosta de música, enfim, a gente tem múltiplos talentos e tem que se permitir buscar o que vai fazer mais sentido. No momento atual, eu acho que esse estímulo excessivo ao empreendedorismo é um pouco perigoso, porque a gente percebe que é muito desafiador, sobretudo no Brasil, você ter um negócio. Então, eu vejo muita gente que fica empolgada com o sonho e sai fazendo. Então, talvez por isso tenha muito essa coisa da tentativa e erro. Eu acho que, em alguma medida, isso pode ser aceitável, mas eu acho que a gente tem que ter mais cautela. Primeiro, não é todo mundo que tem vocação para empreender. E segundo, nada vai dar certo sem um bom planejamento. E para mim é sofrido isso, eu sou um jornalista e a planilha de Excel existia para me humilhar. Então foi muito difícil, mas isso me resolveu muita coisa e me evitou muitas ciladas. Então eu cheguei agora em agosto ao 5º ano da livraria e assim, eu considero o que você falou de êxito. Na minha visão, no que eu me propus a fazer, eu tenho orgulho da minha trajetória nesses 5 anos. Tanto do ponto de vista financeiro, assim, como eu disse no começo, livraria é uma coisa que dá pouco dinheiro, mas eu vivo da minha livraria e eu tenho uma satisfação pessoal que tem que entrar nessa conta também.
7: E é o que importa no final das contas, né? Claro, a conta precisa fechar, mas fazer aquilo que gosta, acho que ajuda bastante, né, Alfredo? A gente falou aí do seu êxito, do seu planejamento e tudo mais, já 5 anos se passaram, né? Desde a pandemia até esse ano de 2026, com a sua livraria completando 5 anos agora no mês de agosto. A gente falou do êxito, das coisas que deram certo, mas vamos dar aquelas dicas também, caminho das pedras? Porque acredito que muita água passou também desde então. Até pegando o gancho, né? Uma semana chuvosa que nós estamos aqui em São Paulo, mas nesses 5 anos muita água rolou. E quais foram as dificuldades? O que você aprendeu também? O que você aprendeu com os erros? E a gente sabe que no mundo do empreendedorismo, os erros servem demais, né? Como uma grande escola, faculdade, como aprendizado. Tem algum que você se lembra que serviu e mudou a sua chavinha de vez na visão agora de um empreendedor?
8: Então, todo aprendizado tem um preço, né? E eu lembro um dos meus bons conselheiros quando eu estava planejando a livraria foi o Aldo Bottini, que foi o criador da Livraria da Vila. O Aldo me falou uma coisa assim: você vai e deve planejar a sua livraria, só que esteja preparado para adaptá-la. Cada livraria, cada lugar funciona de um jeito. Então, esteja preparado para se ajustar. E eu cometi alguns pequenos equívocos no começo. Por exemplo, a maioria das livrarias trabalha com consignação. E a consignação é uma coisa chatíssima, a gestão disso é muito complexa e tal. E aí eu resolvi adotar um caminho menos convencional. Desde o começo, e agora o percentual é ainda maior, eu tenho uma parcela grande de títulos que eu compro aqui. Por quê? Desde o começo, eu me dediquei 8 meses antes de abrir a livraria a fazer pesquisas e a escolher o meu acervo. E eu acho que eu fiz isso, modéstia à parte, com muita eficiência, né? Então, comprei livros que eu vendi e a coisa funcionou. Mas aí tem o preço do principiante. Então, no começo, eu vendia, sei lá, 10 exemplares de um determinado livro. Vou comprar 20 da próxima vez. E aí eu passava 6 meses sem vender aquele livro. Então são coisinhas que você tem que estar permanentemente observando e ajustando.
7: Alfredo, vamos falar agora de qualidade de vida com renda, porque muita gente acaba desassociando as duas coisas. Parece que uma coisa não combina com a outra. Você não pode ter qualidade de vida, ganhar seu dinheiro, pagar suas contas, viver em paz. Parece que hoje em dia a profissão é sinônimo de ganhar dinheiro a qualquer custo e ter uma vida muito atarefada. Como foi para você? Essa vida atarefada foi que acabou fazendo você virar chavinha também, você desistir da comunicação, desistir de outras áreas, apesar da pandemia que a gente já tratou anteriormente. Como que a pessoa concilia isso, quem está ouvindo e assistindo a gente agora? Como você concilia a qualidade de vida com a renda também? Dá para ter as duas coisas na mesma proporção?
8: Esse é o ideal, mas é desafiador. Como eu te disse, quando eu escolhi uma livraria como negócio, eu sabia que esse ia ser um dos maiores desafios. Eu tenho hoje um nível de renda que é de 15% a 20% menor do que eu teria se eu tivesse continuado a minha carreira na comunicação. Mas nessa conta, como eu já disse antes, tem que entrar a satisfação pessoal também. Então, eu acho que depende do que a pessoa espera. Eu estava num momento de vida já que eu tinha viajado o mundo inteiro, eu tinha feito coisas. Então, eu estabeleci um modo de vida um pouco mais franciscano, eu diria, né? Eu acho que não me arrependo.
7: E falando ainda em dinheiro, muita gente confunde preço com valor, né? Preço é quanto custa esse livro aqui que eu quero comprar do Alfredo. Agora, qual o valor que você dá para tudo isso que você tem aqui ao seu entorno? E mais do que isso, qual o valor você dá para a sua vida atual com as escolhas que você fez com a sua atual carreira?
8: Eu acho que é o ponto que me faz olhar no espelho todo dia e falar, pô, que legal que você está fazendo. Acho que as escolhas que eu fiz até agora têm sido muito recompensadas. Quando eu olho nesse momento, a gente acabou de fazer 5 anos, eu fiz um balanço de tudo que aconteceu aqui

0: segurança, mas para quem está precisando ou pensando em trocar de carreira, profissão, dar uma guinada na vida, mudar a chavinha de vez. O que vem na sua cabeça de imediato que você fala? É, ouça isso, vá por aquele lado, vá por outro lado, pense mais nessa forma. O que você aconselha pra gente aqui no nosso Dinheiro TMC?
1: Em primeiro lugar, eu diria que quem não tem o friozinho na barriga tem que parar e pensar de novo, porque não entendeu direito. O negócio dá muito frio na barriga em vários momentos. E eu não contei uma coisa aqui. Eu acho que o conselho principal é não banalize planejamento. Gaste tempo, energia, porque isso vai te ajudar muito. E saiba que por mais que você vá planejar, vai se organizar, vão ter as surpresas. Então, eu fiz todo o planejamento, tá? Eu estava pronto para inaugurar minha livraria em fevereiro, em dezembro de 2020. E abri em fevereiro. E aí me deu um estalo, eu fui fazer um check-up de saúde. Encurtando a história, eu descobri que eu estava com um tumor no cérebro. E aí eu tive que fazer uma cirurgia muito delicada. Parte do recurso que eu tinha disponibilizado para a montagem da livraria, eu tive que investir no pagamento do médico que me operou. Então foi uma coisa, mexeu comigo tanto financeiramente, como eu falei, poxa, eu demorei tanto tempo para fazer uma escolha e a hora que eu tenho coragem vem uma coisa dessa. Mas isso, de certa forma, acabou me fortalecendo. Foi um desafio extra e eu estou aqui. 5 anos se passaram. Então, o meu conselho enfático é isso. Não banalize planejamento, faça suas escolhas com cautela. Ousadia é essencial. Você também não pode ficar pensando. Uma hora você tem que arregaçar as mangas e fazer. Mas seja cauteloso que você vai ser bem recompensado.
0: Alfredo Caseiro, empreendedor, dono da livraria Pé de Livro. Muito obrigado pela participação aqui no Dinheiro TMC.
1: Eu que agradeço.
0: E antes da gente continuar por aqui, viu, Estela Ribeiro, com as nossas leituras, leituras infantis, muitas compras também, a gente volta pro estúdio, mas com essa bela mensagem daquela pessoa que se planejou e transformou o sonho numa profissão na sua realidade. É com você.
2: História legal, Thiago.
0: Bacana, né?
2: Que bacana que é.
0: Eu me diverti a beça.
2: Realizar sonhos, né?
0: Pois é. História bonita e história que pode, talvez, influenciar, emocionar, né? E trazer a esse empurrão para aquelas pessoas que também sonham em mudar de profissão, de carreira, mas estão com aquele friozinho na barriga. Mas agora a gente vai saber como o brasileiro, nos quatro cantos aí do nosso Brasilzão, do nosso país, observam essas mudanças. Vamos começar pelo estado do Paraná, já que a busca por realização profissional e ascensão profissional também exige mais do que coragem, né? Exige demanda, planejamento financeiro e até qualificação na maioria das vezes. Hoje a gente vai conhecer a história de uma mulher que começou a carreira, viu, Estela, como faxineira em uma fábrica de massas na Grande Curitiba. E após 30 anos aí de dedicação e também de estudos, obviamente, ela se tornou sócia desse empreendimento. Olha que bela história de vida e profissional. O nosso repórter Luiz Fernando Ranis, ele conversou com ela e mostra como o planejamento é a chave para a expansão do negócio.
3: O empreendedorismo tem sido uma das principais escolhas de quem busca novas formas de ganhar dinheiro. E o que muitas vezes começa na informalidade ou como uma renda extra, acaba se tornando a principal fonte de sustento. E é nesse ponto de virada que surge a necessidade de buscar mais qualificação e de dominar conceitos essenciais para manter as finanças e a gestão do caixa. Essa busca por mais capacitação marca a trajetória da Maritânia Figueiredo. Aos 15 anos, ela começou a trabalhar como faxineira em uma fábrica de massas da Grande Curitiba. Com persistência e foco no aprendizado, ela cursou administração e passou pela produção, assumindo cargos de liderança. No final da história, a Maritânia se tornou sócia e CEO da indústria onde deu os primeiros passos. A empresária destaca que essa transição exige preparo financeiro e a busca contínua por conhecimento.
4: Eu comecei como faxineira, mas eu busquei conhecimento. Ou seja, eu busquei me fortalecer para aquela decisão que eu tinha tomado de realmente mudar, né? Então, eu estava como faxineira, mas os meus objetivos eram muito maiores. E foi dessa forma que eu, aprendendo todos os processos da fábrica, em 6 meses eu consegui uma promoção e fui crescendo na empresa.
3: Com 30 anos no mercado, a empresa da Maritânia produz massas frescas e pratos

0: prontos para o varejo e para o food service. Ao assumir o comando do negócio, a empresária identificou que vender mais não era o único requisito para garantir a saúde financeira. Era preciso descentralizar a gestão e também estruturar processos operacionais.
1: É inevitável ter um olhar totalmente voltado para pessoas, pois eu não acredito que seja possível ter um crescimento pensando somente na parte financeira.
0: Ao reduzir a dependência da gestão centralizada, o novo modelo garantiu mais maturidade nas operações. Essa estrutura agora sustenta as metas do negócio para o futuro. Estar entre as duas maiores indústrias do setor no Paraná até 2028 e expandir a atuação comercial para o estado de Santa Catarina. Maritânia dá detalhes sobre os objetivos e a expansão dessa empresa, além de avaliar o impacto pessoal desse crescimento para a caminhada dela.
1: Hoje a Cristal Massas produz 120 toneladas de massa por mês. São mais de 100 famílias impactadas. Com planejamento e coragem, é possível ir muito longe.
0: A trajetória da Maritânia reforça que transformar uma oportunidade de renda em um negócio duradouro depende do equilíbrio entre a prática, o estudo constante e uma gestão financeira rigorosa.
2: Boa, Luiz Fernando, que legal essa história. Bom, a gente vai para Belo Horizonte com o repórter Júnior de Castro, porque por lá tem uma atriz, assim como eu, só que famosa, que não é o meu caso. Uma atriz famosa que se tornou psicóloga e também uma jornalista que decidiu empreender. Vamos ver.
3: Mudar de profissão, principalmente quando se tem uma carreira estável, pode parecer difícil. Mas quando essa busca está ligada à qualidade de vida, à realização pessoal e até à melhoria financeira, não existem obstáculos. E nada melhor do que quem já passou por uma transição de carreira para dar dicas de como passar por esse processo de forma mais segura e tranquila. E por isso eu bati um papo com Suzy Camacho, grande atriz, que ainda nos anos 90 resolveu mudar de profissão e se tornar psicóloga.
4: Primeira coisa é avaliar qual realmente é a sua razão da mudança de carreira. Você realmente quer ter uma outra função, uma outra habilidade que você pretende desenvolver, ou você está saturado, cansado do teu ambiente de trabalho e é isso que está te levando à mudança? Segundo lugar, que é muito importante, é saber que ao você privilegiar a questão da qualidade de vida, você vai ter que abdicar de muitas outras coisas que hoje fazem parte da sua vida. Veja se você está preparado para esta modificação nas coisas que você tem, naquilo que você pode desfrutar com o salário que você já possui. Portanto, não esqueça de que é muito importante você fazer um planejamento financeiro para que você consiga se sustentar nesses meses em que você está fazendo essa transição.
3: Eu também conversei com Iana Coimbra, que por 15 anos foi repórter e apresentadora da TV Globo e que também resolveu virar a chave profissional em busca de mais liberdade e de realização financeira.
5: Um processo de desconstruir uma vida sem um crachá, sem um microfone muito relevante, muito importante, e construir as minhas pautas e a vida que eu queria ter. E nesse processo, eu descobri o caminho do empreendedorismo, onde eu crio as coisas que eu quero realizar. Hoje eu sou mentora de escritora, sou ghostwriter, eu tenho os meus próprios livros, eu apresento eventos como mestre de cerimônia, mas também num lugar até para além da mestre de cerimônia. Hoje eu consigo ter um retorno financeiro muito maior do que eu tinha quando eu era repórter, porque antes eu tinha um salário fixo e quando você olha o piso, né, do jornalista, você já tem uma ideia mais ou menos de como que é o cenário dentro dessa profissão. Dentro do empreendedorismo pautado pela comunicação, o céu é o limite.
3: O céu é o limite para quem tem coragem de mudar, recomeçar e buscar novos caminhos. Na vida profissional, às vezes o melhor destino começa justamente quando a gente decide mudar a direção.
6: Legal, mais uma bela história de BH. A gente vai para o Rio de Janeiro. A repórter Júlia Novaes conta a história de um criador digital que buscou a mudança de carreira também.
7: Mudar de profissão em busca de mais qualidade de vida, realização pessoal e novas formas de ganhar dinheiro virou objetivo para muita gente. Mas fazer essa transição sem comprometer as finanças exige planejamento. É preciso entender quanto custa essa mudança, organizar o orçamento e, quando possível, criar uma reserva antes de deixar a carreira antiga. Um exemplo é o criador de conteúdo digital Heitor Rodrigues, que hoje tem mais de 160 mil seguidores nas redes sociais. Em conversa com a reportagem da TMC, ele contou como foi o processo de mudança de carreira e a busca por mais realização pessoal.
8: E aí, quando eu tive minha experiência no estágio, ali, apesar de gostar até das pessoas e do ambiente e tal, eu vi que não era aquilo, não era aquilo que eu queria fazer pro resto da minha vida, assim. E aí, quando acabou o contrato de estágio, eu comecei a testar essa coisa dos vídeos e começou a dar certo, mas de uma forma ainda muito, muito pouco, assim, né? Até financeiramente, na época, era um valor muito baixo, mas também não era como se eu ganhasse muito no estágio. E era algo, assim, né? A gente sabe como é difícil, ainda mais no mercado de publicidade, é um mercado difícil pra caramba, de conseguir outras oportunidades e tal. Então, eu vi que eu tinha um potencial ali e eu acabei investindo ali.
7: Antes de dar esse passo, ele também precisou olhar para o bolso. Heitor conta que se organizar financeiramente com antecedência foi fundamental para fazer a transição com mais segurança.
8: E já desde esse início, mesmo ganhando pouco, ir me organizando para depois, quando as coisas começarem a melhorar, eu também já tenho um pouco esse hábito, já ter assim, uma organização financeira. E isso me ajudou muito, porque quando você trabalha em algo, né, independente, como é o meu caso, você nunca tem essa certeza absoluta de quanto você vai ganhar no próximo mês, e qual vai ser exatamente, né, no outro. Então você tem que ter já uma reserva, você tem que ter uma visão de que não tem a segurança que você teria num mercado tradicional ou, né, num concurso público, ou qualquer coisa assim, que você vai ter aquela garantia daquele salário ali, né?
7: A história de Heitor levanta um ponto importante. Mudar de carreira pode abrir novos caminhos profissionais, mas a transição precisa caber no orçamento. Planejamento financeiro, reserva de emergência e uma avaliação realista da nova fonte de renda podem ajudar a fazer essa mudança com mais segurança.
2: Que bacana. E a gente fala que o empreendedorismo é realmente uma alternativa para quem quer mudar de carreira, né? Ou para quem quer melhorar a sua renda, muitas vezes, manter ali as duas coisas, plano A, plano B, também pode ser uma opção, né, Thiago?
9: Sim.
2: E quem traz as informações lá da capital pernambucana de Recife é o repórter Kennedy Lacerda.
10: Em Pernambuco, os pequenos negócios ganharam força neste ano. Cerca de 112 mil empresas desse porte foram abertas no estado, de janeiro a agosto. Um crescimento de 2,8% em relação ao mesmo período do ano anterior. Os dados são de um levantamento do Sebrae, com base em informações da Receita Federal. O desafio, segundo especialistas, é a taxa ainda muito baixa de empreendedorismo entre os jovens pernambucanos. Sinal de que a mudança parte, sobretudo, de quem já tem experiência profissional no mercado. E cada vez mais brasileiros empreendem por escolha, e não só por falta de emprego. A motivação desemprego caiu para 71%. O menor índice já registrado. Ou seja, uma parcela maior está empreendendo por oportunidade e não exclusivamente por necessidade.
9: Valeu, Kennedy. Um abraço para você. Bem, a gente já rodou, né, Estela? Pelo Rio de Janeiro, Recife, Curitiba, Belo Horizonte. Só que agora a gente vai para as ruas de São Paulo para saber se o paulistano também pensa em mudar de carreira e está se planejando para isso.
11: Com certeza. É fundamental a qualidade de vida nos dias de hoje.
12: Com certeza. Trocaria porque eu acredito que hoje em dia a gente pode escolher uma profissão bem melhor, que a gente possa ter uma qualidade de vida bem melhor e pensar bem melhor no nosso futuro. Porque a minha profissão hoje é diarista, então com certeza eu trocaria minha profissão.
13: Ah, eu acho que no momento não. Eu sou novo, tenho 21 anos, eu comecei agora ali a estagiar ali na área que eu queria buscar para crescer na vida. Então acho que eu tô no momento de crescer profissionalmente para futuramente pensar mais ali e ter uma qualidade de vida maior, sabe? Juntar uma grana, investir um dinheiro para viver de renda e ficar mais tranquilo.
14: Ah, acho que pensando no futuro, mas acho que trocaria sim, mano.
15: Na fase que eu tô hoje, pra idade, né? Eu acho que não. Tipo, acho que como tô na fase de ir atrás, né? Tipo, de fazer dinheiro mesmo, de... Falei, minha família mesmo, ninguém tá em São Paulo. Eu tô em São Paulo sozinho. Minha família tá todo mundo em Pernambuco, todo mundo de lá. E aqui eu dou aula de Muay Thai, então em São Paulo é um lugar onde eu consigo, esse trabalho é muito valorizado, né? Consigo fazer um dinheiro bom. E eu tô aqui só por isso mesmo, pra fazer esse dinheiro agora, aproveitar a idade enquanto eu tô conseguindo ir atrás.
16: Eu acho que não. Teria que ter os dois ao mesmo tempo, conseguir auxiliar os dois, no caso. Se fosse o caso, né? Mas eu não... Falar a verdade, eu gosto de trabalhar, então não... Não trocaria não, pra ser bem sincero.
17: Eu acho que sim, viu? Porque tem algumas coisas, né, que eu acho importante, pelo menos pra mim, assim, ter que considerar, que é ter uma qualidade, assim, de vida melhor, associada com a questão de saúde mental, com a saúde também, assim, do meio ambiente, né? Então, você ter contato com um lugar com aspectos melhores, então, acho que eu trocaria, sim.
18: Não, para mim, eu tenho a qualidade de vida e mesmo mantendo meu emprego.
19: Não tem aquela condição de ganhar muito e não ter família, entendeu? Eu, por lo menos, tenho filha. Eu prefiro mil vezes ter um tempo com minha filha que ganhar mais dinheiro.
20: Ficaria para ter mais... viver melhor, né? Porque a correria daqui é muito grande. Você não vive bem.
9: Tá aí a opinião e a participação dos paulistanos pelas ruas de São Paulo. Mas você, ó, em qualquer canto do Brasil, você pode participar. Você pode opinar também. Manda aí no WhatsApp 11972221, que a gente quer ouvir, né, Estela?
2: Claro.
9: Ainda muitas histórias inspiradoras, pessoas que mudaram de carreira. E falando em histórias inspiradoras, Estela...
2: Eu fui conhecer. Fui conhecer uma pessoa que usou um talento... É. Para mudar de carreira. Ela largou aquele mundo corporativo que muitas vezes pode ser sobrecarregado, né? Sim. Com estresse. Muita gente hoje em dia fala até de burnout por causa das carreiras corporativas, mas ela usou um talento dela para mudar de carreira. Vamos ver que talento é esse? Organização. Esse é um talento que pouca gente dá tanto valor, que o que merece, né, Karina? Que largou uma vida corporativa, uma história dentro das relações públicas para usar o seu talento para organização, é isso?
21: Exatamente. Eu nem sabia que eu tinha esse dom. Eu acho que eu sempre fui uma pessoa organizada por natureza, mas quando eu descobri que a organização era uma profissão, que eu poderia levar leveza, conforto para as pessoas, eu assim realmente me encantei com essa profissão e de fato mudei de carreira.
2: Conta, você pequenininha, organizando bonecas, coisas?
21: Com certeza, eu gostava de arrumar a casa das... A minha brincadeira era organizar as casas. Sim. Depois eu gastava horas, né? Organizando as roupinhas, as bonecas, a cozinha. Essa era a diversão. Depois que eu acabava, eu já não queria mais. Então, assim, eu sempre fui realmente uma pessoa organizada, né? No escritório, eu gostava de organizar o armário de escritório. Aquilo me desestressava, assim, de organizar papelaria. O meu quarto sempre foi organizado, que pra mim, o ambiente organizado me trazia, assim, a leveza pra eu produzir, pra eu pensar melhor naquilo que eu queria fazer. Então, realmente, a organização na minha vida, ela sempre esteve presente.
2: Você sabe que eu sou atriz? E uma vez eu fiz uma peça que tinha um texto que falava assim: hoje eu resolvi arrumar a minha vida começando pelo meu armário. E era a trajetória dessa mulher que, ao visitar o seu armário, além de ter as lembranças e as vivências, ela vai colocando os pensamentos em ordem.
21: Certeza. Eu digo e vejo na prática, na casa dos meus clientes, o quanto o ambiente influencia a nossa vida, a nossa produtividade, o nosso humor e até as relações, né? Então, a nossa casa, ela é um reflexo da nossa vida. Naquele momento que a gente está precisando parar, refletir, refazer rotas. Então, realmente, aquela máxima que a gente diz, comece o dia arrumando a cama, é verdadeira, porque a gente começa colocando em ordem nossos pensamentos, a gente fica num ambiente limpo, organizado, né, claro, e isso realmente mexe com a nossa vida, né? Assim como no trabalho, uma mesa de trabalho muito bagunçada, a gente começa o dia, não sabe onde as coisas estão, né, perde às vezes um horário de reunião. Enfim, quantas pessoas já não perderam um compromisso importante ou esqueceram uma data importante por conta de uma desorganização, né? Então, realmente, a organização tá em tudo e o ambiente físico, ele realmente interfere na nossa vida.
2: Você vem do mundo corporativo, trabalhou muito tempo como relações públicas. Eu quero que você fale um pouquinho dessa experiência dentro do mundo corporativo e quando você se deu conta de que o talento da organização podia melhorar a sua qualidade de vida.
21: Sim, realmente eu, né, venho de uma trajetória corporativa desde a faculdade. Eu tinha o desejo de trabalhar em grandes empresas. Acho que o Brasil, né, a gente é um país capitalista e a gente, né, eu fiz a minha vida e a minha jornada e fui muito feliz no corporativo. Eu aprendi muito sobre processos, sobre as relações com as pessoas, né? Mas em determinado momento da minha carreira, eu tive experiências que foram difíceis para mim, crises corporativas, onde eu aprendi muito como relações públicas, como alguém da área de comunicação, mas aquilo também me despertou um olhar para possibilidades diferentes, né? Porque realmente o mundo corporativo tem desafios, todas as empresas têm. Então, as crises que eu vivenciei dentro da empresa me fizeram questionar a minha trajetória, né? Assim, será que eu poderia olhar para fora, descobrir, né, outras oportunidades além da minha carreira corporativa? E aí, realmente, eu digo que, às vezes, a gente se depara com coisas que a gente não espera e a gente encontra um novo propósito. Então, eu fui muito feliz nos meus quase 20 anos nessa carreira. E aí, foi realmente muito inesperado que eu descobri que organização era algo que já existia no Brasil como profissão. Aí eu fui estudar, mas tudo isso ainda na carreira corporativa, porque eu queria experimentar esse mercado. E quando eu realmente comecei a trabalhar e ver na prática que o meu trabalho poderia interferir positivamente na vida das pessoas na hora ali, né? Assim, muito real time, as coisas acontecendo, eu realmente me senti muito realizada também. Então aquilo começou a preencher muito assim o meu coração, no sentido, putz, isso é uma carreira e eu posso ser feliz, eu posso ganhar dinheiro, eu realmente posso ser dona do meu tempo, mais do que numa carreira corporativa. E aquilo foi tomando conta de mim. E aí eu realmente planejei, como uma boa personal organizer, eu também organizei a minha saída dentro da empresa, né, para que eu pudesse planejar a minha transição de carreira. E aí eu pedi demissão e aí realmente abri a minha empresa e segui minha carreira, mas realmente as coisas aconteceram, acredito que no momento certo.
0: E a sua rentabilidade dentro do novo negócio deu um friozinho na barriga na hora que você viu, talvez eu não ganhe tanto quanto eu ganhava antes? Essa reserva durou um tempo até você se estruturar?
21: Com certeza, foi fundamental eu ter feito essa reserva, esse planejamento financeiro, porque empreender, ele te, né, assim, exige de nós uma resiliência. Tem meses que eu faturo mais, tem meses que eu faturo menos, existe uma sazonalidade, né, dentro do nosso calendário. Então, a reserva que eu tinha, ela me ajudou muito a segurar e equilibrar e trabalhar o meu emocional, né? Porque, infelizmente, o dinheiro, ele é uma parte importante, eu digo, felizmente ele é, e a gente pode ganhar dinheiro sim, mas se a gente não se planeja, realmente é difícil empreender e você conviver com esses momentos de altos e baixos, no sentido de meses eu faturo mais, meses eu faturo menos, porque eu venho de uma realidade de 20 anos trabalhando num formato CLT, onde todos os meses eu tinha o mesmo salário, né? Então a organização financeira também é muito importante, a gente entender os nossos custos fixos, as minhas despesas, o meu prolabore, e trabalhar muito para que eu consiga também superar as minhas metas, porque esse é o mais legal do empreender, né? A gente pode superar, o teto sou eu que faço, né? Então eu posso ganhar muito mais do que eu ganhava no ambiente corporativo.
0: Você, além de organizar, você ensina pessoas a organizarem, o que que você leva em consideração na hora de fazer as suas mentorias?
21: Olha, eu vejo assim, cada profissional é uma, né? Então a minha mentoria hoje, ela é muito individualizada, né? Quase que uma mentoria boutique, eu diria assim, porque eu vejo que cada profissional tem uma deficiência. Nós, organizers, nós viemos de muitos mercados diferentes. Eu brinco que um dia, talvez, quando criança, alguém vai dizer, eu quero ser personal organizer. Mas hoje ainda, nós, a maioria somos mulheres, temos homens também, mas a maioria é mulher. Nós ainda viemos de outras carreiras, mulheres que se aposentaram, como eu, que trabalhei no corporativo. Então, cada uma de nós tem uma deficiência e coisas boas. Então, a minha mentoria, eu levo muito em consideração o momento que aquela organizer está. Por exemplo, eu preciso viver 100% disso e as minhas contas são pagas desse trabalho. Outras colegas do qual eu mentoro, elas têm uma vida familiar melhor, no sentido de ter um marido, dividem as contas. Então, o valor que elas, né, o trabalho da organização não é a primeira renda da casa. Ou seja, se eu tenho, né, se eu trabalho mais ou menos, tá tudo bem também. E outras não. Então, para mim, a mentoria ou quando eu vou ensinar alguém, eu acredito que nesse momento da minha carreira eu não vejo algo de massa. Tudo igual para todo mundo. Não, a gente precisa entender a deficiência e as qualidades de cada uma. Então, alguém é bom em vendas, outro não é, outro é bom de comunicação. E a gente, então, eu desenho a mentoria com alguns pilares, mas muito olhando para dentro daquela pessoa, o que ela precisa realmente desenvolver.
0: Então, para os nossos ouvintes espectadores do Dinheiro TMC, se você pode dar um conselho geral. A pessoa quer mudar de emprego, quer mudar de carreira, quer ir atrás de um talento. Qual que é a dica que você dá para essa pessoa agora?
21: Olha, eu diria que a gente precisa primeiro refletir e se conhecer. A gente precisa entender aquilo que faz a gente feliz, né? Além do dinheiro, o dinheiro é importante, mas não é só ganhar o dinheiro. A transição de carreira precisa ter um sentido, né? Um propósito maior, onde a gente vai entender aquilo que faz bem pra gente e o nosso talento vai ajudar outras pessoas, seja a organização, seja de repente abrir um novo negócio, oferecer um produto. Mas o primordial para mim é a gente tem que se conhecer, para dar um passo maior, empreender, né? Assim, poder ajudar alguém, porque empreender também é resolver uma dor, né? Então eu digo que se a gente não se conhece, a gente não consegue dar com clareza e com confiança um próximo passo para mudar de carreira.
0: Bom, eu que não sou boba nem nada, vou aproveitar que estou aqui do lado de uma especialista e vou pedir dicas de organização. A gente já vai começar aqui pelo escritório e você vai dar umas dicas pra gente.
21: Ah, com certeza, isso é o que eu mais gosto de fazer. Vamos lá.
0: Então vem com a gente, Karina. Por exemplo, livros no escritório ou numa estante em casa. A gente organiza por cor, por ordem alfabética, por tema, como é?
21: Olha, uma orientação que eu gosto de dar para tudo na organização: não tem certo ou errado. Isso vai depender muito do teu estilo, de como você consome os livros, de como você encontra aquilo, ou roupas, enfim. Então, eu sempre oriento o seguinte: a gente pode fazer, né, o céu é o limite. O mais fácil, claro, é fazer por ordem alfabética. Mas às vezes tem gente que não se acha assim, ou tem gente que tem um olhar estético muito apurado, então prefere por cor. Então, gente, eu falo assim: o cliente que manda, tá? Não tem regra. Então aqui a gente pode fazer das duas formas. A gente pode pensar em fazer por cor, né? Então, normalmente eu faço sempre da mais clara para mais escura, mas tem gente que gosta ao contrário. Mas enfim, eu acho que esteticamente, dependendo do ambiente, fica mais bonito. Então a gente vai montando, né, uma escala de cores, tá? E aí na hora de colocar na prateleira, eu posso tanto colocar eles assim, que para uma estética mais bonita e tal, né? Posso deixar eles na horizontal ou também posso colocá-los na vertical e a gente vai utilizar um separador de livros, algum apoio para que eles não caiam, né? Mas a gente pode fazer assim, pode até brincar, né? E colocar alguns deitados, tudo vai depender do espaço que a gente tem. Eu sou uma pessoa muito visual, né? Então, eu também gosto de alinhar a estética com a marcenaria, com o ambiente todo, seja por ordem alfabética ou por cor. Como eu falei, a cor, ela traz uma harmonia visual maior, tá? Mas tudo vai depender do cliente. Então, quando é criança, por exemplo, a gente às vezes tem as coleções dos livrinhos. Então, eu gosto de fazer por coleção, né? Então, a gente precisa deixar o ambiente prático. Esse é o objetivo da organização. Os demais elementos, estética, se vai colocar deitado, em pé, enfim, isso tudo a gente vai compondo ali na hora. Por isso que não tem regra. E cada casa é uma casa, né? Então aqui a gente poderia fazer assim, ou então eu poderia realmente fazer por ordem alfabética ou por autor. Tem gente que também prefere organização por autor, tá? Então a gente tem essas variações aqui, mas nesse caso, ó, como esse aqui é muito grande, uma outra possibilidade é fazer por tamanho. Tem gente também que gosta, né, que fique ali realmente bem. Então tá vendo, esse é um pouco menor, então não importa muito a cor, mas ele vai ficando, né, assim, com uma harmonia visual, né, melhor, tá?
0: Ai, dá até um quentinho no coração quando a gente vai vendo as coisas arrumadinhas, né? As pessoas que têm, tem gente que tem mais não é aflição a palavra, tem gente que é mais perfeccionista e aí você precisa ter um cuidado maior com essas pessoas.
21: Com certeza, né? Assim, a gente lida com todo tipo de perfil de pessoas, isso que é muito legal da nossa profissão. A gente também aprende muito. Então, cada perfil tem pessoas que são um pouco mais metódicas, tem pessoas que trabalham, de repente, assim, médicos ou advogados que têm uma necessidade de leitura, no caso de escritório, diferente, né, do que as crianças, por exemplo. Então, realmente, a gente precisa estar atento, né, ao estilo de vida daquela pessoa, como que aquela casa funciona, se tem funcionários que trabalham lá, para que realmente essa organização faça sentido. Porque senão eu vou lá, deixo tudo harmônico. No dia seguinte, sei lá, alguém pegou um livro, ninguém vai voltar pro lugar. Uhum. Então precisa ficar fácil, por exemplo, na sua casa, tem que ser fácil para você, não para mim, né? Então eu tenho que ser uma boa ouvinte para que eu possa propor um sistema de organização que faça sentido.
0: E se a dica é arrumar seu guarda-roupa num pequeno espaço, a gente não tá falando aqui de grandes closets, né? É um armário comum, de uma pessoa comum. Como é que você organizou o seu?
21: Aqui, pra mim é mais fácil, eu sou muito visual. Então eu prefiro fazer por cor, né? Então, das mais claras para as mais escuras. E dentro da cor é que eu vou classificando: de alcinha, manga curta, manga longa. Mas também poderia ser só regatas, manga curta, manga longa, jaquetas. Então, como eu falei, a gente precisa entender como é que o nosso cérebro funciona, como é que a gente utiliza aquela roupa ou aquele espaço para a gente propor uma organização. Então, aqui realmente para mim a cor é predominante, é como eu me acho. Então, na hora de escolher uma roupa, eu vou sair, eu já penso em que cor que eu quero usar. E aí, para mim, é mais fácil encontrar, então eu gasto menos tempo procurando uma roupa. E na hora de voltar é mais fácil, porque eu vou guardar uma roupa, que cor? É mais pro verde, pro azul? Eu já encaixo aqui. E também não precisa ser aquela coisa milimetricamente. Uhum. E até para as funcionárias, quando eu oriento na casa dos clientes, a funcionária vai guardar a peça, ela vai entender, olha, mais ou menos verde, tá mais clarinho, mais escuro, então fica mais fácil para ela guardar. Ou se é por tipo de peça, veja onde tem as regatas, e aí encaixa na cor. Se é manga curta, se é manga longa. Então, pra mim, hoje funciona dessa forma. Mas eu gosto de mudar. Então, tem hora que eu resolvo fazer por tipo de peça. Enfim, mas hoje tá por cor.
2: E acho uma delícia ver os cabides todos iguaizinhos, ó, claros aqui, escuros aqui, porque às vezes a gente tem uns armários que tem aquele cabide que a gente foi juntando ao longo da vida, e isso aqui dá uma harmonia visual, né?
21: Exato. A padronização, ela tem pra mim duas funções. Realmente a estética, né? Porque quando você olha e tá padronizado, você presta atenção na roupa. Quando a gente tem aquele da lavanderia, de madeira, de plástico, é uma poluição visual. E também porque você tem mais espaço para colocar mais cabides. Então, quando eles são padronizados, eu ocupo menos espaço. Eles todos se encaixam, né? Então, quando é um de madeira, um de plástico, eles não têm uma harmonia entre eles. E aí, eu perco espaço, né? Então, a padronização tem esses dois benefícios. Uma outra orientação que eu faço na minha casa e também na casa dos clientes é a substituição de um cabide comum para um cabide infantil para as calças. E por que isso? É uma dica, assim, super básica, que parece boba, mas quando eu tenho um cabide tamanho adulto, além desta altura aqui, que eu perco, então normalmente as calças ficam arrastando, eu também deixo a calça bem certinha, ganho altura no cabideiro, e aí eu posso utilizar a parte de baixo com caixas, posso colocar sapatos, né? Então a gente tem um aproveitamento de espaço e a calça fica bem certinha no cabide infantil. Mas isso para calças femininas, tá? Calças masculinas são mais largas, normalmente não funciona. Mas para nós mulheres, veja a diferença, né? Que a gente tem de um cabide para outro, né? Então são essas orientações que a gente traz na organização para trazer essa facilidade.
2: Olha, já aproveitei e invadi a casa da Karina, ela já deu dicas de arrumação no armário, já ensinou a gente como arrumar os livros. Obrigada por esse espaço e por dar esse exemplo para quem quer mudar de vida.
21: Eu que agradeço, eu digo que eu sou uma entusiasta, né, da transição de carreira. Eu acho que a gente tem que ser feliz e ganhar dinheiro. E eu tenho um prazer e orgulho imenso de mostrar o meu trabalho, de falar do que eu tenho vivido. Então eu que agradeço, muito obrigada.
2: E a gente agradece a participação do Fred também. Pega ele lá.
9: Ah, bacana, mais uma história inspiradora, né, Estela? A gente vem observando ao longo aqui do Dinheiro TMC, das mensagens que vão chegando e dessas histórias que a gente ajudou a contar aqui na programação, de que é isso, né? Com planejamento você pode, sim, você pode dar aquela guinada na sua carreira profissional, você pode sair daquela zona de conforto, daquela infelicidade, buscar uma melhoria financeira também, por que não? Tem muita gente que vai no impulso, tem gente que vai se organizando. À sua maneira, você consegue se recolocar, você consegue contar a sua história, é claro, você conta sempre com a gente, dando aquela força e trazendo aqui muitos personagens importantes no nosso Dinheiro TMC.
2: É isso, e a gente pensar que nunca é tarde para correr atrás dos nossos sonhos. Independente da maneira como você faça isso, se é de uma vez, assim, no sopetão, vamos lá, respira fundo e vai, ou se é passando por um momento de transição, é levando duas carreiras ao mesmo tempo, até você se decidir qual você gosta mais, não importa. O importa é que você vá atrás dos seus desejos e realize as suas expectativas. E o dinheiro está aqui para te ajudar. Muito obrigada pela sua audiência e a gente se encontra na próxima semana. Um beijo para você.
9: Um abraço,
2: até
9: gente.
2: Mais. Tchau.
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25: Caro ouvinte que nos ouve com o seu ouvido, começa agora o Sobremesa, o seu programa favorito, o nosso programinha até meu Deus. Hoje tá muito especial. Juntos vamos celebrar o primeiro ano de vida da TMC. Sim, dia 3 de outubro é o dia do aniversário TMC. E ó, já tem enquete especial pra você participar, né, Batista?
26: Tem enquete, ó, quero ver todo mundo dando parabéns lá no TMC News BR, que é o nosso Focus de assinatura.
25: Focus, ó, coisa linda.
26: Ó, TMC News BR no nosso YouTube, deixa a sua mensagem de parabéns, se inscreve no canal, é o presente que você pode dar hoje pra TMC, deixa o like e ativa o sininho, que aí quando o programa Sobremesa entrar no ar, você fica sabendo, aí você sai do YouTube, você desliga, entendeu? Que é uma boa maneira de você escapar dessa porcaria. E o nosso WhatsApp é 11 972 21 1001. E a pergunta de hoje, eu quero saber, aniversário, hoje é aniversário da TMC, quem deu o bolo foi o convidado que não veio mais uma vez, né? Mas eu quero saber qual o pior presente que você já ganhou na vida, Lucas Salles.
25: Eu acredito que tenha sido um filme que não era pra mim, obviamente. Eu era criança e quiseram me sacanear.
26: Emanuele.
25: Não. Ai, era um filme adulto. Era um filme de princesa. Só que eu sou tão educado que na hora eu peguei aquele presente e falei: poxa, muito obrigado, eu adorei. E aí a pessoa que foi me presentear pra fazer essa brincadeira disse: não, peraí, é brincadeira. O filme, na verdade, esse aqui. Lembra quando a gente gravava VHS? Eu cheguei a ganhar. Sim. Aí eu levei um presentão.
27: Qual princesa que era?
25: Era Barbie, princesa Barbie.
27: Se fosse Rei Leão, você ia gostar, né?
25: Eu amo Rei Leão.
27: É, parece o Pumba mesmo.
25: Vai, menino!
27: Mas o pior presente que eu já recebi, eu odiava receber meia e calcinha. Todo Natal minha avó me dava isso. Mas hoje em dia que eu sou adulta, eu gosto.
25: É uma delícia.
27: Mas o pior presente que eu já recebi foi chifre, né, gente?
25: Chifre?
27: É. Bom. Te chifrou, já fui chifrada em pleno aniversário.
25: Ah, é mesmo? Peraí. Ô, Cuca, põe música triste. Conta melhor essa história aí, vai.
27: É sério. Eu achei que a pessoa ia jantar comigo em pleno aniversário. E aí a pessoa sumiu. E aí depois eu descobri que estava com outra.
25: Ah, é? Quanto tempo vocês estavam juntos?
27: A gente estava junto já tinha um ano e meio.
25: Qual era o nome dele, menino Ruti?
27: Ah, não posso falar, né? Eu não sou a Luana Piovani pra ficar expondo as pessoas.
25: É o primeiro nome só, vai, menino Ruti. A gente quer saber.
27: Vamos chamar ele de Zezinho.
25: Zezinho e você namoravam há 11 meses.
27: É. Um ano e meio.
25: Um ano e meio juntos, aí no dia do seu aniversário, ele te meteu o chifre.
27: Foi.
25: Com quem, Mini Ruti?
27: Foi com uma pessoa que parecia muito comigo, inclusive.
25: Mas por que ele foi trair, então, se a mulher parecia com você?
27: Eu acho que ela era mais legal, né? Ou ela fazia coisas que eu não fazia.
26: Que não é também muito difícil ser mais legal que você. Então... Agora, Mini Ruti, você tem que pensar pelo seguinte... Né? A gente tem que analisar da seguinte maneira: isso não foi o pior presente. Não. Se a pessoa não te merecia, isso foi o melhor presente que você já ganhou.
27: Obrigada.
26: Porque essa pessoa ter saído da sua vida foi uma dádiva.
25: É verdade, tá vendo?
26: Eu ganhei uma vez no amigo secreto de uma rádio que eu trabalhei, eu ganhei uma gravata.
25: Ai, que
26: alguém
25: dó.
26: Alguém já me viu de gravata nesse quase um ano de TMC?
25: Nunca na minha vida.
26: Acho que a última vez e a única que eu usei gravata foi no meu primeiro casamento. casamento em 1996.
27: É que você é um senhor, um rebelde.
26: O cara me deu uma gravata. Uma gravata vendo uma caixinha. E era de uma marca ainda.
3: Era caro ou não?
26: Não, era porcaria. Mequetrefe.
3: Que horrível. Olha, tá vendo? Então, você que tá ouvindo a gente no fone de ouvido, no rádio do carro, ou até mesmo no computador, ou quem sabe através do aplicativo da TMC, você pode participar mandando pra gente qual foi o pior presente que você já recebeu.
26: Exato. Ô Lucas, e amanhã, hoje nós estamos aqui no estúdio, e amanhã pra você que é de São Paulo, você que acompanha a TMC pelo 100,1, você de São Paulo, amanhã o Sobremesa e também o Papo de Craque que vem antes, nós estaremos no Mercadão Municipal ao vivo.
27: Que legal! Demais.
26: O programa Sobremesa amanhã será ao vivo do Mercadão, que tem o melhor sanduíche de mortandela do Brasil. E depois do programa, eu, Lucas Salles e Mini Ruth faremos uma tarde de autógrafos.
3: Olha, ao vivo a gente sempre faz o programa. Inclusive, feriado a gente vem e trabalha. Agora, pela primeira vez, nós sairemos do estúdio da TMC e iremos de encontro ao povo. Então, amanhã, edição de colecionador do Sobremesa, lá no Mercadão.
27: Vai ser muito legal,
3: de São Paulo.
27: Hein?
3: Você que mora em São Paulo, vai lá nos visitar. Quem sabe você não gosta de mim, vai lá me dar um soco na cara.
26: E você não sabe o que eu fiz.
3: Que
26: com os
3: fez?
26: Apresentadores da casa, mas eles vão, é só amanhã que eu posso contar.
3: Que, não, que spoiler.
26: Não, não posso dar spoiler, não posso. É porque é aniversário da TMC. Eu fiz um negócio aí com alguns apresentadores.
3: Batista.
26: Mas amanhã vocês vão ficar sabendo.
27: Por isso que eu dei bom dia, boa tarde pra Mayara, ela nem respondeu hoje.
3: Cara, tem um pessoal que já não vai com a nossa cara aqui na TMC. Se o Batista
26: sem
3: continuar
26: spoilers.
3: Fazendo isso...
26: Sem spoiler, só deixa no ar.
3: É isso.
26: Deixa no ar.
3: Vamos pro nosso...
26: Teve apresentador me mandando mensagem hoje às 7 horas da manhã.
27: Nossa Senhora.
3: Mas é o seguinte, a gente já fez a nossa enquete do dia, já fizemos o convidado, já fizemos o convite para você participar. E agora eu quero saber o que é que o pessoal tá achando da TMC nesse um ano, 365 dias.
26: Por Olha o que estão falando aqui de mim, aqui, ó.
3: Quê?
26: Ó.
3: Olha, para você que tá ouvindo a gente, o Batista preparou uma surpresa. Sim. Amanhã você vai ouvir. Mas só me diz uma coisa. O pessoal agora tá interessado em casa. Que surpresa é essa? Você deu um presente pra alguém?
26: Não.
3: Você foi pedir presente pra alguém?
26: Não, fui pedir uma mensagem pros apresentadores da casa.
3: Da TMC.
26: Olha,
3: nós temos o Rodrigo Alvarez, nós temos o Benja, nós temos a Joana Trepto,
26: o Calil do Esporte, muita gente. Não posso falar.
3: Já sei. Ele foi pedir dinheiro, ele foi passar o chapéu. É isso que você foi fazer?
26: Amanhã, no Sobremesa Especial direto do Mercadão Municipal.
3: Amanhã a gente vai descobrir.
26: Paulo.
27: E se eu não falar direito amanhã, que eu vou estar cheia de fruta na boca.
3: Então é o seguinte, vou continuar aqui. Eu quero saber o que é que as pessoas estão achando da TMC. Completamos hoje 365 dias, uma volta ao sol, fazendo primaveras a essa rádio tão incrível que já faz parte da sua vida e principalmente da nossa. Então, muito obrigado por você que nos ouve ser o nosso presente. Mas a gente quer saber o que é que você está achando da gente. Por isso, nós selecionamos mensagens do pessoal dizendo o que eles acham da TMC.
26: Opa, claro, olha só, é o serviço de atendimento ao ouvinte.
3: Boa, vamos
26: aqui
3: lá.
26: Do Sobremesa. Ainda bem que a gente perguntou só da TMC e não de Sobremesa. Tem a primeira aqui, ó, @tialúcia78. Tia Lúcia, não teve uma tia Lúcia que teve na Copa uma vez?
3: A
26: tia
3: eu
26: Lúcia,
3: acho que sim.
26: Que foi. Mandou uma mensagem pro Parreira.
3: Foi,
26: o Brasil...
3: foi, é verdade.
26: Que ele leu uma carta da tia Lúcia.
3: Caramba, é verdade.
26: Mas essa aqui é outra. Ela diz, desde que acordo, eu tô na TMC, ouço jornalismo, ouço tudo, até as fofocas do Conta Comigo.
3: Olha que legal.
26: Beijãos, beijão do Tabuão pra vocês. Tabuão da Serra, São Paulo, a tia Lúcia. Tá
3: beijo, tia Lúcia.
26: Desde do 360 até o Conta Comigo.
3: Todo o dia inteiro, que demais.
27: Beijo, tia Lúcia.
26: E aí, Mini, qual o programa que você mais gosta da TMC?
27: É o Sobremesa.
26: Não, mas não conta.
27: A gente tem que se amar em primeiro lugar, né?
3: É verdade. E em segundo lugar?
27: Em segundo lugar, eu gosto muito do Papo de Craque. Primeira edição. Eu adoro os meninos.
3: Que ótimo.
27: É. Bom, mas... Eu gosto do Conta Comigo também, acho muito maneiro. Parabéns, Lucas.
3: Parabéns à TMC. Eu sou apenas um membro dessa incrível empresa.
27: Assim, tem alguns que eu não escuto, que é muito cedo, né?
3: Tá. Da entendi. Joana, por exemplo. E os comentários, o que é que o pessoal está achando da TMC em comemoração a este primeiro ano de vida, Mini Ruth?
27: Arroba Caio _ Trindade, ele mandou, a TMC faz parte do dia. Eu chego em casa estressado do trabalho e ponho na TMC. Aí eu fico estressado de novo ouvindo o Calil.
3: Calil é bravo, mas o Calil é bom nos comentários. Calil é bom. Arroba Pires _ Tadeu 02. Por que que os caras inventam esses nomes difíceis, viu? Mini Ruth, queria ouvir essa sua vozinha no meu pé do ouvido. Vem quando pra Brasília?
27: Ai, eu já fui, bebê.
3: É? Fala aí, Tadeu.
27: Ai, Tadeu.
3: Vai, Minute, leia um outro comentário que eu tô vendo, inclusive, comentários aqui no nosso canal. Opa, YouTube, hein? Manda, o pessoal aí, tá mandando então, agora
6: manda
3: também.
6: Aí.
3: Vou ler aqui um comentário muito legal do Bin Laden de Osasco. Um ano de muita audiência com o Javali. Obrigado, valeu. O Javali, eu acho que sou eu. Muito bom. O André Colli 7591 comentou assim: poxa, o único que não gosta de sobremesa é o Leleco. Bom, você que ouve a gente sabe de quem eu tô falando. É o Faz Tudo da TMC, que vem aqui dar os seus pitacos no quadro Pitaco do Leleco. E o Edu Esteves, pega a visão, comentou assim: Big Ruth. É uma brincadeira com o nome Mini Ruth. Olha aí, você tá vendo? Ela tá um avião, mas ao vivo tá parecendo mais um Fusca.
27: Que isso?
3: Que mais aí, Mini Ruth?
27: Olha, também tem arroba Kátia Guanabara RH. A Mini Ruth tem cara daquela irmã mais nova que fica caguetando os irmãos pros pais. Ou ela fica fazendo isso com o Batista. Não gostei.
3: Você
27: não gostei.
3: Fazia isso?
27: Eu não fazia isso.
3: Não?
27: Não.
3: Você
27: não?
3: Tinha irmãos? Você tem irmãos?
27: Eu tenho um primo que é considerado meu irmão, e aí eu brigava bastante com ele, mas eu não caguetava, senão ia sobrar pra mim, porque eu que era maldosa. Né?
3: Até porque X9, complete a frase?
27: Não sei.
3: Morre cedo. Cagueta morre cedo.
6: Olha só, Batista. Ó, tem mais um aqui. Vai respondendo aí também qual o pior presente que você já ganhou na tua vida pelo 11972211001,
3: que é a nossa enquete de hoje, tá bom? Tem um arroba, eu queria saber o que que leva um cidadão a botar um arroba desse.
6: Arroba Marcos do Almoço.
3: Eu nunca vi isso na minha
6: vida.
3: Valeu,
6: Marcos.
3: Sempre tô com vocês depois do meu almoço. Aí, tá vendo? Eu gosto muito dessa bagunça boa.
27: Olha só.
3: Marcos do Almoço.
6: Muito bom.
27: Por que você não faz o arroba Batista do Sobremesa?
3: Isso é bom. Pode ser.
6: Agora, parou tudo. Será que ele tem outro para arroba Marcos do Jantar?
3: São vários perfis que ele vai usando.
6: Agora, para tudo. Para tudo,
27: pô. Eu escuto que é muito cedo, né?
3: Tá.
27: Da
3: entendi.
27: Joana, por exemplo.
3: Então, é o seguinte. Vou continuar aqui. Eu quero saber o que é que as pessoas estão achando da TMC. Completamos hoje 365 dias, uma volta ao sol, fazendo primaveras a essa rádio tão incrível que já faz parte da sua vida e principalmente da nossa. Então, muito obrigado por você que nos ouve ser o nosso presente. Mas a gente quer saber o que é que você tá achando da gente. Por isso, nós selecionamos mensagens do pessoal dizendo o que eles acham da TMC.
6: Opa, claro, olha só, é o serviço de atendimento ao ouvinte.
3: Boa, vamos
6: aqui
3: lá.
6: Do Sobremesa. Ainda bem que a gente perguntou só da TMC e não de Sobremesa.
3: Tem a primeira aqui, ó, arroba Tia Lúcia 78. Tia Lúcia, não teve uma Tia Lúcia que teve na Copa uma vez?
6: Eu
3: Tia
6: acho
3: Lúcia,
6: que sim.
3: Que foi. Mandou uma mensagem pro Parreira.
6: Foi, Brasil... foi, é verdade, é verdade.
3: Que ele leu uma carta da Tia Lúcia.
6: Caramba, ó, é verdade.
3: Mas essa aqui é outra. Ela diz, desde que acordo, eu tô na TMC, ouço jornalismo, ouço tudo, até as fofocas do Conta Comigo.
6: Olha que legal.
27: Olha que legal. Olha,
3: beijões, beijão do Taboão pra vocês. Taboão da Serra, São Paulo, a Tia Lúcia. Tá
6: beijo, Tia Lúcia.
3: Desde do 360 até o Conta Comigo.
6: Sim. Todo
3: o dia inteiro, que demais.
27: Beijo, Tia Lúcia.
3: E aí, Mini, qual o programa que você mais gosta da TMC?
27: É o Sobremesa.
3: Não, mas não conta.
27: A gente tem que se amar em primeiro lugar, né?
3: É verdade. Em segundo lugar?
27: Em segundo lugar, eu gosto muito do Papo de Craque. Primeira edição. Eu adoro os meninos.
3: Que ótimo.
27: É. Bom, mas... Eu gosto do Conta Comigo também, acho muito maneiro. Parabéns, ah, Lucas.
3: Parabéns à TMC. Eu sou apenas um membro dessa incrível empresa.
27: Gosto... Assim, tem alguns que eu não escuto, que é muito cedo, né?
3: Tá.
27: Da
3: Entendi.
27: Joana, por exemplo.
3: E os comentários, o que é que o pessoal está achando da TMC em comemoração a este primeiro ano de vida, Mini Ruth?
27: Ó, arroba Caio_Trindade, ele mandou, a TMC faz parte do dia. Eu chego em casa estressado do trabalho e ponho na TMC. Aí eu fico estressado de novo ouvindo o Calil.
6: Calil é bravo, mas o Calil é bom nos comentários. Calil é bom. É, @Pires_Tadeu02. Por que que os caras inventam esses nomes difíceis, viu? Mini Ruth, queria ouvir essa sua vozinha no meu pé do ouvido. Vem quando pra Brasília?
27: Ai, eu já fui, bebê.
6: É? Fala aí, Tadeu.
27: Ai, Tadeu.
3: Vai, menino, te leia um outro comentário que eu tô vendo, inclusive, comentários aqui no nosso canal no YouTube.
27: Boca.
3: Então é o seguinte, vou continuar aqui. Eu quero saber o que é que
9: a gente vai descobrir.
3: Chão da TMC!
6: Opa, claro, olha só. É o serviço de atendimento ao... Essa aqui é outra. Ela diz, desde que acordo, eu tô na TMC, ouço jornalismo, ouço tudo, até as fofocas do Conta Comigo.
3: Olha que legal.
27: Olha que legal. Olha,
6: beijãos... Beijão do Taboão pra vocês. Taboão da Serra, São Paulo, a tia Lúcia. Tá
3: beijo, tia Lúcia.
6: Desde o do 360 até o Conta Comigo.
3: Olha, ah, sim. Todo
6: o dia inteiro, que demais.
27: Beijo, tia Lúcia.
6: E aí, Mini, qual o programa que você mais gosta da TMC?
27: É o Sobremesa.
6: Não, mas não conta.
27: A gente tem que se amar em primeiro lugar, né?
6: É verdade. Em segundo lugar?
27: Em segundo lugar, eu gosto muito do Papo de Craque. Primeira de edição. Eu adoro os meninos.
3: Que ótimo.
27: É. Bom, mas... Eu gosto do Conta Comigo também, acho muito maneiro. Parabéns, ah, Lucas.
3: Parabéns à TMC. Eu sou apenas um membro dessa incrível empresa.
27: Gosto... Assim, tem alguns que eu não escuto, que é muito cedo, né?
3: Tá.
27: Da
3: Entendi.
27: Joana, por exemplo.
3: E os comentários, o que é que o pessoal está achando da TMC em comemoração a este primeiro ano de vida, Mini Ruth?
27: Ó, @Caio_Trindade, ele mandou, a TMC faz parte do dia. Eu chego em casa estressado do trabalho e ponho na TMC. Aí eu fico estressado de novo ouvindo o Calil.
6: Calil é bravo, mas o Calil é bom nos comentários. Calil é bom. É, @Pires_Tadeu02. Por que que os caras inventam esses nomes difíceis, viu? Mini Ruth, queria ouvir essa sua vozinha no meu pé do ouvido. Vem quando pra Brasília?
27: Ai, eu já fui, bebê.
6: É? Fala aí, Tadeu.
27: Ai, Tadeu.
3: Vai, menino, te leia um outro comentário que eu tô vendo, inclusive, comentários aqui no nosso canal no YouTube, hein?
6: Manda
3: o pessoal
6: aí,
3: tá mandando
6: então,
3: agora,
6: manda
3: também.
6: Aí.
3: Vou ler aqui um comentário muito
6: manda.
3: Legal do Bin Laden de Osasco. Um ano de muita audiência com o Javali. Obrigado, valeu. O Javali, eu acho que sou eu. Muito bom. O André Colli 7591 comentou assim: poxa, o único que não gosta de sobremesa é o Leleco. Bom, você que ouve a gente sabe de quem eu tô falando. É o faz tudo da TMC, que vem aqui dar os seus pitacos no quadro Pitaco do Leleco. E o Edu Esteves, pega a visão, comentou assim: Big Ruth. É uma brincadeira com o nome Mini Ruth. Olha aí, você tá vendo? Ela tá um avião, mas ao vivo tá parecendo mais um Fusca.
27: É, que esses isso?
3: Seus comentários.
6: Que mais aí, Mini Ruth?
27: Olha, também tem @KatiaGuanabaraRH. A Mini Ruth tem cara daquela irmã mais nova que fica caguetando os irmãos pros pais. Ou ela fica fazendo isso com o Batista. Não gostei.
3: Você
27: não gostei.
3: Fazia isso?
27: Eu não fazia isso.
3: Não?
27: Não.
3: Você
27: não?
3: Tinha irmão? Você tem irmão?
27: Eu tenho um primo que é considerado meu irmão, e aí eu brigava bastante com ele, mas eu não caguetava, senão ia sobrar pra mim, porque eu que era maldosa. Né?
3: Até porque X9, complete a frase?
27: Não sei.
3: Morre cedo. Cagueta morre cedo.
6: Olha vai, só, Batista. Ó, tem mais um aqui. Vai respondendo aí também qual o pior presente que você já ganhou na tua vida pelo 11972211001, que é a nossa enquete de hoje, tá bom? Tem um arroba. Eu queria saber o que que leva um cidadão a botar um arroba desse.
3: Arroba
6: Marcos do Almoço. Nunca vi isso na minha
3: Valeu,
6: vida.
3: Valeu, Marcos.
6: Sempre tô com vocês depois do meu almoço. Aí, tá vendo? É, eu gosto muito dessa bagunça boa.
27: Olha só.
6: Marcos do almoço.
7: Muito bom.
27: Por que você não faz o arroba Batista do sobremesa?
7: Isso é bom.
6: Pode ser. Agora, parou tudo. Será que ele tem outro para arroba Marcos do jantar?
7: São vários perfis que ele vai usando.
8: Agora, para tudo. Para tudo porque a TMC é international.
7: Nós já recebemos um comentário agora do YouTube.
27: Qual?
7: De um ouvinte internacional.
6: De onde?
7: É o William Moto da Costa 1999. Opa, boa tarde. Estou aqui na Carolina do Sul, nos Estados Unidos. Começo ouvindo o Start, depois o 360, o Paulista, Papo de Craque, Sobremesa, depois o meu favorito é o Link e termino no Papo de Craque Segundo Tempo. Muito obrigado por acompanhar a gente aí nos Estados Unidos, na Carolina do Sul. Obrigado.
27: Olha.
7: A TMC é internacional, tá vendo? Um abraço para todos que estão ouvindo a gente através das cidades de Brasília, que é o 100,1, Rio de Janeiro, 101,3, também Curitiba, 100,3 e também Belo Horizonte, 88,7, Recife, 92,7 e São Paulo, 100,1. Muito obrigado, nós estamos sempre aqui para vocês e com vocês.
27: Mandaram mais mensagem aqui. O arroba Renato Barbosa 78 mandou o seguinte: o Batista é o único ser humano que corta o cabelo e a cabeça fica maior. Um abraço pra vocês.
7: Muito bom, adorei esse comentário. Obrigado, hein? Valeu.
27: Valeu, quer dizer, tá falando do Batista.
7: Eu sei, eu estou agradecendo a presença. Foi uma boa piada, foi uma boa piadinha.
6: Não vi graça nenhuma.
7: Vai, Batista.
6: Não vi graça nenhuma.
7: Se preparem, porque amanhã faremos o programa Sobremesa ao Vivo diretamente do Mercadão. O que você vai aprontar com a Mini Guti amanhã?
6: Não sei. Eu quero. Vai lá, Renato, amanhã no Mercadão falar isso na minha cara. Vai lá.
7: O Mercadão é um lugar muito tradicional de São Paulo, onde as pessoas vendem comidas, temperos, lanches, inclusive
6: frutas.
7: É uma delícia.
6: Fruta barata. Muito. Tem muita fruta barata.
7: É lá que tem o famoso sanduíche de mortadela. Todo mundo conhece. Ó, se você não sabe, coloca aí no Google sanduíche de mortadela São Paulo. Você vai ver que é um sanduichão.
6: Lembra?
7: Duas fatias de pão francês.
27: Eu nunca fui, sabia?
7: Você nunca comeu?
27: Não, eu nunca fui no Mercadão. Vai ser a primeira vez que eu vou.
6: São 400 gramas de mortadela naquele sanduíche.
7: É,
6: sabia?
7: Quase meio quilo.
6: E quem assistia a novela, tinha uma novela que tinha lá a barraca do Juca.
7: Muitas novelas.
6: A barraca do Juca que fazia lá o negócio.
7: Era o Tony Ramos. Era o Tony Ramos, o personagem Juca. Famosérrimo, Mercadão de São Paulo. Assim como no Rio também tem o Mercadão, em Curitiba, em Brasília. Nós selecionamos o Mercadão de São Paulo para fazer o Sobremesa edição especial amanhã.
27: Dá para fazer até aquele negócio que tá rolando em rede social.
7: Qual?
27: Né? O pessoal tem feito story e falando assim, ó, a partir das 2 estarei lá no Mercadão. Quem quiser me pegar na porrada, eu tô lá. É. Já, faz isso amanhã, Batista.
6: Vou fazer.
7: Vai fazer pra quê? Vai que a pessoa vai de verdade, Vinícius. Vou apanhar no meio do programa.
27: Seria bom o Batista tomar uns peteleco.
7: Vamos voltar pros comentários. Vai, Batista.
6: Arroba Renato Barbosa. Ah, não, esse aqui foi o que acabou de falar. É o arroba Carlos Eduardo RJ. Rio de Janeiro na área. Mini Ruth, me nota. Faço questão de ver o programa pelo YouTube só pra olhar pra você.
27: Um beijo pra você.
7: Eu tô vendo muitos comentários elogiando a Mini Ruth e poucos para mim e para o Batista. O que é isso? Eu estou funcionando.
6: Nem críticas.
7: Crítica, tá muito bem.
27: É que eu sou diva daqui. Eu vou fazer o quê, né, gente?
7: Mas no nosso YouTube, arroba TMC NewsBR, onde você pode mandar pro seu amigo que mora fora, lá no exterior, acompanhar a programação da TMC. Nós temos aqui um comentário muito legal da Luana Pistori. Ela disse assim: parabéns, TMC. Esse talk, esse programa, é um dos meus favoritos. Vivo Rádio. Obrigado, Luana. Um beijo pra você, que também é radialista e acompanha a gente. Um beijo, Luana Pistori. Story, muito sucesso pra você.
27: Olha só, arroba Ana Clara SP, ela colocou o seguinte: vocês são top, até quando alguns convidados são chatos, vocês salvam o programa.
6: Porra, obrigado.
27: Isso é legal, hein?
6: E quando não vem também.
7: A gente rende.
6: A lista dos convidados que deram furo com a gente, vem, é quando? É amanhã? É amanhã que nós vamos divulgar.
27: A gente podia expor também. Gente, eu acho.
6: É, amanhã nós vamos divulgar a lista de todos os convidados que foram convidados, não aceitaram, tá? E também vamos falar aqueles que falaram que vinham na última hora não vieram.
8: Gente, para com isso.
27: Tentaram dor de barriga.
8: Vocês não vão fazer isso. Vocês não vão colocar o nome. Não pode fazer isso.
6: Isso é falta de educação. Assessoria, essas coisas.
8: Não. Aí depois fica difícil da gente convidar os famosos. Não vou fazer.
6: Depois, ó, vai chegar um dia que vocês irão implorar para vir ao Sobremesa e sabe que nós falaremos? Pode vir.
8: Então amanhã, Batista vai dar a lista dos convidados que deram bolo pra gente. Vamos lá. Vai, Batista, mais um comentário aí.
6: Demais. Estão pedindo o quê? O Chato GPT? Deve ser o Mário Leão lá do comercial. É o único que gosta.
8: Que legal.
6: É o único que gosta do Chato.
27: Mas você pediu, né? Vamos chamar. Nossa inteligência.
6: Interrompemos a nossa programação para a realização de mais um quadro sensacional no programa Sobremesa.
8: É hora do Chato GPT. Ó, o que eu vou fazer? Vou fazer uma pergunta para o Chat GPT. Sabe o chat que você fica tirando dúvidas? Vou fazer uma pergunta para ele. Depois, vou fazer a mesma pergunta para o chat GPT. Você vai ver a diferença. Vamos lá. Chat GPT, como eu faço para entender melhor política?
10: Em primeiro lugar, boa tarde. Comece ouvindo, lendo e perguntando sem medo. Entender política também é um jeito de cuidar do futuro.
8: Nossa. Ok, vamos agora para outro ponto de vista. Chato GPT, como eu faço para entender melhor política?
6: Bom, entendendo ou não entendendo, você vai acabar se lascando. Né? Então é melhor você deixar para lá, né?
8: Mais uma, vamos para mais uma. Chat GPT, qual é a diferença entre esquerda e direita?
10: São jeitos diferentes de enxergar o caminho, mas o importante é entender os dois lados antes de escolher o seu.
8: Bom, Chato GPT, qual é a diferença entre esquerda e direita?
6: Se tem diferença, eu não...

0: comemoração de um ano da TMC, juntos aqui comemorando essa volta ao sol, esses 365 dias sem parar, hein? A rádio não parou em nenhum momento. Entramos no ar dia 13 de outubro, lá de 2025, e estamos até agora e não vamos parar. É o primeiro ano de muitos, né, Batista?
1: Exato. O sobremesa ainda não tem um ano, é só em janeiro. É verdade. Quero saber se vai ter festa de um ano depois pro sobremesa.
0: Eu bati, ninguém gosta da gente aqui, Batista. O que que vão fazer?
2: Eu quero saber se vai ter bolo.
0: Quem que gosta?
2: Não gostam
0: vai?
2: De vocês, de mim, eles
1: gostam. Eu quero
2: gostam.
1: Cheesecake.
0: Eu já sei de uma coisa, eu não sei se o pessoal da TMC gosta do sobremesa, mas o Natan, que mandou mensagem pra gente no YouTube, gosta. Ele disse assim: oi, eu sou o Natan e tenho 12 anos. Estou usando o celular do meu pai porque ele está dirigindo. Ele escuta todos os dias a TMC, principalmente o Sobremesa e o Link TMC. Ele é fã do Tomás Rafael. Parabéns!
2: Olá, Natan!
0: Muito obrigado! Valeu, fala pro papai que, assim, tem programas melhores na grade, mas que bom que ele gosta de sobremesa.
1: Como chama o menino?
2: Natan.
1: O Natan, faz o seguinte: Natal tá chegando, pede um iPhone 18 do seu pai.
0: Exatamente.
1: Tá?
0: Boa, Natan. 1, 2, 3 e... iPhone!
1: Pede pro seu pai.
0: Mas assim, pede pra ele pedir pro Papai Noel.
1: Sim.
0: Aí ele fala: ah, tem que ver. Você fala assim: pai, quem vai comprar o Papai Noel?
2: Exato.
0: Não é você.
2: Eu fui um bom menino esse ano. Foi.
0: Então você estuda, faça tudo direitinho pra no final do ano você ganhar o iPhone 18 Pro Max.
2: É, e agora aí, seu pai vai começar a gostar só do Link. Mas
1: vou
2: é
1: lá
2: isso
1: pra
2: aí.
1: O arroba, ó, Natan, Papai Noel não existe, hein?
0: Cara, Batista, para, é mentira do Batista.
1: Arroba, vai lá pra você ver. Vai. Arroba Ana Clara SP, vai no shopping e puxa a barba.
0: Você para, Batista, vai.
1: É, vocês são top, até quando alguns convidados são chatos, vocês salvam o programa.
0: Ah, que bonitinho.
1: Isso me levantou uma questão. Qual foi? Teve algum convidado que você achou muito chato?
0: Ah, todos. Mentira.
2: Nossa, que isso.
0: Mentira.
1: Quem foi o melhor convidado que já passou?
0: Léo Jaime.
1: Eu gostei.
0: Léo Jaime, nós chamamos, tá? E eu duvidava que você escutava o sobremesa.
1: Mas eu ouvi mesmo.
2: É verdade.
0: Ele chegou aqui falando: não, eu ouço vocês, a gente. Aham, tá bom, vai. Tá falando isso só pra ficar bem na fita. E não, ele manda mensagem, inclusive, pro pessoal do Papo de Crack do Rio de Janeiro.
1: Sim.
0: Ele manda mensagem no WhatsApp pra falar, manda áudio reclamando do time dele. E ele comenta que ouve sobremesa. Então, Léo Jaime,
1: um beijo, querido.
0: Um
1: tanto
0: beijo,
1: que ele chegou aqui, eu falei, já. O dia que ele chegou aqui, ele falou: já sei qual é a primeira pergunta que você vai fazer. Lembra que ele já respondeu.
0: E a gente pensou, ele viu o programa de ontem. É fácil, já sabe. Ele respondeu mesmo. Beijão.
1: Amanhã, onde estaremos, Lucas Salles e Minucucci, por gentileza?
2: Mercadão
0: aqui de São Paulo. Estaremos lá para fazer um programa ao vivo especial, né, Mini?
2: É verdade, eu pretendo provar frutinhas lá, porque eu nunca fui, de verdade, deve ser muito legal. E para você que nunca viu o Mercadão, você vai poder acompanhar.
1: E é uma obra arquitetônica belíssima, né? O Mercado Municipal de São Paulo.
0: É um dos pontos mais interessantes de São Paulo, um dos pontos turísticos mais bonitos. E recebemos, amigos, um superchat! Olha, nunca reclamem da TMC, porque o sobremesa, ele dá dinheiro, tá bom?
1: Eu acho que é o único programa.
0: É o único programa.
2: Mandem superchat pra gente, @TMCNewsBR lá no YouTube.
0: É o Hamilton da Vila Leopoldina dando boa tarde para todos. Parabéns, TMC, pelo aniversário. Vocês são nota mil. Obrigado por alegrar as minhas tardes. Mini Ruth, você é muito linda.
2: Ah, olha,
0: não é a primeira vez que o Hamilton diz isso. Você daria uma chance para o Hamilton?
2: Ah, dependendo, né?
1: Quanto foi o superchat?
0: Foi R$5.
1: Eu não daria, não, menino. Se eu fosse você.
2: Mas você não sabe qual Hamilton que ele é e se ele é daquele do helicóptero. Eu adoraria andar de helicóptero.
1: Se tivesse mandado um cinquentão, pelo menos.
0: Cara, eu sei que o Hamilton de Ferreira, ele não é o Hamilton do helicóptero, porque o Hamilton do helicóptero já veio no nosso programa.
1: Já veio no nosso programa.
0: Já veio.
1: Eu desafio alguém agora a mandar R$100 no superchat.
0: Que isso? Batista.
2: O que você vai fazer se alguém mandar R$100?
1: Eu desafio alguém a mandar R$100 no superchat.
0: Que isso, Batista, não.
2: Você tem que plantar bananeira, acho.
0: Vê, mas pra que você quer?
1: Em homenagem a um ano, pra gente sair e comprar um bolo aqui pra nós do sobremesa.
0: Justo!
1: Bem pensado.
0: Tá? Quem é que vai fazer a bola?
1: R$100 eu desafio você aí no TMC News BR, no YouTube da TMC, a mandar R$100 no superchat. E você pode pedir aí o que você quiser, dentro de que, desde que...
2: Desafios?
1: Fique estabelecido o bom senso.
2: Desafios?
0: A gente está lendo aqui os comentários em comemoração a um ano da TMC e veio uma pergunta muito boa. O Agnaldo Vieira, tracinho CL2, disse assim: queria tirar uma dúvida. Mini Ruth, por

0: que Mini Ruth.
1: Tem que perguntar pro Batista, porque foi ele que me apelidou como Mini Ruth há 15 anos atrás.
2: Não, então, mas Batista... isso aí não interessa. É porque tinha uma mulher que chamava Ruth, e como ela é pequenininha, ela virou a Mini Ruth porque ela é muito parecida.
1: Eu gosto de contar a história de que eu sou a versão boa da minha irmã gêmea Raquel.
3: Faz sentido também. Seria uma boa brincadeira. Muito bom. E olha, já responderam aqui dizendo quem é o melhor convidado.
2: Quem?
3: A Val Pacheco 4364 disse: pra mim, o melhor convidado foi o Alexandre Frota. Esse nos deu problema, tá? Só queria dizer.
1: Eu adorei.
3: É, você adorou que você não teve que ir na Polícia Federal.
1: Mas aí o problema é teu. Mas eu adorei o Frota. É muito legal.
2: Falcão foi bom também.
3: Falcão foi muito bom. Falcão. Queridíssimo. Posso dizer, então, convidado que eu achei que ia ser um pé no saco? E foi um amor?
1: Ah, eu tenho um pra falar também.
3: Então fale você
2: primeiro.
3: O Falcão
2: primeiro. Achei que ia ser meio mala.
3: Eu também achei. Eu ia falar dele.
1: Sério?
3: Eu juro por Deus. Nós recebemos aqui no Sobremesa o Falcão, que foi vocalista do grupo Rapa, fez o maior sucesso, tá em carreira solo, fazendo shows pelo Brasil. E quando eu vi que ele ia ser o nosso convidado, eu jurava que ele ia ser meio chatinho.
1: Cara, eu achava estrela. Que ele ia ser maravilhoso, mas um que eu fiquei surpresa foi o Paulo Ricardo.
3: Faz sentido. O Paulo é meio
2: gente
3: meio
2: boa. Na
3: dele, né?
1: Não, ele é muito gente boa.
3: Ele é muito boa, gente querido. Boa. Paulo Ricardo. Cara, olha que loucura. Em um ano, menos de um ano, do Sobremesa, mas um ano de TMC, a gente já recebeu Paulo Ricardo, sim, Falcão, Léo Jaime. Cara, só lenda viva do rock, da música, hein?
2: E você sabe que outro dia eu até contei essa história, eu não sei se vai sair no site aí da TMC, que me perguntaram qual foi o momento mais marcante do Sobremesa. E eu falei que foi a entrevista com o Paulo Ricardo, porque em 37 anos de rádio, eu sempre tive a vontade de entrevistar o Paulo Ricardo, que era um astro.
3: Ele é.
2: Né? Foi um astro, sim, da música, foi um dos maiores rockstars, né? É ainda, né? Mas ele fez sucesso absurdo. Sim. E eu sempre tive vontade de contar a história que eu contei pra ele, que um amigo meu de infância foi o primeiro baterista do RPM.
3: Não, conta essa história direito, porque eu estava do seu lado,
2: sim,
3: o Batista chegou com essa história. Ô, Paulo Ricardo, um amigo meu de infância falou que tocou no RPM. É. Aí o Paulo Ricardo falou, qual o nome dele? Aí você deu.
2: Aí eu falei, o nome dele é Narciso. Ele falou, não, mentira.
3: Mentira.
2: Aí eu fiquei com a cara assim, falei, mentira.
3: E aí ele continuou, falou que tem muita gente que sai mentindo, que falou que trabalhou com a gente, mas é tudo mentira.
2: Aí ele falou, o baterista do RPM, o primeiro baterista do RPM foi o Moreno Júnior. Aí eu falei, exatamente isso, Narciso Moreno Júnior. Aí o Paulo Ricardo virou pra mim e falou, depois de 40 anos, graças a você, eu descobri que o nome dele é Narciso.
1: Olha isso!
2: Que ele falou que não sabia.
3: Revelações!
2: Não sabia. E depois o Paulo Ricardo, ele anotou no celular dele, porque eu tinha uma fita demo do RPM com a Loira Geladas, que tinha uma... A letra era diferente. E ele não lembrava da letra. Aí ele falou, meu, como que era mesmo a letra? Aí ele anotou. Eu falei, era assim, assim, assim. Ele anotou. Nossa, no bloco de notas.
3: Isso quer dizer que você, Batista, lembrava a letra lá, a primeira
2: nossa,
3: a primeira
2: isso versão. Deve ter sido em 1984.
3: Hoje estamos comemorando um ano da TMC. E você que nos ouve é o nosso convidado especial. Então, muito obrigado por estar aqui com a gente. Tem muito mais ainda por vir, hein? Vai ser uma semana repleta de comemorações, né, Batistinha?
2: Opa! E amanhã estaremos sobremesa, né?
3: Mercadão.
2: Exato.
3: Lugar clássico em São Paulo. Bonito, com uma arquitetura linda.
2: Sim.
3: Você já viu ele em novela? Lembra a novela que tinha Mercadão, dos vendedores lá, o Tony Ramos? Cara, vai ter esse Mercadão, vai ter o sanduíche de mortadela,
2: sim,
3: que é um clássico. Eu vou pedir frutas pra gente.
1: Eu
3: frutas
1: quero.
3: Todas bonitinhas.
1: Eu nunca fui, eu não conheço, né? Ele fica no centro de São Paulo?
2: Centro.
3: Exatamente.
2: É pertinho da 25 de março, que é outro ponto muito conhecido pra quem gosta de fazer compras, né? Comprar um monte de coisa, né?
3: Ó, a novela que a gente falou que tinha no Mercadão de São Paulo era a novela Próxima Vítima. Você lembra bem? Se você não viu lá atrás, quando foi, teve a primeira exibição, você viu, não vale a pena ver de novo, A Banca do Juca com Tony Ramos, clássico na TV brasileira, em filmes também.
2: Tem lá na Banca do Juca, eles têm o Bombom de Dubai.
1: Ah, é?
3: Bombom de Dubai?
1: Exatamente,
2: que eles pegam a tâmara, cortam assim e botam morango dentro. Meu Deus do céu. Custa R$118 só o morango. Mas é uma delícia.
3: É muito bom.
2: Delícia.
3: Amanhã
2: é uma delícia.
3: Faremos uma edição especial para comemorarmos juntos um ano da TMC.
2: Coisa boa, hein? E um programa especial, hein? Estaremos repercutindo as as principais notícias que passaram por aqui, pelo Sobremesa.
3: Demais!
2: E também pela TMC. Mas porque a TMC é entretenimento, é jornalismo, é esporte, tem tudo pra você.
3: E a gente vai falar de quando nós viramos notícia também, sobre o Sobremesa?
2: Opa, eu acho que vai estar lá também. Viramos, viralizamos muito na internet.
3: Oh, não é mesmo? Beijo, Chaline, beijo, Diguinho.
2: É, o Frota, cortes Frota. Com mais de 4 milhões de views no Instagram.
3: Sucesso aqui da TMC, tudo graças à nossa equipe. Tem uma equipe aqui da TMC, que ela é equipe de ouro, juro. O pessoal selecionou os melhores profissionais. Não é não, Mini Ruth?
1: É verdade, cara. Só tem gente boa trabalhando aqui, desde a galera da redação, da galera da edição, o Leleco que faz tudo.
2: Não.
1: O quê?
2: Mais ou menos, Leleco.
1: Não, Leleco. Ah, não, Leleco,
3: Leleco
1: sim.
3: Leleco tá aqui agora, inclusive, amigo.
2: Ele é bom pra fazer o que ele faz, não ficar dando pitaco aqui no programa.
3: O Leleco tá preparando um presente pra amanhã, tá?
2: Ah, é?
3: É, tá preparando. Veja bem, ouça aí. É. Se você quer ganhar um presente amanhã, vá e ouça o Sobremesa. Amanhã você precisa ouvir o Sobremesa, hein?
2: Falando em presente, a nossa enquete de hoje, 11972211001. Quer saber qual o pior presente que você já ganhou na sua vida? Olha aqui, o Carlos Eduardo, ganhei um boné de papelão. Ganhei do meu amigo, certeza que ele roubou o trabalho de artes do filho dele.
1: Nossa!
2: O que que é um boné de papelão?
1: Vocês nunca fizeram artes na escola, gente? É. Uma vez eu fiz um chinelo de macarrão pra minha mãe.
2: É?
1: É.
3: Coitada da tua mãe.
2: Que mais aí, Mini Ruth?
1: Olha lá, o Fábio Almeida mandou o seguinte: eu ganhei só uma gola de camisa. Até hoje não sei se era presente ou peça de reposição.
2: Gola de
1: camisa? A golinha da camisa.
2: O cara mandou só a gola?
1: É.
3: Que isso, não.
2: Márcia Regina, ela ganhou na festa da empresa uma rapadura.
3: Ah,
2: legal. Levaram uma rapadura, é um clássico.
3: É um clássico.
2: Mas o problema é que ela deu de presente uma caixa de chocolates suíço.
3: Ah, não. Aí é vacilo. Isso nem? Dá raiva, né? Presente de amigo secreto, você gasta uma grana pra receber aquela paçoquinha de R$2. Nada contra a paçoquinha de R$2, mas pelo menos, né?
2: É.
3: Gasta o mesmo valor que você deu, né?
1: Pois é.
2: O que mais, menino?
1: Ricardo Mendes, ele mandou o seguinte: eu ganhei uma caneca com da foto da pessoa que eu namorava, mas a gente tinha terminado naquela semana. Ou seja, caneca com a foto do meu ex.
2: Meu Deus. Só pra fechar esse bloco, o João Batista, ele falou que a esposa descobriu que ele tava com prisão de ventre. E a esposa foi lá e comprou pra ele, deu de presente supositórios de glicerina. Ou seja, ele disse: foi o presente mais íntimo que eu já recebi em minha vida.
3: Sensacional. Então manda pra gente qual é o pior presente que você já recebeu. Manda no 011 972211001. E ó, daqui a pouquinho a gente vai falar sobre a notícia que chamou a atenção de muita gente. Luan Santana supostamente fez aí um gesto favorecendo um candidato à presidência.
2: Olha aqui, a minha amiga Tânia Oliveira, que está ouvindo o programa, né, no seu carro, ela falou que ela ganhou da ex-sogra dela uma carteira da Hello Kitty. Detalhe que ela tem 40 anos de idade.
1: Ah, bonitinho.
3: Não, calma. Ele rosto faz o menor sentido.
2: Pelo amor,
3: que é isso? E ó, também tem gente ouvindo a gente no motorista do Uber. É a Marcela Monteiro, acabou de falar. Rica, vocês estão falando muito aí, deixa a Mini Ruth falar. Gostei, ó.
1: Bom, beijo, Marcela. Obrigada, linda.
3: E no nosso YouTube também não para. Já disseram aqui que o melhor convidado foi a Vanessa Camargo.
1: Babado também. A Vanessa é incrível, gente. A Vanessa é maravilhosa.
3: Ela
1: tá
2: gente boa. Chuchuquinha. Eu achei demais, também, né? Que ela era meio chatinha.
3: Cara, a gente,
1: é nada, como é
2: muita gente boa, né?
3: Muito. É. O muito meu gente... canal aqui no YouTube disse que a melhor convidada foi a Chaline. Um beijo, Chaline Grazik. Né, Grazik?
2: E posso dizer um negócio pelos meus últimos exames? Ela não estava totalmente errada.
1: Mentira!
3: Jura por Deus.
2: Porra, eu tenho que tomar uns remédios aí.
3: Mentira.
2: É verdade.
3: Chaline, é verdade. Por favor,
1: volte.
3: Volta, Chaline. Explica pra gente.
2: É verdade.
3: A gente tá aqui falando do Chaline, volta, comemorando um ano de TMC. O que, que aconteceu com Sobremesa nesse um ano? Vai.
1: Só pra resumir, a gente, né, recebeu a Chaline Grazik, que é uma grande vidente deste nosso Brasil. E aí, vindo aqui no programa, ela não gostou de uma situação, porque ela ouviu no nosso querido ponto o diretor brincando sobre as vidências dela, né?
3: Mas em relação ao Batista.
1: Sim. Exato, porque a Chaline virou aqui pro Batista e falou que provavelmente ele teria um AVC, que era pra ele se cuidar. Aí, Alguém do nosso ponto brincou falando, nossa, só tragédia.
2: Alguém não, fala o nome, que foi o diretor.
1: O nosso diretor, isso.
2: Por favor.
3: E aí a questão é a seguinte, a Chalinha achou que estávamos tirando sarro, zombando a cara dela. Isso nunca aconteceu. Nós nunca fizemos isso com nenhum convidado e nunca faremos. A gente brinca com os convidados, mas sempre numa situação muito educada. Só que ela achou que fosse isso e eu entendi por quê. Sabe por quê? Tem algumas pessoas na internet que ficam reclamando da Chalinha, dizendo que ela só fala de tragédia. E ela achou que fosse isso, que a gente estivesse zombando dela, de que ela só estava falando tragédia em relação ao Batista. Mas não, nunca. Ela tem a sua evidência, a sua crença. É. E a gente respeita e muito.
2: Exato.
3: E adoraríamos receber de volta para saber o paradeiro de Batista.
2: Sim, só que Lene Sensitiva veio aqui também, outra vidente, falou que o Lucas vai ser o primeiro a
1: empacotar
3: da Paloma. É verdade. Voltei pro Pilates. É? Voltei pro Pilates hoje.
1: Ah, é? Olha!
2: Aliás, daqui a pouco tem uma notícia de Pilates.
3: Eu vi isso.
2: No nosso roteiro. E tem também o negócio do Luan Santana. O que que é? Você quer negócio de fofoca, Mini Ruth? Ele teve que dar explicação. O que que é?
1: Ele teve que dar explicação porque saiu uma foto do Luan Santana fazendo...
2: Um gesto. E aí acharam que
1: ele
2: estava...
1: E a galera acha que ele está apoiando um candidato neste segundo turno por conta dessa foto. A gente vai explicar daqui a pouco, porque o Luan Santana teve que explicar tudo.
3: E enquanto isso, eu vou ler mais um comentário aqui do nosso YouTube, o @TMCNewsBR. O mais um Uber RJ disse assim: vocês fazem o sobremesa, o Lucas faz o Conta Comigo. E eu quero fazer o Fica Comigo com a Mini Ruth. Parabéns, TMC. Tá vendo?
1: Olha só, Fica Comigo.
3: É, olha, você mexe com o coração da audiência, tá?
1: Você viu? Eu vou namorar um ouvinte da TMC.
3: Gabriel Teles 1 escreveu assim: boa tarde, Lucas e Batista. Vocês são legais, mas a Mini Ruth é a grande estrela desse programa. O outro quer fazer o Fica Comigo.
2: Com a Mini Ruth é o Zica Comigo, não é Fica Comigo.
1: Vai pra lá, seu mal amado.
3: O José Júnior, 1992, disse: parabéns, sobremesa, parabéns, TMC. O programa de vocês ajuda na autoestima. Tem dias que eu não estou bem. Quando o programa de vocês entra no ar, fica tudo colorido. Muito obrigado, José Júnior. Um beijo pra você, tá bom? Hoje, inclusive, nós íamos receber um convidado pra falar sobre autoestima, sobre a luta, que vai ficar pra um outro dia. Porque hoje a gente quer te ouvir, você, ouvinte. Hoje eu não quero convidado, não.
2: Sim.
3: Hoje eu que mandei ele embora. Falei, não, hoje não. Hoje eu quero falar com o ouvinte.
1: O aniversário é da TMC, mas a TMC não existiria sem você que tá ouvindo. Então, muito obrigada a você que tá ouvindo, independente de onde você esteja. Ó, um beijo.
3: Muito bom.
1: Todo meu amor.
2: Esse grande projeto de comunicação em todas as plataformas.
3: Multiplataforma.
2: Multiplataforma. Tem TikTok, Instagram, tem tudo quanto é lugar. Daqui a pouco nós estamos fazendo até dancinha no TikTok, nós de sobremesa.
3: É verdade. Por que não? Afinal de contas, a gente vai para uma nova sede.
2: E, né?
3: Nós iremos para uma sede para linda, robusta.
2: O centro financeiro é do Brasil, né?
3: É verdade. O coração financeiro do Brasil pulsa na Avenida Paulista. E é pra lá que a gente vai, né, Batista?
2: Exatamente. Oh? Estaremos lá em 4 andares. A gente solicitou um só pro sobremesa, mas não aceitaram. Não aceitaram. Parece que não colocaram nós nem na planta.
3: Para!
2: Eu tô achando que se bobear, a gente não passa no Mercadão amanhã. Porque nós não estamos na planta baixa. Fizeram a planta baixa.
3: Colocaram tudo bonitinho. Ó, aqui vai ser um
2: com
3: start
2: 3D.
3: Nossa, gente, vocês têm que ver a apresentação da nova sede da TMC. Aí... a coisa mais linda, eu juro por Deus. Sim, a coisa mais linda do mundo.
2: E o cara com o tablet mostrando, né? Mostrando.
3: Mas vamos explicar. Nós fomos até lá. Fomos até a nova sede pra conhecer. E tem um rapaz apresentando com um tablet. E ele fala: olha, aqui vai ficar o arquiteto. Aqui vai ficar a equipe do Start TMC, que é o primeiro programa. Entra às 5 horas da manhã, se acompanha tudo já no primeiro instante. Todas as notícias.
2: Estúdio panorâmico 360.
3: Ah, lindo! O programa da Joana Trepp, do Felipe Bueno. Olha, são 3 horas de programa.
2: Esporte, um andar pro esporte.
3: Um andar só pro esporte. Olha, isso aqui vai ficar. Vão ficar os melhores. Melhores colaboradores, vão ficar os repórteres de campo, os apresentadores, vão vir pessoas de outros estados, das outras sedes da TMC, para apresentarem aqui também.
1: Que legal!
3: Vai ficar maravilhoso! E o sobremesa?
2: Peraí, o que é isso?
3: Qual o nome? Sobremesa.
1: É que vocês não viram na Copa, né? Às vezes tava lá.
3: É
0: É, é. Não, sobremesa não tem, não.
2: Ele,
0: não tem.
2: Aí ele falou, será que é não? Refeitório? Sobremesa? Não, mas tudo bem. Mas é isso. Mas a TMC nem parece que tem um ano só, né? Esse projeto, é ou não é?
0: É verdade, é verdade. Né? Engraçado, é isso, né? Tem o primeiro ano de vida, mas parece que são diversos anos. A gente acompanha aqui, quem ama ouvir rádio sabe que é uma delícia acompanhar a TMC. Porque aqui você tem informação, você também tem esporte para acompanhar o seu time.
1: Sim. É verdade.
0: Tem entretenimento, tem, sim, uma companhia. Rádio é isso, é para te fazer companhia. Então, muito obrigado por você nos fazer essa companhia. Sim. Viva esse um ano da TMC, sendo que você é o maior presente. Uhul! Nós temos comentários aqui. Batista, eu queria te dar parabéns.
2: É, por quê?
0: Porque o André disse que um dos melhores convidados foi o Netão Corretor.
2: Netão.
0: E você que ele trouxe é bom, esse convidado.
2: Netão, Netão que vende imóvel pra milionário.
0: Ele disse é bom, assim, cara. Eu não dava nada, mas foi muito bom.
2: Foi bom demais.
0: Isso foi bom demais também. Muito bom.
2: Histórias boas,
0: muito,
2: né?
0: Bom. Bom, agora, amigos, já que estamos aqui comemorando o nosso um ano de TMC, que tal trazermos informação com diversão? É hora de dar as notícias, mas de um jeito que só a gente sabe. É hora do
4: Girinho de Notícias, vai!
1: Muito bom.
0: Patrícia,
1: você, minha filha.
0: Oi! Muito bom. Primeira notícia do dia para você que está aí, ó, já com seu título em mãos. Dia 25 de outubro vai ter eleição e é claro que a TMC vai acompanhar de perto todo esse evento da maior festa da democracia brasileira. E olha, saiu uma pesquisa. Olha que loucura. Saiu uma pesquisa do Poder Data, também da AIA, que diz que o Lula encosta em Flávio Bolsonaro no segundo turno. O Flávio aparece com 48% e o Lula com 46%. Repetindo, são dados da pesquisa Poder Data e também da AIA. Olha aqui.
1: Olha, segundo essa pesquisa, acho que a gente vai ter um terceiro turno, né?
0: Não, mas a gente descobriu aqui no Sobremesa como resolve, né, Batista?
2: Sim, sim, o candidato se empatar tudo igual em número de votos, o candidato, né, com uma idade mais elevada, o candidato mais velho, leva o pleito, né? Leva a faixa, coloca a faixa, né? E tá lá no site da TMC, se você quiser saber mais detalhes dessa pesquisa. O Lucas falou que tá fazendo Pilates.
0: Eu tô, comecei,
1: eu fiquei hoje muito feliz que você tá fazendo Pilates. Como que é a sua nova turma de Pilates? É só homens? É com mulheres?
0: Não, eu sou, acredito que eu sou o único homem da minha aula de Pilates. É.
1: Porque lá nos Estados Unidos tá viralizando as aulas de Pilates apenas para homens.
0: Ué?
1: Pois é, olha que legal. Que
0: estranho.
1: Um grupo de amigos aí acabaram aceitando participar, né, desse grupo de Pilates, que foi formado só por homens, e eles gostaram dessa ideia. Aí eles acabaram montando em Nova York esse grupo chamado Brolates, que é Pilates só para homens. Legal, né?
2: Legal. Legal. É porque eu, se eu for fazer Pilates com a mulherada, eu fico com vergonha.
0: Por quê?
2: Porque a mulherada consegue dar umas esticadas, dar umas contorcidas.
0: Eu estico tudo.
2: Eu
1: nossa! Tenho.
0: Eu e Yuri, né, Yuri?
2: A gente estica tudo.
1: Olha como ele é flexível.
2: Eu tenho a mobilidade de um rinoceronte, a minha mobilidade. Nossa, eu sou todo travado, rapaz.
0: Olha, eu comentei que eu e Yuri... Quem é Yuri? Yuri é o nosso operador de corte, de câmera. Pô, você tá ouvindo a gente, mas saiba que nós também estamos em vídeo. A TMC é multiplataforma, né, Batiginha?
2: Exato.
0: Estamos em tudo que é lugar. Ele acabou de piscar pra você que tá, que é pra mostrar que ele tá aqui com a gente.
1: Exato.
0: Yuri adora Pilates, né, Yuri? Fala aí pra mim.
2: Ele gosta de correr.
0: Ele gosta de correr.
1: Ele gosta de correr.
0: Tá vendo?
2: Corrida de rua.
0: E o Yuri tá aqui com a gente há um ano. Então, Yuri, um beijo enorme pra você. Esse parabéns da TMC também é pra você, que faz parte da equipe e que faz com que tudo aconteça da melhor maneira.
2: Ah, não, Yuri, rapaz. Eu confundi. Então, eu lembrei o Cuca. O Cuca faz corrida de rua.
0: O Cuca faz corrida de rua.
2: É.
0: O Yuri, se eu não me engano, o Yuri, o parceiro dele é piloto, não?
2: É, ele viaja de graça pra tudo quanto é lugar.
1: Olha aí.
0: Babadeira, hein?
2: É, tá viajando. Você vê só, atenção, senhores passageiros, com destino. Bom, é o seguinte, agora eu vou falar, esse Vorcaro, mas não para, quanto celular o Vorcaro tinha? Uns 8, né?
0: Parece que sim.
2: Porque quantos tera tem um celular, né, de memória tem um celular? Porque não para de chegar mensagem, de extrair mensagem do celular do Vorcaro. Agora, né, tem mensagens aí que citam Cássio, né, que é o Cássio Nunes Marques, o ministro. Sim. É que ele ficou num quarto com 5 meninas na festa do Vorcaro.
1: O Cássio?
0: Que isso?
2: É... Mensagens extraídas do celular do Daniel mostram que um funcionário relatou ter cedido um quarto para um ministro com 5 meninas durante a festa. E aí, dias depois, uma mulher responsável por levar as convidadas teria cobrado 10 mil reais e que uma delas havia ficado com o Cássio.
1: Olha só!
0: Cássio! Cássio! Que isso, rapaz?
1: Chabadaço com o Cássio!
3: Se isso for verdade, eu tô aqui pra parabenizar. Porque com uma já é difícil. Imagina com 5, tá bom?
1: É.
3: Então, parabéns. É. Aí demonstra que ele tem habilidade de organização, de atendimento, né?
1: Se o Vorkar organizasse festa e casamento, ele ia ganhar um dinheiro.
2: Muito mais dinheiro.
1: Não precisava nem ter roubado.
3: Muito, né? Mas eu já falei isso. Ô, Vorkar, você tá na profissão errada. Você quer ser banqueiro, você tinha que ser promoter. Porque quem faz festa, você ia ganhar muito mais dinheiro e ia estar fazendo uma coisa lícita.
1: Exatamente.
3: Né?
1: Exatamente.
3: Agora, falando em nome de Daniel Vorkar, vem um outro nome, de Flávio Bolsonaro. E o Flávio recuou e disse que votará pelo fim da escala 6x1. Batista, o que, que é escala 6x1?
2: 6x1, você trabalha 6, descansa 1.
3: Ah, bom, isso aí, muita gente trabalha nesse modelo, né, Mini Ruth?
1: É verdade.
3: Mas tem um pessoal querendo, defendendo o fim da escala 6x1, que você, empregado, você vai ser obrigado a folgar 2 dias numa semana. Então você vai trabalhar 5 e folgar 2. O Flávio Bolsonaro disse que vai votar pelo fim da escala 6x1, para que você tenha 2 dias para descansar. Só que antes, o Flávio Bolsonaro já tinha se manifestado contra a proposta. E agora ele mudou de opinião, entendeu?
2: Mas isso
1: depois
2: é o que político,
1: do primeiro turno?
2: Mas isso é o que o político mais faz, mudar de opinião.
3: Bom, mas é que agora, perto do segundo turno, ele falou que não, agora eu sou a favor do fim da escala 6x1, entendeu? Aí teve um pessoal que era amigo dele e falou, não, vai quebrar o país, vai quebrar o país. Agora ele mesmo falou assim, não vai quebrar não, dá pra gente tirar, dá pra botar o trabalhador, o seu Carlito, a dona Maria, a dona Jade, deixa eles descansarem, 2 jazinhos, só 2 jazinhos, não vai quebrar o país, não vai.
1: E agora ele mudou de ideia do nada.
2: Vai nessa. Bom, agora eu quero falar dela, que sempre... Ela foi notícia nesse um ano de sobremesa. Não, um ano não. Um ano de TMC, mas sobremesa tem 9 meses. Ela foi muito notícia aqui, foi muito falada.
3: Quem?
2: A Luaninha, né? Piovani. Agora, ela... Você viu que ela expôs as DMs com o Lucas Pavanato? Né? Que foi eleito aí.
3: Por deputado?
1: Deputado federal, né?
3: Federal por São Paulo.
2: Tá lá na TMC.
3: Eles conversaram. O que eles conversaram?
2: Ele é vereador e também deputado federal eleito agora, sim, né? E ele foi citado em um post da Luana e respondeu: não fica me mencionando, não. Eu sou casado. Aí a Luana respondeu o seguinte: sua falta de caráter só mostra que nunca deve ter sabido usar essa...
3: Entendi.
2: Então, e aí ela também completou: bosta não precisa dar sinais, tem cheiro. E mencionou, apontando a desgraça intrínseca à sua existência. Tá vendo?
1: Nossa senhora.
3: Luana, tá uma coisa eu preciso dizer, Luana. Você é muito boa com réplica. Você é muito boa com réplica. É isso, mas sabe o que a gente quer? A gente quer briga. E ó, no nosso YouTube acabaram de comentar. O J. Daniel escreveu assim: na opinião dele, o melhor convidado foi aquele que defendeu a Luana Piovani e odiava o Neymar. Aí ele tá falando do Márcio Rolim, e a gente teve que encerrar o programa na hora, porque entrou o Breaking News,
2: o
3: Alexandre de Moraes.
2: Ótimo, ó, mandar um beijo aqui pra Stephanie Dantas também, que é sonoplasta da TMC.
3: Um beijo, Stephanie!
2: Diretamente de Recife, também faz parte deste um ano de TMC. Parabéns, beijo pra você.
3: Beijo, Stephanie, muito obrigado. Agora, vamos trazer aquela notícia?
1: Vamos lá, então, que a gente falou dela o programa inteiro.
2: O meteoro da paixão?
1: Exatamente. O que aconteceu com o Luan Santana?
3: Bom, o Luan Santana, o cantor sertanejo, o cara que, bom, sempre foi muito querido, mas se meteu numa polêmica, né, Mini Ruth?
1: Exatamente. Ele, durante um show, acabou sendo fotografado fazendo uma pose com um L na mão.
3: Então ele levantou a mão com o indicador.
1: Exatamente.
3: E o polegar dele estava aberto. Então parecia que ele estava fazendo L, mas a mão estava para cima. Exato. Ele estava apontando para cima.
1: E algumas pessoas, inclusive, também, né, viram que durante os fogos, enquanto ele fazia esse gesto, os fogos apareceram vermelhos. E aí na internet já surgiu como se o Luan Santana estivesse apoiando o presidente Lula, né?
3: Caramba, e o que é que o Luan Santana fez?
1: Pois é, por meio da assessoria de imprensa, o Luan Santana negou que tenha demonstrado esse apoio à reeleição do presidente Lula ao fazer esse L com a mão. Ou seja, não foi o que rolou, foi um mal entendido. Inclusive, o comunicado dizia: o cantor Luan Santana não se manifesta politicamente. O gesto em questão é um hábito do artista, adotado desde o início de sua carreira, sem qualquer conotação político-partidária.
3: L de Luan, né?
2: L de Luan.
3: Muito bom.
2: Estamos lascados também, né? De lascado.
1: Já vinha o Meteoro da Paixão para acabar com isso tudo logo mesmo.
3: Não teve um cara aí? Parece que tem um cara, um tal cientista alemão, que está dizendo que o mundo vai acabar
2: novembro.
3: dia 13 de novembro.
2: Ai.
3: Ele falou, um matemático alemão, falou, fiz aqui as contas e parece que o mundinho vai acabar.
1: Então a gente tem um mês pra gastar o limite do cartão?
3: A gente tem um mês pra comemorar com a TMC, tá bom? Porque hoje, dia 13 de outubro, é aniversário da TMC, que presta sempre os melhores serviços a quem nos ouve e também a quem nos vê pelo YouTube. Muito obrigado, você é o nosso melhor presente. E amanhã, Batista?
2: Opa, amanhã, eu já comi bolo hoje, mas amanhã estaremos com um programa especial, Papo de Craque e sobremesa ao vivo diretamente do Mercadão, Mercado Municipal, no centro de São Paulo.
3: É um mercado muito famoso. Linda. Se você que nos ouve de Brasília, Rio de Janeiro, Curitiba, Belo Horizonte, Recife não conhece, então venha assistir a gente amanhã também pelo YouTube. E você vai conferir esse lugar que é lindo, maravilhoso. E ó, parabéns pela equipe de produção da TMC, porque gravar no Mercadão de Madureira não é pra qualquer um, não!
1: Mercadão de Madureira?
3: E amanhã... Mercadão de São Paulo. Tem o Mercadão de Madureira no Rio.
2: E amanhã vocês vão ver o que eu aprontei também com os apresentadores da casa. Já estão me xingando.
3: Já estão te xingando? Então, ó, amanhã, Mercadão de São Paulo, pra você que conhece, vai relembrar e vai ver esse lindo lugar. E pra você que não conhece, amanhã você vai se impressionar. Muito obrigado pela sua audiência. Feliz um ano, TMC. Um recadinho de um ano, Batista.
2: Parabéns, TMC. Eu quero ficar por aqui mais 74 anos. Muito bom. Me mandem embora, por favor.
3: Amém. Você, Mini Ruth.
1: Parabéns, TMC. Eu quero comer bolo, hein? Um beijo pra vocês. Ó, tá vindo o link.
3: Parabéns, TMC. Muito obrigado por tudo. E eu quero que esse seja o primeiro de todos os anos que irão vir. E vamos passar sempre juntos. Juntos com você e juntos por você. Um beijo e fique agora com o link, TMC. Tchau, tchau, valeu!

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2: Muito bom dia, uma ótima quarta-feira para você que sintoniza a TMC. Hoje é dia 14 de outubro. Seja muito bem-vindo, muito bem-vindo ao Amanhã TMC. Eu sou o Diego Andrade, eu te faço companhia ao vivo até às 5 da manhã. Aqui no Amanhã TMC você fica por dentro de tudo que aconteceu de mais importante, tanto no noticiário do Brasil quanto do mundo, além de saber das primeiras notícias que vão impactar aí a sua quarta-feira. Se você está em Belo Horizonte, acompanha a nossa programação em 88.7, em Recife 92.7, São Paulo e Brasília 100.1, em Curitiba 100.3 e no Rio de Janeiro estamos no 101.3. O meu muito obrigado a você que sintoniza a TMC. WhatsApp está aberto para você participar, manda sua mensagem, comenta sobre as principais notícias do Amanhã TMC no 119-7221-1001, 119-7221-1001. Vamos às principais manchetes do programa de hoje. Lula confirmou presença no debate presidencial da Band, marcado para domingo às 8 horas da noite. Flávio Bolsonaro, por outro lado, afirmou que não deve participar do encontro. Pelas regras, o púlpito do candidato ausente ficará vazio. A equipe de Flávio avalia a participação apenas no último debate, previsto para o dia 23 na TV Globo. O Senado retomou a discussão sobre o fim da escala 6x1. A proposta prevê reduzir a jornada máxima de trabalho de 44 para 40 horas semanais, sem redução de salário, e garantir 2 dias de descanso remunerado. A votação em primeiro turno está prevista para esta quarta-feira. Se aprovada, a PEC prevê uma redução gradual de jornada, primeiro para 42 horas semanais e depois para 40 horas semanais. A Procuradoria-Geral da República se posicionou contra o afastamento dos diretores da Polícia Federal Andrei Rodrigues e Leandro Almada, determinado pelo ministro André Mendonça do Supremo Tribunal Federal. Segundo o procurador-geral Paulo Gonet, não há provas concretas de irregularidades cometidas pelos dirigentes. A PGR defende que a suspensão do afastamento seja mantida e que o caso seja analisado pelo plenário do Supremo. O presidente do Tribunal Superior Eleitoral, Cássio Nunes Marques, autorizou a reativação do canal Exército do Lula, administrado pelo deputado André Janones, após o registro da página na Justiça Eleitoral. O canal, que tem 4 milhões e 300 mil inscritos, poderá voltar a funcionar após 48 horas. A página havia sido suspensa por falta de registro no tribunal. A Meta desativou 7 contas no Instagram que disseminavam notícias falsas contra o presidente Lula após determinação da Justiça Eleitoral. A empresa também identificou outras violações às regras da plataforma. O PT afirmou que a medida não esclarece se há tratamento desigual entre as campanhas de Lula e Flávio Bolsonaro e cobrou mais transparência nas redes sociais durante o período eleitoral. O senador Flávio Bolsonaro visitou o pai Jair Bolsonaro nesta terça-feira em Brasília. Foi o primeiro encontro entre os dois após o fim da suspensão de visitas determinada pelo Supremo Tribunal Federal. Na saída, Flávio afirmou que o ex-presidente está feliz com os resultados do primeiro turno das eleições e com a perspectiva de uma bancada maior de direita no Congresso. Jair Bolsonaro cumpre prisão domiciliar e está proibido de usar as visitas para fins políticos eleitorais. O presidente Lula anunciou um pacote de medidas para microempreendedores individuais, incluindo o PIX/MEI, prevê repasses de até R$5 mil para pequenos negócios. Segundo o governo, serão destinados R$5 bilhões à iniciativa, com prioridade para mulheres empreendedoras. O pacote também prevê o perdão de dívidas tributárias de R$3 milhões e 600 mil com a União, com impacto estimado em R$12 bilhões e 600 milhões além de uma linha do Desenrola para ajudar empreendedores endividados. Flávio Bolsonaro afirmou que vai votar a favor da PEC que acaba com a escala de trabalho 6x1 e reduz a jornada semanal de 44 para 40 horas. O senador, porém, defendeu mudanças para permitir maior flexibilidade nos horários de trabalho. Uma pesquisa BTG Nexus divulgada nesta terça-feira mostra Flávio Bolsonaro do PL com 48% das intenções de votos contra 45% de Lula do PT. Votos em branco ou nulos somam 5% e indecisos representam 2%. No levantamento anterior, de 28 de setembro, Lula registrava 46% das intenções de voto contra 44% de Flávio. A pesquisa ouviu 2.002 pessoas entre os dias 12, 10 e 11 de outubro e tem margem de erro máximo de 2 pontos percentuais para mais ou para menos. O nível de confiança é de 95%. O Vaticano confirmou que o Papa Leão XIV foi diagnosticado com adenocarcinoma pulmonar, um tipo de câncer no pulmão. O pontífice passou por uma cirurgia nesta terça-feira com a retirada do lobo inferior do pulmão direito. Segundo a equipe médica, a operação foi bem sucedida e não houve complicações. Aos 71 anos, o Papa já está em recuperação e todas as audiências foram canceladas até 20 de outubro. O Vaticano ainda não informou quando ele poderá retomar os compromissos oficiais. Uma ótima quarta-feira para você que sintoniza a TMC. Vamos à previsão do tempo para todo o país. Em Curitiba, chove o dia inteiro, com máximas de 22 e mínimas de 15 graus. Em São Paulo, o sol aparece entre nuvens, chove rápido durante o dia e à noite, máximas de 25 e mínimas de 17 graus. No Rio de Janeiro, o sol aparece entre nuvens e pode chover a qualquer momento, máximas de 32 e mínimas de 21 graus. Em Belo Horizonte, o dia de sol com nuvens, pancadas de chuva à tarde e à noite, máximas de 31 e mínimas de 17 graus. Em Brasília, o dia de sol entre nuvens, pancadas de chuva à tarde e à noite, máximas de 31 e mínimas de 21 graus. E para fechar em Recife, o sol aparece entre nuvens, chove de manhã, máximas de 31 e mínimas de 24 graus. O presidente do Supremo Tribunal Federal, Edson Fachin, se reuniu nesta terça-feira com o diretor-geral da Polícia Federal, Andrei Rodrigues, para tratar de informações do caso Banco Master, que mencionam integrantes dos tribunais superiores. Os detalhes chegam com Bruno Tibério.
3: O encontro aconteceu na sede do Supremo, aqui em Brasília, e tratou de informações encontradas pela Polícia Federal durante as investigações envolvendo o Banco Master. Entre os dados analisados estão registros extraídos dos celulares de Daniel Vorkaro, ex-controlador do banco, e de Fabiano Zettel, cunhado do empresário. Após a reunião, a presidência do STF esclareceu que eventuais atos de investigação envolvendo ministros dependem de autorização do plenário da corte. Fachin também ressaltou que a Polícia Federal deve encaminhar todas as menções encontradas, sem exceção, acompanhadas do contexto em que aparecem. O Supremo destacou a necessidade de preservar a independência judicial e a integridade dos magistrados. Já a Polícia Federal reafirmou o compromisso de colaborar com medidas preventivas e também de segurança. O caso Banco Master está sob a relatoria do ministro André Mendonça.
2: E a disputa pelo Palácio do Planalto no segundo turno não está acirrada apenas nas ruas e pesquisas, mas também nos tribunais. O levantamento do jornal O Globo aponta uma verdadeira explosão de ações judiciais no Tribunal Superior Eleitoral, na maioria, ações que envolvem as campanhas dos candidatos à presidência Flávio Bolsonaro e também a reeleição do presidente Lula do PT. Somente no primeiro turno, o Tribunal Superior registrou 698 processos entre as duas candidaturas, quase o triplo do registrado no mesmo período na eleição de 2022. Já no segundo turno, o ritmo segue intenso. Já são mais de 80 ações protocoladas em apenas uma semana. Para analisar o cenário, o TMC 360 conversou com o advogado, doutor em direito e ex-juiz do Tribunal Regional Eleitoral de Santa Catarina, Marcelo Peregrino.
4: Esse é um problema estrutural, né? Um problema de um certo paternalismo que a legislação nacional faz em relação aos eleitores, não é? A intermediação judicial da soberania é um problema sério, não é? Porque nós temos que equilibrar a necessidade de preservação da normalidade e legitimidade do pleito com também essa intervenção judicial. Ao meu ver, e eu tenho falado isso há muitos anos, tenho livros escritos sobre isso, a justiça eleitoral tem se agigantado, e o Supremo Tribunal Federal de igual forma, de modo a cada vez interferir mais nas eleições. Então, o judiciário deixa de ser um árbitro para ser um protagonista, um ator nas eleições, o que é muito ruim para o Estado democrático e de direito.
5: Agora, doutor Marcelo, a gente está falando então de só no primeiro turno 698 ações, nessa primeira semana também já foram contabilizados, segundo o levantamento do jornal O Globo, mais de 80 ações. Com base nessa resposta que o senhor traz para a gente, dá para dizer o seguinte: existe uma brecha, candidato A, candidato B, candidato C, vou até lá porque é uma oportunidade de eu bagunçar, obviamente, estou falando num português mais raso aqui, mas existe esse caminho, a lei permite, a justiça eleitoral existe, não para isso, mas acaba sendo uma oportunidade.
4: Sem dúvida, tua análise é absolutamente adequada. Veja, quando eu abro a possibilidade para que os candidatos impugnem a cada momento, a cada atuação do candidato, eu, na realidade, levo o debate político para a instância
5: judicial. Perdemos o contato com o doutor Marcelo Peregrino.
6: Não, acho que voltou.
5: Voltou?
6: Acho que foi só travou a conexão da internet e voltou, doutor. Pode retomar.
5: Pode seguir.
4: Eu vou lhe dar um exemplo deletério dessa intermediação judicial do debate político. Um prefeito diz que fez, um candidato diz que fez 20 quilômetros de pavimentação. O outro pede o direito de resposta, dizendo, olha, não foram 20, foram 15. E o Poder Judiciário, ao invés, na minha opinião, de exercer um maior comedimento, uma maior autocontenção, tem atuado de forma muito mais, digamos assim, generosa neste ano, o que faz com que os candidatos, num círculo vicioso, passem a travar o debate político, não mais centrado nas propostas, mas nas vitórias e derrotas judiciais de cada um.
6: Agora, quero perguntar sobre a credibilidade das instituições, porque quando a gente vê especificamente uma ação que é uma ação importante, e agora eu também acho que vale a gente colocar aqui que os olhares do eleitor estão voltados mais para esse tipo de decisão do que antes. Então, hoje a gente tem acesso à informação, a gente tem mais esclarecimento sobre o que é uma ação, o que é outra, as pessoas estão engajadas na eleição. E quando a gente vê um ministro tomando uma decisão e outro ministro tomando decisão no sentido contrário, sendo que uma beneficia um lado e outra beneficia o outro, eu não estou dizendo aqui que elas são tomadas as decisões por estarem contaminadas ideologicamente, mas fato é que uma vai mais para um lado e outra vai mais para o outro, é comemorada por um lado, comemorada pelo outro. Como é que fica a imagem da Corte Eleitoral, que precisa ser de imparcialidade? É uma preocupação entre os especialistas?
4: Sem dúvida, eu posso falar a minha preocupação, né? Essa tem sido há muito tempo. Porque hoje, veja, nós não estamos tendo o problema de um juiz decidir de uma forma. Nós temos dois juízes se sobrepondo nas suas decisões em decisões contraditórias. Isso causa o enfraquecimento das instituições, não é? E a justiça eleitoral brasileira está, na minha opinião, entre as melhores justiças eleitorais, organizações eleitorais do mundo. Nós temos celeridade, nós temos integridade, nós sabemos contar os votos, nós entregamos um resultado confiável em uma eleição íntegra. Agora, a participação judicante no debate eleitoral, de modo a se tornar o protagonista, enfraquece a instituição na medida em que ela deixa de ser um árbitro para ser um protagonista e perde a sua função essencial. Veja, como é que nós vamos ter um Supremo Tribunal Federal, por exemplo, a arbitrar os graves conflitos que podem existir entre uma maioria e a minoria, né, os conflitos políticos, os desacordos morais de uma sociedade, se ela já vem, de certa forma, seus ministros vêm com a credibilidade, não digo manchada, mas colocada em dúvida pelo partido A, pelo partido B. Então, acho que nós temos uma politização.
5: Tá aí, perdemos de novo o contato. Será que dá para retomar? Retomou. Pode concluir, doutor.
4: Oi, perdão. Enfim, acho que nós temos um duplo fenômeno que não é bom para a democracia. Nós estamos assistindo uma excessiva judicialização do fenômeno político e a politização do problema jurídico em si. Acho que os tribunais, o TSE, deveria ser mais contido, afastar-se das decisões monocráticas e deixar o debate político com a liberdade para que os eleitores possam tomar as suas decisões. O momento é de contenção, não é? Até para a preservação do Supremo Tribunal Federal e do Tribunal Superior Eleitoral.
2: O senador e candidato à presidência pelo PL, Flávio Bolsonaro, anunciou que vai votar a favor do fim da escala de trabalho 6x1 após meses de críticas à proposta. A mudança de posição ocorre às vésperas da votação da PEC no Senado. Os detalhes chegam com Murilo Hernandes.
7: A mudança de posição do candidato foi anunciada após a visita ao pai, o ex-presidente Jair Bolsonaro, que está cumprindo prisão domiciliar em Brasília. Flávio, que nunca poupou críticas à proposta da base do governo, agora deve mobilizar toda a bancada para aprovar o texto. O senador justificou a decisão dizendo que a maioria dos trabalhadores quer a mudança. Ele também defendeu que os profissionais tenham liberdade para negociar os próprios horários com os empregadores.
8: Com relação às 6x1, tá? Eu estou rodando o Brasil, a maioria dos trabalhadores brasileiros querem o fim da 6x1, então eu vou votar a favor do fim da 6x1. Só que a gente defende algo ainda melhor sempre. Eu queria que tivesse liberdade para o trabalhador montar seu jornal de trabalho. Como é que fica a pessoa que trabalha de home office? Isso não está definido na PEC. Como é que fica aquela mãe que não tem com quem deixar o seu filho, só pode trabalhar, por exemplo, 4 horas por dia, só pode trabalhar de manhã, ou só pode trabalhar de tarde, vai continuar engessada a jornada dela. Mas eu acho que é um processo de evolução, eu acho que a gente tem que buscar ali, é fazer com que o trabalhador tenha direito a uma folga maior, sim.
7: O posicionamento representa uma mudança em relação às declarações anteriores do senador, que havia classificado a iniciativa como oportunista, por considerar que poderia beneficiar o presidente Lula durante a campanha eleitoral. Flávio também defendeu que, caso seja eleito presidente, o governo federal assuma os custos adicionais que a mudança possa gerar para as empresas. No entanto, ele não apresentou detalhes sobre como essa compensação seria feita. A proposta está em discussão no Senado e prevê a redução da jornada semanal de 44 para 40 horas, com 2 dias de descanso remunerado sem redução salarial. A votação em primeiro turno no Senado está prevista para esta quarta-feira, no dia 14. Por se tratar de uma mudança na Constituição, são necessários 49 votos favoráveis em 2 turnos diferentes.
2: E olha, a nova pesquisa Poder Data para o segundo turno presidencial aponta um cenário de disputa acirrada. Flávio Bolsonaro, do PL, aparece com 48% das intenções de voto contra 46% de Lula, do PT. Para comentar esses números, o TMC 360 conversou com o Matheus Netzel, direto do Poder Data. Você confere esse bate-papo agora.
9: A gente traz nessa pesquisa de hoje, né, a gente um começo de reação, eu acho, da campanha do presidente Lula, né? A gente teve a primeira pesquisa de segundo turno na semana passada, que acho que até é um pouco natural e esperado, né? A gente teve uma diferença maior em favor do Flávio Bolsonaro, muito no ânimo e no momento gerado por ter passado no primeiro turno na frente nas urnas, né? Mas se a gente olha a evolução das pesquisas desde o primeiro turno, né, a gente mede esse cenário de segundo turno entre Flávio, Bolsonaro e Lula desde maio, O que a gente vê é que essa curva entre os dois, ela permaneceu muito estável e não foi fundamentalmente modificada pela vitória do Flávio Bolsonaro no primeiro turno, né? A gente já trazia nesse cenário o Flávio Bolsonaro um pouco à frente, né? Numericamente empatado na margem de erro, em algumas pesquisas numericamente à frente. Ele abriu essa vantagem no embalo da vitória no primeiro turno. E agora a disputa voltou a ficar mais apertada, como já vinha sendo desde o começo, né? Acho que os números que a gente traz hoje mostram que essa disputa ela realmente continua muito apertada, assim como a gente viu ao longo de todo o primeiro turno.
5: E agora, Matheus, é diferente porque o tempo é muito, muito menor, né? No primeiro turno a gente conversou por meses, aí a gente interpretou as curvas sendo desenhadas. Hoje é quase uma fotografia um pouquinho ampliada da situação. Então, eu pergunto até uma curiosidade que muitas pessoas fazem aqui, para quem é dos institutos de pesquisa, como é que é trabalhar com esse desenho de curva que, assim, nem dá para se estender muito, porque, né, são 2-3 semanas aí, como é que faz?
9: O que a gente está fazendo o Poder Data AIA vai ser a empresa que mais vai fazer pesquisas nesse segundo turno, né? A gente vai estar fazendo 2 pesquisas por semana com um campo de pesquisa rodando todo dia, justamente para tentar, como a disputa está muito apertada, vai ser decidido, a gente vem falando disso, né, desde maio, a decisão da vitória para o lado que seja vai ser muito na margem, num grupo muito restrito de eleitores, que até agora, né, a gente olha a pesquisa, a gente tem um percentual de eleitores que diz que ainda não sabem quem vai votar, que é uma margem que pode definir o vencedor para um lado ou para o outro. Então, o que a gente está fazendo para conseguir tentar pegar no máximo de detalhe é aumentar a quantidade de pesquisas e ter o máximo de detalhamento dessas variações ao longo do tempo, né? A gente sabe que a última semana ela é muito importante, porque é quando as pessoas realmente definem o seu voto. A gente sabe que do primeiro turno para o segundo turno, a gente tem um percentual de eleitores muito grande que já tem seu voto decidido e que não vai mudar, até por isso as curvas elas costumam ser mais estáveis, embora nessa campanha elas tenham sido estáveis desde né, vários meses. E o que a gente pode fazer enquanto empresa de pesquisa é... A gente vai trabalhar com amostras maiores nas últimas semanas, para também tentar captar melhor as nuances e tudo, mas trabalhando dentro das ferramentas que a gente tem à disposição, tentar ao máximo buscar esses pequenos detalhes que vão ser definitivos, né, num resultado tão apertado como está sendo essa campanha.
2: E olha, o PL pode abrir mão da presidência da Câmara dos Deputados para garantir o comando do Senado a partir do ano que vem. A possibilidade faz parte das negociações do partido com siglas do Centrão. De Brasília, o Rodrigo Vicente traz todos os detalhes.
10: Pois é, a prioridade do PL é eleger o senador Rogério Marinho do Rio Grande do Norte para a presidência do Senado Federal. Segundo informações aqui de bastidores da Câmara e do Senado, o partido admite apoiar um candidato do Centrão para comandar a Câmara dos Deputados. E um dos nomes cotados aí é do deputado Dr. Luizinho, do PP do Rio de Janeiro, ligado a Flávio Bolsonaro, né? Em troca, o PL buscaria apoio para assumir a presidência do Senado Federal. A prioridade tem uma explicação política. Cabe ao presidente do Senado decidir sobre a abertura ou não de processos de impeachment contra ministros do Supremo Tribunal Federal. O que acontece é o seguinte, né? O PL elegeu 121 deputados e terá 28 senadores na próxima legislatura. A sigla, no entanto, resiste à reeleição do atual presidente da Câmara, o deputado Hugo Mota, que está apoiando aí Lula na disputa presidencial. As eleições para o comando das duas casas, elas estão previstas para fevereiro do ano que vem, na próxima legislatura. As negociações devem ganhar força depois do segundo turno das eleições presidenciais.
2: Faltam menos de 2 semanas para o segundo turno e a disputa entre Lula e Flávio Bolsonaro saiu dos palanques e foi parar no Tribunal Superior Eleitoral com pedidos de um lado contra o outro. No final de semana, os dois lados também ocuparam as ruas com atos de apoiadores e agendas nos maiores colégios eleitorais do país. Para a gente entender o que está nesta reta final, diz sobre a estratégia de cada um de cada campanha, os apresentadores do Link TMC conversaram com o cientista político Eduardo Green.
11: No caso da campanha Lula, o que a gente observa é a tentativa de se aproximar daquilo que historicamente a gente viu em campanhas do PT, que é a ocupação das ruas, digamos assim. Grandes passeatas como aconteceram em São Paulo e ontem no Rio de Janeiro, são evidência disso. O estranho é isso não ter sido adotado no primeiro turno, né, porque isso poderia ter dado um outro ânimo para a campanha do PT, para os apoiadores do presidente Lula. Então, acho que tem esse primeiro aspecto. O segundo aspecto da campanha Lula é trazer para o discurso duas questões que me parece que mudam bastante o que vinha sendo a tônica até então adotada. Primeiro, não é comparar legados e não dizer que o Lula fez de bom nos primeiros governos, mas é olhar para o futuro. O que o governo vai trazer de novo, sobretudo para alguns públicos, como a população chamada idosa ou da terceira idade, o público da juventude, os microempreendedores. E a terceira questão é o discurso de campanha, olhando mais para os temas do cotidiano que foram, no meu entendimento, fundamentais para levar o Flávio Bolsonaro à dianteira no primeiro turno. Me refiro ao caso da segurança pública. Lula apresentou um discurso muito mais duro em relação ao tema da segurança pública e também o tema da economia. Foram duas questões que motivaram muito daquilo que a gente pode dizer que foi um voto de mudança do eleitorado brasileiro em relação a apoiar o Flávio Bolsonaro. Então, acho que tem essas mudanças. A terceira grande mudança, no meu entendimento, incompreensível até para mim, foi desde 2018 a extrema-direita ela domina o ambiente virtual e, crescentemente, ela adquiriu muito mais conhecimento desse ambiente. Com todos os avisos na praça de que a extrema-direita seguiria fazendo isso depois de 2022, é incompreensível como a campanha do ex-presidente Lula foi tão mal organizada, para não dizer amadora,

0: votos, veja a declaração dele hoje, apoiando a aprovação da escala 6-1, e ao mesmo tempo buscando consolidar os apoios necessários para ter palanques que aumentem a vantagem dele em relação ao Lula nos principais estados, como é São Paulo, Rio de Janeiro e Minas Gerais, além de conquistar o apoio dos partidos do Centrão e, ao mesmo tempo, reduzir a resistência em alguns setores que ainda apresentam mais dificuldade de diálogo com o bolsonarismo, que é particularmente o tema da Nossa Senhora Aparecida, Igreja Católica, razão pela qual o Flávio Bolsonaro tem buscado também aproximação com esses setores. E, ao mesmo tempo, buscar apoio dos setores econômicos que já, na reta final do primeiro turno, começaram a precificar o favoritismo de Flávio Bolsonaro, que é o capital financeiro, a Faria Lima, o mundo econômico enquanto tal, que segue fazendo uma aposta, para mim, duvidosa, que um novo governo Bolsonaro será capaz de entregar o tão sonhado ajuste fiscal que esses setores econômicos pensam. Então, me parece que é um pouco por aí que o Flávio Bolsonaro está orientando a sua campanha.
1: Uma pergunta rápida, até porque o nosso tempo, infelizmente, não está muito longo. Esse despertar atrasado do Lula agora, com 3 semanas só de segundo turno, né, faltando 2, dá para compensar a rejeição que aparece nas pesquisas acima de 50%? Teria que fazer uma mágica para resolver isso.
0: Eu acho que aí a questão não é compensar a rejeição. Acho que a campanha Lula tem trabalhado com duas questões, anunciar e denunciar. Anunciar o que o governo vai fazer e denunciar quem é o Flávio Bolsonaro. Então, na verdade, não é tanto aumentar, não é tanto reduzir a rejeição a Lula, mas aumentar a rejeição a Flávio Bolsonaro. Aumentar essa rejeição diante de quem? Diante dos indecisos, diante dos que se abstiveram e, eventualmente, até de quem votou em Flávio Bolsonaro. Então, esse é. Agora, se você me pergunta se a campanha Lula, em 3 semanas, vai desconstruir Flávio Bolsonaro, quando passou o primeiro turno não fazendo isso, é um desafio bastante grande. Porque havia muitas evidências que isso podia ser feito no primeiro turno, desde as rachadinhas, Dark Horse, envolvimento com as milícias no Rio de Janeiro, e o PT preferiu, optou a apresentar uma campanha muito mais dizendo que ele tinha para comentar sobre o seu legado do que propriamente mostrar o perigo, vamos dizer assim, que representaria uma recondução do bolsonarismo ao poder.
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4: Vamos ao giro de notícias do Amanhã TMC. As fortes chuvas registradas nos últimos dias elevaram a vazão do rio Iguaçu em Foz do Iguaçu. E nesta terça-feira o volume chegou a cerca de 10 milhões e meio de litros de água por segundo, o maior volume registrado no ano. Com a força da correnteza, as equipes iniciaram a retirada das grades de proteção da passarela. O objetivo é permitir a passagem da água e de materiais carregados pelo rio, como galhos e troncos, reduzindo riscos de acúmulo junto à estrutura. A passarela está interditada para visitantes desde domingo por questões de segurança. Outros pontos do Parque Nacional do Iguaçu também tiveram acesso suspenso, incluindo o circuito São João, o espaço Usina e o Mirante Inferior no espaço Naipi. Apesar das restrições, a trilha das cataratas permanece aberta à visitação. As equipes responsáveis continuam monitorando o nível do rio, que ainda pode subir. A orientação é que os turistas consultem os canais oficiais do Parque Nacional do Iguaçu antes de iniciar a visita local. O Amazonas enfrenta uma situação preocupante por causa do avanço dos incêndios florestais. Mais da metade dos municípios amazonenses está em situação de emergência. Em Manaus, a fumaça mantém a qualidade do ar em níveis considerados péssimos. Como a medida preventiva, as aulas da rede municipal de ensino foram suspensas. A suspensão também atinge escolas estaduais e instituições de ensino federal, além de competições esportivas das categorias de base. Nos 10 primeiros dias de outubro, o Amazonas registrou 1.380 focos de incêndio, um aumento de 271% em comparação com o mesmo período do ano passado, quando foram contabilizados 372 ocorrências. Diante da gravidade da situação, uma força-tarefa foi mobilizada para combater as chamas. A operação reúne brigadistas

0: helicópteros, bombeiros e aeronaves, incluindo aviões capazes de lançar grandes volumes de água sobre as áreas atingidas. O governo também investiga possíveis incêndios criminosos. A atriz brasileira Renata Alves Mieto, de 26 anos, recebeu autorização para deixar voluntariamente os Estados Unidos, segundo informações divulgadas pela família. Ela está detida desde 27 de agosto, quando foi abordada por agentes do Serviço de Imigração norte-americano, no aeroporto de Los Angeles, antes de embarcar para o Havaí. Renata vive nos Estados Unidos desde os 16 anos e teve a situação migratória irregular após o vencimento do período autorizado de permanência. A família afirma que a atriz buscava a orientação para regularizar a situação. Depois de passar por centros de detenção na Califórnia, ela foi transferida para uma unidade no Texas. A defesa tentou conseguir a liberação da brasileira durante o andamento do processo, mas o pedido foi negado. Agora, com autorização para deixar o país voluntariamente, a expectativa é de que Renata possa encerrar o período de detenção e retornar ao Brasil. Até o momento, não há confirmação sobre a data da viagem.
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0: 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E olha, um homem de 40 anos foi morto por policiais militares durante uma abordagem na zona norte de São Paulo. Um vídeo gravado por testemunhas mostra que os agentes atiraram pelo menos 24 vezes contra a vítima, que já tinha sido imobilizada por uma arma de choque. E as informações chegam com a nossa repórter Luísa Mutoni.
2: De acordo com o boletim de ocorrência, os policiais militares patrulhavam a região de Vila Dionísia por volta de 1 hora da madrugada, quando encontraram Antônio Nunes Batista em estado aparente de surto. Os policiais disseram que ele estaria armado com uma faca e uma barra de ferro e que estaria ameaçando pedestres. Ainda de acordo com os agentes, a contenção com a arma de choque não teria sido suficiente para parar Antônio. A Polícia Civil pediu imagens de câmeras corporais, mas nenhum dos agentes estava usando o equipamento. O caso aconteceu no dia 3 de outubro, um dia antes das eleições, mas só foi divulgado agora. O Departamento de Homicídios e Proteção à Pessoa, o DHPP, investiga o caso, que foi registrado como morte em decorrência de intervenção policial, resistência e posse de arma branca. No local do crime, os peritos apreenderam uma faca de cozinha, um garfo de churrasco, mas a barra de ferro citada pelos agentes não foi encontrada.
0: E olha, em nota, a Secretaria de Segurança Pública afirmou que os policiais envolvidos foram afastados preventivamente das atividades operacionais. E as 13 crianças feitas reféns numa creche de Curitiba voltam às aulas com reforço na segurança. Uma reunião da Prefeitura da capital alinhou ações de combate e prevenção a ataques nas escolas da rede municipal. O nosso repórter Luiz Fernando esteve no encontro e traz todos os detalhes.
3: Forças de Segurança e a Secretaria de Educação da capital uniram esforços para programar a retomada das aulas em toda a rede municipal, inclusive no CEMEI São Brás, onde um homem fez 13 crianças reféns. A Prefeitura anunciou medidas para ampliar a segurança nas escolas e nas creches. Em Curitiba, o feriado do Dia dos Professores foi antecipado para terça-feira, então os alunos voltam às salas de aula apenas na quarta. Além de melhorias estruturais e limpeza no local, a Prefeitura também discute como acolher os pais e, principalmente, os alunos envolvidos nessa situação. Na última sexta-feira, um homem armado manteve crianças com idade entre 3 e 5 anos e uma professora reféns no CEMEI São Brás. Depois de quase 3 horas de negociação, o sequestrador foi morto por equipes do BOPE, da Polícia Militar. A professora e os alunos foram resgatados sem ferimentos. O prefeito Eduardo Pimentel anunciou a ampliação da patrulha escolar em toda a rede municipal de ensino.
4: E a primeira ação que nós tomamos decisão aqui na reunião é dobrar o número de viaturas e guardas municipais da nossa patrulha escolar. Hoje, nós temos uma por regional, 10. 2 policiais por regionais, 20. Então, serão 20 pela cidade toda, 2 equipes da patrulha escolar, aumentando em 100% esse número, e de 20 para 40 policiais. Isso é fundamental.
3: A prefeitura também deve antecipar a instalação de botões do pânico em todos os CMEIs. A ação estava prevista para o fim de 2027, mas deve ser concluída já no primeiro semestre do ano que vem. De acordo com o secretário municipal da Educação, Paulo Afonso Schmidt, o CMEI São Brás passou por limpeza e pintura, mas novos jogos e brinquedos também foram comprados para garantir um novo espaço às crianças na volta às aulas.
5: A gente fez a limpeza de todo o CMEI, fez a substituição de tudo que estava danificado, tudo de novo e tudo de bom aconteça em favor das nossas crianças, em favor das nossas equipes, tudo funcionou bem. E nós tivemos 13 crianças sendo libertadas para o nosso reconhecimento e para as nossas orações também, que não foram poucas no dia.
3: Equipes de acolhimento psicológico estarão de prontidão para receber os pais e os alunos antes da retomada das atividades.
4: Toda a nossa equipe de psicólogos de apoio da Prefeitura de Curitiba estão à disposição e especialmente no CMEI São Brás também terá um acolhimento organizado, primeiro com as professoras, depois com os pais, para receber as crianças.
3: As aulas voltam nesta quarta-feira em toda a rede municipal, inclusive no CMEI São Brás.
0: E olha, uma investigação que começou há 3 anos levou a Polícia Civil a identificar um esquema de tráfico de drogas e armas ligados ao Comando Vermelho. O grupo é suspeito de contar com a participação de policiais militares que repassavam informações sobre operações e negociavam armamento ilegal. Quem traz mais informações é a repórter Luísa Rodrigues.
6: 3 suspeitos foram presos em uma operação da Polícia Civil contra um esquema de tráfico de drogas e armas ligado ao Comando Vermelho. Entre eles está Leonardo Aguiar, conhecido como da Nike. Ele é apontado como integrante do braço armado da facção. Os agentes também apreenderam uma pistola, um radiocomunicador e uma moto roubada. A operação foi realizada em Del Castilho e na Penha, zona norte aqui do Rio, e também em Nova Iguaçu, na Baixada Fluminense, e em Maricá, na região metropolitana. Segundo as investigações, o esquema também envolvia policiais militares, que repassavam informações sobre operações e participavam de negociações ilegais de armas. A investigação começou em outubro de 2023, quando o policial militar Yuri Luiz Desiderati Ribeiro foi preso em flagrante com Marcos Leandro de Oliveira Serra, conhecido como Kiko. Os dois transportavam mais de 100 quilos de cocaína pela Avenida Brasil. A partir daí, os investigadores identificaram uma rede de fornecimento de distribuição de drogas e armas para a facção. Segundo a Polícia Civil, Kiko cuidava da logística do tráfico e mantinha contato com Manuel Cinquini Pereira, o paulista, apontado como uma das lideranças do Comando Vermelho no Complexo da Penha. As apurações também identificaram o PM Eric da Silva Lobato, suspeito de negociar armas e munições ilegalmente, e Luciano Santos de Oliveira, o Hot Wheels, apontado como liderança do tráfico em comunidades de São João de Meriti, na Baixada Fluminense. De acordo com os investigadores, Hot Wheels recebia informações sobre operações policiais repassadas por Yuri. O policial foi assassinado em julho deste ano, ao chegar ao condomínio onde morava em Jacarepaguá. O caso é investigado pela Delegacia de Homicídios da capital. A operação de hoje foi coordenada pela Delegacia de Repressão a Entorpecentes, com apoio do Ministério Público do Rio e da Corregedoria da Polícia Militar. Segundo os agentes, as investigações continuam para identificar e localizar outros envolvidos.
0: E a Polícia Civil realizou nesta terça-feira uma operação contra um esquema de apostas clandestinas suspeitos de fraudar jogos online e causar prejuízos a milhões de vítimas. A Luísa Mutoni acompanhou e tem mais detalhes.
2: São 2 bets clandestinas investigadas que juntas teriam causado prejuízo a cerca de 10 milhões de apostadores. As investigações começaram após a análise de 4 quebras de sigilos bancários, telefônicos e fiscais que mostraram que o grupo realizou mais de 38 milhões de operações financeiras e que movimentou 14 milhões de reais em apenas 6 meses. Segundo as investigações, o dinheiro dos apostadores caía diretamente em uma conta sem titularidade. todos os dias. Esses valores eram repassados em uma única transação para uma segunda conta fantasma, chamada de conta bolsão, e depois eram pulverizados por diversas outras contas bancárias. Tudo isso para dificultar o rastreio do dinheiro. Os três operadores dessas duas bets clandestinas foram presos pelos policiais do DEIC nesta terça-feira. Os agentes também cumpriram 6 mandados de busca e apreensão na capital paulista e em Mogi das Cruzes, na Grande São Paulo. A justiça determinou o bloqueio de bens em valores que chegam a 154 milhões de reais. O nome da operação diz que 151 faz alusão ao canal de denúncias do PROCON de São Paulo, que nos últimos anos recebeu diversas denúncias relacionadas a jogos de azar.
0: O uso de inteligência artificial para fins criminosos, inclusive na criação de armas biológicas, está entre as ameaças que podem colocar em risco a sobrevivência da humanidade até o fim deste século. A conclusão é de um relatório publicado pelo The Lancet, que é uma das revistas médicas mais respeitadas do mundo, que também cita o risco de uma guerra nuclear. Os autores defendem que os governos invistam em prevenção desde já. Quem explica é o colunista de tecnologia Gustavo Brigato, em conversa com os apresentadores do Link TMC.
7: Se vira aí pra gente entender melhor os verdadeiros riscos dessa história. Não tem nada de conspiração aqui não, né, Brigato?
8: Não tem, de novo, voltando ao que a gente já falou até semana passada e vem falando nas últimas semanas, não tem uma área que a inteligência artificial não vai tocar. Então, não é conspiração se achar que a IA vai chegar na biologia, chegar na energia nuclear daqui a pouco. Inclusive, agora no meio de setembro, a Anthropic, que é a dona do Claude, lançou um laboratório de biologia para acelerar experimentos baseados em IA. Então, biologia, você tem ali as moléculas, você tem todas as coisas, né, físicas, vamos dizer assim, mas você tem as representações matemáticas ou representações gráficas ali do que aquelas coisas reais significam. Então, você pode pegar a IA e aplicar a IA em cima das coisas, dessas representações e, né, manipulação de DNA, você pode fazer ali com IA, faz combinações, etc e tal. Então, é de se imaginar que sim, em algum momento você vai ter essa entrada da IA no desenvolvimento. Já volta e meia, acho que semana passada, semana retrasada, agora está me fugindo aqui, também teve alguma coisa sobre desenvolvimento de armas químicas, pessoas que estavam usando o chat, acho que o chat GPT, para desenvolver armas químicas. Então, assim, é um negócio que vai precisar, vai entrar, vai acontecer, e você vai precisar, provavelmente, ter alguma regulação, alguma regra, algum monitoramento desse tipo de conversa. Então, se o cara começa a conversar ali sobre desenvolver, como desenvolver antrax, como fazer antrax em casa, a OpenAI vai ter que falar: cara, desculpa, a polícia está batendo na tua porta. Não vai poder se isentar, somos só uma plataforma, né? Acho que o debate vai ter que evoluir para esse tipo de coisa. É harmful, é alguma coisa que vai causar perigo? Então vai ter que ter uma conversa do outro lado ali para as plataformas também denunciarem e ter uma colaboração com a polícia e com as autoridades, né?
9: Gustavo, sabe o que assusta? Você vê, assim, eu estou ouvindo a sua fala aqui, uns 2 minutos, e não é por causa, claro que não é por sua causa, mas assim, não está no discurso da humanidade hoje, ou está muito pouco, a ideia de parar. Você está nos dizendo assim, vai ter que entrar no discurso, vai ter que ser responsabilizado. Estamos entregando uma arma de alto poder destrutivo na mão de quem quiser usar essa arma, e nós, como humanidade, não estamos fazendo absolutamente nada. Estamos pasmos, olhando como quem assiste a um filme de 5D, encantados com a maravilha que é isso, esperando a bomba cair na nossa cabeça. Agora tem uma outra notícia, porque todo dia tem, a Anthropic, que tenta ser uma IA do bem, né? Ela disse que tem um risco de que aparelhos domésticos, como televisões inteligentes e outros, como fornos, máquina de lavar roupa, etc., possam ser o destino de robozinhos, agentes de IA, que se replicam sozinhos e que entram nos nossos dispositivos e que criam ali uma rede incontrolável de agentes de IA. na nossa casa. Então, a nossa casa vai se transformar numa rede de terrorismo, numa rede de ataques contra nós mesmos. E nós, uma humanidade apática, estamos assistindo a esse filme achando que ele é mais uma ficção científica de Hollywood. Só que ele é um pouco acima de Hollywood, ele vem do Vale do Silício. E o Vale do Silício não brinca quando o assunto é dinheiro. E nós estamos aqui falando como é que vai ser o futuro. E aí, Gustavo, não tem alternativa? A humanidade é incapaz de parar a inteligência artificial ruim, como está surgindo? Por exemplo, nós fomos capazes de dizer não à edição de DNA para clonagem humana. Ah, não, isso aí não dá, gente. Não vou fazer menininho de olho assim, de olho assado, de pezinho pro lado, não. Isso a gente não vai mexer. Por que que a gente não pode fazer o mesmo agora?
8: Existe um movimento, mas aí é que tá. Aí existe uma, e ao mesmo tempo existe uma desconfiança também, né? Porque existe um movimento, acho que há uns 3 anos o Elon Musk falava disso, de parar. A gente precisa ter um AI freeze aqui para a gente rediscutir algumas coisas. O Sam Altman, na época, falava não. Não faz sentido a gente parar. Três ou quatro anos na frente, volta essa conversa de parar. E aí o Sanautum agora fala que talvez sim. Tem o Dario, né, da Anthropic, que também é a favor de dar uma pausa, né, controlar, parar um pouco, né, botar a bola no chão, como você está falando, botar a bola no chão e vamos ver como que a gente vai, como vai evoluir. Ok, parece justo, mas ao mesmo tempo, esses caras são os caras que já estão à frente, já estão liderando toda a conversa de inteligência artificial. Então, na hora que os caras que estão liderando falam, peraí, a gente tem que pausar, eles estão pensando na humanidade ou eles estão pensando na vantagem que eles vão ter de propor a regulação e fazer as coisas caminharem para eles ganharem mais dinheiro? Isso teria que ser, de novo, teria que ser. É que hoje em dia os organismos multilaterais e governamentais, né, do mundo estão enfraquecidos. Isso teria que ser todos os 190 países da ONU deveriam sentar e conversar. Gente, olha, isso aqui é um se fosse, sei lá, 10 anos atrás, provavelmente poderia ter esse movimento de vamos sentar, vamos definir aqui algumas regras, algumas coisas, beleza. Tratado de não proliferação de armas nucleares, a gente teve isso lá atrás, né? Então, aí, de novo, e quem propôs o tratado foram os países que já tinham armas nucleares e mantiveram seus estoques, porque na época foram eles que lideraram essa conversa. Então, assim, difícil você falar, vamos parar a inteligência artificial e, cara, não vamos mais fazer. Se tivesse parado o Henry Ford lá com Ford, né, T e a produção industrial, e se tivesse parado a revolução industrial porque as fábricas estavam gerando muito carvão, né, e depois gerando muita fumaça com carvão, depois as coisas, ou seja, criaram muito gás, criaram muitos danos e tal, e depois você foi criando as salvaguardas. Então, acho que o caminho que a gente já trilhou até aqui é: surge uma coisa nova, tem potenciais impactos, a gente cria salvaguardas e vai ajustando regras, regulamentos, para as coisas não saírem do controle.
9: E o mundo está muito melhor. E o mundo está muito melhor com isso.
8: E o mundo está muito melhor. Tá, vai. Não é muito melhor hoje em dia.
9: Não tá.
10: Vamos deixar essa discussão.
8: Tem menos gente com fome no mundo, tem mais riqueza no mundo. Você tem empresas valendo trilhões de dólares. Duas, três empresas valendo trilhões de dólares.
10: Vamos começar essa conversa aqui. Okay. Vamos numa
9: próxima. Um dia a gente fala disso. A gente não brigato agora.
10: Com o Gustavo Brigato, nosso especialista em tecnologia, nossa colunista de tecnologia. Gustavo, obrigada sempre. Estava falando aqui para os meninos que sua risada ilumina meu dia, viu? Muito obrigada.
8: Obrigado, valeu.
0: E a Europa vive uma onda de manifestações. Na França, são as manifestações estudantis. Na Europa e na Bélgica, os protestos acontecem por conta da crise de moradia. O TMC 360 conversou ao vivo com o coordenador do curso de Relações Internacionais da ESPM, Alexandre Uehara, que comentou sobre o atual momento desses países da Europa.
11: O que se percebeu é que também os países europeus, nas últimas décadas, têm sofrido ali, a população tem sofrido com uma perda econômica, né? Tem sofrido, de fato, com algumas dificuldades. A gente pode pegar, sei lá, pelo menos pós-pandemia, um período de erosão do salário, né? Os salários começaram, perderam poder de compra, diminuíram na época da pandemia, como todo mundo sabe, e muitos deles ainda não recuperaram os valores finais do pré-pandemia. E de um ano passado para este ano, em função dessa crise que nós estamos vivendo, por causa de tarifas, por causa de instabilidades internacionais, alguns países, inclusive, não só não recuperaram, como do ano passado para este ano, parece que também estão perdendo valor, né, capacidade de compra, e isso tudo tem afetado Itália, Espanha, França, Bélgica, como a gente tem visto nesses últimos dias.
12: Queria traçar um paralelo, professor, em relação ao que a gente tem visto nas ruas aqui no Brasil. A gente está num momento de eleição, então essas manifestações, elas são em apoio aos candidatos. Inclusive, tem pessoas que perguntam sobre a cobertura jornalística, porque são manifestações grandes, as últimas em apoio ao presidente Lula. Como são manifestações em apoio a um candidato? Nos noticiários, elas precisam estar dentro da agenda dos candidatos, então, por maiores que sejam, tem que cumprir ali um tamanho que seja correspondente também depois dado ao outro candidato. Então, a gente aqui está num período específico, mas o sentimento que a gente vê, seja para um lado, seja para o outro, é de mudança. Uma juventude que quer mudança, uma parcela quer mudança no que diz respeito ao governo, ao governante, uma outra que quer mudança não no que diz respeito ao líder, ao governante, ao presidente, mas a novos costumes, a novas pautas que se mostraram vitoriosas nesse primeiro turno. Então, a gente tem juventude pelo mundo engajada, na Índia também. Na Índia, neste exato momento, muitos protestos que são encabeçados por jovens. Que efeitos práticos é que isso pode levar para a política? A gente aqui no Brasil acabou de passar por uma eleição que a direita tomou conta do nosso parlamento, do nosso congresso. Quais são os efeitos práticos do engajamento dos jovens pelo mundo na política? É um engajamento de fato?
11: Olha, acho que tem duas coisas, né? A gente pode observar, talvez eu possa falar, tem uma letra que se usa para falar um pouco dessa recuperação que a gente está vendo na economia pós-pandemia, e talvez a gente possa também usar essa mesma letra para os movimentos sociais, né? Ou seja, a letra que se usa é a letra K, né? Ou seja, na pandemia nós tivemos um momento de crise e começamos o processo de recuperação em que aqueles que tinham melhores condições econômicas conseguiram recuperar a sua situação econômica e até subir, melhorar a sua situação econômica. E aqueles que não estavam tão bem pioraram ao longo do tempo, como eu falei agora há pouco, a situação econômica dessas pessoas pioraram, e aí leva essas manifestações, né, com a perda de moradia, como nós vimos recentemente na Espanha, que as pessoas não conseguiram recuperar a sua capacidade econômica que tinham, o poder econômico que tinham anteriormente. E aí, indo para a sua pergunta especificamente, quando a gente olha também para a participação política, esse engajamento, também a gente olha esse movimento, talvez, com essa letra K, né? Alguns que, de fato, né, alguns jovens hoje estão muito mais envolvidos com algumas questões de valores, de preocupação, com preocupação com o futuro, meio ambiente, questões sociais e políticas, e eles estão vindo a se engajar, e outros que são mais apáticos, né? Outros, então, uns que aumentaram e outros estão diminuindo. E aí a gente vê alguns que, na chamada geração neném, né? Que nem trabalham, nem estudam e não estão nem aí também com a política. Mas quando a gente vê agora, especificamente, né? Quando as coisas realmente começam a apertar, essa geração que está mais engajada, ela começa a se mobilizar, estão preocupados com aquilo que está acontecendo, estão preocupados com aquilo que pode vir a acontecer daqui para frente. E aí sim, essa parte da população, principalmente dos jovens, né? Que é importante que eles de fato se mobilizem. Eu fui lá, quando mais jovem, participei de todas as manifestações também que tinha aqui no Brasil, Direta Já, Caras Pintadas e tudo mais, e eu creio que é muito importante, sim, essa participação.
13: E aí, professor, juntando a sua primeira resposta com a sua segunda resposta, a pergunta da Joana, voltando lá para a Europa, de alguma forma o senhor entende que essas ruas aquecidas nas principais cidades europeias podem ter algum resultado prático nos parlamentos e, evidentemente, mudar alguns chefes de Estado? Porque lá sempre tem a questão da extrema-direita, conquistou regionalmente alguns pontos importantes na Alemanha, na França sempre é uma ameaça, já bateu na trave em Portugal no começo desse ano. Então, como é que o senhor está vendo esse movimento?
11: Como a Jana falou, a gente vê um movimento, sim, por mudança, né? Isso tem sido uma constante. E apesar dos, né, chamados incumbentes, aqueles que estão no cargo, teriam poder da máquina para poder fazer a campanha ser um pouco mais favorável nas campanhas eleitorais para quem está no poder, que detém ali a caneta para poder fazer algumas medidas, a gente tem percebido que em muitos países, inclusive no Brasil, nas últimas eleições, a reeleição não tem sido tão fácil, né? Porque exatamente a população se mostra insatisfeita com aquilo que vem sendo apresentado e aí busca mudança. E aí eu diria que a mudança não está muito ligada nem à esquerda nem à direita, mas sim à busca por uma mudança. E nesse sentido eu vejo que lá na Europa, neste momento, também existe uma insatisfação com a situação econômica. E aí se a gente usar como pano de fundo uma ideia de uma política neoliberal que começa ali no final do século passado e vem de lá para cá, quase que se tornando um consenso que o Estado tinha que ser um Estado menor, mas esse Estado menor muitas vezes se ateve mais à redução dos benefícios sociais, né, a saída do Estado nessa área, do que ter gerado muitas dificuldades para a população. E aí sim, né, com a população se sentindo mais prejudicada ou menos assistida pelo Estado, ela sempre vai buscar uma alternativa ao governo que possa atendê-la. Infelizmente, a gente não tem encontrado muita resposta, seja de um lado, seja de outro, nos últimos governos, né, tanto lá fora como aqui dentro, e isso vai fazer com que a população saia às ruas para protestar ou para reivindicar uma mudança que os atenda.
0: E assim encerramos o Amanhã TMC desta quarta-feira. O programa teve a minha apresentação, Diego Andrade. Muito obrigado pela sua companhia, que seu dia seja leve, produtivo e cheio de boas notícias. Você fica agora com o Estádio TMC. Uma ótima quarta e até amanhã.
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1: 5 horas em ponto, muito bom dia para você que está conosco aqui no Start TMC bem cedinho, despertador tocando, daqui a pouco tem galo, tem urso, tem BenTV, tem tudo. O importante é você estar aqui conosco e participar no 11972211001 e também no @TMC News BR. Eu sou Fernanda Câmara, muito bom dia e bom dia pro meu parceiro Rafael Tebas.
2: Muito bom dia, Fernanda, muito bom dia para você que nos acompanha então em todo o país. Também estamos no YouTube com imagem no @TMC News BR. Deixa o like aí, deixa o like, vem com a gente no Start TMC, dia 14 de outubro de 2026, a TMC comemorando nessa semana um ano de vida. Muita coisa aconteceu nesses últimos 365 dias, muita informação, é um novo jeito de fazer jornalismo que a gente leva para você que nos acompanha. Nosso WhatsApp é 11972211001, 11972211001, mande a sua mensagem pra gente, enfim, conversar com você ao longo dessa edição do Start TMC. 5 horas e 1 minuto, manchetes do Start TMC.
1: Senado deve votar PEC, que acaba com a escala 6x1 nesta quarta-feira.
2: Proposta prevê 2 dias de folga remunerados por semana. Governistas articulam acelerar a tramitação para permitir votação em 2 turnos no mesmo dia, ou seja, hoje. Esse é um dos destaques que o Start TMC traz então nesta quarta-feira, dia 14 de outubro. E tem mais.
1: Governo anuncia programa Prospera MEI com medidas para microempreendedores em todo o Brasil.
2: Iniciativa apresentada pelo presidente Lula prevê novidades para microempreendedores individuais a partir do próximo ano, 2027.
1: Exportações brasileiras para os Estados Unidos crescem em setembro.
2: Apesar do avanço no mês, vendas ao mercado norte-americano acumulam queda no ano.
1: Brasil bate recorde de denúncias de propaganda eleitoral irregular.
2: São Paulo, Bahia, Minas Gerais registram o maior número de denúncias do país.
1: 2 suspeitos de furto milionário à joalheria na capital paulista são presos.
2: Polícia recuperou centenas de peças furtadas do estabelecimento localizado na rua Oscar Freire, em São Paulo.
1: Paraná registra em 12 dias o volume de chuva esperado para todo mês.
2: Excesso de precipitação aumenta a vazão das cataratas do Iguaçu e também é sentido na usina de Itaipu.
1: E nos destaques internacionais, ataques russos deixam 600 mil pessoas sem energia na Ucrânia, apesar de anúncio de trégua energética por Donald Trump.
2: Bombardeios com mísseis e drones atingiram infraestruturas, mataram ao menos 3 pessoas e deixaram 21 feridos na capital ucraniana.
1: E no esporte, Vasco vence o Boca Juniors por 1-0 na Argentina pela Sul-Americana.
2: É, e na temida Bomboneira, uma baita vitória do Vasco da Gama. E hoje, quarta-feira, o Galo, o Atlético Mineiro enfrenta o Montevideo City Torque pelo torneio, enquanto o Fluminense encara o Palmeiras, clássico brasileiro, pela semifinal da Copa Libertadores da América. Agora são 5 horas e 4 minutos.
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1: Debas, você falou do Atlético Mineiro, Galo? Solta o Galo aí, Paco. Vamos ver como é que o Galo tá agora. Tá acordadão, hein? Nossa, o Galo já tá com pique total. Tá igual a gente, é que você tá com pique total ou ainda não?
2: Total, total. Energia total.
1: Ó, energia aqui, gente, cafezinho. Um brinde.
2: Eu tô enganando, viu?
1: Ah,
2: porque
1: então
2: parece
1: não vou fazer
2: café,
1: brinde,
2: mas
1: não.
2: Eu tô com água.
1: Não, então,
2: não. Aqui é verdade absoluta então, sempre, mas eu vou
1: brinde.
2: Pegar um cafezinho.
1: Então vamos falar de previsão do tempo. Região Sul, em Curitiba, chove o dia inteiro, máxima de 22 e mínima de 15 graus. E vale um cafezinho aí pra esquentar. Daqui a pouco o Tebas vai pegar.
2: Vou pegar
1: um
2: cafezinho.
1: Essa é a latinha de água tônica, Paco. Paco confunde. Hoje é terça-feira.
2: Não, ele é apressado, né?
1: Ele é apressado, Paco, demais. Hoje é
2: esperto.
1: Terça, não. Hoje é quarta.
2: Hoje é quarta.
1: Gente, eu falei terça. Não, hoje é quarta-feira.
2: Como é que é esse barulho aí, Paco? É,
1: opa!
2: Quando você comete algum erro ali no Windows. Acho que é Windows 94 esse aí.
1: Meu Deus do céu.
2: Bom, Sudeste agora, vamos lá, São Paulo. O sol aparece entre nuvens. Chove rápido durante o dia e também à noite. Máxima de 25, mínima de 17 aqui em São Paulo.
1: No Rio de Janeiro, o sol aparece entre nuvens e pode chover a qualquer momento, máxima 32 e mínima 21.
2: Calorão também em Belo Horizonte, sol com nuvens, pancadas de chuva podem acontecer à tarde e à noite, máxima de 31 e mínima de 17 graus.
1: Em Brasília, o dia é de sol entre nuvens, pancadas de chuva à tarde e à noite, máxima 31 e mínima 21.
2: Bom, agora a gente vai para o Nordeste para a gente fechar aqui Recife. O sol aparece entre nuvens, chove pela manhã, máxima de 31 também e mínima de 24 graus na capital pernambucana. 5 e 6.
1: E a gente começa o nosso giro de assuntos e de repórteres. A gente começa com o nosso repórter Bruno Tibério. O governo federal quer acelerar a votação da proposta que prevê o fim da escala de trabalho 6x1. Vamos então com Bruno Tibério.
3: Pois é, o senador Camilo Santana, do PT do Ceará, que atua como porta-voz da campanha de Lula, afirmou nesta terça-feira que o governo espera aprovação da proposta já nesta quarta-feira. A base governista pretende apresentar um pedido de quebra de interstício para tentar realizar as votações em primeiro e segundo turnos, tudo no mesmo dia. O Senado seguiu com a quarta sessão de discussão da PEC. A quinta está prevista antes da votação em primeiro turno. Camilo Santana também disse estranhar a mudança de posição de Flávio Bolsonaro sobre o assunto.
4: Para que ele possa começar a iniciar a sua vida profissional, né? Ou ele querer ir para o mestrado, para o doutorado, ou querer iniciar uma atividade profissional no mercado de trabalho. Então, a gente considera que são duas medidas importantes para pensar o futuro.
3: E ainda nesta terça, o senador e candidato à presidência afirmou que vai votar a favor do fim da escala 6x1. Antes, Flávio criticava a proposta e defendia alternativas para flexibilizar a jornada de trabalho. O texto reduz a jornada máxima de 44 para 40 horas semanais, prevê 2 dias de descanso e mantém os salários. Para ser votada no Senado, a PEC precisa de pelo menos 49 votos favoráveis em cada turno. A votação em primeiro turno está prevista para quarta-feira. Já a realização do segundo turno no mesmo dia, então, vai depender da aprovação do pedido para acelerar a tramitação. Volto com vocês aí no estúdio.
2: 5h08. A gente vai, obviamente, acionar a nossa reportagem em Brasília ao longo de todo o dia por conta dessa PEC, essa proposta de emenda à Constituição que prevê o fim da escala de trabalho 6x1, essa é uma pauta que está aí no noticiário, enfim, já há muitos meses. E a gente então vai ficar de olho em tudo isso em Brasília, se realmente teremos um desfecho ainda hoje, né, nesta quarta-feira, ainda que seja bem tarde da noite, ou não, se fica para outro momento também é possível, a gente vai aguardar. Bom, agora a gente vai para o Rio de Janeiro. Os mais de 540 mil microempreendedores individuais do estado do Rio esperam uma novidade para o ano que vem. Na reta final do segundo turno, o presidente Lula anunciou o Prospera MEI. A Rebeca Renzi tem mais informações.
5: O governo federal anunciou um pacote de 5 medidas para MEIs para reduzir o endividamento e facilitar o acesso para empreender no país. A principal iniciativa divulgada nesta terça-feira é a renegociação e o perdão de dívidas acumuladas pelos beneficiários. Caso aprovada, essa proposta vai rever cerca de 12 bilhões e 600 mil reais em débitos acumulados no Brasil. O pacote chamado de Prospera MEI também pretende repassar até 5 mil reais para a compra de equipamentos e melhorias que ampliem o faturamento dos microempreendedores, além de tirar a obrigatoriedade de emissão de nota fiscal em operações com pessoas físicas. Neste ano, o governo federal já enviou uma proposta para o Congresso para aumentar o teto de faturamento para 110 mil reais em 2027 e 140 mil reais em 2028. Só no Rio de Janeiro são 540 mil microempreendedores individuais afetados pelo pacote de medidas. Mais da metade das empresas ativas no estado são MEIs, que representam 55,3% dos negócios em atividade. Agora, o governo busca ajudar esses trabalhadores a ampliar seus negócios e gerar renda através da redução do peso de dívidas tributárias.
1: Obrigada pelas informações, Rebeca Renzi. A gente girando aqui a nossa reportagem, a Rebeca Renzi, lá do Rio de Janeiro. E já chegou mensagem aqui do Rio de Janeiro, o Agnaldo Dias, bom dia. Tebas e Fernanda, Rio de Janeiro amanheceu com aquela chuva, mas continua quente. A gente acabou de dar previsão do tempo, então a gente vai atualizando, inclusive, com o seu depoimento, com a sua mensagem aqui. E você pode mandar tanto pelo WhatsApp, como pelo YouTube, como o Aguinaldo acabou de fazer.
2: Em São Paulo, por exemplo, choveu durante a madrugada, ali por volta das 3 da manhã, 2:30 da manhã, estava chovendo na região do centro da cidade, agora já não está mais. No entanto, a gente verifica o asfalto ainda molhado em várias regiões da capital paulista nessa manhã do dia 14 de outubro.
1: E você vai mandando a mensagem pra gente para ir nos atualizando também. 5:11, o Brasil registrou recorde de denúncias de propaganda irregular. Minas Gerais teve o terceiro maior número do país e a Marina Matos, da capital mineira, tem todas as informações.
6: É isso mesmo, Minas Gerais teve 6.035 denúncias de propaganda eleitoral irregular no primeiro turno das eleições de 2026. Com esse resultado, o estado registrou o terceiro maior volume de queixas do país, ficando atrás apenas de São Paulo, com 13.700, e da Bahia, com 7.000. Os dados são do aplicativo Pardal, da Justiça Eleitoral. Em comparação com o primeiro turno lá de 2022, houve um aumento de 54,4%. Entre as denúncias feitas aqui no estado nesse ano, a maior parte está relacionada à propaganda irregular em vias públicas, 45,7% do total. Depois, aparecem as denúncias de propaganda irregular na internet e depois em bens públicos. Em todo o Brasil, o aplicativo Pardal recebeu mais de 67.100 denúncias. O volume é recorde, um aumento de 73,3% em relação às eleições de 2022. E as denúncias continuam no segundo turno. Entre os dias 5 e 12 de outubro, Minas registrou 176 ocorrências. O Pardal é um aplicativo gratuito que permite aos eleitores denunciarem irregularidades na propaganda eleitoral. Para denunciar, é preciso anexar provas, como fotos, vídeos ou áudios. Depois do envio, a denúncia recebe um número de protocolo para acompanhamento e é encaminhada para análise da Justiça Eleitoral.
2: Marina Matos, em Belo Horizonte e, de fato, BH não, Minas Gerais, um dos estados com maior presença de reclamações em relação aí às eleições, ao processo eleitoral desse ano 2026, a Bahia também com muitos registros. Bom, 5:12, a gente vai mais uma vez movimentar a nossa reportagem, mas antes só ressaltar que você participa com a gente, mande a sua mensagem. O nosso WhatsApp é 11972211001, 11972211001, mande a sua mensagem aqui pra gente ir trocando ideia ao longo desse Start TMC. São Paulo agora, dois homens foram presos nessas últimas horas, suspeitos de participação no furto milionário a uma joalheria no bairro dos Jardins, bairro nobre da capital paulista, zona sul da cidade. Aliás, história de cinema essa, eles pegaram um imóvel ao lado, conseguiram, enfim, realizar a ação criminosa.
1: História de cinema, de filme de terror, né?
2: Exato, exatamente, obviamente. Muito ruim, mas é realmente inacreditável. O Marcos De Pato tem os detalhes e as informações pra gente. Conta pra gente, Marcos.
7: A dupla foi localizada em uma tabacaria na região central da cidade. Policiais do DEIC, o Departamento Estadual de Investigações Criminais, chegaram até os dois depois de analisar imagens de câmeras disponibilizadas pelo setor de inteligência da Guarda Civil Metropolitana. Por meio das gravações, foi possível identificar o veículo usado pelos bandidos e um dos envolvidos no furto. Com os dois, foram encontradas centenas de peças furtadas em uma mochila, assim como uma serra mármore, que, segundo a polícia, foi roubada de uma obra e usada para fazer buracos em paredes de 3 estabelecimentos para ter acesso ao material. Os criminosos teriam se aproveitado de que uma dessas lojas vizinhas estava em reforma para agirem sem levantar muitas suspeitas. Um dos detidos é pedreiro e teria participado diretamente do crime. Ele e o comparsa vão responder por furto qualificado e associação criminosa. Eu volto com vocês no estúdio.
1: Olha, impressionante as imagens impressionante. Que a gente acompanhou aqui no YouTube também. Muitas peças. E a ação dos bandidos, sabe? Tudo tão premeditado, manipulado. É como o Tebas falou, é filme, porém, o gênero terror, né? A gente vai continuar acompanhando todas as investigações.
2: Isso Obrigada. Me fez lembrar, Fernanda, e você que nos acompanha, claro, com uma dimensão infinitamente menor, mas ao chamado roubo ao Banco Central em Fortaleza, né, no Ceará, que ocorreu em 2005 e é considerado, nesse caso, o maior roubo a banco da história do Brasil. Mas na época um imóvel estava ali com uma obra em andamento e esse imóvel era onde estavam ali os criminosos, que passaram meses exatamente ali dentro, realizaram uma obra e construíram um túnel até o cofre do banco. Evidentemente muito mais complexo, muito mais sofisticado, mas enfim, me fez lembrar por conta desse imóvel ao lado dessa joalheria no bairro dos Jardins.
1: E até o roubo no Museu do Louvre.
2: Sim.
1: No ano passado, né? 19 de outubro do ano passado, também um grupo foi, invadiu com imagens cinematográficas. A gente sempre lembra que daí é filme de terror, né? Pelo amor de Deus. Mas assim, os bandidos levaram 8 peças de valor também inestimável. Pra gente linkar aí, né? É claro que não se compara, mas são casos parecidos que a gente também relembra aqui para você que acompanha o Start TMC. E de São Paulo, agora nós vamos para Paraná. Paraná já atingiu a quantidade de chuva esperada para o mês em apenas 12 dias. O resultado das chuvas que não param são sentidos tanto nas cataratas do Iguaçu quanto na usina de Itaipu. E os detalhes com o Brian Valêncio.
8: Chuva para todo lado e não vai parar tão cedo. Em apenas 12 dias de outubro, Curitiba e outras 15 cidades do Paraná já atingiram a média e o que era esperado para todo mês de outubro. Nem metade do mês passou, mas as chuvas não deram trégua. E vai continuar assim, pelo menos até a próxima semana, onde deve chover todos os dias em todas as regiões do Paraná. E a principal consequência disso é perceptível nas cataratas do Iguaçu e também na usina de Itaipu. O lado paraguaio da usina binacional teve que abrir os vertedouros para dar vazão à água que chega no rio Iguaçu. E o mesmo aconteceu em Foz do Iguaçu, nas cataratas, onde o acesso à Garganta do Diabo precisou ser fechado no lado argentino e no lado brasileiro, devido também à força da corrente das águas que por ali passam. Inclusive, imagens viralizaram nas redes sociais com essa forte água descendo o rio Iguaçu, chegando ali até as cataratas e também no lado da Itaipu. E nesta semana, técnicos precisaram desmontar pedaços da estrutura de acesso às cataratas, também por questões de segurança, para que a água não leve essas barreiras de contenção e sem perspectiva nenhuma de parar de chover. Tem sido dias chuvosos, em alguns momentos diminuição das chuvas, mas todos os dias chove no Paraná e vai seguir assim durante o verão. Pelo menos essa é a perspectiva do CIMEPAR aqui do Paraná, devido ao El Niño, um fenômeno que tem mexido com as águas do Pacífico e que estão afetando fortemente o sul do Brasil.
2: 5 horas e 19 minutos e a gente vai mais uma vez girar a nossa reportagem aqui no Start TMC. Estamos no YouTube também, hein, gente? Estamos no YouTube, no arroba TMC News BR. Ó o Wagner Lima aqui, ó. Bom dia. Disparado o melhor jornal de notícias para começar o dia. Que dupla. Manda até um coraçãozinho aqui. Obrigado, Wagner. Para você também. Aí, um ótimo dia para você. Vem com a gente aqui, Wagner.
1: Realmente. E a nossa audiência claramente sabe que a TMC tá fazendo um ano, né?
2: Isso aí,
1: um ano de existência, isso aí, gente. Então manda também sua mensagem aqui parabenizando a TMC, toda a programação da TMC, toda a nossa equipe, que a gente vai falar seu nome aqui com muito orgulho.
2: Um ano de uma nova forma de fazer comunicação, um novo jeito de fazer jornalismo. Dia 14 de outubro hoje, nesse momento, nesse exato instante, há um ano atrás, eu tava na estrada, tava com o Tebas Móvel retornando de Brasília para São Paulo, porque, enfim, eu morava lá, tive que fazer a mudança, devolver o apartamento, essas coisas todas, e tava retornando, pegando estrada para trabalhar aqui na TMC em São Paulo. Cheguei, era uma sexta-feira, se não me estou equivocado, ou era uma quinta-feira, e já vim aqui para a redação conhecer todo mundo, muito legal.
1: 5 horas e 20 minutos, momento nostalgia.
2: Momento nostalgia aqui, o ano TMC. Bom, a gente mais uma vez movimenta então os nossos repórteres. Vamos para Recife agora. falar de economia também, as exportações brasileiras para os Estados Unidos cresceram em setembro. No entanto, houve queda no acumulado do ano. O nosso repórter Júlio Andrade, no Recife, explica pra gente. Conta pra gente, Júlio.
9: O crescimento foi de 31,9% no mês e o resultado representa uma alta mesmo com as tensões comerciais entre os países. O Brasil exportou cerca de 3 bilhões e meio de dólares em produtos para os Estados Unidos. Entre os destaques estão a carne bovina, que ganhou espaço nas vendas, e as aeronaves, que também registraram aumento nas exportações. Apesar do respiro em setembro, o cenário é diferente quando observamos o acumulado do ano. De janeiro ao mês passado, as exportações brasileiras para o país americano registraram queda de 6,5%, o equivalente a quase 2 bilhões de dólares a menos em vendas, de acordo com a nona edição do Monitor do Comércio Brasil-Estados Unidos. O resultado foi influenciado pelas sobretaxas impostas pelo governo Donald Trump a produtos brasileiros. Mesmo com o avanço nas negociações, o comércio entre os países ainda enfrenta desafios neste cenário marcado pelas disputas tarifárias.
1: Muito obrigada, Júlio Andrade, por todas as informações. Agora 5 horas e 22 minutos, TMC. 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
2: 5 horas e 22 minutos, a gente aqui no Start TMC volta à pauta do dia, o fim da escala 6x1, essa PEC que está tramitando no Congresso Nacional já há alguns meses, e hoje dia decisivo no Senado Federal, que pode aprovar ou não essa proposta em dois turnos, mas também é possível que não tenhamos desfecho hoje. A gente vai aguardar e vai acompanhar de perto com a nossa equipe em Brasília. E o senador e candidato também à presidência, o Flávio Bolsonaro, ele anunciou que vai votar a favor do fim da escala 6x1 após meses de críticas à proposta. Os detalhes com o Murilo Hernandes.
13: A mudança de posição do candidato foi anunciada após a visita ao pai, o ex-presidente Jair Bolsonaro, que está cumprindo prisão domiciliar em Brasília. Flávio, que nunca poupou críticas à proposta da base do governo, agora deve mobilizar toda a bancada para aprovar o texto. O senador justificou a decisão dizendo que a maioria dos trabalhadores quer a mudança. Ele também defendeu que os profissionais tenham liberdade para negociar os próprios horários com os empregadores.
14: Com relação a 6x1, tá? Eu estou rodando o Brasil, a maioria dos trabalhadores brasileiros querem o fim da 6x1, então eu vou votar a favor do fim da 6x1. Só que a gente defende algo ainda melhor sempre. Eu queria que tivesse liberdade para o trabalhador montar seu jornal de trabalho. Como é que fica a pessoa que trabalha de home office? Isso não está definido na PEC. Como é que fica aquela mãe que não tem com quem deixar o seu filho, só pode trabalhar, por exemplo, 4 horas por dia, só pode trabalhar de manhã, ou só pode trabalhar de tarde, vai continuar engessada a jornada dela. Mas eu acho que é um processo de evolução, eu acho que a gente tem que buscar ali, é fazer com que o trabalhador tenha direito a uma folga maior, sim.
13: O posicionamento representa uma mudança em relação às declarações anteriores do senador, que havia classificado a iniciativa como oportunista por considerar que poderia beneficiar o presidente Lula durante a campanha eleitoral. Flávio também defendeu que, caso seja eleito presidente, o governo federal assuma os custos adicionais que a mudança possa gerar para as empresas. No entanto, ele não apresentou detalhes sobre como essa compensação seria feita. A proposta está em discussão no Senado e prevê a redução da jornada semanal de 44 para 40 horas, com 2 dias de descanso remunerado sem redução salarial. A votação em primeiro turno no Senado está prevista para esta quarta-feira, no dia 14. Por se tratar de uma mudança na Constituição, são necessários 49 votos favoráveis em dois turnos diferentes.
1: 5:25, a gente continua girando aqui a nossa reportagem, os nossos assuntos, lembrando que você pode participar conosco e deve no 11 972 21 1001 e também no @TMCNewsBR. Algumas mensagens chegando aqui, daqui a pouquinho a gente vai dar bom dia para todo mundo que escreveu pra gente. Agora a gente vai falar do senador eleito Deltan Dallagnol, que compartilhou imagens geradas por inteligência artificial sem fazer a sinalização nas redes sociais. Assunto para Isabela Miranda.
15: A apuração da TMC identificou um post publicado nesta segunda-feira pelo ex-procurador, que supostamente seria de uma senhora negra limpando um metrô pichado em São Paulo, após comício que reuniu o presidente Lula e apoiadores na Avenida Paulista. A foto, entretanto, passou por checagem da agência Lupa, que publicou reportagem mostrando que a ferramenta Hive Moderation indicou mais de 90% de chances de o conteúdo ter sido gerado artificialmente. Ainda de acordo com a checagem, em uma busca reversa, o conteúdo original foi encontrado no site da Companhia Paulista de Transportes Metroviários, a CPTM, e mostra as pichações sem a trabalhadora. Na legenda, Dallagnol colocou, abre aspas, "Hoje uma senhora trabalhadora e seus colegas tiveram que se curvar diante da sujeira deles para limpar o que nunca deveria ter sido destruído." Fecha aspas. Procurada pela TMC, a assessoria de Dallagnol preferiu não comentar o caso até o momento.
1: Obrigada pelas informações, Isabela. E agora a gente vai com Bruno Tibério mais uma vez, porque a gente gira a nossa reportagem. E os nossos repórteres entram com diversos assuntos para informar você. Afinal, a gente fala a informação que importa para você. O presidente do Supremo Tribunal Federal, Edson Fachin, se reuniu nesta terça-feira com o diretor-geral da Polícia Federal, Andrei Rodrigues, para tratar informações do caso Banco Master, que mencionam integrantes de tribunais superiores. Então, Bruno Tibério.
3: O encontro aconteceu na sede do Supremo aqui em Brasília e tratou de informações encontradas pela Polícia Federal durante as investigações envolvendo o Banco Master. Entre os dados analisados,

0: Muito obrigado, Bruno Tibério, pelas informações. Agora são 5 horas e 28 minutos. Muitas mensagens chegando pra gente aqui no Start TMC, como sempre, a nossa audiência participando com muita intensidade. O Otávio Barcelos, em São Paulo, mandando mensagem pra gente aqui de bom dia. Ele escreve: Fernanda e Tebas, um ano de TMC, parabéns para vocês e para toda a equipe. Obrigado, Otávio.
1: Obrigada.
0: Também a Marcela mandando mensagem aqui sobre o cafezinho. Cadê o café, Tebas e Fernanda? Agora sim.
2: Agora não.
0: Agora.
2: O meu tá vazio, porque eu já tomei, né?
0: Ih, não, então não tem. Não tem café.
2: Ele espera eu tomar o café.
0: Daqui a pouco tem café. Segura
2: aí,
0: Marcela.
2: Brindar. Aí ele tomou a água dele, pegou o café, mas agora eu tô sem, né?
0: Ó, também o Ronaldo mandando mensagem aqui, Ronaldo Vasconcelos em BH, dizendo o seguinte: daqui a pouco levando as crianças e ouvindo vocês no carro. Valeu, Fernanda e Tebas, é isso aí. Muito obrigado também pelas mensagens. Vamos às capas então, as capas dos principais portais e jornais brasileiros, começando pelo portal UOL aqui. Antes, e no finalzinho a gente passa também
2: o tmc.com.br.
0: Aqui eu não tenho acesso aqui. Você tá com acesso aí
2: eu
0: ou não?
2: Eu tenho aqui, ó.
0: Então bora.
2: Olha, tmc.com.br, nós temos o seguinte destaque, além de todos os outros de todas as áreas, né? Mas a gente vai ressaltar aqui: política, PEC da escala 6x1 pode ter votação final no Senado nesta quarta-feira.
0: Agora eu vou pro portal UOL também, destacando o Vasco da Gama, que venceu o Boca na Bombonera, fica um empate da grande final da Copa Sul-Americana. Aliás, esse também é destaque, claro, no nosso portal, no tmc.com.br. Lá você encontra várias sessões, né? Tem ali a editoria Mundo, Política, Economia, Ciência e Tecnologia, Entretenimento. E também temos no tmc.com.br a editoria Esporte.
2: E agora a gente vai para a capa da Folha de São Paulo. Flávio acena a assalariados e Lula a MEIs a 12 dias do segundo turno. Candidatos encampam pautas do adversário. O fim da 6x1 e o incentivo a empreendedores.
0: O jornal O Globo também destaca o fim da 6x1. Senado deve votar fim da escala 6x1. PT aposta em fôlego na campanha e desgaste de Flávio Bolsonaro. A gente vai, claro, acompanhar essa votação em loco com a nossa equipe no Congresso Nacional, no Salão Azul do Senado Federal.
2: Agora, às 5 horas e 31 minutos, chegou a hora da nossa coluna do João Faria, que vai falar sobre agências de publicidade.
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4: Olá, nesta semana aqui nos boletins diários da coluna Marcas e Consumidores no Start TMC, a coluna está perguntando para algumas das principais agências do mercado publicitário brasileiro sobre as expectativas para essa reta final do ano, o que vem por aí nesse último trimestre de 2026. Nós já ouvimos aqui o Musa da agência Ogilvy, também o Fadiga da Artplan e hoje tem o Vinícius Reis, CEO da agência Crispin. Conta aí, Vini, como vem sendo esse ano e o que esperar do último trimestre.
5: 2026 tem sido um ano muito desafiador, mas com muitas coisas boas também. Um ano, como todo mundo sabe, de Copa do Mundo, de eleições presidenciais, o que toma muito a atenção do consumidor. Mas tem sido um ano bastante positivo, né? Dentro desse desafio de, no bom sentido, driblar essas ocasiões e tornar as nossas marcas relevantes. O último trimestre tem um sabor especial. Sempre um trimestre muito mais movimentado para a indústria da publicidade do que os outros, por questões de Black Friday, festas, Natal, e sempre movimento maior. Então, acho que o grande desafio para a gente é fazer com que todas as nossas marcas consigam navegar esse ambiente mais intenso, mais ocupado, para que a gente faça com que essas marcas brilhem mais, apareçam mais e, obviamente, convertam tudo isso em venda para finalizar bem o ano e a gente ir forte para 2027.
4: A Crispin, que vem num ano de muitos bons resultados, com novas contas e aquisições. E o que a gente espera é isso que o Vini falou. Bons resultados, e nunca é tarde demais lembrar que a publicidade acaba sendo um termômetro da economia brasileira. Tudo que acontece na publicidade tem um reflexo em outras categorias. Amanhã é a vez da agência Lola TBWA. Até lá!

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1: Cinco horas e 33 minutos, a gente fala para você escrever pra gente. Pois bem, você escreveu. Então deixa eu dar aqui o bom dia do pessoal que tá aqui no YouTube. A Márcia Cristina Souza de São Paulo, bom dia Tebas Fernanda. Ela tá aqui falando de eleições, eleição não termina no dia da votação. Depois a gente precisa continuar cobrando as promessas e acompanhando o que o governo faz. Muito obrigada pela sua declaração aqui, Márcia Cristina Souza. Também tem a Lilian Martins, do Rio de Janeiro, dando aqui bom dia, Tebas e Fernanda, parabéns TMC por um ano, obrigada Lilian. Tem muita gente aqui, ó, Renato Oliveira, de Curitiba, parabéns a TMC pelo primeiro aniversário. Paulo Henrique Costa, de Belo Horizonte, bom dia, Tebas e Fernanda, acompanhando o Start TMC bem cedinho, tomando meu café. E tem um monte de gente aqui dando parabéns e também bom dia. Simone Carvalho, do Recife. Marcelo Fernandes, de Brasília. E por aí vai. Também tem no WhatsApp, no 11972211001. E você continua conosco aqui, tanto no WhatsApp como nas redes sociais. Lembrando que o nosso portal tmc.com.br tem vários destaques. A gente destacou aqui a política, né? Falando da PEC da escala 6x1, que pode ter votação final no Senado nesta quarta-feira. A gente vai acompanhar tudo de pertinho. Mas tem outros destaques também, né? Rafael Tebas bem ressaltou aqui, entretenimento. Tem várias áreas aqui que você pode digitar, que você pode fuçar aqui, que você pode se entreter e que você pode se informar. Afinal, a gente coloca aqui a informação que importa para você. Agora, 5 horas e 35 minutos, TMC, compromisso com a verdade.
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24: Cinco horas e 40 minutos, você acompanha o Start TMC com Fernanda Câmara, comigo Rafael Tebas também, você em todo o Brasil, no Dial, em Brasília, em Belo Horizonte, no Rio de Janeiro, no Recife, em Curitiba, em São Paulo, no YouTube com imagem, você também consegue acompanhar em qualquer região do universo e muita gente, como sempre, participando. Um ano de TMC, um ano já, como passa rápido, né? Impressionante. Enfim, muita coisa aconteceu nesse último ano. Olha só a mensagem chegando pra gente aqui, o Francisco de Itanhaém, em São Paulo. Bom dia, Fernanda e Rafael. Num momento político tão conturbado, é muito bom poder ouvir um programa totalmente imparcial, que faz comentários imparciais, enfim. É, muito obrigado pela sua mensagem. Okay. Parabéns pelo conceito e pelo profissionalismo da TMC e de vocês.
1: Complementando a mensagem dele e sempre também com ponto e contraponto.
24: É, essa é a nossa principal bandeira.
1: A gente mostra uma visão e depois a gente mostra a outra visão com outros questionamentos, enfim.
24: É, para que você possa tirar sua própria conclusão, a sua própria avaliação sobre os vários temas aí do noticiário. E também para fechar outras duas mensagens, o Renato Serpa e a Tainá Alencar também mandando mensagem pra gente aqui. Bom dia, Tebas e Fernanda, sempre com vocês. Obrigado pela mensagem, Tainá. Bom, 5 horas e 41 minutos, a gente volta a Brasília. O PL pode abrir mão da presidência da Câmara dos Deputados, e isso para garantir o comando do Senado a partir do próximo ano, 2027. As negociações, atenção, já estão em andamento. E a nossa equipe, como sempre, nos corredores do Congresso Nacional, tem as informações com o Rodrigo Vicente.
25: Pois é, a prioridade do PL é eleger o senador Rogério Marinho do Rio Grande do Norte para a presidência do Senado Federal. Segundo informações aqui de bastidores da Câmara e do Senado, o partido admite apoiar um candidato do Centrão para comandar a Câmara dos Deputados. E um dos nomes cotados aí é do deputado Dr. Luizinho, do PP do Rio de Janeiro, ligado a Flávio Bolsonaro. Em troca, o PL buscaria apoio para assumir a presidência do Senado Federal. A prioridade tem uma explicação política. Cabe ao presidente do Senado decidir sobre a abertura ou não de processos de impeachment contra ministros do Supremo Tribunal Federal. O que acontece é o seguinte, né? O PL elegeu 121 deputados e terá 28 senadores na próxima legislatura. A sigla, no entanto, resiste à reeleição do atual presidente da Câmara, o deputado Hugo Mota, que está apoiando aí Lula na disputa presidencial. As eleições para o comando das duas casas, elas estão previstas para fevereiro do ano que vem, na próxima legislatura. As negociações devem ganhar força depois do segundo turno das eleições presidenciais.
1: Obrigada, Rodrigo Vicente, diretamente da capital federal. E as 13 crianças feitas reféns numa creche de Curitiba voltam às aulas com reforço na segurança. Uma reunião na prefeitura da capital alinhou ações de combate e prevenção a ataques nas escolas da rede municipal e a gente vai ter agora todas as informações com o Luiz Fernando Hanisch.
8: Forças de Segurança e a Secretaria de Educação da capital uniram esforços para programar a retomada das aulas em toda a rede municipal, inclusive no CEMEI São Brás, onde um homem fez 13 crianças reféns. A prefeitura anunciou medidas para ampliar a segurança nas escolas e nas creches. Em Curitiba, o feriado do Dia dos Professores foi antecipado para terça-feira, então os alunos voltam às salas de aula apenas na quarta. Além de melhorias estruturais e limpeza no local, a prefeitura também discute como acolher os pais e, principalmente, os alunos envolvidos nessa situação. Na última sexta-feira, um homem armado manteve crianças com idade entre 3 e 5 anos e uma professora reféns no CEMEI São Brás. Depois de quase 3 horas de negociação, o sequestrador foi morto por equipes do BOPE, da Polícia Militar. A professora e os alunos foram resgatados sem ferimentos. O prefeito Eduardo Pimentel anunciou a ampliação da patrulha escolar em toda a rede municipal de ensino.
10: E a primeira ação que nós tomamos decisão aqui na reunião é dobrar o número de viaturas e guardas municipais da nossa patrulha escolar. Hoje, nós temos uma por regional, 10, 2 policiais por regionais, 20. Então, serão 20 pela cidade toda, 2 equipes da patrulha escolar, aumentando em 100% esse número, e de 20 para 40 policiais. Isso é fundamental.
8: A prefeitura também deve antecipar a instalação de botões do pânico em todos os CMEs. A ação estava prevista para o fim de 2027, mas deve ser concluída já no primeiro semestre do ano que vem. De acordo com o secretário municipal da Educação, Paulo Afonso Schmidt, o CMEI São Brás passou por limpeza e pintura, mas novos jogos e brinquedos também foram comprados para garantir um novo espaço às crianças na volta às aulas.
11: A gente fez a limpeza de todo o CMEI, fez a substituição de tudo que estava danificado, tudo de novo e tudo de bom aconteça em favor das nossas crianças, em favor das nossas equipes, tudo funcionou bem. E nós tivemos 13 crianças sendo libertadas para o nosso reconhecimento e para as nossas orações também, que não foram poucas no dia.
8: Equipes de acolhimento psicológico estarão de prontidão para receber os pais e os alunos antes da retomada das atividades.
10: Toda a nossa equipe de psicólogos de apoio da Prefeitura de Curitiba estão à disposição e especialmente no CMEI São Brás também terá um acolhimento organizado, primeiro com as professoras, depois com os pais para receber as crianças.
8: As aulas voltam nesta quarta-feira em toda a rede municipal, inclusive no CMEI São Brás.
1: Fernando Hanisch, então, Luiz Fernando Hanisch, com todas as informações. E agora a gente vai com os nossos principais assuntos.
24: Bora para as manchetes, então, aqui do Start TMC, o canal de WhatsApp Exército do Lula, coordenado pelo André Janones, deputado reeleito. Saiu do ar na noite desta terça-feira após decisão de Cássio Nunes Marques, o presidente do TSE. Com mais de 4 milhões de inscritos, a ferramenta é usada para compartilhar vídeos, áudios, orientações aos apoiadores do presidente Lula. Nunes Marques reconheceu o registro do canal pela campanha petista, no entanto, afirmou que a retomada deve respeitar o prazo de 48 horas previsto para a resolução da Corte Eleitoral. O canal se tornou alvo de disputas judiciais entre as campanhas durante o segundo turno das eleições.
1: 5 horas e 47 minutos, a Amazônia registrou 693 mil hectares de desmatamento em 2025. Pode parecer muito, mas é o menor índice da série histórica, segundo o levantamento do MAP Biomas, divulgado nesta quarta-feira. O resultado acompanha a tendência recente de queda no desmatamento. Segundo pesquisadores, a redução ocorre em um contexto de fortalecimento das políticas de prevenção, fiscalização e monitoramento por satélite. Apesar do avanço, o bioma perdeu 54 milhões de hectares de vegetação nativa entre 1985 e 2025.
24: 5 horas e 47 minutos, o Papa Leão XIV, de 71 anos, foi diagnosticado com adenocarcinoma pulmonar e passou por uma cirurgia para remover a parte inferior do pulmão direito, informou o Vaticano. O procedimento durou cerca de 90 minutos e foi considerado bem sucedido, sem complicações. O Papa teve uma noite tranquila no hospital em Roma. A lesão foi identificada durante exames de rotina e, segundo o Papa, estava em estágio inicial. Novos testes devem verificar se o câncer se espalhou para outras partes do corpo. A previsão é que Leão 14 permaneça internado por cerca de uma semana. A gente fica aqui, obviamente, na torcida. E só para a gente, então, deixar bem ajeitado, porque esse nome parece um técnico demais, né? Uhum. O adenocarcinoma. Então, realmente, o Papa Leão 14 foi diagnosticado com câncer e teve ali uma parte do pulmão removido, mas o procedimento, que durou 90 minutos, foi bem sucedido e a gente vai continuar acompanhando.
1: E olha só, um ataque hacker sem precedentes causa prejuízo milionário a mais de 500 supermercados na França. Os hackers aumentaram a distância, a temperatura de milhares de freezers. A invasão cibernética ocorreu em meio ao temor de sabotagem da Rússia, uma preocupação cada vez maior na Europa. 5 horas e 49 minutos.
24: Bruno Chesi, nosso editor-chefe, está aqui no estúdio do Start TMC com destaque internacional. Chama a atenção nas redes também, né, Bruno? Porque a presidente do Peru, a Keiko Fujimori, anunciou novas regras nas escolas públicas. Vejam só, que proíbem cabelos compridos em meninos, maquiagem, esmaltes e também celulares. As medidas também prevêm a volta das notas de conduta e a possibilidade de expulsão de estudantes por faltas graves. Bruno Chesi tem essas informações que estão repercutindo muito nas redes.
12: Pois é, só ela anunciou essas medidas, mas o Ministério da Educação do Peru abriu um prazo de 15 dias para receber opiniões, né, da sociedade antes da regulamentação oficial, não é? Então, que essas medidas já estejam em vigor, mas elas chamaram a atenção exatamente como o Rafael Tebas falou, porque a partir de então, com elas em vigor, meninos serão proibidos de usarem cabelos compridos, estudantes não poderão mais pintar os cabelos, usar maquiagem, esmalte e celulares dentro das escolas públicas do Peru. A gente faz aqui um paralelo de que essa questão dos celulares com certeza é uma questão mundial, mas no que diz respeito a cabelos compridos, maquiagem e cabelos coloridos, isso de fato é uma novidade, vamos dizer assim. As medidas, elas também prevêem restrições aos comportamentos dentro das salas de aulas e também tem as questões envolvendo saias por parte das mulheres. O retorno dessas notas de conduta e a possibilidade de expulsão por faltas graves é também discutido pelo Ministério da Educação do Peru. Essas regras, elas devem atingir cerca de 6,7 milhões de estudantes da rede pública peruana, e a iniciativa recebeu críticas de opositores que questionam a prioridade dada à aparência dos alunos em vez do próprio investimento em educação. As medidas também lembram, de certa forma, alguns analistas que se debruçaram sobre essas medidas, disseram que lembra um pouco as regras adotadas em El Salvador, no governo de Nayib Bukele, que proíbem determinados cortes de cabelo e exigem uniformes organizados nas escolas. A presidente Keiko Fujimori tem uma visita prevista a El Salvador para o fim de outubro e cita, já citou mais de uma vez, que o modelo de Bukele como referência, ela tem o modelo de Bukele como referência, principalmente na área da segurança pública, mas aqui a gente está falando sobre educação. Só para fazer um paralelo na história, então, em El Salvador, em agosto de 2025, o presidente Nayib Bukele determinou que as escolas públicas fiscalizassem uniformes e cortes de cabelo dos alunos, estilos como moicanos foram proibidos e diretores poderiam sofrer sanções administrativas por descumprir as regras. Se a gente for para um outro lugar do mundo, na Coreia do Sul, durante os governos, e aí voltando um pouco na história, obviamente, durante os governos das décadas de 60 e 70, estudantes enfrentavam regras rígidas sobre aparência e os meninos eram obrigados a manter cabelos curtos e estilos associados à contracultura eram considerados inadequados.
1: E a Keiko Fujimori, ela diz que anunciou então essas novas diretrizes visando restaurar a disciplina e autoridade no ambiente escolar, e existem as punições rigorosas, né? Possibilidade aí de expulsão imediata de estudantes em casos de faltas consideradas muito graves, o que ela engloba aí como bullying, cyberbullying, violência sexual, apologia à violência, roubo, extorsão e porte de armas.
24: Um detalhe para a gente trazer aqui, acho que vale, o Peru teve eleição esse ano, a Keiko Fujimori assumiu nesse ano, na metade do ano, e já que a gente fala bastante da polarização, a eleição no Peru foi muito equilibrada. A Keiko Fujimori venceu com 50,1% dos votos e o Roberto Sanches, que era o candidato mais à esquerda, ficou com 49,8%. Aí para a gente colocar em números aproximados, mas foi praticamente um empate, mas a Keiko um pouco à frente venceu a eleição no Peru. Ela que já tinha tentado a presidência em outras ocasiões e não tinha conseguido, e ela é filha de Alberto Fujimori, que governou o Peru de forma autoritária em 1990 até o ano 2000. Foram 10 anos aí de, enfim, gestão do Alberto Fujimori. E aproveito, já que eu citei a polarização também no Peru, já que falamos bastante disso na eleição presidencial aqui no Brasil, para dizer que também tivemos um segundo turno recente na Colômbia, também extremamente apertado, com Abelardo de la Espriella vencendo a eleição com 49,66%, e o Ivan Cepeda ficou com 48,70%, ou seja, também uma eleição muito, mas muito equilibrada mesmo. A gente vê esse cenário aqui na América do Sul, a tendência é que tenhamos também uma eleição bastante acirrada aqui no Brasil no dia 25 de outubro, aliás, cobertura completa aqui da TMC no segundo turno. E ainda vou acrescentar aqui, já que o assunto é bom, a pauta é boa, tivemos também no Uruguai em 2024 uma eleição muito acirrada. O Yamandu Orsi venceu, ele que é um candidato mais à esquerda, com 49,77%, e o Álvaro Delgado ficou com 45,94%, quer dizer, também ali uma diferença mínima de votos. E recentemente, para fechar, em 2023 na Argentina, o Javier Milei venceu o Sérgio Massa, também numa eleição muito acirrada ali, um pouco, ele ficou com uma gordura um pouco maior na comparação com essas eleições que eu citei, mas também foi acirrada, até porque o Sérgio Massa ficou na primeira colocação no primeiro turno, que eles chamam de primeira volta na Argentina, e na segunda volta o Milei conseguiu reverter a situação, virou para cima do Sérgio Massa.
1: E falando em governo, segundo o governo peruano, o estopim então para o endurecimento, né, dessas regras aí nas escolas públicas do Peru, foi a repercussão de um caso grave de violência sexual contra um estudante de 16 anos ocorrido em setembro dentro de um ônibus escolar. Essa pauta que você trouxe foi bem interessante. Assim, eu não sabia que não podia, que existia então isso.
12: Eles estão estudando
1: eles
12: isso.
1: Eles estão estudando,
12: tem 15 dias aí para receberem, inclusive, opiniões da sociedade. Mas se a gente parar para pensar, assim, as questões de vestimenta, né, dentro das
1: maquiagem,
12: escolas, assim, isso não é tão novidade. Agora, os cabelos, assim, são realmente...
24: Uhum. Isso chamou muito a atenção,
12: mais,
24: né?
12: Muito mais atenção, né? Enfim.
1: Então depois você volta aqui para a gente saber se essas regras endurecidas pois foram adotadas.
12: Eu estou de cabelo curto, não. Aqui na TMC é proibido eu ter cabelo longo, né? Até a Fernanda Câmara cortou o cabelo.
1: Até eu cortei o cabelo, né? Exatamente. Eu que vou contrariar meu editor-chefe, eu não tô doida.
24: Daqui a pouco eu vou no barbeiro.
1: Obrigada, Chese.
24: 5 horas e 57 minutos, TMC, compromisso com a verdade.
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1: Transamérica, TMC. 5 horas e 57 minutos. Chegou a hora do nosso momento esporte aqui no Start TMC. E os destaques de hoje é com Kaique Silva.
14: Fala, meus amigos do Start TMC. Tudo certo? Grande abraço para vocês. Trazendo as primeiras informações do dia do futebol brasileiro e também da seleção feminina. Neste meio de semana, bastante decisivo. Ontem na Arena Pernambuco, nessa preparação, nesse ciclo de Copa do Mundo, a seleção feminina ficou no empate em 2-2 diante da Argentina, fechando, portanto, com invencibilidade esse período de data FIFA. o segundo dos dois amistosos nessa preparação, nesse clima, já pensando na Copa do Mundo de 2027. Importante para alguns testes feitos pelo técnico Arthur Elias de jogadoras que podem ser convocadas. Pela Copa Sul-Americana, pelo jogo de ida dessa primeira semifinal, o time do Vasco da Gama, na Bomboneira, venceu por 1-0, gol marcado de cabeça pelo atacante Adson, numa excelente jogada do Andrés Gómez, colombiano, jogador que inclusive no segundo tempo foi expulso, mas o Vasco soube sofrer, soube segurar o resultado e saiu da histórica Bomboneira com esse resultado parcial de 1-0, trazendo a importante vantagem, portanto, para o confronto da próxima semana, que até então está confirmado pela Conmebol para o Maracanã, apesar de todo o imbróglio, apesar de toda a confusão envolvendo o consórcio Fla-Flu, administrado, portanto, pelos rivais do Vasco da Gama. Ainda pela Copa Sul-Americana, hoje às 7 horas da noite, a bola rola para Atlético Mineiro e Montevideo City Torque pelo outro jogo, pela outra semifinal. E por falar em semifinais de competição sul-americana, a principal delas, a Libertadores, hoje às 9:30, tem um encontro de brasileiros. No Maracanã, a bola rola para Fluminense e Palmeiras. O Verdão, que não pode contar com Vitor Roque, é desfalque de última hora por conta de uma entorse no tornozelo. A gente lembra que amanhã a bola rola na Argentina para Estudiantes e Flamengo, a segunda semifinal da competição. Daqui a pouco a gente volta, viu, pessoal, com mais informações do futebol brasileiro e também dessas competições sul-americanas.
1: Combinadíssimo, Kaique Silva com as informações do esporte. Agora às 5 horas e 59 minutos, TMC, compromisso com a verdade.
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7: 6:04, Start TMC de volta para você que está em São Paulo, Brasília, Rio de Janeiro, Curitiba, Belo Horizonte e Recife. E nós vamos aqui com os nossos principais destaques. Senado deve votar PEC que acaba com a escala 6x1 nesta quarta-feira.
8: Proposta prevê 2 dias de folga remunerados por semana. Governistas articulam acelerar a tramitação para permitir votação em 2 turnos no mesmo dia, ou seja, hoje. Esse é um dos destaques que o Start TMC traz nesta quarta-feira, 14 de outubro. E tem mais.
7: Governo anuncia programa Prospera MEI com medidas para microempresários em todo o Brasil.
8: Iniciativa apresentada pelo presidente Lula prevê novidades para microempreendedores individuais a partir do próximo ano 2027.
7: Exportações brasileiras para os Estados Unidos crescem em setembro.
8: Apesar do avanço no mês, vendas ao mercado norte-americano acumulam queda no ano.
7: Brasil bate recorde de denúncias de propaganda eleitoral irregular.
8: São Paulo, Bahia, Minas Gerais registram o maior número de denúncias no país.
7: 2 suspeitos de furto milionário à joalheria na capital paulista são presos.
8: Polícia recuperou centenas de peças furtadas no estabelecimento localizado na rua Oscar Freire, em São Paulo.
7: Paraná registra em 12 dias o volume de chuva esperado para todo mês.
8: Excesso de precipitação aumenta a vazão das cataratas do Iguaçu e também é sentido na usina de Itaipu.
7: E nos destaques internacionais, ataques russos deixam 600 mil pessoas sem energia na Ucrânia, apesar de anúncio de trégua energética por Donald Trump.
8: Bombardeios com mísseis e drones atingiram infraestruturas, mataram ao menos 3 pessoas e deixaram 21 feridos na capital ucraniana.
7: E no esporte, Vasco vence o Boca Juniors por 1-0 na Argentina pela Sul-Americana.
8: E na temida Bomboneira, excelente resultado. Nesta quarta-feira, hoje, tem Galo, tem Atlético Mineiro enfrentando o Montevideo City Torque pelo torneio, enquanto o Fluminense encara o Palmeiras, clássico brasileiro, pela semifinal da Copa Libertadores da América. 6:06.
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8: Fernanda Câmara, dizem que quando o relógio tá 6:06, 7:07, 21:21, é porque alguém tá pensando na gente.
7: Ah, é?
8: Eu acho que é o caso do Bruno Rizzi, nosso colunista aqui do Start TMC online hoje. E aí, Rizzi, bom dia pra você. Saudades, hein?
9: Fala, Tebas. Fala, Fer. Bom dia.
7: Tudo bem? Bom dia.
9: Ixi, pra pensar em vocês, não precisa nem ser 6:06, 7:07, é 24 horas.
7: E pra bom pensar dia. Nas pautas bom, também, né, Rizzi? A cadeira tá vazia aqui no estúdio, mas não está aí onde você tá online pra trazer todos os destaques pra gente.
9: É isso aí, Fer. Pois é, hoje a gente tem alguns destaques interessantes aqui pra trazer e pra discutir, começando, claro, pela questão da escala 6x1, que deve ter a sua votação aí hoje, ao que tudo indica, inclusive com a reviravolta aí da bancada do PL, o próprio senador Flávio Bolsonaro sinalizando que votará a favor. A gente vai entender um pouco mais sobre isso. As medidas também do governo Lula, anunciadas ontem, sobre algumas benesses ali para os MEIs, né, algumas questões que também a gente vai entrar no detalhe para entender também a nível das leis eleitorais, o que pode, o que não pode a essa altura do campeonato, e um pouco do clima político aí eleitoral, faltando menos de 15 dias para as eleições.
8: aqui, antes da gente girar nossa reportagem, bem rápido, Rizzi. Essa mudança de posição de Flávio Bolsonaro, do PL, em relação a 6x1. Isso, de que forma o eleitor ele avalia, ele pode enxergar essa mudança brusca de posição?
9: Esse é um ponto excelente, Tebas, e aí eu vou até além. Assim como o eleitor, ele é sensível e ele não é bobo a essas questões tão em cima da hora, tanto para a questão do anúncio do presidente Lula envolvendo os MEIs ontem, quanto para essa mudança de postura e de discurso de Flávio Bolsonaro. O eleitor percebe, sabe quando as questões são feitas aí às vésperas da eleição e ele tem uma sensibilidade maior. E isso não vai impactar o eleitor lulista para um lado, bolsonarista para o outro. Mas aquele eleitor de centro é sensível a essas medidas e pode se sentir de alguma forma ali usado pelos candidatos. E isso tem poder, sim, de criar uma mudança para aqueles eleitores pendulares que a gente sempre fala aqui. Mas mais do que nunca, esses eleitores pendulares são o grande fiel da balança ali que podem causar esse desempate ali, esse aumento da vantagem de Flávio Bolsonaro ou, no caso, uma virada de Lula. Então, esses movimentos sensíveis e que podem parecer pequenas mudanças de rota têm um impacto enorme. E a mudança de discurso impacta, inclusive, o discurso que o próprio eleitor veio usando ao longo do tempo para defender uma causa ou criticá-la. Então, realmente, isso pode ter aí algum sentido. De novo, não é algo que vai mudar por completo o rumo das eleições, mas dentro daquele cesto que eu sempre falo, de várias ações, essa é mais uma que entra, positiva ou negativamente.
8: Teve o desenrola na boca da urna também lá no primeiro turno, né? Uma série de medidas dos dois candidatos ali, obviamente pensando na eleição. Bom, 6h10, a gente vai para Brasília conversar com Rafael Felitti, dia decisivo na capital do país, porque, como citou o Rizzi, o Senado deve votar hoje, a tendência é essa, a PEC do fim da escala 6x1. Como que está o clima por aí, Rafael Felitti? Muito bom dia para você.
10: Bom dia, Rafa, Fernanda, Bruno, bom dia para todo mundo que está com a gente aqui no Start TMC. Olha, o clima é de confiança ali por parte dos aliados do presidente Lula, por parte do governo, de que vai ser possível votar não só o primeiro turno hoje, né, fazer a quinta sessão de discussão, votar o primeiro turno, mas também votar uma quebra de interstício, que nada mais é que um requerimento para quebra de prazo para que vote mais rápido o segundo turno dessa proposta de emenda à Constituição. Ontem, em uma entrevista coletiva no QG de campanha do presidente Lula, o senador Camilo Santana, que foi ministro da Educação também nesse governo, que assumiu essa coordenação da campanha do presidente Lula, já tinha dito que o governo tinha votos para isso. E ontem isso foi, isso foi confirmado, né, com a apresentação desse requerimento pela líder do governo no Senado, a senadora Tereza Leitão. Inclusive, uma sinalização do presidente do Senado, Davi Alcolumbre, de que é possível votar essa proposta, né? Vou até citar rapidamente o que disse o presidente do Senado, Davi Alcolumbre, que ele disse que é uma proposta importante ali para o trabalhador. Então, quando o próprio presidente do Senado dá esse sinal, então é possível que essa proposta, sim, seja votada hoje em primeiro turno. Se não, seja, mesmo que não seja concluída hoje os dois turnos, a expectativa é que isso possa ser feito até o fim desta semana. Então, para a gente lembrar, né, essa proposta prevê reduzir a jornada de trabalho de 44 para 40, para 40 horas semanais, vai respeitar uma regra de transição, após dois meses da aprovação, passa a valer, a jornada passa para 42 horas, já em uma escala 5x2, com o fim da escala 6x1, depois de mais 14 meses, também essa escala vai sofrer uma nova redução para 40 horas semanais. Tudo isso sem redução de salário, né? O governo travou uma batalha muito forte ao longo dos últimos meses para tentar aprovar essa medida, teve um vai e volta, mas agora isso é visto como um trunfo para o presidente Lula no segundo turno das eleições, porque precisa de uma virada inédita, né? Um presidente da República nunca saiu perdendo no primeiro turno e virou no segundo, então o presidente está usando todas as armas que tem, tanto no âmbito de campanha, de redes sociais, de ir para a rua, de mobilização popular, quanto também de tentar usar a máquina pública a seu favor para tentar se reeleger. Volto com vocês.
7: Obrigada, Felite, diretamente da Capital Federal, e eu já vou acionar o Rizzi, porque a proposta, então, pode ser votada hoje ou não, mas a expectativa, Rizzi, é de votação para esta quarta-feira, né?
9: É, o clima é muito favorável, até porque a gente está nesse período eleitoral, mas uma coisa que eu sempre falei é que a proposta tem um apelo popular muito grande. Se for pautada, de fato, vai ser votada e aprovada, como a gente viu ali na Câmara dos Deputados. Antes até com uma possível certa resistência ali por parte da bancada do PL, mas agora, inclusive, com a adesão ali do PL de Flávio Bolsonaro, a aprovação se torna um caminho ainda mais fácil. E também vale a gente salientar que pode haver, de alguma forma, essa sinalização de Flávio Bolsonaro de votar favoravelmente, mas nesse momento criar ali alguma mudança no texto que seja capaz de reenviar a proposta à Câmara dos Deputados. Não é a maior possibilidade nesse momento, mas é uma possibilidade que se ventila desde ontem, a partir da própria fala de Flávio Bolsonaro de que irá votar favoravelmente. Flávio Bolsonaro que acaba ficando numa situação muito delicada, porque por um lado ele tem uma pauta que tem um apelo popular, que fura as bolhas, isso é indiscutível, e ele teria que votar a favor dessa pauta para que tivesse a aprovação popular, dado que é uma medida que tem essa aprovação. Por outro lado, ele estaria votando numa proposta de alto valor eleitoral para o presidente Lula, o seu adversário nessa corrida. E um terceiro ponto ainda é que Flávio Bolsonaro, que fez algumas reuniões com empresários e sinalizou ao setor e ao mercado financeiro e enfim, ao setor produtivo como um todo, de que votaria contra e de que era contra o fim da escala 6x1, justamente por conta da saúde financeira das empresas. E agora, com esse recuo, já foi, de certa forma, ali cobrado por um setor de empresários que quiseram entender esse recuo, uma vez que havia essa conversa para votar contra a proposta. E ontem mesmo, Flávio Bolsonaro já sinalizou que, se eleito, irá mudar o texto da PEC que será, teoricamente, aprovada hoje. Então, ficou uma situação que ainda é nebulosa sobre essa posição de Flávio Bolsonaro, que, trazendo aqui um pouco de análise, pegou um tema que já era complexo para ele eleitoralmente e acabou, talvez, criando um imbróglio ainda maior para esse momento sensível da candidatura de ambos, né? Uma vez que a gente está nessa reta final. Então, vai ter o que falar ainda, vai dar o que falar essa questão da 6x1 aí ao longo do dia, dia muito importante para essa pauta política e eleitoral.
8: A gente vai para BH, mas é o assunto do dia. Tenho mais uma questão ainda para você, Rizzi. Você nos explicou ao longo de toda a campanha de primeiro turno que é muito importante criar um clima positivo, né? Uma atmosfera positiva ao longo da campanha eleitoral. A campanha de Flávio foi muito bem nesse sentido no primeiro turno, contando, convenhamos, também com a ajuda involuntária até do Supremo Tribunal Federal, né? Que ficou na pauta em muitos momentos, prejudicando em várias ocasiões a campanha de Lula. Me parece que agora, nesse começo do segundo turno, que é curto, a gente verifica um clima positivo, uma atmosfera positiva sendo imposta pela campanha de Lula, por meio das redes sociais, com o tal do canal do Lula, com essa polêmica toda envolvendo também o Cássio Nunes, com as manifestações de rua e hoje com a 6x1. Então, esses dois lados, né? Num primeiro turno, com o Flávio Bolsonaro colocando a bola no chão e dominando ali o meio de campo, e agora com o segundo turno com a campanha de Lula conseguindo, por enquanto, fazer isso.
9: É isso, e assim, se a gente for colocar em perspectiva, a campanha de Flávio Bolsonaro até esse momento, nesse segundo turno, ela fez política, ela não fez trabalho de eleições. Foi muita negociação, sentado ali a portas fechadas com partidos, anúncios de parcerias, anúncios de apoios, mas pouca efetividade no campo eleitoral. Quem saiu na frente na corrida eleitoral nesse segundo turno foi a campanha do presidente Lula. E agora, como você falou, cria mais uma agenda positiva
11: e acaba entrando no foco. E esse foco tem sido ali ambíguo para a campanha de Flávio Bolsonaro. Então, de novo, esse momento é fundamental para a gente entender os rumos das eleições, os rumos das campanhas, num momento que as curvas começam a se aproximar ali, segundo as pesquisas que a gente acompanhou ontem. Então, fundamental, como eu falei, essa semana ela pode ser decisiva.
7: Obrigada, Rizzi, por enquanto. Daqui a pouquinho a gente volta com você. 6:18. O candidato à presidência, Flávio Bolsonaro, retoma a campanha em Minas Gerais nesta semana com agenda no Vale do Jequitinhonha. Na quinta-feira, ele participa do evento Bloco do 22, organizado pelo deputado Nicolas Ferreira, com presença esperada do governador eleito Cleitinho Azevedo. Estes assuntos, claro, com o Júnior de Castro, que está ao vivo, então, de Belo Horizonte. Júnior, estamos contigo.
12: É isso, Fernando. Ótimo dia para você, ótimo dia, Rafael. Excelente quarta-feira chuvosa para todo mundo ligado.
7: Olha,
12: com a gente aqui na TMC.
7: Em Belo Horizonte.
12: Choveu a madrugada inteira, viu, gente? Deu uma trégua agora, mas daqui a pouco tem mais previsão, então tô aqui até do lado da nossa TMC Minas Gerais para não correr o risco de tomar um pé d'água. Mas vamos lá para essa agenda aqui do Flávio Bolsonaro em Minas. Como você disse, Flávia, a Fernanda, amanhã ele vai estar aqui em Capelinha, né, na cidade do Vale do Jequitinhonha. Esse evento é organizado pelo deputado federal Nicolas Ferreira, também do Partido Liberal, e ele deve mesmo contar com a presença do governador eleito, o Cleitinho Azevedo. Já depois de amanhã, na sexta-feira, há uma agenda prevista também em Nanuque, no Vale do Mucuri, mas a participação do Flávio ainda não foi confirmada. Existe ainda uma possível agenda em Montes Claros, no norte de Minas também, que está ainda pelo menos em avaliação por enquanto. Já no domingo, a previsão é que o senador participe de outro ato organizado por Nicolas Ferreira, mas esse evento é aqui em BH mesmo, na capital. A campanha também avalia aí uma visita a Juiz de Fora, na Zona da Mata, isso na véspera do segundo turno. A gente lembra aqui que essa cidade tem um peso bastante simbólico para a família Bolsonaro, já que foi onde o ex-presidente Jair Bolsonaro, pai do Flávio, sofreu aquela facada durante a campanha de 2018. E no primeiro turno das eleições, Juiz de Fora teve aí Lula com mais votos que o Flávio Bolsonaro. Foi uma diferença de cerca de 25 mil votos. A gente vai continuar acompanhando essas atualizações das agendas dos candidatos aqui em Minas e, claro, trazendo aqui durante a nossa programação, TMC nas eleições 2026, a informação que toda escolha merece.
7: TMC nas eleições e TMC fazendo um ano, né, Júnior de Castro, fazendo parte aí do nosso time, entrando cedinho todos os dias aqui no Start TMC. Parabéns pra nós, né?
12: Parabéns pra nós, Fernando. Um orgulho fazer parte da TMC. Eu entrei logo no início também, entrei no dia 18 de outubro, então daqui 4 dias eu faço um ano aqui. É uma delícia participar de toda essa programação, informar o nosso ouvinte, né? Trazer muita informação. E, no meu caso, gosto também de trazer pautas culturais, que é muito a minha praia. Então, toda semana eu tento preparar uma matéria especial aqui para o nosso Start. Essa semana vai ter também, viu?
13: Olha, aí sim, estamos no aguardo.
7: Entrevistas maravilhosas com artistas, com pessoas muito renomadas da nossa cultura. E também trazendo esses assuntos relevantes e importantíssimos da nossa política, né, Tebas?
13: Exato, como sempre, muito competente, Júnior de Castro. E a gente gira mais uma vez os nossos repórteres. Agora são 6:22. As aulas na creche alvo de um atentado em Curitiba são retomadas hoje, quarta-feira, dia 14 de outubro. Só pra gente pontuar, na última semana, um homem armado com uma faca invadiu o local, manteve 13 crianças reféns. Realmente uma história terrível. E o Leonardo Gomes está ao vivo, então tem mais detalhes sobre esse assunto. Léo, com você.
14: Um caso excepcional, de fato. Ele jamais tinha acontecido algo parecido aqui em Curitiba. No Brasil, nós não tínhamos casos semelhantes já há alguns anos, ou seja, teve repercussão instantânea. E com isso, nas últimas horas, a Prefeitura de Curitiba anunciou medidas de reforço do policiamento, da segurança, não só no CEMEI, na creche do São Brás, onde...
7: O Leonardo Gomes teve um probleminha no áudio, mas a gente vê se a gente conecta para daqui a pouquinho ele entrar. Então, do Paraná, nós vamos para o Rio de Janeiro.
13: É, mas só para a gente pontuar, então, a unidade passou por reformas e adequações, para a gente deixar bem pontuado para a nossa audiência, nos últimos dias, reformas significativas, inclusive, e esse ataque que ocorreu no dia 9 de outubro, quando um homem, então, armado com uma faca invadiu o local. A gente vai continuar acompanhando. Agora são 6 horas e 23 minutos. Deixa eu acionar o Bruno Rizzi, então. Rizzi, vou aproveitar a nossa audiência, como sempre, participando com enorme intensidade. O Wesley Tavares, ele pergunta aqui se é comum candidatos à presidência da República que estão no poder usarem a máquina pública durante o processo eleitoral, né? E a resposta me parece que sim, né? Infelizmente ou não, é comum isso acontecer durante as eleições, certo, Rizzi?
9: Certo, é. Sempre é uma, digamos, uma metodologia aí, talvez não seja nem a palavra adequada, mas é um modus operandi usado aí por candidatos. E é isso que traz e já trouxe muito mais do que a gente vê hoje. Hoje o incumbente, ele sofre uma dificuldade grande ali de se reeleger. No próprio caso do Brasil, se a gente vê em 2018, a gente teve Michel Temer indicando Henrique Meirelles, que, enfim, não foi reeleito, o próprio Temer não foi o presidente por outra vez. Depois a gente teve a entrada de Bolsonaro, que perdeu ali a incumbência, né, o poder para Lula, e agora Flávio Bolsonaro larga na frente. Estou falando isso porque aquela história de usar a máquina ser algo decisivo passou, é importante e pode mudar rumos das eleições, como sempre foi. Mas isso já foi mais evidente. Antes, o simples fato de ser o incumbente, ou seja, o governante, no caso, o presidente em exercício, era de um desempate assim muito evidente, era decisivo para que o candidato no exercício da função fosse reeleito, justamente por gozar da máquina pública ali, dos benefícios da máquina pública. Não é o caso. Hoje, o presidente Lula já vem desde o primeiro turno fazendo medidas ali que competem a quem tem a máquina na mão, mas não é suficiente para trazer ali um elemento, uma bala de prata. São pequenos elementos que, se somados, trazem a famosa atmosfera, a agenda positiva, e que podem criar essa percepção. São ações que o único que tem o poder de fazer, de causar essa impressão e de causar esse impacto, é quem está com a máquina na mão. Mas, repito, isso já foi muito mais efetivo, e não é a nível Brasil, a nível global. Se a gente vê o próprio exemplo dos Estados Unidos, o próprio Trump só venceu as eleições quando ele não era o incumbente. Quando ele era o incumbente, ele perde, né? Ele só foi eleito quando ele veio como adversário, como a pessoa de fora, e não como mandante. Então, só para trazer alguns exemplos aí, que o uso da máquina pública, sim, é comum, mas não é mais tão decisivo quanto já foi em algum momento na história do Brasil e de todo mundo.
13: Inclusive, Rizzi, eu lembro que em 2022 teve ali Jair Bolsonaro segurando o preço do combustível, agora Lula com desenrola, também com aumento do Bolsa Família, realmente algo que acontece com frequência enorme durante as eleições no Brasil. A gente vai voltar a acionar a nossa reportagem agora no Rio de Janeiro. O governador interino do Rio, o Ricardo Couto, deve publicar então hoje um decreto sobre a transição de governo. Segundo Douglas Ruas, o texto pode trazer os nomes que vão integrar a equipe dele. E, enfim, a gente tem as informações agora com o Gustavo Sleman. Bom dia para vocês, Sleman.
15: Bom dia, pessoal. Bom dia para todos que nos acompanham. Ontem aconteceu, inclusive, um encontro entre Ricardo Couto de Castro e Douglas Ruas, justamente para dar início a essa questão da transição da gestão de ambos, né? A gente lembra que o Ricardo Couto de Castro está como governador em exercício desde março, quando o ex-governador Cláudio Castro renunciou ao cargo em meio a todas as polêmicas envolvendo o julgamento dele no Superior Tribunal de Justiça e, então, a tentativa dele de ser candidato ao Senado pelo Rio de Janeiro, que não aconteceu justamente pela decisão do STJ. Mas, enfim, Ricardo Couto de Castro e Douglas Ruas se encontraram ontem. Foi um dia, inclusive, agitado para Douglas Ruas. Após o encontro, ele também participou da sessão plenária na Assembleia Legislativa do Rio de Janeiro, onde, teoricamente, ele segue sendo, né, o presidente da casa. Discursou para os parlamentares, parabenizou, né, os parlamentares, os colegas de plenário que foram reeleitos, e também afirmou que o governo dele vai ser um governo de integração, juntando os três poderes da casa. É coincidência ou não, ontem ele se reuniu, né, com o Poder Judiciário, Ricardo Couto de Castro,

0: oficial, eleição do Rio de Janeiro, que parece não ter fim, né? Até porque ontem a coligação de Eduardo Paes apresentou um novo recurso no Tribunal Superior Eleitoral, os chamados embargos de declaração, dessa vez pedindo esclarecimentos, né, sobre a decisão que justamente anulou os votos de Antony Garotinho, do Republicanos, e permitiu a retotalização dos votos, que deu a vitória no primeiro turno para Douglas Ruas. Vale lembrar que esse recurso ele não altera a decisão do TSE, mas acaba, né, pedindo novos esclarecimentos. Inclusive, um deles é a questão, né, de você, segundo a coligação, pedir para o TSE e os ministros do órgão explicarem a diferença entre os votos nulos, né, que são previstos na Constituição, e os votos agora de Antony Garotinho, que foram declarados nulos e mudaram a retotalização dos votos do primeiro turno, pessoal.
1: Obrigada por tantos detalhes. Gustavo Sleman, diretamente do Rio de Janeiro. E agora a gente vai para Brasília. O canal Exército de Lula, coordenado pelo deputado André Janones, saiu do ar por decisão do TSE e só poderá ser retomado após 48 horas. Já a campanha de Flávio Bolsonaro informou à corte o canal Tropa do Flávio para esclarecer o cumprimento das regras eleitorais. E sobre esses assuntos, a gente vai agora ao vivo com a Lívia Brás, lá para Brasília, Lívia.
2: Oi, Fê, bom dia para você, bom dia para o Rafa. Pois é, disputa por esses canais de WhatsApp mobilizou, mais uma vez, politicamente, o Tribunal Superior Eleitoral. E aí, ontem, esse canal Exército do Lula, que agora já reúne mais de 4 milhões de inscritos e é coordenado, como você disse, né, Fê, pelo deputado André Janones, ele saiu do ar ontem, depois de mais uma decisão nesse sentido do ministro Nunes Marques. Mais cedo, o ministro, ele chegou a reconhecer o registro desse canal pela campanha de Lula, mas ele determinou que essa ferramenta, ela só vai poder voltar a funcionar dentro desse prazo de 48 horas, então 2 dias, que é o que está previsto numa resolução da Corte Eleitoral. No fim do dia, o Corregedor-Geral da Justiça Eleitoral, o ministro Ricardo Villas Boas Cueva, ele se manifestou publicamente, ele voltou a cobrar que o plenário do TSE analise essa decisão com urgência. A gente não teve nenhuma repercussão depois dessa manifestação de ontem à noite do Corregedor. E aí, no meio de toda essa discussão, né, com relação ao canal do candidato e presidente Lula, também a campanha de Flávio Bolsonaro voltou a se movimentar. Os representantes da campanha dele apresentaram à Justiça Eleitoral uma complementação de informações sobre os canais de comunicação digitais que ele tem. Essa medida foi tomada, segundo a campanha de Flávio Bolsonaro, por cautela e justamente para evitar dúvidas sobre o cumprimento das regras eleitorais. E aí, entre as ferramentas, está justamente esse outro canal, chamado Tropa do Flávio, ele que reúne cerca de 1 milhão de inscritos e que foi apresentado pela campanha como um espaço de engajamento voluntário dos eleitores. Fernanda, Rafa.
1: Obrigada, Lívia Brás, por todas as informações diretamente da Capital Federal. Agora, 6 horas e 32 minutos, TMC, compromisso com a verdade.
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6: Seis horas 35 minutos. Bom dia para você que acompanha a programação da TMC aqui em 101.3. Eu sou Gustavo Silema, te acompanho na manhã desta quarta-feira, dia 14 de outubro de 2026, Dia Nacional do Meteorologista e Dia Nacional da Pecuária. Claro, contando com a sua participação pelo nosso WhatsApp, 99557-1013. 99557-1013, nosso WhatsApp, nosso número para você entrar em contato, dar carona à TMC, falar do tempo aí na sua região. Teve lugar que choveu bastante agora pela manhã, durante a madrugada também. E claro, você pode e deve trazer sua informação, sua denúncia, sua participação em geral. Microfones abertos aqui na TMC. Afinal de contas, quem escuta sabe. Fala agora do período de transição, processo de transição entre os governos. A gente tem o Ricardo Couto de Castro como governador em exercício desde março, quando o ex-governador do Rio de Janeiro, Cláudio Castro, renunciou ao cargo à época, durante entrevista coletiva no Palácio Guanabara, né? Essa coletiva que inclusive foi seguida por uma festa ali com convidados do governo na época da gestão de Cláudio Castro. Lembrando que ele renunciou em meio ao julgamento, né? A polêmica que acabou o tornando inelegível no Superior Tribunal de Justiça e também na tentativa de ser candidato ao Senado, que não aconteceu justamente por conta da decisão dos ministros do STJ. Desde então, por conta de alterações na linha sucessória do governo fluminense, Ricardo Couto de Castro, presidente do Tribunal de Justiça do Rio de Janeiro, desembargador, assumiu de maneira interina, a priori, e segue até hoje à frente do Palácio Guanabara. Inclusive, né, ele que vem promovendo uma devassa com exonerações também, mudanças em secretarias, auditorias internas que identificaram irregularidades justamente na antiga gestão de Cláudio Castro. Agora está começando esse período de transição, até por conta da vitória de Douglas Ruas no primeiro turno, após decisão também do Superior Tribunal de Justiça, que anulou os votos concedidos a Antony Garotinho, após o indeferimento da candidatura dele no primeiro turno. Então, Douglas Ruas venceu Eduardo Paes. Ontem, Douglas Ruas e Ricardo Couto de Castro se encontraram justamente para conversar nesse período tão importante de troca de gestão. E ontem, Douglas Ruas também, ele conversou, né? Ele discursou em plenário, melhor dizendo, na Assembleia Legislativa do Rio de Janeiro, na sede da Casa Legislativa, no Alerjão, antigo Banerjão, no centro do Rio de Janeiro. Falou justamente sobre esse período de transição, de como é que vai ser, projetando o próximo governo dele, falando dessa questão de juntar os três poderes, né, legislativo, executivo e judiciário, e num sentido de poder alinhar decisões no estado do Rio de Janeiro. E claro, parabenizou também os colegas, né, afinal de contas ele era deputado estadual, presidente da Alerj, que foram reeleitos, e falou justamente da importância da Alerj na condução do estado do Rio de Janeiro. Já já mais informações sobre o período de transição.
5: 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Quem escuta, sabe. 6 horas e 39 minutos, Start TMC de volta para São Paulo, Brasília, Rio de Janeiro, Curitiba, Belo Horizonte
7: e Recife. E a gente já volta com Bruno Rizzi, porque a Lívia Brás, lá da Capital Federal, entrou com um assunto aqui, falando do canal Exército de Lula, né, que saiu do ar por decisão do TSE, e a campanha de Flávio Bolsonaro informou a corte, o canal Tropa do Flávio, para esclarecer o cumprimento das regras eleitorais. Portanto, Bruno Rizzi, estamos te acionando para você comentar sobre esses dois assuntos.
8: Pois é, ontem à noite o deputado André Janones fez duras críticas ali à decisão, uma vez que essa suspensão temporária por 48 horas vai pegar justamente a data de hoje, que é uma data importante para movimentar ali a militância em relação à campanha, claro, do presidente Lula, mas usando a pauta da escala 6x1. Essa foi a grande crítica, a grande questão ali de André Janones. Mas o que eu tenho visto é que todo esse movimento jurídico envolvendo os grupos em geral, mas nesse segundo turno, principalmente do presidente Lula, que tem sido mais até mais efetivo no sentido de angariar pessoas para a campanha, está trazendo mais publicidade do que, de fato, alguma coisa resolutiva. Toda decisão traz para foco a história do grupo, e o grupo se torna o assunto. Uma vez que é o assunto, suspenso temporariamente ou não, está ganhando palco, está ganhando a capa dos jornais, a gente está falando disso aqui agora. Isso vai trazendo mais notoriedade para o grupo. Então, na verdade, tem até um efeito reverso, se a gente for pensar bem, todas essas decisões, esse vai e vem das decisões judiciais, acabam mais favorecendo a divulgação do grupo do que qualquer outra coisa. Então, acho que eleitoralmente o impacto digo que é nulo, porque da mesma forma que publiciza a iniciativa, também suspende, por questões de decisões jurídicas, a divulgação e o alcance desses grupos. Então, se de um lado tem um alcance mais limitado, por outro lado tem uma publicidade maior. E essas coisas acabam se anulando no final do dia. Então, o efeito eleitoral acaba sendo nulo ou até positivo no sentido da divulgação. É algo que a gente deve ver até o último dia das campanhas aí, sem dúvida nenhuma, esse vai e vem jurídico da coisa.
9: Pois é, a decisão do TSE, no caso do Cássio Nunes, acaba dando ainda mais força para essa pauta. Tanto é que a imprensa está abordando o assunto. Nós, aqui no Start TMC, estamos falando disso. E mais uma vez eu repito, a interferência do Poder Judiciário, seja para candidato A ou B, enfim, ao longo do processo eleitoral, foi assim no primeiro turno e de novo no segundo turno, Rizzi.
8: Pois é, o protagonismo que o Poder Judiciário acaba ganhando de uma maneira errada, né, no sentido assim de uma interferência excessiva de um lado e de outro, acaba trazendo mais luz aos temas que estão sendo discutidos, como você perfeitamente trouxe em relação ao grupo, e mostra mais uma vez essa questão ali que é tão discutida, não só no momento de eleições, mas em todo o campo político ali, na rotina política, sobre as decisões, muitas vezes trazendo um protagonismo maior do que deveria ser para o Poder Judiciário. É uma discussão que a gente tem feito, de novo, desde antes das eleições, mas que é muito discutida, inclusive, da questão do Poder Judiciário estar até legislando o que não o compete. Não estou falando aqui na questão eleitoral, porque a gente está falando de justiça eleitoral, mas no dia a dia ali da política também a gente vê movimentos assim. E é algo para a gente acompanhar e traz de novo mais luz ao tema do judiciário, que até poucos anos atrás não era pauta, não era assunto, a não ser por conta de algum processo específico que estivesse sendo julgado por lá. Hoje tem se tornado o principal assunto. Até quando a gente fala em trazer palco ali para a campanha do presidente Lula, e que a gente comentou ali no início da campanha estar forte nesse momento, a campanha foi enfraquecida, e você trouxe muito bem, Tebas, naquele momento lá atrás, até a máquina pública não vinha sendo usada, justamente porque o noticiário estava dominado pelas questões do judiciário. né, pelas brigas internas e pelos escândalos do STF, que acabaram dominando a pauta e sendo mais negativas para o presidente Lula nessa relação direta feita com o ambiente eleitoral. Então é realmente algo que chama atenção ali e até preocupa, né?
9: Preocupa e preocupa muito, e aperte o cinto aí, Rizzi, porque vai ser assim a tendência até o dia 25, com decisão aqui, decisão acolá, decisão derrubada por colega, enfim, pelo jeito vai ser assim até o dia 25. Bruno Rizzi, já já no TMC 360, também analisando as informações e o cenário eleitoral. Vamos para Minas Gerais?
7: Vamos para Minas Gerais de novo com Júnior de Castro. O governo lá de Minas Gerais garante o pagamento dos salários dos servidores até janeiro, mas a equipe de transição do governador eleito Cleitinho cobra informações sobre as contas do estado. O grupo quer detalhes sobre o caixa disponível, o déficit previsto para 2027 e as despesas já comprometidas. Júnior de Castro.
10: É isso, Fernanda, bastante polêmica aí, viu? Já existe esses entraves entre a atual gestão aqui do governo de Minas e a futura gestão do Cleitinho Azevedo, do Republicanos. Segundo a administração atual do Matheus Simões, do PSD, o salário referente a dezembro deste ano vai ser depositado até 6 de janeiro de 2027 e o executivo também promete que vai pagar o 13º salário integralmente ainda neste ano, mas a data ainda não foi anunciada. Já a equipe de transição, a equipe do Cleitinho Azevedo, afirma que ainda não tem acesso aos dados detalhados sobre as finanças aqui do estado, então é uma preocupação grande dessa transição e os recursos disponíveis para pagar as próximas despesas do próximo ano também não foram repassadas, pelo menos até esse momento. E por isso, o coordenador da transição, o Luiz Eduardo Falcão, que é o futuro vice-governador, né, que foi eleito junto com o Cleitinho, ele encaminhou um ofício ao governo atual, sim, pedindo informações sobre esse déficit previsto para o ano que vem, para 2027, sobre o dinheiro disponível em caixa e sobre essas despesas que já estão comprometidas para o início do ano que vem, né? Segundo o Falcão, o objetivo é justamente obter os dados oficiais para entender essa situação financeira aqui de Minas Gerais. Ele ressaltou que o pedido não é uma acusação contra o atual governo, contra essa atual gestão do Matheus Simões. O levantamento, a gente lembra aqui, ele é extremamente importante, isso por conta do equilíbrio das contas públicas aqui em Minas Gerais, porque o estado tem um desafio muito grande, né? É uma conta de bilhões de reais aí com a União, então realmente é uma preocupação enorme da nova gestão. A gente vai continuar acompanhando e trazendo as atualizações aqui durante a nossa programação. 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
9: E a gente vai para Recife agora, vamos para o Recife, porque o governo federal anunciou um pacote de medidas voltado especificamente aos MEIs. E a Joely Santos, então, tem os detalhes para a gente. Bom dia, Joely, quais são as informações?
11: Bom dia, Rafael. Bom dia, Fernanda e todos que acompanham o Start TMC nesta manhã. Pois é, o pacote chamado Prospera MEI reúne 5 iniciativas. Uma das principais é a proposta de perdão integral das dívidas tributárias com a União. A estimativa do governo é beneficiar cerca de 3 milhões e 600 mil microempreendedores, com débitos que somam 12 bilhões e 600 milhões de reais. Mas atenção, essa medida ainda depende da aprovação do Congresso Nacional. Outra iniciativa prevê a compra de carteiras de dívidas bancárias dos MEIs pelo governo, por meio do Desenrola 3.0. Os bancos participantes terão que oferecer descontos de pelo menos 90% sobre os débitos negociados. E tem ainda o Pix MEI, que prevê um apoio de até R$5 mil, sem necessidade de devolução, para investimentos no negócio, como compra de equipamentos e melhorias na estrutura. O programa ainda está em fase de elaboração e os critérios para receber o dinheiro precisam ser definidos. O pacote também prevê aumentar o limite de faturamento anual do MEI para R$110 mil em 2027 e R$140 mil em 2028, além de mudanças nas regras de contratação e emissão de notas fiscais. É importante destacar que as medidas têm etapas diferentes de implementação. Por isso, quem é MEI deve acompanhar os canais oficiais do governo para saber quando e como poderão ter acesso aos benefícios. A proposta é aliviar o endividamento e abrir espaço para que pequenos empreendedores consigam investir e ampliar os seus negócios. Lembrando que esse anúncio por parte do governo federal ocorre há 12 dias do segundo turno das eleições presidenciais, quando o presidente Luiz Inácio Lula da Silva, do PT, irá concorrer em busca da reeleição contra o senador Flávio Bolsonaro, do PL. É com vocês.
7: Obrigada, Joely Santos, diretamente do Recife. Agora a gente volta aqui para São Paulo, 6:50, para a gente saber os destaques do nosso site, tmc.com.br, com a Lorena Ávila. Bom dia.
12: Bom dia, Fernanda. Bom dia, Rafael. Lorena. Bom dia aos nossos ouvintes da TMC. Hoje eu trouxe dois destaques e um deles é muito legal, porque é uma entrevista da nossa repórter Liza Zanetti com o ator Paul Bettany, ele que interpreta o Visão da Marvel, personagem da Marvel, já faz o quê? 11 anos, falou com a TMC durante uma coletiva de imprensa sobre a jornada do personagem, sobre a nova série Vision Quest que estreou na Disney nesta quarta-feira. E é uma série que conclui a trilogia que começou com WandaVision e seguiu com Agatha desde sempre. E agora conclui aí falando sobre a história do Visão. E o ator conversou sobre IA, sobre carreira, sobre aprendizado, técnicas de atuação. E eu gostaria de destacar, inclusive, uma frase que ele disse que eu achei maravilhosa, né? Ele colocou assim: a IA é eficiente e os seres humanos são ineficientes, mas muitas das coisas mais belas surgem da nossa ineficiência.
9: Da imperfeição.
12: Exato, exato. Então essa entrevista, a entrevista completa, você acessa no nosso portal tmc.com.br e eu vou dizer que tá valendo muito a pena, viu? Foi um baita trabalho aí da Liza.
9: Sensacional. O erro é onde a sorte está. E aí, exato. tem mais
12: destaque? Temos mais destaque. Eu também trouxe um destaque de economia hoje, porque os aluguéis dos escritórios em São Paulo subiu 18,2% e a taxa de vacância recuou 2,5%. Pinheiros é a região que lidera uma demanda por escritórios e, segundo a Binswanger Brasil, dois fatores explicam esse crescimento, essa alta da demanda. Um é o retorno ao trabalho presencial e o outro é a ampliação de operações empresarial. Então, aí, para você que quer acompanhar também mais notícias de economia e entender esses aumentos, tem interesse nisso, entra no nosso site, confere lá.
9: Muito bom, obrigado Lorena Ávila. Então, com os destaques, vale você conferir tmc.com.br aí no seu smartphone. 6:53, Felipe Bueno.
7: Ganhamos mais um integrante no Start TMC.
9: Criamos uma tradição aqui no Start.
13: Pensei que vocês fossem falar, criamos um monstro, não. Bom dia.
7: Não deixa de ser, se a gente for usar uma metáfora, temos um monstro aqui.
9: Um monstro aqui.
13: Vocês são lindos demais, os dois.
9: Presidente Felipe Bueno, audiência repleta de vascaínos no Rio, também em Brasília, onde moram muitos vascaínos, e no Recife.
13: Uhum.
9: Felizes, né? Porque ontem na Bomboneira, na temida Bomboneira, deu Vasco 1-0.
13: Pra vocês verem como o Boca Juniors não é mais o mesmo, né? Nada contra o Vasco, mas a gente sabe que o Vasco da Gama tá longe de ser o maior elenco do futebol brasileiro e venceu por 1-0, sofrido. O Boca Juniors, que tem um elenco bastante limitado, até em termos argentinos, para não falar em latino-americanos, sem o grande pensador, né? Pensador e outras coisas também, Léo Paredes, né? Que tá fora por algumas semanas por contusão. Mas tem o jogo da volta e aquela polêmica, vai ser no Maracanã ou não, né? Agora, aproveitando, falando também de futebol internacional, tivemos um braço da rodada da Champions, né? Hoje, mais 9 jogos. E ontem, o que que eu trago para vocês de destaque? Um jogão Atlético, jogão e polêmico, né? Atlético de Madrid 2, Manchester United 0. Você que não acompanha de perto o futebol europeu pode falar assim: não, mas o Manchester não é o time grande? Não, o Atlético de Madrid hoje tem um belíssimo elenco e fez por merecer essa vitória. E o United aqui anda mais ou menos no meio do caminho pelas tabelas. Galatasaray em casa perdeu para o Barcelona de 4-1, absolutamente normal, né? Duas grandes surpresas, né? O Viking da Noruega, recebeu o Bayern de Munique e conseguiu segurar o empate por 3-3.
9: Caramba, 3-3.
13: E a Inter de Milão perdeu em casa por 3-4, digamos, né? 4-3 do Brugge, né? Que é um clube da Bélgica que tem muita tradição, mas não tem lá um elenco que bata com o da Inter de Milão, né? O que, que eu chamo de interessante para hoje? Hoje tem City e PSG, só isso. Manchester Nossa. City e PSG e Roma e Real Madrid. Você poderia dizer assim, ah, mas o Real Madrid tem elenco, não sei o que tem. Mas a Roma está despontando no campeonato italiano com um belíssimo time, belíssimo elenco. E entre outros, Pablo Dybala, jogando Paulo Dybala, né? Jogando muita bola com a camisa 21 da Roma. Tudo bem que o Real Madrid tem sempre arbitragem ao seu lado, né? Mas vai que, né?
9: Jogando a Roma em casa, tem um uniforme belíssimo, né? Belíssimo.
13: A Roma nunca erra, gente.
9: E outro destaque interessante, até do ponto de vista histórico, é que esse Manchester City e PSG, que hoje são gigantes, mas nem sempre foi assim, né? O Manchester City, enfim, com esse aporte, com essa grana que chegou nos últimos tempos, se transformou numa equipe muito forte, e o PSG também.
13: E o PSG também, o PSG que em outros tempos teve Valdo, teve Raí, teve Pauleta, né?
9: Teve Vampeta também.
13: Vampeta também, e hoje tem um elenco, é bicampeão da Champions, tem um candidato ao melhor do mundo, além do Dembélé, né, que é o melhor do mundo, tem um candidato que é Kvaratskhelia, que jogou no Grande Napoli, né, e é um candidato ao melhor do mundo, tá jogando muito esse cara. Então é isso que você falou, Tebas, duas viradas de realidade, né? Tanto do Manchester United, dinheiro externo, né? Tem torcedor na Europa que critica muito isso e com razão, mas os dois estão aí. Estão brilhando.
7: E a gente está com outra virada agora.
13: Qual que é a virada?
7: O start pro TMC 360.
13: Mas já?
7: Pois é.
13: Eu ficaria aqui até um meio-dia, mais ou menos.
7: Tá tocando um som maravilhoso aí.
9: É. Tá baixinho pra mim, mas é belo.
13: Acompanha aí, Fernando, vai. Eu sei. Não, você quem... que tá assistindo não sabe, mas eu sei.
7: Quem teve banda aqui, ó.
9: Bom, estamos chegando ao final aqui do Start TMC. Vem aí o TMC 360.
13: Bem
9: com o Felipe Bueno, esse aqui, e também com Joana Trepto. Valeu, gente.
7: Beijo.
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1: Observatório Nacional, 6 horas, 59 minutos, 40 segundos. Observatório Nacional, 6 horas, 59 minutos, 50 segundos.
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0: 7h10, de volta com as informações do Rio de Janeiro aqui em 101.3. Natália Messias.
1: O IPTU de Niterói será 100% digital a partir de janeiro de 2027. Atualmente, o IPTU na cidade já pode ser pago digitalmente, mas a partir de 2027 o pagamento será integralmente digital, através do site da Secretaria de Fazenda de Niterói. A prefeitura informou que a mudança busca tornar o acesso ao imposto mais rápido, seguro e prático, além de reduzir custos e o uso de papel. Essa mudança não altera os descontos que são oferecidos no IPTU. Os contribuintes que estão em dia com o município continuarão contando com o desconto de bom pagador. No entanto, o Centro de Atendimento ao Contribuinte continuará disponível para orientar os contribuintes e auxiliar na emissão de guias presencialmente. Quem precisar pode emitir a guia na Secretaria Municipal de Fazenda, na Rua da Conceição, número 100, de 9 horas da manhã às 4 horas da tarde. O atendimento pode ser agendado através do site da pasta. A Secretaria reforça também a importância de manter os dados cadastrais atualizados para o acesso aos serviços e às comunicações da Prefeitura.
0: 7h11, a informação agora na voz da Érica Levigar.
2: O Aeroporto Internacional Tom Jobim tem a previsão de aumentar a oferta de voos para 30 destinos, sendo 18 domésticos e 12 internacionais, além de novas rotas e retomadas sazonais nos próximos meses. A informação foi divulgada durante o coletivo de imprensa da nova concessionária responsável pela administração do terminal, a AENA, nesta terça-feira. Entre os destaques internacionais estão operações para Nova York, Toronto, Montreal e Dallas, além de reforços de frequências em destinos como Paris, Miami, Frankfurt, Lisboa e Santiago. No mercado doméstico, estão previstos aumentos de oferta para cidades como João Pessoa, Manaus, São Luís, Porto Alegre e Fortaleza. A AENA apresentou os planos para o Galeão, que incluem o fortalecimento da conectividade aérea, a melhoria da eficiência operacional e da experiência dos passageiros, assim como a expansão das atividades comerciais e logísticas. O diretor da AENA, Santiago Yuiz, adiantou alguns dos projetos privados previstos.
3: Estamos agora percebendo para a temporada de verão uns incrementos de frequências previstos em 30 destinos e novas rotas retomadas sazonais. E temos previsto em prazo de 3 anos de fazer investimento de mais de R$1 bilhão de reais, o que vai gerar aproximadamente uns 3.800 novos empregos no aeroporto de Rio Galeão.
2: Entre as novidades está a implantação de um novo hotel de bandeira internacional que terá inicialmente 232 quartos. O empreendimento prevê investimento de 90 milhões de reais e a geração de 460 empregos. O complexo também receberá um centro de testes da BYD em uma área de 184 mil metros quadrados, com investimento estimado em 300 milhões de reais e previsão de 1.200 empregos. Para o diretor-presidente da ANAC, Thiago Feierstein, a concessão é um sucesso de um processo de renegociação de um aeroporto fundamental para o Brasil.
4: O Brasil é um país grande. O Brasil não sobrevive somente com o aeroporto de Guarulhos. O Brasil precisa, sim, fomentar outro aeroporto, outro grande aeroporto internacional. E esse aeroporto é o aeroporto do Galeão.
2: A AENA assumiu a gestão do Galeão no dia 6 de outubro e passou a administrar 18 aeroportos em 10 estados brasileiros, com movimentação superior a 63 milhões de passageiros por ano. A concessionária vai estar à frente do aeroporto até maio de 2039.

0: 7:15, de volta com as informações do Rio de Janeiro para falar, sim, de eleições, futuro do governo fluminense. Período de transição, como eu falava mais cedo, já começou, não é isso, Rafael Alves? Bom dia.
1: Muito bom dia para você, Gustavo, para todos os nossos ouvintes que acompanham a nossa programação aqui na Transamérica TMC. Governo já de transição sendo implantado aí pelo governador eleito Douglas Ruas, do PL, em conjunto com o governador em exercício Ricardo Couto de Castro, desembargador presidente do Tribunal de Justiça. Os dois se reuniram no dia de ontem ali no sede do Tribunal de Justiça aqui do Rio de Janeiro. Reunião que durou cerca de 1h30, reunião fechada ali definindo os primeiros passos dessa transição, inclusive já com o nome anunciado pela equipe de Douglas Ruas aí. Quem vai ser a coordenadora da equipe de transição vai ser a gestora pública e socióloga Maria Gabriela Bessa. Também já temos o primeiro nome, Gustavo, anunciado para compor o secretariado de Douglas Ruas a partir do ano que vem. Fernanda Lobach, atual vereadora de Niterói, vice-governadora eleita na chapa de Douglas Ruas, vai comandar a Secretaria da Mulher e também da Inclusão. Essa pasta, segundo a equipe de campanha aí de Douglas Ruas, vai ser responsável por propor medidas de inclusão e garantir o direito das mulheres em todos os setores do executivo. Não vai ser ter apenas a própria pasta, vai comandar também ações e atividades em outras instituições dentro do Poder Executivo. Depois dessa reunião, Douglas Ruas seguiu para a Assembleia Legislativa do Rio de Janeiro, onde falou na abertura da sessão ali como governador eleito aqui do Rio de Janeiro. A gente tem a palavra dele agora falando sobre o que ele espera para os próximos 4 anos junto em diálogo ali com os deputados estaduais aqui do Rio.
2: E eu espero que a gente possa ter 4 anos para frente de convivência, deixando as divergências apenas para o campo político das ideias, que a gente não precisa, para divergir, atacar ao seu adversário, atacar o outro parlamentar. Então, se eu puder deixar um legado na presidência da Assembleia, é de uma Assembleia pacificadora, que as divergências se atenham às ideias e sem ataques entre um e o outro.
1: Ainda na fala ali na presidência da sessão da Assembleia Legislativa aqui do Rio de Janeiro, Douglas Ruas falou então pacificador, como ele próprio acabou de destacar, e também falou que quer propor um governo que tenha diálogo direto com os deputados estaduais aqui do Rio de Janeiro. Usou como exemplo a eleição dele para a presidência da casa, onde ele foi chamado de golpistas pela oposição, mas disse que não teve nenhuma uma revanche contra os deputados, que sempre teve diálogo, que essa é a ideia dele à frente do Executivo, a partir do ano que vem, posse no dia 6 de janeiro de 2027. Gustavo.
0: Valeu, Rafa.
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0: Sete horas, 18 minutos, Rebeca Renzi.
4: Morreu a segunda irmã vítima de um incêndio que atingiu a casa onde as duas estavam sozinhas, no bairro Guaxindiba, em São Gonçalo, na região metropolitana do Rio. A menina de 2 anos sofreu queimaduras em 90% do corpo e não resistiu aos ferimentos após ficar internada no Hospital Estadual Alberto Torres, no Colombandê. A irmã mais velha, de 6 anos, morreu no dia 8 de outubro. Estava internada havia 8 dias no mesmo hospital, quando não resistiu aos ferimentos. O incêndio aconteceu na madrugada do dia 29 para 30 de setembro. As duas meninas estavam sozinhas em casa quando o imóvel pegou fogo. Um vizinho conseguiu retirar as crianças, que tiveram cerca de 90% do corpo queimado, e foram levadas então para o Hospital Estadual Alberto Torres. A perícia identificou que o incêndio começou após um curto-circuito na instalação elétrica da casa. No mesmo dia, a mãe das meninas, Carla Beatriz Santos Queiroz, de 29 anos e grávida de 6 meses, foi presa em flagrante por abandono de incapaz. Ela afirmou que havia saído por cerca de 10 minutos para devolver um carregador e levado consigo o filho de 4 anos, que é autista. Durante uma audiência de custódia que aconteceu no dia 1º de outubro, a justiça concedeu liberdade provisória à mãe e determinou medidas cautelares por 2 anos. Entre elas, estão um comparecimento mensal à justiça, a proibição de ficar mais de 10 dias fora da comarca sem avisar ao juízo e a determinação de que ela não fique sozinha responsável pelas crianças. A decisão também prevê acompanhamento psicossocial da família pela Rede de Assistência Social de São Gonçalo e fiscalização das condições da moradia pelo Conselho Tutelar. A Secretaria de Estado da Polícia Penal informou que, até o momento, Carla Beatriz não reingressou no sistema prisional.
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1: Muito bem de novo. São 7:21. Estamos agora sim, todos juntos, todas juntas. Seja bem-vinda, seja bem-vindo. Você que está nos acompanhando de algum dos dials que compõem a nossa rede TMC, nesta quarta-feira, dia 14 de outubro de 2026, nos acompanha também pelo TMC News BR, o nosso espaço no YouTube, onde você pode ver a nossa simpatia e a nossa alegria. De quem? Minha, Felipe Bueno. Dela, da Joana Treptow. Diga lá, Joana.
2: Bom dia a todos que acompanham a TMC. Bom dia, Felipe Bueno. Sabe que dia é hoje?
1: Sei, quarta-feira.
2: 14 de outubro. Só pra você saber, vai que você tá perdido no
1: vai
2: mês.
1: Vai que eu tô em dúvida, né?
2: Vai que você não sabe que a gente tá na metade do mês de outubro. Nesse ano que passou voando. Uhum. Esse ano que parece que vai chegar ao final daqui a 11 dias, depois do segundo turno, a gente pode estourar os fogos de artifício, Réveillon, Ano
1: Abrir
2: Novo.
1: Não, champanhe.
2: Não.
1: Champanhe.
2: Depois a gente tem o quê? Continuidade de governo, transição de governo, muito trabalho. A gente que trabalha todo dia aqui, cobrindo notícias e tudo mais, a gente fica, ai, será que depois que acabar as eleições, a gente vai acalmar nada, não acalma nunca, porque no Brasil, ninguém morre de tédio, meu querido.
1: Ninguém morre de tédio e a gente vai trazer para você a partir de agora, notícias para que você tire as suas próprias conclusões sobre o que está acontecendo, ou também não está acontecendo no Brasil e lá fora. Bora para os destaques do noticiário, como esse aqui, ó. Senado deve votar hoje o fim da escala 6x1 de Brasília, Lívia Brás.
3: A PEC está na pauta em primeiro turno e pode avançar ainda hoje, caso haja acordo entre os senadores.
2: Flávio Bolsonaro do PL diz que não vai votar contra, mas se eleito deve defender a revisão da proposta. Rafael Felice.
4: Fala de Flávio sobre a revisão da proposta foi para empresários, sinalizando de que se eleito presidente da República deve fazer alterações na PEC do fim da escala 6x1.
1: Canal Exército do Lula no WhatsApp sai do ar após decisão do ministro do TSE, Cássio Nunes Marques. Ele diz que o funcionamento deve ocorrer somente após um prazo de 48 horas, já correndo, conforme previsto na resolução da Corte Eleitoral.
2: Novo pacote de bondades do governo Lula deve custar 16 bilhões e 700 milhões de reais aos pagadores de impostos. Somente o perdão de dívidas aos microempreendedores individuais, MEI, tem um custo aproximado de 12 bilhões e meio de reais.
1: Edson Fachin pede que a Polícia Federal envie todas as citações a ministros no caso Banco Master. O presidente do STF diz que atos de investigação envolvendo integrantes do Supremo dependem de autorização do plenário do tribunal.
2: E tem outra pauta importante no Senado. A Comissão de Constituição e Justiça deve analisar a PEC da Segurança Pública hoje.
1: Douglas Ruas começa a transição de governo e foca em mudanças na área da segurança pública do Rio de Janeiro. Rafael Alves.
5: Um decreto vai ser publicado hoje no Diário Oficial do Estado para definir os próximos passos da transição entre os governos. Douglas Ruas, governador eleito, se encontrou ontem na sede do Tribunal de Justiça com o desembargador Ricardo Couto de Castro, governador em exercício aqui do Rio.
2: Ainda no Rio de Janeiro, Polícia Federal realiza operação contra desvios na saúde. Agentes cumprem 9 mandados de busca e apreensão nos municípios de São Fidélis e Campos dos Goitacazes.
1: Atenção, temporais seguem com força total no centro-sul do país. O estado do Paraná segue com alerta para tempestades, ventos acima de 60 km por hora de Curitiba. Ângelo Sfaia.
6: 6 estados brasileiros seguem o dia todo sob este alerta laranja, que indica grau de perigo para tempestades, granizo e vendavais. A faixa de atenção vai do Mato Grosso do Sul ao Rio de Janeiro, pegando da parte norte do Paraná ao sul de Minas e praticamente todo o estado de São Paulo.
2: Vaticano informa que Papa Leão XIV teve uma noite tranquila depois da cirurgia para retirada de tumor no pulmão. O pontífice deve permanecer internado no Hospital Gemelli de Roma para mais exames.
1: Vasco da Gama sai na frente do Boca Juniors nas semifinais da Copa Sul-Americana. É, o Cruz Maltino bateu a equipe argentina por 1-0 na mítica Bomboneira. E hoje tem Fluminense Palmeiras pela Libertadores. Todos os detalhes você confere com a equipe de esportes da TMC.
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2: Diretos para o Rio de Janeiro. A Polícia Federal está na rua, está nas ruas da Zona Norte em uma operação conjunta com a Controladoria Geral da União para combater desvios na saúde pública. Ao vivo da capital fluminense com as informações, Luísa Rodrigues. O que, que a gente sabe até agora, Luísa? Bom dia.
7: Bom dia a você, Joana, Felipe, todos que nos acompanham. Pois é, essa ação realizada hoje da Polícia Federal, né, a Operação Fidúcia, ela investiga então suspeitas de desvios de recursos públicos de saúde em São Fidélis e Campos de Goytacazes, que são municípios localizados no norte fluminense aqui do Rio de Janeiro. Os agentes então cumprem 9 mandados de busca e apreensão nesta manhã de quarta-feira. Essa investigação, ela apura então possíveis fraudes em uma licitação de mais de 9 milhões de reais destinadas então ao Hospital Armando Vidal, único hospital público inclusive de São Fidélis. A operação então conta com o apoio da Controladoria Geral da União e, segundo essas apurações, foram identificadas irregularidades no processo licitatório, incluindo suspeitas de fraude entre as empresas participantes e inversão das etapas de elaboração do projeto e contratação desses hospitais. Os investigadores também identificaram indícios de uso de pessoas como laranjas e também a participação de servidores públicos e empresários no esquema. Ainda segundo a Polícia Federal, os investigados poderão então responder por fraude em licitação, corrupção ativa e passiva, peculato e também associação criminosa, entre outros crimes que possam ser identificados durante as investigações. A gente, é claro, segue acompanhando e trazendo todas as atualizações nesta manhã de quarta-feira.
1: Muito bem, saímos do Rio de Janeiro, vamos para a capital do país falar então dessa possível votação.

0: regimento interno, né? Lembrando que esse rito ele prevê 5 sessões de discussão antes da votação em plenário. E segundo o presidente do Senado, Davi Alcolumbre, até ontem já tinham assinaturas suficientes para apresentar esse pedido, que é a quebra do interstício, né? Só que essa votação em 2 turnos no mesmo dia, ela depende ainda da aprovação desse calendário pelo plenário do Senado. Se essa PEC for aprovada nos 2 turnos, sem mudança em relação ao texto que veio lá da Câmara no mês de maio, o próximo passo já é a promulgação desse texto pelo Congresso Nacional. Não precisa passar nem pela sanção do presidente da República. A proposta, a gente lembra para o nosso ouvinte, né? Ela reduz a jornada máxima de trabalho de 44 para 40 horas semanais, garante também 2 dias de descanso remunerado e proíbe a redução dos salários. Para ser aprovada, precisa de 49 aprovações dos senadores entre os 81 senadores. Mas mesmo que esse texto ele seja aprovado, né, essa semana, essas novas regras elas não começam a valer imediatamente. O texto ele prevê uma implementação gradual. Como é que vai acontecer? 60 dias depois da promulgação, caso ela aconteça, a jornada máxima passaria para 42 horas semanais. E aí só depois de 1 ano, 12 meses, que chegaria a essas 40 horas semanais, com os 2 dias de descanso remunerados. Até a entrada em vigor dessas mudanças, continuam valendo as regras atuais, viu, Felipe?
1: Tá certo, Lívia. A gente volta a Brasília a qualquer momento. Aliás, a qualquer momento.
2: Pode
1: também
2: ser agora?
1: Também conhecido como agora,
2: então,
1: né? Porque
2: bora.
1: A gente não terminou de falar sobre esse assunto. Terminou de falar com a Lívia. Mas, Lívia, a qualquer momento você pode chamar, tá? Pode chamar que você é prioridade aqui pra nós, né?
2: Substituição de peso, então. Sai Lívia Braz, entra Rafael Felitti.
1: Opa.
2: Porque o senador e candidato à presidência pelo PL, Flávio Bolsonaro, disse que vai votar a favor do fim da escala 6x1 de trabalho, depois de ter passado meses criticando a proposta. Rafael Felitti vai tentar nos ajudar a entender essa mudança de posicionamento que veio ontem, e também vale aqui colocar que essa votação por parte do senador deve ser à distância, já que ele tem agenda em Porto Alegre. São os benefícios da tecnologia. Pena,
1: né?
2: Que Rafael Felitti não pode trabalhar assim à distância. Tem que estar lá em Brasília para trazer as informações.
1: Ah, bom, não, dia. Repórter sofre, repórter sofre. Fala, Felitti, bom dia.
3: Isso mesmo, Joana, isso mesmo, Felipe. Mesmo que eles votem à distância, tem que estar aqui para trazer as informações, né? Para estar também ambientar a nossa audiência, né? A gente está aqui ao vivo no YouTube, além dos dials. Então, a gente tem que ambientar a nossa audiência. Eu tô aqui no pátio aqui do Palácio do Planalto, ao fundo até as torres do Congresso Nacional. Então, a gente, de certa forma, fala de tudo um pouco, né? Um pouco da campanha eleitoral e também da votação de hoje no Congresso Nacional, da PEC do fim da escala 6x1. Ontem, o senador Flávio Bolsonaro anunciou isso após ter visitado o pai, o ex-presidente Jair Bolsonaro, disse que é a favor do trabalhador, que tem ouvido os trabalhadores ao longo da campanha e que a maioria da população é a favor do fim da escala 6x1, e também reiterou isso ontem em um evento em São Paulo, junto ao governador de São Paulo, Tarcísio de Freitas. Flávio Bolsonaro, no entanto, nos bastidores, ele vem sinalizando a empresários, segundo informações do jornal Folha de São Paulo, ele vem sinalizando que, se eleito, ele pode rever medidas dessa PEC do fim da escala 6x1. Mas sobre a fala dele, em que ele reitera que vai votar a favor, assim como a maioria do PL, a gente separou um trecho dessa fala do senador Flávio Bolsonaro. Vamos ouvir.
4: O que tinha que acontecer fora da época de eleição? Vamos combinar. E já que há essa necessidade de tentar puxar, pesar a balança mais para um lado do que para o outro, infelizmente esse desequilíbrio aconteceu por parte da Justiça Eleitoral, muitas vezes desde 2022, e agora até eu não esperava ter que apreciar esse assunto. Tem que ser discutido com muita calma, com muita responsabilidade. A gente sempre defendeu que a voz do trabalhador, o que for melhor para o trabalhador, é que a gente ia defender. Então, estou defendendo, já anunciei que vou votar a favor da PEC, que acaba com a escala 6x1. Eu gostaria de dar ainda mais direito para os trabalhadores, com todos os direitos constitucionais, eles são garantidos pela Constituição, ninguém toca, isso é sagrado, mas tem situações que aí vai a própria regulamentação, que vai ter que discutir isso, e o Congresso vai discutir, não vai ser mais o presidente da República, né?
3: Então a gente viu a fala do senador Flávio Bolsonaro, candidato do PL à presidência da República, que diz que isso, que essa discussão deveria ser feita.

0: deveria ser feita após as eleições, e ele disse também ontem, após visitar o pai, que ele defende que o trabalhador tenha mais liberdade, segundo ele, para escolher ali a sua escala, a sua jornada de trabalho, né? Ele defende que os trabalhadores sejam pagos por hora, enquanto os adversários do senador Flávio Bolsonaro, os aliados do presidente Lula, entendem que isso pode tirar os ganhos do trabalhador, né? Que o trabalhador pode perder em salário com o pagamento em hora. Já os aliados de Flávio Bolsonaro entendem que isso dá mais liberdade e vai flexibilizar ali a jornada do trabalhador. Enfim, o debate está posto com relação ali à jornada de trabalho, mas a expectativa é que, apesar dessas discordâncias, Flávio Bolsonaro e o PL votem a favor da PEC do fim da escala 6x1, assim como o governo federal. Volto com vocês.
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2: Pois então, Bruno Rizzi participando da nossa programação aqui, assim como alguns senadores à distância, mas não vai deixar de votar, né? Sobre essa questão do 6x1. Aliás, não deixa de ser um vira-voto essa história aí do senador Flávio Bolsonaro resolver abraçar, pelo menos por enquanto, a mudança da 6x1, né, Rizzi? Seja bem-vindo, bom dia para você.
3: Bom dia, Felipe, bom dia, Joana, bom dia a todos os ouvintes, espectadores aqui do TMC 360. Pois é, não deixa de ser um vira-voto, uma reviravolta aí nas decisões, mas tem um elemento adicional aqui que eu quero até complementar e trazer para vocês aqui um bastidor, porque a oposição ela ainda articula tentando, de alguma forma, aprovar uma emenda, tá? Que mudaria o texto que está no Senado e isso obrigaria a proposta a voltar pelos trâmites corretos à Câmara dos Deputados. E isso traria ali um prazo maior, né? Traria ali um tempo maior para que fosse discutido, porque, de novo, voltaria à Câmara, marcaria a sessão, seria discutido, voltaria para o Senado, teria discussão. Então, a oposição ainda tenta articular. E qual a estratégia nesse sentido? Seria Flávio estar se posicionando favoravelmente à medida, mas, em paralelo, joga a medida de volta para a Câmara. Flávio sai como um apoiador da medida popular, sem precisar, de fato, votar na medida popular que traz esse bônus para o presidente Lula. O fato é que qualquer movimentação, essa movimentação contrária, digamos assim, ela vem muito de uma preocupação também da campanha de Flávio de estar dando o bônus para a campanha de Lula. Mas o que eu tenho dito aqui, já conversamos aqui outras vezes a respeito, é que o ônus de Flávio Bolsonaro na não votação e no desgaste e de ser ali taxado como inimigo do povo, como a campanha de Lula tem trazido e tem batido muito nessa tecla, esse desgaste para Flávio Bolsonaro é mais efetivo até para a campanha de Lula do que o próprio bônus da aprovação para a campanha de Lula. Então, esse fato é muito relevante. Flávio Bolsonaro muda sua posição, sentindo o movimento ali das ruas, das redes sociais e também das pesquisas, que mostram ali um cenário muito mais apertado do que vimos há uma semana ou até menos, e agora tenta jogar essa estratégia como forma de postergar a decisão e a discussão para depois do segundo turno. Outro fato é que ele acaba dando declarações contraditórias, uma vez que, assim como a questão fiscal, junto ao mercado financeiro, aos empresários, ele tem um discurso, e junto ao eleitor ele traz outro discurso. Então ontem ele vem a público dizer que vai aprovar porque é melhor para o povo, e à noite um evento sinaliza a empresários que pode rever esse projeto. Então a gente entra ali numa espiral que começa a ficar complexa para falar do Bolsonaro. Num determinado momento é melhor ele tomar essa posição para a campanha dele, porque, de novo, é pauta, é capa de jornal e é ele quem está na capa de maneira negativa. Então, a campanha de Lula vem colhendo esses frutos, tanto pelo bônus da aprovação, quanto pelo ônus de Flávio Bolsonaro, que Flávio Bolsonaro carrega pela reprovação ou pela aprovação, talvez ali, armada com uma intenção de postergar essa decisão.
2: Você tem aqui no nosso tmc.com.br um agregador de pesquisas e você tem aqui na nossa programação um agregador de discursos, um agregador de polêmicas, né? Então, quando um candidato, qualquer que seja, fala uma coisa para um público e outra coisa para outro público, já não tem mais como fugir de a gente mostrar para você que está nos acompanhando essas contradições, como é o caso dessa votação, desse gosto ou não da mudança da escala 6-1. Isso que o Bruno Riz está trazendo é muito importante, porque mostra, né? Mesmo que, numa eventual votação, ele vote a favor, ele já deu um sinalzinho falando assim, ah, mas lá na frente, se eleito, né, eu posso mudar de ideia.
4: E eu acho que aqui, há 11 dias do segundo turno, nós precisamos colocar tudo muito às claras, porque está faltando comprometimento com o futuro. E eu digo isso em relação aos dois lados, às duas campanhas. Então, ao mesmo tempo em que a gente vê Flávio Bolsonaro e o PL mudando o discurso sobre a escala 6-1 para não ter o impacto dessa negativa na campanha, nós também vemos o presidente Lula anunciando uma série de medidas na economia sem explicar exatamente de onde vai tirar esse dinheiro. Então, perdão de dívidas, de MEIs, empréstimo de R$5.000 sem ter que devolver o dinheiro, também para MEIs que vão se enquadrar em algum tipo de seleção que a gente não sabe que seleção é. R$5.000 sem devolução, então a gente não está falando de empréstimo, a gente está falando de um dinheiro que vai ser entregue nas mãos do novo trabalhador, talvez o novo trabalhador que não é mais o operário, o novo trabalhador que é o trabalhador que tem um CNPJ, que tem um MEI, que é um trabalhador autônomo e aquele com quem o presidente Lula não consegue mais conversar. Então, nitidamente, a gente vê um momento em que as campanhas tentam angariar votos, dizendo, anunciando medidas sem dizer como é que elas vão ser cumpridas e efetivadas lá na frente. Por um lado, Flávio Bolsonaro falando sobre um tesouraço, mas de onde vai sair o dinheiro exatamente? Então, ele fala, depois vem a equipe econômica tentando justificar, porque é importantíssimo a gente saber de onde vai sair. E o presidente Lula fazendo a mesma coisa, anunciando um pacote de medidas, um pacote de bondade com 5 medidas ontem. Então, uma grande medida com 5 frentes diferentes, mas de onde vai sair esse dinheiro? Como é que o presidente diz agora que quer ajudar os endividados se nós estamos em circunstâncias que fazem com que as pessoas se endividem? Vamos ajudar os endividados para daqui a 1 ano, 2 anos as pessoas de novo estarem endividadas? Muitas incertezas para o momento que a gente vive. Estamos falando de menos de 2 semanas para o segundo turno. O eleitor precisa saber com o que ele pode ou não contar lá na frente.
2: Tem uma última coisa que eu queria falar aqui, e o Bruno Riz sabe muito bem disso, né? Do ponto de vista do marketing de campanha, não do candidato Lula ou do candidato Flávio Bolsonaro, do ponto de vista do marketing de campanha, isso que você está falando, Joana, você está sendo a chata, né? Você está cobrando lá na frente números, resultados, o azul, sabe aquele azul, aquela última linha que tem que ser azul? Isso é problema para o futuro, isso não vale voto. Então, muita gente, esse é um ponto também, muita gente que se beneficia no curto prazo com essa medida não faz a conta de que ela pode ser lá na frente a prejudicada, assim como o país inteiro. Mas nós seguimos acompanhando aqui. Rizzi, vê se volta, hein? Porque a gente quer você aqui presencial, tá certo? Um abraço.
3: Abraço, amanhã tô aí, estaremos juntos com certeza. Um último parênteses aqui, muito rápido, sempre que a Joana falou. O próprio pacote de MEIs, o presidente Lula faz a entrega, a promessa, mas também a gente precisa entrar aqui no mérito do processo legislativo, de que a maior parte das medidas precisa passar pelo Congresso. Então é uma promessa de entrega agora, que não tem efeito agora. Então a conta fica para depois, só reforçando o que a Joana trouxe, o que traz ainda mais preocupação para os cofres públicos.
2: Bom, e você que está nos acompanhando pode participar da nossa enquete que já está à sua disposição no TMC News BR, o nosso espaço no YouTube, também está no canal do WhatsApp. E a nossa enquete pergunta o seguinte: o fim da 6-1 muda muita coisa para empresas e trabalhadores? Já é hora de decidir? Sim, tem que votar. Não, precisa discutir mais. Tem essas duas opções. Daqui a pouco a gente traz números parciais já dessa nossa enquete. São 7:43.
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5: 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Hoje, 12:25. 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
7: Sete horas 46 minutos, de volta com as informações do Rio de Janeiro. Tem uma ação da Polícia Civil na rua, nas ruas agora, onde para ser mais exato? Luísa Rodrigues, bom dia.
8: Bom dia, Gustavo, a você e a todos que nos acompanham. Essa operação, então, sendo realizada ali na Baixada Fluminense. Isso por conta aí de uma milícia comandada por Gilson Ingrácio de Souza Júnior. Ele é conhecido como Juninho Varão e é suspeito de controlar o condomínio Jardim Guandu, em Nova Iguaçu. Segundo as investigações, o grupo cobrava taxas ilegais dos moradores e ameaçava expulsar de suas próprias casas quem se recusasse a pagar essa taxa. Os milicianos também afastaram os administradores do condomínio e assumiram o controle da gestão do complexo residencial. Essa operação está sendo conduzida pela Delegacia de Repressão às Ações Criminosas Organizadas e Inquéritos Especiais, a DRACO, com o apoio também da Corregedoria da Polícia Militar. A Justiça, então, expediu 2 mandados de prisão preventiva e 10 de busca e apreensão contra integrantes do grupo. E entre os procurados estão Felipe Alves da Silva, conhecido como Filipinho ou Portugal. Ele é apontado como responsável pelo comando das cobranças. E também é procurado Marcos Francisco dos Prazeres Júnior, um MG, identificado como um dos principais executores das ameaças contra os moradores. As investigações apontaram também que a milícia tinha uma estrutura organizada de arrecadação com divisão de tarefas, fiscalização dos pagamentos e prestação de contas à liderança. Além disso, um policial militar da ativa, Carlos Luiz Torres Correia, conhecido como Carlão, também é alvo de busca e apreensão. Segundo a Polícia Civil, ele mantinha contato com integrantes da cúpula da milícia e teria influência na administração do condomínio e também na intimidação dos moradores. Essa investigação aponta que a condição de policial era usada então pelo grupo para pressionar o pagamento das cobranças ilegais. Já nesta manhã de quarta-feira, os agentes estiveram na casa do policial militar e apreenderam uma caminhonete com sinais de adulteração, envelopes de cobrança, um distintivo da PM, um pedaço de madeira, chaves e anotações. Essa ação segue então nesta quarta-feira e busca atingir outros responsáveis pelas cobranças ilegais e aprofundar a investigação sobre a participação de agentes públicos neste esquema. Gustavo.
7: Valeu, Luiz. A gente vai continuar acompanhando, trazendo as atualizações aqui na nossa programação.

0: 7h49, trocando a trilha para falar com o Thiago Pimentel, novidades no próximo secretariado, não é isso, Thiago? Bom dia.
1: É isso mesmo, Gustavo, bom dia para você, para todo mundo que está acompanhando a gente. A Fernanda Loubach, vice-governadora de Douglas Ruas, é o primeiro nome do secretariado do presidente da Assembleia Legislativa do Rio, que foi eleito para o governo do Rio. A vereadora de Niterói assume a Secretaria de Estado de Inclusão e da Mulher. A nova secretaria terá orçamento próprio, com o objetivo de promover a integração entre as diferentes áreas de governo, a fim de ampliar o alcance das ações de inclusão em todo o estado. Fernanda foi eleita vereadora de Niterói em 2024 e atualmente preside a Comissão da Pessoa com Deficiência da Câmara Municipal de Niterói. Mãe de duas meninas com deficiência, ela se apresenta como defensora dos valores conservadores e atua especialmente em pautas relacionadas às pessoas com deficiência. A posse de Fernanda Loubach e Douglas Ruas no governo estadual está prevista para 6 de janeiro de 2027. Gustavo.
0: Valeu, Thiago.

0: 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A gente vem falando nos últimos dias sobre educação financeira. Sabemos que uma coisa é educar uma criança de 10 anos, outra coisa é educar uma criança de 16... um adolescente de 16 ou 17 anos. Alelupe! Como é que os pais irresponsáveis podem subir essa régua se entenderem que já está na hora de dar mais responsabilidades aos filhos mais crescidos? Bom dia para você.
1: Bom dia, Jonathan. Os crianças de 50 também. Bom dia para você, para o Felipe Bueno e também para nossa audiência. Ô, Jonathan, é muito interessante essa sua colocação, porque muitos adolescentes nessa idade já saem com os amigos, né? Já faz um tempinho. Fazem pequenas viagens sem os pais e podem precisar de uma segurança financeira que um cartão de crédito proporciona. 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
0: Olha só, gostei, hein? E quando chega a fatura no fim do mês, os jovens e pais podem levar um susto? 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
1: 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Mas aqui nesse caso não muito, sabe por quê, Joana? 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Não pode ter aquela coisa, aí, tadinho, eu vou botar só mais uns 200 reais para ele, coitado, né? Tem que deixar um pouco aí, também se virar um pouco, né? Uma coisa muito legal do cartão de crédito é que o futuro adulto pode aprender desde cedo como usar o parcelamento a seu favor, fazendo uma compra parcelada sem juros e mantendo o valor cheio no cofrinho, rendendo a 102% do CDI. Assim ele vê o dinheiro crescer pouco a pouco e vai aprendendo aí a administrar suas contas, porque 16, 17 anos já é uma boa hora já para estar... aprendendo isso, né, Joana?
0: Inclusive, o cartão pode ajudar em situação de imprevisto, né? Urgência, total, emergência.
1: Total, ó. 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
0: Tá certo, então, Alelupe. Como é que a gente pode pedir o cartão? Não que eu tenha um filho de 16, 17 anos, mas a gente, nós, que estamos te ouvindo.
1: Nós, a nossa comunidade
0: é
1: que
0: isso.
1: Tem MCN. O primeiro que o menor e o responsável precisam ter uma conta no PicPay, tá? E aí o jovem de 16 ou 17 anos, quando eu falo jovem de 16 ou 17 anos, parece que tá chamando pra listar, né? Jovem de 16... Bom, você pode, o jovem de 16 ou 17 anos pode até abrir essa conta sozinho e os pais autorizam através de um SMS. Depois o próprio menor pode procurar o PicPay Card no aplicativo e pedir o cartão, Joana.
0: Tá certíssimo então, Alelupe, dicas de educação financeira com cartão de crédito para menores, aqui no É Da Sua Conta, amanhã tem mais, um beijo pra você.
1: Beijo pra vocês, até amanhã.
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3: E o mercado financeiro internacional começa o dia dividido entre o recuo das empresas de tecnologia e a busca por investimentos mais seguros. O que isso significa? Diga pra gente, Guilherme Ravache.
4: Muito bom dia. Expectativa de abertura dos mercados americanos logo mais, com Dow Jones e SP500 com leve tendência de alta. Nasdaq segue ainda pressionada para baixo, está próxima de zero, mas a pressão é para baixo. Por quê? Ações de chip, né? Gigantes produtoras de chips, muito utilizados em inteligência artificial, têm sofrido. Vai ser o sexto pregão aí que elas caem. Caem porque, além de uma preocupação com segurança em torno da inteligência artificial, alto endividamento das empresas que compram chips, né? Os hyperscalers que montam data center, tem ainda a questão da China estar desenvolvendo tecnologia de chip capaz de concorrer com o Ocidente. CXMT, essa semana, inclusive, anunciou um chip que, segundo ela, seria mais eficiente, teria uma tecnologia mais avançada do que os chips que são vendidos atualmente no Ocidente. Na Europa, índices operam no azul, ou seja, tem crescido essa rotação, né, das ações de tecnologia para ações mais conservadoras, né, pode estar acontecendo. Então, tem um dinheiro também entrando na Europa que opera no positivo. A Ásia opera mista, lembrando que Coreia do Sul, por exemplo, tem um peso muito grande de empresas de chips, empresas de tecnologia, porque tem a Samsung e a SK Hynix, grandes produtoras de chip, que são listadas no COSP da Coreia do Sul. Aqui no Brasil, ontem, dia de realização no mercado, a Bolsa caiu mais de 1%. Tem realização no mercado, ou seja, depois da vitória do Flávio Bolsonaro no primeiro turno, subiu muito a Bolsa, teve um boom. Quem ganhou agora está vendendo um pouco para ter mais segurança e garantir o lucro. Porém, tem incertezas em torno do Flávio Bolsonaro, as manifestações nos últimos dias, nas ruas, em torno do Lula, passaram uma mensagem aí que o Lula está na corrida ainda, a distância entre Lula e Flávio Bolsonaro nas pesquisas não está crescendo, em algumas aparece até diminuindo, então isso gera uma preocupação no mercado financeiro, né? Que tem o Flávio Bolsonaro como o seu favorito, mesmo não tendo tanta visibilidade como gostaria do que de fato vai ser feito depois de uma eventual vitória do Flávio Bolsonaro. Tem muita promessa, né? Promessa de que vai reduzir a dívida pública brasileira, que vai otimizar a máquina pública, mas ao mesmo tempo ele também promete que não vai cortar benefício social, vai seguir investindo, que são coisas até um pouco contraditórias. E também pesou o fato de ontem ele ter se posicionado a favor da 6x1, que também é uma medida que, do ponto de vista do mercado, é impopular, mas o Flávio falou que vai votar na 6x1, assim como boa parte dos membros do PL, né, do partido do Flávio. Então, essa mudança de posicionamento também pesou na Bolsa ontem aqui no Brasil, que caiu.
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0: Muito bom dia pra você, José Calil. O Vasco venceu o Boca Juniors em plena La Bombonera no jogo de ida da semifinal da Copa Sul-Americana. Com menos um, né? Sem um jogador. Ficou feio, né?
3: Sem um jogador. É, matematicamente você tá corretíssimo.
0: Eu tô correta, mas assim, o português foi assassinado aqui, né? Bom, hoje tem Atlético Mineiro na outra semifinal, Palmeiras contra o Fluminense pela Libertadores. Muitas emoções, Calil.
5: Bom dia, Joana, bom dia, Felipe. Olha, o Vasco venceu e venceu bem. Fez 1x0 no primeiro tempo, gol do Adson, que era do Corinthians, e estava administrando muito bem o jogo até a metade do segundo tempo, quando o ponteiro colombiano Andrés Gomes foi expulso. Ele peitou literalmente o juiz. Ele trocou uns empurrões lá com o juiz chileno. O juiz tinha puxado o cartão amarelo e puxou o vermelho. E aí o Boca deu uma pressão final, mas olha, foi uma grande vitória do Vasco. São pouquíssimos times brasileiros que ganham em La Bombonera. O Vasco ganhou bem e traz agora uma excelente vantagem para o jogo da semana que vem em São Januário, para poder ser, ou no Maracanã, né? Tá uma briga danada lá, a Justiça do Rio de Janeiro. Uma hora autoriza jogar no Maracanã, outra hora desautoriza. Então nós não sabemos ainda em qual estádio será esse jogo semana que vem. Mas seja onde for, o Vasco leva grande vantagem. Hoje o Atlético Mineiro joga às 19h na sua casa contra o Montevideo City Torque, do Uruguai, o time do Grupo City. O Atlético é franco favorito e o futebol brasileiro, Joana, Felipe, vai mostrando mais uma vez a sua superioridade aqui no continente. Não tem para ninguém. Mais uma vez deveremos ter finais brasileiras aí nas duas competições. Se na Copa do Mundo nós fracassamos, pelo menos aqui no âmbito sul-americano, o futebol brasileiro continua nadando de braçada. Hoje tem também o grande clássico no Maracanã, como a Joana já falou, 21h30, Fluminense e Palmeiras. Esse jogo, olha, a gente dizia antigamente, né? O chão vai tremer, porque é um jogo de grandes times, de grandes jogadores, de jogadores colecionadores de títulos e que tentam agora ir à final da Libertadores. Jogo da volta semana que vem aqui em São Paulo, mas tudo vai depender do que ocorrer hoje, né? Quem virar na frente já carrega para o jogo da semana que vem uma grande vantagem. E o Flamengo está descansando, joga amanhã em La Plata, a 50 quilômetros de Buenos Aires, contra o Estudiantes, tentando também ir à final da Libertadores. Portanto, tudo indica que aquela previsão que fizemos lá atrás de finais brasileiras irá se confirmar. Agora, vocês têm compromisso para 13h hoje, Felipe e Joana?
3: Bom, estamos aguardando o vosso convite, Calil.
5: Então, vocês estão convidados para a apresentação de Seedorf.
0: Olha!
5: Finalmente, finalmente vai chegar, chegou agora pela manhã ao Brasil, vai ser apresentado agora, daqui a pouco, aos jogadores do Corinthians e 13h vai se apresentar à imprensa. Vamos ver, né, conhecer um pouco das ideias dele, como ele pretende pegar esse rabo de foguete que é dirigir o Corinthians nesses 8 jogos finais do Campeonato Brasileiro. Vamos ver o que o homem vai falar lá. Vamos aguardar.
3: E literalmente a gente vai conseguir ver e ouvir o que o homem vai falar, porque ele fala português também, além das 28 línguas que ele fala, né? Faz parte o português.
0: Poliglota.
3: Poliglota. Ele é muito...
5: Ele foi craque, casado...
3: Né? Com uma brasileira,
5: ele
3: né?
5: Ele foi casado com uma brasileira, uhum. Né? Ele morou bastante tempo no Rio de Janeiro, até depois que ele jogou no Botafogo, ele morou um tempo a mais aqui no Brasil, a esposa dele tinha um restaurante e ele atendia pessoalmente os clientes do restaurante.
3: Maravilha.
5: Então ele foi desenvolvendo. Realmente ele fala português, não é perfeito, mas é bem, bem tranquilo para comunicar com os jogadores, mesmo porque a linguagem do futebol em algumas coisas é universal, né?
3: É isso aí. Calil, um abraço para você, boa jornada. Então, 13h nos encontramos lá para conversar com Clarence, tá certo?
5: É isso aí, um bom jornal para vocês.
3: Valeu, daqui a pouquinho a gente muda de assunto aqui no TMC 360 e volta a falar sobre a escala 6x1. Vai mudar? Vai ser aprovada a mudança no Senado hoje? Aguarde, a ver.
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0: 8h06, vamos direto às principais notícias desta manhã. Comissão de Constituição e Justiça do Senado pode concluir hoje a votação da PEC da Segurança. Caso o processo seja finalizado, a proposta vai seguir para análise do plenário do Senado.
3: Lula deve divulgar hoje uma carta para os evangélicos. O texto deve trazer o compromisso em cuidar da família, o fim das bets e da escala 6x1.
0: Tribunal Superior Eleitoral determina a remoção de vídeo de Nicolas Ferreira, deputado federal, que usou crianças em material em crítica ao presidente Lula.
3: Donald Trump anuncia exploração de gás e petróleo na Groenlândia. Presidente dos Estados Unidos destaca que o território possui uma das maiores reservas do mundo. 8:06.
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0: Vamos até a Suíça ou será que a Suíça vem até nós? Ou vamos nos encontrar no meio do caminho, num lugar onde a gente nem sabe que lugar é esse?
3: Falando nisso, eu tenho uma informação privilegiadíssima, mas eu não posso contar ainda.
0: Depois então, no final, você conta.
3: Tá bom, vamos ver.
0: Vamos à notícia primeiro. Mais de 600 mil pessoas estão sem energia elétrica na Ucrânia nesta quarta-feira, depois de uma nova onda de ataques russos. Segundo o presidente Volodymyr Zelensky, forças de Moscou dispararam mais de 120 drones, quase 40 mísseis contra as cidades de Kiev e Kharkiv. Principais alvos foram subestações de energia, depósitos de combustível. Jamil Chad vai conversar com a gente sobre isso. Jamil, eu vi um vídeo nas redes sociais que viralizou de um brasileiro, não sei se você chegou a ver, mas eu vou descrever aqui para quem nos acompanha. Um brasileiro na janela da casa dele, na Ucrânia, no qual ele começa a mostrar a sirene que é acionada quando a cidade é atacada. Então, uma sirene ensurdecedora, assim tem que ser, não é? As pessoas precisam se proteger. E ele começa a narrar e a dizer, ó, gente, é assim, é no meio da noite, é o tempo inteiro, sem parar, essa sirene. É isso que é estar sob ataque sempre. E a gente fica rezando, porque não sabe se vai ser o nosso prédio aqui, que pode ser atacado. E ele vai falando, até que tem um momento em que ele encerra essa narração dele. Ele fala, bom, mas a única coisa que nos resta é pedir, agradecer, que Deus nos proteja. E nesse momento, o míssil atinge o prédio dele. É uma imagem impressionante, rodou as redes sociais. Uhum. Claro que quando você vê que atinge, o vídeo para. Mas é uma realidade que ela é contínua há 5 anos já, Jamil. E a gente fala assim, ah, pronto, mais uma onda de ataque. 600 mil pessoas sem energia, porque vira número.
13: Vira número, Joana. Bom dia, Felipe. Bom dia a todos. Olha, por alguns meses nós tivemos essa guerra transferida para as fronteiras, principalmente para o leste da Ucrânia. E o que nós estamos vendo agora é justamente a capital, Kiev, não só a capital, Kharkiv, por exemplo, uma outra grande cidade da Ucrânia, voltando a ser alvo desses ataques. Isso acontece, a gente fez aquela brincadeira outro dia, Joana, mas não tem nada de brincadeira nisso, obviamente, se você leu aquela postagem do Donald Trump nas redes sociais dizendo que tinha um cessar-fogo energético, ou seja, que os dois lados, Ucrânia e Rússia, se comprometiam a não atacar as instalações de energia do outro país. Isso, obviamente, foi ignorado no lado russo, sem dúvida nenhuma. O próprio Zelensky já tinha atacado principalmente as reservas de diesel da Rússia, e agora nós estamos vendo a Rússia atacando, claro, toda a infraestrutura de energia. Você falou 600 mil ucranianos sem energia. Pense o seguinte, vamos pensar aqui comigo. Estamos no final do outono aqui na Europa. Daqui a pouco chega o inverno. Não é o inverno da Itália ou de Portugal ou da Espanha. É o inverno da Rússia, da Ucrânia. E aí você imagina, então, essa população sem energia. Sem energia significa simplesmente frio. É isso que significa. Então, claro, todos já se preparando na Ucrânia para um inverno dramático. Não só por conta dessas bombas, como você falou nesse vídeo, eu também vi, bastante impressionante, mas também com relação, claro, às condições de vida da população. Você imagine passar um inverno ucraniano sem energia elétrica, significa passar o inverno sem aquecimento. E isso também é, obviamente, um ato de guerra. Agora, tem uma outra história que está acontecendo ao mesmo tempo. Qual é essa outra história? De repente, esta noite, de uma forma talvez mágica, a velocidade da internet na Ucrânia foi reduzida. Adivinha quem oferece ou fornece a internet na Ucrânia? Elon Musk. Claro, o seu satélite, o Starlink, né? A acusação da Ucrânia é de que isso não foi uma coincidência. É de que, claro, você tem uma redução da capacidade de internet, o que, obviamente, cria dificuldades para que os drones da Ucrânia possam operar, que o sistema de defesa da Ucrânia possa operar, e aí durante a noite essas informações que se trouxe, mais de 120 drones atacando a Ucrânia, quase 40 mísseis. Então, para a gente entender que é uma guerra complexa, envolve muitos atores e até mesmo aqueles que não são Estado, mas têm o poder de um Estado, no caso, Elon Musk.
3: E, Jamil, uma coisa que me preocupa demais, você se lembra disso, a Joana também se lembra, em fevereiro de 22, quando estourou essa guerra, havia uma série de previsões, né, análises, né, dizendo que não ia durar um mês, que a Rússia ia resolver ou que a OTAN ia resolver, mas que o negócio ia ser resolvido muito, muito rápido. E a gente está, como lembrou a Joana, daqui a pouco são 5 anos, né? Em fevereiro a gente completa 5 anos, não há o menor horizonte de que haja uma resolução, e tem aqueles falsos alertas que dão um pouco de esperança em termos diplomáticos, e você conhece muito mais que eu a diplomacia, a geopolítica, de você falar assim, agora parece que tem um sinal que indique que vai ter uma conversa. E a gente já viu tanto isso acontecer, né, em várias disputas internacionais, mas só que a coisa segue, e aquelas pessoas marginais, as pessoas silenciosas, é que sofrem, né?
13: Exatamente, Felipe. E aí a conclusão, pelo menos, que eu tenho ouvido entre os negociadores é a seguinte, que os dois lados, tanto os ucranianos como os russos, ainda acreditam que podem vencer militarmente essa guerra. E por isso não há nenhum tipo de incentivo para que o diálogo leve justamente a um acordo. Então, enquanto um dos lados, ou no caso os dois lados, acreditarem que a solução militar é uma possibilidade, dificilmente a gente vai ter um acordo de paz ou uma negociação. Lembrando, você falou que em poucas semanas poderia terminar, etc., daqui no começo da guerra. Quando Donald Trump também foi eleito, ele disse outra coisa, viu, Felipe? Ele disse que em 24 horas ele iria acabar com essa guerra.
0: Jamil, agora...
3: Passaram já as 24 horas.
0: Né? Outro assunto é a saúde do Papa Leão XIV. A informação do tumor que ele descobriu, ela veio muito rápido, logo ele internou, fez a cirurgia e foi confirmado que se trata de um câncer no pulmão. O que, que a gente sabe exatamente, o que vai acontecer, até inclusive com a própria igreja, a instituição, enquanto o Papa fica se recuperando?
13: Olha, Joana, obviamente, todas as preces, orações para o Papa nesse momento tão complicado, que obviamente para qualquer pessoa é obviamente complicada. Agora, para a instituição Vaticano, ela tem um outro componente, né? Vamos só lembrar um aspecto muito interessante dos últimos, eu diria, 25 anos. Primeiro tivemos João Paulo II, que teve aquele final de vida dramático, para quem não se lembra, foram meses de uma doença, de uma situação muito dramática, e que, claro, fez dele uma espécie de mártir, sem dúvida nenhuma, mas ao mesmo tempo reduziu o poder e a voz da Igreja Católica. Esse é o primeiro aspecto. Segundo, vem no lugar, basicamente, do João Paulo II, o Papa Bento XVI, que quando entra, basicamente, para o papado, ele já tem mais de 76 anos, se eu não me engano, 78, ou 76, perdão. E aí, claro, já é uma idade avançada e alguém que ao longo daqueles anos foi se debilitando muito rapidamente. Tanto é que ele renuncia, inclusive pelas suas condições de saúde. Vem no seu lugar o Papa Francisco, com 78 anos no momento, claro, da sua posse. E mais uma vez, um papado que, claro, pela questão de idade, dura o que durou, mas não é um papado extremamente longo. E que também, no final, voltou a ter a mesma questão de saúde. E aí vem o Papa americano, peruano, né, como a gente quiser chamá-lo, com 69 anos de idade. Então havia uma enorme esperança na instituição Igreja Católica de que, claro, esse jovem poderia, claro, em primeiro lugar, ter um papado longo, que pode ter, sem dúvida nenhuma, uma energia diferente daqueles que vieram antes dele, principalmente nessas condições que eu estou explicando, e pouco tempo depois a descoberta dessa doença. Claro, ela é curável, nós sabemos, nós todos conhecemos pessoas que superaram o câncer, sem dúvida nenhuma, hoje é tratável, não é pena de morte, não é um decreto dramático, mas enquanto ele passa pelo tratamento, sem dúvida nenhuma, existirá algum tipo de redução da voz do Papa. E aí que fica a questão: será que os ultraconservadores, que nunca gostaram da ideia deste Papa assumindo, será que eles vão aproveitar esse espaço, esse vácuo, para, de alguma forma, influenciar os rumos da igreja? Então, como a gente vê, uma doença, claro, na pessoa física, ela, sem dúvida nenhuma, é dramática, sem dúvida nenhuma, alvo, claro, de toda atenção, mas no caso da igreja, tem um componente extra, que é, claro, o seu poder e a sua voz pelo mundo.
3: Um grande abraço, mais uma vez obrigado pela sua participação, Jamil Chad. Depois a gente conta aquela historinha que eu vou deixar para mais para frente, é mais para perto do fim da semana. Mas estamos todos felizes e ansiosos, tá certo? Desde já, um abração para você.
13: Um abraço a todos, um beijo, João.
3: Valeu, agora 8 horas e 18 minutos. Vamos dar sequência a mais destaques do Noticiário Internacional.
0: Se for agora, Felipe Bueno, vamos falar sobre a tensão que volta a subir no Oriente Médio nesta quarta-feira, depois de uma nova onda de ataques contra a Arábia Saudita. Sistemas de defesa aérea conseguiram destruir mísseis sobre a capital, Riad, mas pedaços que caíram deixaram 4 pessoas feridas e danificaram 15 casas. Pouco antes, rebeldes do Iêmen lançaram drones contra um complexo da Aramco, a maior empresa de petróleo do país. Isso provocou um princípio de incêndio.
3: Consequências ainda, ou melhor, sequências dos ataques da semana passada, né? A resposta do governo da Arábia Saudita foi rápida. Aviões de combate bombardearam bases militares, tanques de combustíveis dos rebeldes na capital do Iêmen, Sanaa. A região vive em convulsão desde a semana passada. Nós trouxemos aqui as informações de 2 ataques ao aeroporto de Riad. Um deles acabou deixando 13 pessoas mortas, situação mais grave no país em mais de 10 anos. Por segurança, escolas e empresas da capital passaram a funcionar com aulas, trabalho à distância. Vários países já pedem que as pessoas evitem passar por lá, viajar por lá.
0: Todo esse conflito mexe direto com o bolso, a economia do mundo todo, com perigo nas principais rotas de navios petroleiros. O Fundo Monetário Internacional calcula que a economia da Arábia Saudita deve encolher 3,3% em 2026. Além disso, a Agência Internacional de Energia já avisou que a oferta de óleo diesel pode continuar curta até 2027. Como os rebeldes ameaçam seguir atacando aeroportos e refinarias, o presidente Donald Trump disse que avalia entrar em ações militares conjuntas com os sauditas depois das eleições americanas de novembro. Do outro lado, o grupo rebelde respondeu que, se os Estados Unidos entrarem no conflito, bases e interesses americanos também vão virar alvos imediatos. 8 e 19.
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3: Vamos desdobrar então o assunto que a gente estava trazendo aqui com o Jamil Chad, que é dentro do contexto de conflito entre Ucrânia e Rússia, um conflito que já vai bater 5 anos agora em fevereiro. O governo da Ucrânia acusa a empresa Starlink, do bilionário Elon Musk, de restringir o sinal de internet via satélite durante a madrugada desta quarta-feira. Segundo o gabinete, segundo assessores do Volodymyr Zelensky, a SpaceX limitou sem aviso prévio a velocidade dos aparelhos. E aí houve impactos civis e militares. Guilherme Ravache vai contar mais para a gente. Diga.
14: Pois é, na Ucrânia, como toda infraestrutura tem sido atacada, destruída, o Starlink, que é a internet por satélite da SpaceX, que é ligada ao Elon Musk, né, empresa controlada pelo Elon Musk, se tornou a maneira que a Ucrânia tem para se comunicar e para se defender até no campo de batalha. A Starlink tem, inclusive, uma solução que chama Star Shield, né, que é especificamente para uso militar. O que a Starlink tem feito? Reduzido a velocidade de comunicação desse sistema Starshield para a Ucrânia. Então a Ucrânia tem tido dificuldade em sinalizar quando são realizados ataques, né? Avisar as pessoas, avisar o próprio exército. Mas talvez a informação mais relevante disso seja a conexão da empresa com Donald Trump. A gente viu nos últimos dias o Donald Trump pressionando a Ucrânia para ceder ou realizar uma trégua com a Rússia. Então, muita gente está tendo a impressão que, apesar dos Estados Unidos serem aliados da Ucrânia, o Donald Trump quer que a Rússia vença essa batalha. Trump está pressionado pelo aumento dos preços dos combustíveis, principalmente o diesel, porque além da guerra no Oriente Médio, né, que afetou refinarias e o transporte de combustível por lá, a Rússia, que era, né, uma grande exportadora de combustível, particularmente diesel, tem sido atacada pela Ucrânia. Então, a Rússia ataca a Ucrânia na sua infraestrutura de energia, né, para tornar a vida das pessoas mais difícil mesmo, enquanto a Ucrânia ataca as refinarias russas, principalmente, ou inclusive, refinarias de diesel. E isso faz com que o preço do diesel aumente no mundo inteiro. É uma maneira que a Ucrânia tem de pressionar o mundo. O Trump não gosta disso, quer que o preço do diesel baixe, está pressionando a Ucrânia. E o Elon Musk, que é um aliado do Donald Trump, não só do Donald Trump, porque a SpaceX depende de muito dinheiro que a NASA e o exército americano colocam na SpaceX. Então tem uma proximidade aí do Musk com o Trump, da própria SpaceX. E só para lembrar, o Elon Musk é o maior doador da campanha dos republicanos agora para a Casa Branca. Ele doou 1,4 bilhões de reais agora para essa campanha. Já tinha doado para outro, foi o maior doador agora, mais de 270 milhões de dólares aí. Chega a quase 1,4 bilhão de reais do Elon Musk para os candidatos republicanos. Claro, a empresa tem interesses em estar próxima do governo americano, e o Musk e o Trump, que andaram se distanciando, né, brigaram meses atrás, agora, por conta das eleições, também se aproximaram bastante, e a Ucrânia sofre as consequências disso também, Felipe e Joana.
0: Daqui a pouco a gente volta a conversar com o Guilherme Ravaz, que todos os dias está aqui no TMC 360. Às 8h40 a gente conversa mais. Vamos falar sobre escala 6x1, a longa tramitação da proposta de emenda constitucional que acaba com a escala 6x1. Pode chegar hoje, então, a quase aos finalmente. Por quê? Porque hoje está prevista a votação em dois turnos no Senado, ou seja, um esforço muito grande do presidente do Senado para conseguir resolver essa questão, que é uma questão importante para a campanha do presidente Lula, conseguir resolver antes do segundo turno. Só que tem aí um porém: para que seja votado em duas voltas no Senado hoje, no mesmo dia, precisa ser aprovado um calendário, um procedimento de aceleração das votações. Então tem duas votações para serem aprovadas, mas antes a aprovação da aceleração. É realmente um processo bem burocrático. Vamos falar sobre esse assunto com Murilo Medeiros, cientista político da Universidade de Brasília. Professor, bem-vindo ao TMC 360.
15: Obrigado, Joana. Bom dia a você, bom dia, Felipe. Prazer estar aqui com vocês.
0: Professor, durante o ano e antes de começarmos as campanhas eleitorais, que foi o momento em que os trabalhos no Congresso pararam, paralisaram, ficaram em stand-by, nós conversamos muito sobre os impactos do fim da escala 6x1. Nós temos um movimento que é importante em relação ao bem-estar do trabalhador, então uma evolução nesse sentido, uma modernização da sociedade, e temos também uma preocupação que é legítima, que é de setores produtivos. Quem vai pagar essa conta? De onde vai sair o dinheiro? Quais são as consequências para o empresariado? Nisso, haviam dois movimentos também, um muito forte no Senado, os parlamentares favoráveis ao fim da escala 6x1 e outro dizendo que era necessário mais tempo. Hoje isso vai ser votado, a 11 dias do primeiro turno. Houve discussão suficiente para chegarmos então ao momento decisivo da votação?
15: Joana, essa foi uma agenda desde o início muito contaminada pelo debate eleitoral, né? Apesar de ter tido debates dentro do Congresso Nacional, parcelas do setor produtivo ainda alegam uma falta de maturação do debate e principalmente suas consequências econômicas, né, para o comércio, para a indústria, para o setor agropecuário. Então, essa virou uma bandeira de campanha de reeleição do presidente da República. Houve um debate dentro do Congresso Nacional, mas pouca avaliação sobre as consequências econômicas da aprovação da mudança da jornada de trabalho. O escopo dessa proposta é reduzir a jornada de trabalho de 44 horas semanais para 40, de um dia de descanso, de repouso, para dois dias de repouso, né? Saindo já a escala 6x1 para a escala 5x2. E esse ânimo eleitoral acabou contaminando sua tramitação. Ela deve ir à votação hoje no plenário do Senado, muito contaminada por essa agenda eleitoral. Não à toa, o candidato da oposição declarou apoio também à proposta, sob o risco de ver essa agenda prejudicar sua pretensão presidencial. Então, essa agenda, na verdade, virou uma arapuca, né, para a candidatura de oposição, porque caso o PL ou o próprio Flávio se posicionasse contra a proposta, isso poderia respingar sobre sua pretensão eleitoral, até porque ela tem um impacto muito grande, né? São mais de 40 milhões de trabalhadores que podem ser impactados por essa proposta, né? Então é uma agenda que entrou muito no âmbito eleitoral, mas faltou sim um debate maior, principalmente com o setor produtivo.
3: Professor, é um sinal desse clima todo que a gente está testemunhando, o fato do candidato à presidência Flávio Bolsonaro ter, podemos dizer, né, virado esse voto, mesmo que olhando lá para frente com a intenção de desvirar um pouco esse voto e as consequências dessa votação, porque ninguém quer ficar mal com uma boa parte da arquibancada, né?
15: Felipe, como esse tema virou muito popular, né, ninguém quer ficar contra o trabalhador, como essa mensagem que tem sido divulgada. Agora, o grande gatilho dessa estratégia da oposição em liberar a bancada e o próprio Flávio votar favoravelmente é que muitos pontos, especialmente os regimes de tratamento especiais para determinadas categorias, todas elas vão ficar para a regulamentação. E essa regulamentação terá que ser por lei, né? Por lei ordinária ou lei complementar. Então, a expectativa do grupo oposicionista é que essa regulamentação só venha a ser efetivada no próximo ano, né? Já com uma nova legislatura e com um tratamento mais esmiuçado para diferenciar os setores econômicos que vão ser atingidos pela proposta. Então, por mais que haja essa mudança constitucional, esse arcabouço constitucional em relação à jornada de trabalho, a regulação...

0: Com o professor Murilo Medeiros, cientista político da Universidade de Brasília, trouxe alguns esclarecimentos e algumas importantes projeções sobre essa questão, uma conversa que a gente poderia ter por horas aqui. Muito obrigado, professor, pelos esclarecimentos. Tenha um ótimo dia e até, claro, uma próxima vez.
1: Felipe, Joana, bom dia a todos.
0: Bom dia. Bom, são 8:30. A gente vai para o noticiário local. Daqui a pouquinho a gente vai falar com o Guilherme Ravache sobre a venda da empresa brasileira Bilheteria Digital para Ticketmaster. E não foi barato, não. Daqui a pouco a gente detalha para você.
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0: A gente está de volta com as informações do Rio de Janeiro, aqui na TMC em 101.3, atualizando o nosso noticiário, trazendo claras informações que movimentam amanhã desta quarta-feira na cidade e também no estado. Júlia Novaes está aqui com a gente para trazer atualização ao vivo na nossa reportagem. Fala, Júlia, bom dia.
1: Bom dia, Gustavo. Um caminhão com uma carga de produtos alimentícios avaliado em aproximadamente R$ 225 mil foi interceptado e recuperado na Avenida Brasil, na altura de Fazenda Botafogo, na zona norte do Rio de Janeiro, nesta terça-feira. Policiais militares realizavam patrulhamento pela estrada João Paulo quando deram ordem de parada ao motorista do caminhão, que não obedeceu. Ele seguiu viram o veículo e conseguiram interceptá-lo na Avenida Brasil. O motorista relatou ter sido rendido durante o roubo e obrigado a conduzir o veículo até a comunidade da Pedreira, sendo mantido de refém pelo suspeito. Toda a carga foi recuperada intacta. Além dos produtos alimentícios, também foi apreendida uma réplica de pistola. O suspeito e o motorista foram encaminhados à delegacia da Pavuna, onde a ocorrência foi apresentada para apreciação da autoridade policial.
0: Valeu, Júlia. A gente segue atualizando o noticiário na manhã desta quarta-feira, dessa vez com uma ação da Polícia Civil aqui do Rio de Janeiro, da operação mirando mais uma vez um esquema, né, que já foi alvo de outra ação na semana passada, de taxistas, falsos taxistas que aplicavam golpes em passageiros. Dessa vez, a gente tem a confirmação da prisão de um dos jockeys, né? Pessoas que atuavam como captadores irregulares de passageiros no Aeroporto Internacional do Galeão. William dos Santos Xavier, conhecido como Júnior Baiano, é suspeito de extorquir uma família de turistas chilenos. A prisão foi realizada hoje, durante a segunda fase da operação Desembarque Seguro. A investigação que levou à prisão apura um episódio ocorrido no dia 6 de setembro. Segundo a polícia, Júnior Baiano abordou uma família chilena que desembarcou no Galeão e ofereceu um serviço de transporte. Os turistas pretendiam ir à região da Uruguaiana, no centro, mas acabaram sendo levados ao Shopping Nova América, na Zona Norte. Pelo trajeto, foi exigido o pagamento de R$ 450. O investigado atua há mais de 15 anos no aeroporto e acumula 30 registros de ocorrências policiais. Ele foi preso em cumprimento de um mandado de prisão preventiva. A operação faz parte de uma ofensiva contra a captação irregular de passageiros e as cobranças abusivas no Galeão. Na semana passada, durante a primeira fase da operação, 33 pessoas foram levadas à delegacia para prestar depoimento, sendo 15 taxistas e 18 jockeys, as pessoas que abordavam os passageiros e os encaminhavam aos motoristas. Além disso, 15 táxis foram encaminhados para a perícia depois que os investigadores identificaram dispositivos eletrônicos que eram usados para adulterar os taxímetros e aumentando assim os valores das corridas. Pelo menos 40 pessoas são investigadas e a polícia estima que o esquema possa envolver até 200 veículos. Segundo os agentes, a Operação Desembarque Seguro vai ter continuidade com novas ações de investigação e repressão a práticas criminosas contra passageiros e turistas no aeroporto. O objetivo, segundo a polícia, é impedir, né, a exploração de quem chega ao Rio de Janeiro e garantir mais segurança na contratação de serviços de transporte. A gente tenta contato com a defesa dos citados.
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4: Bom, são 8:40, vamos trazer mais um insight. Então, a Ticketmaster, que é braço de venda de ingressos do grupo Live Nation, fechou a compra da brasileira Bilheteria Digital por cerca de R$ 150 milhões. A empresa nacional soma mais de 40 milhões de ingressos vendidos e atende mais de 7 mil atrações ao ano. E a transação, obviamente, depende do aval do CAD. E o que que significa para o mercado de shows, de eventos no Brasil, hein, Guilherme Ravache?
5: Entender o negócio é simples, né, Felipe? Por quê? A Ticketmaster é uma gigante global, maior empresa do mundo de bilheteria, né? É Ticketmaster Live Nation, né? A Ticketmaster é a mesma empresa que a Live Nation. A Live Nation também faz shows, organiza shows no mundo inteiro. Ela é a líder global. Ela é tão grande que nos Estados Unidos ela foi processada, ou seria processada pelo próprio governo americano por causa de monopólio. Teve uma série de shows da Taylor Swift, da cantora, e aí esses shows geraram muita confusão, porque as pessoas não conseguiam comprar o ingresso era muito caro, e até o preço dos shows, na visão dos críticos, né, subiram porque a Ticketmaster tem o controle das bilheterias, mas por meio da Live Nation também o controle dos shows. Então ia ter essa investigação, só que no final, na verdade ia ter o processo, né? O processo chegou a caminhar, só que pouco antes disso avançar e ganhar forma, e todo mundo achava que a Live Nation ia perder para o governo americano, o Trump, segundo uma investigação do Wall Street Journal, atuou junto ao Departamento de Justiça americano para que esse processo fosse cancelado. A acusação era de monopólio, né? Que a Live Nation tinha muito poder para controlar os preços da bilheteria até do show. Porque se você não contratasse o show da Live Nation, você qual era o modelo? Você tem o controle da bilheteria e o controle do show. Se você não entregasse a bilheteria para Ticketmaster, você não teria o show dos grandes artistas, e vice-versa. Então eles acabam tendo um poder muito grande. Tem um receio que aconteça o mesmo aqui no Brasil. Inclusive essa notícia, né, da compra da bilheteria digital foi da minha colega lá no Valor, a Maria Luísa Filgueiras, deu furo aí antes de todo mundo, tem ótimas fontes, óbvio, mas tem essa preocupação aqui no Brasil também, então o CAD tem que olhar muito atentamente esse negócio para evitar uma concentração de mercado, porque o que a Ticketmaster está comprando, né? Ela está comprando relacionamento. A bilheteria digital fez mais de 7 mil eventos no ano passado, tem relação com diversas regiões do Brasil, entende os eventos, já está tudo funcionando, só que quanto menos empresa no setor, tem aí uma tendência de concentração. Então o CAD precisa olhar muito atentamente para evitar um eventual possível monopólio da Ticketmaster aqui no país também.
4: Para quem é de São Paulo, Live Nation, que promete entregar para 2028 uma arena na Zona Norte com 20 mil lugares, uma das maiores, se não a maior, do Brasil até lá. Guilherme Ravache, um abraço para você aí, de segunda a sexta-feira, sempre participando do nosso 360 em três horários, trazendo insights do mercado para a gente. Valeu!
5: Valeu, Felipe!
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6: Segundo o mais recente Boletim Focus, a estimativa de inflação para 2026 subiu de 5,01% para 5,22%, enquanto a aposta para a taxa Selic no fim do ano caiu de 13,5% para 13,25%. Esses e outros destaques com o colunista Leandro Siqueira, de Economia. Leandro, bom dia. É possível a gente realmente olhar nesse sentido, com a indefinição em relação a quem vai ser o próximo presidente da República? Tem alguma influência?
7: Bom dia, Joana. Bom dia, Felipe. Pois é, tem semanas em que nada acontece, tem dias em que uma semana inteira acontece. Eu estava aqui na segunda-feira, voltei agora na quarta, e parece que uma semana inteira se passou. Porque ontem a gente teve várias notícias, tanto em relação à eleição, quanto em relação ao mercado como um todo. O Boletim Focus, que não tinha saído na segunda-feira, e por conta disso eu não pude comentar aqui, saiu na terça-feira. E o que a gente viu nesse Boletim Focus, que mais uma vez ele reúne as expectativas dos investidores, dos economistas, ele faz uma entrevista com todo mundo e pergunta: olha, o que você acha que vai ser a inflação no final do ano, para conseguir entender para onde que a inflação de fato está caminhando. Inclusive, um dos ganhadores do Nobel agora, que a gente teve de economia, ele ganhou justamente por isso, por entender que as expectativas dos agentes econômicos, como eles chamam, são muito mais importantes ou tão importantes quanto a inflação em si. O que eles esperam que vai ser a inflação tão importante quanto a inflação em si. O Boletim Focus, ele faz justamente isso, ele reúne esses dados para a gente. E o que ele mostrou foi: esses agentes, eles estão esperando uma inflação maior do que eles estavam em relação ao último Boletim Focus que saiu, né? Eles estavam esperando que 2026 acabasse com uma inflação de 5,01%, e essa inflação agora está em 5,22%. Então, aumentou consideravelmente. Só que, ao mesmo tempo, agora eles esperam também uma taxa Selic mais baixa. A expectativa é que terminasse o ano só com mais um corte, indo para 13,5%. Agora a expectativa é que termine em 13,25%. E aí, em torno disso disso tudo gira, claro, a eleição, que é o principal tema que a gente está olhando aqui. E ontem também foi um dia agitado para isso. A gente viu o Ibovespa caindo 1%, que não é uma queda gigantesca, mas ainda assim é uma queda grande em relação à alta que o Ibovespa estava tendo, né, que a Bolsa de Valores estava tendo aqui em repercussão ao resultado do primeiro turno. E provavelmente tem muitas causas que a gente poderia dar para essa queda, mas uma delas tem sido talvez o aumento ali do resultado do Lula na eleição e também as medidas que o próprio Lula anunciou ontem, que eu acho que vale super a pena comentar aqui, que foram medidas que, sendo bem sincero, eu acho que de certa forma até saíram como um tiro no pé, porque ele prometeu, primeiro, que ele vai perdoar as dívidas dos MEIs. Então quem é MEI e tinha alguma dívida que não estava conseguindo pagar, não conseguiu pagar ali o imposto, ele vai perdoar essa dívida. Em segundo lugar, ele vai também fazer um PIX de R$5.000 para quem é MEI, ou seja, a troco de absolutamente nada, entre algumas aspas, né? E em terceiro lugar, ele também permitiria que os MEIs não emitissem mais nota fiscal para pessoa física, só para pessoa jurídica. Ou seja, virou uma irregularidade completa, né? Virou uma informalidade completa. O MEI, que ele foi criado justamente para formalizar, ele virou informal. E acima de tudo, por que eu acho que foi um tiro no pé? Porque, de certa forma, isso mostrou para as pessoas que eram MEIs e que estavam pagando os impostos em dia, pagando tudo que deviam em dia, de que, de certa maneira, eles acabaram sendo os errados da história, porque eles não vão receber esse dinheiro de volta. Já quem não pagou, seja porque realmente não conseguiu pagar, ou seja por pura negligência, aí essas pessoas sim vão ser beneficiadas. Isso gera o que a gente chama em economia de um risco moral. O que é um risco moral? É uma política que você faz que pode até ser bem intencionada, mas que no final do dia ela gera um estímulo para as pessoas, para as empresas, a agirem de forma irresponsável. Porque elas sabem que no final do dia vai vir um governo, vai vir uma instituição e vai resguardar elas, vai salvar elas de uma crise, vai salvar elas de uma dívida que elas por acaso não tenham pagado. Então, qual é o estímulo para quem estava fazendo tudo certinho, que deixou de colocar dinheiro em casa, que passou um aperto danado para conseguir pagar tudo em dia? Qual o estímulo dessas pessoas vendo isso para continuar fazendo isso daqui para frente? A gente tem 40% de inadimplência no MEI. Poxa, 60% das pessoas estavam fazendo as coisas corretas. Esse é o prêmio que elas vão receber. Então, isso acaba gerando também uma responsabilidade fiscal para o ano que vem. A gente está tendo medidas cada vez mais próximas da eleição. Quanto mais tempo passa, piores têm sido as medidas, né? Porque a gente já estava num aperto fiscal gigantesco, com pouquíssimo espaço no orçamento. E agora a gente está dando cheques de R$5.000 a torto e direito, sem absolutamente nada em troca. Não é um empréstimo, é literalmente um cheque para gastar como quiser. Não tem nem contrapartida de investimento específico. E ano que vem, alguém vai ter que pagar essa conta. Quem vai pagar essa conta? Quem está pagando os impostos em dia? Só que a gente tem um estímulo cada vez menor para que isso aconteça, porque pagar, talvez, daqui a 4 anos, na próxima eleição, alguém faça o dia e fale: olha, sua dívida está perdoada aqui.
4: Essa é uma ponderação muito importante. Até falhou um pouquinho aqui a conexão, mas deu para a gente entender que é a questão da justiça, né? Passa a ser uma discussão, obviamente, matemática, financeira, fiscal, né? Mas é uma questão moral e psicológica também. E amanhã o Siqueira volta, né? Porque ele conversa conosco sempre às segundas, quartas e quintas-feiras. Um abração para você, até amanhã.
7: Grande abraço.
4: Valeu.
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6: Pesquisa Real Time Big Data sobre a disputa de segundo turno pelo governo do Distrito Federal aponta Celina Leão, do Progressistas, na liderança, com 53% das intenções de voto no cenário estimulado. Leandro Grassi, do PT, aparece em segundo lugar, com 36%. Votos brancos e nulos somam 8%. 3% dos entrevistados não souberam ou não quiseram responder. Na contagem apenas votos válidos, critério que então exclui brancos, nulos e indecisos, Celina Leão tem 60% contra 40% de Leandro Grass. Levantamento ouviu 1.600 pessoas entre os dias 9 e 13 de outubro, margem de erro de 2 pontos percentuais para mais ou para menos, um nível de confiança de 95%.
4: E aqui no TMC 360, a gente vai conversar com o nosso analista Wilson Pedroso, que de vez em quando faz uma visita aqui, participa conosco, bate um papo com a gente para falar de dois temas trabalhosos. Primeiro, essa corrida eleitoral, esse recorte no DF, no Distrito Federal, se está tudo mais ou menos como se previa, e sobre também esse novo pacote de bondades do governo federal. Fala, Wilson, bom dia para você.
9: Bom dia Felipe, bom dia Joana, bom dia aos amigos do TMC 360. Começando pela pesquisa, acho que já era o esperado. Se nós formos lembrar o resultado no primeiro turno, a Celina Leão ficou por 0,07 de não levar no primeiro turno. E de não levar a eleição no primeiro turno. Agora, ela se concretiza ainda mais, só que a gente tem que lembrar, vitória só se comemora depois das urnas apuradas. Mas, se a gente for olhar, inclusive, os votos válidos, é 60-40 para a Celina contra o Leandro Grassi. Ou seja, só uma bomba atômica para mudar o resultado eleitoral do próximo dia 25 de dezembro, onde nós vamos ter a eleição do segundo turno. Ela, de alguma forma, está bem consolidada para ocupar novamente o cargo de governadora para os próximos 4 anos.
4: Bom, tá, essa parte você já resolveu, Wilson. Agora vamos para outra parte que eu acho que vai te dar mais trabalho. E aí? O meu bolso, seu bolso, o bolso da Joana, como é que fica?
9: Primeiro que a gente não fala em milhões, né? Ultimamente a gente fala em bilhões. Toda nova invenção eleitoral do presidente Lula custa muito ao eleitor, principalmente ao eleitor a partir de 2027. Ou seja, estão fazendo conta não para agora, sim para 2027, onde ele pode ser o presidente, tenha que resolver essa questão financeira do governo, ou o seu adversário, que pode, de alguma forma, também ser eleito. Mas o que eu gosto de destacar é que ele teve 4 anos para fazer um ajuste fiscal, porque fazer, de alguma forma, ajudar o jovem a cumprir uma faculdade, ajudar o empresário, principalmente esse pequeno empresário, que muitas vezes tem um CNPJ, mas é quase uma pessoa física. E a gente sabe que os juros dificulta tirar até o capital de giro, e esse capital de giro, muitas vezes, quando você adquire no banco, vira uma faca no pescoço. Então, não estou discutindo se era a necessidade, discutindo o momento eleitoral, porque acaba sendo um ajuste eleitoral e não um ajuste fiscal. Deveríamos ter, ao longo dos 4 anos, atender o jovem, atender a micro e pequena empresa, porque ao longo desse todo esse tempo, Felipe, Joana, nós estamos falando da dificuldade das pessoas no seu dia a dia, né? Principalmente no caso do pequeno empreendedor que não consegue tirar o empréstimo, e volto a dizer, quando tira, vira uma faca no pescoço, justamente por conta da dívida e do ajuste e dos juros muito alto, principalmente no capital de giro. Ou seja, é mais um ajuste eleitoral do que um ajuste fiscal sério, onde o país deveria estar tratando de forma correta e séria.
4: Wilson Pedroso conversando conosco no TMC 360, sabe que a porta está aberta aqui, é só bater, não precisa nem bater, é só abrir, entrar e trocar uma ideia com a gente. Um abração.
9: Abração a todos.
4: Valeu, agora 8:53.
6: Vamos ainda falar sobre esse assunto, só para a gente colocar aqui algumas coisas na mesa. O presidente Lula quer fazer cortesia com o chapéu dos outros. O pacote de bondade que foi anunciado ontem prevê perdoar quase 13 bilhões de reais em dívidas de mês. Prevê oferecer R$5.000 para que os microempreendedores invistam nos seus negócios. Um impacto de 17 bilhões de reais. Tem outras iniciativas, o Pé de Meia para universitários. Eu preciso ser chata aqui com os números. O Brasil tem 17 milhões de mês, é muita gente. São trabalhadores autônomos, são pequenos empreendedores. São pessoas que foram trabalhar por conta própria porque, entre outros motivos, não encontraram espaço no mercado formal. Então, a gente tem aí um novo retrato, ou um retrato do novo trabalhador do Brasil. Esse também é o rosto do brasileiro nesse nosso passado recente, que não é tão recente assim. Então, é um tipo de trabalhador diferente do assalariado, do sindicalizado, com quem o PT construiu historicamente a relação. E Lula tem dificuldade de conversar com esses eleitores, com esse novo trabalhador, de entender os anseios dessas pessoas. Mas vamos lá. Perdoar uma dívida pode aliviar o sufoco hoje, só que não resolve o que levou a pessoa a se endividar. E tanta gente está endividada. Se a renda ela continua curta, se os juros seguem altos, se o negócio ele não se sustenta, a dívida vai voltar. Não tem para onde correr. Além do governo não ter explicado exatamente qual vai ser o custo, de onde vem o dinheiro para arcar com isso, ainda tem uma questão que não depende apenas do governo federal tirar essas propostas do papel. Depende da aprovação do Congresso. Então, é fazer a vênia com o chapéu dos outros duas vezes, uma com o dinheiro do contribuinte e segunda garantindo uma aprovação que, na verdade, é do Congresso. Não me parece que haja uma preocupação com essas explicações. O que importa é que essa mensagem chegue ao trabalhador brasileiro. Nós estamos do seu lado. É uma tacada eleitoral, não há dúvidas para isso. É uma tentativa de virar votos com um grupo com o qual Lula tem dificuldade de se conectar. Mas Lula é o único? Não. Jair Bolsonaro também lançou um pacote de bondades às vésperas da eleição de 2022. Teve auxílio para caminhoneiro, para taxista. E não é só o incumbente que promete e não fala exatamente como vai cumprir. Flávio Bolsonaro também tem feito isso. Desde o início da campanha, ele tem uma dificuldade de explicar exatamente as contas que ele quer entregar num eventual governo. Agora disse que apoia o fim da escala 6x1, que inclusive um governo dele ajudaria a custear e arcar com esses custos. Mas de onde sairiam esses recursos, a gente também não sabe. No fim, os dois fazem apelos populares, fazem promessas de forte apelo popular, e nós aqui precisamos ser os chatos que ajudam a esfriar a cabeça no meio do calor da campanha, que colocam aqui os números na mesa e que perguntam o que de fato essas promessas vão entregar, quanto elas custam, de onde elas saem e se realmente vão resolver um problema da eleição ou do Brasil depois da eleição. 8h57.
4: A Justiça do Rio de Janeiro condena 4 homens a 15 anos de prisão em regime fechado pelo crime de estupro coletivo contra uma jovem em Copacabana, na zona sul da capital. A repórter Luísa Rodrigues tem as informações, pois não? Bom dia.
10: Bom dia, Felipe. Exatamente, então, essa adolescente de 17 anos, né, que sofreu, então, esse estupro coletivo, a justiça, então, condenou esses 4 homens a 15 anos de prisão em regime fechado por esse estupro coletivo. Esse caso aconteceu, né, no dia 31 de janeiro, em Copacabana, zona sul aqui do Rio. A informação foi publicada pelo O Globo. Os condenados, eles são Bruno Felipe dos Santos Alegrete, João Gabriel Xavier Bertô, Matheus Veríssimo Zuel Martins e Vitor Hugo Oliveira Simonin. A sentença, ela manteve a prisão preventiva dos 4 e determinou que eles paguem juntos uma indenização por danos morais a vítimas equivalente a 40 salários mínimos. Relembrando, então, que esse crime aconteceu no dia 31 de janeiro deste ano em um apartamento ali do bairro de Copacabana. A adolescente, ela contou que havia, né, combinado um encontro, então, sexual com um rapaz com quem ela já tinha se relacionado, mas ali no momento outros homens entraram no local. Segundo ainda o relato da vítima, ela foi agredida, imobilizada e impedida de sair, mesmo depois de dizer que não queria continuar e pedir que eles parassem. Os 4, então, admitiram ter mantido relações sexuais com a jovem, mas alegaram que houve consentimento. E aí, na sentença, o juiz João Zacarias de Sá destacou que o relato da vítima foi coerente e teve apoio de outras provas, incluindo exames médicos que apontaram as lesões físicas. A justiça, inclusive, ela também rejeitou a alegação da defesa de que a adolescente teria inventado a denúncia por medo de ter um vídeo divulgado. Um adolescente envolvido também no caso recebeu, em abril, uma medida de internação por 6 meses. Matheus Veríssimo e Vitor Hugo Oliveira Simonin também são alvos de outras denúncias de estupro registradas depois que o caso veio a público.
6: A gente segue falando de casos de estupro, tentativas de estupro, violência sexual. Em Curitiba, uma menina de 9 anos escapou de uma tentativa de estupro depois de fazer o sinal universal de socorro com as mãos durante a abordagem do agressor. Ao vivo da capital paranaense, Isabela Miranda. Isa, quais são as informações?
11: Joana, ela escapou depois de fazer aquele sinal que ficou muito conhecido, em que fecha o dedo, o polegar, e coloca os 4 dedos por cima. Esse que é o sinal universal para que mulheres, crianças, jovens peçam socorro quando estão passando por algum momento de violência. Essa menina aprendeu esse sinal com a avó. Ela estava andando na rua quando esse homem abordou, um homem de 54 anos, abordou ela oferecendo R$50. Ela recusou e o homem começou a puxar ela. Foi quando o priminho dela percebeu que ela fazia esse sinal e correu até um posto de combustíveis para pedir ajuda. E aí sim, esses funcionários desse posto conseguiram ajudar essa criança a não ser levada por esse homem de 54 anos. Por isso essa importância de entender também esse sinal, tanto para uma mulher pedir socorro, quanto para quem esteja passando e consiga notar alguém fazendo esse gesto, consiga identificar e procurar ajudar aquela mulher ou procurar autoridades que possam contribuir nessa ajuda. Às vezes pode salvar uma vida, como por exemplo dessa criança. De acordo com as informações, esse suspeito de 54 anos tinha deixado a prisão cerca de um mês antes, depois de cumprir pena por estupro de vulnerável, e também tinha antecedentes por outros crimes. Volto com vocês.
4: Muito bem, a gente continua na página policial aqui do nosso TMC 360 para falar do que está acontecendo na cidade de São Paulo. O número de mortes decorrentes de intervenção policial volta a crescer durante a gestão Tarcísio de Freitas, reeleito na semana passada, atinge o maior patamar desde 2020. Repórter Luísa Mutoni, é com você.
12: Pois é, Felipe, entre janeiro e setembro deste ano aqui no estado de São Paulo foram 191 mortes em decorrência de ações policiais registradas de atuação especial de segurança pública e controle externo da atividade policial, o GAESP, do Ministério Público. Há uma média de uma morte a cada 34 horas. Quando a gente pega o último ano da gestão do ex-governador Rodrigo Garcia, em 2022, esses dados davam conta de 124 mortes nos 9 primeiros meses daquele ano. Mas, a partir de 2023, já o primeiro ano da gestão do governador foi reeleito em primeiro turno, esses números passaram a aumentar ano após ano. Então, saltaram de 124 para 141 mortes em 2023. No ano seguinte, 2024, 176 entre janeiro e setembro. No ano passado, 188 e agora chegando, então, a 191 mortes em 9 meses em decorrência de ações policiais. Lembrando que esses dados consideram policiais em serviço e também de folga. E o caso mais emblemático dos últimos dias que nós trouxemos aqui no 360 é o do jovem Gustavo Muniz, de 20 anos. Ele foi morto com 27 dias com ele na Suta. Inicialmente, as informações da conta de que ele estaria em surto.
13: A gente teve um problema com a conexão com a Luísa, mas a gente entendeu, na essência, as informações. São 9h03. Daqui a pouco, aqui no TMC 360, vamos falar sobre a votação da PEC da Segurança Pública. Acontece nesta manhã, inclusive, estava pautada para as 9h, ou seja, era para ter começado há 3 minutos. Vamos ver já como está a situação.
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2: São 9:04, 9:04 desta quarta-feira, 14 de outubro de 2026. Seguimos com o TMC 360 nessa terceira hora comigo, Felipe Bueno, com ela, Joana Treptow, trazendo para você destaques do noticiário como este aqui. Termina hoje o prazo para bancos devolverem R$1,3 bilhão das BETs. Os valores começaram a ser pagos na sexta-feira passada, estão nas contas de 26 milhões e meio de brasileiros.
3: Senado deve votar hoje a PEC do fim da escala 6x1. Flávio Bolsonaro mudou de ideia, deve apoiar, votar pela aprovação da proposta.
2: Procuradoria-Geral da República aponta falta de provas e defende permanência de Andrei Rodrigues na Polícia Federal. Paulo Gonê, o procurador, afirma que não há provas contra dirigentes da polícia e contesta suspeita de monitoramento de ministros.
3: Iraniana, de 23 anos, recebe pena de morte por posts em redes sociais. Estudante de contabilidade disse em tribunal que publicou os comentários depois de consumir cogumelos alucinógenos com amigos.
2: Copa Libertadores. Hoje, Fluminense e Palmeiras se enfrentam pela partida de ida na semifinal no Maracanã. Todos os detalhes você confere com a equipe de esportes aqui da nossa TMC 95.
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3: Eleições 2026 na TMC e já já a gente deixa de escutar essa vinheta que eu adoro, porque nós estamos a 11 dias do primeiro turno esse ano que foi tão dedicado. Obrigada. Eita. Esse ano tão dedicado a essa cobertura, tá chegando ao fim, reta final. E o que acontece na reta final? Flávio Bolsonaro, candidato à presidência pelo PL, cumpre agenda no Rio Grande do Sul para tratar sobre infraestrutura e recuperação econômica do estado. Ao vivo, Leonardo Gomes com as informações. Léo, bom dia.
5: Bom dia a todos. Agenda concentrada em Porto Alegre. Inclusive, deve contar com um comício de Flávio Bolsonaro nas próximas horas. Ele é acompanhado da tropa dos governadores eleitos pelo PL no Sul. A gente está falando, claro, do governador eleito do Rio Grande do Sul, Luciano Zucco, o Jorginho Melo, de Santa Catarina, e também o Sérgio Moro, do Paraná. Como disse, repito, todos do PL. Além disso, conta ao lado, no mesmo palanque, com o governador reeleito de São Paulo, Tarcísio de Freitas, o Republicanos, e também o prefeito de Porto Alegre, o Sebastião Melo, do MDB. A agenda, ela vai começar agora, nesse início de dia, né, em Porto Alegre, com visitas, inclusive, a bairros que acabaram sendo atingidos nos últimos meses e principalmente há alguns anos, aquela grande cheia do Guaíba, porque a discussão principal agora, e que o candidato a presidência Flávio Bolsonaro deve trazer, é justamente soluções para evitar novas tragédias por conta das cheias dos rios que percorrem e cortam todo o estado gaúcho, e ainda mais com o El Niño, que está por aí e deve trazer impactos até o início do ano. Além, claro, de pedir votos ao povo gaúcho. Por enquanto, não há dentro da agenda oficial de Flávio Bolsonaro, nesses próximos 10, 11 dias de campanha, para ele passar, por exemplo, nos outros estados da região, Santa Catarina e Paraná. Isso pode acontecer, a confirmação já nos próximos dias, mas essa tour, podemos dizer assim, em Porto Alegre, deve compreender boa parte da região sul, até porque ele estará ao lado dos governadores eleitos dos outros estados, que também têm feito campanha. Inclusive, ontem, aqui mesmo em Curitiba, aconteceu uma reunião entre deputados, senadores e o próprio governador eleito Sérgio Moro, representando, claro, a direita e centro-direita, e apoio também a Flávio Bolsonaro. Agenda, portanto, que deve se concentrar o dia todo e terminar com um comício na capital gaúcha. 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
2: Tá certo, Leonardo Gomes trazendo as informações do sul do país, e agora a gente vai então para o centro-oeste. O presidente Lula deve divulgar uma carta aos católicos e aos evangélicos. Os gestos na reta final de campanha são uma tentativa de virar a disputa contra o senador Flávio Bolsonaro do PL. Rafael Felitti, de Brasília, volta ao nosso 360 para trazer mais detalhes.
6: Isso mesmo, Felipe, Joana. Essa carta, especificamente sobre a carta do presidente Lula aos evangélicos, esse documento foi elaborado junto com a Frente de Evangélicos pelo Estado de Direito, que apoia a reeleição do presidente Lula. É uma estratégia da campanha à reeleição de Lula para conter um pouco essa resistência que o público evangélico tem com o presidente Lula e conseguir alguns votos dentro deste segmento. Na carta, Lula diz que não é evangélico, mas que respeita a religião, como respeita todas as religiões, e que o que ele tem em comum com o público evangélico é o desejo de proteger as famílias brasileiras. E ele cita, como por exemplo, ações do governo para a proteção das famílias, como por exemplo, a medida provisória que decretou o fim das apostas online, as chamadas bets, como uma medida de proteger as famílias, e disse que também a medida, a PEC do fim da escala 6x1, é outra proposta que vai nesse meio, né, de fazer com que as famílias tenham mais tempo juntas e que também, com esse dia mais de descanso, o público evangélico vai poder ter um dia mais para ir aos cultos, né, para ter esse contato ali com Deus. Lula também disse para o público nessa carta, ele também diz para que os evangélicos peçam discernimento a Deus antes de votar nas eleições, né? Então, o presidente Lula também reafirmou nessa carta que deseja reforçar o combate ao crime organizado e também pretende proteger as mulheres. Então, esse foi a fala do presidente Lula, né, citando ali tanto medidas futuras como também medidas que ele já adotou nesse governo, como o fim das bets e também que a votação da PEC do fim das escalações por um, que deve ser votada hoje. Volto com vocês.
2: Valeu, Felipe. São 9h10 e o MDB, o Movimento Democrático Brasileiro, que já foi PMDB e já foi MDB também, aquele, né, contra a Arena na época da ditadura militar, oficializou apoio majoritário à candidatura do senador Flávio Bolsonaro do PL no segundo turno. Mas, como tudo que envolve MDB, a gente tem que prestar atenção nas entrelinhas. Apoio majoritário significa que não foi apoio integral, total. Esse anúncio foi feito pelo presidente nacional Baleia Rossi em São Paulo, com a presença do governador Tarcísio de Freitas e do prefeito Ricardo Nunes. Vamos aos números. A adesão foi confirmada por 17 dos 27 diretórios estaduais, concentrados principalmente nas regiões Sudeste, Sul e Centro-Oeste. Ou seja, os outros 10, né? A convenção liberou os estados para definirem as suas posições locais e os outros 10 apoiam quem? Luiz Inácio Lula da Silva nessa corrida eleitoral. A decisão do MDB amplia esse leque de alianças da campanha do PL, pelo menos oficialmente, porque extraoficialmente quase metade aí, ou vamos ser mais honestos, é quase um terço, acaba apoiando o atual presidente da República.
3: Reviravolta no rumo das campanhas, né? No rumo dessa reta final do segundo turno, o candidato à presidência Flávio Bolsonaro acaba de confirmar nas redes sociais que vai sim participar do próximo debate presidencial, aliás, o primeiro debate do segundo turno, debate organizado pela TV Band. Ontem o candidato tinha dito que não ia e que estava estudando ir ao segundo debate, que é o debate da TV Globo. Vamos acompanhar a fala do candidato.
7: Lula, como você é previsível, né? Bastou falar que não ia no debate da Band para você, no minuto seguinte, falar que vai no debate. É claro que eu vou no debate, eu só queria que você confirmasse. Eu vou estar lá para esfregar a verdade na sua cara. O que eu já queria ter feito desde o primeiro turno e você fugiu. Toda essa campanha de medo e mentira que você está divulgando aí para as pessoas, enganando em pessoas inocentes, eu vou esfregar a verdade na sua cara. Eu vou te desmentir ao vivo para milhões de brasileiros. Te espero no debate da Band, Lula.
2: Então, na verdade, não foi um recado para a sociedade, foi um recado para o adversário dele, né? E vai ser muito interessante, politicamente e mais além, conhecer pela primeira vez, testemunhar pela primeira vez, se é que isso vai acontecer. Calma, gente, porque é aquilo que a Joana falou, né? Reviravolta após reviravolta, a gente não sabe o que vai acontecer até o minuto em que o juiz vai apitar o começo da partida, né? Mas fica aí, então, a primeira oportunidade para vermos ambos debatendo, né? Supostamente falando de propostas, supostamente falando de programas. Agora há pouco, Joana, você trazia aqui um raciocínio sobre benefícios, né? Bondades que se tiram da sacola em períodos eleitorais. Lembrou de Lula, lembrou de Jair Bolsonaro. Então, programas, né? Propostas. olhar além, olhar para 2027 além, até 2030. Vamos ver, quem sabe a gente vai ter uma oportunidade agora.
3: Vamos ver, vamos ver. Eu preciso ser repetitiva aqui, Felipe Bueno.
2: Chata,
3: no Brasil,
2: como você disse.
3: Pode ser. No Brasil, a gente não morre de tédio.
2: Não, não, de modo algum.
3: Tudo muda o tempo inteiro. Ainda bem que a gente tem a TMC aqui para atualizar tudo e todos. No Rio de Janeiro também não se morre de tédio. O governador eleito do Rio, Douglas Ruas, já deu início aos trabalhos de transição com foco na reestruturação da segurança pública e no enxugamento da máquina estadual. Rafael Alves.
8: O governador em exercício aqui do Rio, Ricardo Couto de Castro, publicou hoje um decreto no Diário Oficial que estabelece as regras da transição para a nova gestão do Executivo, que vai ser comandado pelo governador eleito, Douglas Ruas, do PL. O texto define que a medida já entrou em vigor e segue até a posse do novo governador. Até o fim do ano, a equipe de Ruas vai ter acesso completo às informações e relatórios das secretarias. A Comissão de Transição Governamental vai ser presidida pelo atual secretário de Estado da Casa Civil, Flávio Willemann. O decreto estabelece que o governador eleito vai poder ainda indicar até 5 integrantes para a equipe de transição. O prazo final para que todos os secretários de Estado entreguem um diagnóstico detalhado das pastas é o dia 30 de outubro. Ruas e Couto se encontraram ontem e participaram de uma reunião fechada na sede do Tribunal de Justiça do Rio. Essa foi a primeira vez que os dois se encontraram desde a confirmação do resultado das eleições. Depois da reunião, com Ricardo Couto, Douglas Ruas seguiu para a Assembleia Legislativa do Rio, na condição de presidente da Casa, e comandou a sessão plenária. Na abertura da sessão, Ruas falou sobre a expectativa para os próximos anos e disse ser um pacificador.
9: E eu espero que a gente possa ter 4 anos para frente de convivência, deixando as divergências apenas para o campo político das ideias, que a gente não precisa, para divergir, atacar ao seu adversário, atacar o outro parlamentar. Então, se eu puder deixar um legado na presidência da Assembleia, é de uma Assembleia pacificadora, que as divergências se atenham às ideias e sem ataques entre um e o outro.
8: Douglas Ruas assume o cargo de governador do Rio no dia 6 de janeiro de 2027.
2: E do Rio de Janeiro para Minas Gerais, governador eleito Cleitinho Azevedo, do Republicanos, anuncia 26 integrantes da comissão de transição para o novo mandato. É com você, repórter Júnior de Castro.
10: O grupo é coordenado pelo vice-governador eleito Luiz Eduardo Falcão e reúne profissionais com experiência em gestão pública, economia, direito, saúde, educação e comunicação. Entre os nomes estão o ex-candidato ao governo, Gabriel Azevedo, a procuradora do Estado, Liana Portilho Matos, e Bruno Estin, que atuou, inclusive, no Ministério da Economia durante o governo Jair Bolsonaro. Também faz parte do grupo Gleidson Azevedo, irmão de Cleitinho e deputado federal eleito. Na primeira reunião, realizada ontem, a equipe decidiu solicitar informações ao governo estadual sobre a situação financeira aqui de Minas Gerais, incluindo a previsão das contas para 2027 e os gastos com a folha de pagamento. O objetivo é justamente conhecer a situação atual do estado, os projetos em andamento e preparar as primeiras medidas da nova gestão. Os integrantes não recebem remuneração e não têm uma presença garantida no futuro secretariado.
3: O presidente do Supremo Tribunal Federal, Edson Fachin, disse que a Polícia Federal deve encaminhar à corte todas as menções a ministros encontradas nas investigações sobre o Banco Master. Orientação que foi dada em reunião com o diretor-geral da Polícia Federal, André Rodrigues. Quem traz os detalhes direto de Brasília é Lívia Braz.
11: Segundo uma nota conjunta do STF e da Polícia Federal, as informações devem ser enviadas com o contexto das referências em caráter estritamente descritivo. A eventual abertura de investigação contra os integrantes do Supremo, ela depende de autorização do plenário da corte. Depois de receber o material, é aí que os ministros vão avaliar as medidas cabíveis após a manifestação da Procuradoria-Geral da República. As informações foram extraídas dos celulares do ex-banqueiro Daniel Vorcaro, dono do Banco Master, e também do cunhado dele, Fabiano Zettel. Esse material contém menções em diferentes contextos a pelo menos 6 dos 10 ministros do Supremo, ou a familiares desses magistrados. É importante destacar que a simples menção a um ministro não significa que ele tenha cometido nenhum tipo de irregularidade ou que seja nenhum alvo de investigação formal. Na reunião, Fachin e Andrei Rodrigues também discutiram outros assuntos, como as investigações sobre fraudes no INSS e também o andamento do inquérito das fake news.
2: O escritório de advocacia de Michel Temer, ex-presidente da República, firmou um contrato de até 30 milhões de reais com o Banco Master de Daniel Vorcaro para atuar na tentativa de viabilizar a venda do BRB, o Banco de Brasília. Vamos puxar na nossa memória aqui o começo da Compliance Zero, quando Daniel Vorcaro começou a se tornar a celebridade que é, né? E uma das negociações-chave foi a tentativa de compra do BRB, o Banco de Brasília, você se lembra muito bem. Esse contrato foi assinado em 3 de setembro de 2025 e o acordo previa o pagamento de 10 milhões de reais em honorários iniciais e outros 20 milhões caso a operação fosse concluída. Lembrando que a operação, obviamente, dependia de ok, de autorização do Banco Central do Brasil. O jornal O Globo teve acesso ao documento que mostra mensagens trocadas entre Vorcaro e o publicitário Alcinho Mouco, interlocutor do ex-presidente da República, Michel Temer. Diálogos que mostram também que a contratação foi acompanhada de várias, de sucessivas cobranças por pagamentos. O contrato foi encaminhado a Vorcaro por Alcinho no dia 3 de setembro de 2025, como a gente falou aqui, né? No mesmo dia em que foi assinado. Na mensagem, o publicitário afirmou que o contrato já estava assinado, continha os dados bancários do escritório. Nossa produção entrou em contato com o ex-presidente da República, mas ele ainda não se manifestou.
3: 9:21, a gente fala o tempo inteiro aqui das eleições para a presidência da República, claro, importantíssimas, mas há outras eleições sobre as quais nós precisamos falar e começar a falar agora. Vão acontecer em fevereiro para a presidência da Câmara, para a presidência do Senado. Essa disputa, ela já movimenta intensamente os bastidores de Brasília. Nós aqui não votamos diretamente, votamos indiretamente. Olha, o atual presidente Hugo Mota articula para construir uma aliança ampla e garantir a reeleição. O Rafael Felício vai nos trazer detalhes dessa movimentação.
12: As eleições pelo comando da Câmara vão ser realizadas só em fevereiro, mas a disputa e as articulações políticas já começaram nos bastidores do Congresso Nacional. De um lado, o PL, que elegeu a maior bancada com 121 deputados, sinaliza o interesse de comandar a casa. Além disso, a possibilidade de Flávio Bolsonaro vencer as eleições presidenciais após ter liderado o primeiro turno deu ainda mais força ao partido na busca da presidência da Câmara. Do outro lado, estão aliados Hugo Mota, que avaliam que o Centrão deve atuar por autopreservação, buscando evitar a concentração de poder, mantendo o equilíbrio no Legislativo. Mota já garantiu apoio público do PSD e mantém conversas com lideranças do PP e MDB. A expectativa é que ele também conte com os votos dos partidos de esquerda. Para segurar essa base ampla, o presidente da Casa tem como trunfos a negociação de cargos na mesa, relatorias de propostas e a distribuição de emendas parlamentares. A estratégia agora é aguardar o resultado do segundo turno das eleições presidenciais. A partir daí, o Mota pretende abrir uma nova rodada de negociações para adaptar os acordos ao cenário que sair das urnas.
3: A TMC comemora o primeiro aniversário com uma programação especial de reportagens pela cidade de São Paulo, aliás, por várias cidades do Brasil. O repórter Uaelan Bernardo está no Horto Florestal, traz os parabéns dos ouvintes.
13: Mais uma vez estamos aqui na programação para falar do nosso aniversário. Um ano de TMC, 365 dias. Agora que não foi um ano com pouca coisa não, viu? 365 dias com muito trabalho, com muito esforço e uma redação que não para. E também, é claro, em contato com os nossos ouvintes e telespectadores. Nós temos agora, inclusive, alguns deles que deixaram aqui uma mensagem de feliz aniversário para a TMC. Vamos ouvir.
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13: É isso aí, vida longa! Um abraço para todos os nossos ouvintes e telespectadores que sempre nos acompanham. Eu hoje estou aqui no Horto Florestal, 73 hectares de floresta, de espaço para a família caminhar, para as pessoas praticarem atividades que valem a pena. Atividade física, que a gente sabe, não é só um luxo, é uma necessidade para uma qualidade de vida, e ainda mais agora, onde estamos cada vez mais nos aproximando das informações, onde podemos ter acesso à informação. Então, a gente precisa também cuidar do corpo e precisa valorizar ambientes como esses. É por isso que a TMC está aqui hoje fazendo uma reportagem especial também, comemorando esse um ano, 365 dias. E aí, antes de finalizar, eu vou pedir aquele apoio para quem nos escuta, porque, mais uma vez, tem muita gente que só escuta a gente na rádio, só ouve a gente na rádio e ainda não tem acesso às nossas outras multiplataformas de comunicação. Então, você que ainda não nos segue no Instagram, estamos quase batendo 500 mil, segue lá, @TMCNewsBR, para você ficar de olho também em quem são os nossos personagens, quem são as nossas personas que sempre estão por aqui, os nossos apresentadores. Inclusive, está todo mundo postando lá o carrossel de um ano, com os melhores momentos desse um ano. Eu ainda não postei porque não deu tempo ainda nessa correria, mas quem quiser acompanhar então os melhores momentos desses 365 dias dos apresentadores, dos repórteres, já passa lá no Instagram, que aí você vai poder dar uma olhada nos rostinhos que você escuta todo dia. Então, quem ainda não nos segue no Instagram, corre lá, @TMCNewsBR, vale a pena. A gente segue por aqui com essas comemorações, com essas festanças, porque há muito para se comemorar. Volto com vocês no estúdio.
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2: Muito bem, são 9:27 e nós seguimos comemorando o nosso primeiro aniversário com programação especial de transmissões externas em diferentes pontos do país. Nessa semana, programas de jornalismo, esporte e entretenimento também estão sendo apresentados em vários cartões postais de São Paulo, Rio de Janeiro, Belo Horizonte, Curitiba e Recife. Isso é do tempo do cartão postal físico, Jonas Trepton?
3: Ai, Felipe Bueno, me economiza. Okay.
2: Me economiza é coisa de gente, não é tão nova assim, viu, amiga? O papo de craque e sobremesa, abafa o caso, serão apresentados direto do Mercado Municipal de São Paulo, bem no centro da capital paulista, para buscar aproximar mais ainda a emissora do público e celebrar o nosso primeiro ano de operação dessa marca, que foi lançada no dia 13 de outubro de 2025. Agora 9:28.
3: Olha só o que aconteceu do outro lado do mundo. A presidente do Peru... Eu ia falar presidente do Japão, não, é do Peru, não é do outro lado do mundo. Eita, um ano e agora a gente é mais uma gafe.
2: Porque o Peru ele tem litoral no Pacífico. E o Pacífico, você pode pensar assim, nós que estamos no Atlântico, ah, o outro lado do mundo. O mundo é redondo.
3: Quando seu amigo faz de tudo pra tentar te ajudar. Vamos reformular. Olha só o que aconteceu aqui do ladinho, né, do Brasil. A presidente do Peru, Keiko Fujimori, anunciou um conjunto de regras de disciplina para as escolas públicas no país. São medidas que proíbem meninos de usar cabelo comprido, meninas de usar maquiagem, unhas pintadas e celulares também vão ser vetados. Veja só, no discurso, então, Keiko Fujimori disse: os garotos devem vir de cabelo curto, é totalmente proibido pintar o cabelo ou usar maquiagem, a ordem não deve existir apenas nas ruas, também precisa retornar às escolas, nossas salas de aula. Fecha aspas. São normas que vão valer para mais de 6 milhões e meio de estudantes da rede pública. E é uma medida que é muito inusitada, Felipe Bueno, porque é uma medida que tem como objetivo disciplinar ou garantir uma disciplina maior em relação às crianças, mas que, de certa forma, fere a liberdade de expressão. Então, de um lado, você tem talvez um retrocesso, mas tem

0: antes da colonização espanhola, por exemplo. Se você quer ordem, é uma coisa, mas se você quer uniformização, aí você está mexendo com a subjetividade, com a liberdade pessoal, e não tenha dúvida de que vai render muita polêmica, aliás, já está rendendo. Bom, outro destaque do noticiário internacional. Vendas da China para o exterior saltam 36,3%, índice muito acima do esperado pelo mercado. Compras de produtos estrangeiros também subiram 31%. Com isso, o país teve um superávit de mais de 130 bilhões de dólares apenas em setembro, o maior valor mensal desde o início de 2025. Tá difícil para todo mundo, até para a China, só que a dificuldade deles é um pouco menor que a nossa.
1: Diferente. Daqui a pouco, aqui no TMC 360, vamos falar sobre a briga com os canais de WhatsApp de Lula e Flávio Bolsonaro. 9:31.
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11: 9:35, de volta com as informações do Rio de Janeiro para falar agora de um caso que é o puro suco de Rio de Janeiro. Aconteceu na zona sul da capital fluminense. A Érica Levigar vai explicar pra gente já já as imagens no nosso Instagram. Érica, teve super-herói assustando moradores de um apartamento no Catete, é isso? Bom dia.
12: É isso, Gustavo. Bom dia pra você, pra todo mundo que tá acompanhando a gente. O mistério desse homem fantasiado que assustou moradores

0: prédio no Catete, na Zona Sul, aqui da capital fluminense, foi finalmente esclarecido. Esse vídeo viralizou nos grupos de vizinhos e mostrava um homem vestido como Pantera Negra, aquele traje preto completo, com máscara, tocando a campainha de um apartamento. Os moradores achavam que se tratava de uma tentativa de assalto, mas na verdade era um cosplay. Nas redes sociais, o Rafael Percival faz publicações trajado como o rei de Wakanda e também outros personagens, como Homem-Aranha, Wolverine, Darth Vader e Mandaloriano. A explicação para essas imagens que foram registradas por câmeras de segurança no dia 9 de outubro são inusitadas. O Rafael, ele trabalha como personagem vivo em um restaurante temático próximo ao Catete e ele viu que quando estava terminando de se vestir, o zíper da bota arrebentou. E como já estava quase na hora de começar a trabalhar no restaurante, ele não quis tirar toda a roupa e decidiu sair para procurar um ateliê ainda aberto às 7h40 da noite, vestido como Pantera Negra. Segundo ele, então, foi removido o capacete, né? O Rafael explicou a situação pro porteiro do prédio, que o orientou a subir até uma sala específica. O homem tocou a campainha e, como ninguém atendeu, foi embora. As imagens viralizaram. Esse caso, que começou com pânico nos grupos de conversas ali entre os vizinhos, terminou como uma boa história para contar, né, Gustavo?
1: Pois é, um susto daqueles, né? Mesmo sendo um super-herói que ficou bastante conhecido aí nos últimos anos por conta da adaptação, né, da criação do Jack Kirby e do Stan Lee para os cinemas. Mas realmente, imagina você acordar, tudo bem que não era um horário tão tarde assim, mas você acordar, dar de cara com um rapaz vestido de Pantera Negra no seu corredor,
0: com,
1: né?
0: Com certeza.
1: Mas, enfim, caso inusitado, até porque ele estava tentando apenas consertar aí o zíper. Então isso mostra que muitas vezes o super-herói pode estar preparado, mas nem tanto, até para situações inusitadas como essa. Já já essas imagens também na nossa rede social, o @TMCRioDeJaneiro, que é o nosso Instagram. Lá você confere também outras notícias, como, por exemplo, as operações da Polícia Civil, né, que estão em andamento hoje. Tivemos a prisão, inclusive, de um jockey, né? Como é chamado, um dos receptadores de passageiros, de taxistas, ali na região do Aeroporto Internacional do Galeão. Esse homem que é acusado de extorquir uma família de turistas chilenos no dia 6 de setembro deste ano. De acordo com as investigações, esse homem abordou a família que queria ir para a Uruguaiana, ali, região da Uruguaiana, né, ponto comercial no centro da capital fluminense, mas acabou sendo levada para o Shopping Nova América, que fica em Del Castillo, na zona norte do Rio de Janeiro. E aí, dessa família foi cobrada uma quantia exorbitante para a viagem, mais de R$400. Essa família, inclusive, durante o depoimento, alegou, né, que sofreu e sentiu muito medo, temor, principalmente por parte das crianças que estavam no carro, que a todo momento eram ameaçadas pelo motorista do táxi. Lembrando que essa operação, essa prisão, faz parte de uma segunda fase de uma iniciativa da Polícia Civil, desembarque ilegal, que aconteceu na semana passada, em que mais de 10 taxistas e outros jockeys, né, como são chamados esses receptadores, foram abordados e levados para uma delegacia da região por conta justamente da suspeita de um esquema que adulterava o taxímetro para aumentar o preço dos táxis e também ameaçar passageiros, principalmente turistas de fora do país, mas do Rio de Janeiro também, né, que utilizavam, né, esses táxis fraudados dentro desse esquema que é investigado pela Polícia Civil do Rio de Janeiro.

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2: Hora de atualizar o noticiário de economia e infraestrutura no Brasil com informações da Agência Infra, parceira da TMC. Ministério dos Transportes lança nesta quinta-feira o pacote de concessões de rodovias e ferrovias previsto para 2027, somando mais de 260 bilhões de reais em investimentos. A principal novidade do programa é o uso do dinheiro público para bancar parte das obras logo no início dos contratos. Esse modelo de apoio do governo vai estrear no leilão da BR-101 no sul da Bahia para evitar que a tarifa de pedágio fique pesada demais para os motoristas. Ao todo, são 11 leilões rodoviários, 18 projetos de trens e trilhos, incluindo trechos importantes no Rio de Janeiro, Rio Grande do Sul e Santa Catarina. O plano também prevê parceria com operadores de telefonia para garantir sinal de internet contínuo ao longo das estradas. O sistema vai permitir que o motorista use a rede de qualquer empresa em caso de emergência, mesmo fora da área original de cobertura.
3: 9:41. Você cobrou o Jonathan Treptow há exatos 41 minutos e foi feita a sua vontade, olha só. Comissão de Constituição e Justiça do Senado aprovou há pouco a votação da PEC da Segurança Pública. Vamos às informações de Brasília. Rodrigo Vicente, conta pra gente. Bom dia.
4: Oi, Felipe. Bom dia para você, para Joana, para todos que nos acompanham. Pois é, a reunião aqui da comissão foi rápida, né? Eles se reuniram por volta agora de 9:15 da manhã, a sessão já havia sido concluída. Isso porque a gente lembra o seguinte: lá no dia 2 de setembro, naquele primeiro esforço concentrado que houve durante o período das eleições, eles já tinham aprovado parte desse texto aí para levar ao plenário a discussão da PEC da Segurança Pública. Mas ficaram algumas emendas aí que falavam sobre agentes públicos de trânsito e também de segurança e trânsito e também a destinação de alguns recursos da segurança pública, né? Eles conseguiram rapidamente fazer essa aprovação. O senador Rogério Carvalho, que é o relator da proposta, apresentou essas emendas ainda que ele era favorável, elas foram aprovadas, as três emendas, e agora o texto está livre, de fato, porque todo o texto foi aprovado para ir ao plenário aqui do Senado Federal. A gente lembra o seguinte: esse texto já foi aprovado lá na Câmara. Foram idas e vindas aí da Câmara, quando o deputado e agora senador eleito por São Paulo, Guilherme Derrite, foi o relator. Houve um forte embate com o governo, mas conseguiu trazer aqui para o Senado Federal em maio ainda. Só que o senador Davi Alcolumbre, presidente do Senado, acabou não tramitando, não levando à frente. Era aquele período ainda que o senador Davi Alcolumbre estava em confronto direto com o governo. Várias propostas, a da PEC do fim da escala 6x1 e a PEC da segurança pública, acabaram ficando travadas. Quando houve essa possibilidade aí de relação do governo com o Senado, avançou, ficaram esses pontos pendentes, agora está aqui. Bem, o que que falta agora? Levar ao plenário. A expectativa do governo é que hoje ela possa ser discutida em plenário ainda, ao menos foi o que disse há pouco a senadora Tereza Leitão, que é líder aqui do governo no Senado. Claro, ao longo do dia deve ter algumas articulações, a gente vai seguir acompanhando para ver se esse texto de fato vai ao plenário, porque é mais um ponto que o governo quer trazer para si. O senador Rogério Carvalho, do PT, aí vai tentar fazer essa articulação, porque é tema de eleição também, e eles querem levar essa discussão à frente como bandeira de campanha. A gente segue acompanhando por aqui. Eu volto com vocês ao estúdio.
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2: Exército do Lula, canal de WhatsApp de André Janones, feito em apoio ao presidente Lula, saiu do ar novamente depois de uma ordem de Cássio Nunes Marques. Enquanto isso, o canal de Flávio Bolsonaro, chamado Tropa do Flávio, segue ativo e não foi objeto de discussão nesses últimos dias como o outro. Fernando Mulica, nosso soldado de política, já que aqui é tudo tropa, exército, vamos entrar no clima.
5: Combatente. Soldado veterano
3: de guerra. Mas eu tenho uma pergunta, ô Mulica e Joana. A tropa, ela faz parte de um exército, ela é menor que o exército, supostamente, né? Em termos de
2: um ótimo momento para essas ponderações.
3: Ah, poxa, só tô perguntando aqui. Tá bom,
5: não fala mais nada. Antes de mais nada, bom dia para vocês, para todos. Bom dia. A tropa efetivamente é menor, né? A tropa do Flávio tem entre 1.400.000 seguidores, a tropa do, ou melhor, o exército do Lula está com 4 milhões já, estava, né? Antes de ser tirada do ar pelo ministro Cássio Nunes Marques. Ele deu um gancho de 48 horas no exército do Lula, no tal canal de WhatsApp, mesmo depois da campanha do Lula cumprir as exigências. E o mesmo Cássio Nunes Marques que mandou apreender um jornal, o Jornal do Sindicato dos Petroleiros de São Paulo, que é uma coisa muito grave, você mandar apreender um jornal. Então, a discussão, a gente que gosta de futebol, o Felipe eu já notei que gosta, a Joana não sei. A gente sabe que o juiz não pode aparecer mais que o jogador. Né? O juiz bom é aquele que termina o jogo, a gente não falou nele, não falou do juiz, não citou a senhora mãe do juiz. Né? Esse é o bom juiz. E o Cássio Nunes Marques, na prática, ele está roubando, disputando protagonismo com os candidatos. Isso por tomar decisões em série, que aí não é exagero falar, são decisões que prejudicam a campanha do presidente Lula, a reeleição, e favorecem a campanha do Flávio. Esse caso aí do exército versus tropa, ele está se recusando a levar o caso para o plenário. Foi cobrado isso do corregedor. Uma coisa é você tomar uma decisão monocrática, liminar, urgente. Agora, você não pode se recusar a levar isso para o plenário. Ainda mais numa justiça como a justiça eleitoral, que ela tem que ser rápida. Porque o objeto dela termina, no caso, daqui a 11 dias. Então, isso tem que ser tomado, são decisões que têm que ser tomadas rapidamente. E surpreende o silêncio do Ministério Público Eleitoral, que no caso de eleição presidencial, é exercido pela Procuradoria-Geral da República. Isso tudo levanta muitas questões em relação ao que pode acontecer naquelas 48 horas antes do pleito. Isso é muito grave. Aquelas 48 horas com aquele festival de fake news que costuma acontecer. Só para lembrar o que houve na eleição para a Prefeitura de São Paulo, na véspera do primeiro turno, na antevéspera do primeiro turno, Pablo Marçal veio com aquele laudo médico falso contra o Boulos, e no dia da eleição do segundo turno, o governador Tarcísio de Freitas, no meio da votação, citou aquele suposto bilhete, ele disse que era um bilhete do PCC recomendando voto no Boulos, e até hoje não se sabe que fim levou aquele bilhete. Né? Então, isso é muito grave. Essas 48 horas antes da eleição são muito perigosas. Isso aí pode por todos os lados. E é preciso que a Justiça Eleitoral, o Ministério Público Eleitoral, fiquem muito atentos e sejam eficientes, sóbrios e, fundamentalmente, isentos. Essa eleição já está sangrenta demais, já está polarizada demais para que a justiça eleitoral não tenha um comportamento que se espera dela. Então é fundamental que isso seja de alguma maneira resolvido, até para que isso não afete, né, a legitimidade da eleição e da própria justiça eleitoral. Né? O jogo é esse, o jogo da justiça eleitoral nessa briga entre tropa e exército, a justiça eleitoral tem que ficar quieta, tem que ser meio ONU nesse processo. A antiga ONU, né? A atual já não está fazendo nada.
3: A velha e boa ONU. Agora, para terminar esse seu raciocínio usando o futebol como metáfora da vida, porque não tem como a gente fugir disso, né? É aquele famoso, do ponto de vista dos jogadores, o vai que dá, o vai que cola. Você se joga na área. E o juiz, como está interessadíssimo em aparecer, ele vai dar aquela decisão e já vai olhar para as câmeras, tipo o Cristiano Ronaldo, vendo se ele está sendo filmado ou não, Molica. Preocupa um pouco, porque a gente está falando de democracia, a gente está falando de instituições, a gente está falando de fundamentação do Estado de Direito, né?
5: Pois é, e tem que ter. E a justiça eleitoral, uma coisa é o juiz em campo decidir ali no calor, mas tem VAR. E o VAR da justiça eleitoral é o plenário. E isso precisa ser exercitado. A gente não pode deixar que a eleição seja. Questões tão importantes sejam decididas por apenas uma pessoa, um ministro que foi nomeado pelo Jair Bolsonaro, segundo vários órgãos da imprensa, por indicação do Flávio Bolsonaro. Ok, isso é o passado. Mas isso tem que ser corrigido a tempo para a gente. Não pode evitar esse tipo de mácula na democracia. A eleição é a base da democracia. Ela tem que ser respeitada, é um direito de todos nós, nós eleitores, nós que pagamos os salários dos ministros do TSE.
3: Faltam 11 dias para a gente bater os pênaltis, então. Molica, aquele abraço para você. Até amanhã.
5: Abração, Inter.
3: Valeu. E a gente fecha aqui a enquete desta quarta-feira no nosso TMC 360. Assunto, como você sabe, o fim da escala 6x1, que pode ser votado, inclusive, em dois turnos no Senado hoje. O fim da 6x1, essa é a pergunta. Muda muita coisa para empresas e trabalhadores? Já é hora de decidir? Sim. Tem que votar? Não, precisa discutir mais. E venceu o sim, apertadinho dessa vez aqui, ó, 54% dos votos, não, 46% das opiniões de quem nos segue aqui no TMC News BR e no nosso canal no WhatsApp também. Amanhã tem mais uma enquete para você participar, valeu.
2: Vamos falar de esporte agora?
3: Agora.
2: Hoje é dia de jogo decisivo na Libertadores. O Palmeiras está no Rio de Janeiro para enfrentar o Fluminense no jogo de ida da semifinal. Quem está lá é o nosso repórter Gustavo Soler, para cobrir tudinho da partida. Bom dia, Soler.
6: Tudo bom, Joana Bueno? Bom dia para vocês, para todo mundo que nos acompanha aqui no TMC 360. E hoje no Maracanã, com expectativa de cerca de 70 mil torcedores presentes, teremos o primeiro jogo da semifinal da Copa Libertadores da América entre Fluminense e Palmeiras nesta quarta-feira. Amanhã tem Estudiantes contra a equipe do Flamengo, mas para o jogo de hoje, o duelo entre os brasileiros, muita expectativa em cima desta partida. Os times já se enfrentaram na fase de grupos da Libertadores lá em 1971 e agora pela primeira vez se enfrentam num mata-mata de competição continental. Os dois times que, por sinal, levam vantagem contra adversários brasileiros quando o assunto é semifinal de Libertadores. O Fluminense já eliminou 4 vezes um brasileiro e foi eliminado apenas uma vez, enquanto o Palmeiras leva vantagem em 12 duelos contra times brasileiros e perdeu 9 compromissos em mata-mata de Copa Libertadores da América. Pelos lados do Palmeiras, a má notícia com relação ao atacante Vitor Roque, que sofreu uma entorse no tornozelo esquerdo durante o derby na goleada por 4-1 contra o Corinthians, não foi relacionado para a partida de hoje contra o Fluminense. O Verdão que conta com o retorno de Gustavo Gomes na Libertadores, enquanto a equipe do Fluminense tem algumas dúvidas também no time titular, principalmente na lateral esquerda. O René, experiente jogador que é o titular da função, está voltando de lesão, mas se ele ainda não estiver 100%, aí o Marcão, técnico interino do Fluminense, vai colocar o Guilherme Arana, palmeirense de criança, mas que agora defende as cores do Fluminense como titular no time carioca.
3: Tá certo, então, Soler, bom trabalho para você, para toda a nossa equipe. Hoje tem, portanto, jogão pela Libertadores, jogo de ida semifinal, e a gente vai trazer todas as informações para você. Vamos falar mais sobre futebol, futebol internacional. Tivemos Champions League, temos Champions League hoje, tivemos ontem. O meu Napoli massacrou o Vila Real, mas como o futebol tem dessas coisas, perdeu por 3-1. E hoje tem, hoje tem Manchester City, Paris Saint-Germain. Jogões ontem, jogões hoje também. Fala, Kaique Silva, meu amigo, bom dia.
7: Tudo bem, Felipe Bueno? Abraço para você, para Joana, para todo mundo que nos acompanha. Você já se antecipou, porque a produção, vou falar um negócio para você, tá quebrando o protocolo aqui, vou te confessar, tá, Felipe? A produção já tinha me alertado para dar total enfoque nesse jogo do time do Napoli, para ver se de repente eu mexia com você com um assunto espinhoso por aqui, para falar de Champions League. Mas bora passar os resultados, porque ontem tivemos resultados surpreendentes, tá? A equipe do Viking, a equipe norueguesa, empatou em 3-3 com o Bayern de Munique, que teve o Olise expulso, por exemplo. O Viking saiu na frente por 2-0, o Bayern de Munique conseguiu o empate com 2 gols do Harry Kane, virou o jogo, mas no finalzinho da partida, com um jogador a mais, a equipe do Viking deu números finais a partir do jogo mais surpreendente de ontem. Ainda tivemos o Barcelona goleando fora de casa o Galatasaray, o Leipzig vencendo por 1-0 o PSV, o seu Napoli, né, perdendo fora de casa por 3-1 para a equipe do Villarreal, jogo que aconteceu na Espanha, o Arsenal vencendo por 3-0 a equipe do Lille, o Atlético de Madrid vencendo por 2-0 o Manchester United, que também teve um jogador expulso, e outro jogo surpreendente, o Clube Bruges vencendo por 4-3 fora de casa a Inter de Milão. Hoje, às 4 horas da tarde, a bola rola. Um pouquinho mais cedo, 1h45, tem Liverpool em campo, por exemplo, para enfrentar a equipe do LASC. Mas às 4 horas da tarde, atenção, tá, gente? A gente vai se dividir, né, com relação à atenção em dois grandes jogos. Tem um confronto entre Roma e Real Madrid e também, no mesmo horário, Manchester City e PSG. A equipe do PSG, atual campeã da Champions League, não tem uma vida fácil, não. Hoje pega o City fora de casa e na próxima semana tem nada mais, nada menos do que o Barcelona de Lamine Yamal pela frente nessa sequência de grandes jogos da Champions League, futebol internacional também sendo destaque aqui na TMC.
3: Kaique, tô enxergando um bom desempenho da Roma hoje, me cobre amanhã. Agora, quanto a City e PSG, eu não vou palpitar, se você quiser fica à vontade, mas eu não vou entrar nessa, não.
7: Acredito que será um jogo muito movimentado, de muitos gols, tá? Tô prevendo pelo menos uns 4 gols. 2x2, 3x3, 4x4, jogo histórico. Tem tudo para acontecer isso, né? Haaland de um lado, do outro lado, os craques do time do PSG. Um time coletivamente muito bom. E eu tô achando que do outro lado, né, o Mbappé pode surpreender, porque é só a bola cair no pé do francês que ele pode surpreender diante desse bom time da Roma. Jogo extremamente interessante também, viu,
3: Felipe? Tá bem no campeonato italiano. Kaique, aquele abraço para você, boa jornada para você, para todo o nosso time da TMC. Um abraço.
7: Valeu, gente. Abraço para vocês. Até. Futebol internacional, Libertadores, Sul-Americana. Hoje é um dia recheado no futebol.
3: É isso aí.
2: Cheio. Muito bem, e o TMC 360 fica por aqui. Amanhã a gente está de volta cedinho com a nossa programação. Hoje o dia tem muitas notícias no esporte, na política, votação do fim da escala 6x1. Ela é muita coisa, muita coisa. Então acompanhem tudo direitinho aqui na programação da TMC.
3: E a gente volta amanhã. Tchau.
2: Tchau.
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1: 10 horas em ponto, ótimo dia para você sintonizado em 101.3 Transamérica, agora TMC, começa agora o Rio TMC pela próxima hora, 2 horas na verdade, pelas próximas 2 horas, a gente segue juntos atualizando o que é notícia aqui no Rio de Janeiro, no Rio TMC. Comigo Maíra Gama, com Fernanda Molica, bom dia Molica.
2: Bom dia, Maíra Gama, bom dia para todo mundo, obrigado pela audiência, pelo carinho, pela carona. Como disse a Maíra, nas próximas 2 horas a gente vai trazer muita informação, muito comentário, muita análise, tudo aí que é importante para sua vida de cidadão carioca, de cidadão fluminense, para a gente aprender, né? Para a gente se localizar melhor na cidade, né? Eu sempre encarei o jornalismo como mesmo antes da invenção do Google Maps, né? Muito antes, jornalismo é meio Google Maps, né? Vai dando a direção, olha, cuidado, aqui tá engarrafado, é. Cuidado com isso aqui, cuidado, tome cuidado em orientações para a vida. Claro, a decisão final é sempre do cidadão.
1: Mas a prestação de serviço, né? O rádio, ontem a gente estava falando sobre isso, aniversário de 1 ano da TMC, eu trabalho em rádio jornalismo há 14 anos. E é, sempre com essa característica muito presente de prestar serviço à população, além de dar o noticiário geral do Rio de Janeiro. Mas, José, a gente está tendo uma operação aqui, então, ó, atenção com a Avenida Brasil, operação às margens da Brasil, vai pelo outro lado. É aquela ajuda no dia a dia, né, da falta de luz, do falta de água, até casos mais sérios de saúde, enfim, o rádio se diferencia nesse aspecto, né?
2: É, isso é um comportamento que eu tenho, mesmo quando eu não trabalho em rádio, né? A minha estreia no rádio foi meio tardia, né? Há 10 anos, mas eu, como cidadão, né? Ali, você pega um engarrafamento, tal, vê uma situação meio enrolada, liga o rádio para saber se tá tudo bem, é meio automático isso, né? Essa parceria do rádio, o rádio tem essa característica de parceria com o ouvinte, que é muito legal. Bem, mas vamos lá? Já que a gente tá prometendo isso tudo, vamos entregar, né? Só para lembrar, você também participa, você é muito bem-vindo aqui no Rio TMC, é só mandar sua mensagem, seu áudio, mensagem escrita por áudio, vale tudo, no 21 99557 1013 99557 1013. Maíra.
1: Vamos lá então atualizar os principais destaques de hoje.
2: O governador sempre em exercício, Ricardo Couto, o nosso maior malhador no sentido de, né, alguém que frequenta a academia, está sempre em exercício, desde março, instituiu a Comissão de Transição Governamental para coordenar o repasse de informações à equipe do governador eleito, Douglas Ruas, do PL. O grupo será presidido pelo secretário da Casa Civil, Flávio Willemann, e terá até 30 de outubro para reunir dados sobre programas em andamento, projetos pendentes e as contas públicas do Estado. Douglas poderá indicar até 5 integrantes para acompanhar o processo, que termina com a posse do novo governador.
1: E o governador eleito, Douglas Ruas, vai conduzir na Alerge a votação do orçamento estadual que deverá administrar a partir de janeiro de 2027. A proposta prevê um déficit superior a 13 bilhões de reais. O futuro governador ainda preside a Assembleia Legislativa e vai permanecer no cargo até 5 de janeiro. Ontem, Ruas participou da primeira sessão desde que o Tribunal Regional Eleitoral o proclamou governador.
2: 4 homens foram condenados a 15 anos de prisão em regime fechado pelo estupro coletivo de uma adolescente de 17 anos em Copacabana, na zona sul do Rio. Você lembra desse caso? Teve muita e merecida repercussão. A justiça manteve a prisão preventiva dos réus e determinou, agora condenados, né? E determinou o pagamento de uma indenização por danos morais à vítima no valor equivalente a 40 salários mínimos. Os condenados negaram o crime, mas admitiram ter mantido relações sexuais com a adolescente.
1: E a Polícia Civil realiza uma operação contra a milícia comandada por Gilson Inácio de Souza Júnior, conhecido como Juninho Varão. Grupo criminoso é suspeito de controlar o condomínio Jardim Guandu, em Nova Iguaçu, na Baixada Fluminense, com cobranças ilegais e ameaça de expulsão de moradores. A justiça expediu 2 mandados de prisão preventiva e 10 de busca e apreensão. O policial militar da ativa também é alvo dessa investigação por suspeita de participação no esquema. 10:05.
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1: Vamos lá, atualizar as condições do trânsito nesta manhã. No elevado 31 de março, tem um ônibus enguiçado sentido Laranjeira, Laranjeiras. Uma faixa da via está ocupada por causa desse ônibus que está parado na altura do Sambódromo para quem vai em direção a Pinheiro Machado. O trânsito é lento com retenções e reflexo no viaduto São Pedro. Dando uma olhada nos mapas aqui, melhor opção é seguir pelo elevado Paulo de Fronten, que também tem trânsito bastante intenso, mas com melhores condições no sentido zona sul da cidade. Falando agora de outros pontos, na zona sul, trânsito na Epitácio Pessoa, sentido Rebouças, trânsito intenso ao longo da via e lento no acesso ao viaduto São Hiler, sentido Ipanema, trânsito intenso ao longo de toda a via. A Borges de Medeiros, neste momento, tem um trecho de retenção para quem segue em direção à Gávea, ali nas proximidades do Clube Militar, no sentido sentido túnel Rebouças, né? As condições são melhores, movimentação intensa, mas sem retenção nesta manhã. Falando agora de outros pontos da cidade, para você ouvinte que está circulando pela Avenida Brasil, nesse momento vejo que as dificuldades no sentido centro vão desde a altura ali da Penha, passando por Ramos, Bom Sucesso, e até Manguinhos, né? Chegada ali já ao Caju com melhor movimentação no sentido centro da cidade. Falando agora de a região ali de Cordovil, também com dificuldade sentido centro, Coelho Neto, até a chegada a Deodoro, com dificuldades para o motorista que circula pela Avenida Brasil. A linha vermelha nesse momento tem dificuldade desde a altura ali do Hospital Universitário até a subida no Caju e no entroncamento da BR-040 também com retenções nesta manhã. Participe da nossa programação pelo 2199-557-1013, nosso WhatsApp, você dá carona aqui para TMC. E só falando para a gente encerrar, da região da linha amarela, sentido Fundão, trânsito é lento de Maria da Graça até a saída 9A na Avenida Brasil e no sentido Barra, trânsito lento da Jeremário Dantas até o acesso para Ayrton Senna. Ayrton Senna já em direção à praia com trânsito bem pesado também para o motorista, então paciência para você que vai passar ali por aquela região.
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0: E vamos lá, como anunciamos aqui no início do programa, vai começar a transição, esse momento tão importante, né, de consolidação do processo democrático, de passagem de bastão, aqui no caso do Rio, passagem de bastão, tanto quanto curiosa, tudo no Rio é meio curioso, né? Mas enfim, porque não está sendo passado por um governador eleito, mas por um governador que assumiu o exercício do cargo depois de toda aquela confusão que você lembra bem, aquela confusão lá com o Cláudio Castro. Mas enfim, é o momento de passar as contas, de passar o serviço para aquele governador que foi eleito. Então o Rafael Alves nos traz aí essas informações. O governo do estado publicou o decreto, né, que estabelece regras para a transição governamental, e o Rafael Alves traz novas e mais informações. Bom dia, Rafael.
1: Muito bom dia, Mônica. Bom dia, Maíra, a todos os nossos ouvintes que acompanham o Rio TMC. Esse decreto já valendo, Mônica, decreto assinado hoje, publicado pelo governador em exercício, o desembargador Ricardo Couto de Castro. Esse decreto assinado para estabelecer as regras de transição para a nova gestão do Executivo, que vai ser comandado aí pelo governador eleito Douglas Ruas, do PL. Esse texto define que essa comissão de transição vai funcionar desde agora até a posse do novo governador lá em janeiro. Até o fim do ano, a equipe de Ruas vai ter acesso completo às informações e relatórios das secretarias. Essa comissão de transição governamental vai ser presidida pelo atual secretário de Estado da Casa Civil, Flávio Willemann. Além dele, outros secretários compõem essa comissão, por exemplo, Rafael Abreu, da Secretaria de Planejamento e Gestão, de Fazenda, Guilherme Mercês, da Infraestrutura e Obras Públicas, Pablo Gonçalves, o subsecretário-geral da Casa Civil, Sérgio Pimentel, além do procurador-geral do Estado, o Bruno Dubé. O decreto estabelece que o governador eleito ainda também vai poder incluir até 5 integrantes para a equipe de transição. Esses nomes ainda não foram divulgados por Douglas Ruas, apenas um nome foi divulgado até o momento, que vai compor essa lista, e o prazo final para que todos os secretários entreguem os diagnósticos detalhados das pastas é o fim desse mês, dia 30 de outubro. Esses relatórios devem, por exemplo, expor a real situação das contas públicas, o balanço de programas em execução, projetos interrompidos e, principalmente, os temas prioritários que vão exigir tomadas de decisão logo no começo do mandato de Douglas Ruas, ali nos 3 primeiros meses. Ontem teve uma reunião do Douglas Ruas com o desembargador Ricardo Couto, uma reunião fechada na sede do Tribunal de Justiça do Rio de Janeiro. Essa foi a primeira vez que os dois se encontraram desde o resultado da eleição. A gente sabe, o resultado foi confirmado no sábado, depois da retotalização dos votos feita ali pelo Tribunal Regional Eleitoral. Ainda ontem, Douglas Ruas anunciou o primeiro nome que vai compor seu secretariado. Se trata da vice-governadora eleita, a Fernanda Loubach. E também foi anunciada a coordenadora da equipe de transição, que é a gestora pública e socióloga Maria Gabriela Bessa. Fernanda Loubach é vereadora em Niterói. Ela vai comandar a Secretaria de Estado da Inclusão e da Mulher. Essa pasta foi unificada e vai ficar responsável por promover políticas e ações voltadas para garantir a inclusão e o direito das mulheres também em todos os setores da administração estadual. Ou seja, ela não vai ficar só restrita à própria secretaria. Ela vai ser responsável por indicar ações para as outras pastas também. Depois dessa reunião, Douglas Ruas seguiu para a Assembleia Legislativa do Rio. Na condição de presidente da casa, ele comandou a sessão plenária. Na abertura da sessão, o Douglas Ruas falou sobre a expectativa para os próximos anos, os próximos 4 anos de mandato dele, e ele disse ser um pacificador. A gente tem a palavra dele.
2: Eu espero que a gente possa ter 4 anos para frente de convivência, deixando as divergências apenas para o campo político das ideias, que a gente não precisa, para divergir, atacar ao seu adversário, atacar o outro parlamentar. Então, se eu puder deixar um legado na presidência da Assembleia, é de uma Assembleia pacificadora, que as divergências se atenham às ideias e sem ataques entre um e o outro.
1: O Douglas Ruas ainda citou quando a questão envolvendo a eleição dele para a presidência da Alerj, disse que foi uma eleição turbulenta, mas que nem por isso passou a prejudicar os deputados de oposição. Nesse discurso ainda de abertura dos trabalhos, o governador eleito defendeu a união entre os poderes e afirmou que essa reta final de trabalho na Alerj vai ser de um trabalho intenso e prometeu encaminhar na próxima semana duas sugestões do Executivo. Essas questões estão sendo discutidas já na Alerj, tiveram muitas emendas, a gente está falando aí sobre o projeto de devedor quanto mais e também da transação tributária. A gente tem a palavra do Douglas Ruz.
2: Que nós teremos os próximos meses, o final desse ano de muito trabalho aqui nessa casa. Semana que vem eu já quero trazer à pauta as mensagens do Executivo que nós já trouxemos ao plenário e que receberam muitas emendas. Nós sabemos que todos os deputados, muitos, querem colaborar porque são medidas importantes para o futuro do Estado do Rio de Janeiro. A mensagem do devedor quanto mais e da transação tributária.
1: Essas duas questões já estão sendo discutidas na Alerj, receberam emendas e agora vão voltar à pauta na próxima semana, segundo Douglas Ruz. Depois, ele vai encaminhar para votação, segundo ele, a Lei de Diretrizes Orçamentárias de 2027. Vale destacar que ele vai ser o governador no ano que vem e vai votar essa questão das finanças do próximo ano do Executivo, ele ainda na condição de presidente da Alerj. O Douglas Ruz, a gente sabe, assume o mandato a partir do ano que vem, dia 6 de janeiro de 2027. Então, os últimos meses dele à frente da Assembleia Legislativa do Rio. Molik Maíra.
3: É, Rafa, falando um pouco sobre essa transição, né? Agora a gente viu aí a fala do futuro governador do Rio. Os projetos importantes que foram enviados para a Assembleia Legislativa ficaram meio em suspenso nas últimas semanas, né? Nos últimos meses. Justamente por causa da realização das eleições, agora, já com eleição para o governo do estado definido e maioria na casa, né? O futuro governador e agora presidente da Assembleia Legislativa do Rio começou a mostrar que veio, né? Já está querendo sinalizar que vai passar esse projeto do devedor quanto mais, que são projetos. Inclusive lançados pelo governador em exercício, mas após todo aquele escândalo da Refit, enfim, então agora parece que o governo do Rio vai começar a se movimentar em alguns aspectos que estavam parados. Ele vai aprovar aí a lei do orçamento, né, de 2027, então ele mesmo vai dizer o que o governador, que será ele, vai poder gastar, não vai poder gastar. Faz parte, né? Enfim, ele é presidente da Assembleia Legislativa e nesse momento tem a prerrogativa para fazer esse tipo de aprovação e movimentação, inclusive alterando o projeto de lei, né?
0: E essa questão do orçamento é muito importante, porque é um assunto meio chato, né? Vamos reconhecer que é chato, é muito mais as fofocas, né? Acusações chamam muito mais a atenção. Mas e aí, na definição do orçamento e na aplicação dos recursos, que você vê o que é que um governo quer. Por exemplo, o Douglas Ruas fez a campanha inteira dele, por sinal uma campanha muito competente, falando daquela história do Rio Real, né, que o Eduardo Paes simbolizava o Rio da Zona Sul, o Rio do É Sal, É Sol, É Sul, do Show da Madonna e tal, e ele era o Rio Real. São Gonçalo, região metropolitana, Baixada, interior. Vamos ver agora, já que inclusive ele vai ter coisa que de um modo geral governadores e presidentes não têm, que é o direito de influenciar diretamente no orçamento. Claro que o orçamento que sobra de dinheiro é pouco, né? Muita coisa é despesa obrigatória, grande parte é despesa obrigatória. Se ele, nesse orçamento, ele vai destinar mais dinheiro para as áreas desse rio, aspas, real, desse rio mais pobre, desse rio carente, desse rio muitas vezes miserável, ou se o dinheiro vai para quem já é privilegiado, né? A gente lembra que o aliado dele, o Cláudio Castro, fez aquele acordo com os votos da Assembleia Legislativa, aquele acordo que beneficiou a Refit. O Rafael falou aí da história do devedor quanto mais, que é um projeto para punir esses caras que vivem de não pagar impostos. Então vamos ver para onde vai a destinação da despesa. E aí, quer dizer, o governo, além do palanque, do slogan, disso, daquilo, de falar na família, de falar no trabalhador, né, isso aí tem o palanque. Agora, o que importa mesmo é o que o cara faz. E destinação do dinheiro é como na nossa casa, né? Que a gente define para onde vai o dinheiro. Se a gente vai gastar o dinheiro no básico, na alimentação, na educação ou na saúde, ou se a gente vai, vamos torrar essa grana e partiu churrascaria, partiu Buenos Aires, partiu, né? E aí falta comida em casa. Então a lógica é a mesma. Vamos ver como o Douglas Jô, como é que sai desse orçamento da Alerj.
3: E vale destacar que essa lei do devedor conto mais vem para corrigir esse erro que aconteceu. Erro, né?
0: Erro? Você está sendo hoje...
3: Tô sendo boazinha, né?
0: É o dia Nossa Senhora Aparecida tocou o seu coração, né? Você está...
3: É, aquela lei que ficou conhecida como Lei Ricardo Magro, porque foi redigida toda... para beneficiar o maior devedor conto mais do Estado, da União, do município, que era o Ricardo Magro, dono do Grupo Fitch, da Refit. E foi apresentada esse texto, né? Foi construído para instituir um programa especial de renegociação de dívidas tributárias, facilitando muito a vida desse bandido, né? Desse homem que hoje é procurado aí, está foragido e tudo mais. É acusado de não só não refinar combustível, como ainda sonegar os poucos impostos, poucos entre aspas.
0: Refinava,
3: né?
0: Impostos.
3: É, ele fez o esquema para ter que pagar menos impostos e nem esses impostos ele pagava. E ainda ganhou uma lei especial para ele para renegociar essas dívidas. Agora o Estado do Rio está correndo atrás.
0: Outra observação importante: se o governador, o futuro governador, e ele vai continuar esse processo de investigação de devassa iniciado pelo Ricardo Couto. Se ele vai continuar a apontar os erros, as falhas e eventuais roubalheiras cometidas pelo Cláudio Castro, que é do mesmo grupo político dele. Vamos ver se isso vai acontecer, né? Se isso vai ser mantido e se o Ministério Público do Rio vai tomar providências. Mas eu acho que o Rafael também tinha algo para falar sobre a questão de recurso da coligação do Eduardo Paes, ainda tem isso?
1: Mais uma vez, agora a coligação do ex-prefeito do Rio, Eduardo Paes, do PSD, apresentou embargos de declaração ao Tribunal Superior Eleitoral para pedir esclarecimentos sobre aquela decisão que determinou a anulação dos votos de Antony Garotinho do Republicanos. Esse recurso foi protocolado no último domingo e questiona como esses votos devem ser considerados no cálculo ali da maioria absoluta necessária para a vitória em primeiro turno. A questão envolvendo os votos nulos e os anulados judicialmente. A coligação pede que o tribunal disponibilize os votos de todos os ministros que participaram do julgamento no dia 8 de outubro, incluindo os vencidos. Também solicita esclarecimentos sobre a diferença entre esses votos nulos previstos na Constituição e os votos anulados depois do indeferimento da candidatura de Antony Garotinho. Esses embargos de declaração servem para suspender o prazo para a apresentação do recurso extraordinário, que é o recurso que levaria a discussão para o STF sobre a maioria dos votos nulos e votos anulados judicialmente. A gente conversou com a advogada especialista em direito eleitoral, Amina Karakuchansky, e ela entende que esse pedido deixa caminho aberto para que haja uma decisão no STF futuramente e talvez uma eleição suplementar no ano que vem, caso esse seja o entendimento da Suprema Corte.
4: Quando você reabre essa discussão no STF, já vai ter passado o prazo de segundo turno, né? Já não vai ser antes do dia 25 de outubro. Já vai ter terminado, se bobear, provavelmente, né? 99% de certeza que o Douglas já vai estar em exercício como governador. E se o STF entender que realmente os votos nulos e os anulados judicialmente são diferentes, eles podem entender que caberia uma eleição suplementar. E com isso, convocar uma nova eleição para governador no ano que vem.
1: Esses embargos, claro, ainda precisam ser analisados pelo tribunal. Esse pedido não altera a decisão anterior, mas deixem aberto aí para que uma possível nova decisão do STF ou do TSE.
0: Basicamente, né, pelo que você explicou, o seguinte, ó, agora, ok, ministros, vocês deram ganho de causa aí, deram uma decisão que favoreceu o Douglas Ruas, parabéns, vai ser empossado agora. Explica melhor esse negócio, agora sem pressa, né? Sem essa, tem essa pressa, vai ter segundo turno, não vai ter segundo turno, expliquem, tratem, por favor, de explicar, expliquem o que que vocês fizeram. E aí essa questão parece técnica, mas no fundo é claro que é técnica, mas ela é fundamentalmente política, a diferença do voto nulo, que o eleitor foi lá e digitou qualquer número, anulando, não quero saber de nenhum deles e tal, e o eleitor que votou no garotinho, não para anular o seu próprio voto, mas para dar um voto para um candidato. Explique isso. Dependendo da explicação, ou independentemente disso, aí abre caminho para um eventual recurso para o Supremo Tribunal Federal, que pode aí criar, reforçar uma jurisprudência em relação a isso, e que a gente não tenha esse inferno que foi de dúvida e tudo que cercou essa eleição para o governo do Rio. Mas olha só, a indicação é: Eduardo Paes reconheceu a derrota, mas
3: continua lutando, né?
0: E se depender da velocidade da justiça eleitoral, eu acho que, sei lá, os bisnetos do Eduardo Paes talvez possam
3: candidatar nessa eleição suplementar.
0: Possam dizer: ah, vovô, meu bisavô foi eleito, na verdade. Então...
3: só para lembrar que logo após a decisão do TSE, a defesa de Eduardo Paes acionou direto o STF. Foi escolhido como relator o ministro Cristiano Zanin. E aí Zanin destacou que, olha, você primeiro precisa esgotar todos os recursos no TSE para depois subir para a corte, para a Suprema Corte, né? Não dá para pular a etapa. Então, determinou o arquivamento desse processo, voltou, né, para os advogados, e aí agora eles estão seguindo, então, o rito que deveriam ter seguido, né, segundo o que entendeu o ministro Zanin. Primeiro ir ao TSE, a decisão do TSE já é uma decisão de última instância, mas você ainda pode, você ainda tem esses recursos secundários, o embargo de declaração é um deles, né? E aí agora, depois da decisão do TSE, imaginando que eles vão confirmar, né, explicar lá e confirmar a decisão que já foi dada, aí sim a defesa do Eduardo Paes, da coligação, enfim, pode acionar o STF, tendo essa etapa cumprida no TSE. É mais um rito burocrático, mas que demora mais, né?
0: Mas é importante, né? Definir isso, porque a insegurança causada pela justiça eleitoral, que não definiu essa história do garotinho antes do pleito, ele definiu 5 dias depois, definiu. Demorou meses para definir esse troço, só definiu depois da eleição. Então, agora é justo, tem que falar. E o Eduardo Paes continua mostrando ali que tá na briga, ali, mais relaxado, perdeu, enfim. Mas vamos lá, vida que segue. Temos mais notícia para contar aqui.
3: Isso, agora a gente conversa com a Érica Levigar para falar de eleições também, porque entidades cobraram o Tribunal Regional Eleitoral aqui do Rio de Janeiro por melhorias na comunicação sobre locais de votação no segundo turno. Bom dia, Érica.
5: Oi, Maíra. Bom dia para você, Molica, para todo mundo que está acompanhando a gente. 6 entidades voltadas para a defesa da integridade do processo eleitoral e também dos direitos humanos enviaram esse ofício em que destacam que 202 mil pessoas foram impactadas com essas mudanças. No dia 4 de agosto, o TRE anunciou que 72 locais de votação seriam alterados por motivo de segurança, 2 meses dali do primeiro turno. A decisão impactou eleitores de 20 cidades, foram 10 municípios a mais do que a eleição anterior. E no documento, as entidades reforçam que elas entendem que o voto não pode ser livre em territórios que são dominados pelo crime organizado, mas para as organizações, essa mudança de local de votação às vésperas do pleito pode gerar uma desinformação, deslocamentos desnecessários e também a abstenção involuntária. O ofício foi assinado por Sleeping Giants Brasil, Conecta Direitos Humanos, Artigo 19 Brasil, o Instituto de Estudos Socioeconômicos, Justa e Instituto Etos. Essas entidades afirmam que o risco é maior entre pessoas idosas, pessoas com deficiência, pessoas com menor acesso a meios digitais e também moradores de áreas periféricas que têm mais dificuldade no transporte aos locais. Além disso, nas próprias áreas afetadas, segundo essas entidades, a ausência de uma informação oficial objetiva por parte do tribunal pode abrir espaço para que agentes que sejam ligados a organizações criminosas difundam orientações falsas. Entre as solicitações dessas entidades estão a realização de uma comunicação ativa aos eleitores, cujo local de votação tenha sido alterado por todos os canais disponíveis do TRE, uma divulgação da relação completa dos locais de votação que foram substituídos e também a fixação de avisos físicos nos antigos locais de votação no dia do segundo turno com uma indicação do novo endereço. A reportagem da TMC procurou o Tribunal Regional Eleitoral do Rio de Janeiro, fez questionamentos em relação a esse ofício com essas solicitações, mas até o momento o TRRJ ainda não se manifestou. Maíra e Molica.
3: A gente conversou aqui no Rio TMC com a Eliana Souza Silva, diretora fundadora da Redes da Maré, né? Justamente falando sobre como a alteração é uma conta complicada, né? Porque a ideia do TRE é fazer essa alteração dos locais de votação para evitar que haja uma influência do crime organizado nessa votação. Mas com isso você joga as sessões eleitorais para muito longe da população e impede o acesso, principalmente de pessoas que têm mais dificuldade de se locomover. Isso também é um incentivo à abstenção, né? Porque se a sessão é ali do lado da sua casa, pertinho, você vai a pé, beleza. Mas aí tem que pegar transporte, enfim, isso acaba segregando, né? Ela destacava esse ponto, né, dessa alteração das sessões eleitorais.
0: Se eu não me engano, ela falou que na Maré houve sessão eleitoral com um índice de abstenção de 35%. E a gente está falando de populações mais pobres. Hoje até algum jornal publica que antigamente os ricos deixavam mais de votar. Agora não, os ricos são mais preocupados, né, com os seus próprios interesses, o que é justo. Votam mais, os mais pobres deixam de votar. Então você está na Maré, que é uma, quase toda Maré, aquele complexo de favelas, quase todo horizontal, mas não tem transporte público ali dentro. Você tem que sair, tem que andar, né? Tem que sair de casa, tem que andar, tem que chegar até a Brasil. Ah, o ônibus está de graça, mas não passa o ônibus.

0: Vou fazer aquela ocupação, não é ocupação para tomar, né? Para recuperar território. Deixa isso claro, o trafica vai saber, o miliciano vai saber que soldados estão ali, não é para retomar território, não é para fazer guerra, é para garantir a votação. Então isso na prática é uma discriminação e que atinge principalmente as pessoas mais pobres, que são as que mais se abstêm de votar. Isso é uma forma mais sofisticada do chamado voto censitário, que havia em constituições anteriores no Brasil, basicamente na do Império. Eu acho até que isso foi mantido na primeira, acho que não foi mantido na primeira Constituição Republicana, mas a Constituição do Império tinha isso, 1824, se eu não estou enganado, que só podiam votar as pessoas que tivessem uma renda acima de determinado salário. As pessoas escravizadas, por óbvio, não podiam votar, que não eram consideradas cidadãs, e os pobres também não. Então, aos poucos, a gente foi, né, de democracia, né, a evolução do processo democrático, mulheres passaram a votar, graças à luta das feministas, mulheres, né, das sufragistas, pobres passaram a votar, analfabetos passaram a votar. Agora, você não pode fazer essa malandragem brasileira de garantir o voto do pobre por um lado e tirar com a outra mão. E quando você dificulta o acesso dessas pessoas, né, você está retirando o direito de voto. O teleférico do Alemão está quebrado há não sei quantos anos. Aí a pessoa tem que descer a ladeira, depois subir, aí tem que pegar uma Kombi, que aí não tem necessariamente, é gratuita, a van não é gratuita, tem que pegar ali o cabritinho, né, para poder subir o morro de volta. Então, se tirar a sessão eleitoral, as favelas fazem parte do Brasil tanto quanto o asfalto. Então isso é uma malandragem, é uma forma de recuperar a lógica do voto censitário, de impedir que o pobre vote. Então isso precisa, não pode haver empecilhos ao voto de ninguém. Então não dá para resolver isso agora, nessa eleição, mas foi uma atitude muito delicada, mais uma atitude, digamos, delicada da Justiça Eleitoral, que é uma coisa muito esquisita, a Justiça Eleitoral, porque ela organiza e julga. É um caso único de um órgão do poder. Normalmente o judiciário julga. A Justiça Eleitoral, ela julga o processo eleitoral, mas ela também o organiza. E dessa vez ela está atuou na prática para retirar o direito de voto de boa parte da população mais pobre.
1: Agora 10:34, vamos chamar a Luísa Rodrigues para falar sobre aquele caso do estupro coletivo de uma adolescente em Copacabana, um caso que chamou muita atenção na ocasião pela barbárie, uma situação terrível. E agora a justiça condenou 4 homens suspeitos, agora já com a participação confirmada, né, nesse estupro coletivo dessa adolescente. Eles foram condenados a 15 anos de prisão. A Luísa Rodrigues vai trazer informações. Bom dia, Lu.
2: Bom dia, Maíra, Molica, todos que nos acompanham. Exatamente, né? Esses 4 homens, então, foram condenados pela Justiça do Rio a 15 anos de prisão em regime fechado pelo estupro coletivo, né, dessa adolescente de 17 anos. Esse caso aconteceu em Copacabana, zona sul do Rio. Os condenados são Bruno Felipe dos Santos Alegrete, João Gabriel Xavier Bertô, Matheus Veríssimo Zuel Martins e Vitor Hugo Oliveira Simonim. A sentença, então, manteve a prisão preventiva dos 4 e determinou que eles paguem juntos uma indenização por danos morais à vítima equivalente a 40 salários mínimos. Lembrando, então, aos nossos ouvintes, esse crime aconteceu em 31 de janeiro deste ano em um apartamento do bairro ali na Zona Sul. A adolescente, ela contou que havia combinado um encontro, né, sexual com um rapaz com quem já tinha se relacionado, mas outros homens entraram no local. E aí, segundo o relato da vítima, ela foi agredida, imobilizada e impedida de sair, mesmo depois de dizer que não queria continuar e pedir que eles parassem. Os 4, então, admitiram ter mantido relações sexuais com a jovem, mas alegaram que houve consentimento. Na sentença, o juiz João Zacarias de Sá destacou que o relato da vítima foi coerente e teve apoio de outras provas, incluindo exames médicos que apontaram lesões físicas. A decisão

0: também condenou os quatro por estupro qualificado e os absolveu da acusação de cárcere privado por entender que esse crime é absorvido pelo estupro no caso analisado. O juiz ainda apontou que houve premeditação e um acordo prévio entre os acusados, firmado antes da chegada da adolescente ao apartamento e sem ali o consentimento da vítima. A justiça também rejeitou a alegação da defesa e de que a adolescente teria então inventado a denúncia por medo de ter um vídeo divulgado. Além disso, um adolescente envolvido no caso recebeu em abril uma medida de internação por 6 meses. Matheus Veríssimo e Vitor Hugo Oliveira Simonin também são alvos, inclusive, de outras denúncias de estupro registradas depois que o caso veio a público. Bom, em nota, a defesa de Vitor Hugo Oliveira Simonin criticou o vazamento dessa sentença, afirmando que a informação foi divulgada à imprensa antes mesmo de os advogados serem oficialmente intimados e tomarem conhecimento da decisão. O advogado, então, Ângelo Máximo, pediu que a justiça apure a origem do vazamento e afirmou que episódios anteriores, incluindo a divulgação de vídeos e áudios dos interrogatórios, já haviam sido comunicados ao juízo responsável pelo caso e sobre essa confirmação da condenação, disse que, como está em segredo de justiça, não dará informações nem nota sobre a situação. E também a reportagem da TMC tenta contato com a defesa dos demais citados, Maíra e Molica.
1: Acho até que foi pouco essa sentença, né? Enfim, eu lembro que na ocasião que a gente falou desse caso, né? Que esse caso veio à tona, esses criminosos disseram que a relação foi consensual. Mas aí foram sendo revelados alguns detalhes sobre todo o sangramento, né? As lesões que a menina teve. Eles depois saindo no elevador e comemorando, rindo, brincando, dizendo que a mãe de alguém vai chorar hoje. Ainda tirando sarro, né, de um caso desse, enfim. Aí disseram, mas ela foi lá por vontade própria. De fato, aparece ela entrando com o adolescente com quem ela já tinha se relacionado, mas ela não sabia que teriam vários ali, né, que chegaram depois de surpresa. E dois, mesmo que ela tivesse ido com todos eles, tivesse concordado, ela chegou na hora e falou, não quero mais, acabou. A partir desse ponto, é estupro.
2: Tinha que ter um adicional de pena de canalice. Porque quando a defesa alega isso, que foi consensual, primeiro, é obviamente falso, quer dizer, as provas demonstraram isso. Isso joga com preconceito, com reforço do preconceito, com reforço do machismo, né? Eu posso falar isso por ser homem e por ter sido criado numa sociedade machista, bem que eu também fui mudando, né? A minha concepção, a maneira de ver o mundo, eu nunca, claro, fui a favor da violência contra as mulheres, contra o estupro, mas essas sutilezas que você vai aprendendo ao longo da vida. E isso tem que ser adicional de pena de canalice. Essa ideia de dizer, foi ela que quis, isso é reforçar o preconceito contra a mulher, contra a jovem, contra a adolescente, mostrar que ela não deveria se relacionar sexualmente com ninguém, que a partir do momento que ela decide se relacionar sexualmente com alguém, ela admite tacitamente se relacionar sexualmente com qualquer um, ou com qualquer uns, né, que admite a violência. Você inverte, procura inverter a responsabilidade, procura inverter a culpa. Então isso faz muito mal, né, isso faz muito mal. E a gente está vivendo um momento particularmente delicado de reavaliação de conquistas civilizatórias. Nos últimos anos, a gente teve um avanço muito grande nisso. Nos últimos 10 anos. Há 10 anos você não via casais homoafetivos, casais homossexuais, gays, de mãos dadas na rua. A gente não via isso nem no Rio de Janeiro. A gente vê, que bom que vê. A gente vê relações não formais, relações diferenciadas até... casais que divulgam e praticam o poliamor. Então, E você tem questão de cidadania, o direito de cada um de nós, o direito de cada um de nós fazer o que bem entende com o seu corpo e ser respeitado por isso. Então, essa aí, concordo com você, a pena é até baixa.
1: Até baixo, né? O Gustavo estava lembrando aqui, são tantos detalhes sórdidos, né? Um dos criminosos, o Vitor Hugo Simonin, que é até filho de um subsecretário do ex-governador Cláudio Castro, na época escondeu o filho, ele fugiu durante um tempo e aí acabou se apresentando na delegacia. E ele foi para a delegacia com uma camiseta escrito Regret Nothing, ou Não Me Arrependo de Nada, Sem Arrependimentos, que é uma frase ligada a grupos extremistas contra as mulheres, né? Esses fóruns da internet utilizam muito essa expressão, sem arrependimento. E um criminoso desse ainda tem a cara de pau de entrar na delegacia sem esconder o rosto, sem nada, andando tranquilamente com uma expressão até meio irônica, né, no rosto e uma camiseta escrita Regret Nothing. Será que agora ele continua Regret Nothing?
2: Vamos ver, ele vai ter tempo para pensar. Mas repito, a gente está vivendo um momento muito delicado, que é um momento em que atitudes, não o estupro, claro, e aí também é um limite, né? Ultrapassa qualquer tipo de limite, mas um limite de reavaliação que esse tipo de comportamento semelhante rende voto. Eu confesso, como a eleição já passou, né? Eu já posso falar, né? Mas enfim, poderia falar antes também, dane-se, que é uma mulher eleita deputada que é contra o feminismo, então ela tem que devolver o mandato. Porque uma deputada, uma mulher, só se elege deputada, governadora, presidente, graças ao feminismo, à luta dos direitos das mulheres, que não tinham direito ao voto. Né? As sufragistas, se não me engano, década de 1930, por aí, quando houve o reconhecimento do voto feminino. Então isso é uma luta feminista. Feminismo não é uma cartilha rígida, tem que fazer isso, tem que fazer aquilo, tem que ir. Não, não, não. É basicamente assim, luta por direitos iguais, ponto. Como é que você vai exercer esses direitos? Vai querer ampliá-los na sua vida individual ou coletiva? Ok. Aí quando você diz uma mulher que é contra o feminismo, é aquela história, é o cachorro que é contra o direito dos cães. Imagina a passeata de cachorro. Queremos apanhar, não queremos comer direito, queremos ser chutados pelos nossos tutores. Tutores não, o cachorro anticanino vai dizer que é dono, não vai nem falar tutor. Então, Então, assim, esse tipo de comportamento machista que gera esse troço, não me arrependo de nada, isso dá ibope, isso, tanto que se reuniram esses quatro, não foi um estupro individual.
1: Sim.
2: Foram cinco, né?
1: Foram cinco no total, são quatro adultos e o adolescente que
2: então,
1: levou.
2: Então, eles têm coragem de comentar um com o outro. Aí, partiu.
1: Combinar, né?
2: Combinar.
1: E tem a suspeita que ainda está em investigação de que parte desse grupo já tinha praticado outros estupros coletivos. Seria uma prática recorrente, né?
2: Você não ter vergonha de falar para alguém, chamar alguém para fazer isso, para cometer esse gesto absurdo, só o fato de você ter coragem de fazer e depois comentar, chamar mais gente para fazer isso, e um cara que teve um relacionamento afetivo com a vítima, é tudo tão absurdo. Mas enfim, eu tô sendo machista que eu tô falando mais que você. Então...
1: Mas é isso, né? Enfim, que sejam agora apodreçam na cadeia. Com certeza esse caso vai escalar para outras instâncias, mas o juiz já determinou que eles continuem em prisão preventiva até que o caso vá para a segunda instância, enfim, para instâncias superiores. E só um recadinho para o advogado deles, a sentença ser divulgada, o advogado deu a nota aí dizendo que é um absurdo, porque o caso está em segredo de justiça. Está em segredo de justiça não é por causa dos seus clientes, não. Está em segredo de justiça por causa da adolescente. E o absurdo desse caso não é a divulgação da sentença, é o crime que o teu cliente cometeu. Mas tá bom, o advogado está no papel dele, né? Que esse caso sirva de exemplo para outros, porque infelizmente não é um caso tão incomum, tão raro de acontecer. Agora 10h46, intervalo rapidinho, a gente já volta.
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2: Agora são 10h47 e quem está aqui com a gente é a Luísa Rodrigues, e ela vai falar sobre uma operação da Polícia Federal contra desvios de recursos da saúde pública no Norte Fluminense. Esse é outro crime que devia ter adicional, né? Desviar dinheiro
1: de saúde,
2: né? Isso aí devia ter um adicional. Outro, aquele que eu falei há pouco, adicional de canalice. Devia ter o Código Penal devia incluir isso, adicional de canalice. Luísa, bom dia. Vamos tentar sorrir um pouco aqui. Conta essa história pra gente, por favor.
0: Bom dia novamente, Mulica. Pois é, cada dia uma nova operação que acaba surpreendendo a gente com as coisas que estão acontecendo. E agora, é claro, a Polícia Federal realizando essa operação chamada de Fidúcia, que investiga então suspeitas de desvios de recursos públicos da saúde em São Fidélis e também em Campos de Goytacazes, os dois municípios aí do Norte Fluminense. Os agentes então estão cumprindo 9 mandados de busca e apreensão nesses dois municípios, e essa investigação apura então possíveis fraudes em uma licitação de mais de 9 milhões de reais destinada então ao Hospital Armando Vidal, que é inclusive o único hospital público de São Fidélis. A operação está contando com o apoio da Controladoria Geral da União e, segundo as apurações, foram identificadas irregularidades no processo licitatório, incluindo suspeitas de fraude entre as empresas participantes e inversão das etapas de elaboração do projeto e contratação. Os investigadores, eles também identificaram indícios de uso de pessoas como laranjas e de participação de servidores públicos e empresários no esquema. Ainda segundo a Polícia Federal, os investigados poderão responder por fraude em licitação, corrupção ativa e passiva, também peculato e associação criminosa, entre, é claro, outros crimes que possam ser identificados durante as investigações. Lembrando, essa operação ainda segue acontecendo na manhã desta quarta-feira, ainda sem algum balanço sobre, né, desde o início dessa manhã, mas é claro, a gente vai trazendo aqui ao longo da programação, assim que a gente tiver esse retorno da Polícia Federal. Molica e Maíra.
1: Valeu, Lu.
2: Essa história, é saúde, envolve muito dinheiro. Educação, normalmente se rouba da educação na hora de construir o prédio, que depois tem lá, dá pra roubar na merenda e tal, mas, menos, saúde envolve muito dinheiro na operação em si. Cara, houve dois episódios na minha vida de repórter. Um aconteceu uns 20 anos, uma famosa família de políticos aqui da região metropolitana do Rio, que uma vez eu peguei repasse de recursos, era um negócio absurdo. Quebraram o sigilo bancário clandestinamente e me passaram, né? Eu publiquei, era um negócio de doido. O dinheiro entrava, sei lá, o Ministério da Saúde na época entregava 10 milhões de reais, depositava na conta da prefeitura. No dia seguinte, o dinheiro saía todo da conta da prefeitura para a conta pessoal de um desses políticos. Era um negócio escandaloso, que ele era secretário de saúde do prefeito ou da prefeita, então tudo da mesma família. E um caso ainda mais folclórico envolve lavagem de roupa. Era um político também, político relevante aqui do Rio de Janeiro, que a família dele tinha uma lavanderia que prestava serviços para hospitais públicos, um deles um hospital federal. E eu não sabia disso. Você controla o pagamento às empresas, as lavanderias é feita pelo peso. Você pesa a quantidade de roupa e, ó, é tanto. Não é por peça.
1: É por quilo, é.
2: É por quilo. E assim, não tinha um lençol a mais, não tinha uma toalha a mais, nenhum avental a mais, nada disso. A única diferença é que antes da roupa ser pesada, ela era molhada. Ou seja, então você pegava aquela quantidade de lençol, toalha, molhava.
1: Quatro vezes mais pesado, sei lá.
2: Exatamente. Deu cadeia. Essa historinha deu cadeia. Deu. Mas é assim, então é saúde. Então não basta só defender esse recurso para a saúde, claro, manter os repasses constitucionais para a saúde e educação. Isso é fundamental.
1: Que não sejam desviados, né?
2: Agora, cara, se puder, amigos, cara, roubam o ar.
1: E nesse caso era o único hospital público do município, né? O nosso SUS não é perfeito, tá longe disso. É uma saúde gratuita que muitos países a gente não tem, mas o mínimo é não roubar para não piorar ainda um sistema que tem várias falhas, né?
2: E só para ressaltar. O Brasil é o único país que tem um SUS. Um país na população desse tamanho, claro, deve ter ler Noruega, Suécia, países nórdicos e tal, mas uma população desse tamanho, com um sistema público, se um gringo chegar aqui agora, no estrangeiro, quebrar a perna, tal, ou então teve uma crise, infartar, vai para o hospital público, vai ser tratado como qualquer um de nós, no final é só dizer thank you, partiu, obrigado, muitas graças.
1: Não vai sair de lá com uma dívida pro resto da vida impagável, né?
2: Pois é.
1: A gente vai conversar agora com a Erika Levigar de volta para falar sobre um projeto aprovado na Câmara para proteger a liberdade de culto contra interrupções. Explica essa história pra gente, Erika.
8: Essa proposta estabelece, Maíra, regras para a atuação de agentes públicos municipais diante de cultos, cerimônias, liturgias e outras manifestações religiosas. Essa proposta segue agora para sanção ou veto do prefeito. O projeto de lei foi aprovado em segunda discussão na Câmara do Rio. E com a sanção do prefeito, a interrupção de uma prática religiosa, ela vai ficar restrita a situações de risco comprovado, imediato e grave à segurança pública ou à saúde coletiva, ou a casos em que exista ordem escrita e fundamentada de uma autoridade judicial. O texto também determina que qualquer intervenção respeite os princípios da proporcionalidade, razoabilidade, dignidade da pessoa humana e liberdade de crença. Essa proposta determina que, diante de uma eventual irregularidade, a atuação do poder público priorize a orientação, diálogo e uma notificação prévia, o que permite que o responsável pelo templo ou local de reunião tenha um conhecimento desse problema e, quando possível, um prazo para conseguir regularizar a situação. Outro ponto dessa proposta é a proibição de ações baseadas apenas em avaliações subjetivas, preconceito contra uma determinada manifestação religiosa ou interpretações que não tenham amparo da legislação. O descumprimento dessas regras vai poder levar à apuração da responsabilidade administrativa do agente público, além de outras responsabilidades que são previstas em lei. Com a medida, a Câmara busca dar mais segurança jurídica às comunidades religiosas e reduzir conflitos durante ações de fiscalização e assegurar também que o exercício da fé seja protegido sem impedir a atuação legítima do poder público quando houver necessidade comprovada. Então, depois da aprovação da Câmara em segunda discussão, essa proposta agora vai para o prefeito para sanção ou para o veto, Maíra e Molica.
1: Obrigada pelas suas informações, Érica.
2: Que bom, mas que pena que a gente precise de uma lei, né? Para isso, né? Para fazer o óbvio. Tem que ter uma lei para respeitar um princípio constitucional da liberdade de culto. Daqui a pouco vai ter que ir uma lei. Olha, ninguém pode matar ninguém, não, tá? Ninguém pode estuprar ninguém, ninguém pode roubar ninguém aqui no município. Vai ter que ter lei para reafirmar princípio constitucional. Ou seja, a necessidade dessa lei mostra que o problema é muito grave. Mas vamos lá.
1: A gente vai conversar agora com a Luísa Rodrigues para trazer detalhes daquela operação que a gente falou ontem, de envolvimento com de policiais militares com o Comando Vermelho. E vários detalhes foram divulgados, né, em relação às investigações, mostrando que um dos policiais militares ostentava dinheiro nas redes sociais, passeios em lanchas, mas ficava mendigando ali R$200 para gasolina. Esse é apenas um dos detalhes, né? A Luísa Rodrigues vai trazer as informações para a gente. Fala, Lu.
0: É isso, Maíra. O policial militar, né, Yuri Luiz Desirati Ribeiro, ele ostentava dinheiro, charutos e passeios de lancha nas suas redes sociais, mas em conversas particulares ele dizia estar sem dinheiro até para comprar comida e abastecer o carro para trabalhar. Em mensagens obtidas pela Polícia Civil, ele chegou a pedir R$500 a um homem apontado como uma das principais lideranças do Comando Vermelho aqui no Rio. O conteúdo do celular do policial morto em julho ajudou então a embasar a operação realizada nesta terça-feira, que a gente comentou também ontem na edição do Rio TMC, que investiga a ligação de PMs com a facção criminosa. Em uma das mensagens enviada em outubro de 2024, Yuri escreveu, abre aspas, "Esse mês eu tô no fundo do buraco. Já vendi o que tinha de valor em casa para me manter, me bota em algum corre." Dias depois, voltou a pedir ajuda, falando, "Me ajuda com R$50 para comprar comida. Tô muito quebrado. Não tenho dinheiro nem para botar gasolina e trabalhar." Segundo a investigação, as mensagens foram enviadas a Manuel Cinquini Pereira, conhecido como Paulista, apontado como uma das principais lideranças do Comando Vermelho no Complexo da Penha, na Zona Norte aqui do Rio. Ele também foi alvo da operação desta terça-feira, mas não havia sido encontrado até esta quarta. A análise do celular de Yuri revelou também outros indícios de proximidade com a facção. Uma fotografia mostra o sargento ao lado de Paulista. E em outras imagens e vídeos, o policial aparece com armas de fogo, dançando funk e fazendo referências ao Comando Vermelho. Inclusive, em um dos registros, ele segura uma pistola e grita, abre aspas, "é o CV". A polícia também encontrou mensagens em que Yuri oferecia então armas e carregadores a Paulista, enviando fotos do material e perguntando se ele tinha interesse. Para os investigadores, as conversas indicam então que o sargento intermediava a venda de armamentos para a facção. Segundo a investigação, Yuri também repassava informações sobre operações da PM a traficantes, incluindo a Luciano Santos de Oliveira, o Hot Wheels, apontado também como liderança do tráfico em São João de Meriti, na Baixada Fluminense. As mensagens traziam detalhes sobre patrulhamento, viaturas e saída de blindados do batalhão. Lembrando que a investigação sobre essa operação realizada ontem pela Polícia Civil começou em outubro de 2023, quando Yuri foi preso na Avenida Brasil com Marcos Leandro de Oliveira Serra, o Kiko, transportando mais de 150 quilos de cocaína. O caso levou então a polícia a investigar uma rede de fornecimento de drogas e armas ao Comando Vermelho, com participação então de agentes públicos. Nessa operação de terça, dois homens então foram alvos de mandados de prisão, incluindo Leonardo Aguiar, o da Nike, preso em Maricá, e em Del Castilho, outro suspeito foi preso com munições, rádios comunicadores e uma moto roubada. E a Polícia Civil agora também procura o cabo da PM, Eric da Silva Lobato, suspeito de oferecer munições a Yuri e negociar armas e drogas para a facção. Lembrando que o Yuri, ele foi morto, né, com pelo menos 23 tiros em julho, né, deste ano, quando chegava em casa no Pechincha, em Jacarepaguá. A Delegacia de Homicídios investiga esse caso e uma das suspeitas é que ele tenha sido então executado pelo próprio Comando Vermelho. Maíra e Molica.
1: Tem vídeo desse Yuri, né, que foi o policial que acabou morto por milicianos, chegando em casa ali no Pechincha, mas foi quem desencadeou toda essa investigação. E aí tem vídeo dele dançando do lado de criminoso do Comando Vermelho e o outro pedindo R$200 para botar uma gasolina.
2: O Yuri, esse que foi morto, era o cara.
0: Que ostentava essa vida aí de luxo e pedia dinheiro emprestado, pedia foi o que foi morto.
2: Cara, o cara metia o caô. Quer dizer, o cara já metia caô na sociedade, né? Por ser um policial militar. e trabalhar para bandido. Aí depois ele metia caô no bandido. É. E no miliciano.
1: Tá
2: e
1: ganhando de todos os lados.
2: E aí, cara. Só que acabou quer rodando. Dizer, tem uma tragédia, claro, a gente nunca vai comemorar a morte de ninguém, bem, né? É um ser humano agora.
1: Ah, mas eu também
2: falando
1: acho.
2: Demais se atrapalha, né? Que...
1: Assim, não vou comemorar nem nada, mas o cara é do jogo, né?
2: É,
1: tá se
2: porque...
1: envolvendo com não, bandido, isso... eu choro pelo policial que tá ali correto e tal, acaba morrendo numa troca de tiros numa operação. Agora, o cara tá metido com bandido, morreu é do jogo, né?
2: Um querido amigo meu, o Eduardo Faustini, trabalhei com ele no Fantástico. Ele foi um grande repórter, trabalhava muito com câmera escondida, e ele muito bem-humorado e tal. Aí ele dizia que a coisa mais difícil no mundo é investigar assassinato de agiota. Porque se, na época a gente estava falando em cheque, né? É que você abria a gaveta do agiota, tinha lá zilhões de cheques pré-datados e tal. E qualquer um daqueles ali, qualquer um dos emitentes poderia ser o assassino do agiota. Então o nosso amigo aí, com todo respeito à família dele, claro, a família, né, os pais, filhos, eventuais filhos, mulher, enfim, o que for, ficou no perigo, né? Ficou na corda bamba, né? Dando golpe em todo mundo e olha, imagina, tu vai dar golpe, né? Nos caras que são assassinos por profissão, mas o cara que trai a própria farda, né? Que trai o próprio compromisso com a sociedade, que trai... a profissão, o hino nacional que ele canta lá, é tão fácil, né? Cantar um hino, fazer cara compungida, né? Falei certo? Compungida, Maíra? Falei certo?
1: Nossa,
2: falei.
1: Agora até eu fiquei na dúvida.
2: Rafael, falei certo?
9: Você fala convicção, eu acredito.
2: Mas tô falando em caoseiro aqui,
1: rapaz. É, você viu?
2: Bem, depois saiu desse bem, caô, né? Aqui do Rafael, que foi a meu favor, diga-se de passagem. Então agradeço aqui a força e deixo agora com vocês, com a Maíra e com o Rafael.
1: Vamos falar só de um assunto antes de você sair. Vamos. Rapidinho. É, porque a gente trouxe esse caso ontem a respeito do bolo envenenado, né? E havia aquela suspeita. Tem chumbinho ou não tem chumbinho? Essa resposta parece que a gente ainda não tem, né, Rafa? Mas já tem uma possível motivação para o cara fazer, colocar chumbinho, uma informação que está sendo apurada ainda pela polícia, mas tem essa motivação aí para esse caso, né, Rafa?
9: É isso,
1: conta pra gente.
9: A perícia ainda sendo realizada pela Polícia Civil, os laudos ainda não foram concluídos para identificar se realmente esse bolo estaria ou não com uma substância tóxica, possivelmente chumbinho, mas existe uma linha de investigação, uma das linhas de investigação, mas uma delas é de que seria uma disputa familiar entre parentes ali que moram em um mesmo terreno ali no bairro de Oswaldo Cruz, na zona norte aqui do Rio de Janeiro, e que isso poderia ter motivado esse caso aí, e inclusive motivado a suspeita das pessoas, porque ele varia se as pessoas desconfiarem que esse homem teria colocado essa substância tóxica nesses três bolos que serão distribuídos no Dia das Crianças ali no bairro de Oswaldo Cruz. Esse caso está sendo investigado pela delegacia de Marechal Hermes, inclusive foi confirmada por fontes dentro da delegacia, mas esse homem ele foi solto. A gente está falando do Gilson, ele é um oficial da Marinha e ele estava ali com essa... Ele chegou a ser preso, chegou a ser levado para a delegacia por policiais militares, depois de familiares acionarem a corporação. Ele chegou a se esconder, inclusive, em um cômodo da casa, fugindo dessa abordagem da polícia militar. Estava com uma arma e teve uma negociação com os policiais militares que conseguiram levar esse homem para a delegacia logo em seguida. Mas, nesse momento, ele está solto, ainda aguardando os laudos técnicos da Polícia Civil para identificar se realmente a substância... ela que estava ali nesse bolo poderia ser tóxica ou não. A gente lembra, eram três bolos brancos, aquele famoso chantilly, aquele glacê confeitado, mas tinha umas pontinhas pretas, uns pozinhos pretos, e que poderia sim ser chumbinho, mas ainda tentando ser confirmado pela Polícia Civil essa possibilidade, mas com essa possibilidade aí de investigação por parte da delegacia de Marechal Hermes, que por trás disso tudo estaria uma disputa familiar, uma briga familiar nesse terreno.
1: Por imóveis ali, né?
2: Pra comentar, né?
1: Se de fato isso for confirmado,
2: fundo,
1: é muito cruel.
2: Não, eu fico torcendo, em nome da humanidade, que não tem, que ele não tenha posto veneno num bolo do Dia das Crianças. Eu fico torcendo não por ele, não para inocentar, né? Mas assim, para ter um restinho de fé na humanidade.
1: Sim.
2: Porque um cara que faz um troço desse, matar alguém já é terrível. Agora você botar veneno de rato num bolo no Dia das Crianças para distribuir para criança, aí assim, é aquele negócio assim de, ó, perdeu, acabou, pode fechar, você não consegue imaginar essa crueldade.
1: E porque quando a gente fala de bolo envenenado, não é a primeira vez, né, que a gente teve casos desse aqui no Rio, você está falando para uma pessoa adulta, né, enfim, adultos, não que justifique.
2: É, mas é um homicídio. Quer
1: mas
2: dizer,
1: adultos têm os seus problemas, né, tá ali numa disputa de imóvel, de terreno pra cá, ali, brigou, enfim, um terror do mesmo jeito é um homicídio.
2: É como atirar em alguém, que também, enfim, atirar em alguém, não tem, eu tenho horror da expressão no jornalismo, quando as pessoas falam que fulano de tal foi barbaramente torturado. Como se pode ser docemente torturado, um assassino, um homicídio bárbaro? Pô, não liga, um homicídio doce, fofo,
1: não,
2: vou te matar.
1: Não, acho que é homicídio, só fazendo parênteses aqui. Eu acho que é homicídio. Se você dá um tiro ali rapidamente...
2: Meu Deus!
1: A pessoa não sofre tanto. Caramba. Mas não tô te dizendo que justifique. Eu
2: tô com medo da Maíra
1: agora,
2: aqui.
1: Agora, se tiver tortura, né, um negócio assim, aí vira bárbaro, sei lá, às vezes é isso.
2: Eu tô, vem cá, eu vou...
1: Mas é do mesmo jeito, ó, que eu tô falando
2: aproveitar,
1: aqui.
2: Eu vou aproveitar que agora eu estou compungido, agora que eu chequei, eu acho que
1: acertou.
2: Eu falei certo, tô vendo aqui, compungido, C-O-M de Maria, P de Papai, U, N de Nair, G-I-D-O, compungido, que pode ser também, tem o sentido de contrito, arrependido, então eu vou aproveitar que eu tô compungido e a Maíra aqui, por sorte
1: não,
2: ela não anda
1: armada. Mas é isso, eu acho que um assassinato de uma criança por causa de disputa de terreno ganha contornos muito piores, né?
2: Não, mas enfim. Esse, não, é horrível, eu te falei, é aquele troço assim, que você torce para que não seja verdade, para que a gente ainda tenha algum resquício de fé na humanidade. Bem, mas eu vou ficando por aqui agora, a Maíra deixa eu sair, também não vou brigar com ela não, depois que ela falou
1: por
2: isso.
1: Por favor, não vou envenenar seu bolo por causa disso.
2: Ô, Molica, eu vou envenenar seu bolo.
1: Que horror.
2: Que horror, hein? Deus me livre.
1: A gente vai seguir acompanhando esse caso e
2: vamos,
1: liberado.
2: Desculpa, então. É brincadeira, então, isso não se brinca com uma coisa dessa. Tchau, tchau, até amanhã.
1: Amanhã tem mais e daqui a pouquinho tem mais. O Rio TMC continua até o meio-dia. O Gustavo Sleman tá vindo por aí. 11 horas, 8 minutos.
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12: 11 horas, 10 minutos, de volta com a segunda hora do Rio TMC. Hoje, quarta-feira, dia 14 de outubro de 2026, Eu sou Gustavo Silema, sigo pela próxima hora trazendo mais informações e atualizações do noticiário fluminense. Claro, contando sempre com a sua participação. Nosso WhatsApp, anota aí novamente, 99557-1013. 99557-1013, para você poder entrar em contato, fazer sua participação, sua denúncia, enfim, entre em contato com a gente aqui pela TMC em 101.3. Afinal de contas, quem escuta sabe. E a gente vai seguir movimentando o noticiário, primeiramente com o nosso giro de manchetes dessa segunda hora de jornal. E um homem apontado como captador irregular de passageiros no Galeão foi preso pela Polícia Civil. Conhecido como Júnior Baiano, ele é suspeito de extorquir uma família de turistas chilenos durante uma viagem de táxi no dia 6 de setembro. A prisão foi realizada nesta quarta-feira, na segunda fase da Operação Desembarque Seguro, que investiga um esquema de fraudes em táxis no terminal internacional. E policiais civis da Delegacia de Roubos e Furtos de Automóveis da capital prenderam um homem condenado a 16 anos de prisão por estelionato. Durante essa ação, os agentes apreenderam dois carros de luxo blindados que estavam com adulteração nos sinais identificadores. O preso e a esposa são um casal conhecido no universo de fisiculturismo. E a mulher, que se apresentava publicamente como nutricionista e farmacêutica de atletas, inclusive, foi conduzida à delegacia após os agentes identificarem indícios de exercício irregular dessas duas atividades. E atenção, você é servidor público, tá? O governador em exercício do Rio, o desembargador Ricardo Couto de Castro, transferiu de 28 para 30 de outubro o ponto facultativo referente ao Dia do Servidor Público. A medida vale para os órgãos de administração pública estadual, exceto os que prestam serviços considerados essenciais e que não podem, obviamente, interromper suas atividades. No caso da Rede Pública Estadual de Saúde, o funcionamento das unidades e o atendimento vão ser definidos em resolução específica da própria Secretaria de Estado de Saúde. 11 horas 12 minutos.
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12: Transamérica, TMC. 11 horas, 13 minutos. Tempo que amanheceu com chuva, assustando não só cariocas como fluminenses em grande parte do Rio de Janeiro. Eu mesmo acordei aí com o som da chuva, os estrondos também dos trovões lá na Baixada Fluminense. E agora, pelo que eu observo aqui no estúdio panorâmico da TMC, na Barra da Tijuca, na zona sudoeste da capital fluminense, tempo nublado, tá? Aquele climinha bem londrino, como eu costumo dizer, né? Agora, prestigiando, digamos assim, os fluminenses que gostam desse tempo, como é o meu caso. No entanto, eu sei que tem gente que gosta daquele calor que é característico do Rio de Janeiro. Enfim, devaneios à parte, falar agora da previsão do tempo, tá? Áreas de instabilidade associadas a uma região de baixa pressão próxima da costa vão influenciar o tempo na cidade do Rio de Janeiro. E Gustavo, o que isso quer dizer? Que o céu vai estar parcialmente nublado a nublado e a partir da tarde vamos ter a previsão de pancadas de chuva isoladas de intensidade moderada a forte. Então, redobre a atenção, que podem ser acompanhadas de raio, tá? Então, se você for sair de casa, guarda-chuva na mochila, guarda-chuva, capa de chuva também, e os ventos vão estar moderados com ocasionais rajadas fortes, tá? Até 76 km por hora. Claro, muito longe daqueles 100 km por hora que tivemos nos últimos meses, mas é sempre importante redobrar a atenção. E aí vem a curiosidade, tá? Porque as temperaturas estão em elevação, com mínima prevista de 21 graus e a máxima prevista de 34 graus. É calor, tá abafado. É algo bem característico, assim, também da primavera, né? Que você tem esse período mais abafado e também a chuva mais forte atingindo durante a tarde alguns pontos. E como eu disse, segundo o Sistema Alerta Rio, o Sistema de Meteorologia da capital fluminense, a cidade, a capital, pode ser sim aí atingida por pancadas de chuva mais fortes, com rajadas mais fortes, inclusive com raios, tá bom? As famosas tempestades. 11 horas 15 minutos.
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12: E a gente gente vai movimentar mais uma vez o noticiário, dessa vez ao vivo com a Júlia Novaes, falar de um homem condenado por estelionato que foi preso no Rio em uma ação contra um casal ligado ao mundo do fisiculturismo. Casal esse que era famosinho nas redes sociais, né, Júlia? Bom dia pra você.
15: Bom dia, Gustavo. Exatamente. Um homem foi preso por estelionato em ação da Polícia Civil contra um casal ligado ao mundo do fisiculturismo no Recreio dos Bandeirantes, na zona sudoeste do Rio. A ação de terça-feira ocorreu após os agentes da Delegacia de Roubos e Furtos de Automóveis da capital receberem informações que dois veículos de luxo com suspeita de adulteração de placa que estariam sendo utilizados pelos investigados. Os agentes identificaram que um dos carros estava registrado no nome do homem, contra o qual já existiu um mandado de prisão em aberto pelo crime de estelionato e uma condenação de 16 anos de prisão. Ao investigar o caso, os policiais também identificaram que a companheira do procurado se apresentava falsamente como doutora e nutricionista. Ela também afirmava possuir títulos acadêmicos de mestrado e PhD na área de farmácia, mas não existem registros profissionais em seu nome. A análise das redes sociais também revelou outros diversos elementos de atuação profissional irregular. O casal foi localizado e o homem foi preso em cumprimento ao mandado judicial já existente, enquanto a mulher foi conduzida à unidade policial para prestar esclarecimentos. Ela foi então autuada pela prática do crime de exercício ilegal da medicina ou da atividade farmacêutica. A delegada Luciana Ribeiro explicou que o casal já possui histórico de prisão pelo crime de estelionato.
16: Esse casal já foi preso anteriormente pelo crime de estelionato. Os veículos foram apreendidos e vão passar por perícia, justamente para que a gente consiga identificar se eles são, assim, adulterados ou não. Celulares foram apreendidos e eles vão ser utilizados para que a gente consiga continuar as investigações e entender se a prática delituosa continua.
15: As investigações continuam para apurar a possível continuidade da prática de golpes financeiros e identificar possíveis novas vítimas. A reportagem da TMC tenta contato com as defesas dos citados.
12: Chama atenção, né, Júlia? O que leva uma pessoa, no caso dessa mulher, né, que foi conduzida à delegacia para prestar esclarecimentos, tomar esse tipo de atitude, né? É claro que a gente sabe que as redes sociais, muitas das vezes, são montadas a partir de aparências, né? Eu tô dizendo isso porque as investigações da polícia indicaram que ela não tinha nenhum tipo de registro profissional em relação ao que ela dizia exercer e ter especialidade, né?
15: Exatamente, Gustavo. E até como a Luísa tinha trazido outro crime aqui de tentar se aparecer nas redes sociais, né? A gente observa isso muitas vezes. E mesmo as coisas que os próprios criminosos postam nas redes sociais contribuem para as investigações, porque pelas redes sociais dava pra ver que ela se apresentava como uma profissão que ela não tinha o direito de exercer, né?
12: Exatamente. Até como a gente ressaltou, né? São informações da Polícia Civil, investigações que levaram, né, a essa informação de que ela não tinha registro em relação a essas especialidades. Foi levada para a delegacia para prestar esclarecimentos. Já o marido dela aí sim foi preso por conta de um mandado de prisão em aberto contra ele por estelionato, né? Então, tome cuidado, a gente sempre destaca isso, a Joana Trepton fala muito isso durante a nossa programação, sobre a questão de influenciadores, né? Não só ela, também como outros colegas de imprensa, né? Falam sobre essa questão, né? O que eles influenciam na sua vida de fato? Então, redobre a atenção, pense várias vezes, antes de apertar o botãozinho de seguir ali, né? E também levar em consideração algumas dicas e informações, porque, por exemplo, nesse caso, né? Até como as investigações apontaram, as pessoas estavam seguindo uma pessoa que dizia ter até mesmo PhD em uma dessas áreas e, na verdade, nem tinha um básico mínimo em relação a isso, né? Então, a gente, claro, vai continuar e, obviamente, microfones abertos aqui também para os posicionamentos das defesas. 11 horas e 19 minutos e a gente volta a falar de uma operação da Polícia Civil, né, que na semana passada mirou falsos taxistas ou até mesmo alguns taxistas verdadeiros, mas que acabavam interagindo com essa questão de criminalidade e também os chamados jockeys, né, que são as pessoas que captam turistas, possíveis passageiros para embarcar nesses táxis com os taxímetros adulterados. Na semana passada a operação mirou exatamente nessas duas áreas e hoje tivemos um desdobramento com a prisão de um desses jockeys, né, Luísa Rodrigues? Bom dia mais uma vez.
0: É isso, Gustavo. Bom dia novamente a você e a todos os nossos ouvintes que nos acompanham nessa segunda hora. A Polícia Civil prendeu, então, um dos principais captadores irregulares de passageiros que são conhecidos, como você bem explicou, como jockeys. Eles atuavam no Aeroporto Internacional do Galeão, na Ilha do Governador, zona norte aqui do Rio. William dos Santos Xavier, conhecido como Júnior Baiano, né, é suspeito de extorquir uma família de turistas chilenos. A prisão foi realizada nesta quarta-feira, na segunda fase, então, da Operação Desembarque Seguro. A investigação que levou à prisão apura, então, um episódio ocorrido em 6 de setembro. Segundo a Polícia Civil, Júnior Baiano abordou, né, uma família chilena que desembarcou no Galeão e ofereceu um serviço de transporte. Os turistas pretendiam ir à região da Uruguaiana, no centro do Rio, mas acabaram levados ao shopping Nova América, zona norte aqui do Rio. Pelo trajeto, foi exigido, então, o pagamento de R$ 450. O investigado, ele atua há mais de 15 anos no aeroporto e acumula cerca de 30 registros de ocorrências policiais. Ele foi preso em cumprimento a um mandato de prisão preventiva. E essa operação, lembrando, ela faz parte, então, de uma ofensiva contra a captação irregular de passageiros e as cobranças abusivas no Galeão. Na semana passada, como o Gustavo bem relembrou, durante a primeira fase da operação, 33 pessoas foram levadas à delegacia para prestar depoimentos. Entre elas, 15 taxistas e 18 jockeys, que abordavam, então, os passageiros e os encaminhavam a motoristas. Além disso, 15 táxis foram encaminhados para a perícia depois que os investigadores identificaram dispositivos eletrônicos usados para adulterar taxímetros e aumentar os valores das corridas. Pelo menos 40 pessoas são investigadas e a polícia estima que o esquema possa envolver até 200 veículos. Segundo os agentes, a Operação Desembarque Seguro terá continuidade com novas ações de investigação e repressão a práticas criminosas contra passageiros e turistas no aeroporto. O objetivo, então, é impedir a exploração de quem chega ao Rio e garantir mais segurança na contratação de serviços de transporte. Gustavo?
12: Valeu, Luísa. É incrível, né, que até mesmo o apelido, né, que ele usava não era dele, era de um famoso jogador de futebol. Até quando essa informação chegou, ficou a dúvida se tinha alguma relação com o ex-zagueiro da seleção brasileira, de Flamengo, Vasco. Não, não tem relação, é apenas o mesmo apelido que esse homem preso utiliza também. Novamente, a gente está tentando contato com a defesa dele. É mais uma informação, né, que a gente acaba, mais uma vez, a questão de redobrar a atenção. Porque você desembarca, ainda mais não conhecendo o Rio de Janeiro, né, como, por exemplo, essa família de turistas chilenos, e acaba sendo ali abordado por pessoas que, em um primeiro momento, né, passam aquela impressão de não, sou gente boa, quero te ajudar, quero te encaminhar aqui para o melhor caminho, serviço mais seguro, que no caso seria um táxi, e acaba que transformam a viagem no inferno, né? A pessoa acaba tendo que pagar um valor exorbitante e ainda ficando sob a ameaça. Isso sem contar, né, o que a gente já trouxe na semana passada com a Luísa Rodrigues também, da primeira fase dessa operação, dos taxímetros adulterados, né? Infelizmente, né, como a gente costuma dizer, sempre tem uma maçã podre no cesto, né? E no caso, manchando as imagens até mesmo dos taxistas ali que estão debaixo do sol também, debaixo de chuva, atendendo junto aos motoristas de aplicativo no aeroporto do Galeão e também no aeroporto Santos Dumont, enfim, outros pontos do Rio de Janeiro de grande movimento, principalmente de turistas, mas aí eles adulterando, né, os taxímetros para poder cobrar mais caro, né, Luísa Rodrigues? A gente, inclusive, subiu no nosso Instagram na semana passada um vídeo da própria polícia mostrando como é que funcionava esse esquema de adulteração, né?
0: É isso, Gustavo. Lembrando também que, inclusive, como a gente relembrou, foram mais aí de 15 táxis apreendidos na semana passada pela Polícia Civil. É claro, essas investigações vão seguir, como eles informam, né, tentando encontrar outros suspeitos, mas é assustador, né, pensar que é uma empresa aí que talvez tenha mais de 200 táxis, segundo as investigações da Polícia Civil, que estão aí, então, adulterando esses valores e, claro, né, enganando os turistas que chegam ali no Galeão. Você observa, inclusive, estando ali no aeroporto, que realmente esses jockeys ficam ali, bem na porta de desembarque, né, abordando as pessoas e oferecendo esse serviço. Inclusive, eu estive lá recentemente, inclusive para uma pauta externa, e um deles ainda fala assim, né, que eles vão então fazer o valor do Uber, né? Então, assim, oferecendo ali para que você não acabe indo para o local onde pega o Uber e utilizar esses táxis, e acaba que no final da corrida você acaba sendo enganado e é surpreso, né? Com um valor muito mais alto do que você esperava.
12: Pois é, enfim, como eu disse, né? Infelizmente, pessoas que acabam manchando, né? A categoria tão honrada aí em relação aos taxistas. 11 horas e 25 minutos, a gente vai conversar agora com a Júlia Novaes mais uma vez. Falar agora de uma carga avaliada em R$224 mil que foi recuperada pela Polícia Militar na Avenida Brasil. E é mais um daqueles casos que a gente pode classificar como puro suco de Rio de Janeiro, né, Júlia? Porque o resgate, digamos assim, desse caminhão por parte da Polícia Militar não só foi filmado, como também narrado por um motorista que passava pela Via Expressa. Fala, Júlia.
15: Isso mesmo, Gustavo. Um caminhão com uma carga de produtos alimentícios avaliado em aproximadamente R$225 mil foi recuperado na Avenida Brasil, na altura de Fazenda Botafogo, na zona norte do Rio de Janeiro. A ação aconteceu na terça-feira e foi filmada por um motorista que passava pela Via Expressa, que é uma das principais da capital fluminense. No vídeo, o homem chega a narrar o momento em que os policiais abordam o caminhão. Segundo a PM, policiais militares realizavam patrulhamento pela estrada João Paulo quando deram ordem de parada ao motorista, que não obedeceu. Eles então seguiram o veículo e conseguiram interceptá-lo. O motorista, que não teve o nome divulgado, relatou ter sido rendido durante o roubo do caminhão e obrigado a conduzir o veículo até a comunidade da Pedreira, sendo mantido de refém. Toda a carga foi recuperada intacta. Ele agradeceu em vídeo a ação dos policiais.
17: Quero agradecer ao Apartamento 3 e ao pessoal do 41, batalhão. Vamos esperar aí o caminhão e deixar na escondida aí da mão do marginal. Valeu, obrigadão aí a vocês.
15: Além dos produtos alimentícios, também foi apreendida uma réplica de pistola. O suspeito e o motorista foram encaminhados à delegacia da Pavuna, onde a ocorrência foi apresentada para apreciação da autoridade policial e o caso é investigado pela Polícia Civil.
12: E essa imagem, não só do resgate, como também o vídeo narrado, registrado por um motorista que passava pela Via Expressa, Avenida Brasil, no caso, né, a principal ponta de ligação aqui do Rio de Janeiro, tá no nosso Instagram, o @tmcriodejaneiro. Lá você confere não só essa, como também outras informações, inclusive o registro desse motorista resgatado pela Polícia Militar. Mais um caso, né, Júlia? A gente já trouxe aqui em outras edições do Rio TMC informações alarmantes, né, sobre números referentes a cargas que são roubadas, até mesmo algumas recuperadas, e algumas vezes o caminhão é recuperado, mas a carga não. Mas enfim, mais um na Avenida Brasil, novamente num ponto já conhecido. A gente lembra que, infelizmente, isso acaba assustando muitas vezes não só os motoristas, como também as próprias empresas, atrapalhando, causando um efeito dominó na economia fluminense. E bom, felizmente, né, nada de mais grave aconteceu com esse motorista e, que é o mais importante, a carga também foi recuperada. 11 horas 28 minutos, a gente agora vai conversar com a Érica Levigar sobre um assunto envolvendo itens de um arquiteto, Sérgio Bernardes, 50 mil itens que foram doados à UFRJ. E aí o interessante é que essa coleção, ela reúne projetos que imaginavam o futuro do Rio de Janeiro no passado, algumas coisas que inclusive nunca saíram do papel, né, Érica? Bom dia para você mais uma vez.
18: É isso, Gustavo. Bom dia para você, para todo mundo que tá acompanhando a gente. Essas ideias que projetavam o Rio de Janeiro do ano 2000 foram desenhadas em 1965 com propostas de uma transformação radical da paisagem urbana fluminense. Entre esses itens estão plantas, maquetes, fotografias, documentos e até poesias que foram elaboradas pelo arquiteto Sérgio Bernardes, que propôs um túnel sob a Baía de Guanabara, que ligava o Rio de Janeiro a Niterói, pontes com estruturas que abrigariam hotéis também e centros comerciais e prédios em espiral com acesso ao sol 360 graus, ao vento e à vegetação também. Todo esse material estava guardado na Faculdade de Arquitetura e Urbanismo da UFRJ há mais de uma década. Essa doação oficial agora permite que a instituição mantenha sob a sua guarda os documentos desse arquiteto, que é um dos principais nomes da arquitetura modernista do Brasil. A coleção está disponível para consulta tanto de estudantes quanto de pesquisadores. A reportagem da TMC conversou com o Alexandre Pessoa, que é o diretor da Faculdade de Arquitetura e Urbanismo da UFRJ, que disse que ele agora, né, integra esse acervo, que já tem mais de 500 mil obras, tanto desse arquiteto, do Sérgio Bernardes, quanto também de outros profissionais.
19: E eu espero que a gente possa ter 4 anos para frente.
20: Opa, não é esse depoimento. Vou colocar aqui agora certinho do arquiteto.
21: Lá temos cerca de 500 mil itens de muitos arquitetos inicialmente radicados no Rio de Janeiro, mas também estamos recebendo essas doações de outros arquitetos importantes para a história da arquitetura brasileira. É fundamental a história do NPD receber essa documentação, faz parte da memória não só do Rio de Janeiro, mas como do Brasil. A construção desse país, a construção da nossa cidade, passou e passa por arquitetos formados lá na nossa Faculdade de Arquitetura da UFRJ, e muitos

0: projetados por ele também teriam outra configuração. Os edifícios teriam um formato de espiral que seriam pensados para aproveitar a luz solar, a ventilação e também a vista em diferentes direções. Além dessas propostas para o futuro, o acervo guarda documentos que ajudam a contar a história da arquitetura do Rio de Janeiro. Entre eles estão desenhos dos postos de salvamento de Copacabana, que foram projetados por Sérgio Bernardes, com um formato inspirado em uma quilha para interferir o mínimo possível na paisagem ali da praia. Todo esse material é considerado patrimônio brasileiro e foi declarado de interesse público e social para a universidade. Manter essa coleção no país e acessível à comunidade acadêmica abre novas possibilidades de pesquisa, Gustavo.
1: Ah, Érica, quem dera, né, saísse do papel, né?
0: Pois
1: de,
0: é.
1: De que época é, para a gente repetir aqui para a audiência rotativa?
0: Foram ideias de 1965, projetando o Rio de Janeiro do ano 2000.
1: E já estamos em
0: 2026.
1: Pois é, e até hoje não tivemos a linha 3 do metrô, que voltou inclusive a ser mais uma promessa por parte dos candidatos, né, praticamente de todos, durante a eleição agora para governo do Rio de Janeiro, né? Ou seja, desde a década de 60 você já tinha ideias, projetos elaborados na década de 70, pelo que eu me lembre aqui, e até hoje você não tem nada concreto em relação a isso, seja debaixo d'água ou por cima, né, no caso, né? A gente teve, inclusive, sim, a ponte Rio-Niterói, Presidente Costa e Silva, inaugurada ali na década de 70 também, já é um grande avanço da arquitetura, não só brasileira, como mundial também, principalmente a parte do vão central, né, que a gente pode até brincar que é um jeitinho brasileiro, mas um jeitinho inteligente, né, para passagem das grandes embarcações, mas a linha 3, de fato mesmo, ligação do Rio com Niterói, né, do outro lado da poça, nada. Né? O arquiteto já planejava, já desenhava, projetava isso para o ano 2000, né, que foi um grande bafafá, tinha 5 anos na época, né, o bug do milênio, mas mesmo assim nada saiu do papel. E agora você pode conferir, né, essa questão do acervo, pelo menos para saber como é que o pessoal da década de 60 sonhava com o Rio de Janeiro no ano 2000. Eu acho que esse pessoal, quem estiver vivo, né, vai olhar e falar assim, nada que eu pensei e sonhei saiu do papel, pelo visto. 11 horas 34 minutos. Mais um intervalo do Rio TMC, a gente volta já já com mais informações, inclusive sobre o esporte. Fique ligado.
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1: Horas 37 minutos, de volta com o Rio TMC, como prometido, para falar de esporte, para falar de futebol. Ontem tivemos Copa Sul-Americana, hoje teremos Libertadores, times cariocas em campo, né, Léo Pinheiro? Bom dia para você.
2: Bom dia, Gustavo. Um abraço para você, para todo mundo aqui ligado no Rio TMC. Pois é, noite histórica, né? A gente pode classificar assim, histórica. Eu tava pensando aqui, Gustavo, até para debater contigo, que tem também esse laço emocional. Se foi histórico apenas ou histórico e heróico. Eu não fico na parte do heróico, porque o Vasco da Gama em nenhum momento não. Em 75, 80% do jogo não sofreu. Só sofreu naquela reta final.
1: Nossa, o final.
2: Sim, com certeza. E as limitações técnicas do Boca deixaram até a gente meio tranquilo, porque eu não sei se você teve essa impressão. Eu tive a impressão de que se colocasse mais 90 minutos, o Vasco não ia sofrer o gol, dada a diferença, pelo menos na minha avaliação, técnica do Vasco para a equipe do Boca Juniors nessa vitória, para mim, histórica. Aí sim, histórica do Vasco da Gama em La Bombonera por 1-0, e cabia mais. O Vasco foi muito superior e a gente vai ter informações diretas da Argentina com o Joel Silva, que ainda segue em Buenos Aires, repercutindo tudo dessa passagem do Vasco da Gama pela capital argentina, que gerou essa classificação encaminhada para a final, a decisão da Copa Sul-Americana, que acontecerá em Barranquilla, terra da Shakira.
1: É isso, lembrei da música na hora.
2: Pois é, e a gente torce para que o Vasco da Gama, o Joel Silva, a TMC estejam, tanto os três, né, estejam em Barranquilla, na Colômbia, nessa decisão. O que a gente ainda não tem certeza, né, Gustavo? Onde será a partida de volta, exatamente. Se no estádio do Maracanã ou em Assunção, no Paraguai, já que a Conmebol entrou no jogo. Se a partida não for confirmada até a data limite estipulada pela entidade sul-americana, a partida será realizada em Assunção. A gente torce para que aconteça no Rio de Janeiro. Ontem, não sei se você teve essa percepção, tá? O Pedrinho, ele já teve um discurso um pouquinho mais moderado, entendendo de quê? As instituições, tanto o Vasco quanto o Flamengo, não podem sofrer com a briga pessoal do BAP, o Luiz Eduardo Batista, o BAP, presidente do Flamengo, e o presidente Pedro Paulo. Eu não sei o sobrenome, é Oliveira, né?
1: É.
2: Pedro Paulo Oliveira, que é o Pedrinho, presidente do Vasco da Gama. Eu torço para que o jogo aconteça no Rio de Janeiro. E aí, a gente pode tirar uma onda com a galera de São Paulo, porque o Rio de Janeiro segue protagonista do continente, pode vencer as duas principais competições continentais. Falando sobre o continente, o Fluminense entrará em campo logo mais para enfrentar a equipe do Palmeiras no Maracanã, e amanhã teremos o Flamengo na Argentina, em La Plata, pegando o Estudiantes fora de casa. Então, a gente vai projetar tudo isso daqui a pouquinho, na primeira edição do Papo de Craque, tudo sobre o jogo com o Joel Silva, direto de Buenos Aires. Vamos falar também sobre a partida de logo mais com o Yuri Duque, e vamos falar também da preparação rubro-negra para o jogo de amanhã. É o Rio sendo a capital do continente, capital futebolística, com mais um triunfo de uma equipe carioca, agora o Vasco da Gama, pra mim, encaminhando uma classificação à decisão de Copa Sul-Americana. Tá com dinheiro no bolso, Gustavo, pra ir pra Colômbia?
1: Acho que vou ter que fazer uma vaquinha aqui na redação, Léo.
2: Passa o Pix. Faz aquele impresso, sabe? O QR Code impresso. Cola ali na porta do estúdio que
1: vaquinha
2: a gente ajuda.
1: Online também, isso, né? Isso. Ô, Léo, até aproveitando, né, que o Flamengo, por exemplo, enfrenta o Estudiantes, é claro que tudo pode acontecer, inclusive no jogo de volta do Vasco contra o Boca Juniors, né? Boca Juniors jogar de uma maneira diferente aqui no Rio, ou, enfim, no Paraguai, né? Caso aconteça isso. Mas chama a atenção, né, Léo, como a forma, na verdade, como os times argentinos caíram muito de nível, né? Apesar das contratações, por exemplo, o River Plate reforçou de maneira milionária o elenco, mas também não conseguiu chegar nem mesmo a essa fase e nem mesmo a Libertadores na temporada anterior, né? Acho que mostra muito também a discrepância que já existe entre o futebol brasileiro, o nosso campeonato, com o campeonato dos hermanos, né?
2: Não só de questão de investimento, né? Porque a gente vê o River Plate com poderio financeiro para tirar e vencer uma concorrência com o Flamengo pelo Thiago Almada recentemente, mas eu acho que é o nível da liga, tá, Gustavo? Porque aqui é muito mais competitivo, e quando você entra numa competição sul-americana, acho que o nível cai. E mais do que isso, também entra naquela gama do respeito e do receio, porque o campo, o aspecto emocional também interfere no jogo. E aí existe muito respeito, medo. E a Bomboneira já não é mais a mesma. É uma vitória histórica do Vasco da Gama, mas o Vasco da Gama, com uma equipe relativamente questionável, ainda assim é muito melhor que o Boca sem o Paredes. Esse sim, parece um jogador adulto no meio de crianças na Liga Argentina. Mas tem todo um cenário, né? Todo um ambiente. Liga competitiva, mais dinheiro, jogadores que preferem jogar aqui do que em outras praças. Tem todo esse cenário e principalmente o respeito. Talvez se não existisse tanto esse respeito, o Boca fosse mais competitivo, entendesse. Porque quando você entende que dá pra ganhar, você entra em campo de uma outra forma. E eu acho que as equipes sul-americanas entram em campo hoje entendendo que são mais frágeis, mais fracas, menores tecnicamente que as equipes brasileiras. E até mesmo o Vasco da Gama, que oscila no Campeonato Brasileiro, é muito melhor que uma equipe tradicional como o Boca Juniors. E ontem na transmissão, não aqui da TMC, porque a gente divide, né? A gente ouve a transmissão da TMC, mas também acompanha da televisão. Um narrador que, meu Deus do céu, o Vasco ganhando, um gol histórico, uma classificação não, mas uma vitória histórica na Bomboneira e ele com uma preguiça absurda narrando. Narrando e forçando a torcida. Vou deixar minha crítica. Eu, Leonardo Pinheiro, estou falando isso aqui. A crítica é minha, individual. Mas...
1: é um narrador que narra FIFA também?
2: É esse? Horrível, horrível, horrível. Mas aí é minha avaliação individual, Leonardo Pinheiro. Já que é uma semana que eu tô falando mal de basicamente todo mundo.
1: Tá no modo sincerão,
2: pois é. E aí a galera falou, não, porque o peso da camisa do Boca... E é o peso da camisa do Vasco da Gama? Não fica muito distante do Boca, não. O Boca teve uma década de muito sucesso ali nos anos 2000, principalmente no começo. Mas a camisa do Vasco da Gama é tão pesada igual. E a camisa de ontem, a que mais pesou foi a do Vasco. Mesmo com um homem a menos, conseguiu aí suportar essa pseudo-pressão do Boca Juniors. E agora a gente tem todo um ambiente construído para uma decisão de Copa Sul-Americana com Vasco. E se tudo der certo, uma Recopa Sul-Americana entre Vasco e Fluminense ou Vasco e Flamengo. Já pensou, Gustavo?
1: Rapaz, imagina, Fla-Flu na final da Libertadores e depois a Recopa, qualquer um desses dois clássicos.
2: Sim. Assim, o Rio de Janeiro para e eu não sei se meu coração aguenta.
1: Imagina o meu então, Léo.
2: A gente vai te fazer essa vaquinha pra você.
1: 26 anos que eu não vejo o Vasco chegando a uma final sul-americana, então...
2: Eu tô preparando a vaquinha pra você, tá? Vou imprimir o QR Code ali.
1: Valeu, Léo. Ah, inclusive, pedidos abertos ainda a Joel Silva para trazer churrasco e doces também da Argentina, né?
2: Eu aceito só um chaveirinho, pra mim já tá ótimo. Se ele lembrar de mim, eu tô feliz.
1: Estive em Buenos Aires e lembrei de você.
2: Pô, me pega, hein? Me pega, eu aceito.
1: Então, vou deixar aqui o nosso WhatsApp para o pessoal fazer pedidos ao Joel Silva também. 99557-113, faça seu pedido. Joel Silva, o muambeiro da TMC. 11 horas 44 minutos, Léo. Faz o convite para o pessoal participar do Papo de Craque.
2: Daqui a pouquinho, Papo de Craque, meio-dia e 10. A gente inicia aqui no Dial com a repercussão dessa vitória histórica do Vasco da Gama, projeção do jogo de logo mais. Vamos falar também do Flamengo e, se der tempo, o Botafogo, como diz o Torelli.
1: Valeu! Horas 44 minutos, mudando de trilha para falar de um homem, um herói, que salvou um idoso de ser atropelado por um trem em Barra Mansa. Tiago Pimentel, explica pra gente essa história. Bom dia.
3: Bom dia, Gustavo. Bom dia pra todo mundo que tá acompanhando a TMC. Um idoso, ele foi salvo depois de ser atropelado.
1: Quase ser atropelado
3: por um trem ao atravessar uma linha férrea em Barra Mansa, no sul fluminense. O caso desta segunda-feira foi registrado por câmeras de segurança. As imagens que vocês podem acompanhar no nosso Instagram, TMC Rio de Janeiro, mostram o momento em que o pedestre corre em direção ao idoso após perceber que ele estava em rota de colisão com o trem, que se aproximava rapidamente. O idoso é então retirado a tempo, com o homem retirando ele dos trilhos antes da passagem do veículo, Gustavo.
1: Foi por um triz essas imagens, como o Thiago destacou, né? Estão no nosso Instagram, @TMC Rio de Janeiro, ali na Praça da Liberdade, né? Praça importante ali da região histórica do município do Sul Fluminense. A gente lembra que ali passam os trens de carga, né? De algumas empresas, companhias, enfim, fazendo transporte, principalmente de material siderúrgico. Mas realmente, né? Imagens assim impressionantes, a agilidade, né? Desse homem para poder resgatar esse idoso por um triz. Ele que até apresenta uma dificuldade de locomoção ali também, com uma bengala também. A gente não sabe se ele tem algum tipo de deficiência visual, algum problema em relação à locomoção apenas, mas realmente o homem foi muito ágil para poder salvar. Foi quase um flash, ou como diria aqui, o The Flash, né, para poder salvar esse idoso. E por falar em super-herói, Vou trocar de editor agora, será DC do The Flash para Marvel, para falar do Pantera Negra, porque teve um Pantera Negra que estava surpreendendo e assustando moradores do Catete. Ué, mas herói assustando pessoas, ô Érica? Explica pra gente isso.
4: É porque os moradores, Gustavo, estavam achando que era uma tentativa de assalto. Calma, vamos explicar para os nossos ouvintes. Olha, o mistério do homem fantasiado que assustou esses moradores de um prédio no Catete, na zona sul do Rio, foi esclarecido. Esse vídeo que viralizou nos grupos de vizinhos mostrava um homem que estava vestido como Pantera Negra, com aquele traje preto característico, a máscara também, tocando a campainha de um apartamento. Depois ele saía e ia embora. Os moradores acreditavam que se tratava de uma tentativa de assalto, mas na verdade era um cosplay. Nas redes sociais, o Rafael Percival faz publicações trajado aí desse rei de Wakanda e também de outros personagens, como o Homem-Aranha, Wolverine, Darth Vader e Mandaloriano, para quem gosta de Star Wars. A explicação para essas imagens que foram registradas pelas câmeras de segurança no dia 9 de outubro são inusitadas. O Rafael, ele trabalha como personagem vivo em um restaurante temático que fica próximo ao Catete. E quando ele estava terminando de se vestir, viu que o zíper da bota tinha arrebentado. E como já estava quase na hora de começar o expediente no restaurante, ele não quis tirar todo o traje e decidiu sair desse jeito mesmo para procurar um ateliê que estivesse aberto às 7h40 da noite. O Rafael Percival contou que removeu o capacete, explicou a situação para o porteiro, que o orientou a subir até uma sala específica. Ele tocou a campainha e, como ninguém atendeu, foi embora. O caso, então, que começou como um pânico ali nos grupos de conversas entre vizinhos do Catete, terminou como uma boa história para contar, né, Gustavo?
1: Você abriria a porta, olhando pelo olho mágico, para o Pantera Negra às 8 horas da noite no corredor do seu prédio, Érica Levigar?
4: É uma boa pergunta, Gustavo. Eu acho que eu perguntaria primeiro, falaria: Pantera Negra, o que você está fazendo aqui no meu prédio? E aí veria qual era a situação e abriria, claro, né? Você não abriria a porta para o Pantera Negra?
1: Ah, eu abriria, assim. Eu não sou tão fã do personagem. É, pessoal que me conhece aqui fora do ar sabe que eu sou mais fã de outra editora, de outros personagens, né? Uhum. Mas confesso que gosto bastante, assim, do Pantera Negra em relação à ideia da criação dele, etc. Mas enfim, viajando aqui com papo nerd, mas falando agora do que aconteceu de fato, inusitado, né?
4: Sim.
1: Abriria até porque o rapaz só estava precisando de ajuda, né?
4: Pois é.
1: Muitas vezes os heróis ajudam e, nesse caso, o herói estava necessitado. A bota quebrada, né? Imagina, ele tendo que lutar ali pro Wakanda, ou enfim, por outro universo, pelo multiverso Marvel, sem a bota. Mas enfim, a gente sabe que ele
4: não
1: só tava... só tava se apresentando nesse restaurante. Já fui nesse restaurante, inclusive. Uhum. Né? Antes ele era um bar temático voltado apenas para o Batman, né? Tanto que ele tinha um outro nome, fazendo alusão ao universo do Cavaleiro das Trevas. Se tornou agora algo mais amplo, né? Inclusive com a presença desse rapaz, desse profissional, desse cosplayer, né, que são as pessoas que se fantasiam, né, de maneira profissional ou não profissional para eventos, mas enfim, para trabalhar também, como é o caso dele. E aí, enquanto você tá comendo ali, conversando com o pessoal, eles passam interagindo aí com vocês nas mesas. Agora imagina, como é que ele ia fazer isso de bota quebrada também?
4: Pois é, Gustavo, de bota quebrada não tem como.
1: Pois é. 11 horas e 50 minutos, valeu, Érica. A gente agora fala sobre um outro super-herói da vida real com a Júlia Novaes, um vendedor de laranja que deixou um carro às pressas para salvar um menino no mar. Isso depois dele ver o pai tentando alcançar essa criança sem sucesso. E aí, então, ele foi um herói sem capa. E sem bota também, né, Júlia? Bom dia mais uma vez.
5: Bom dia mais uma vez, Gustavo e ouvintes. Isso mesmo, um vendedor de laranja salvou uma criança de afogamento no mar, em Rio das Ostras, na região dos Lagos do Rio. O episódio aconteceu no último domingo, dia 11 de outubro. Jefferson Rodrigues Cruz estava viajando de caminhão quando escutou gritos vindos da praia. Ele imediatamente pulou na água e realizou o resgate. Sua atitude, registrada em vídeo, gerou comoção nas redes sociais e ele narrou a história aqui para a reportagem da TMC e o que sentiu, né, naquele momento.
6: Só pensei no pai, tentando chegar até ele também, porque o pai estava dentro d'água e não conseguia chegar. Aí, graças a Deus, depois de muito trabalho ali, que no vídeo não mostra, mas a gente consegue tirar ele. E só não sei como que está o estado dele agora, né? porque eu não tive mais notícia, não entrou em contato comigo. Não sei se ele está bem, porque ele bebeu bastante água. O pai também estava bastante cansado, estava bastante ofegante. Foi muito rápido, foi muito rápido. Aí, por isso que ele começou a gritar. E o pai estava já dentro d'água tentando pegar ele.
5: Ainda não se sabe a identidade do menino ou de sua família, mas ele foi entregue em segurança aos seus pais. Agora, Jefferson tenta novamente entrar em contato com a criança para saber como que ele está.
1: É isso, a gente vai tentar fazer justamente essa ponta, né? Ligar a família, né, do menino com o Jefferson, né? Que foi um herói, né? Um herói. Sim. Quase que a gente tá brincando aqui com tantas alcunhas, né, de super-heróis da ficção, cosplayers e tal. Ele não precisou nem se fantasiar, nem se passar por um super-herói hipoteticamente. Ele foi de fato mesmo um herói ao salvar essa criança, sem pensar duas vezes, até como a gente ouviu no relato dele e também na reportagem da Júlia. E as imagens são bem impressionantes e agoniantes também, né, Júlia? Porque você dá pra ver o desespero, né, da família e o momento que o Jefferson chega, inclusive filmado a partir do momento que ele deixa o caminhão, né?
5: Isso mesmo. E também, ele tentava pegar a criança e a correnteza estava muito forte. Então, ele conseguia agarrar a criança e ele saía de novo. Então, foi difícil, né? Segundo o relato do Jefferson. Mas a criança se encontra bem, ficou bem, o pai também. E é isso. Agora a gente busca aí a identidade dos dois.
1: É isso. Para fazer essa ponta, né? E essa homenagem mais do que merecida ao Jefferson também, que foi um herói na vida real, ao salvar essa criança em Rio das Ostras, na região dos Lagos do Rio de Janeiro. A gente sempre reforça, né? Mar não tem cabelo, parece frase de vó, mas é sempre importante reforçar e redobrar todo tipo de cuidado, né, e atenção quando você for mergulhar, ainda mais se estiver com crianças pequenas também. Felizmente, né, o Jefferson estava passando por ali e não precisou, por exemplo, da chegada do Corpo de Bombeiros. Júlia tem mais informações, né?
5: Isso mesmo, Gustavo. Só para finalizar aqui, né, que eu sempre trago minha agenda cultural.
1: Boa.
5: Hoje e amanhã são os últimos dias das celebrações em Santa Teresa, que eu trouxe no final de semana. Que o bairro está celebrando o seu aniversário de 245 anos e também o dia de Santa Teresa d'Ávila. Então, hoje e amanhã são os últimos dias de festa que foi organizada pela Associação de Moradores de Santa Teresa, que tem pratos exclusivos em restaurantes, tem shows, tem atividades com crianças e tem também, claro, as celebrações religiosas com homenagens a Santa Teresa d'Ávila. Então, quem estiver passando pelo bairro de Santa Teresa pode conferir alguns desses pratos especiais, como, por exemplo, a moqueca vegana de tofu do Aprazível, carpaccio de begônia do restaurante Sobrenatural, ou também o arantini de risoto do Candê. Então, assim, muitas festas no bairro de Santa Teresa, terminando hoje e amanhã, né? Quinta-feira.
1: Tá dando fome, hein? Falar de tantos pratos assim, mas festa mais do que merecida ao histórico e bucólico bairro de Santa Teresa. 11h54, antes da gente terminar o jornal, atualização com a operação da Polícia Civil mirando a milícia que atua em Nova Iguaçu. Tem balanço dessa ação, né, Luísa Rodrigues?
7: É isso, Gustavo, essa ação realizada então pela Polícia Civil nesta quarta-feira contra a milícia comandada então por Gilson Ingrácio de Souza Júnior, conhecido como Juninho Varão. Ele é suspeito inclusive de controlar o condomínio Jardim Guandu em Nova Iguaçu, na Baixada Fluminense. Segundo as investigações, esse grupo cobrava taxas ilegais dos moradores e ameaçava expulsar de suas próprias casas quem se recusasse a pagar. Os milicianos também afastaram os administradores do condomínio e assumiram o controle da gestão do complexo residencial. Essa operação de quarta-feira, né, foi conduzida então pela Delegacia de Repressão às Ações Criminosas Organizadas e Inquéritos Especiais, com o apoio da Corregedoria da Polícia Militar. A Justiça expediu então 2 mandados de prisão preventiva e 10 de busca e apreensão contra integrantes do grupo. Entre os procurados, então, estão Felipe Alves da Silva, conhecido como Felipinho ou Portugal, apontado como responsável pelo comando das cobranças, e Marcos Francisco dos Prazeres Júnior, o MG, identificado como um dos principais executores das ameaças contra os moradores. E na operação desta quarta-feira, no entanto, os dois não foram encontrados. As investigações apontaram que a milícia tinha uma estrutura organizada de arrecadação, com divisões de tarefas, fiscalização dos pagamentos e prestação de contas à liderança. E aí, durante essa operação, um policial militar da ativa Carlos Luiz Torres Correia, conhecido como Carlão, também foi alvo de busca e apreensão. Segundo a Polícia Civil, ele mantinha contato com integrantes da cúpula da milícia e teria influência na administração do condomínio e na intimidação dos moradores. A investigação aponta que a condição de policial era então usada pelo grupo para pressionar o pagamento das cobranças ilegais. Durante então a operação, os agentes estiveram na casa do policial militar e apreenderam uma caminhonete com sinais de adulteração, envelopes de cobrança, um distintivo da PM, um pedaço de madeira, chaves e anotações. Posteriormente, inclusive, o policial compareceu espontaneamente à sede da Draco, acompanhado de advogado, e exerceu então o seu direito constitucional de permanecer em silêncio. Em outros endereços, os agentes também apreenderam celulares, computadores, equipamentos eletrônicos, envelopes de cobrança e anotações. Todo o material apreendido será agora analisado para aprofundar as investigações, identificar outros possíveis envolvidos e esclarecer também a participação desses agentes públicos no esquema. Gustavo?
1: Valeu, Luísa. 11 horas e 57 minutos, reta final do Rio TMC desta quarta-feira, dia 14 de outubro de 2026. Lembrando que você pode e deve participar da nossa programação, tá? 99-557-1013, 99-557-1013. Lembrando que no nosso Instagram, @TMC Rio de Janeiro, você confere todas as imagens das ações, reportagens que a gente trouxe e além de conteúdo exclusivo também na nossa rede social, tá bom? A gente volta amanhã com mais uma edição do Rio TMC, claro, contando sempre com a sua participação aqui no 101.3.
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0: Vou mandar o roteiro aqui no grupo, tá?
1: Pra quê? Vamos no improviso.
0: Não, o roteiro do programa de hoje. Vou mandar aqui agora.
2: Vamos todos cantar de coração. A cruz de Malta é o
0: roteiro,
2: meu
0: copiar.
2: Tu tens o nome do herói.
0: Papo de crack 1. Um.
2: É. Da gama tua, como assim se fez?
0: Vou colar aqui. O assunto é, primeiro assunto. Paz!
2: Norte e sul deste país.
1: Segundo assunto. Vasco de novo.
0: Paz!
1: E o terceiro assunto.
0: Vasco! Eu mexendo no botão errado, botando São Paulo junto. Vasco! Era um saião, cara. É isso. É isso, o papo de Vasco, mas vai ter Fluminense também, tá, gente? Parabéns, vascaínos, grande vitória, primeira vitória de um brasileiro lá na Bomboneira, em mata-mata. Ah, mas... Quê? Não, na Bomboneira o Fluminense empatou, em mata-mata pela Libertadores, inclusive, não ganhou. Quem ganhou foi o... Vasco! É, o papo de craque, primeiro tempo, vamos falar um pouco... Ou médio do Fluminense também, porque joga hoje, joga
3: não, vamos falar do Fluminense.
1: Na Libertadores.
3: Vamos falar do Fluminense, com profundidade.
0: Com profundidade.
3: Se der tempo, a gente fala alguma coisa de Botafogo, se.
0: É.
3: E o Flamengo, a gente tem aquele foguetinho.
0: É, mas assim, não tem como não estar empolgado com a vitória do.
2: Todos cantar de coração.
0: Vasco! Grande abraço pro Vaguinho, que foi o responsável por trazer essa euforia toda vascaína numa palavra só para o rádio. Lá nos primórdios. Mas desde os primórdios até hoje em dia, como diriam os titãs, o Vasco é tradição, né, Brenda? Foi lá, conseguiu o resultado. Aí os caras, mas o Boca é uma bosta. Não é. Não, não é a mesma
4: falar,
0: coisa.
4: Pode falar. Rapidinho, só pra parabenizar o Torelli, colocou a versão do Centenário inteira aí pra tocar no ar. Obrigado, viu? Com Fernando Abreu, Celso Blues Boy.
0: É, depois o ECAD vai me procurar, mas.
4: Vai não.
0: Vai rodar o programa inteiro que se dá.
4: Não, depois só manda conta pro 21.
0: Ah, mas o Boca e uma porcaria agora. O Boca tá sem o Paredes é melhor do Boca. O Vasco estava sem o melhor dele também. Teoricamente, agora é o Colídio. Tem mais jogado no Vasco.
1: É um jogador importante também.
0: O que tem jogado melhor no Vasco nos últimos jogos é o Colídio.
1: Não, ele é muito importante.
4: Pô, não sei.
3: Quem é o melhor do Vasco?
1: Mas, cara, então, é porque o Vasco, ele tá com um coletivo muito bom.
0: É.
1: Aí, o Boca Júnior tem o Paredes. Cara, o time é horroroso.
3: Eu acho que o melhor do Vasco é o técnico, hein?
1: Nossa, você tem um bom ponto.
3: Eu acho que o melhor do Vasco é o técnico, hein?
1: Mas, então, o técnico fez com que o time do Vasco fosse um elenco forte.
3: Posso deixar uma crítica que eu ouvi hoje de manhã, tomando café da manhã com meu pai?
1: Fala.
0: Qual?
3: Não é basicamente o mesmo time que um outro treinador, linguarudo, falastrão, tinha nas mãos? E que agora tá em outro lugar reclamando também dos gringos?
0: É basicamente o mesmo time.
3: Sim, não é?
0: E o... Só que tem uma questão que eu acho que é muito importante no futebol. Além do conhecimento, além da malandragem adquirida com o tempo, a malandragem positiva, né? De saber os atalhos, né?
3: Malandragem.
0: É a motivação. E o Renato não tem motivação há um bom tempo. E o técnico português, o Pedro Emanuel, parece bastante motivado. E isso faz diferença. O Vasco muito organizado, botou o Boca na roda. É, só teve dificuldades depois que... Só teve dificuldades depois que o Andrés Gomes foi expulso de uma forma completamente imbecil.
1: Cara, mas assim, essa expulsão também é uma brincadeira, né?
0: Você não concordou com a expulsão?
1: Eu achei que o juiz estava mal intencionado o jogo todo.
0: Tá.
3: Esse juiz apitou os últimos 3 jogos do Boca, cara.
0: É.
1: Ele só faltou estar com a camisa do Boca por baixo do uniforme de arbitragem.
3: Parece que só tem 4 times. Aquele venezuelano. Quatro árbitros, né? O Piero Maza, Jesus Valenzuela. Se fosse há 10 anos, seria Héctor Baldassi. Ó, os 4 árbitros.
0: Cara, o Baldassi também era sacanagem. Eu até concordo contigo, mas a pergunta vai ser repetida pra ficar somente no campo da pergunta.
1: Tá.
0: O Andrés Gomes não mereceu ter sido expulso? Brenda, Balbi.
1: Cara, não é uma resposta preço no branco, sabe por quê? Porque se fosse em outro momento, se a gente fosse seguir a regra risca, muita coisa teria que ser seguida também no jogo. Então assim, ele segue a regra risca com o Andrés Gomes,
3: o Beck.
1: Mas em outros momentos ele não segue a regra risca. Isso. Exemplo, teve um lance... Agora não lembro se foi no primeiro ou segundo tempo.
3: Aumenta isso,
1: mas irmão. Que um dos defensores do Boca Juniors, ele faz uma falta no campo direito de defesa dele. E ele faz a falta, ele reclama e ele chuta a bola no bagulho lá de propaganda, no LED. Era pra ele tomar um cartão amarelo. Ele tomou cartão amarelo? Não tomou cartão amarelo. No lance seguinte, o Adson faz uma falta igual à falta que o jogador do Boca fez no jogador do Vasco, toma amarelo. Então assim, ele não seguiu a regra à risca. Ele não foi coerente com as decisões que ele tomou em campo.
0: Eu concordo com você.
1: Mas, dito o André, isso, o Andrés Gomes, ele realmente não deveria ter tocado no árbitro. Mas o árbitro também toca no Andrés Gomes. Ele tira a mão, ele dá um tapa na mão do Andrés Gomes, no lance que ele expulsa o Andrés Gomes.
0: E aí depois o Andrés Gomes encosta nele novamente e depois insiste no contato. Quase chama o cara pra sair. Contato de novo. Pra quê? Olha, tudo cheio de má vontade. Tem que ter malandragem. Pô, a arbitragem tava claramente caseira, como acontece muitas vezes, né? É hora de tratar o juiz que nem meu benzinho, irmão. Ah, me encostou, que bom. Tá ganhando, cara. Não faz sentido nenhum. É, o Léo concorda comigo, teve uma baita discussão ontem no grupo. Num dos grupos que a gente frequenta por conta disso até. Né?
3: A gente tem um grupo chamado Amigos da Imprensa, onde uma cacetada de gente que trabalha em outros lugares está. E aí os vascaínos... A gente que fingia que nem era vascaíno tava dando a vida ontem. Agora é fácil, né, abraçar. Agora é fácil. O Vasco tá bom, agora é fácil.
0: Os não assumidos.
3: É, antigamente era eu. Não, não tô sensitivo, não. Eu sou um profissional. Enfim, e aí... Você pode falar, cara.
0: Pode falar, pode continuar.
3: Não, aí a gente falou, não, ele foi burro. Ele foi muito burro.
0: Pouco inteligente.
3: Aí ele, não. Aí tinha os vascaínos, tinha um vascaíno que tá dando tanta pinta.
0: É verdade.
3: Muita pinta.
0: Muita.
3: Nossa. No ar que ele tá dando pinta.
0: Direto.
3: E aí... Ele, não, você não falou nada. Quando o juiz reverteu um lateral. E no primeiro tempo, eu falei, calma, cara. A gente escolhe o que a gente vai comentar aqui. Você no WhatsApp conversando, né? A gente tá vendo o filme. Não, porque foi um absurdo. E a gente, tá bom, ué. Tudo bem, mas isso não muda o fato de que ele poderia ter sido um pouquinho mais inteligente e não tocar no árbitro. Não empurrar o árbitro. Mas, e o vascaíno atrasado, grande perfil no Twitter, ele achou um outro vídeo em que o Andrés Gomes toma amarelo porque empurra o árbitro. Eu acho bizarro. Tem um outro vídeo, tem um outro lance com a camisa do Vasco em que ele vai tocando no árbitro, o árbitro, para de me tocar, ele vai, amarelo.
0: Ele gosta do contato com o árbitro.
3: Isso, né? Tocar a barriguinha do árbitro.
0: Então, tomara que ele melhore. Nesse sentido, como a gente cobra de outras equipes também, né? Uhum. Por exemplo, aqui a gente cobrou insistentemente na segunda-feira do Pulgar, né, porque ele não tomou o cartão vermelho ali, que ele tem que continuar tendo essa atitude, que ele tá certo, que ele continua errando. O Andrés tem que parar também de ficar em contato com o árbitro. Então o Vasco venceu por 1-0. Agora a gente não tem certeza onde que decide. É 45 o break.
3: É 45, então já pode ligar pro homem.
0: Já. A gente não sabe ainda ao certo onde vai decidir. Tomara que seja no Maracanã e que role essa civilidade. Ah, mas você não é assumido, rubro-negro? Porra, irmão, na moral, cara.
3: Eu acho que agora passou do limite, né?
0: É, já
3: passou. Passou do limite,
0: viu? Tô ameaçando passar pra Assunção.
3: E assim, você viu que o presidente Pedrinho, né? Ele até mudou um pouquinho o tom. Ontem, na ESPN, ele já falou, ó, as duas instituições não podem sofrer com a briga que tá parecendo ser pessoal.
0: É, pô.
3: E aí ele falou, tô sendo processado, tá? Maneira correta, pelo que eu falei. Mas assim, o Vasco não pode ser prejudicado, o Flamengo também não pode ser prejudicado. Eu acho que, assim, pode ser uma situação de mudar a história do futebol do Rio de Janeiro se essa partida for realizada em Assunção.
0: Negativamente.
3: Mudar negativamente isso. Negativamente.
0: Manchar a imagem.
3: De fim de torcida mista, de civilidade, de uma relativa harmonia na organização de partidas. Porque no Campeonato Carioca, por exemplo, tá no regulamento da competição. Todos os clássicos serão disputados ou no Maracanã ou no estádio Nilton Santos com 50-50. Porque o mando de campo é da federação. Acima. E tem um time que tá do lado esquerdo da tabela. E aí ele pode escolher, mas o mando de campo, né? Quem organiza é a federação. Mas no Campeonato Brasileiro pode mudar isso drasticamente para sempre e a gente virar um São Paulo, com torcida única.
1: Pois pode existir. E aí, o que a gente sempre reclama aqui, o que a gente sempre critica... estaria vindo também pro nosso lado.
3: Sim. E assim, pode ter 90-10? Beleza, acontece. Em estádio que só pode essa possibilidade. 50-50? Pô, o melhor dos cenários. Mas 100-0 é absurdo.
0: é absurdo, mas eu já falei isso no ar e deu uma polêmica do cacete, a gente brigou aqui pra caramba, eu não vou brigar essa semana, pelo menos que minha terapeuta aconselhou eu não brigar essa semana.
3: Tu tá fazendo terapia?
0: Sempre. E importante. Tô voltando de férias, a fase boa, né? Não tem por que ficar brigando, né?
1: Ele nem gritou hoje.
0: Pois é.
1: Aí...
0: Vasco! Eu gritei Vasco algumas vezes.
1: Não, mas aí é um grito...
0: Pô, que vale, né?
1: Que vale.
0: O que acontece é, eu já falei, se não tem condição de ter um jogo, se tem que ser torcida única, aí a sociedade falhou. A gente tá errado, a gente tem que apanhar nesse sentido. Não vou ficar defendendo aqui marginalidade alheia.
3: Eu fui no...
0: Agora, o ideal é ter meio a meio, pô. O ideal é ser no Maracanã. Por que não fazer no Maracanã? Teve o futebol americano agora aqui no Maracanã, gente.
1: Sim.
0: E aí? Essa que vai fazer, essa briga que a gente quer comprar?
3: Uhum.
0: Tem porquê. O Joel já tá no ar já. Tá. Deixa eu botar ele pra falar um pouquinho também.
3: E aí, Joel, acordou direto, cedo, mano?
0: Direto da Argentina.
1: Nem dormiu, talvez.
0: Com a vitória de quem? De novo, vem comigo.
3: Isso, aumenta esse som, cara.
0: Eu tô aprendendo ainda, mexer. Do Vasco! Fala aí, Joel.
5: Fala aí, meu parceiro. Um abraço pra você e pra toda a rapaziada ligada abraço. No Papo de Craque. É isso, irmão. O Vasco venceu o Boca na La Bombonera por 1-0. Gol marcado pelo Adson, o Mister Sul-Americana, que chegou a 5 gols e 3 assistências na atual edição da competição. Ele é o jogador com mais participações em gols da história do Vasco na competição. Evidentemente, o Adson, que entrou para substituir o Colídio e foi muito feliz marcando o gol ainda no primeiro tempo, após um cruzamento do Andrés Gomes, que acabou, né, sendo juvenil, foi expulso na segunda etapa e com isso tirou ali a possibilidade do Vasco até vencer por um placar um pouco mais elástico. E sinceramente, essa foi a minha impressão. Por mais que o Boca tivesse crescido no início da segunda etapa, mesmo no 11 contra 11, entendendo que o jogo ia passar, o Boca ia se abrir e o Vasco teria condições de ampliar o marcador. Mas a vitória por 1-0 é uma vitória importante, uma vitória histórica. Primeiro porque o Vasco jamais tinha vencido o Boca em uma competição valendo. A última vitória, e a única, aconteceu em 1951, um amistoso na época do Expresso da Vitória. Depois o Vasco pegou o Boca 2 vezes na Mercosul de 2001, 2 empates, e na Libertadores de 2001, nas quartas de final, 2 derrotas. Então o Vasco, dessa vez, vencendo o Boca lá na Bomboneira e colocando um pé na decisão da Copa Sul-Americana. E eu chamo agora a participação do técnico Pedro Emanuel, que destacou o jogo que o Vasco fez com a bola, no 11 contra 11, e também soube sofrer quando jogou com um jogador a menos para o treinador. Isso aí é fibra, é de um time que tem fibra de campeão. Vamos ouvi-lo.
6: De facto, o Vasco neste momento é competitivo. É muito competitivo. E aquilo que demonstrou foi que tem muito caráter, que tem muito espírito de sacrifício, que tem uma união, que tem uma vontade muito grande de conquistar. E acho que foi isso que nós demonstramos aqui num momento difícil para nós, contra um grande adversário que nos empurrou para trás. E soubemos sofrer. E os campeões também se fazem disso, desta fibra. Da fibra de campeão é esta, de saber sofrer, saber o momento em que o adversário está melhor no jogo e nós temos que nos sacrificar.
5: Aí, portanto, o Pedro Emanuel destacando a vitória e, né, deixando claro também que tem que saber sofrer. E o tamanho dessa vitória, Torelli e amigos, vamos lá. O Boca tinha uma invencibilidade de 17 jogos. O Boca estava 17 jogos sem perder e acaba perdendo para o Vasco por 1-0. Mesmo o Vasco jogando ali cerca de 30 minutos com um jogador a menos após a expulsão do Andrés Gomes. E um detalhe também interessante, o Vasco copeiro, 13 jogos sem perder em mata-mata. Não perdeu para o Paysandu na Copa do Brasil, nenhum dos 2 jogos, tanto para o Fluminense quanto para o Vitória. E na Copa Sul-Americana passou por Independente Medellín, Olímpia, Santa Fé, venceu o Boca. Claro que ainda tem um jogo da volta na próxima terça-feira, ainda em um local, né, a gente pode dizer até que indefinido, porque existe ainda uma briga judicial agora no Superior Tribunal de Justiça para que se tire o jogo do Maracanã. Então o Vasco já vendeu os ingressos, 70 mil ingressos comercializados. O Flamengo entrou no Superior Tribunal de Justiça, né, a dupla Fla-Flu, melhor dizendo, o consórcio do Maracanã, entrou na justiça no STJD para tentar tirar essa liminar, derrubar essa liminar. E o Vasco agora há pouco, cerca de, deixa eu ver aqui o horário certinho, O Vasco acabou de peticionar também no STJ, buscando ali se defender quanto a esse pedido do consórcio Fla-Flu. Então, jogo terça-feira que vem no Maracanã, pelo menos por enquanto, Torelli.
0: Maravilha, o Joel. Só uma correção. Anteriormente, né, a esse sistema de Libertadores, o Santos do Pelé também ganhou lá na Bomboneira. Então, teve essa vitória em mata-mata.
5: Quis dizer o Vasco. Não,
0: eu que falei.
3: Não, o Torelli que errou,
0: eu
3: que Juju.
0: Eu empolguei no início do programa, falando que o Vasco era o primeiro a ganhar. Mas o Santos do Pelé também, obviamente, gigante,
5: o
0: conseguiu
5: que torna...
0: essa... Façanha.
5: O que torna essa vitória ainda mais gigante também, né? Porque é um feito que apenas o Santos do Pelé conseguiu, né? Vencer o Boca num jogo de mata-mata na La Bombonera, um clube brasileiro, evidentemente. Isso é uma vitória gigantesca, de fato, que o Vasco conseguiu ontem lá na Bombonera.
3: Joel, eu quero tirar uma dúvida, porque a gente estava falando aqui no começo do programa, não sei se você teve a oportunidade de falar.
0: Não teve, acabou de me corrigir errado, mas
3: fala,
0: eu
3: não,
0: de
3: ouvir,
0: hoje,
3: né?
0: Joel.
3: Mas assim, a gente está falando aqui do Santos do Pelé, que venceu o Boca na Bomboneira. E que o Boca não jogou com o Leandro Paredes e que pouco importa, cada um com seus problemas, legião da má vontade, né? Cada um com seus problemas. Isso. Mas quando a gente for contar essa história, daqui a 40 anos, quando você tiver com o Joel Neto, sentado no seu colo, você vai contar essa história de que você esteve na Bomboneira, você vai falar que esse era o Vasco de quem?
5: Cara, boa
1: pergunta.
5: Uma grande pergunta. Cara, eu acho que era um Vasco com um coletivo muito forte. A gente ainda não consegue destacar um jogador em si. Na verdade, a partida de ontem, por exemplo, na minha avaliação, o melhor jogador foi o Cuiabano.
3: O Cuba.
5: Que conseguiu ali no segundo tempo... de alguma forma neutralizar o Flores, que é o grande destaque da equipe do Boca. Cara, difícil, vai depender muito do final da competição. É claro que é uma vitória importante, mas é uma vitória que vai ficar caso o Vasco não consiga o título da Copa Sul-Americana, por exemplo. Tá muito próximo de chegar numa decisão, isso é bem verdade. Vai jogar como mandante, é um time que tá muito maduro nessa competição, tá muito maduro em competições de mata-mata. Claro que, como eu disse, o Vasco não tem como também negar isso, e também não estou falando aqui com soberba nenhuma, mas o Vasco tem um pé, está com um pé na decisão, tendo em vista que vai jogar em casa e tem a vantagem do empate. Então não dá para cravar ou dizer quem foi o Vasco de quem. Eu acho que é bom a gente aguardar, quem sabe, Vasco indo para a final, conquistando o título, a gente tenha um diagnóstico, né? Um jogador para apontar. Hoje eu consigo destacar muito o coletivo, é um Vasco muito, muito sólido coletivamente, né? E assim, e algumas verdades, ou melhor, vão aparecendo, cara. A gente tem uma desconfiança enorme no Saldívia, e ontem, mais uma vez, ele fez uma partida sólida, como já aconteceu nos jogos anteriores.
0: Obrigado, Diniz!
5: Não, porque ele só jogou bola com o Pedro Emanuel. Não jogou bola com o Renato, e não jogou bola com o próprio Diniz. Aí não tem como também agradecer o Diniz pela contratação. Tem que agradecer o Pedro Emanuel, que conseguiu.
3: Tem alguma coisa
5: colocar
3: contra o Diniz?
5: Não, mas tem que colocar na cabeça do Pedro, o mérito do Pedro Emanuel foi colocar na cabeça do Saldívia que ele é ruim. E quando você é ruim, você tem que jogar sério.
3: Isso,
5: e uma coisa que o Saldívia tem feito é jogar sério.
3: Ah, tá.
5: Não, mas ele tem jogado.
0: Ele tá levando. O que o Joel sabiamente disse é que ele tá levando o potencial dele a sério, né?
3: Não, o seu teto é esse aqui, irmão. Não passa daqui.
0: Não passa daí.
3: Não tenta passar.
5: Exato.
1: Isso. E, cara, é aquela coisa também de que o básico bem feito é o mais importante.
0: O Joel falou de uma forma estúpida, né? Mas a...
3: Cara, ele tem muita inveja de todo mundo. Ficou com inveja da minha pergunta. Ficou com inveja da análise do Joel. Meu Deus, que energia é essa, cara? O Vasco ganhou, irmão.
0: Não, eu só tô relatando com toda a positividade.
3: Pô, não aqui é TMC, irmão. Essa é outra emissora.
5: Essa é outra.
0: Tu tá então, errando, eu tô... Tá aí, o projeto da Negatividade FM vai ter que adiar, porque minha terapeuta...
3: Aumenta esse BG, cara.
0: Pediu pra ficar pelo menos essa semana bem-humorado. Olha só. E eu tava falando antes também, ô Joel. O Paredes não tava no Boca, mas o Colídio não tava no Vasco.
3: Então,
0: é o que mais tem jogado no Vasco.
3: A pergunta
0: é o Colídio,
3: surgiu daí. Qual o melhor jogador do Vasco?
5: Então, boa pergunta, cara.
3: Eu respondi assim, que é o treinador.
5: O Pedro Emanuel, pra mim, é o grande responsável por esse bom momento do Vasco.
3: Obrigado.
5: Mas se a gente for colocar a temporada, eu fico com a temporada do Thiago Mendes.
0: Aí o jogo que vem. Aí o jogo que vem, o Andrés Gomes não vai estar. Não tem parede, o Andrés Gomes vai estar. Que desfalque, assistência dele, que beleza. Como ele é encardido.
7: O Andrés Gomes é isso, né? Ele entrega... espere o inesperado por ele. Porque ele pode dar uma Lucas assistência... Pires. Mas pode ser utilizado com o Andrés Gomes. Porque quando é pra driblar, ele toca. Quando é pra tocar, ele dribla. E a individualidade dele já fez coisas muito boas. A gente, vamos lembrar da Vitória, né? Da classificação sobre o Vitória.
0: Agora
7: ele faz
0: você...
7: dois gols, um em cada jogo, de perna canhota.
0: Isso.
7: Mas o jogo de ontem, ele dá uma assistência e depois ele é expulso de forma juvenil. O árbitro tava doidinho pra expulsar alguém. Doidinho.
3: Ele é o famoso burro e bom de bola.
0: Não, agora ele foi elegante ao colocar e você foi rude ao colocar, né? Chamar os outros de burro é muito feio, né, Léo?
3: Não, ele é bom, mas é bem elegante. Essa é uma expressão, cara, que a gente...
7: Ele não é burro, ele foi burro.
0: Só faltou ele falar
3: assim... Burro e bom de bola.
0: Só faltou ele falar isso no ar. Mas ele foi elegante.

0: Então, o Burdisso, no caso, contra, né? A favor do Paysandu. 3 gols do Schelotto e 1 do Delgado no Mangueirão. E por isso o Boca passou naquela oportunidade, foi para a decisão e venceu o Santos dentro do Morumbi. Conquistou o título dentro do Morumbi. Mas também tem essa situação, se a gente pensar em outro... Isso não diminui o tamanho da história feita pelo Vasco ontem. Pouco importa,
1: Sim. E nem do Paysandu, né?
0: Com mesmo certeza.
1: Sendo eliminado, pô, ganhar na Bomboneira. Inclusive o Yarley apareceu pro mundo do futebol.
0: Sim.
1: Por conta daquele gol. Depois foi
2: jogou
1: Inter,
2: no Boca. Jogou muito
1: jogou
2: no Boca.
1: Boca.
2: É ídolo no Boca também.
1: Sim, um jogadoraço, inclusive, Yarley.
2: Baita jogador, subestimado. E é isso. A vitória do Paysandu não adiantou de porcaria nenhuma. A gente só fica batendo palma porque a gente trata o Paysandu como coitado. E o Vasco não vai fazer que nem o Paysandu, vai chegar aqui no Rio de Janeiro
0: e vai
2: arrebentar.
0: Achei que você ia completar a rima.
2: Vai dar-lhe uma porrada, Maracanã lotado.
0: Achei que você ia completar a rima.
2: Não, vai dar-lhe uma porrada no Boca.
0: Você falou assim, o Vasco vai fazer igual o Paysandu e no Maracanã o Vasco vai enfiar no Boca.
2: Não, aí teria uma versão minha diante das férias. Olha só.
0: Com certeza, e ontem muita gente antes foi de Boca.
2: Verdade.
0: E se ferrou?
1: Foi mal.
2: E deu mal.
1: Foi mal.
2: Falando em antes.
0: Chega.
2: Audiência, né? Temos aqui que atender. Tem muitos WhatsApps invejosos,
0: tem
2: né,
0: muito. Léo? Os caras não conseguem ver o Vasco feliz. Ou o Vasco caindo feliz.
2: É.
0: O cara tem sempre mas não sei o quê, mais o Paredes, mais o Boca. Mas não é igual 2000, mais o Riquelme. Dane-se, irmão. Vai lá e ganha.
2: Isso aí.
0: O cara não pode ver o outro feliz, cara. É igual o Kiko com o Chaves.
2: E essa fase da Sul-Americana é extremamente válida e interessante. A partir das quartas o negócio começa a ficar a valer. Tanto que fala-se mais do Vasco e do Vasco e Boca do que do Flamengo e Estudiantes nesse momento. Fala-se mais do Vasco e Boca até do que do Palmeiras e Fluminense nesse momento. Pelo menos aqui no Rio de Janeiro.
3: Pô.
0: Na humildade.
2: Na mesa de bar, fala-se mais, pô.
0: Mas na humildade, tu não acha que é um jogo maior, não? Fluminense e Palmeiras?
2: Não.
3: Pelo momento, ô Léo.
0: Não, mas assim, historicamente.
2: Porque... Historicamente.
3: As camisas de Vasco e Boca são muito pesadas.
0: São mais pesadas que Fluminense e Palmeiras.
2: Ele falou isso no ar mesmo?
0: Falei.
2: Meio-dia e 35, Joel.
0: Vasco.
2: Você vai comprar essa briga?
0: Vasco e Boca não são maiores que Palmeiras e Fluminense?
2: Eu acho que dá pra separar um a um aí, se você quiser.
1: Eu acho que por se tratar de um clássico internacional, ele ganha um pouco mais de peso, né? Porque Fluminense e Palmeiras tem todo ano. Eu acho que por conta disso, talvez também por conta do momento do Vasco, é um momento de reafirmação, e muito tempo que não disputa um jogo dessa magnitude, eu acredito, neste momento, neste contexto, eu até entendo e até de certa forma concordo com o que o Léo tá falando. Eu acho que pelo contexto de tudo, a empolgação do vascaíno, o fato do Vasco estar querendo voltar uma decisão de uma competição internacional, por mais que seja a Sul-Americana e não a Libertadores, ter do outro lado Boca, vencer o jogo na Bomboneira, ter toda essa briga judicial que praticamente toma conta do noticiário do Vasco e também do noticiário do Flamengo e Fluminense.
0: Sim, o tempero de ineditismo também, né? Nesse histórico recente.
1: Exato. Eu acho que, de fato, a gente... Durante a data FIFA, né, o Vasco, por conta de série de fatores, tinha essa questão jurídica. No próprio jogo, cara, no jogo contra o Boca, um dia antes tem uma decisão que confirma o jogo no Maracanã. Então, o jogo do Vasco e Boca está sendo falado. O de ontem foi falado de ontem e muito também o da semana que vem.
2: E aí na Argentina assim, também deve ter mais repercussão pra Vasco e Boca do que pra Estudiantes e Flamengo,
0: tá? Como é que tá a repercussão aí dos nossos colegas, nossos irmãos, o Joel?
1: Estão chorando, né? Chorando pela...
0: Tá chorando o quê?
1: Não, tá chorando pela lesão do Paredes. Basicamente é isso. As manchetes principais eram Boca sente saudade, né, do Paredes e não consegue jogar, não consegue se impor contra o Vasco. Entendeu? E aqui, inclusive, estão dizendo que vão tentar acelerar o processo de recuperação dele para ele estar no jogo da volta, muito por conta da derrota. Então, provavelmente, teremos um Boca diferente com Paredes em campo no próximo jogo. Claro, vai estar um Paredes meia...
2: Tomara que esteja. Tomara que consigam.
3: Eu ia perguntar justamente isso.
2: Porrada com Paredes lá, ia ser lindo.
3: E se tinha chance do Paredes voltar para esse jogo de volta.
1: Sim, no que se falou hoje, além da repercussão da derrota, vai jogar a base de infiltração, porque é uma lesão importante. é bem capaz, por exemplo, do Paredes ser titular.

0: com 10 minutos, sentir a coxa e sair. Porque é uma lesão importante que ele teve, se eu não me engano, teve grau 2.
1: Uhum.
0: E aí, no caso, por conta do Boca ter perdido o primeiro jogo, já, isso já foi falado na própria zona mista, no próprio técnico do Boca, né, nas apurações dos companheiros que cobrem o Boca, de que, assim, viu que a merda... que deu merda e vai trazer, vai tentar levar, no caso, o Paredes para esse jogo.
1: Ontem ele apareceu na transmissão tomando um chimarrão. Logo naquele momento, depois do lance, que poderia ter sido uma expulsão do jogador do Boca, porque ele chegou de sola no tornozelo do cuiabano, aí foram dar um zoom na cara dele, ele olha pra trás assim no camarote, aí vê o replay e faz aquela carinha de fedeu. Mas não fedeu porque era o Pierre Maza. Mas, João, como é que foi o clima da Bomboneira, cara? Você sentiu a Bomboneira pulsando?
0: Cara, vou ser sincero, hein? Caiu um mito também, tá?
1: Ah, pô.
0: Tá
1: boa. Ó, lá vem, hein?
2: Soberbo!
0: Tá boa.
1: Lá vem!
0: Não. Tô dizendo o seguinte, existe uma mística, e até eu tentei entender, porque, pô, fiquei não decepcionado, mas eu imaginei, todo time mandante faz aquilo que o Boca fez.
2: Ô, Joel, o time do Boca está na merda, Joel, também não dá pra ser tão pulsante.
1: Não, mas
2: ele tá falando
1: da torcida, a torcida pode me virar, mas
2: Eu não vou brigar, assim...
1: Tá brigando
2: não
1: já.
2: Não vou brigar.
1: Tá brigando.
2: A torcida,
1: tá,
2: ela brigando. Fica empolgada quando o time empolga a torcida também, cara. Não tem como você ficar cobrando a torcida, tá na empolgação 200
1: não,
2: por hora.
1: Não, é aí que tá. Existe a mística de que a torcida apoia o tempo todo. Igual a lenda da torcida do Corinthians.
2: Não deixa de apoiar o tempo todo, mas apoia de uma forma...
1: Igual a lenda da torcida do Corinthians.
0: Mas assim, ô Torelli, entenda o que eu quero dizer. A torcida do Boca cantou mais no final do jogo do que durante o jogo. Enquanto o Boca precisava ali, naquele abafa... Você sentiu uma irritação a cada passe errado, a cada jogada errada.
1: Então é uma torcida comum,
0: né? É diferente.
1: Né?
0: Uma torcida normal. Uma torcida normal. E eu não tô dizendo que nem a do Vasco, a do Flamengo, Fluminense, Botafogo são melhores ou piores. Eu tô dizendo que é uma torcida como outra qualquer. Que canta quando o time entra em campo. Que canta quando tem um cartão vermelho. Que explode quando tem um lance de perigo. É isso.
1: Você foi bem tratado?
0: Defina bem tratado.
1: Não, como profissional de imprensa e brasileiro.
0: Ah, cara, assim, o tratamento foi justo para todos, porque a gente ficou num local na tribuna que não tem bancada, né? Então você basicamente fica vendo o jogo. E ali tem muito jornalista que... como se fosse torcedor. Então, eu fiquei
1: brasileiro ou jornalista argentino?
0: Não, jornalistas argentinos. Pô, a tribuna de imprensa...
1: Tá doido.
0: A tribuna de imprensa era uma arquibancada. Era uma arquibancada. Pô, e o assento, né, o local é marcado. Você ganha um ingresso que dá acesso à tribuna de imprensa. E tá lá, o meu número era o 67. Eu fiquei no 67.
1: 67?
0: No 66. E no 68, irmão, eram dois amigos torcedores do Boca que ficaram conversando meio que eu no meio dos dois.
1: Por que tu não falou com ele, mano? Senta aqui, pô, troca comigo.
0: Não. Aí eu comemorei também. Quando acabou o jogo, eu levantei. Aí conversei com o
1: Tu balançou? Amigos
0: do...
1: Os braços, comemorando aquela
0: Sim,
1: vibração assim.
0: Claro, claro. E a torcida do Vasco tem que também dizer: 4 mil torcedores que foram presentes e muito valentes. Assim, quando acaba o jogo, deu pra perceber na hora do gol, cantando e tal. Assim, fez uma festa também muito bonita. A gente precisa também destacar a participação do torcedor do Vasco, que invadiu o Buenos Aires e se fez presente na La Bombonera no jogo de ontem.
2: Isso mesmo, precisamos Joel. Destacar a participação dos torcedores do Vasco.
3: E muito torcedor que foi pra Buenos Aires, não pro estádio, mas foi pra Argentina? Pra acompanhar do lado de fora?
0: Eu conheci, eu fiquei sabendo de histórias de alguns torcedores que vieram mesmo sem ingresso, e sem ingresso estavam, e aí só curtiu ali o clima, a festa, no dia anterior. Na segunda-feira, fui em Puerto Madero, onde tava ali a concentração de torcedores, e alguns, assim, que eu conversei, ele, cara, tô tentando comprar ingresso, ver se tem algum tipo de desistência.
1: Foi muito reconhecido aí?
0: Não, cara. Não.
1: Responde a pergunta séria. Eu tô te fazendo uma pergunta séria. Você foi muito reconhecido aí? Você foi reconhecido aí?
0: Fui.
1: Beleza. Então tá aí o trabalho.
0: Não, muito não, pô.
1: O trabalho do Coelho em Foco e o trabalho na TMC, correto?
0: Correto.
1: Todo mundo falou, esse é o Joel Silva.
0: Sim. Não,
1: então,
0: todo
1: pronto.
0: Mundo não. Teve dois.
1: As pessoas falaram, esse é o Joel Silva.
2: Você ficou com medo de andar no entorno, que nem eu fico às vezes com medo de andar no entorno de São Januário?
0: Cara, até que não. Agora, assim, o entorno é coisa de maluco. Coisa de maluco, porque tudo, todas as paredes pintadas, tem muito grafite, né, do Riquelme, do Maradona, assim, uma parada do Messi, evidentemente. O bairro todo, eu andei mais ou menos até chegar ao portão de imprensa, uns 15 minutos. Cara, foram 15 minutos de que você vê a história do Boca contada nas paredes, as cores muito vibrantes, assim, azul, amarelo. O estádio da La Bombonera, assim, por fora, ele é muito imponente. É uma experiência muito bacana.
1: Outra pergunta.
0: E de fato, o bairro respira o Boca Juniors.
1: Barreira do Vasco ou La Boca?
0: Ah, cara, aí não tem jeito, né? Eu vou nessa aí eu vou ter que ser clubista. Porque aí na Barreira eu me sinto à vontade. E lá, de fato, tu é visitante.
2: Na Barreira, você anda até sozinho lá, né? Na Argentina, com certeza, você tava sempre acompanhado.
1: Né? Então você foi reconhecido na Argentina, né? Fora do país, as pessoas falaram, caraca, o Joel Silva. Não, mano, você tem, ó, esse confete aqui, eu que tô jogando pra cima de você pelo seu trabalho. Pelo trabalho feito nas redes sociais, no YouTube, aqui na TMC, no Dial, no site da TMC. Ou seja, o Joel Silva reconhecido como uma fonte confiável e como um profissional que faz uma cobertura grande do Vasco da Gama, nacionalmente e internacionalmente. Eu, Léo Pinheiro, estou falando isso. Você pode ficar com vergonha, mas é isso que acontece.
2: Mas por que ele teria vergonha? Dá orgulho.
1: Porque ele é tímido, pô. Ele é o nosso ursinho.
2: Ele é tímido?
1: Ele é o nosso ursinho, pô.
2: Ele é tímido?
1: Ele é o nosso ursinho, pô.
2: Joel, parabéns aí pela cobertura. E
0: tamo junto, irmão.
1: Tem duas coisas, tá?
2: Espero que você continue apreciando bons vinhos. E é isso. É tempo de Vasco.
1: A Juju Vielma pediu pra você trazer um vinho aqui no chat.
3: Eu também quero.
1: A Brenda também. O Gustavo pediu pra você trazer também uma lembrancinha. E eu, se você trouxer um chaveirinho, já me pega.
2: Eu não tô te pedindo porcaria nenhuma, então não me pede nada quando eu viajar, tá? Por favor.
0: Tá bom.
3: Que isso,
0: cara? Torelli.
3: Que isso?
0: Torelli, tô bebendo muito aqui.
1: O Rafa qual? Também que é um alfajor.
0: Antes... Pô, aí tá bom.
2: Eu vou... ele vai caindo, pelo menos, né?
0: Fala pra ele que eu troco no brownie da mãe dele.
2: Boa.
0: Fala. Ô Torelli, Andes vermelha. Caramba aí.
2: Ah, o vinho.
0: A cerveja é Andes. Não, cerveja? Cerveja, pô. Ah, tá. Boa demais, irmão.
2: Vou procurar.
0: Boa demais. Latão, latão, mesmo preço. Mesmo preço que a gente paga aí também
1: tem
0: no
1: latão?
0: Ambulante. Aqui só tem latão, pô. É aqui mesmo? Só tem latão e litrão.
1: Latrão.
2: É, ainda bem que tem litrão, porque litrão é melhor ainda que latão, né?
1: Não. Litrão, pô, a gente não tá em 2012, né? Nem em 2011.
2: Garrafa é sempre melhor que...
0: Aqui é litrão e latão.
2: Garrafa é sempre melhor do que
1: não,
2: lá.
1: Tem, mas litrão não, né, Torinho? Posso soltar isso no chat?
2: Pode, claro.
1: Litrão ou 600?
2: Eu quero pedir
1: litrão,
2: desculpa.
1: 600 ou...
0: João, para 600 de... ganha.
2: João.
0: 600 ganha, tranquilo. Mas aqui na Argentina, eu só observei latão e litrão de cerveja. Pedrinho. Tem latão de 350ml aqui?
2: Toda
0: por
2: vez.
0: Por que a gente nunca acha no mercado? É que eu tô aqui hospedado na casa de um,
2: não é,
0: de um amigo.
2: Isso, não é o presidente. Oi. Pedrinho, tá, gente?
0: É não, um não, não.
2: Amigo
0: é
2: dele,
0: o Lucas
2: Pedrinho.
0: Alonso. É. Lucas Alonso, que parece com o Pedrinho.
2: Isso.
0: E aí eu batizei.
2: Deixa claro.
0: Eu dei esse apelido aí.
1: Pouca gente sabe que o Joel Silva é o cara que mais coloca apelido nas pessoas.
2: É.
0: Que é isso, cara?
1: O Vitor Rangel perguntou, aí tem aquele de 4 litros, ô Joel?
0: Aquele de 4, porra.
1: É o litraço de 4 que, tá, que ele colocou
0: não,
1: aqui no chat.
0: Ah, tá, entendi. Não tem não.
1: Tá.
0: Quer dizer, se tem, eu não sei, amigo.
2: Eu quero se ler tem, o chat, sei, mas se comportem, por favor, pra eu ler o chat, tá? Um abraço pra o elegante Joel, direto da Argentina. Valeu!
0: Valeu, doutor, beijo. Um abraço.
1: Parabéns pelo trabalho.
2: Parabéns aí.
0: Valeu, Léo. Trabalho. Valeu, Brenda. Tchau, tchau.
2: Pela
0: tchau.
2: Vitória do Vasco também.
3: Valeu, Joel.
2: Valeu.
0: Valeu.
2: Tem que pagar o break, tá? Depois eu volto com o WhatsApp, não paguei nenhum chat ainda. Não li nenhum chat, que eu tô na mesa, gente, então tô bem enrolado.
1: É, o chat tem gente me chamando de chato e tem muita gente valorizando o trabalho do Joel.
2: Que bom. Então você pede pra galera socar o like aí, ô. Soca o like.
1: Vamos ver, o Vasco ganhou, quero ver.
2: Pô, tá muito fraco de like.
1: É, não tem Vasco caindo não, não tem Vasco caindo não.
2: Soca o like aí, galera, por favor, tá? Quero os vascaínos em peso participando. E tricolores também empolgados, né? Porque vai ter Fluminense hoje, Palmeiras... pela Libertadores, principalmente. E, é claro, vou atender o WhatsApp na volta no 21 99 557 1013.
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1: Todo mundo é Vegeta, todo mundo quer falar com Vegeta. Vegeta daqui, Vegeta dali, Vegeta daqui, Vegeta dali. Todo mundo é Vegeta, cara. Todo mundo é Vegeta.
2: Eu adoro isso. Ah, é eu adoro, bom, eu adoro, eu adoro. Eu amo.
3: De volta para saber mais da cidade do Rio de Janeiro, Érica Levigar tem informações. Diga aí, amiga.
4: Torelli, queria começar te perguntando se você abriria a porta se o Pantera Negra batesse ali na sua porta 7h40 de uma noite aleatória.
2: Chadwick Boseman?
4: Não, no caso, o Pantera Negra, uma pessoa trajada. É, o personagem.
3: Acho que não.
4: Você não abriria?
3: Acho esquisito, né?
2: Não,
4: é. É, pois é. O pessoal desse prédio no Catete ficou super assustado também. Sim. Acredito que você ficaria.
3: Sim.
4: E esse se tornou um mistério, né? Quem era esse Pantera Negra que estaria ali pelo Catete, na zona sul do Rio? Os moradores estavam com medo, achando que seria uma tentativa de assalto. Mas no final, foi uma solução, assim, inusitada. Porque, na verdade, era um cosplay. Esse homem é o Rafael Percival. Ele faz publicações nas redes sociais, trajado do rei de Wakanda, né? Pantera Negra. E de outros personagens também, como Homem-Aranha, Wolverine, Darth Vader e Mandaloriano, pra quem gosta de Star Wars. A explicação pra essas imagens das câmeras de segurança que viralizaram nos grupos aí de conversa entre moradores é a seguinte. O Rafael, ele trabalha como personagem vivo em um restaurante temático que fica bem próximo do Catete. E no dia 9 de

0: outubro, durante a noite, quando ele estava se vestindo para ir trabalhar, ele viu que o zíper da bota dele tinha arrebentado. Ele já estava atrasado pro trabalho, tinha que chegar rápido. Falou, não vou tirar todo o meu traje para depois colocar de novo, né? Então ele saiu fantasiado de Pantera Negra ali pelo catete, procurando um ateliê que estivesse aberto ainda às 7h40 da noite. O Rafael Percival, ele chegou nesse prédio onde teria esse ateliê, tirou a máscara, falou ali com o porteiro que o orientou a subir. E aí são as imagens das câmeras de segurança que estão em TMC Rio de Janeiro no Instagram. Ele vai andando pelo corredor, bate na porta, ninguém abre e aí ele vai embora. Todo mundo ficou achando que seria uma tentativa de assalto, mas na verdade era só um super-herói tentando completar o seu traje pra sua missão ali do dia,
1: Torelli. Por isso que eu gosto do Homem-Aranha, porque ele costurava o próprio uniforme.
0: Não teria esse problema.
2: Eu não consigo parar de pensar na música do Jorge Vercillo. Né?
1: Eu adoro no abismo.
2: É, você que gosta de Jorge Vercillo.
1: Cara, eu gosto de Jorge Vercillo. Jorge Vercillo voltou agora com tudo no TikTok por conta da trend do performático. Inclusive, teve até encontro do performático com o Jorge Vercillo.
0: Incrível. Caramba, não vi isso.
2: Como é que é o nome do performático?
1: Gustavo, eu acho.
2: Tá.
1: Gustavo Performático. Outro abraço para Gustavo herói, Performático.
0: Né? Outro Sim. herói.
1: E o chat aqui foi a loucura com a notícia, né? As pessoas falaram, era o Torelli, era o Léo Pinheiro. Léo Pinheiro e seus feitiços. Não, não era eu, mas eu gostaria muito de ser o Pantera Negra de Bangu, por exemplo.
2: Será que se Pode eu for ser. Com a minha roupa de herói, que é a roupa de lanterneiro, e tocar em algum lugar, as pessoas não vão abrir a porta pra mim também?
0: Não sei. Talvez? Eu abriria a porta.
2: Obrigado. Acho que o fato dele tirar o...
1: Abrir a porta.
2: Tirar a máscara, né?
0: Ele tirou a máscara pro porteiro. Mas quando ele foi bater no ateliê, ele tava inteiramente trajado.
2: Aí complica.
0: Tava com o traje completo.
2: Ele é só ficar sem máscara, né?
0: Entendeu? E aí não abriram a porta pra ele, ele foi embora.
2: Ele botou a máscara de volta.
0: Aí...
1: Queria muito fazer uma pergunta, mas eu não vou fazer a pergunta no ar, não.
2: Não vai, né?
1: Não, eu vou fazer no off.
2: Ok.
1: Porque assim... Eu vou deixar explícito. Porque tem gente, tem determinadas pessoas que podem andar mascaradas aí na rua. E tem gente que, assim, se você botar a máscara, essa pessoa seria alvejada, por exemplo. Cobrindo o rosto? Não entra em nenhum lugar com o rosto coberto, não, Torelli. Não te ensinaram isso?
2: Lógico.
1: Hein? Pô, o camarada ou o Pantera Negra da Zona Sul. Não cobre o rosto.
2: É.
1: Pois é, né?
2: Mas acho que ninguém consegue entrar.
1: Mas eu vou fazer esse desafio. Entra no banco, no seu banco. Você ainda usa banco, vai no banco que tem entra unidade. Entra com o rosto coberto.
2: Não, gente, ele tá brincando, tá? Obrigado, Eric.
1: É o desafio.
2: Não, não é o desafio.
1: Você queria ser qual super-herói? E de qual
2: eu
1: bairro?
2: Eu queria ser o Batman.
1: De qual bairro? Do Recreio?
2: Batman do Recreio.
1: E você,
2: Antes
1: Breno?
2: De Botafogo, né? Depois de Recreio.
3: Calma que o meu raciocínio é muito lento. Eu tô pensando, porque tem várias
1: Qual super-heroína legais, você né? gostaria de ser?
3: Mas a Mulher Maravilha é Mulher Maravilha, né?
2: Verdade.
1: Do Estácio?
2: Boa.
1: Pô, quero ser agora. Agora eu tô me mudando, né?
2: Eu conheci a Branca
1: agora eu sou
2: de
1: Santa
2: Neve.
1: Teresa, né?
2: Eu conheci a Branca de Neve de Cabo Frio.
1: Eu quero ser o Super Choque de Santa Teresa.
2: Branca de Neve de Cabo Frio, comprei amendoim.
1: Você quer ser a Branca de Neve de Cabo Frio?
2: Não, eu conheci a Branca de Neve de Cabo Frio, comprei 5 amendoins por R$20 com ela.
1: Você quer ser a Branca de Neve?
3: 5 amendoins por R$5?
2: Não, por R$20.
3: Por R$20?
2: É.
3: Você foi assaltado.
2: Sim.
3: Pela Branca de Neve.
2: Sim, iam ser 4 por 20. Consegui ser menos assaltado.
1: Qual dos 7 anões você se identifica mais? O Zangado.
2: O Soneca. Soneca é muito
1: Soneca,
2: bom.
1: Né? Soneca. Soneca. Abraço pro Dunga, que tá sempre ligado.
2: Ó, eu tenho que falar mais do Fluminense?
1: Sim, é.
2: O Fluminense joga hoje. Então, vamos lá.
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2: Fala aí, Yuri Duque, o pai da bola.
5: Fala, Torelli, um abraço pra você e pra todos que nos acompanham no Papo de Craque Primeiro Tempo. Chegou o grande dia da primeira partida das semifinais da Copa Libertadores da América e o Fluminense encara a equipe do Palmeiras dentro do Maracanã. Para essa partida, o técnico Marcão deve mandar força total. Esboçou a equipe com o Fábio no gol, na lateral direita Guga, dupla de zaga com Thiago Silva e Midian e no lado esquerdo René. Meio campo com o Nonato, Martinelli e Paulo Henrique Ganso e o trio de ataque com Canóbio, Savarino e Hulk centralizado. Ao longo do Papo 2 de ontem, eu coloquei o Hércules entre os titulares dessa equipe na minha provável escalação. Porém, pelas boas atuações, a tendência é que o Nonato ganhe pontos e comece entre o plantel principal da equipe para o jogo que acontece hoje à noite com transmissão da TMC. O Fluminense busca um resultado positivo na partida de ida, já que a volta acontece em São Paulo com a pressão do Nubank Park. E o Palmeiras, sobre seus domínios, geralmente consegue buscar bons bons resultados. Enfim, mudando um pouco de assunto e falando sobre Matheus Montenegro, o presidente do Fluminense será julgado pelo STJD após a fala no Fla-Flu do último domingo. Ele foi denunciado e o mandatário tricolor vai responder pelas reclamações contra a arbitragem e pode ser suspenso por 15 a 180 dias. O julgamento está previsto para amanhã. E como a gente já conhece, o Superior Tribunal de Justiça Desportiva, provavelmente Matheus Montenegro será punido. Valeu, Torelli. Tamo junto.
2: Valeu, Yuri. Isso que não faz diferença nenhuma na vida do torcedor. Zero. É, sobre o Nonato Patola, o Léo Pinheiro, da família do Nelson.
1: Que isso,
2: cara. Ele merece tanto assim ser titular?
1: Ah, acho que ele tá jogando bem, né, cara?
2: Mas é, o Fluminense é ele mais 10?
1: Não, né? Não acho.
2: E se ele seria titular do meu time, não, cara?
1: Qual que é o teu time?
2: Torelli. O Lúcio seria titular do meu time.
1: Ah, tá, teu time. Teu time é o que você projetava.
2: Lúcio mais 10, né?
1: Sim, com certeza.
2: É. Ah, mas o Lúcio não tá tão bem. Lúcio mais 10. É um cara diferente. Acho que pode...
1: Ele tá bem, não.
2: Tirar
1: desde...
2: O coelho da cartola contra o Palmeiras.
3: Mas o Ganso tava bem também, né? Na ausência do Lúcio.
2: Mas aí você viu como é que ele entrou no último jogo, no Fla-Flu? A intensidade dele é...
1: Tem o Ganso?
3: É, não, a rotação dele é baixa.
1: Você viu como é que jogou o Lúcio no Fla-Flu? Você viu que ele tava em campo, né?
2: Ele tava, mas assim, também circunstâncias, né? Ele tava quando o Fluminense ainda tava no 0-0, né? Uhum. O Ganso ficou a maior parte do tempo com o Fluminense com o placar em desvantagem.
1: O Yuri levantou essa bola do Nonato, a alternativa é o Hércules, que não é um trocadilho, mas é um jogador de força.
2: E muito mais jogador que o Nonato.
1: Sim. Mas eu acho que assim, o Nonato ele tem talvez um passe mais qualificado.
2: É um bom jogador, Nonato. Sim. Ponto. O Hércules é diferente na posição em termos sul-americanos.
1: Tem estratégia, né? Acho que o Fluminense vai ter mais posse de bola. O Palmeiras tem como característica ser reativo, né? É um time de contragolpe. É um time de bola longa. É um time de chutão. É um time que vence os jogos, às vezes, numa jogada individual de um jogador. Não vou falar que o Fluminense é favorito, mas o Fluminense apresenta um futebol muito mais vistoso que o Palmeiras nesse momento, apesar da pontuação no Campeonato Brasileiro.
2: Não, o Palmeiras é favorito. Em casa, o Fluminense é favorito, mas no confronto, o Palmeiras é o favorito.
1: É, mas a gente tá falando do jogo de hoje.
2: De hoje é o Fluminense. Concorda, Brenda? Seria de Hércules ou Nonato? Seria de Lúcio ou Ganso? O que que você faria?
3: Cara, difícil, assim. Mas eu iria de Paulo Henrique Ganso no meio de campo, podendo substituir com o Lúcio. Eu acho que o Lúcio ainda não voltou na sua melhor forma depois da lesão. É claro que é um jogador diferenciado e que estava fazendo muita diferença para o Fluminense antes de se machucar. Mas ainda assim, eu acho que o Ganso, mesmo com uma intensidade um pouco menor, é um cara que com um toque na bola, com um passo, ele pode colocar um companheiro de cara para o gol. Eu acho o Ganso muito diferente nesse sentido. E aí tudo bem, perde ali intensidade de marcação e etc. É um confronto contra um Flamengo que é muito agressivo. Mas ainda assim eu começaria de Ganso. E sobre o Nonato ou Hércules, cara, eu iria de Nonato.
2: Eu não acho o fim do mundo não escalar o Nonato. Eu também não acho tem que ser o Nonato. Não, eu escalaria por exemplo, o Hércules. E quanto ao Lúcio que você falou, tá dando chance ao azar. Eu defendi... por conta do que eu sei que ele pode oferecer para o Fluminense.
3: Sim.
2: Como ele foi diferencial.
3: Sim.
2: E diferenciado em determinados momentos para o tricolor. Mas não pela fase que ele vive. Sem
3: mas dúvida. Assim, eu acho que de repente poderia até ser um tempo de cada um.
2: É.
3: Né? Começando, 45 talvez... minutos com o Paulo Henrique Ganso, 45 com o Lúcio, até para dar ritmo de jogo para o Lúcio, né? Para ele voltar realmente, ter mais ritmo de jogo, isso é muito importante. Mas é isso, né, cara? É um jogo decisivo. Contra o adversário também, que vai vir pra cima.
2: É isso, eu vou atender a galera do WhatsApp. Desculpa, eu tô na mesa agora, gente, então eu tô me acostumando ainda. Então desculpa a galera do chat, soca o like aí. Galera do WhatsApp, tem 1 milhão de WhatsApps pra atender, que vocês mandaram, eu não rodei nenhum até agora. Eu vou fazer esse break, depois eu volto com vocês. E um fala que eu te escuto com calma. Né? Não fala que eu te insulto, não. Não quero insultar ninguém, não.
1: Ó, o Brandão Desir Gonçalves, o programa é gravado. Muitos indícios que o programa é gravado.
2: Tem indícios que o programa é gravado, mas não é não.
1: Vai gravar 10 horas da manhã de hoje, hein?
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1: Tortorelli, cadê o Torelli? Tortorelli é o Vegeta, é o Vegeta.
2: Tô de volta, sim, tô de volta das férias. Com o Papo de Craque, primeiro tempo, sempre de meio-dia às duas, mas durante o período eleitoral gratuito, com algumas alterações aí, e começando dessa vez, até domingo, pelo menos, até sexta, né, no caso, tem o programa, meio-dia e 10 para o Rio de Janeiro e meio-dia e 20 para Brasília. Serve para a galera do YouTube também, está começando um pouquinho depois por lá.
3: Sim,
2: é? Eu conheço gente que fala assim.
3: Sim, é.
2: Mas acho que a galera mais de São Gonçalo, Niterói, né, sim, da região, né? Não é isso?
3: Tinha uma galera aqui que falava assim. Sim. Assim, ó.
2: É. Sim. Um abraço, inclusive. Você queria fazer uma correção, né, o Brenda?
4: Sim, eu queria fazer uma correção porque a gente tava falando aqui de flu. Flu, homens. Mas eu confundi tudo porque amanhã tem flu mulheres. Tem Fla-Flu, inclusive. É, quartas de final. Na verdade, semifinal da Copa do Brasil feminina. Jogo único, duelo super interessante para as duas equipes, que vem aí de um retrospecto de embates, né, muito equilibrados. O Fluminense foi campeão do Campeonato Carioca em cima do Flamengo, mas nessa edição do Campeonato Brasileiro, o Flamengo venceu o Fluminense na primeira fase do Brasileirão. Então, um duelo aí que vem de muito equilíbrio, realmente. E quem avançar na Copa do Brasil pode conquistar um título inédito, né? Esse ano, na Copa do Brasil Feminina, nós temos apenas um time que já foi campeão. Na verdade, acabou de cair. Caiu essa semana, que era a Ferroviária. Perdeu pro Red Bull Bragantino. Então, teremos campeão inédito na Copa do Brasil Feminina. E só deixando aqui também, né, pros torcedores de Flamengo e Fluminense, o jogo que acontece amanhã no Luso Brasileiro, às 7:30 da noite.
2: O futebol do Rio de Janeiro forte também no feminino. Parabéns aí às envolvidas. Jogaço clássico Fla-Flu. Tem informação da cidade também. Rebeca Reis, boa tarde.
5: Boa tarde, Torelli. Eu trouxe aqui uma informação, um serviço, na verdade, para quem é servidor público. Os servidores da Prefeitura aqui do Rio vão ter folga no dia do servidor público, no dia 30 de outubro. Na verdade, a data da comemoração é dia 28, mas no dia 28 o expediente é normal e a folga foi remanejada aí para o dia 30 de outubro. O texto foi assinado pelo prefeito hoje e estabelece ali que os órgãos que prestam serviço, que não podem ser interrompidos, né? Claro, saúde, educação permanece igual. Saúde, na verdade, permanece igual. Quem pode ser interrompido, então, vai ganhar essa folguinha aí no dia 30.
2: Ok, Rebeca, obrigado pela informação. Já sei o que, Léo?
3: É 30, você vai chegar sem trânsito no trabalho.
2: O que é ótimo, né? Aliás, volta de viagem, você que tiver a sabedoria...
3: Tu viajou pra onde?
2: Cabo Frio, no fim de semana, lá na pousada do Leandro.
3: Uhum.
2: Tem a sabedoria de voltar antes, cara. Tem que dói um pouco, mas você vai no horário de rush, cara, você perde realmente um tempo na estrada.
3: E se todo mundo voltar antes?
5: Ele quer que as pessoas voltem antes pra ele voltar sem trânsito.
2: Perta, Rebeca! Droga, me pegou no pulo. Ô, Léo, finalmente, né? Vamos atender a galera do WhatsApp, 21 99557 1013. Fala aí.
6: Fala, né? O Papo de Craque, Diego, taxista aqui no Lopes Olímpica. Sim. Só do Torelli ter elogiado o litrão, já percebe-se que o homem não entende nada de cerveja, do precioso líquido dourado.
2: Aí. Em comparação a lata, meu querido, 600 é melhor. Tá ganhando a enquete, né?
3: Não, mas é a goleada, né, cara? É goleada, é lavada. É melhor, 600 tá com 74%, litrão 15%.
2: Irmão, litrão de original bate um bolaço, irmão.
3: É?
2: Um bolaço. Não,
3: original ou qualquer uma,
2: porra,
3: né?
2: Porque agora é brincadeira.
3: Eu sou original, né?
2: Sabe que tá muito na moda também? Aquela Brahma Chopp. Tá vendendo no Estácio, que é uma beleza também. Nunca tomei, não. Quero tomar.
3: Tá bom. Eu posso mandar um recadinho, Torelli?
2: Mas é tipo um bebezinho, assim.
4: Eu não tomo cerveja, eu não posso opinar nisso.
2: Fala.
3: Posso mandar um recadinho?
2: Pode.
3: Bota a trilha. Tem trilha de recadinho?
2: Não.
3: Não tem trilha de recadinho? Já foi malhar hoje, Torelli?
2: Não.
3: Foi, Brenda?
4: Cara, tem uma semana que eu não consigo malhar, gente. Desesperador, desesperador. Não,
2: botei uma trilha chamada Ambiente Neutro, vamos ver.
3: Não, cara, esse Ambiente Neutro é do estádio, né, cara? Pelo amor de Deus, cara. Mas o recado que eu vou dar aqui não é só pra galera que é da academia, não, Torelli. Bota uma trilha legal.
2: Safadinho.
4: Safadinho.
2: Não é legal, né?
3: Não.
7: querido que o pai da bola.
3: Tem que ser lido nessa hora, hein?
2: Isso é muito legal, cara. Vai lá, vai. Fala aí.
3: Não, botou a trilha, legal. Isso, aumenta a trilha.
2: Pode ir. Cacete, vai.
3: 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Torelli.
2: Valeu, Léo. Ficou grandão, hein? Deixa eu largar uma vinhetinha aqui pra fazer a passagem.
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2: Eu não sei onde tá essa ainda.
3: Agora chegamos o WhatsApp.
8: Boa tarde, TMC. Rogério Lira, de Jacarepaguá. TMC. Tricolor de coração. Hoje o Fluminense bota 3-0 no Palmeiras. Tranquilo e calmo. Jogando um futebol lindo. O que me preocupa não é esse jogo de hoje. O que me preocupa é a final do Fla-Flu. Entendeu? Vamos ser garfados de novo, como foi agora.
3: Que isso, cara.
8: No Campeonato Brasileiro.
3: Tem dois jogos de sempre.
8: Deus me livre.
2: É mesmo?
8: Pronto, falei. Fomos roubados.
2: Ok.
9: Tu já volta com o pé na porta, né, cara? Muito boa tarde, rapaziada. Lucas Dias por aqui. Cara, tu já volta já bicando tudo, mano.
2: Não, tô tranquilo.
9: Garrafa de água no chão, tu já sai bicando pra espalhar água pra todo mundo. Pô, cara, vai devagar, cara. Volta na moral. Minha voz ainda tá prejudicada de ontem. Pô, não me irrita não, Torelli. Pelo amor de Deus.
2: Desculpa.
9: Ô, Léo, dá uma tapa.
3: Não.
9: Um tapão por dentro da nuca dele, pra
3: não.
9: Você sossega, cara.
3: Não, não.
9: Tapa,
3: mano.
9: Pô, vocês são Pedala. Contra a agressão física. Eu sou a favor, sim. Totalmente a favor.
3: Não.
9: Pô. Se você não quiser, deixa a delicada mão da Brenda acertar não. A nuca do Torelli.
4: Também não.
9: Uau, filha da... Freou na minha frente. Abraço.
2: Interessado.
8: Boa tarde, TMC.
4: Cara, ele tá rodando sem parar os olhos.
2: Isso, sim.
10: Alô, Torelli. Oi. Os antes estão dizendo assim, ó. É o pior boca da história. Mas tem que falar pra eles... que o último que ganhou uma semifinal de Continental lá na La Bombonera foi o Santos do Pelé. O Santos do Pelé. Tá bom? Saudações, Vascaína. Diogo Antonioli, motorista de aplicativo. Abraço. Vasco!
2: Valeu, Diogo. Infelizmente, teve o Paysandu também do Iar.
3: Não. Na Fala, semifinal, galera, ele crack, falou uma coisa diferente.
11: Beleza? Aqui é o Ian, tricolor de Belpo Roxo. Queria dar parabéns aos vascaínos. Cara, eu detesto o Vasco, mas que feito, hein? Que feito, ganhando o Boca Juniors lá na Bamboneira. Ah, mas não é a mesma coisa, sul-americana, não interessa. Os caras ganharam lá na Bomboneira, estão de parabéns. Espero que percam no jogo de volta, mas estão de parabéns. E que o Fluminense consiga hoje o resultado contra o Palmeiras, estarei no Maracanã lá mais tarde. Vamos, tricolores, chegou a hora de ganhar mais uma Libertadores.
2: É, eu tô fazendo isso, Brenda, porque eu não paguei nenhum...
3: Então vai soltando, vai soltando.
2: Botando a galera toda no ar. 21995571013. Lembrando que o Vasco venceu por 1-0 o Boca ontem pela Sul-Americana, semifinal. E hoje tem Fluminense, também semifinal contra o Palmeiras da Libertadores da América.
3: Coloca aí.
12: Boa tarde, senhores da TMC. Vamos lá. Quer dizer que foi o pior Olímpia da história. Uhum. O pior... Santa Fé da história. Uhum. E o pior, Boca Júnior na Bamboneira da história? Qual é, rapaziada? Vamos assumir que o Vasco é Vasco, cara. Tem o melhor treinador, tem o melhor time dos últimos anos, tem o melhor mental dos últimos anos. Agora, quem ganhou, ganhou. Quem não ganhou, meu irmão, que lute. Agora é Vasco, irmão. E pode pular o muro, tá? Eu não esquento, não. Vem que vem. Tamo junto, rapaziada. Boa tarde. Vambora, Vasco.
3: O Torelli tá pulando o muro, hein?
2: Parabéns,
3: Tonão. O Torelli tá pulando... O muro tá tão baixinho que o Torelli... Mas ainda assim, o Torelli ia precisar de uma escada pra pular.
2: É, eu sou ruim de pular muro pra caramba. A gente brincava de...
3: Pular muro?
2: É, pique-pega, polícia ladrão. Era constrangedor, cara. Eu vinha correndo assim, na bala, chegava no muro e ficava assim, que nem um bobão.
4: Empacado.
2: É, empacado, pois é. 21995571013. Fala aí, abraço pro Minduba, meu amigo de infância. Sabe bem dessa resenha.
13: Boa tarde, rapazes da TMC, passando para dizer opa. Oi, Vegeta. Vegeta daqui, Vegeta de lá. Janice Tricolor de Maricá.
2: Oi, Janice.
13: Ansiosa por hoje à noite, absurdamente ansiosa. Sim. Mas vou dizer, jogo do Vasco ontem, olha, vascaínos. E eu surtei com vocês, que nossa senhora. Mas guardei minhas energias para hoje. Então é isso. Um beijo, rapazes. É moça da TMC.
4: Um beijo.
2: Valeu, Janice. Mais um áudiozinho.
14: Caraca, meu irmão. É incrível. Vou te falar uma parada. Eu tô aqui abismado com a autoestima dos vascaínos. Meu irmão, o time tá há 20 anos sem ganhar nada. Ganhamos Boca na Bomboneira. Acabou. O Vasco é seleção. Ah, me poupe, meu irmão. Vocês são uma piada. O Vasco é uma piada.
3: Você é invejoso.
2: Não sei porque esse áudio foi pro ar. Vou até
3: invejoso!
2: Bota
4: deixa
2: os
4: caras comemorar, pô.
3: É, muito. Aí,
4: pô, deixa todo mundo feliz.
3: A felicidade do outro incomoda muito, pô. Muito. É. Muito. A autoestima do outro, pô. O cara tá se sentindo bem, o cara tá se sentindo bonito, tá se sentindo potente, tudo. Aí o outro invejoso fica lá.
2: O outro deve estar inseguro, né?
3: Tá inseguro. Tá com medo. Tá com medo do Vasco, irmão? Dorme com a luz acesa.
2: Exato.
3: Ou não sai de casa. Não sai de casa, pô.
2: Break, depois mais, fala que eu te escuto e não te insulto dessa vez. Prometo, tô light, tô zen, tô na paz.
3: Invejoso.
2: Não.
3: Aurélio invejoso.
2: Não.
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1: E o chat, ô Léo Pinheiro, como é que tá a situação?
2: Rapidinho,
1: aí?
2: O André Cole, aumenta o volume do rádio agora. André Cole, aumenta o volume do rádio. Aumentou? Aumenta. Queria mandar um alô pra passageira Monique, que está no carro de aplicativo nesse momento. Você não para de falar e não deixa o motorista André ouvir o programa. Ele afirmou que não quer saber se o seu marido a deixou. Ele quer ouvir o Papo de Craque. Então, Monique, que está num carro de aplicativo nesse momento, para de falar e deixa o motorista André, que está te levando a seu destino, ouvir o programa. É o recado do André Cole. Um abraço para o HD Fotodrone, também para o Fábio Ravani, está aqui reclamando da análise dos rivais, que é sempre demérito do adversário e nunca mérito do Vasco. O Brandão desse Gonçalves. Aleluia! Um consolo, porque estamos lendo o chat. A gente também é gente.
1: O Tafarel Canto falou que eu tô mais perdido do que o VAR em jogo do Botafogo.
2: Fábio Smith, Vegeta.
1: No jogo do Flamengo, desculpa.
2: Tu, quando faz o papo de craque, a vibe é outra.
1: Obrigado.
2: Lucas Borges.
3: Fã ou hater?
2: Oi?
3: Fã ou hater?
1: Não sei, mas é diferente, né? Nem melhor nem pior, apenas diferente, então agradeço.
2: Nosso narrador Lucas Borges, o BG. Léo, o que você recomenda para uma pessoa com metatarso fraturado? Então você fez o diagnóstico, né? Porque nosso Borges tá vindo trabalhar aqui mancando. Aí agora chega a confirmação de que ele está com metatarso fraturado. Então, irmão, de repouso.
3: Metatarso é o quê?
2: É no pé.
3: Aquele em cima do pé, no peito do pé.
1: Isso. Nem sempre o quinto, que nem ficou famoso com o Neymar.
2: Júnior. Então, irmão, trata, toma um remédio. Bota o pé pro alto. Sempre soube que o Vegeta Funkeiro, HD Fotodrone, também tem outras mensagens aqui.
1: Eu gosto de funk, aí sim.
2: O Vitor Rangel sempre presente, Alexandre Matos, Luiz Carlos Júnior também, Totô. Acho que te vi na noitada, na lotada em Cabo Frio nesse final de semana, ou na pousada, pode ser também.
1: Lotada Cabo Frio pode ser muito.
2: Também na lotada Cabo Frio.
1: Abarrotada a cidade.
2: Uhum. O Thiago Alves tá me convidando pra uma pelada lá no Parque Leopoldina em Bangu, quando a gente tiver um espaço e o Flamengo não jogar no domingo, a gente comparece. Rodrigo Pezão gritando Vasco, pô! E a galera comemorando ainda ali, ó. Lucas Borges, repouso é o Melsa. Hoje tem flu na TMC.
1: Eu não vou fazer o negócio de ficar balizando o like dos outros, porque tô todo enrolado, então não tem como cobrar dos outros. Mas só com o like aí, galera, por favor. Vamos voltar aquela média de 200 likes, pelo menos. Vamos socar o like. Vocês estão aí presentes, né, mas não estão dando like. Então, dedo no like. Mais do nosso WhatsApp, 21995571013. Fala aí.
4: Boa tarde, galera do Papo de Craque 1.
1: Oi.
4: Parabéns pro Vasco, eu sou o Edilberto, São João de Meriti, flamenguista, fanático. Parabéns ao Vasco, porque eu sou qualquer time do Rio de Janeiro, seja ele Vasco, Botafogo, Fluminense, contra qualquer argentino, qualquer time paulista, qualquer time gaúcho, qualquer time do Paraná e qualquer time mineiro. Parabéns aí. E uma palhaçada tá fazendo o Flamengo e o Fluminense aí, não deixando o Vasco jogar.
1: Ó, teve um cara que mandou um áudio aqui, que eu não sei se tá no meio dos áudios, que tá pedindo pra eu jogar no ar, mas tem uma apuração, não posso sair jogando no ar o áudio, não. Um abraço pra ele, tá com a foto com a esposa aqui. E a Monique? Ô, Monique, procura uma ajuda aí, um terapeuta, né? Deixa o André Cole fazer o trabalho dele escutando a gente, né? Mas procura uma ajuda nesse momento difícil aí, sinto muito pelo fim da relação.
5: Boa tarde, rapaziada da TMC, Carlão Vascaíno. Tava ansioso pra ver a postura do Vasco. O time foi muito bem.
1: Foi.
5: Tirando a irresponsabilidade do Andrés Gomes, né, cara? Brincadeira.
1: Sim.
5: Um jogo importantíssimo desse, talvez um dos mais importantes da história do Vasco, o cara expulso daquela forma. Não teve nada de arbitragem caseira. Eu, sinceramente, não vi o árbitro puxar muita sardinha pro time deles, não. Agora, o treinador, de parabéns, vai entrar dinheiro no Vasco. Por favor, chame esse cara e veja o que, que o Vasco tá precisando, né? Não vamos entrar naquela esquizofrenia, né, Brenda, salarial que você fala, ficar pagando milhões, às vezes sem necessidade. Sim. Um abraço.
3: Boa. Perfeito.
6: Boa tarde, TMC. Boa. Aqui quem fala é Eduardo aqui de Itaboraí, vascaíno, doente. Quero ver todo mundo, Torelli. Vamos lá. Casaca. A turma é boa. É mesmo da Fusaca.
7: Vasco.
6: É isso aí, campeão da Sul-Americana, Vasco da Gama. Vem, Boca. Vem pro Rio que a gente vai bater em vocês. Vem.
2: Vem, Boca. Vem.
6: É. Tamo junto.
2: Vasco! Vem, Boca, vem.
1: O Vasco agora é favorito pro confronto contra o Boca. E automaticamente
2: garante,
1: é favorito,
2: né? Para... Garante, né?
1: Automaticamente é favorito para a conquista da Sul-Americana?
2: Não.
3: Qual que é o outro lado da chave?
2: É Montevideo, City Torque e Galo. O Galo tá bem, cara.
1: É, o Galo é o favorito, então.
2: O Galo tá bem. Não vou falar que... Mas, cara... Eu acho que não tem favorito.
1: Não.
2: O Galo tá bem.
1: Nem sempre é melhor ser favorito, tá, gente? O negócio de querer ser favorito é... Bobeira.
2: Uhum.
3: Mas assim, eu acho que o jogo contra o Atlético Mineiro é muito acessível também.
2: Claro, não, sim, final. Mas o Galo não é a baba.
3: É bem
2: melhor que o Boca, e o Galo vem numa trajetória...
3: Não, bem melhor que o Boca. Gente, qualquer time eu acho que é melhor do que o Boca Júnior, porque é um Galo desespero. Tá... Cara, o jogo foi um desespero.
1: Pra eles.
3: Não, total.
2: Eu falei que o Gustavo no Rio tem MC. Se colocasse mais 90 minutos pra jogar, o Boca não ia fazer
3: não
2: gol.
3: Não ia fazer gol.
2: Não ia fazer gol. E sobre o Galo vem numa trajetória assim de recuperação de viradas muito legal, muito legais na temporada, né? Com a classificação contra o Cruzeiro, revertendo um jogo dentro de casa, a classificação contra o Santos na Sul-Americana, também revertendo um jogo dentro de casa. Agora, recentemente, no clássico contra o Cruzeiro, também uma nova virada. Tem o Fred jogando muito bem, outros jogadores se reencontrando, o Barba montando um ecossistema ali equilibrado entre defesa e ataque pro time atleticano. Repito, o Fred jogando bola pra caramba, um nível acima do futebol brasileiro. E, assim, é um adversário complicado pro Vasco.
1: E o Vasco
2: por
1: também
2: isso,
1: também.
2: Eu acho que vai ser um jogo equilibrado. Não tem favorito.
3: Vai ser maneiríssimo. Se essa for a final, certeza. Vai ser maneiríssimo.
1: Verdade. O Vasco
2: e tem
1: vai...
2: um histórico também de irmandade, né? De conexão, não, coleguismo entre
3: não,
2: os dois clubes.
3: Mas aí, final,
1: tem
3: é
1: que
3: final.
1: Atropelar, vingar não, a Copa do Brasil...
2: Falando...
1: Copa do Brasil que
2: não,
1: o Atlético
2: não vai. Tô falando de outra coisa. Tô falando assim, você vai chegar lá em Barranquilha? Pô, vai ser só lazer, filho.
1: Ah,
2: as duas
1: é
2: torcidas circulando.
1: Sim,
2: gelinho,
1: é clima
2: de azaração.
1: Pode estar liberado, então?
2: Pode que vai ter clima de azaração.
1: Mas pode?
2: Mas
1: você falou que teve uma época que não tava podendo mais, né?
2: Clima de azaração?
1: É.
2: Numa final de Libertadores, Torelli.
1: Aí
2: pode,
1: né?
2: Campo, time na zona do rebaixamento. A água batendo no seu bubute. Você vai batendo palma em churrasquinho, time sem dinheiro, todo fudido. Aí não.
1: Eu já tive em clima
2: agora,
1: de...
2: Agora, pô, você viajou pra outro país, acompanhou seu time na final da Libertadores, é sua obrigação chegar embriagado.
1: É, eu tive duas vezes em finais de Libertadores fora, como torcedor, né, e popular civil. Clima de azaração, uma fui feliz e outra não, né?
2: Foi feliz o quê? Na azaração?
1: O Flamengo foi campeão e a outra o Palmeiras foi o campeão.
2: Foi feliz na azaração, Tutu?
1: Não interessa. Agora eu tô zen.
2: Fez um gol internacional, Torelli, quando você era solteiro? Há 7 anos atrás.
6: Boa tarde, TMC. Aqui quem fala é Eduardo aqui de Itaboraí. Vascaíno, doente. Quero ver todo mundo, Torelli. Vamos
3: foi.
6: Lá. Casaca.
8: Boa tarde, rapazes da TMC. Passando pra dizer um oi, Vegeta. Vegeta daqui, Vegeta de lá.
9: Fala, rapaziada, TMC, JP Vascaíno.
2: Não foi.
9: Feliz pelo resultado de ontem. Mas acho que dava para ser melhor. Se o nosso atacante querido Colômbia não tivesse feito aquela besteira. Pega um DVD do Éder Luiz jogando pelo Vasco ao lado de Romário. Dá para ele assistir, para ele poder aprender.
2: Foi o Euler.
9: Como é que é ser um ponta veloz e inteligente. E o Éder Luiz ainda fez o gol do último título importante do Vasco.
2: Esse é o Éder
9: Copa
2: Luiz.
9: Copa do Brasil de 2011.
1: Então, não, vamos ter umas...
2: São duas pessoas, né, cara?
1: É, não, justificativas. Realmente, o futebol do Éder Luiz era parecido com o futebol do Euler. E os dois foram muito bem.
2: Mas são
1: no
2: duas
1: Vasco.
2: Pessoas diferentes, né?
1: São, mas todos de Minas.
2: E são 10
1: são,
2: anos
1: são
2: diferentes.
1: São parecidos, realmente. Dá pra confundir. E ótimos atacantes. O Euler é melhor ainda que o Éder Luiz.
2: Ídolos do Vasco. O Éder Luiz é o neto do vento, enquanto o Euler é o filho
1: exatamente.
2: Do vento.
1: Exatamente.
2: E antigamente tínhamos apelidos melhores, hein?
1: É.
2: Essa geração tem apelidos, pô, bem ruim. Não tem apelido.
1: É porque ficou com o nome composto, né?
2: O Filho do Vento é um apelido da Galáxias.
1: É, maneiro mesmo.
2: Ok, pô, o Filho do Vento.
1: 21995, depois ele virou avô do vento, né? Que ficou velho.
2: Uhum.
1: 21995.
2: Não tem como, pô. Você vai ser avô de quem? O teu pai?
10: Alô, alô, galera da TMC. Aqui é o Michel Flamenguista de Nova Iguaçu. Cara, como uma mudança de tom muda as coisas, né? Por que o Pedrinho, desde o começo, ele não falou assim sobre o Maracanã? porque eu acho que as coisas se resolveriam de uma melhor forma. Quis entrar numa briga pessoal dele, do BAP, que começou a afetar a instituição Vasco da Gama, porque o Flamengo não influencia em nada isso no Flamengo. Aí ele vem agora, mais calmo. Então, a gente tem que pensar muito na forma que a gente fala, na forma que a gente trata o próximo, entendeu? Se ele falasse assim desde o começo, as coisas seriam diferentes.
1: Eu acho que, de certa forma, ele assume, né, esse

0: a volta. Senão a Conmebol vai dar um jeito de eliminar o Vasco lá no Paraguai. Valeu, abraço.
1: Boa tarde, rapaziada do Papo 1. Lucas Matheus, Tricolor na voz. Queria contar pra vocês a parábola do Kiko e do Chaves. O Kiko, ele tinha tudo. As melhores roupas, os melhores brinquedos. Mas mesmo tendo tudo, e o coitado do Chaves morando no barril, ele morria de inveja do amigo. Sabe o que isso me lembra? A relação do Bap com o Pedrinho. Mesmo o Flamengo tendo dinheiro, estrutura, diversos títulos recentes, é incrível como o Vasco incomoda o Bap. Sabe por quê? Porque tem coisas que o dinheiro não pode comprar, rapaziada. Como brilho, carisma. E isso o presidente do Flamengo nunca vai ter. E falo mais pra vocês. Queria que o meu tricolor tivesse um presidente como o Pedrinho. E não um pau mandado aí, como esse tal de Matheus Montenegro. Um abraço, rapaziada.
2: Com certeza.
3: Ele não tá de todo errado, não, tá?
2: Não. Pô. Só 98%. Que realmente, né? Não, pode ter título, pode ter felicidade, equilíbrio financeiro.
3: Cara, mas o Bap parece que não tem trabalho pra fazer, pô. Parece que ele não tem o que fazer.
4: Eu entendi o que a Brenda quis dizer e que o ouvinte quis dizer.
2: Não, pra mim o ouvinte viajou.
4: Não, ele não viajou, não. Ele quis dizer que, mano, aí, em vez de ele olhar pro umbigo dele...
2: Então não é questão de time, pô. Tá falando no CPF.
4: Ele tá dando muita atenção pro time dos outros. Como o Pedrinho também acabou entrando na pilha, né?
2: E eu também não sei, né?
4: Dos dois lados.
2: Eu também não sei, né? Porque ele tá aí cheio de trabalho, né? Inclusive tá liderando, encabeçando aí... movimentos pelo retorno da operação das casas de apostas no Brasil. Quem lidera é ele.
4: Tudo bem.
2: Quem organiza é ele, quem tá organizando também a parte financeira do Flamengo. Ou seja, ele tá atacando em todas as frentes.
4: Não tô
2: deixar
4: falando...
2: de trabalhar pro clube dele, ele não tá deixando.
4: Não foi isso que eu quis dizer, espero que não tenha sido interpretado dessa forma. O que eu quis dizer é que tem mais o que fazer além de ficar nessa de
3: exatamente. Se ele é presidente do Flamengo, vamos tratar do assunto do Flamengo, meu irmão. Tem que ficar falando de time dos outros, não.
4: Interessa o Flamengo a questão do Maracanã, que o Flamengo é gestor junto com o Fluminense. Claro que interessa.
3: Tudo bem, mas aí se tem contrato, porra, abaixa a cabecinha e vambora.
2: Mas é que tá, a argumentação é que ele não tem um contrato.
4: Confusão, confusão, confusão. Fala mais do Mengão, então, aproveitando. Ah, deixa, Léo Pinheiro, por favor.
2: Não, eu gostei desse áudio, obrigado pelo áudio, porque agora reacendeu o chat. E agora tá todo mundo aí falando, se xingando, e é muito legal, o WhatsApp também
4: sempre
2: vai bombar.
4: Importante se xingar com saúde.
2: Torelli, o Flamengo vai trabalhar daqui a pouquinho, por volta de 4 horas da tarde, no horário de Brasília, que também é o horário da Argentina, do CT do Defensa e Justiça, e completará a preparação para o jogo de amanhã contra o Estudiantes. O Flamengo vai, em outra oportunidade, enfrentar a equipe argentina pela Copa Libertadores. O Flamengo enfrentou em duas oportunidades no ano passado nas quartas de final, em duas oportunidades nesse ano na fase de grupos, e agora vai enfrentar também a equipe argentina nessa fase de semifinal da competição continental. Só pra gente relembrar, o Flamengo não terá o Jorginho à disposição e também o De Arrascaeta, o que pode fazer com que o treinador Leonardo Jardim mude a configuração do setor de meio campo rubro-negro. E aí existem algumas possibilidades, tá, Torelli, para a composição dessa faixa central da equipe do Flamengo. Recuo de Lucas Paquetá para atuar ao lado de Eric Pulgar com Carrascal, que vive boa fase, centralizado. Ou então manutenção do Paquetá à frente e manutenção também do Saúl, que no final de semana foi titular com a equipe flamenguista. O espanhol que, em outro momento, falou que buscaria um novo destino se não tivesse oportunidade com a equipe rubro-negra. No final de semana foi relativamente também elogiado pelo Leonardo Jardim, que afirmou que ele voltou a competir dentro de campo, ser um atleta no mesmo nível que os demais companheiros dentro da disputa pelo setor de meio campo flamenguista, e essas são as possibilidades, perdão, do Leonardo Jardim, que ele vai trabalhar daqui a pouco. Qual o melhor meio campo para o Flamengo para o jogo de amanhã? Um meio campo que talvez tenha um pouquinho mais de pegada com o Saúl, Paquetá e Carrascal, perdão, Saúl, Paquetá e Pulgar, ou então aquele mais técnico com Pulgar, Paquetá e Carrascal centralizado. Algumas das opções do Leonardo Jardim para mais uma partida sem Jorginho e a Arrascaeta, o Jorginho suspenso na Libertadores, ele que foi expulso também na competição continental. Torelli?
4: Eu prefiro o Paquetá em campo, cara. Independente da posição que ele for jogar, ele é um acima da média. Não sei se a Brenda concorda comigo.
2: Cara, você prefere ele aonde?
4: Cara, ele vai muito bem de volante, ele vai muito bem de meia, cara.
3: Eu acho que assim, é um jogador que dá pra flutuar muito pelo campo e ele pode entender no próprio jogo qual espaço ele vai precisar ocupar mais. Também acho que ele é um jogador de muita qualidade e que tem essa facilidade de estar em mais de uma posição dentro de campo. Acho que isso é muito positivo pra ele e pro Flamengo. Eu acho também que o Paquetá deve

0: deveria ser titular, independente do espaço de campo que ele iniciar a partida.
1: Eu não acho que a discussão maior devia estar com os outros. Quem é que tá jogando mais e merecendo estar mais? O Saúl ou quem disputa a posição mais à frente?
2: E aí, no caso, seria o seguinte, vamos lá, Plata começando pelo lado do campo, Carrascal centralizado.
1: Isso.
2: Ou então, manutenção do Carrascal pelo lado, Paquetá como 10 e o Saúl como volante. Então, a briga é Plata e Saúl.
1: Saúl, na minha opinião.
0: Saúl pra mim também.
2: E aí, Paquetá mais à frente.
0: Vem fazendo excelentes partidas, o Saúl.
1: Mas vocês entenderam o que eu quis dizer? Não é por conta do Paquetá, é por conta do Saúl estar muito bem. Uhum. E tem encaixado ali e tem que ficar justo. Mais do que o Plata.
0: Justo.
1: O Plata é ótimo, mas o Saúl tá melhor ainda que ele. O Carrascal vive um ótimo momento também. Então,
0: é
1: show, hein?
0: Cara, mas olha, é muito doido, porque olha o nível de dificuldade do Flamengo. Escolher quem tá melhor.
1: Isso.
0: Cara, isso é muito bom, pô. É o problema que todo mundo queria ter.
1: E de certa forma, deveria, né? É o mundo ideal. Agora, esse mundo que é feito só pra gente, carioca, né, pelo visto, que os times do Rio estão arrebentando, eu acho que tem que ter um pezinho no chão, tá? Digo isso por conta do Flamengo. O Flamengo não está na final da Libertadores ainda, gente. Ao que o ouvinte falou há pouco, teve jogo contra o Racing, jogo contra o próprio Estudiantes, que foi difícil, porque a arbitragem também estava difícil, que o Vasco tem que ficar atento. Serve pro Flamengo também, tá, gente? Tem que jogar a bola que espera-se, tá?
2: O Flamengo venceu o Estudiantes duas vezes nesses quatro confrontos. Perdeu uma e empatou outra. Inclusive, o único jogo que o Flamengo não venceu na fase de grupos da Libertadores foi o jogo contra o Estudiantes. Em que a porrada comeu. O Arrascaeta saiu com a fratura na clavícula e o Emerson Royal fraturou também o nariz. Lembra desse jogo?
1: Jogo de futebol, tá, gente?
0: Assim, eu acho que o Flamengo...
1: Grandão, né?
2: É um zagueiro, desceu a porrada, quase arrancou a perna do Bruno Henrique.
1: Lembro.
2: O lance do De Arrascaeta foi uma falta normal, mas ele cai de mau jeito, aí tudo bem, faz parte, né? Foi um azar, né? Acidente. Mas a porrada costuma comer. Rivotril vascaíno, Torelli. Por que você é Torelli e o seu pai é Barbosa? Eu tenho a resposta, porque o Torelli, ele tem pai e também, paralelamente, tem mãe.
1: Verdade.
0: Que coisa.
2: Pois é.
0: Sabe. Quem poderia prever
1: mas
0: uma
1: tem
0: coisa
1: gente, Brenda, que infelizmente só coloca o nome do pai no nome da...
2: No profissional?
1: Não, no nome da criança. Por exemplo, a minha mãe, ela é só Adriana Torelli. Família da mãe foi pro espaço, família Bezerra lá. Foi pro espaço.
0: É
1: eu
0: mesmo?
1: Acho errado.
0: Eu acho que tem que ter dos dois.
1: Acho certo esse. Pelo menos um dos dois, né?
2: E assim, tem uma corrente de colocar todos os nomes de todo mundo.
0: Aí viram, pô.
2: Tu tem quantos nomes da sua mãe?
0: Eu tenho um nome de cada só. Meu nome é Brenda de Farias Balbi. Uma da mãe e uma do meu
2: Balbi
0: pai.
2: É Balbi ou Balbi?
0: Balbi. Gente, tanto faz, na real.
2: Não, porque se eu estiver falando Balbi. Errado.
0: Não, Balbi. Fiquei
1: com essa impressão. Também.
2: Eu também, cara, não é possível. Eu falando errado 3 meses. Eu tenho um da minha mãe e dois do meu pai.
1: Quais são?
2: Da minha mãe é Souza, com Z. E do meu pai, Pinheiro do Nascimento. Só que no trabalho do meu pai era Pinheiro. Não era o Nascimento. Mas como o Nascimento é o último nome, ele tem que ir. E aí na faculdade, no meu primeiro
0: período... Ele tem que ir, o último nome?
2: Tem.
0: Obrigatoriamente?
2: Aí eu achava que tinha que ir, né? Pelo menos essa era a argumentação.
1: Não é obrigatório,
2: agora
1: mas
2: não é. Enfim. E aí na faculdade, eu sempre fui Leonardo Souza. Na faculdade tinha outro Leonardo Souza.
0: Sim.
2: Aí passou pro outro sobrenome. Aí eu pensei, pô, caraca, realmente, né? Pinheiro e tal. Vou deixar o Pinheiro.
1: Legal.
2: Aí começou.
0: Funcionou. Eu usava mais o Farias também, você sabia? Eu usava mais o Farias. Aí depois falei, nossa, não, mas Balbi é forte, né? Aí eu mudei.
1: Então você é prima do...
2: Não mudou e gostou, né?
1: Do que...
2: Hã? Mudou e gostou.
1: Uhum. Trocou um pelo outro,
0: sonora.
1: Né? Os dois da mesma família, nepotismo. Um sorriso do céu.
2: O
1: e
2: seu?
1: A outra tá aqui, a família Farias. Abraço pro Gabriel. Farias pro Farias. Vamos de...
2: E você escolheu o seu nome como?
1: Por quê?
2: Por quê?
1: Eu escolhi meu nome porque eu não queria que ficassem me comparando com meu pai. Por isso eu escolhi meu nome.
2: Uhum.
1: Torelli.
2: É porque seu pai é muito melhor que você, né?
1: Depende do aspecto e do âmbito.
2: Tem o que você melhor que teu pai?
1: Cara, eu sei mais futebol que meu pai, por exemplo. O que mais? Acho que é isso só.
0: No chat estão perguntando se eu tenho alguma prima cardiologista. Não, não tenho, Natália. Meus primos são...
2: Quem é afim de mim?
1: Quem é afim de você?
0: Como é que é aquilo que faz parto, gente? Qual que é a especialidade que faz parto?
1: Cesariana.
2: Onco? É onco, né?
0: Não, onco que não. Que isso, cara? Meu Deus do céu. Não,
1: parteira.
0: Obstetra. Muito obrigada, Natália. Desculpa, meus primos são obstetras.
2: Desculpa.
1: Meu Deus. De ignorância.
0: Desculpa a ignorância aí, rapaziada. Foi mal.
2: Quem é afim de mim? Me explica. Eu sou afim do Léo. Obrigado, Brandão.
1: Eu sou afim de dar umas porradas no Brandão, mas ele vai falar agora com a gente.
3: Fala, Vegeta. Um abraço, irmão. A gente dá início ao noticiário do Botafogo trazendo uma boa notícia. O técnico Tite foi absolvido por unanimidade hoje pela manhã, em julgamento que aconteceu na segunda comissão disciplinar do STJD. O Tite foi expulso contra o Vasco na semana passada e, por conta disso, foi denunciado. Ele correu risco de ser suspenso de 1 a 3 partidas por ter infringido o artigo 258B do Código Brasileiro de Justiça Desportiva. Mas, como foi absolvido, ele está livre para comandar o time contra a Chapecoense sábado no estádio Nilton Santos. E para essa partida, a diretoria vai fazer promoção de ingressos. Os sócios torcedores do Camisa 7, todos eles terão direito a check-in gratuito para 2 setores, o leste e o norte. Os demais setores terão direito a desconto e, para quem não é sócio torcedor, ingressos a R$40 com direito a meia entrada. Promoção de ingressos para chamar o torcedor nesse momento importante em que o Botafogo precisa vencer e somar 9 pontos nesses 8 jogos restantes para se livrar, para se ver livre da zona do rebaixamento. Então, sábado, local de torcedor do Botafogo é no Nilton Santos. O Tite terá 3 dias para preparar o time, ele que terá o elenco todo à disposição, com exceção dos zagueiros Arthur Chaves e Lucas Monzon, que ainda estão se recuperando de lesões. Pode ser que eles se recuperem a tempo, mas pelo menos por enquanto a gente não tem essa confirmação. Valeu, Vegeta!
1: Valeu, Brandão. Por que a gente não traz mais informações do Botafogo, né? Vamos lá.
3: Vegeta, e com o gol marcado contra o Coritiba da última segunda-feira, o Danilo aumentou a vantagem na artilharia do Botafogo na temporada. Já são 13 gols assinalados. No Campeonato Brasileiro, são 9. O Danilo ocupa a 7ª colocação na artilharia, dividindo essa posição com outros 6 jogadores, sendo que destes, 5 são atacantes, incluindo o Flaco Lopes. O Danilo voltou a marcar depois da chegada do Tite, ele vem pisando mais na área e sendo decisivo. Por outro lado, o Arthur Cabral tem 2 gols a menos do que o volante Danilo no Campeonato Brasileiro. São 7. Na temporada, são 9. 4 a menos do que o Danilo.
1: O Danilo voltou da profundidade do sono que ele vive de vez em quando?
0: Cara, então, foi um jogo bem ruim. Mas foi um jogo bem ruim pro Botafogo como um todo, né? Contra o Coritiba. Cara, foi horroroso, assim. É um jogo com pouquíssima criatividade, mas foi o Danilo quem fez o gol da partida. Inclusive, ele fez 2 gols no jogo. Um foi anulado porque o Arthur Cabral faz uma falta de ataque dentro da área. Mas, assim, o Danilo, se a gente fosse colocar no pacotão, o Danilo foi o melhor do Botafogo. Foi quem mais conseguiu ali criar oportunidade. Mas ainda assim, um jogo coletivo muito ruim do Botafogo contra o Coritiba. Meu Deus.
1: Ele já tinha sido melhor antes, né? Ele e o Montoro, em outra vitória.
0: Montoro também não entrou bem.
1: Do Botafogo. São os 2 melhores jogadores do Botafogo. Por isso que eu cobro tanto, né? Porque eles são a salvação desse time. É claro que tem gente que tem, infelizmente, tecnicamente jogado contra, né? Que é o caso do Cabral.
0: Cara, então, eu não vejo dessa forma. Sabe por quê? Porque, assim, tudo bem que o Cabral é o cara que tem que fazer gol e ele não está fazendo gol. Mas o Cabral é muito importante também para os gols do Botafogo como um todo. Porque como ele joga de 9, ele geralmente é aquele pivô que recebe a bola e solta para quem está vindo de trás finalizar. Foi exatamente assim que aconteceram os 2 gols do Botafogo na partida contra o Coritiba. Então, assim, o Arthur não é o cara que está fazendo gol, mas ele é importante para a construção do gol.
1: E o Tiquinho?
0: Então, o Chiquinho entrou bem na partida também, ele entra dando um gás a mais, mas ainda tá tendo pouquíssimos minutos. Essa comissão do Tite troca faltando 10 minutos pra acabar o jogo, gente. O que muda você fazer uma alteração com 10 minutos pra terminar o jogo?
2: E nesse jogo foi o Titinho, né?
0: Exato, pra ver que é uma coisa, que é uma filosofia de trabalho mesmo, não mexer logo no time. Pra mim é muito claro, se o time começou jogando e no primeiro tempo ainda você já viu que não está dando certo, troca! Qual que é a dificuldade de trocar um time que você tem um banco ali pra ser uma opção de mudança, pra mudar aquilo que você tá vendo que não tá certo? Por que você não
1: às
0: utiliza?
1: Às vezes a dificuldade é não ter banco. Determinadas peças o Botafogo não tem banco à altura, né?
0: Cara, mas aí que tá. Você prefere perder sem tentar ou tentando?
1: Depende qual a tentativa. Tem uns
2: capitão,
1: caras que...
2: nós vamos cair atirando.
1: É, não, tem entendeu? Uns caras que... Por exemplo, o Montoro fez um primeiro tempo ruim, o Danilo fez um primeiro tempo ruim.
2: Uhum.
1: Quem mais? O Ferrarese fez um primeiro tempo ruim. Não dá pra tirar esses caras, cara. Assim, eu até concordo contigo no todo, mas esses caras não dá, cara. Porque eles são diferentes no time hoje do Teles. É um diferente. Agora, Chiquinho pro Arthur Cabral, por mais que ele seja importante taticamente, aí eu tô contigo. O Arthur Cabral tá numa noite infeliz, tá com dificuldade, como aconteceu já, uma tarde infeliz, como já aconteceu antes. Ele já foi produtivo antes, já fez gol, já ajudou, mas antes já não foi. E aí, saiu o Arthur Cabral e entra o Chiquinho, pô. Nesse caso, eu tô contigo. Mas no caso, em exceções, né, craques, né, ali no time, não. Entendeu o que eu disse?
0: Entendi.
1: Atrapalhar o raciocínio.
0: Mas, por exemplo, o Alan entrou de titular nesse jogo contra o Coritiba.
1: É de se lamentar.
0: Por quê?
1: É de se lamentar.
0: Por quê? Né? E ele ficou no jogo até os 30 do segundo tempo. E assim, tudo bem, é um cara que defensivamente é importante. É um jogador mais defensivo.
1: Tenta, né?
0: Mas, gente do céu, um ataque é um horror.
1: Não, e defensivamente ele tem tido... O Alan foi um ótimo jogador, tá?
0: Pô, na época do Vasco ele foi super importante.
1: Até de lateral, mas, assim, de meio. Depois na Europa fez uma grande carreira, mas hoje não tá conseguindo mais, né? A gente já até comentou bastante sobre isso. O time do Botafogo tem limitações, é isso que eu quero dizer, Breno.
0: Sim,
1: é?
0: Tem.
1: Assim, você olha pro banco, pode entrar. Agora vou botar todas as minhas fichas que fulano vai resolver. E não, quando eu cobro... De um cara que não pode oferecer, eu posso estar sendo injusto com o cara, entendeu? Se eu cobrar muito do Alan agora, eu vou estar sendo injusto com ele, cara. É um momento que ele não pode oferecer tanto pro...
2: Uhum.
1: Ele já foi bom ofensivamente, tá?
0: Sim.
1: Inclusive.
0: Sim. Ele na bola parada, na época de Vasco, era super forte, né? Enfim, levava muito perigo. Mas enfim, eu entendo seu ponto de repente olhar pro banco do Botafogo e não ver ali um salvador da pátria.
1: Não vê nem o técnico, o técnico resolveu comemorar um gol que foi anulado.
0: Cara, meu Deus, cara.
1: E depois ele falou
0: dele
1: mesmo.
0: É um dos mais bizarros dessa pós-data
1: FIFA. Eu tava vendo em casa, eu tava de férias.
0: Na moral.
1: Aí daqui a pouco eu falei, ô Rebeca, o Tite tá no campo comemorando? Que porra é essa?
2: Cara, ele já fez isso na seleção brasileira em algumas oportunidades, fez no Flamengo e foi fazendo Botafogo e tal, e aí, pô... Ele faz muita força pra chegar.
1: Não, e depois da coletiva ele fala dele na terceira pessoa. Realmente o treinador não deveria estar ali. O treinador foi lá e errou. Fica assim, o que ele tá falando, cara?
2: Que loucura. Sabe quem fala dele na terceira pessoa?
1: Dei, Pelé.
2: E também.
1: Pai
2: solta,
1: da bola.
2: Solta a vinheta dele aí.
1: Vou soltar rapidinho.
2: Tá aqui.
4: Porque o pai da bola.
1: Eu já falei que ele pode falar dele na terceira pessoa.
2: Cara, para de abaixar, cara. Essa vinheta é muito baixo. Volta esta...
4: Yuri Duque, o pai da bola, eu judo teu na via, porque...
1: Essa parte horrível.
2: Cara, ainda bem que eu nunca
0: meu Deus,
2: tinha
0: eu
2: ouvido
0: nunca, eu não
2: falar.
0: Sabia se tinha.
2: Essa parte, meu
0: quem
2: Deus do céu.
0: Sabe. Cara, como é?
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9: Muito bom, muito satisfatório apertar essa trilha. Não tem entra e sai não, gente. Só apertei na trilha pro Cacho Mariano. É, vamos
10: ouvir. Peraí, aquela é a sonora do entra e sai?
9: É a trilha do entra e sai.
11: É a trilha do entra e sai.
9: Cadê?
10: Ah.
9: É verdade.
11: Bota aí, bota, tem o, bota aí a voz do DJ Ace também. Tem? É pau a pau.
12: Pau a pau.
11: Não, bota do entra e sai, a voz do DJ Ace.
13: Entra e sai da TMC.
11: Aí bota agora.
9: Mistura George Michael com Xadê, cara.
11: Cadê? Um abraço pra Xadê.
10: Inacreditável.
9: Eu ouvi. Aqui a galera tem voz. O ouvinte é falante. Aqui na TMC, tanto em Brasília, 100,1, quanto no Rio de Janeiro, em 101,3. E no chat. Já já o Léo traz mais do nosso chat.
11: O Brandão tem. Aqui, o Brandão. Desse Gonçalves, desse,
9: tá.
11: Brandão desse Gonçalves da TMC, é. Tem que dar um Grêmio Latino pra quem fez a vinheta da Light e da Toca da Traíra.
9: Muito boas mesmo. É. E também a do Lacerda do.
10: E a, a nossa chamada do WhatsApp também é muito boa.
11: É, 21.
10: 995
9: Lacerda que fez. Sorri lá do céu. Eu chamo ela de Ludia. É Ludmila do Iá.
14: Boa tarde, galera da TMC. Aqui é Anderson Flamenguista, irmão.
9: Oi.
14: O cara fala que o presidente do Flamengo é hipócrita, é isso, é aquilo outro. Fala um monte de barbaridade do cara, aí agora quer jogar no Maracanã, quer que o cara libere?
10: Sim.
14: Aí é complicado, irmão. Eu vou xingar você, vou falar que você é isso, vou falar que você é aquilo, e aí vou querer participar de uma festa na tua casa, depois de tudo que eu falei pra você. Aí complica, irmão. Aí complica.
11: Parecido.
14: Tamo junto.
11: É realmente parecido.
9: Nada a ver, né?
15: É. Fala, pessoal, boa tarde, Vitor Rangel aqui. Pô, eu sou a favor de que o dirigente ele não pode ser dominado por esse lado passional de torcedor.
9: Ah, isso.
15: Tá? Mas, pô, botar a culpa só no Pedrinho também é muita injustiça, né?
9: Sim.
15: O BAP se meteu numa coisa que não competia o time dele, pô. O Vasco, pra vender a SAF pro Lamarck, ele tem que passar por uma série de órgãos e instituições e profissionais competentes pra avaliar se isso é regular ou não é. Se pode ou não pode. O BAP não tem nada que se meter nisso. E ele veio não sei quantas vezes a público pra criticar isso aí. E o que o Pedrinho fez foi defender a instituição dele, como há muito tempo o presidente do Vasco não fazia. É isso.
14: Boa tarde, galera da TNC. Aqui é Anderson Flamengo.
9: Já te ouvi. Esse negócio também, quem falou que casa que é aluguel?
11: Ali, tá ali. O Rivotril vascaíno. Que casa? Paga aluguel.
9: Ah, é. Então quer dizer, você paga aluguel, não é a tua casa também.
11: É, pelo amor de Deus.
9: Você prefere morar de aluguel de frente pra praia, no Alto da Boa Vista, ou morar um pago no Cafundó de Judas? né?
11: Ou nem tem onde morar, cara.
9: Não, aí você quer receber a pessoa em casa. Aí você não pode receber a pessoa em casa porque sua casa tem limitações. Aí você tem que mandar a tua festa lá em frente à praia,
11: na casa da Boa Vista.
9: Que é o caso do vascaíno.
11: É.
9: Eu falei isso, maior bom humor,
11: né, gente?
9: Vocês me irritam.
11: O Torelli me pegou agora nessa analogia. Mas quer receber a visita, não pode, pô, que tua casa...
12: Já tô um recado pra esse ouvinte flamenguista, que ainda pouco gravou um áudio dizendo que o Pedrinho faltou um diálogo amoroso, amistoso com o Mbappé. É isso, pra conseguir o Maracanã de forma mais fácil, não ter confusão. Vamos lá, que mundo ele tá vivendo? O BAP acusa, inclusive, o Pedrinho e o time do Vasco de se vender pro Palmeiras, como no dia do empréstimo de 80 milhões ano passado. Ele vem criando uma série de guerras há um ano, pelo menos. O Vasco, o Pedrinho, respirou e tá falando do Vasco. Mas aí, a culpa é do Pedrinho, que não falou de forma amistosa com o BAP, é isso? Tem que lamber o chão pro BAP passar.
11: Check.
12: Você pode estar de brincadeira, um abraço.
9: Eu concordo com esse ouvinte aí em boa parte. E o chat, vamos terminar?
11: Tá a mãe junto. Das bolas. Vegeta Check, onde foi parar o seu queixo?
9: Então, eu fiz a barba e meu queixo some. É um potencial que ele tem. Falando em check, abraço pro Diego, enfermeiro, que trabalhou também na recuperação do Zico. Grande abraço pra ele, ouvinte aqui da TMC. Diário, né?
11: Que todo isso, dia, cara. Ele tá
9: aí. Check, né?
11: Check, check.
9: Cadê o chat, cara?
11: Tô olhando ali o chat, ó. O Vitor Rangel tá rindo.
9: É melhor ter
11: o Rivotril. É faz um carinho no BAP. Manda flor pro BAP. Entrega um bombom pro BAP.
9: Isso é muito bom também. Aliás, bem melhor do que um, tá? Um é muito bom.
11: Mas não, o dois acho que é os dois são perfeitos, os dois se complementam. Você é mais tropa um ou tropa dois?
10: Cara, é porque o um tem muito impacto, né?
11: Sim. Eu acho que eu sou os dois. Eu vi o tropa dois na estreia, na primeira sessão no Odeon.
9: Ah, é bom
11: e geral levantou e aplaudiu.
9: Não, é muito bom.
11: Quando o Capitão Nascimento isso, bate no secretário de segurança, o cinema.
9: Cara, não. Porque parece que eu tô falando mal do um. Um é excelente, mas o dois é uma porra.
11: É uma porra.
9: Absurda. Absurdo.
11: E aí, aspas pesadíssimas.
9: O dois é uma porra.
11: O dois é uma porra.
9: É.
11: Do Torelli, 2026.
9: Um dos melhores filmes da história. Ô Léo Pinheiro, chat. Não. Mais no chat, por favor. Toca o like aí, galera.
11: Vamos lá, vou aqui. A barba é a maquiagem do homem?
9: É.
11: Pergunta o cachorro caramelo 76.
9: É sim. É melhor não ter queixo do que ter dois queixos também.
11: Brandão Desi Gonçalves. Tropa 1 tem muito mais frases de impacto. Cara, o que que... Ó, tá fazendo sinal? A câmera tá em você. Pô, pelo amor de Deus, cara.
9: Mas é melhor.
11: E a galera falando aqui, a mãe melhor. Das bolas. Ronaldo Escobar também presente. Deixar esse registro. Nando Cafu. Renatinho... 1544, Natália Assis Melo. E tem mais gente aqui que participou logo.
9: Quero mandar
11: programa,
9: um abraço,
11: né,
9: pro abraço espiritual e pro Noel Rosa, né? Um dos grandes representantes da família Sem Queixo.
11: Uhum.
9: Depois pro meu pai que me fez assim.
11: Sempre ligado.
9: Meu pai tá no ar agora, na outra. Não dá.
11: Não, o Noel Rosa.
9: Espiritualmente sempre conectado.
11: É
9: isso.
11: Ele que é muito melhor que você, né, Tori?
9: Noel Rosa? Deve ser
11: e
9: na maioria
11: o
9: das
11: teu
9: coisas.
11: Pai.
9: A maioria das coisas também. Ô, Léo, obrigado, tá?
11: Tá, vamos lá. Rápido, quanto vai ser o jogo hoje?
9: 2x1 Fluminense.
10: 1x0 Fluminense.
9: Quem tá na escala 2
11: hoje? 2x0 Fluminense.
9: Quem tá na escala pro jogo?
11: Hoje é Lucas Borges, na isso, voz, e Yuri Duque na reportagem.
9: E quem comenta?
11: E
9: não sou
11: quem
9: eu.
11: Quem comenta, então.
9: Não é a Brenda.
11: Não sei se é o Magno ou se é o.
9: Ah, tô tentando te ajudar.
11: É, hoje aqui, cara, tá aqui, ó. Hoje é o João Lindton.
9: É isso. Johnny no comentário para o jogo do Fluminense Palmeiras pela semifinal isso. da Libertadores. Mais uma vez, parabéns aos vascaínos. Hoje foi muito papo de Vasco.
11: Parabéns, Vasco, pelo título.
9: Não, amanhã espero ter um papo de flu com vocês. Valeu, Brenda.
10: Valeu.
9: Valeu, Léope. Valeu, ouvinte.
11: Até.
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17: Caro ouvinte que nos ouve com o seu ouvido. Começa agora o Sobremesa, o seu programa favorito aqui na TMC. Hoje em ritmo de festa, como diria Silvio Santos, porque estamos comemorando um ano de TMC, né, Mini Ruti?
18: Nossa, gente, que felicidade. Um ano de TMC e a gente nesse lugar super especial, aqui no Roca Mortadela Bar.
17: Bem no Mercado Municipal de São Paulo.
18: E eu tô feliz, vai que eu arranjo o amor da minha vida, vai que ele tá vendendo um bacalhau, um damasco por aí, né? Vai.
17: E já que é festa, Batista, sim, o que é que a gente aprontou para dar de presente pro pessoal?
19: Muita coisa, e Roca Bar tem Orlando também, hein?
17: É verdade.
19: Tem,
17: é verdade.
19: Orlando, pra quem gosta do Mickey, é um pouco mais caro pra você ir pra lá, mas é mais fácil você vir aqui mesmo, né? Olha, é o seguinte, Lucas, eu acho que faltou no nosso programa.
17: O quê?
19: Mensagens dos apresentadores da casa. Jura? Desejando um ano, né? Aquele parabéns de um ano pra TMC.
17: Jura?
19: Então eu peguei e liguei pra alguns apresentadores da casa.
18: Mentira! Né?
19: Liguei.
17: Peraí. Você ligou pros apresentadores da TMC.
19: Sim.
17: E você pediu o que pra eles? Eu não entendi até agora. Você ligou pros apresentadores pra quê, Batista?
19: Eu pedi pra falar, fala aí, parabéns, TMC.
17: Ah, legal.
19: Vocês. Então, mas daqui a pouco vocês vão entender como é que foi essa ligação. Eu liguei pra Mayara Bastianello, nossa amiga querida do Link TMC.
17: Sei.
19: Que apresenta o Link lá com o Tomás e com o Rodrigo Alvarez.
17: Boa.
19: Liguei também pro José Calil, que tava na Copa do um dos maiores comentaristas esportivos do planeta.
17: Sei quem é, apresenta o Papo de Craque Segundo Tempo aqui em São Paulo.
18: Adoro.
17: Sim.
19: E teve uma outra ligação, mas acho que eu não sei se eu vou colocar no ar, eu vou falar daqui a pouco.
18: Então, foi pra quem, hein?
17: Daqui a pouquinho você sei, vai ver, viu? Essas ligações que o Batista fez para pedir um recado especial, já que a TMC completa um ano de vida. E ó, já que estamos falando de parabéns especial, eu quero dar um parabéns também pro pessoal do Rio de Janeiro que trabalha na TMC e que ouve a gente, o pessoal de Brasília, de Curitiba, Belo Horizonte e Recife e, é claro, São Paulo. Todas essas capitais são contempladas com a TMC.
18: Um beijo pra todos vocês. E, bom, gente, aniversário da TMC de um ano.
17: Sim.
18: Né? A gente sempre recebeu convidados maravilhosos aqui no Sobremesa.
17: É verdade.
18: Mas alguns convidados, eles não esperaram o aniversário da TMC pra dar bolo na gente, viu?
17: Peraí. A gente vai completar, a gente completou um ano, estamos comemorando. Então você vai trazer os bolos que deram no programa Sobremesa.
18: Exatamente, porque teve muito convidado que deu bolo na gente.
17: Não esperaram nem o aniversário da TMC, foram dando bolo.
18: E eu vou expor mesmo.
17: Mas peraí, vem cá, ô Batista, é que eu não entendi a gíria. O que é dar bolo?
19: Dar bolo é quando dá o cano.
17: Ah, quando dá falta. O cano.
19: E agora na modernidade a Mini Gucci vai fazer um exposit.
18: É isso, vou expor mesmo.
17: Então a gente vai agora saber os convidados que foram convidados e não vieram.
18: Não vieram.
17: Entendi. Eles falaram que iam vir e não vieram no Sobremesa.
18: Não vieram.
17: Então vai lá, Mini Ruth.
18: Não é mesmo, João Guilherme? Senhor João Guilherme, um dia antes de participar do programa, ele foi no aniversário da Maísa.
19: O João é o filho do Leonardo.
18: Isso. Ah. Ele foi no aniversário da Maísa e não foi ao Sobremesa. Ele até tem enchido a cara, né?
19: É mesmo. Então, aquele que usa cropped.
18: É.
17: Então, João Guilherme, ator, filho do Leonardo, muito obrigado pelo bolo. Valeu, beijo, João Guilherme.
18: Valeu, viu? Mas outra que deu um bolo, mas não foi uma vez, não. Ela deu dois bolos no Sobremesa.
19: Quem?
18: Foi a detetive Daniele. Ela disse que tava com problema de saúde.
17: As duas?
18: Eu acho que ela tem que investigar a saúde dela melhor, né?
17: Obrigado, detetive, pelo bolo. Muito obrigado, valeu.
18: Também o senhor Gui Santana, vou expor mesmo. Ele mandou dois bolos pra gente, porque ele achou que devia ser alguma trollagem do Pânico, né? Certeza.
17: Então, Gui Santana, obrigado pelo bolo que você deu aqui no Sobremesa. Valeu!
18: Luísa Sonza, eu prefiro não comentar sobre.
17: Peraí.
18: Né?
17: Luísa Sonza, a cantora.
18: É.
17: A cantora que namorou com o Whindersson Nunes, ela aceitou o nosso convite. Isso é que me chama a atenção.
18: Então.
17: Ela aceitou o convite do Sobremesa?
18: Você entrevistou a Luísa Sonza?
17: Eu não entrevistei.
18: Então vamos pro próximo, porque então, ela não foi, né?
17: Ela aceitou, mas não veio. Obrigado pelo bolo, Luísa Sonza. Valeu.
18: Eu acho que o pior é quando o convidado até chega no Sobremesa, mas ele vai embora no, na metade do caminho, né?
17: É, tipo quem?
18: Tipo o Diguinho Coruja, né?
17: Oh.
18: Ele veio no Sobremesa e acabou indo embora. Ou seja, ele deixou o bolo pessoalmente, né?
17: Na verdade, ele deixou meio bolo, que ele é gordo que nem eu. Ele comeu metade do bolo. Então, Diguinho Coruja, obrigado pelo meio bolo que você deu na sobremesa.
19: Falta de respeito comigo que te revelei, Diguinho.
18: Muito fica, feio, viu? O trem assim. Da alegria foi quase um bolo em triplo, gente. Não entendi nada.
17: Ah, eu lembro. O trem da alegria, aquela banda que cantava música de abertura do desenho He-Man.
18: Isso.
17: Eu tenho a força. Eles são bons, não são, Batista?
19: Sim, são bons, mas a desculpa foi que o carro não tava pegando. Você acredita que o cara mandou essa?
17: Peraí, peraí.
19: O cara não pegou.
18: Mentira.
17: Mas a gente não manda Uber pro convidado? A gente manda
19: Uber. Não, mas que ele morava em outro lugar.
18: Ai. E por que ele não pegou o trem da alegria, então, pra mim?
17: Obrigado pelo bolo, trem da alegria. Valeu, obrigado.
18: Mas tem pessoas... O Batista vai ficar incomodado agora. Porque tem pessoas que chegaram aí ao programa e também foram embora. Né, dona Chaline Grazik?
17: Oh, mas a dona Chaline... Peraí, calma aí que agora eu vou explicar. A gente tá falando o nome dos convidados que marcaram no sobremesa e não vieram,
19: sim,
17: né, Batista?
19: Sim, sim.
17: Deram o famoso bolo. Mas a dona Chaline, ela veio ao nosso programa e desistiu no meio do programa.
18: Ela deixou o bolo e uma praga pro Batista, né? Foi ótimo.
19: Obrigado, viu, Chaline?
17: Dona Chaline, queremos você ao programa. Até então, as suas previsões estavam corretas. Sim. A Chaline Grazik, que é uma médium, uma vidente, não é mesmo?
18: É.
17: Então ela veio aqui, ela falou coisas e até agora ela acertou, né, Batista?
19: É, não, mas já comecei a tomar remédio, porque ela falou.
18: É melhor, melhor.
17: Então, obrigado pelo meio bolo, Chaline Grazik. Tem mais convidado que teu bolo,
18: Vinícius? Tem, ontem mesmo a gente tomou um bolo, né? O Evandro Santo, ele era pra ter ido ontem no programa, acabou não indo, deu um bolinho pra gente.
19: É o...
18: Bem no dia do aniversário, Evandro.
19: Christian Pior.
18: Christian
19: Ai,
18: Pior.
19: Colega.
18: Ai, não
19: veio.
18: Eu
19: não
18: só
19: veio.
18: Vou defender um convidado aqui, porque o Carlos Scapini foi maravilhoso, foi o único convidado, ele que é um dos fundadores da Mind, a maior agência de marketing de influência digital do Brasil, ele foi o único que trouxe um bolinho de verdade pra gente, feito pela mãe dele, a dona Neuza, né, Neuza da Penha, muito obrigada pelo bolo peteleco, viu, ó, Carlos,
17: muito
18: você
17: obrigado,
18: arrasou.
17: Cara. Um beijo enorme, Cacá. Um beijo enorme na dona Neuza da Penha. Um beijo enorme, obrigado pelo seu bolo. Esse sim foi um bolo literal. E foi muito gostoso, né, Batista?
18: Muito bom.
19: Bom, vamos dar continuidade ao programa, porque a gente tem que falar da nossa enquete do dia.
18: Uhum.
19: Você pode responder aí pelo 11 972 21 1001. Ou também pelo nosso YouTube. 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Pergunta de hoje:
18: qual
19: foi o melhor momento do sobremesa?
17: Olha, boa pergunta, Mini Ruth.
19: Qual?
18: Gente, eu adorei o dia que o Shogun, o lutador, participou do nosso programa e ele me pegou no colo. Eu me senti tão amada.
17: Ah, já era uma prova,
19: isso,
17: né?
19: Por isso que ele perdeu a luta. Deve ter atacou o bico de papagaio do coitado. Aí perdeu pro Glover.
18: Tu fala assim, velho.
17: E pediu revanche, hein?
19: Pediu revanche.
17: Isso é interessante. Olha como é a TMC. É sempre ponto e contraponto. Aqui no Sobremesa é a mesma coisa. Numa luta que muitos chamam de luta da década do século, nós recebemos aqui no Sobremesa os dois oponentes, um lado e o outro, né?
19: Sim.
17: Recebemos o Glover e também o Shogun.
18: Muito legal, cara.
17: E para ambos nós dissemos que estávamos torcendo para aquele que a gente estava entrevistando.
18: São puxa-saco os dois, viu?
17: Não, nós somos imparciais, é diferente.
19: E você, Lucas, qual o melhor momento de Sobremesa na sua opinião?
17: Ah, com certeza é o que está por vir, Batista.
19: Ai, meu Deus. Parece aquelas cantadas do Neymar. Saudade do que ainda não vivemos. Eu vou dizer, que coisa feia.
17: E pra você, Batista, qual o melhor momento do Sobremesa até agora?
19: O melhor foi quando eu sentei lá, assinei o contrato. Foi o melhor momento.
18: Não, uma salva de palmas. Salva de...
17: Meu melhor momento é todo mês, dia 10. Obrigado, Elizabeth, do RH. Um beijo, nós chamamos, tá bom? Esse é o Sobremesa comemorando um ano aqui da TMC, diretamente do Mercado Municipal de São Paulo. Você que tá acompanhando pelo YouTube, você notou a diferença, né, Batista?
19: Sim.
17: O pessoal vê a gente no estúdio da TMC, estúdio muito bonito, muito organizado e pela primeira vez estamos nas ruas de São Paulo. Escolhemos esse lugar que é um clássico. Você que não conhece, vou te explicar. Imagina um centro com várias barraquinhas, com cada um com um sabor melhor que o outro. Tem carne, tem peixe, tem tempero, tem fruta desidratada que eu descobri hoje.
19: Coisa muito boa, coisa muito boa. E estamos no Roca Mercadão.
17: É,
19: Roca Bar Mercadão. tem o sanduíche de mortadela mais famoso do Brasil. Quem não conhece, tem que vir conhecer. Além do, tem pastel de bacalhau, pastel de camarão.
18: É o melhor pastel do mundo, tá?
11: É o melhor mesmo.
19: O pastel daqui tem que chamar 4 pessoas pra comer.
11: É uma delícia. Muito bom.
18: É uma delícia.
19: É barato?
11: Não.
19: Mas vale a pena.
11: Mas vale a pena. Boa, Batista. E tem, mano, alguém mandou mensagem pra gente?
19: Sabe quem mandou mensagem agora pra mim?
18: Quem?
19: Maiara Bastianello. Ela acabou de mandar uma mensagem e falou: ó, se você faz isso com seus amigos, imagina com os inimigos. Porque é o seguinte, o diretor, ele falou o seguinte, ele falou: Batista, precisa ligar para os apresentadores da casa, lá pro Rodrigo Alvarez, pro Benja, pra Maiara do Link, ver também o Calil, né, o pessoal, a Joana, precisa ligar para pegar o depoimento deles, dando parabéns pra TMC. Só que com essa correria, o que que aconteceu?
18: O quê?
19: Eu lembrei disso só no meio da madrugada, quando eu acordei.
18: Tá.
19: E a gente não tinha mais tempo hábil pra fazer ligação, porque tava em cima do aniversário.
11: Entendi.
19: Aí eu falei, eu tenho o telefone de todo mundo aqui.
11: Tá.
19: Eu falei, vou ligar 2:00 da manhã.
11: Ah, não. Não, você não fez isso.
19: Eu fiz.
11: Não, Batista, você não fez isso. O pessoal já não vai com a nossa cara. Você ligou pro pessoal da TMC, os apresentadores, às 2:00 da manhã.
19: Sim, Maiara Bastianello.
18: Não, não tem noção esse Batista.
19: Foi a primeira, quer ver? Vamos ouvir. Será que ela tava animada?
11: Peraí. A gente vai ouvir agora a ligação?
19: É, eu liguei 2:00 da manhã.
11: Vamos ouvir essa ligação que o Batista fez.
19: É.
11: Ele ficou incumbido de pedir recados dos apresentadores para o aniversário de 1 ano da TMC.
19: É.
11: A questão é o horário que ele ligou fazendo esse pedido. Que hora você ligou?
19: É 2:00 e pouco.
11: 2:00 da manhã. Então vamos ouvir agora. A primeira ligação foi para Maiara Bastianello. A Maiara, só pra você saber, a Maiara trabalhou ao lado do Ricardo Boechat, Mini Ruth. O grande jornalista Ricardo Boechat trabalhou ao lado de grandes nomes.
19: Sim, e agora a troca de horário com a gente. Olha o que tá caindo. Vai,
18: quero
19: cadê?
18: Ouvir o trote. Quero
11: vamos
18: ouvir
11: a ligação com a Maiara Bastianello. Solta aí, Cuca, vai.
19: Alô.
20: E aí?
19: Oi. Ô, Maiara, tudo bem?
20: Tá tudo bem aí?
19: Tá tudo bem. É o seguinte... É porque eu lembrei só agora, eu sei que tá tarde, mas é que nós do Sobremesa, a gente precisa pegar uns depoimentos de feliz aniversário pra TMC, e eu lembrei só agora de madrugada.
20: Que ótimo, 2:00 da manhã, já tô dormindo, 18º sono, mas assim, dá pra fazer, vai ter que ser quando eu acordar, né, pra
19: acontecer. Não, é agora, é só você falar assim, ó, aqui é a Maiara Bastianello, do Link TMC.
20: Que jeito!
19: Queria desejar aí parabéns pra TMC e um abraço pro pessoal do Sobremesa. É só isso, Maiara.
20: Mas que jeito, se eu tô dormindo, homem. Ô, Batista, vocês foram uma pegadinha? Eu acho que eu não vou aparecer em vídeo, então você grava minha voz e é isso.
19: É, só isso. Coisa. É porque se eu não conseguir gravar agora, porque precisa pra hoje, o Zé Carlos vai ficar bravo comigo.
20: Nossa, Batista, você vai... Olha, eu só vou gravar porque tá em áudio, não tá em vídeo. Se tivesse em... Nossa Senhora... Você tá gravando?
19: Tô gravando, pode ir.
20: Nossa, Batista, você vai me pagar se for uma palhaçada, você vai me pagar. Vai me pagar. Que horas são? Peraí.
19: São 2:00 da manhã.
20: Puta merda, você não tem noção, não? As pessoas dormem, ô Batista, pelo amor de Deus.
19: Mas eu lembrei agora só, depois...
20: Sabe o que é o pior? Eu demorei pra cacete pra dormir hoje, mas eu demorei. Eu tô rolando na cama desde as 11:30 da noite, tava sem conseguir dormir. Aí eu consigo dormir. Essa pessoa sem família me liga essa hora, 2:30 ou 2:00 da manhã. Ai, vamos lá então, vai. Posso ir então, né?
19: Vai.
20: Dia 13 de outubro, aniversário de 1 ano da TMC, essa casa maravilhosa, essa casa muito boa de trabalhar, que só tem o defeito de ter um programa chamado Sobremesa, mas ninguém é perfeito, então parabéns TMC e um beijo pra galera do Sobremesa.
19: Aê! Obrigado, Maiara! Valeu! Meio sem vontade, eu achei que ela
18: tava... não queria mandar beijo não, viu? Tava com muito soninho.
11: Totalmente sem vontade. Agora, isso muito me admira, uma jornalista que tem que saber fazer break news, que é notícia de última hora, ela que tem que estar preparada a qualquer momento, ela foi pega no susto.
19: 2:00 da manhã, eu liguei, qual o problema de ligar pra alguém 2:00 da manhã?
18: Nada. Você é sem noção mesmo, viu, Batista?
19: Inclusive, no outro dia, eu vi a cara de sono dela no link TMC, mas daqui a pouco eu liguei pro Calil também, José
18: Mentira.
19: Calil. O Calil que é do esporte.
17: aqui, que tava na Copa, quase sofreu um assédio lá.
19: Sim, do argentino, da Argentina, né? Não foi?
18: Meu Deus do céu.
17: Então, olha, daqui a pouquinho você vai ver um dos maiores comentaristas de esporte do Brasil. Ele que recebeu uma ligação no horário bem conveniente.
19: Sim.
17: Do Marcelo Batista, que tá aqui com a gente.
19: E ó, tem outro, e tem outro que eu liguei 3h18 da manhã, mas não sei se vou colocar no ar.
18: Por quê?
17: Você ligou pra quem 3h18 da manhã,
19: não
17: Batista?
19: Não posso falar ainda, não posso
17: Meu
19: falar.
17: Deus do céu. Olha, daqui a pouquinho você vai ver essa ligação. E também, vamos lá, quero chamar a atenção. 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Querendo ganhar esse presente. 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
19: Exato, que é rádio, desde que eu me conheço por gente, dá brinde pro ouvinte.
18: Muito!
17: É, mas agora amigo, é muito melhor que brinde.
18: Que brinde?
17: O que, que é brinde? O que, que vocês davam? Era boné,
19: 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Boné, camiseta, CD.
18: Adesivo.
17: 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E ó, a gente tá aqui no Mercadão, um lugar onde é bom pra você gastar dinheiro, e é claro que a gente não poderia deixar de ficar sem uma graninha. Pra isso, nos ajudaram. Mandaram agora um superchat no nosso canal do YouTube.
19: Opa!
17: O único programa da TMC que faz dinheiro acontecer. Olha.
18: Olha lá.
17: O Hamilton.
18: Até rimou.
19: E vamos ficar do lado da recepcionista na Paulista. A produção.
17: Para.
19: Vai ser a recepcionista.
18: Assim, só reclama. Eu quero saber do superchat.
19: Naquele, e no sofá, o pessoal tudo com o laptop no colo, naquele sofazinho da recepção.
18: Só reclama, viu?
17: Peraí, vocês vão entender daqui a pouquinho. Ó, Milton Ferreira tá sempre com a gente, mandou R$5. Boa tarde a todos, parabéns TMC pelo aniversário, vocês são nota mil. Obrigado, Hamilton. Valeu, o Edu Esteves também tá mandando pra gente, parabéns TMC. Ele faz aniversário também hoje, olha aí, quase no mesmo dia que a TMC, hein? A TMC completa dia 13 de outubro e o Edu que mandou mensagem. Sim. Faz dia 14.
19: E durante a semana inteira a gente tá comemorando por aí.
17: É verdade.
19: Ontem teve o programa lá do Museu do Futebol, do pessoal do esporte, tem um monte de coisa.
18: Legal muita... demais, semana inteira comemorando um ano de TMC.
17: E já que estamos aqui fazendo o nosso programinha de meu Deus, por que não trazer também aquele quadro que todo mundo ama? É hora de trazer informação com diversão, é hora de dar as notícias, mas de um jeito que só a gente sabe. É hora dele, do...
0: Girinho de notícias, vai!
18: Lá vem pra cá, vai. Patrícia,
19: oi,
18: vem pra cá,
19: rodando
17: Patrícia. Ô, Batista, me disseram que hoje o girinho vai ser especial, né?
19: Sim, é um giro de notícias especial. Vamos recordar o que aconteceu nesse um ano de TMC, Transamérica Media Company, porque nós americanizamos.
17: Então, Mini Ruth, vai que é tua, mulher.
18: Vamos lá, então, porque a gente vai começar a contar como nasceu sobremesa, né?
17: É isso mesmo. Em janeiro desse ano, o programinha de meu Deus estreou comigo, Lucas Salles, Marcelo Batista, e na época a Mini Ruth, ela tava um pouquinho diferente, né? E o jornalista Ricardo Feltrin foi o nosso convidado de estreia. E olha, já foram mais de 170 programas até o momento. O Sobremesa, ele é adorado pelos nossos ouvintes, mas não é tão bem visto aqui dentro na redação pelo pessoal do jornalismo, né, Batista?
19: Falando em ouvintes, mandar um abração pro Paulo, motorista da Uber, que me trouxe até aqui e ouve o Sobremesa, ele que é de Barueri.
17: Beijo, Paulo.
19: Muito. Você sabe o que aconteceu também? Dani Lima, uma das principais jornalistas do país, foi contratada pela TMC. Ela que sempre faz análises e informações exclusivas sobre o mundo da política. E também temos ele, o filósofo Luiz Felipe Pondé, um dos principais pensadores do país. Jamil Chad também, que manda e manja, né? Manja muito da cobertura internacional, faz parte do nosso time. E, né, como nada é perfeito, tem o Leleco também, que é o faz tudo aqui na TMC, que tem até um quadro no Sobremesa.
18: Exato,
19: viu?
18: Ele faz o pitaco do Leleco, onde ele só critica o Sobremesa, viu? Mas eu fiquei sabendo que o Leleco agora, ele que arruma tudo, faz tudo na TMC, ele vai ficar um pouco tipo de boa, assim, sabe? Ele não vai ter mais o que fazer,
19: é,
18: gente.
19: É tudo novo, tudo é tecnologia high-tech.
18: Exatamente, a TMC vai inaugurar em breve essa nova sede lá na Avenida Paulista. Serão 4 andares com novos estúdios, uma nova antena. Vai ser tudo novo, viu? E eu não sei o que, que vai sobrar pro coitado do Leleco arrumar.
3: Olha só, falando do Leleco e também dessa nova antena, eu já peguei o gancho aqui, vou aproveitar esse momento e falar do brinde que nós iremos sortear. Que é o seguinte, rádio quando completa aniversário, sai sorteando por aí boné, disco, camiseta, ingresso pro cinema. É legal, não é?
18: É muito legal.
3: É muito bom. Mas nós aqui do Sobremesa conseguimos convencer a diretoria e iremos dar um presente pra você, ouvinte. Um presente que vale muito dinheiro.
18: Olha, barra de ouro?
3: Não, não. Já que nós estamos indo para o novo prédio, onde, Batista, tudo é tecnológico, né?
19: Sim, sim, sim. High-end technology.
3: Pois é. O que, que a gente vai fazer? Nós vamos pegar a antena tradicional aqui da TMC, antena que existe há anos, né, Batista?
19: Fica lá no pátio, no estacionamento da rádio.
3: É uma das maiores antenas de transmissão do Brasil.
18: Uma
3: das mais avançadas, é muito boa, é top de linha. Vamos pegar esta antena e vamos presentear um ouvinte. Faremos isso. Vamos dar uma antena pra você.
18: Olha, tá prestando atenção? Que
3: então,
18: maravilha.
3: 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Então, ó, daqui a pouquinho nós vamos sortear a grande antena, sim, da TMC. Essa antena vale muito dinheiro. O Leleco me falou que vale, não tô zoando, o Leleco me falou que vale mais de 500 mil reais.
19: 500 mil reais.
3: 500 mil
19: reais. São 180 metros de altura, são 150 toneladas pesa essa antena. Ela é feita toda de aço, né? Não sei se tem cobre que dá para você revender em algum lugar, você que ganhar, porque às vezes o cara rouba cobre, né? E para revender. A antena não sei se tem.
18: É verdade.
19: E ela foi inaugurada no ano em que eu comecei no rádio, em 1989. Eu estava na Transamérica, que agora é TMC, quem escuta sabe. Eu estava na Transamérica em 1989, quando essa antena foi inaugurada. E era a maior potência de FM da América Latina.
3: Olha aí para você.
18: Eu tô com uma dúvida.
3: Diga.
18: Como que vai ser entregue isso? O ouvinte vai retirar?
3: Daqui a pouquinho a gente vai explicar, tá bom? Então, ó, pode mandar mensagem pra gente com esse super presente que a TMC e, na verdade, o Sobremesa arranjou pra você, tá bom? Bom, vamos continuar com mais notícias. A nossa programação da TMC cresceu nesse ano de 2026. Nós começamos o dia com o Start TMC, uma dupla maravilhosa, muito boa. Ó, peraí, um ouvinte aqui vem dar parabéns.
19: Ouvinte,
3: tudo
19: ouvinte.
3: Bem, meu querido?
21: Tudo bem.
3: Qual é o seu nome?
21: Filho Galdino, radialista de Mombaça, Ceará.
3: Olha o amigo radialista do Ceará. Você ouve a gente aqui na TMC?
21: Sim.
3: E você veio dar parabéns ao Batista, porque ele é o seu preferido?
21: Não, parabéns a todos, né?
19: Não. Então fala com essa voz de radialista aí. Fala assim, ó, Transamérica agora é TMC, quem escuta sabe.
21: Transamérica.
19: Agora é TMC.
21: Agora é TMC.
19: Quem escuta sabe.
21: Quem escuta sabe. Aê!
3: Parabéns. Você vê? Fazer programa ao vivo aqui no meio da rua tem dessas, a gente é presenteado com os nossos ouvintes e fãs. Agora, voltando ao assunto da programação da TMC, a gente começa o dia com o Start TMC.
19: O senhor tá atrapalhando já, hein? Nós estamos ao vivo.
3: Não, pode tirar foto.
18: Pode tirar foto com o Batista, que ele é o mais feio, você vai adorar.
3: Depois do Start TMC, tem o TMC 360. E também, na hora do almoço, vem o Papo de Craque, primeira edição. Além, é claro, dos programas regionais. Como, por exemplo, em São Paulo tem o Paulista. Lá no pessoal de Curitiba tem o Curitiba, entendeu?
18: Olha, que legal!
3: Tem o Paraná Notícias, então. E depois do Papo de Craque, primeira edição, tem o inesquecível, o insubstituível, o invencível Sobremesa! Aí depois vem o Link TMC, vem aí novamente programação local, né? Aí tem o Papo de Craque, segunda edição, um abraço pessoal do Papo de Craque.
18: E o Sobremesa?
3: E aí depois disso, o que que tem depois do Papo de Craque, segunda edição?
19: O
3: tem
19: quê? Que?
3: Os melhores momentos, sim, do Sobremesa! É isso aí! E depois tem o quê? Depois tem, né, a programação A Hora do Brasil, né? Aí passou A Hora do Brasil, Vem o que, Mini Ruth? O que que vem, Mini Ruth?
18: Conta comigo.
3: Exatamente, um programa fenomenal de histórias pra você ouvir e se divertir aqui na TMC. Olha, quanta coisa já aconteceu, né?
18: Muito bom.
3: E olha, daqui a pouquinho vamos ouvir o que o Marcelo Batista aprontou. Com Sim. quem, Batista?
19: Com
3: quem?
19: O José Calil, o maior comentarista esportivo do Brasil. Liguei pra ele também, vocês vão ver aí. Daqui a pouco, depois do intervalo, é bem rapidinho. Fica aí que o Sobremesa volta já.

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1: Cara ouvinte que nos ouve com o seu ouvido, estamos de volta com Sobremesa, o seu programa favorito aqui da TMC, o nosso programinha de meu Deus hoje, numa edição especial. Estamos ao vivo, diretamente do Mercado Municipal de São Paulo, um dos lugares mais clássicos, um verdadeiro ponto turístico. 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
3: Não, o cheirinho disso aqui, gente, é um absurdo. 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
2: Desde 1935, hein? 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
3: O ano que você nasceu, Batista, caramba.
1: Ele e a senhora lá de Guarulhos. E a gente está aqui comemorando esse um ano da TMC juntos. Fazemos um ano juntos com você. E ó, vamos dar uma olhadinha na nossa enquete. Qual foi o melhor momento do Sobremesa até agora? Você manda pra gente no 011 97221 1001. Vai, Batista.
2: Olha só, o melhor momento do Sobremesa pro Marcos Vinícius foi o seguinte: até hoje sou encucado com aquela ligação que o Frota fez.
1: Nós também.
2: Lembra?
1: Nós
2: também. Lembra? Claro, claro. Que a gente falou ao vivo lá com o Frota, falou: você tem algum desafeto, alguém que você gostaria de repente fazer as pazes e aproveitar o nosso programa? Você pode ligar para quem você quiser. E aí, ele pegou o telefone dele e ligou para alguém.
1: Para alguém.
2: E essa pessoa atendeu.
3: É.
2: E aí saiu em tudo quanto é lugar.
1: Eu lembro disso.
2: Na mídia.
1: Eu lembro
3: disso. Foi doideira isso aí.
1: Foi.

0: Dona Chaline, eu só ficava falando, Dona Chaline, é verdade, foi um momento muito engraçado esse, e também um pouquinho de sufoco. E você, Mini Ruth, tem mais?
1: E agora é que eu não quero saber de nada, que tá chegando comida aqui no Rock and Bar, meu Deus do céu, que delícia!
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2: Dá pra embrulhar e levar?
1: Eu queria... Nossa, gente, olha, pastel de bacalhau, tem pastel de camarão.
0: Olha o tamanho desse pastel. Isso aqui não é um pastel. Eu vou até tirar minha dúvida. É, eu quero saber quantas mortadelas vai nesse sanduíche aqui. Muito
2: bom. São 400 gramas, né?
0: Com licença, o senhor trabalha aqui no Roca, certo?
3: Certo.
0: Quantas mortadelas vão nesse sanduíche de mortadela, por favor?
3: Média de 300 a 400 gramas de mortadela, mais queijo, mais pão, quase meio quilo.
0: Nossa. E esse pastel aqui, eu estou segurando um pastel agora bacalhau, de bacalhau. Né?
3: Você está segurando o pastel melhor do mundo, o bacalhau mais vendido do Mercadão de São Paulo.
0: Quantos centímetros tem esse pastel?
3: 22 centímetros.
0: Que isso.
3: Média de 200 a 300 gramas de recheio.
0: É maior que o nosso, Batista. Aqui, muito obrigado.
1: Deixa eu te perguntar, você geralmente leva pra casa, sim ou não?
3: Oi?
1: Você leva pra casa também pra comer com a família? Quando sobra?
3: É só quando o patrão dá ordem, fala, pode levar, aí eu levo.
0: Então, eu estou dando a ordem do seu patrão, todo funcionário aqui do Roca vai levar um pastel pra casa hoje, tá bom?
3: Aê!
0: Eu estou dando, tá bom? Todo funcionário do Roca vai levar um pastel, pode deixar, eu estou dando, tá bom?
3: Obrigado, valeu!
0: Valeu você, muito obrigado. É fazer a alegria do povo. Sim. É pra isto que o sobremesa está.
1: Ai, eu quero comer isso aqui, eu quero provar o de então mortadela, pode?
0: E, ó, você que está nos ouvindo, você acha que só o pessoal aqui que está em volta da gente vai ganhar presente? Nina, não. Você que ouve o sobremesa, você também pode ganhar um presentão. Que presente, Batista?
2: Ah, nós estamos sorteando hoje a antena da Transamérica, né? Porque era da Transamérica, agora virou TMC. Tem antena nova na Paulista, vai ser uma coisa, vai ser deslumbrante na Babesca. E antena antiga, nós vamos se desfazer dela. E aí a gente resolveu, você que acompanha a TMC, você que, né, dá todo esse carinho aqui pro sobremesa e pra toda a nossa programação, nada melhor do que dar um presente desse, né?
1: Verdade.
2: São 180 metros de altura, 150 toneladas de aço puro. E nós vamos sortear para o ouvinte.
0: E para participar é muito simples, é só mandar uma mensagem no nosso WhatsApp, porque a gente vai te ligar. Então, manda mensagem no nosso WhatsApp, 011-97221-1001. Manda lá falando, me liga que eu quero ganhar, tá bom?
2: E no YouTube, eu acabei de ver aqui, perguntaram, mas o que tem que fazer para ganhar a antena?
0: É só mandar mensagem, só mandar.
2: Mas
0: e aí...
2: sorteio aleatório?
0: Calma, vocês vão entender. A gente vai ligar e a gente vai colocar em xeque para saber se a pessoa é ouvinte da TMC de
2: Verdade. Para saber se é fã mesmo.
0: É claro, já que a gente está fazendo um ano, nós queremos falar com os nossos fãs. Então, se você quer ganhar a antena, uma antena linda, gigantesca, maravilhosa, manda mensagem no WhatsApp, 011-97221-1001. Chegaram as mensagens aqui. Inclusive, acabaram de me perguntar se apresentador pode participar para ganhar antena.
1: Eu queria levar lá para minha cidade. Uma antena da TMC, eu ia gostar bastante.
0: Ah, boa pergunta. E o Calil? Será que
2: Calil.
0: O José Calil, um dos maiores comentaristas do Brasil? Cara, sim, é muito bom no esporte. Será que o José Calil pode participar?
2: Eu acho que ele deve participar e daqui a pouco vocês vão ouvir que eu liguei para colher o depoimento dele. Eu precisava de um feliz aniversário TMC. E aí eu liguei, já ligamos, né? Já mostramos a ligação para Maiara Bastianello às 2:00 da manhã. Né? Quem não viu, volta aí no YouTube. E daqui a pouco tem o José Calil, comentarista esportivo.
4: Que hora queria me beijar,
2: né? E é o seguinte, eu liguei para ele também. Será que ele estava dormindo, estava acordado, né? Mas antes, Lucas,
1: você ligou para outra pessoa, ligou não?
2: Eu liguei, mas eu não sei se eu queria colocar no ar, viu?
0: Como assim?
1: A gente...
0: é o seguinte, você comemoração falou... de um ano, você ligou para Maiara Bastianello do Link TMC, conseguiu inclusive, parabéns. Você também ligou para o José Calil, não sei se você conseguiu não. A gente vai ouvir daqui a pouquinho. Quem é a terceira pessoa? Por que você não quer mostrar?
2: É porque eu não sei se eu devo, porque tão importante quanto a nossa audiência são as pessoas que estão por trás da marca TMC.
0: Com certeza.
2: O senhor Neneto Camargo.
0: Não, você não fez isso.
1: Você não fez isso.
2: E João

0: cargo, que são os CEOs. Eu não sei nem que cargo eles têm.
1: Ele é dono, presidente, ele manda em tudo, chefão.
0: E o João Camargo tem aquela esfera lá, que é aquele, né, que faz.
1: É lindo, esfera poder.
0: É simpósio, não sei nem como chama aqui. O João Camargo é tão chique que ele faz jogging de Salvatore Ferragamo no parque.
2: Que é jogging?
0: É aquele sapato chique, sabe, aquele italiano. Então, mas é o seguinte, pra eles não ficarem com ciúmes,
1: tá,
0: a gente te tirou no sorteio. E aí ganhou pra ligar pro João Camargo.
1: Meu Deus do céu, você tá querendo me dizer que você também ligou pro presidente da TMC,
0: sim,
1: o dono.
0: Sim.
1: O cara simplesmente é o dono. Ele é super humilde, super gente fina, um amor de pessoa, mas é o meu chefe.
2: Não, os dois, inclusive, são incríveis.
1: O seu Neneto, o seu João Camargo são pessoas incríveis, gente como a gente, mas é chefe.
2: Mas pera, você ligou de madrugada?
0: É. Não, não sei se é madrugada. Era tipo, no meu relógio tava marcando 3h18.
1: Ah, não, Batista.
2: Meu Deus.
1: Oh, Batista.
2: Gente, sobremesa acaba amanhã.
1: Acabou, obrigado, gente. Vamos.
0: Direção.
1: Pessoal, tem vaga de currículo?
0: É pra colocar no ar? Vamos
1: não,
0: colocar.
1: Não coloca, não.
2: Não bota no ar,
0: por
2: não.
0: Por favor, gente. Então. Silêncio, por favor.
1: Se tiver vaga aqui, você me avisa, tá? Pra trabalhar, que talvez a gente não continue. Bom, amigos, é o seguinte. Vamos então. Vocês querem ouvir? Eu quero saber. Quer ouvir?
0: O diretor mandou, é pra colocar.
1: Você quer realmente colocar no ar a ligação pro nosso chefe,
3: tchau,
1: o seu João Camargo, é isso?
0: É.
1: Diretor, é pra chamar?
0: Sim.
1: Então, vamos lá, vamos ouvir então.
2: Meu Deus.
1: Esse pedido de recado especial pro aniversário da TMC, diretamente do nosso presidente da TMC, João Camargo. Meu Deus do céu. Solta a cuca, vai.
4: Meu, os caras pediram pra eu ligar pro João Camargo. Eu vou dizer, viu? Um toque. Meu Deus, acho que eu vou desligar, meu. Meu Deus, eu vou desligar. Não, não vou ligar, não. Chega. Não, não, não, não. Melhor não. Quem tem medo, meu. Ah, vai te catar.
1: Graças a Deus. Graças a Deus. Juro por Deus. Graças a Deus.
2: Oh, nossa, ainda bem.
1: Entra na minha casa.
0: Se você não atendeu até o quarto toque, João Camargo, infelizmente você perdeu.
1: Não perdeu, não. Você ganhou, seu João
0: Camargo.
1: Você
0: perdeu.
1: Olha, um beijo pro seu João Camargo e pro seu Neneto, que são os nossos chefes e são muito cheirosos. Além de educados, simpáticos e carinhosos, são muito cheirosos. Toda vez que ele passa pelo corredor, eu sinto um cheiro bom, muito bom.
0: Usam ternos Brioni.
1: Não. E daqui a pouquinho você vai ouvir o Batista ligando pro José Calil, um dos maiores comentaristas de esporte do Brasil. Ele que é admirado por muita gente. Sempre que eu falo que eu trabalho na TMC,
0: opa!
1: Falo, e o Calil?
0: E como o Calil?
1: É que Calil recebeu uma ligação do Batista de madrugada.
0: Não dá pra gente fazer o programa sempre daqui, não, hein?
1: Por quê?
2: Eu gostei também, quero comer tudo.
1: Não, gente, não dá, porque esse é um programa especial. A gente tá comemorando juntos um ano da TMC. E olha, a festa continua. Não vai ser só hoje, não. Vai ser uma semana repleta de... Ok, não posso falar que eu quase dei fofoca.
2: Não. Mas semana inteira em comemoração aí de aniversário de um ano da TMC. E hoje estamos aqui no Mercadão, Mercado Municipal de São Paulo, no Roca Bar, com essas comidas maravilhosas.
1: Muito bom. Agora, vamos voltar àquelas notícias.
0: Sim.
1: Fazendo do jeito que só a gente sabe. Vamos continuar o nosso cheirinho de notícias, vai!
0: Opa, olha só. Eu tô me sentindo aquele apresentador, me sentindo o Trali hoje, viu?
1: Por que você tá sentindo
0: o
1: Trali?
0: É jornal aqui. Ó, e o nosso jornalismo também trabalhou bastante neste ano.
1: Trabalhou,
0: né? Um ano de TMC, cobrindo os principais fatos do Brasil e também do mundo. Lá estava a TMC, o jornalismo da nossa equipe maravilhosa, conversou com exclusividade com figuras importantes da política nacional, como Gilmar Mendes, por exemplo, o ministro mais antigo do STF, que deu uma entrevista exclusiva a Joana Trepton num hotel aqui em São Paulo. Ele falou sobre eleições, a crise no STF e muito mais. Tá vendo que nós é importante, TMC? Tá
2: não, vendo? A gente é muito importante. Inclusive, a TMC também faz vários eventos e fala muito de arte também. A nossa equipe aí fez um plantão exclusivo e super especial durante o Oscar, né? Teve o filme aí brasileiro, O Agente Secreto, disputando os prêmios. E claro que a gente sempre tá em todas A gente investiga comemoração, diversão que tem por aí. A gente cobre o carnaval, a gente cobre tudo, galera.
1: A TMC, ela consegue falar sobre todos os assuntos. Você às vezes fica pensando assim, ah não, mas a TMC ela fica dando notícia, a notícia é chata. Nananina, não. A maneira que a TMC traz a notícia até você é diferente. E as notícias são as mais derivadas. É claro que a gente fala de política, com os melhores comentaristas, com os melhores jornalistas, mas a gente também fala de artes, mini-rute, cultura.
2: Cultura é importante,
1: claro,
2: né?
1: Claro, olha, durante o Oscar, você sabia que teve uma cobertura sensacional feita pela TMC?
2: Não, eu sei, teve.
1: Foi incrível, tá pensando o quê, viu? Teve várias coisas. E a gente também teve uma cobertura especial da mega operação policial no Rio de Janeiro. Foi inclusive um marco na cobertura da TMC, que marcou inclusive o primeiro Breaking News, já com assunto tão, tão desafiador de cobrir. Você que mora no Rio de Janeiro, ouve a gente, um beijo enorme pro pessoal do 101,3. Obrigado, e vocês saibam que vocês estão sempre aqui com a gente, tá bom?
0: E no esporte então, hein? No esporte a TMC arrebentou, deu o que falar nesse primeiro ano. Os principais campeonatos nacionais e internacionais passaram aqui na TMC, claro. Aquela cobertura especial da Copa do Mundo com mais de 6.500 enviados para os Estados Unidos, né? A TMC mandou lá.
1: Você sabia que a TMC foi a maior equipe de rádio do mundo? A maior equipe de cobertura de rádio do mundo era a TMC na Copa do Mundo.
0: Em loco. E aí, ó, tem o Papo de Craque. Primeira edição com a galera, tem o Papo de Craque, segunda edição, a gente tem o Benja na equipe.
1: É muita,
0: né? O querido Benja, ó, lá transmite, é campeonato brasileiro, é campeonato de futebol de botão, é sul-americana, é Libertadores, até jogo de PlayStation, Éder Luiz deve transmitir na TV.
2: Falando em esporte, vamos dar um destaque especial aí pro argentino que tentou dar um beijinho na boca do Calil?
1: Opa! A gente tá falando dele agora, José Calil, comentarista, que inclusive o Batista ligou pra ele. Ele sofreu uma tentativa de assédio.
2: Exato, gente. O Calil não aceitou o beijo, óbvio, né? Mas se o argentino tiver por aí, a gente tem
3: Messi,
2: pra falar com ele.
3: Messi!
1: Que isso? Que é isso?
0: Falando
1: do Calil, Batista, é com você?
0: Falando no José Calil. Né? Como eu disse, o João Camargo desistiu, desliguei antes
1: graças
0: dele atender.
1: Graças a Deus.
0: A Mayara Bastianello do Link TMC, nossa querida, que apresenta, vem logo depois o Sobremesa, ela, Tomás, Rodrigo Alvarez, e agora a gente ligou, eu liguei, né, pro José Calil, um dos maiores comentaristas do esporte, teve lá na Copa do Mundo, como a Mini Guti disse. E aí eu liguei pra ele também.
2: E aí?
1: Você ligou pra ele? O José Calil, eu sei que ele não é muito de ter paciência, não. É. A Mayara foi até querida com você.
0: Sim.
1: Agora o José Calil, meu Deus do céu. Você ligou pra ele pedindo depoimento.
0: Pra pegar o depoimento de parabéns pra TMC. Ô, Cuca, tá no ponto aí, Cuca. Pode soltar, por gentileza.
5: Que loucura.
6: O cara queria me beijar.
7: Alô? Calil?
8: Oi.
7: Ô, Calil, é Marcelo Batista aqui do Sobremesa.
8: Mas pode falar.
7: Não, é que é aniversário da TMC.
8: Sim, a gente vai até fazer o programa do Pacaembu hoje.
7: Exato. E eu precisava gravar, eu já tô até gravando, eu precisava só que você gravasse um depoimento pra gente do Sobremesa
1: de
7: dando
1: parabéns.
7: De jeito
1: nenhum.
8: Eu posso mandar pra você, eu gravo o áudio e mando. Você não quer que eu...
7: Não, pode falar agora, é só falar. Desculpa o horário, viu? É porque senão o meu diretor, Zé Carlos, fica puto. Eu lembrei disso agora só, rapaz.
8: Mas você quer que eu fale do aniversário da rádio ou do Sobremesa?
7: Não, da rádio. Sobremesa ainda nem completou um ano.
8: É, isso que eu pensei, pois é.
7: É só da rádio mesmo.
8: Mas vai no ar no Sobremesa.
7: Vai no ar no Sobremesa. Pode falar aí.
8: Alô, galera da TMC. Aqui José Calil, comentarista e apresentador do esporte. Parabéns à TMC. Esse projeto vitorioso pelo seu primeiro ano de vida. Um abraço à galera do Sobremesa.
7: Tá bom, Calil. Muito obrigado, viu, Calil?
8: E aí?
7: Beleza, agora pode dormir, desculpa, tá?
8: Não, fica tranquilo.
7: Será que o Benja me atende ou não?
8: Ah, essa hora. Bom, eu acho que ele dorme cedo, porque ele faz um monte de coisa de manhã, tá, né?
7: Bom, Calil, obrigado, viu?
8: Tchau, um abraço.
7: Tchau.
1: Salva de palmas para o Marcelo Batista! Gente, aqui ele foi gente.
2: Não, ele é muito aqui bom, cara. Gente. Batista,
1: cara,
2: é
1: parabéns,
2: muito bom. E o Calil melhor ainda, cara. Um beijo pra você, Calil e Maiara.
7: Duas da manhã também. Que eu lembrei e falei, vou preciso ligar pra todo mundo agora. Liguei pro Alvarez, o Alvarez me atendeu. Fazer o quê?
1: Alvarez tá em Portugal. O Alvarez tem um bom contrato com a TMC.
7: Podia ter atendido, então, que lá já era o quê? 6 da manhã.
1: É verdade.
7: Ele acorda
1: é verdade.
7: Que hora também, Alvarez? Que hora você tá acordando em Portugal?
1: Vida boa, hein, Alvarez?
2: Pelo menos
1: só pastelzinho de Belém.
2: Com a idade que o Batista tem, ele acorda 4 da manhã pra varrer quintal, a gente entende.
1: Essa foi a ligação do Batista para o José Calil, que inclusive eu achei que ele foi bem simpático, tá? Eu achei que ele fosse mandar você para as cucuias. E ó, lembrando que nós estamos aqui comemorando 1 ano da TMC, diretamente aqui do Mercadão Municipal de São Paulo. E por que não comemorar junto com você que nos ouve? Vamos presentear você. Sim, você que está ouvindo agora, presta atenção. Nós lançamos um pedido. Você manda uma mensagem pra gente ali no nosso WhatsApp 011 972211001 e entra em contato com a gente falando que quer ganhar o presente, que é
7: a antena da TMC, que não vai ser mais usada, porque tem uma antena nova, muito mais moderna. São 150 toneladas de puro aço.
1: É verdade, ó. De altura, a antena que a gente vai sortear agora, ela tem 180 metros,
2: nossa,
1: pesa 150 toneladas e também é feita de aço. E ela foi, ó, estreada em 1989. Vamos ligar então para um fã da TMC. E será que ele vai saber tudo sobre
7: você
1: nós?
7: Você pegou o telefone aí já?
2: Tem que saber, né? Peguei.
7: Mas você vai fazer o quê? É tipo um show de milhão?
1: Exatamente. Eu vou fazer perguntas sobre a TMC. Se ele acertar, ele leva para casa o presente.
7: Então bora lá.
1: Ó,
7: bora
1: eu
7: lá.
1: Fiz o seguinte, eu peguei o nosso WhatsApp, o celular aqui, e rodei e escolhi um número. Vamos ligar. Se atender,
7: põe,
1: vai ser ótimo.
7: Viva voz. Põe aqui, ó. Fala você aí, eu seguro aqui, ó.
2: Alô?
1: Opa! Boa tarde, quem fala?
3: Rafael.
1: Oi, Rafael, tudo bem? Boa tarde. Você mandou o seu contato pra gente aqui do Sobremesa pra ganhar a antena da TMC. Confere?
3: Meu Deus. Nossa, eu sou muito fã de vocês.
1: Obrigado.
3: Nossa, eu tô nervoso aqui.
1: Calma. Rafael, então vamos lá. Seguinte, ó. Eu vou fazer 6 perguntas. Se você acertar as 6 perguntas, você leva pra casa a antena da TMC, tá bom?
2: Boa.
1: Então vamos lá, tá preparado?
3: Tô, deixa eu respirar. Tá. Antes de tudo, pô, eu queria mandar um beijo pro Batista, um beijo pra Mini Ruth.
1: Tá, pode, tá mandado, tá um ótimo. Beijo. Obrigado. Você é fã da TMC, você conhece tudo, a gente... Tudo, conhece tudo?
7: Então, ele já falou que
1: então,
7: sim.
1: Vamos.
2: Manda
1: então,
2: a primeira
1: vamos.
2: Pergunta, Lucas. Vai.
1: Primeira pergunta. O que significa a sigla TMC?
3: TMC. Trans America Media Company.
1: Bobo! Acertou! Boa! Ok. Próxima pergunta. No Sobremesa, nós fizemos uma entrevista com o Naldo Bene. Quantas canecas tinham na bancada?
3: Uma entrevista com o Naldo Bene... Deixa eu ver.
1: Rápido.
3: Uma com a Mini Ruth, uma com o Batista e 4 com o Aldo. Ah. 6 no total.
1: 6 pontos pra ele! Parabéns, acertou! Valendo a antena da TMC. Vamos lá. Parabéns, Rafael, você tá indo muito bem. Próxima pergunta. No dia 14 de agosto de 2026, o TMC 360 entrevistou o ministro Gilmar Mendes. Quantas vezes ele falou a frase, veja bem?
3: Nossa, Gilmar essa não, Mendes.
1: Essa não, ele não vai saber,
3: Calma, deixa eu lembrar.
1: Não vai saber.
7: Tempo para o Rafael!
2: É muito
7: Rafael.
2: Difícil essa. Não vai acertar.
3: 19 vezes.
1: Meu Deus. Ele acertou! 19 vezes, ponto!
7: Sabe?
1: Próxima pergunta. Vamos lá, ó.
2: Não é possível
1: próxima pergunta.
2: Isso.
1: A TMC foi inaugurada dia 13 de outubro de 2025. Quantas vezes até hoje foi dito o slogan "Quem escuta sabe"?
2: Mas esse
3: você quer nos programas e nos intervalos ou só nos programas?
1: Não, em tudo. Eu quero tudo. Caramba.
3: Tudo.
1: É.
3: Deixa eu ver.
7: O Raul perguntou.
3: Umas 3.992, não sei, acho que é isso.
1: Olha, ele acertou!
7: Caramba!
1: Bom, é o seguinte. Valendo a antena da TMC, você acertou tudo até agora. Vamos para a última pergunta. No dia 13 de outubro de 2025, a TMC entrava no ar. No primeiro segundo de transmissão, qual foi a primeira frase dita?
3: Olá, muito bom dia. Pela Joana.
1: Ele acertou.
7: Olá, ele muito acertou. Bom dia.
1: Ah, parabéns! Parabéns, Japão! Rafael, parabéns! Você acaba de ganhar a antena da TMC! É uma antena de 180 metros! Ela pesa mais de 150 toneladas e ela foi fundada em 1989. E essa antena é sua, Rafael! Pode ir lá na sede da TMC, no Alto da Lapa, para retirá-la, tá bom? Ela é sua e o carreto é por sua conta, tá bom?
7: Aê, tchau!
1: Valeu, Rafael! Obrigado a você! Valeu! Caramba!
7: É, e só tem até dia 31 que a gente muda, hein? Pra retirar.
1: Ou seja, ele acertou tudo, soube. Ganhou o prêmio, mas o carreto é por conta dele. Esse presente é presente de grego,
2: né? Gente, não é por nada não, mas eu quero comer, entendeu? 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E ó, não vejo a hora de...
7: Eu tô comendo bolinho de bacalhau.
1: Podem comer, enquanto isso
7: bolinho,
1: eu vou agradecendo.
7: Bolinho é a maneira de falar, que é o tamanho.
1: 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E é claro que a gente tá aqui aproveitando esse momento tão especial, um ano da TMC. E o melhor presente pra gente é você que nos ouve com o seu ouvido. Muito obrigado de coração a você que é motorista do Uber, a você que trabalha enquanto ouve a gente, até mesmo você que fica preparando uma comidinha.
7: Tá bom isso aqui, hein?
2: Tá bom, hein? O que você tá comendo aí, ô Batista?
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1: Amém, é isso que a gente deseja. Ô Mini Ruti, tá bom esse sanduichinho aí do Roca Bar?
2: 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Isso aqui é bom demais, gente. Ó, tem pastel de camarão, tem bolinho de bacalhau, tem pernil, tem mortadela, tem tudo.
7: O senhor quer ou não?
1: Olha, lembrando que a comemoração de um ano da TMC vai continuar, tá bom? A gente tem uma semana repleta de novidades, de muitas surpresas e, é claro, de muita felicidade. Muito obrigado a você que nos ouve aqui no Sobremesa, tá bom? Vamos dar mais uma olhada na nossa enquete? Eu quero saber qual foi o melhor momento do Sobremesa pra você. Ó, eu vou pegar aqui.
7: O melhor momento é esse.
1: Esse aqui agora.
2: Eu acho que podia ter isso aqui toda semana, né?
7: Tem sobremesa? Petit gâteau, tem?
1: Olha só, eu quero dizer que aqui no nosso YouTube muita gente compareceu, como por exemplo o Alessandro Melo. Alessandra Melo disse, pra ela o melhor momento foi um programa com a Araci da Top Term. Ela é uma fofura de pessoa, um ser humano incrível. Também...
2: Araci da Top Term.
1: Olha, o Felipe aqui disse que o melhor momento do programa foi quando a convidada vidente abandonou o programa.
7: Sim, Jaline.
1: E também tem a Laura. A Laura mandou que o melhor momento foi quando a gente entrevistou o Rapa.
7: O Rapa, o Falcão.
1: É um Falcão. Muito bom. Amigos, esse foi o programa especial. Um beijo enorme no coração de vocês. Feliz um ano!
7: Parabéns!
1: Amanhã estamos de volta.
7: Parabéns!
1: Valeu, ó. Agora vem o Link TMC com Mayara Bachanello, que não dormiu, Tomás Rafael e Rodrigo Alvarez. Tchau, tchau, pessoal!

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6: 3 horas em ponto, 14 de outubro de 2026. Estamos chegando para todo o Brasil, também para o mundo, pelo nosso TMC News BR, o nosso espaço no YouTube. Mais uma edição do Link TMC para você, com Mayara Bastianello, com o Rodrigo Alvarez e comigo, Tomás Rafael.
7: Corre contra o relógio para aprovar antes do segundo turno o fim da escala 6x1, que vota hoje em primeiro turno. Com um calendário especial, os senadores também podem votar o segundo turno no mesmo dia e a PEC da segurança, que a CCJ liberou e deve ir ao plenário logo em seguida.
6: Já o relatório... Vou colocar o óculos aqui. Tava empolgadão sem o óculos na abertura e na hora de ler aqui. Opa, o segundo parágrafo... Passou. Percebi que tinha algo estranho. Já o relatório da Polícia Federal sobre ministros do STF, Daniel Vorcaro, só vai pro Edson Fachin em novembro. É isso. O que dá voto anda rapidinho. O que dá dor de cabeça espera a urna.
7: Quem também corre e recua é Flávio. Depois de dizer que não iria ao debate da Band, ele viu Lula confirmar a presença e gravou um vídeo dizendo: claro que eu vou, só queria que você confirmasse.
6: E a campanha de Lula acena a fé de novo. O presidente divulgou uma carta às famílias evangélicas, na qual diz não ser evangélico, mas ter total respeito pela fé cristã. E liga ainda o fim da escala 6x1 a mais tempo de família e de igreja. A carta também cita o combate às bets e pede oração e discernimento na hora de votar. De Aparecida na segunda ao evangélico de quarta, a eleição virou maratona de fé. E olha, Mayara, fé demais não cheira bem,
7: hein? Oh. Fora de plenário, a briga é por imagem. Segundo reportagem da Folha, a Iada Meta no WhatsApp se recusou a criar uma bandeira com Lula 13, mas fazia a do Flávio 22. A própria IA admitiu que deveria tratar os dois da mesma forma e culpou o filtro de segurança, que nesse teste errou só para um lado. Alvarez já tá com a gente?
8: Gostaria de não ter um lado, mas, no entanto, o meu chefe lá nos Estados Unidos determinou que eu escolhesse um candidato, e é o candidato de Donald Trump, o número 22. Me perdoe, usuário, não farei o desenho de Lula.
7: É isso, quando a gente fala...
6: Quando
7: a gente fala de intervenção americana na eleição, não é o Trump pedindo voto, não é nada disso. É,
8: não é míssil falar, também.
7: Não é míssil, não é drone. É uma arma muito mais poderosa, que é a arma das redes sociais. Meta, o X também, né? A gente fala aí, estamos falando de Facebook, de Instagram, do próprio WhatsApp. A gente está falando do X. E não tem arma mais poderosa que essa, né, meninos?
8: A gente tá falando das tarifas lá atrás, a gente tá falando do Trump se meter com o Supremo, tirar visto de ministro, tudo isso é interferência, gente, tudo isso é interferência.
6: Você gostou do trocadilho então, Alvarez?
8: Eu gostei, mas mexe na minha área, eu tenho que ser sensível e não repeti-lo. Muito, mas eu achei alviçareiro.
6: Não é ideia minha, não. Até título de filme, é um daqueles títulos de filme que você não entende porque dão no Brasil, né? Eles fazem ao invés de traduzir o nome, eles simplesmente mudam.
8: Não, como é que foi o trocadilho?
6: Fé demais, ou seja, fé demais não cheira bem, mas tem a cacofonia, né? Fé demais não cheira bem.
8: Não tem problema. Eu vou tentar te salvar, porque em italiano fé se diz fede.
6: Pronto, pronto. Muito bem. Tem aquela outra frase clássica também do Cacete e Planeta, né? Templo é dinheiro.
7: Templo é dinheiro. Olha, o que diria Cacete e Planeta hoje em dia, não é mesmo?
6: O Cacete e Planeta não diria nada, porque eles seriam cancelados, né? Você já viu alguns quadros antigos do Cacete e Planeta, propaganda de sabonete pra macho que tinha do Cacete e Planeta? Aquilo não passaria jamais hoje. Não,
7: eu fico imaginando os trocadilhos que eles fariam hoje em dia com os nomes das personalidades, né? Envolvidas nos escândalos, enfim.
8: Mas os atuais aí também andaram sendo cancelados, né? Tomaram umas pancadinhas boas, né?
6: Não,
8: o
6: e eles.
8: O Porchat levou no Porta dos Fundos.
6: É que tem algumas brincadeiras realmente que acabam datadas, mas evidentemente, tanto os Trapalhões quanto o pessoal do Cacete e Planeta, geniais que eram, eles estariam adaptados aos tempos de hoje e fariam o mesmo sucesso, porque estamos falando, sem dúvida nenhuma, de gênios, né? O Marcelo Madureira era espetacular. É espetacular.
8: O que a gente está sentindo falta, né? É justamente da liberdade que se tinha.
6: Exato.
8: Por que não tem mais liberdade? Porque a esquerda virou woke, a direita virou isso que a gente está vendo aí, cheia de intenções ideológicas, querendo cancelar quem não é ideológico de direito. Então, a esquerda é radical com isso, né? De cultura, e a direita também. Aí fica essa coisa, ninguém pode falar mais nada. É um saco.
7: 3:06, esse é o Link TMC. 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Hoje trazemos um assunto quentíssimo, quer dizer, ele parece que é requentado, porque ele já vem de muito tempo, mas é que a votação é hoje da PEC do fim da escala 6x1, que foi criada pelo Lula e também agora tem o apoio do Flávio.
6: Essa é a novidade, né, da enquete, né? O apoio
8: Vocês
6: agora do Flávio.
8: Vocês podem explicar para o nosso ouvinte desavisado o que mudou? Porque já teve essa notícia algumas semanas atrás. Qual é a novidade?
6: Não, a novidade é que vai ser votada agora.
7: A novidade é que o Flávio apoia.
6: E que tem o apoio do Flávio Bolsonaro, que ficou num beco sem saída. Ou apoia.
7: Mas apoia
6: com ressalvas, porque senão vai tomar a pancada do lado dele também. Evidentemente.
8: Eu tô brincando aqui, é porque esse assunto já tá rodando tem muito tempo, né? Tem muito tempo que esse assunto tá rodando.
6: É um assunto que roda o quê? Não é 6x1, mas 5x1. 5 vezes por semana, aqui no Link TMC. Ou quase isso.
7: Esse sábado estarei aqui, inclusive, com transmissão local para nossa programação especial. Mas já a gente quer saber o que você acha disso, né? Da opinião, aliás. A opinião não, né? Do que cada um prega. Lula e Flávio Bolsonaro. O Flávio prega aquela história de você negociar com o patrão, poder fazer menos horas, enfim. Você concorda com os dois? Discorda dos dois? Acho que não vai mudar nada. Puro populismo. Difícil essa, hein?
8: Essa coisa de concordar com os dois está difícil de votar, porque as opiniões não são iguais, né? Então é difícil. Discordar dos dois tá certo, mas concordar com os dois...
6: Você pode concordar com a intenção de um e com a adaptação do outro.
8: Com a aceitação da PEC,
6: Pois é. Tinha uma outra opção que foi, agora que eu reparei que foi mudada aqui, que seria inclusive o meu voto, é que os dois discordam entre si. No fundo, eles discordam entre eles.
8: Eu votaria nessa aí.
6: Mas eu vou ficar então aqui
8: com... A Mayara mexeu, certamente a Mayara mexeu.
7: Não
6: culpa
7: fui
6: da Mayara. É aquele...
8: A rainha do Halloween.
6: A gente tá passando por um processo aqui de assédio forte, né, Álvares?
7: Um assédio moral.
8: O público não sabe, né, Tomás? O que eu e você, por sermos homens, sofremos desse grupo.
6: É muito difícil.
7: Pobrezinhos dos homens.
8: Difícil. O link é uma femeocracia ou feminocracia.
7: Ai, ai, ai. Eu assim, o Pedroso nem abriu o microfone dele porque não merece.
6: Ele tá dizendo que tá com a gente sofrendo esse assédio também.
8: Não,
6: ele tá com a gente nessa. Tá com a gente nessa.
7: Ai, ai, ai. Pobrezinhos dos homens, não é mesmo?
6: Por onde a gente vota mesmo, Mayara, pra seguir?
7: Pelo TMC News BR, né, no YouTube. E também pelo nosso WhatsApp 11972211001. E claro, a gente começa esse jornal tratando exatamente disso, até para você se informar melhor e poder votar lá, ó. O Senado vota em primeiro turno a proposta, então, que acaba com a jornada de trabalho no modelo de 6x1, né, hoje essa votação. Um dos que afirmaram o voto a favor da PEC foi o Flávio Bolsonaro, depois que mudou de ideia. Vamos direto, então, para a Capital Federal, ao vivo, com o repórter Bruno Tibério, que traz mais detalhes dessa sessão. Fala, Bruno.
9: Pois é, Maiara, então, o que que acontece? O governo está trabalhando aí para tentar concluir os dois turnos ainda no dia de hoje, né? E para isso, então, apresentou um calendário especial para tentar dispensar, então, o intervalo regimental entre as votações. A líder do governo no Senado, Tereza Leitão, informou que o regimento, esse requerimento para dispensar, para acelerar esse processo, já reúne 56 assinaturas. E o pedido ainda precisa ser aprovado em plenário, né? E antes da votação em primeiro turno, os senadores também precisam concluir a quinta e última sessão de discussão. A sessão, ela já começou por volta das 14h, porém, até o momento, o que está acontecendo ali são discursos dos senadores. Então, a sessão, enfim, de fato, de discussão, ela ainda não começou, né? Lembrando que esse texto, o fim da escala 6x1, ele reduz a jornada máxima de trabalho de 44 para 40 horas e vai ter também todo um processo ali de transição, né? Nesse caso, após a promulgação, caso seja aprovado hoje, após a promulgação, depois de 2 meses, basicamente, vão sair de 44 para 42 horas, já vai começar a contar 1 dia de folga, né? E depois vai ter mais outros 12 meses, que daí sim vai sair de 42 para 40 horas. Lembrando que durante esse período de transição não vai haver nenhuma redução salarial. Inclusive, tem também a expectativa que o presidente Lula venha aqui ao Senado justamente para poder fazer o acompanhamento de toda essa votação. Então, a gente está aqui na expectativa, em todas as movimentações, eu estou de um lado, estou do outro, às vezes eu estou aqui no Salão Verde, às vezes estou lá na região do Senado também, a gente está de um lado para outro aqui, justamente para poder trazer todas as atualizações possíveis para você, e qualquer novidade, eu aciono aqui a reportagem.
6: Combinadíssimo, Tibério. E a gente já traz aqui o Wilson Pedroso para falar dessa votação, fim da escala 6x1. Tá chegando a hora, Wilson. Boa tarde para você.
10: Que novela, hein, Tomás?
6: Pois é.
10: O Alvarez lembrou bem. O que mudou? Mudou que vai votar.
11: Eu só queria lembrar vocês, antes de você embarcar aí, Wilson, eu tava querendo lembrar quando é que foi. Tem 5 meses já, gente, que a gente deu essa notícia. PEC, que põe fim à escala 6x1, foi aprovada na Câmara dos Deputados em maio de 2026. Tem 5 meses já que a gente deu essa notícia. Agora é o Senado. Então, essa é a diferença. Por isso que muita gente diz, ué, mas já não votou isso? Não estava aprovado? Não estava avançando? Agora tem que aprovar no Senado.
10: E aí, o que eu quero trazer atenção, Alvarez, é que o texto original que veio da Câmara tem que ser esse texto para ser aprovado. Qualquer alteração, ele volta para a Câmara. E a gente, a semana que vem, vai estar discutindo dele sobre hoje. A semana que vem nós vamos estar discutindo sobre ele novamente. Se não votar o texto original que veio da Câmara, ele volta para a Câmara e a discussão continua como era antes.
6: No quartel de Abrantes. 3h12, a novela continua. Podia até ter sido, né, a enquete hoje. Qual novela?
7: Tititi?
6: Vale Tudo? O Salvador vale da Pátria?
7: Não, Vale Tudo é bom. É que depende de um lado. Eu acho que do Flávio Vale Tudo, do Lula é Salvador da Pátria. Porque é tipo isso, do Flávio Vale Tudo. Vale até apoiar a escala 6, o fim da escala 6x1.
10: Eu sou Avenida Brasil, porque era uma confusão na família. Todo mundo mandava, todo mundo gritava.
7: Um traindo o outro. Aí tem uma que é um vilão, é a vilã. Daí é isso. Pra uns, né? Porque pra uns, um é vilão. Pra outros é o mocinho. Né? Que tem a Nina, a Adriana Esteves, que é a Carminha. Vai voltar, inclusive.
6: Vai voltar. Muito bem, 3h13, horário de Brasília. O deputado federal Rui Falcão, do PT, pediu ao Supremo Tribunal Federal a investigação e o afastamento do ministro Cássio Nunes Marques do comando do TSE. O parlamentar quer apurar se informações falsas foram utilizadas para determinar a retirada do ar do canal Exército do Lula. Quem traz todos os detalhes para a gente ao vivo é o nosso Murilo Hernandes. Você, Murilo, boa tarde.
12: Oi, Tomás, ótima tarde a você, Maiara, a todos que estão nos acompanhando aí da bancada e quem nos acompanha pelo link TMC. Pois bem, Tomás, o deputado Rui Falcão, ele questiona uma série de medidas implementadas pelo presidente do TSE, o ministro Cássio Nunes Marques, e também ele aponta possíveis inconsistências nos documentos encaminhados pela campanha de Flávio Bolsonaro, né? Esses documentos apresentados, ele aponta essas inconsistências. Bom, na representação, o deputado, ele pede que sejam verificadas as provas encaminhadas pela campanha que embasaram a suspensão do canal Exército do Lula e se houve uma apresentação de informações falsas à Justiça Eleitoral. O deputado chega a falar na representação sobre o crime de falsidade ideológica eleitoral, nessa representação encaminhada ao Supremo Tribunal Federal. O parlamentar também quer que seja analisada a possível parcialidade do ministro Cássio Nunes Marques nos processos relacionados às duas candidaturas à presidência da República. A solicitação, inclusive, inclui o afastamento do ministro Cássio Nunes Marques, né, das funções eleitorais e até da diplomação dos eleitos. Vale também destacar, Tomás, que esse pedido não significa que as irregularidades estejam comprovadas. A intenção é justamente que haja a investigação, uma investigação mais profunda. Volto com você.
7: Quando volta mesmo, gente, o canal? Deu 48 horas, né? Vai dar 48 horas quando? Porque eu acho que ele saiu do ar ontem à tarde. Agora não lembro. Não sei se o Murilo tá ainda com a gente pra dizer quando que volta, mas é 48 horas. Quando que vencem essas 48 horas, Murilo?
12: Essas 48 horas, elas vencem a partir da data da promulgação desse documento que foi hoje, Mayara.
7: Muito bem. Agora, eu queria só perguntar pra vocês aqui, né, gente? A gente tá falando muito desse canal, que é uma prova, acredito eu, de que a esquerda tá se mobilizando através do Janones, que sempre foi uma figura que pegou as redes sociais pra ele, pegou a estratégia de campanha pra ele. Agora eu pergunto a vocês que estão aqui. Muita gente entrou nesse grupo depois da primeira vez que o Cássio Nunes Marques derrubou. Fez muita propaganda pra esse grupo. Esse grupo foi crescendo e cada vez crescia mais. Ele tava, se não me engano, ontem à tarde com 4 milhões e 300 mil pessoas. E me parece que derrubar esse grupo mais faz bem pra campanha do que mal. Vocês concordam?
6: Ah, nenhuma dúvida. Nossa. Nenhuma dúvida.
11: Olha, eu diria mais ou menos, porque assim, quando você chega a esse nível de seguidores, você tem uma abrangência muito grande na internet. Então você consegue viralizar um conteúdo com mais facilidade do que canais que têm menos seguidores. Então, por um lado, é muito ruim também, porque tudo que se colocava nesse canal, que se coloca nele, vira um início realmente, vira uma grande potência de divulgação. Por outro lado, claro, surgem inúmeras reclamações quanto a isso, fala-se muito disso, e aí tem uma propaganda negativa. Eu não sei dizer o que que é melhor, o que que é pior, mas é aquele famoso falem de mim, tá valendo a pena aqui, né? Com certeza é bom o que estão falando.
10: E nas redes sociais, ontem eu tive a curiosidade de entrar no X para ver os temas mais falados,
7: então,
10: né? Então, primeiro, voltaremos ainda maior, a esquerda, ninguém cala o exército do Lula, Lula pelo fim do 6x1, soldado da Anitta, não sei o que é isso.
7: É, então.
10: E aí,
7: vou dizer de onde vieram.
10: Ou seja, de 10 temas, 8 são do exército,
7: vai
10: são
7: agora
10: das pessoas ligadas à esquerda.
7: Vai agora.
10: Fê. Eu tava
7: sabe
10: aqui agora.
7: Que eu tô dizendo?
10: Porque hoje, esses tópicos. Ele é o terceiro.
7: Sim, terceiro. Mas esses 5 primeiros tópicos foi por causa do exército. Esses tópicos estavam lá dentro do grupo. Ah, então
10: é
7: tá.
10: Isso, por isso eu tô falando.
7: E agora?
10: Ontem, pra você ver a movimentação que as redes sociais tiveram ao longo das semanas por conta dessa discussão. E vale ressaltar, a esquerda entrou num campo, eu falei isso ontem e vou repetir. A esquerda entrou num campo que era majoritariamente da direita. E a direita ainda não achou um espaço para combater contra esse movimento de mobilização da esquerda.
7: Mas a direita continua combatendo do jeito que sempre combateu. Não. E fez bem.
10: Mas eu sei, mas eles cresceram numa campanha polarizada de 2-3 pontos. A esquerda entrar no campo da direita é muito ruim pro Flávio. Porque a direita tem que construir um espaço de proteção e um espaço de crescimento. E eles não conseguiram. Para não falar que eles não estão fazendo nada, depois de toda a mobilização de rua do final de semana, agora a turma do Flávio vai fazer diversos movimentos ao longo do final de semana que vem, no sábado, domingo, que eu acho que é Carnaval do 22, tem alguma coisa, tem um bloco 22, alguma coisa nesse sentido. Ou seja, a direita tá correndo atrás do prejuízo e numa eleição muito polarizada deveria ser o contrário. Eles deviam estar pautando a política e a esquerda correndo atrás deles, porque o Lula acabou em segundo no primeiro turno.
11: Tá, e aí você tá vendo mais uma consequência disso tudo. O Flávio Bolsonaro tinha dito que não iria no debate da Band no domingo agora. e vai. A gente tá dizendo, ah, não, era só uma armadilha para levar o Lula. Meu Deus, a gente não é bobo. Você não achava que era mais positivo para você não ir. De repente o Lula tá crescendo. Se você não for, vai ficar ruim pro seu lado, amigo. Aí ele resolveu ir, mas não precisava contar essa mentira, né? A mania de mentir é o problema. Toda hora mentirinha. Olha, eu mudei de ideia. Não ia, mas agora vou. É uma postura mais diferente, mas de qualquer maneira, tá provocando.
10: Não, só para complementar o que o Alvarez está falando, hoje eu dei uma entrevista num outro local, tinha um analista que a hora que entrou a história do Flávio, ele começou assim, pegadinha do malandro! Agora eu vou participar, pegadinha do malandro!
7: Quem deixou você dar entrevista em outro lugar? Não, só uma coisa, quem deixou você dar entrevista em outro lugar? Mas tudo bem, isso a gente conversa agora no bastidor. Porque justamente,
11: passa no RH, assim.
7: Que justamente o assunto é esse.
6: Só um detalhe, 10 segundos. Já que ele citou o Sérgio Malandro, tem pegadinha do malandro na eleição e talvez, na hora de votar, nós estejamos indo para a porta dos desesperados.
10: Isso.
6: Citar outro quadro famoso de outro programa do mesmo
7: hoje
6: apresentador.
7: Vocês estão criativos, hein? Olha,
11: eu acho mais que a gente tá indo pela porta dos fundos, tá? Eu acho que esse é o nosso
7: fundo do poço, talvez, depende. Olha, você estava falando de debate, vamos falar sobre isso agora. O candidato à presidência, Flávio Bolsonaro, foi o que a gente disse, voltou atrás, confirmou que vai ao debate da Band, sim, contra o presidente Lula no próximo domingo. Mas, gente, olha, tudo pode mudar o tempo todo. Então, assim, até domingo tem muita água para rolar debaixo dessa ponte. Mas o Rodrigo Vicente de Brasília traz os detalhes para a gente.
13: A mudança de posição foi anunciada em um vídeo publicado nas redes sociais do candidato. Um dia antes, Flávio Bolsonaro havia afirmado que não pretendia participar do encontro. No entanto, depois que Lula confirmou a presença, o senador disse que a declaração anterior fazia parte de uma estratégia para garantir a presença do adversário, o presidente Lula. No vídeo, Flávio provocou o presidente e afirmou que pretende confrontá-lo ao vivo sobre as declarações feitas durante a campanha. Nós vamos ouvir agora o que ele disse.
14: Lula, como você é previsível, né? Bastou falar que não ia no debate da Band para você no minuto seguinte falar que vai no debate. É claro que eu vou no debate, eu só queria que você confirmasse. Eu vou estar lá para esfregar a verdade na sua cara. O que eu já queria ter feito desde o primeiro turno e você fugiu. Toda essa campanha de medo e mentira que você está divulgando aí para as pessoas, enganando em pessoas inocentes, eu vou esfregar a verdade na sua cara. Eu vou te desmentir ao vivo para milhões de brasileiros. Te espero no debate da Band, Lula.
13: O debate está marcado para domingo, dia 18, às 8 da noite, em São Paulo. Será o primeiro confronto direto entre os dois candidatos nesta eleição. Nenhum deles participou dos debates no primeiro turno das eleições. O encontro deve durar cerca de 2 horas, com perguntas de jornalistas e momentos de confronto direto. As regras definitivas ainda serão negociadas com as campanhas. Um segundo debate está previsto para o dia 23 na TV Globo, 2 dias antes da votação do segundo turno.
6: Perfeito. Aí o nosso Rodrigo Vicente com mais detalhes. Não estou te ouvindo, Alvarez,
11: A turma agora aí me cortou.
6: Agora sim.
11: Então, alguma dúvida de que esse debate vai ser recorde de audiência da eleição? Nenhuma.
7: Eu falei isso agora aqui dentro do estúdio.
11: O Brasil vai parar para ver. Eu tô doido para ver essa pancadaria. Quem não quer ver? Quem não quer ver Bolsonaro versus Lula de novo no ringue, né? Agora é o Bolsonaro jovem.
7: Eu falei exatamente isso. Tá todo mundo aguardando pra ver isso, porque a gente vem de uma abstinência de debates. Não teve nenhum, né, decente, assim, que eu digo.
11: Agora, e digo mais, hein, Mayara, se o debate foi marcante no primeiro turno porque não teve, e foi uma marca daquela eleição, o debate tem o poder de decidir o segundo turno.
10: Isso que eu ia falar.
11: O debate tem poder.
10: Sim. Isso que eu ia falar. O debate virou um fator decisivo ou importante na decisão do voto nesse segundo turno. Se não tivesse todo essa vai, não vai, já não foi no primeiro turno, vai no segundo turno, ele poderia passar de uma forma despercebida. Com todo esse calor, ele vai ser decisivo, porque muita gente que está indeciso vai assistir o debate e aqueles 20%, porque 80% de cada candidato já disseram que vão votar e não mudam mais de voto. Mas tem aqueles 20%, não sei, pode ser, que tá solto. Se alguém escorregar ou não acertar a narrativa no debate, ele pode ser decisivo a favor de um e contra outro.
6: E eu vou além. Eu acho que pode, a gente tem o caso de 89, tá? Em que uma suposta edição, na minha avaliação, uma edição
11: não, uma suposta,
6: absolutamente...
11: Não, ela é admitida pela TV Globo.
6: Sim,
11: ela foi admitida então, pelo Boni e por outros integrantes da Globo. A Globo editou aquele debate para privilegiar o Collor.
6: Então, tudo bem. O que eu ia colocar é o seguinte, Alvarez, não ia pôr na conta da Globo, mas ia pôr na minha conta. Para mim, uma absoluta edição favorável ao candidato Fernando Collor de Mello. Se a Globo, se o Boni depois reconheceu, eu tô lembrando disso agora você não, falando.
11: Borrifaram até a aguinha no
6: sim,
11: Collor.
6: Sim.
11: Pra parecer suado, não
6: aquela,
11: foi? Mano?
6: Aquela edição favorável, totalmente favorável ao então candidato do PRN, Fernando Collor de Mello, pode ter sido decisiva para a eleição de 1989. Depois daquilo, nenhum debate de segundo turno decidiu coisa nenhuma. Quem estava na frente nas pesquisas se manteve na frente. A gente já teve em São Paulo, por exemplo, o Fernando Henrique perdendo provavelmente uma eleição para prefeito para o Jânio por causa de um último debate também. Mas em nível federal, em nível presidencial, pode ser a primeira eleição cujo desempenho verídico dos candidatos pode decidir uma eleição para presidente.
11: Vai ser Mike Tyson e Holyfield.
6: Espero que ninguém morda a orelha de ninguém. No máximo uma cadeirada.
11: Vai morder orelha. Mordida de orelha, claro que vai.
7: Não dê ideia. Olha, a gente vai falar daqui a pouquinho que a polícia da Alemanha investiga dois jovens de 16 e 19 anos suspeitos de usar um robô controlado à distância para assediar uma adolescente de 16. Mulher não tem paz nem com robô, nem com robô. Esse é um dos destaques do Link TMC de hoje, vai. Mas antes, dos detalhes dessa notícia, a gente vai pro primeiro bloco da Rádio Uber.
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18: Oi, meu amigo parceiro da Uber. Oi, minha amiga parceira da Uber. Eu sou o Edson Ragazzi, jornalista automotivo. O brasileiro gosta de carro, coloca nome, apelido e também usa equipamentos para chamar a atenção e se destacar dos demais. Porém, isso precisa ser feito com cuidado e deve seguir as normas estabelecidas na lei. 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Trocar rodas e pneus ou modificar os sistemas dos freios prejudica a segurança não só dos ocupantes, mas também dos outros veículos que estão em volta e dos pedestres. Quando você muda a medida original do pneu sem saber se é permitido, a leitura do velocímetro, do odômetro e dos sistemas como o ABS e controle de estabilidade vão ser erradas. Nos modelos com ADAS, a leitura é afetada porque os sensores estão calibrados para o diâmetro externo original e assim calcula a velocidade, faz a leitura correta da distância do carro que está na frente. Eu sei que você trata o carro com carinho, quer que ele esteja sempre perfeito, brilhando, bonito e assim proporcionar conforto e bem-estar aos passageiros, mas não exagere. Antes de equipar o carro, principalmente se for alterar as características originais, verifique o que é permitido. 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
7: Já de volta por aqui para trazer assunto que foge da política, mas que é um assunto que a gente vem trazendo recorrente aqui, um assunto recorrente aqui no Link TMC, que dos quatro jovens que foram condenados a 15 anos de prisão por aquele caso, gente, do estupro coletivo de uma adolescente em Copacabana, na zona sul do Rio de Janeiro. A sentença manteve a prisão preventiva dos réus e determinou o pagamento de indenização à vítima. Vamos entender os detalhes com a Érica Levigar, que fala com a gente ao vivo. Fala, Érica.
20: Os condenados, pessoal, são Bruno Felipe dos Santos Alegrete, João Gabriel Xavier Bertô, Matheus Veríssimo Zuel Martins e Vitor Hugo Oliveira Simonin. Essa sentença aqui, como Mayara vinha dizendo, manteve a prisão preventiva dos quatro e determinou também que eles paguem juntos uma indenização por danos morais à vítima, que é equivalente a 40 salários mínimos. Esse crime, a gente lembra, aconteceu no dia 31 de janeiro em um apartamento em Copacabana, que fica na Zona Sul, aqui da capital fluminense, que seria inclusive da família de um dos envolvidos. A adolescente contou que tinha marcado um encontro com um adolescente amigo desses homens, com esse rapaz que ela já tinha então uma relação anteriormente, mas esses outros homens entraram no local e, de acordo com o depoimento dela, essa jovem foi agredida, impedida de sair e foi imobilizada também, obrigada a ter relação sexual com esses homens, apesar dela ter pedido para que todos eles parassem. Os quatro admitiram ter mantido relações sexuais com essa vítima, mas alegaram que houve um consentimento. Na sentença, o juiz João Zacarias de Sá destacou que o relato da vítima foi condizente ali com outros fatores, inclusive laudos médicos que comprovaram que ela teve lesões correspondentes com o depoimento que ela deu na delegacia. Na sentença, esses quatro homens foram condenados por estupro qualificado. A acusação de cárcere privada foi absolvida porque foi entendido que esse crime já estaria incluído no crime de estupro qualificado. Volto com vocês.
6: Obrigado, Érica. E vamos aguardar para ver quanto tempo esses quatro rapazes ficam presos. Diga, Alvarez.
11: Até a expressão dizer que eles mantiveram um relacionamento sexual, eu acho que devia ser revista, porque não há relacionamento sexual. Claro. Há uma violência corporal, né? Uma violência sexual pro lado deles, para ela não há nada de sexual, é uma invasão, é uma violência corporal que a moça sofre e depois é obrigada a se justificar, a tentar mostrar que eles não estão certos ao dizer que foi consensual. Sempre é consensual, né? O estuprador sempre acha que é, sempre quer mostrar que é consensual.
7: Sempre acha um desculpinha, né? Do tipo, ah, mas pediu. Ah, mas ela tava. Ela disse que sim, mas tava completamente bêbada. Mas
11: tava de
7: mas
11: saia.
7: Tava pedindo. É incrível que em 2026 a gente ainda tenha esses pensamentos. E eu não vou nem ficar comentando sobre isso, que a minha opinião, vocês já sabem muito bem qual é, né?
6: Vamos lá, 3 horas e 33 minutos, um homem saiu de Imperatriz, no Maranhão, e viajou mais de 2 mil quilômetros de ônibus até Belo Horizonte para encontrar talvez a mulher da vida dele. Uma mulher que ele acreditava, que ele julgava ser real. A pretendente teria prometido dividir a vida com ele, mas ao chegar lá, o homem teve uma baita surpresa, e quem explica pra gente qual surpresa foi essa direto de Belo Horizonte é o nosso Bruno Marum.
11: Eu não tô
6: Marum.
11: Acreditando nessa história, preciso ouvir.
21: Pessoal, é o seguinte, né? Esse cidadão de 49 anos, o Edmar Rocha Martins, né? Ele viajou, como o Tomás disse, mais de 2 mil quilômetros até aqui em BH para encontrar, né, essa mulher que ele acreditava ser real. Ele contou que começou a conversar com o perfil depois de ver vídeos nas redes sociais. A personagem, que se identifica como Jéssica Oliveira, acumula mais de 300 mil seguidores e costuma postar conteúdos dizendo que procura um companheiro para morar em uma fazenda. E aí, apesar das conversas privadas, né, o Edmar viajou sem ter o endereço exato. E aí, chegando aqui em BH, ele saiu pelas ruas mostrando fotos, perguntando, né, se alguém a conhecia. Foi então que ele percebeu que a mulher não existia. O pedreiro, que está afastado, né, do serviço, do trabalho pelo INSS, relatou que não suspeitou, né, de golpe, porque a conta nunca pediu dinheiro para ele, por exemplo.

0: perco a amiga, mas não perco a piada, né, gente? A Maiara pode ficar tranquila, Maiara. Se até a IA arrumou um namorado, logo, logo você consegue.
1: Ô, louco!
2: Que isso?
1: Eu me levanto, hein? Eu me levanto.
3: Isso foi soco na cara, hein? Foi soco na cara.
1: Muito boa.
3: Não.
2: Bate palma,
3: não, que eu tô com a minha amiga Maiara aqui, não tem nada a ver isso, Bruno Marum. Péssimo, absurdo. Não. Brincadeira. Ô, Bruno, eu fiquei com pena do Edmar, cara. O cara, pô.
0: Não, sem
3: foi
0: dúvida.
3: Com a malinha dele lá, pô, achou que tinha achado a gata da vida dele e não tinha gata. Aí eu pergunto, a gente sabe quem é que criou essa boneca aí de plástico?
0: Não? Não, tem o perfil, né, lá dela no Instagram, né, a Jéssica Oliveira, mas com certeza é alguém que tá por trás disso, né? A polícia tem que investigar para saber. Nós entramos em contato justamente para saber isso, mas eles não retornaram ainda pra gente.
3: Eu fiquei impactado, Bruno, como ela se parece com a nova assessora de imprensa da Casa Branca. É igualzinha.
0: Eu acho que
3: é a mesma.
0: Não reparei.
3: Eu vou mostrar aqui.
4: Ela tem que mostrar a elegância do rapaz. Eu gostei da elegância do rapaz.
1: Oh, chega, gente. Eu só queria dizer que...
3: O Wilson é comentarista de política, não de Edmar.
2: Mas o Wilson, ele tem cotidiano. Todo o perfil de quem cai nos negócios desses, entendeu?
1: Olha só.
2: Não é? E vou dizer, não, tudo bem, se você estivesse solteiro, tô dizendo, né?
1: Ah, se eu tivesse...
2: Mas eu digo assim,
1: caía.
2: Essa menina de IA, obrigada, viu, Bruno Marum, também te amo, e não tenho namorado por opção, tá?
3: Você devia me agradecer, não a ele, agradece a mim que te
2: defendi. Não, você é maravilhoso, tô agradecendo sem sacanagem aqui, você é maravilhoso. Mas assim, ela tem um perfil de milhares de pessoas e é um monte de homem elogiando. Linda, maravilhosa. Realmente, ela é muito bonita e parecida, parece uma Barbie mesmo, né? Mas como as pessoas caem, eu fiquei com dó do moço. Fiquei mesmo. Ele fez as malinhas, ele foi, ele acreditou no amor. Você tá vendo?
1: A
2: pessoa solteira, ela é tão humilhada.
1: Sim. A elegância do rapaz.
2: A pessoa solteira, ela é tão humilhada que ela é humilhada até no ar em rede nacional. E nesse caso ali, olha o moço, tadinho. Ele pegou as malinhas dele.
3: O microfone do Sim aí, por favor.
1: Ele tem que...
5: A Maiara chama de tadinho, vocês não falam nada. Falo da elegância dele, tá tudo certo.
1: A gente tá brincando, mas o rapaz tem que procurar os direitos dele. Ele pode processar alguém por assédio moral, sei lá.
2: Quem, gente?
1: Não, mas isso tem. Quem? Alguém. Tem que ser descoberto isso daí. Você criar um personagem fã, brincar com os internautas, com as pessoas que estão na internet ali,
5: de
1: curtindo. Mas não pode levar a esse ponto. Aí é uma crueldade.
2: É a carência também. As pessoas estão muito carentes,
1: sim,
2: né?
1: Tudo bem, isso de um lado, mas você não pode brincar com essa carência.
2: Não, não pode,
1: entendeu?
2: Claro, mas é aí que o golpista entra, gente. Os golpistas entram exatamente onde na falha do ser humano. E aí você fica carente, por exemplo, se eu tivesse nesse
1: mas
2: sentido, eu estaria
1: seria...
2: chorando com o Bruno Marum.
1: Ali não seria nem golpe, é sadismo puro. Os caras não iam tirar vantagem nenhuma financeira, aparentemente, do rapaz. Sei lá.
2: Vai saber, né?
3: Esses caras devem estar assistindo a TMC agora, esse palhaço. Você que tá assistindo aí, palhaço, é um palhaço. Você fez um cidadão de bem gastar o tempo, dinheiro dele, dinheiro que ele não tinha, pra você se sentir o máximo, né? Mas é uma besta. Né?
1: Você não tem o direito de rir da piada do Bruno Marum. Você que fez essa brincadeira.
2: Não. Eu vou aqui, agora eu vou... Vamos mudar o clima aqui, porque eu tô até sem palavras. Eu não sei o que responder. Tô triste, muito triste. Eu não sei o que responder pro Bruno Marum. Você vê que uma pessoa solteira ela é humilhada. E daí você é levada a essas coisas. Mas ainda bem que eu tenho uma boa autoestima e não caio nessas coisas. Mas vamos lá.
5: Mas o importante é saber que o rapaz continua solteiro, viu?
1: Então lá.
5: Viu, Maiara? Viu, Maiara? Viu, Maiara? O rapaz continua
2: isso
5: solteiro.
2: Me interessa em...
5: Já tá com as malinhas prontas já pra vir pra São Paulo.
2: Eu quero saber de onde que isso me interessa.
3: Vamos deixar a Maiara em paz, por favor.
2: Obrigada.
3: Vamos pra frente.
2: Eu sou a rainha deste grupo e o Avarez falou isso. Mas vamos lá, gente. Agora um assunto seríssimo que também me pega no âmago do meu ser, ó. A polícia da Alemanha investiga dois jovens de 16 e 19 anos suspeitos de usarem um robô controlado à distância para assediar sexualmente uma adolescente. O caso aconteceu em Colônia, no oeste do país. Segundo a polícia, a menina de 16 anos estava com duas amigas quando o robô de cerca de 1,20 m se aproximou e tocou o corpo dela. Os suspeitos teriam filmado tudo, a gente tem que falar teriam, porque não foi julgado ainda, transmitido ao vivo nas redes sociais, eles transmitiram ao vivo nas redes sociais e fizeram comentários durante a transmissão. O robô foi encontrado escondido no porta-malas de um carro e apreendido junto com os celulares dos dois. E aí, eu vou falar uma coisa pra vocês. Eles são tão covardes que tem que usar um robô, né? E a gente sabe, durante anos, até hoje, a violência contra a gente vinha na proximidade, no uso da força, da mão, das palavras diretas. Agora não precisa mais disso, a tecnologia trouxe o robô e é controlada ali a violência pelo controle remoto. Quer dizer, o robô aqui, gente...

0: Gente, ele é só um instrumento. Porque a vontade de humilhar, né? De ter prazer na humilhação da mulher, de ver a mulher como objeto de chacota e de posse, né? É minha, eu faço o que eu quiser com a mulher. Continuam, né? Só que agora a gente tem a covardia, porque, perdão que eu vou dizer, mas nem coragem de fazer as coisas, sabe? Não se tem mais, manda um robô fazer. E tem ainda, nem vou dizer, a transmissão ao vivo.
1: Eu só queria entender, Mayara.
0: Fala, meu querido.
1: É difícil de entender, porque, em tese, o assédio sexual é quando essa pessoa que tem algum problema mental, provavelmente, ela abusa de alguém para ter um prazer. Agora, qual é o prazer de quem manda o robô? É só sadismo?
2: Eu acho que aqui é uma pegadinha. Aqui é uma pegadinha, uma brincadeira de mau gosto.
0: Porque, além de tudo, gente, ainda teve a questão de colocar a menina numa situação vexatória, transmitindo pela internet. Então é um sadismo puro.
2: Era pra isso. Era pra isso, não era pra assediar pra a menina. Viralizar. É pra viralizar.
0: Gente, pelo amor de Deus, agora, assim, eu fico pasma de ter que estar discutindo aqui se um robô tocar uma mulher é assédio sexual ou não.
2: Não, porque, né? O robô...
0: E é, porque tem, não, uma intenção, sim, humana por trás.
2: Sim, mas a intenção era ou ver alguma coisa, ou exibir, ou tirar sarro, ou simplesmente uma pegadinha. Não é que o robô, né, tirou proveito da menina, evidentemente. Pra mim é uma brincadeira de péssimo gosto.
0: Mas o robô
2: gosto.
0: Aqui é a mesma desculpa da saia.
1: Mas ela foi abusada.
0: Oi?
1: Ela foi abusada. Ela não. Sofreu uma forma de abuso.
0: É um crime.
2: Sim, a brincadeira de péssimo gosto,
0: não,
2: que é um crime.
0: É um crime, gente.
2: Sim,
0: um crime.
2: Sim. Só não acho que o robô quis assediar ninguém. O robô é o instrumento.
0: Não, gente, o robô não tem nada
2: do
0: a ver com
2: crime
0: isso.
2: Cometido pelos dois rapazes aqui.
0: O robô
2: aqui.
0: Não tem nada a ver com isso. E, assim, é um crime antigo, só que com uma nova ferramenta. É isso. Ah, gente, olha, de verdade, uma hora capaz de... Olha, nem vou dizer nada, mas vamos lá. Vamos continuar por aqui, aliás, com notícias locais. Daqui a pouquinho a gente fala sobre os testes da reportagem que mostrou como a IA do WhatsApp cria imagens com Vote Flávio, mas se recusa a fazer o mesmo com Vote Lula. Mas agora as principais notícias da sua região.
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21: Três horas e 45 minutos. Muito boa tarde para você, ligado em 101.3. Vamos juntos agora atualizar algumas notícias aqui do Rio de Janeiro, para você que tá juntinho da gente, levando a gente de carona aí pela cidade maravilhosa, passando sempre para lembrar do nosso WhatsApp, o 99557-1013, 21995571013. Manda pra gente a sua mensagem de texto, o seu vídeo, o seu áudio. Como é que tá a sua região? Como é que tá o clima? Como é que tá o trânsito por aí onde você tá passando? Para quem passa ali pela Avenida Brasil, cuidado, porque tem um utilitário enguiçado em Manguinhos. Uma faixa da pista central está ocupada na altura de Manguinhos devido, então, a um utilitário enguiçado na via. O trânsito tem retenções no trecho e a equipe da Sete Rios já atua no local. Mas para você que está acostumado a passar pela Avenida Brasil essa hora, já sabe que o trânsito é complicado. Em Cordovil tem um ônibus enguiçado bem na rua Cordovil. Uma faixa da via está ocupada na altura da rua Babuíno de Aguiar em função desse ônibus enguiçado. O trânsito está com bastante retenção ali no trecho. As equipes da Sete Rios e da Guarda Municipal já foram acionadas. E vamos agora movimentar a nossa reportagem. Natália Messias já está no estúdio. Boa tarde, Nath. O que você traz pra gente?
22: Boa tarde, Rebeca e todos os nossos ouvintes. Os servidores da Prefeitura do Rio vão ter folga pelo Dia do Servidor Público no dia 30 de outubro, quando vai ser ponto facultativo nas repartições públicas municipais. O decreto foi publicado no Diário Oficial desta quarta-feira e define que na data oficial da comemoração, no dia 28 de outubro, o expediente vai ser normal. O texto que foi assinado pelo prefeito Eduardo Cavalieri estabelece que os órgãos que prestam serviços que não podem ser interrompidos ficam de fora da medida. Já a Secretaria Municipal de Saúde ainda vai publicar uma resolução para regulamentar o funcionamento das unidades da rede pública municipal. Rebeca.
21: Muito obrigada, Nath. Larissa Ventura já está aqui com a gente. Boa tarde, Lari.
23: Boa tarde, Rebeca. Boa tarde, você ouvinte. Então, um idoso foi salvo de ser atropelado por um trem ao atravessar uma linha férrea em Barra Mansa, no sul fluminense. O caso aconteceu na última segunda-feira e foi registrado por câmeras de segurança. As imagens mostram o momento em que o pedestre corre para ajudar o idoso ao perceber que ele estava em rota de colisão com o trem, que se aproximava rapidamente. O idoso foi então retirado a tempo antes do trem atingi-lo e foi impedido, né, esse acidente, no caso, que poderia terminar mal, mas por sorte o pedestre viu e salvou o idoso.
21: Muito obrigada, Lari.

0: WhatsApp exclusivo 11 95321 0083. É sempre bom lembrar que é importante para nós você colocar na mensagem enviada o seu nome e de onde você fala, ok? E a primeira de hoje é de um motorista parceiro ou parceira que não se identificou. Abre aspas. Gostaria de saber o seguinte: os depósitos das corridas feitos na minha conta são descontados do imposto de renda na hora da declaração? Fecha aspas. Essa eu mesmo vou responder. E aí, motorista parceiro ou parceira, obrigado pela pergunta. A Uber não realiza desconto automático de imposto de renda sobre os ganhos das viagens. A responsabilidade pela declaração e eventual pagamento do imposto é do próprio motorista parceiro, conforme as regras da Receita Federal. Se você quiser, pode consultar seus ganhos e acessar os resumos fiscais entrando no app Uber Driver em Conta, depois em Informações Fiscais e, em seguida, Resumos Fiscais. Agora a pergunta do motorista parceiro Jackson. Abre aspas. Um usuário reportou um problema mecânico no meu carro, mas o veículo não tem nenhum defeito. Como posso descobrir o real motivo dessa reclamação e apresentar uma defesa? Fecha aspas. A Cristiane, que faz parte do time da Uber, respondeu.
1: Olá, Jackson. Obrigada pela pergunta. A Uber possui uma ferramenta que ajuda a proteger motoristas contra avaliações recorrentemente baixas e injustas feitas por passageiros. Ela funciona assim: quando identificamos que um passageiro costuma dar notas constantemente baixas, essas avaliações são desconsideradas no cálculo da sua média. Além disso, também excluímos avaliações relacionadas a situações fora do seu controle, ou seja, como erros no mapa de navegação, problemas mecânicos, trânsito intenso ou pontos de embarque e desembarque que estejam incorretos.
0: E mais uma pergunta aqui, dessa vez é do parceiro Wagner. Abre aspas. Comprei um Uber Chip e não recebi. Por quê? Vocês podem me responder? Fecha aspas. 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Parabéns, TMC! 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
3: A TMC comemorou um ano no ar e a festa continua na rua. Desde sábado, os nossos programas estão saindo do estúdio, né? E indo para lugares queridos de São Paulo, a cidade onde a TMC nasceu. Já passamos pelo Parque da Aclimação, pelo Museu Catavento, Arena Pacaembu. O Papo de Craque, primeira edição de hoje, e o Sobremesa estiveram no Mercado Municipal. E amanhã, onde estaremos, Tomás Rafael?
4: Estaremos no fantástico, no maravilhoso Parque do Ibirapuera.
3: Te atenderam.
4: Que não deixa nada a desejar. O English Garden de Munique, ao Central Park de Nova York, ao Hyde Park de Londres. Eu sou fã número um do Parque do Ibirapuera. Estaremos lá amanhã com muita alegria, Mayara.
3: É isso, e convidamos então vocês a partir das 3 da tarde, nossa transmissão ao vivo de lá. Alvarez não vai, porque não tá aqui mais.
5: Eu vou via teleconferência.
3: E o Lucinho vai também, vai ficar por aqui também e vai estar com a gente. Não deixaram ele ir pro parque.
5: Muito bem. Não deixaram ele?
6: Não, não deixaram. Vai ficar de castigo aqui amanhã.
5: Tem seguro.
3: Tá de castigo. E ao longo da semana você também vai conferir entradas do Museu da Língua Portuguesa, do prédio da TMC na Avenida Paulista, nossa nova casa, e da estação Tatuapé do metrô.
4: É isso aí, 13h54 vai ser uma edição super especial do Link TMC. E a Comissão de Constituição e Justiça do Senado concluiu a aprovação da PEC da Segurança Pública. A deliberação foi encerrada em menos de 10 minutos e o texto segue agora para análise do plenário. Mais informações de Brasília, voltando ao Link nessa quarta-feira, o nosso Bruno Tibério.
7: Pois é, Tomás, então, o texto base dessa PEC já havia sido todo aprovado no mês de setembro, bastava apenas só, então, a votação de alguns destaques que haviam sido apresentados pela oposição, né? Mas como que os autores, então, desses pedidos, eles não estavam presentes ali na reunião desta quarta-feira, então o presidente da comissão, Otto Alencar, considerou esses destaques prejudicados. E aí a PEC, ela prevê, então, uma maior integração entre as forças de segurança da União, também dos estados e dos municípios. Além disso, permite também a criação de polícias municipais e amplia também a atuação da Polícia Rodoviária Federal para ferrovias e também hidrovias, né? Uma outra mudança também é o endurecimento das regras para integrantes de facções criminosas e milícias, com restrições à progressão de pena e também a possibilidade de confisco de bens que estão ligados ao crime organizado. Essa proposta, ela inclusive inclui o Sistema Único de Segurança Pública na Constituição e estabelece novas regras para o financiamento da área de segurança, né? E aí agora, sobre os próximos passos, o senador Otto Alencar, então, afirmou que o plenário poderá começar a discutir a PEC já nesta quinta-feira, depois da votação da proposta do fim da escala 6x1. Lembrando que esse é um projeto, é uma PEC importante para o governo, pelo menos considerada muito importante para o governo. Uma vez aprovada, o governo Lula pretende criar o Ministério da Segurança Pública. Volto com vocês aí no estúdio.
3: Eu, Tibério, vamos fazer o seguinte... Vamos para a Rádio Uber e daqui a pouquinho a gente volta com mais destaques também, que tem bastante coisa, inclusive a história. Bom, gente, TSE nessas eleições está trabalhando mais que não sei o quê. E muitas vezes ministros sozinhos trabalhando, né? Agora o TSE mandou o Nicolas Ferreira e o Flávio Bolsonaro tirarem do ar em 24 horas um vídeo em que crianças criticam o Lula e o filho dele. Você falou alguma coisa, Alvarez? Não consegui te ouvir.
5: Não, eu ia perguntar se você está dizendo que eles estão trabalhando bem ou mal.
3: Aí já não posso falar. Né? Enfim, estão trabalhando. Rádio Uber agora.
5: Tá bom.
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0: Deixa eu te perguntar uma coisa. Quem nunca terminou uma viagem e minutos depois percebeu que esqueceu alguma coisa no carro? 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E a lista não para por aí. Teve televisão de 55 polegadas, air fryer, troféu de karatê, aparelho auditivo e até a parte de baixo de uma dentadura. Já pensou? 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Então, você já sabe, terminou a viagem? Antes de seguir, não custa dar aquela conferida no banco de trás. Vai que tem uma melancia por lá.

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2: Voltando agora 4:01, voltando para São Paulo, aliás, onde chove bastante, hein, pro Rio de Janeiro, Curitiba, Brasília, Belo Horizonte, Recife, estamos em qualquer parte do mundo também, no TMC News BR, daqui a pouco eu vou pro nosso espaço no YouTube para interagir, para tabelar com você que tá participando com a gente no chat, TMC News BR, ainda dá tempo de você mandar aquela pergunta impactante, por exemplo, para o nosso Wilson Pedroso. A inteligência artificial da Meta, empresa dona do Instagram e do WhatsApp, criou uma bandeira com Flávio 22, mas se recusou a fazer a mesma com Lula 13. O teste foi revelado pela colunista Thaís Bilenque, do UOL, e repetido pela ex-deputada Manuela Dávila, aliada do presidente, que teve o mesmo resultado. Seguidores repetiram o teste e disseram ter tido o mesmo resultado. Depois da repercussão, a Meta anunciou que proibiu temporariamente a criação de imagens dos candidatos pela ferramenta, inclusive com o primeiro nome e o número nas urnas, para cumprir as regras eleitorais. Porém, segundo a Folha de São Paulo, mesmo depois do anúncio, a ferramenta continuava criando imagens de Flávio e não de Lula. A campanha de Lula já tinha acionado a Meta no Tribunal Superior Eleitoral, pedindo explicações sobre o alcance das publicações nas redes.
3: A Meta explicou, Tomás, porque tem que explicar, né? Isso aí é interferência na eleição. Isso aí é, obviamente, uma interferência. Quantas outras funções dos aplicativos da Meta podem estar comprometidas se essa também está? Essa é que a gente descobriu. E filtros de algoritmo, o que eu mostro, o que eu não mostro para os leitores, para as pessoas que estão nas redes sociais, é caso de investigação. Tem que ser investigado.
2: E seria interessante a gente conversar com alguém da Meta. A Meta tem escritório no Brasil. A gente pode tentar...
3: Seria ótimo, né, se eles falarem.
2: Conversar com alguém, porque certamente, se há uma instrução, uma recomendação, ou pior, uma ordem vinda da matriz, essa ordem passa pelo escritório aqui no Brasil.
3: Então, não acho que passa não, Tomás.
2: Mas Alvarez, você acha que alguém na Meta não fica...
3: O algoritmo é central.
2: Mas você... Não, ok, mas você... Então vou refazer aqui a minha colocação. Alguém na Meta deve ficar sabendo antes da gente que isso está acontecendo.
3: Deve saber antes da gente.
2: Porque deve ter algum canal de comunicação ali onde chegam essas reclamações para eles. E aí eles ficam de mãos atadas, eles se direcionam para a matriz, eles perguntam para alguém, gente, é assim mesmo ou podemos resolver esse problema?
3: Eu acho que ninguém pergunta nada, meu amigo.
2: Então,
3: acho que ninguém pergunta
2: nada. São colocações que a gente poderia fazer para alguém da Meta aqui no Brasil.
3: Seria ótimo ouvir a Meta.
4: Concordo.
3: Eu só queria lembrar o nosso ouvinte aqui, tá? Por que que isso aqui é um caso perigoso, é um caso muito perigoso? O Mark Zuckerberg, que é o dono da Meta, dono do Facebook, do Instagram e do WhatsApp, ele... Antes dessa eleição do Trump, ele era contra o Donald Trump. Ele não gostava. Ele e os outros eram contra. Diziam que o Trump era contra o meio ambiente, contra o planeta, etc. Quando veio a inteligência artificial, todos esses donos de grandes empresas de tecnologia passaram a necessitar de ajuda do governo americano, porque consomem muito mais energia do que seria razoável, precisam construir data centers onde as pessoas não querem que eles construam. Tem uma série de razões, eles usam água como ninguém. Então eles precisam de apoio e o Trump apoia indiscriminadamente esse avanço tecnológico, seja qual for o risco que ele traga. Então o Mark Zuckerberg foi um daqueles que mudaram de lado depois da segunda eleição do Trump agora. Ele estava no famoso jantar onde estava metade do PIB do mundo, inclusive outros donos de empresas de tecnologia, Amazon, etc, etc. Ele estava lá e ele é um aliado do Trump e o Trump é um aliado dele. O Trump já disse que deseja que Flávio seja eleito no Brasil, está claro isso. Trabalhou pela eleição de Bolsonaro no Brasil, de Flávio Bolsonaro. O Mark Zuckerberg está colaborando com o Donald Trump. Isso é indiscutível. É indiscutível. Chega ao nível do descaramento. Eu não faço figurinha da campanha do Lula, mas eu faço figurinha da campanha do Bolsonaro. É um descaramento esse nível de interferência. Agora... tem que ser investigado, talvez não dê em nada, mas no mínimo as pessoas precisam saber.
2: Perfeito, perfeito.
4: Sim, e é aquela coisa, por isso que esse grupo foi criado do exército do Lula. segundo os organizadores ali, era para dar uma resposta, porque a gente já falou aqui, o Wilsinho falou aqui, que se sentia essa, que se tinha essa percepção de que quando os posts eram em favor do Lula, em favor, né, dessa campanha, engajava menos. E aí, bom, a gente ter, para mim isso é uma prova crucial de que...
3: É só a pontinha do iceberg. É só a pontinha do iceberg.
4: E aí se criou esse grupo gigante para poder justamente fazer o quê? Fazer o contrário.
2: Agora,
4: né? Dar só, gás nesses posts só, que não estavam engajando.
2: Em relação a isso, a engajar, vou fazer um contraponto aqui, tá? Como é que chama aquela rede do dentro do Instagram, o outro aplicativo é Threads?
3: Threads.
2: Que eu até tô lá, mas eu nunca publico nada. Toda vez que eu entro no meu Threads, levado pelo Instagram, às vezes aparece alguma coisa ali no Instagram, aí eu começo a baixar, cara, não tem nada a favor da direita ali. No meu...
4: Engraçado isso.
2: É impressionante. Pode ser que a esquerda seja mais forte no thread do que é no Instagram, no Twitter, mas eu vou começar a te mostrar aqui, Mayara, pra você ser minha testemunha. É impressionante, mas não tem uma a favor da direita no thread.
3: Mas aí é
2: eu não sei se tem alguma coisa, né, a ver. Pois é, mas...
5: Seu algoritmo.
2: Mas meu algoritmo...
5: Você andou curtindo muita coisa da esquerda.
2: Não é exatamente... né?
4: Tem uma coisa pra te contar, Tomás.
3: Deixa eu seguir, só pra gente ir um pouquinho mais longe aqui. Veja o seguinte, quando o Pablo Marçal começou a atuar ajudando Augusto Cury, isso ficou descarado no primeiro turno, que ele teve essa ajuda. Augusto Cury subiu de 3 para quanto? Assim, 7, 8? Chegou a 10, né, em algumas pesquisas.
5: Chegou a 10 em algumas pesquisas.
3: Bastou uma movimentação de um exército de rede social do Pablo Marçal, que sabe usar a rede, tem dinheiro e botou dinheiro para viralizar, o Cury subiu. Aí você imagina o seguinte, se uma pessoa com dinheiro faz isso, o que que o dono da rede social não é capaz de fazer para mudar o resultado de uma eleição? Quanto do que a gente viu no primeiro turno não é consequência de uma rede social turbinada para um certo lado, que nesse caso é o lado de Bolsonaro? Quanto?
5: Então, o
3: Meta já está deixando claro que tem lado.
5: Alvarez, é que a gente nunca entrou nesse assunto, eu até tento evitar por conta da relação que eu tive com o Marçal. Mas existe uma tese que rola entre as campanhas, que quando o Marçal entrou na campanha do Flávio Bolsonaro, de alguma forma o Flávio Bolsonaro começou a crescer e chegou em primeiro lugar no segundo turno. Existe uma tese interna.
3: Faz sentido.
5: Uma tese interna, porque que corrobora justamente com essa questão do Augusto Cury. Porque se ele conseguiu com o Augusto, ele consegue com o Flávio. Consegue com o Flávio.
3: É até mais fácil, eu diria.
5: Isso. Já tem um público, já tem uma bolha, já tem uma mensagem, já tem um nome, um sobrenome. Fica mais fácil de exposição. E é inegável que o Marçal sabe usar muito bem as redes sociais. Isso ninguém pode negar.
4: Não, isso ele é um gênio. Nesse sentido, ele é um gênio de saber usar as redes sociais. E realmente, Tomás, tem alguma coisa com seu threads aí.
2: Mostrei.
4: O Tomás mostrou aqui os threads dele.
3: Eu tô achando. Tomás, vai dar uma olhada aí. Que
2: Manuela Dávila, Roquelino, falando da Paola, que era do Superchef, o que ela racha do bolsonarismo. Depois aparece um Marcelinho Carioca aqui, porque ninguém é de ferro. Fábio Piperno, meu amigo Fábio Piperno, que tá longe de ser alguém da direita. Aí alguém falando mal do Metallica, a banda de rock mais consciente do momento, na minha opinião, e que tá sendo pichada pela esquerda, só por não se posicionar e achar que tem o direito de fazer um show sem falar de política. E por aí vai.
4: Eu quero saber do ouvinte, como é que tá o seu algoritmo aí? Conta aqui, eu quero saber.
2: No thread, não é impossível que se no meu thread tá assim, existe alguma... Só se tá tudo de ponta cabeça no thread. De repente, o cara que é de direita só recebe de esquerda, o cara que é de esquerda só recebe de direita, enfim. Vamos lá, 4:09. A festa continua, hein? O pacote de benefícios do governo federal cresceu em 25 bilhões e 800 milhões de reais após o primeiro turno das eleições. A oposição acusa o governo de utilizar a máquina pública para fins eleitorais. E o Murilo Hernandes, direto de Brasília, traz mais informações para a gente. Alô, Murilo.
6: Oi, Tomás, novamente. Bom, exatamente, entre esses pacotes de bondade está também a criação das medidas anunciadas para ampliação dos benefícios para os microempreendedores individuais, os MEIs, e também a criação do que permite aí repasses de até R$ 5 mil para pequenos empresários. Também tem a ampliação do projeto Pé de Meia, né, do programa Pé de Meia, melhor dizendo, com a previsão de bolsas para estudantes universitários, além também das medidas para reduzir o preço dos combustíveis, e aí entra também a isenção dos impostos federais sobre a gasolina. Bom, todos esses valores aí, eles se somam e vai para esse valor expressivo, como você bem mesmo falou, o valor de 25 bilhões e 800 milhões de reais até 2027. Considerando também, Tomás, medidas antigas do governo anunciadas anteriormente, o pacote pode alcançar 74 bilhões e 600 milhões de reais, viu? Essas iniciativas, elas, inclusive, elas provocam muito a oposição e também as críticas da oposição, que questionam os momentos dos anúncios e associam esse pacote de medidas, né, esse pacote de bondades aí, juntamente ao período eleitoral. A gente lembra que a gente está há poucos dias do segundo turno das eleições. Já o governo, ele apresenta as medidas voltadas, eles dizem que são ações econômicas e sociais voltadas ao apoio à família, estudantes e pequenos empresários. Volto com vocês.
3: Wilson, queria perguntar a sua avaliação. Você que já fez muita campanha, o Lula está fazendo isso, essas bondades? A gente sabe que elas podem ter um impacto na população que é atingida por essas bondades. Por outro lado, a população que está votando no Flávio Bolsonaro vê isso como um problema. Ah, o Lula está tomando medidas de última hora, são medidas que aumentam a dívida do Brasil, problemas econômicos. Não seria o caso, se o Lula quer se recuperar, ele dizer pelo menos o que ele pretende fazer no próximo governo, que ele não vai continuar gastando desse jeito, porque não é viável?
5: É, nós deveríamos estar conversando sobre ajuste fiscal e não ajuste eleitoral.
3: Exato.
5: Por quê? Vamos olhar essas duas questões. Um é o pé de meia para quem faz universidade e outras meias. Ninguém vai discordar que é importante a gente ajudar a pessoa, o universitário, que não tem condições de muitas vezes ir para a universidade, né? Ele precisa de alguma ajuda. Então não estamos discutindo isso. Ninguém precisa discutir que as pequenas empresas precisam de ajuda financeira porque estão sufocadas, principalmente por conta dos juros. Qualquer empréstimo rotativo é uma faca no pescoço do pequeno empreendedor, que muitas vezes tem um CNPJ, mas ele é mais um CPF, ele é mais uma pessoa física do que um CNPJ. Ele tem um CNPJ por obrigação jurídica. E o presidente, ao invés de acenar o que pode fazer como presidente nos próximos 4 anos, que não fez agora, que não fez nesses 4 anos, porque não fez nesses 4 anos, Alvarez, senão não estava fazendo esses ajustes eleitorais nesse momento, que não é o primeiro. Uhum. Tem o imposto de renda, tem o desenrola 1, desenrola 2, desenrola 3.0, ou seja, foi tudo remendo ao longo desses 3-4 meses, por conta da campanha eleitoral, e não por conta de um ajuste real necessário que o país precisa. Nós precisamos de um ajuste, e tudo que o presidente está fazendo é ajuste eleitoral e um remendo.
2: Agora, em cima de tudo o que está acontecendo nesse período eleitoral, não seria a hora, talvez, de fato discutir a possibilidade de acabar a reeleição? Eu sempre fui favorável à reeleição. Acho que ela, num primeiro momento, entendia que era uma oportunidade de alguém que trabalha bem 4 anos e que, julgado, e que tem esse julgamento, né, feito pelo povo, que quando vota de novo no político, acredita que ele está fazendo um bom trabalho. É a chance de estender esse bom trabalho, não deixar alguém entrar ali no meio e, de repente, mudar o que está dando certo. Foi, inclusive, uma medida adotada durante o governo Fernando Henrique, mudando as regras durante o jogo. Porque quando ele assume em 94, na verdade em janeiro de 95, não estava prevista na Constituição a reeleição. Ele consegue ali convencer deputados, senadores a aprovarem a reeleição, que obviamente naquele momento seria favorável a ele, porque a popularidade dele estava nas alturas. Mudou as regras do jogo no meio do campeonato. Mas de fato a reeleição foi aproveitada por ele, depois pelo Lula e pela Dilma. E agora a gente está vendo um presidente, né, nos últimos atos do seu governo, está muito mais preocupado com a sua possível reeleição, com a eleição que acontece, do que com o próprio governo. Seria hora de repensarmos a reeleição? Aquela história de que pode dar certo nos outros países, mas no Brasil os caras dão um jeito de avacalhar?
5: Vou falar.
4: Eu fiquei só esperando,
5: eu vi o sorrisinho do Alvarez, achei que ele ia falar alguma coisa.
3: Achei que é dirigido a você.
5: Não. Bom, que a reeleição é um instituto que não está dando certo mais, isso está claro. Nós precisamos, de alguma forma, achar um novo caminho. O problema é achar um caminho com oportunismo político. Nós temos que achar um caminho que resolva o problema e não que resolva de forma eleitoral. Até porque eu já tenho escutado da eleição mista para deputados federais, né? Onde os deputados, parte é eleita pela base e parte é eleita de um conjunto de nomes, justamente para combater esses influencers digitais, que muitas vezes tem muito voto numa região e some, não ajuda, de alguma forma, não ajuda financeiramente com as emendas, que deveria ser justamente para os municípios. Então, existe um sentimento de mudança, mas muitas vezes esse sentimento de mudança é um oportunismo eleitoral, e é esse cuidado que eu acho que nós deveremos ter e não entrar nessa onda. Vamos mudar tudo, vamos mudar a Constituição. Cuidado, tem que ter. Quando o político quer mudar muita coisa e tem vontade, e a vontade aparece muito quente, dá um pé.
2: Mas volta, eu não estou falando.
5: Dá uma recuada. Não, só estou
2: falando. Quem tá falando,
5: dá uma
2: recuada, não é nenhum político. Olhar. Não é nenhum não. Político. E se o Lula ganhar, ele nem poderia ser reeleito, né? Quem poderia se prejudicar com isso seria o próprio Flávio. Eu estou falando de algo para evitar que aconteça daqui a 4 anos, e daqui a 8, e daqui a 12, e daqui a 16, o que está acontecendo agora.
5: O Instituto da Reeleição já não está funcionando. Primeiro, porque o governador, ou o prefeito, ou o presidente, quando senta na cadeira, já está pensando na reeleição.
2: Pois é.
5: Ou seja, ele começa já a trabalhar imaginando que ele vai ficar 8 anos, e aí os 4 primeiros é justamente para ganhar a próxima eleição. Aí nos últimos 4 ele tenta deixar uma marca eleitoral, ou uma marca dele como executivo. Então tem que repensar o Instituto da Reeleição.
3: Mas qual é o instituto que está funcionando, né? O problema é esse. A reforma é política e ampla. O Congresso não está funcionando, o Congresso é pilantra, o Congresso ele é corrupto. Do começo ao fim, o Congresso trabalha com favores, trabalha com troca. Não sabe-se lá quanto que deputados, não são todos, obviamente, mas uma grande parte leva com essas emendas PIX, quanto que volta para ele depois, que vem por fora. É tudo, tudo muito corrompido nas nossas instituições. Então não adianta, eu vou mexer, o Flávio Bolsonaro fala, eu vou mexer na reeleição, mas daqui a pouco ele faz isso, para quê? É algum benefício, como você disse, é eleitoreiro, é de agora. Tem que ser uma reforma ampla. Tem que rever a distribuição do poder para que haja uma checagem de atos corruptos, de atos que são destinados ao bem do país. Não tem isso, né? A gente está entregue na mão de uma corja.
2: Volto a dizer, isso não tem nada a ver com Flávio, com Lula, com o governador de São Paulo, com o prefeito de Teresina. É uma impressão que eu tenho, que prefeitos, governadores e presidentes deveriam se preocupar mais com os 4 anos de mandato, fazer um bom trabalho, entregar um bom trabalho para o seu sucessor, do que na última hora fazer tudo para tentar se reeleger. Eu vejo dessa maneira hoje. E acho que esse problema citado por você, que é muito maior, Alvarez, poderia também, a gente poderia pensar, será que é saudável alguém ter 7, 8 mandatos de deputado federal?
3: Não, não é
2: 3, 4 mandatos de senador ficando 32 anos, 40 anos.
5: É isso. O cara com 5 anos, ele vai sentar, ele não vai ficar preocupado, inclusive, com a sua avaliação política, porque ele não está preocupado com a sua reeleição. É lógico, ele vai querer fazer o seu sucessor, mas é uma coisa, o ego pessoal vai ficar de lado. Eu tive uma conversa uma vez com, só para encerrar, com o presidente Michel Temer, e aí eu perguntei como que conseguiu fazer a reforma trabalhista e a reforma fiscal. A reforma fiscal acho que não foi concluída, mas colocou para você. Eu tinha uma avaliação tão ruim que eu não tinha nada a perder. Aí eu fiz uma composição com o Congresso. Não me preocupei com a minha avaliação, porque eu já tinha uma avaliação de alguma forma deteriorada, e pus na mesa e fui para cima. E aí ele falou, acho que se eu fosse para a reeleição, eu teria dificuldade em fazer os movimentos que eu fiz no momento que eu estava naquela avaliação, não ia mais para a reeleição, e avaliação ruim.
4: Pronto? Pronto. Dois, três, acabou?
2: Finito.
4: Finito, vamos pra próxima então. Vamos pro Bruno Tibério, que tá trazendo as atualizações ao vivo direto do Congresso. Porque hoje a PEC que acaba com a escala 6x1, né? Pode ser aprovada hoje, né? Hoje, enfim. Mas olha, tem um ouvinte nosso que perguntou aqui no 11972211001 há quantas anos essa votação, Bruno Tibério. Então responda aí ao nosso ouvinte.
7: Pois é, Mari, então eu vou responder o ouvinte sem dúvida nenhuma, porque o que é que acontece? Acabou de chegar agora há pouco aqui o senador, né, o presidente do Senado, Davi Alcolumbre, e ele inclusive afirmou que a previsão é votar ainda hoje, então, a proposta que acaba com o fim da escala 6x1, né? Alcolumbre, no entanto, disse que ainda não há uma data definida, então, para a promulgação da emenda, caso ela seja aprovada. Lembrando, por se tratar de uma PEC, então ela iria para promulgação diretamente, a não ser que haja alguma alteração, alguma mudança, algum requerimento e tal, aí voltaria para a Câmara dos Deputados. Mas caso seja aprovada hoje, ele ainda não tem certeza da data que seria promulgada. Inclusive, nesse exato momento, Davi Alcolumbre está ali agora em plenário, né, ele está conversando ali na mesa nesse momento. Daqui a pouquinho ele já deve fazer o seu primeiro pronunciamento já para iniciar o trabalho então das votações. O governo, inclusive, ele trabalha para concluir os dois turnos de votação já nessa quarta-feira, então para isso provavelmente já devem ter acontecido, né, já ocorreram muito provavelmente então os acordos justamente para que seja aprovado então um calendário especial para que tudo aconteça ainda hoje, né? Mais cedo, o senador Randolfo Rodrigues criticou a proposta de flexibilização que é defendida inclusive por integrantes da oposição. Já Paulo Paim, do PT, classificou a votação como um momento histórico e defendeu a redução da jornada para 40 horas semanais sem a redução dos salários. Então, de momento nós temos isso então. Davi Alcolumbre acabou de chegar, né, ele falou sobre a votação, que ela pode já acontecer ainda hoje, já ser finalizada hoje, só que ele ainda não tem certeza quanto à data da promulgação. Essa data da promulgação, perdão, é muito importante, porque tem esse período de transição, que são ao todo 14 meses, né? 2 meses que vão reduzir 2 horas de 40 para 42, e depois os últimos 12 meses, que aí sim reduziria de 42 para 40 horas. Eu volto com vocês e qualquer novidade, qualquer nova informação, caso essa votação acabe rápido, eu entro em contato com vocês e aviso aqui.
4: Muito perfeito, bem. Né? Prioridade para você hoje aqui, viu, Tibério? Que a gente quer saber, né? No que vai dar.
2: É isso aí. E a gente segue em Brasília, porque o presidente Lula divulgou uma carta direcionada às famílias evangélicas, em que reafirma pautas sociais, o fim das BETs e também sobre a proposta de emenda constitucional que trata do fim da escala 6x1. Direto de Brasília, o repórter Rafael Felitti traz pra gente os detalhes dessa carta.
8: Divulgada em meio aos esforços da campanha para reduzir a rejeição e aproximar o governo desse segmento religioso. A iniciativa foi elaborada a pedido e com apoio da Frente de Evangélicos pelo Estado de Direito. Na mensagem, Lula afirma que não é evangélico, mas destaca seu total respeito por todas as crenças e religiões. Ele enfatiza que tem em comum com os fiéis o compromisso de cuidar das famílias e fortalecer os lares do país. Entre as ações de governo citadas no texto, o presidente destaca o combate às apostas online e às bets, afirmando que a medida protege as famílias. Lula defende também o fim da escala de trabalho 6x1 e a garantia de 2 dias de descanso semanal. Segundo a carta, mais tempo livre permite reforçar os laços familiares e garante aos evangélicos mais tempo para frequentar cultos. O presidente reafirma ainda compromisso com a proteção das mulheres e o combate ao crime organizado. Por fim, Lula pede que os eleitores peçam discernimento a Deus no momento de votar nas eleições. Além da carta aos evangélicos, o presidente nacional do PT, Edinho Silva, afirmou que o presidente Lula também deve divulgar, nesta semana, uma carta direcionada aos católicos.
4: E... como falar, Varese?
9: Não, eu acho que, assim, a gente está vendo o Lula se mobilizar do jeito que ele pode para tentar ganhar esse percentual que está faltando para ele aí. Ele falou carta aos evangélicos, carta aos católicos. A gente falava agora há pouco do tema econômico. Numa conversa que eu tive outra hora com o Wilson, eu estava dizendo, olha, o Lula talvez devesse fazer uma carta econômica para dizer o que, que ele pretende para o próximo mandato, porque ele endividou muito o próximo governo já, ele precisa dizer, olha, eu vou continuar fazendo isso, vou continuar gastando,
3: Eu acho que tá faltando essa carta econômica também do Lula.
2: Até porque a carta ecumênica já foi feita, né? Porque tá agradando todas as religiões. Essa é uma eleição que traz integrantes da direita muito ligados aos evangélicos, tentando acenar com os católicos, e tem o lado da esquerda nunca tão preocupado com a religião como nessa eleição. É tudo pelo seu voto, amigo ouvinte, amigo espectador.
3: Eu acho que desde Getúlio, Tomás, eu não sei se eu estou errado, tá? Não fiz pesquisa acadêmica sobre isso, mas a impressão que eu tenho é que desde Getúlio a religião não pesa tanto numa discussão nacional, não tem tanto poder numa discussão nacional. Lá atrás, né, o Getúlio é o tempo em que a Aparecida foi proclamada padroeira do Brasil, a época da construção do Cristo Redentor, havia uma retomada, né, do poder católico no Brasil. Sim. Depois do afastamento da República. Agora a gente veio vendo os evangélicos crescendo, a gente chegou a uma situação hoje que, pelos candidatos postos, a gente está numa situação quase de meio a meio, de um país dividido agora pela religião. É uma situação inédita, em que a religião passa a ter um poder decisivo na eleição. A gente não via isso, né? Antes era o poder católico que pesava contra ou a favor de um político. Agora não, a gente está vendo duas forças religiosas e os presidentes, os candidatos, precisam lidar com essas duas forças.
5: Só para complementar, o meu sentimento também é que as religiões sempre se movimentaram a favor de um lado ou de outro, mas os movimentos eram mais discretos. Hoje não existe mais essa discrição também. A gente sabe que a Igreja Católica à parte tem feito movimentos muito a favor do presidente Lula, e sempre tiveram um lado mais à esquerda, a Igreja Católica. E os evangélicos tinham, inclusive, seus deputados. Mas eram seus deputados, o candidato ia nos líderes das igrejas evangélicas, mas não existia um movimento, né, muito claro. Tinha lá um outro líder que falava, estilo Malafaia, que aparecia bastante, mas era um líder isolado, não era o conjunto. Hoje, Meu sentimento é que a gente vê o conjunto se movimentando e de alguma forma deixar a discrição de lado.
3: O que acontece, né? Historicamente, falando agora da Igreja Católica, ela se posiciona mais quando vê uma ameaça à sua sobrevivência. Quando é que houve ameaça grave? No comunismo. Então a Igreja se posicionou gravemente contra o comunismo. A ditadura militar também passou a ser uma ameaça a partir de determinado momento. Os bispos começaram a se posicionar gravemente. Também havia a questão das torturas militares, os assassinatos. Então, a Igreja se posiciona normalmente quando há algo de desumano acontecendo, uma grande ameaça à população ou ao lado social, ao respeito aos mais pobres, ou quando a própria sobrevivência é ameaçada, como é agora, né? A Igreja Católica tem a sua sobrevivência, o seu bem-estar ameaçado pela possibilidade de uma maioria evangélica começar a ditar as regras no Brasil.
4: Continuando por aqui, o Tribunal Superior Eleitoral determinou que o deputado Nicolas Ferreira, deputado federal, e o senador Flávio Bolsonaro retirem das redes sociais em até 24 horas um vídeo em que crianças fazem críticas ao presidente Lula e ao filho dele. Vamos entender o porquê, que a gente já imagina, né? Direto de BH com a repórter Marina Matos. Fala, Marina.
10: Oi, Mayara, Rodrigo, Alvarez. Essa decisão liminar atende a um pedido do PT, que alegou que o vídeo usa informações fora de contexto e pode levar os eleitores a conclusões enganosas. O vídeo foi publicado no Dia das Crianças, dia 12, e mostra as crianças criticando o governo federal em temas como economia, segurança pública e medo do futuro. Uma dessas crianças, em um dos trechos, diz que Lula e Lulinha seriam responsáveis pelo roubo do dinheiro da avó para comprar uma bicicleta. Na decisão, o ministro do TSE disse que o vídeo tenta atingir psicologicamente os eleitores com propaganda negativa contra um candidato e também explora de forma inadequada a inocência infantil. A decisão é liminar, ou seja, ainda vai ser analisada pelo plenário do TSE. O Nicolas criticou essa medida nas redes sociais. O deputado disse que o pedido do PT demonstra incômodo com o alcance do vídeo dele e ele também promete ampliar a produção de conteúdos e também a sua mobilização eleitoral nas suas. A gente lembra, Mayara, Rodrigo, Alvarez, que esse prazo de 24 horas se encerra hoje, nessa quarta-feira. Eu volto com vocês.
2: Muito bem. Diga, Alvarez, diga.
3: Claramente um abuso dessas crianças. Isso é indiscutível. Você tem crianças expondo posições políticas.
4: Mas aí vai
3: como
4: ter
3: é que elas chegaram a essas conclusões?
4: Vai ter gente que vai dizer que os pais permitiram. É igual aquela criança que estava com uma arma em cima de um carro. Aí vão dizer, ah, mas o pai permitiu, mas deixou ter, né?
3: Mas aí isso é o quê? É adultização, é instrumentalização, a exploração infantil a algo aí que não tá adequado.
4: Não, eu concordo com você, eu concordo.
3: Você usar o seu filho como instrumento político, ele não tem discernimento pra isso.
4: E nenhum dos lados, tá, gente? A gente tá falando aqui porque foi uma coisa que aconteceu.
3: Sim, mas nesse caso tem um vídeo do Nicolas.
4: É isso, exatamente, a gente tava falando disso. Agora, se fosse o caso do Lula usando criança pra fazer campanha contra o Flávio Bolsonaro, estaria errado do mesmo jeito, gente. É só pra vocês entenderem que aqui é da mesma forma a gente ia condenar.
3: Claro.
2: 4 horas e 31 minutos. Quer concluir, Wilsinho? Ou Zé Fini,
5: até amanhã. Boa sorte pra vocês lá no Ibirapuera. Vou estar aqui assistindo de camarote.
4: Você vai estar aqui de boa.
3: Assistindo ou participando?
5: Não, participando.
4: É bom falar isso, Alvarez. Tá certo? Ele tá muito saidinho.
3: Senão ele falta.
4: Ele falta, ele vai dar entrevista em outros lugares, entendeu? Se a gente não pega ele na rédea curta, isso que acontece.
2: Tchau. Valeu, meu senhor.
3: Um abraço.
2: Valeu, beijo. A nossa festa, então, continua na rua. Um ano de TMC no ar. Desde sábado a gente tá saindo do estúdio, indo pra lugares queridos de São Paulo, a cidade onde nasceu a TMC. Já passamos pelo Parque da Aclimação, Museu Catavento, Arena Pacaembu, Papo de Craque Primeira Edição e o Sobremesa hoje foram feitos no Mercadão Municipal e amanhã o Link TMC será todo ao vivo, direto do Parque Ibirapuera. E ao longo da semana também você vai conferir entradas do Museu da Língua Portuguesa, do prédio da TMC na Avenida Paulista. Olha, como diria o saudoso Ataíde Patrese, simplesmente um luxo, hein? A nossa nova sede na Avenida Paulista.
4: Tá mesmo.
2: Estaremos também na estação Tatuapé do metrô. Venha comemorar com a gente. Hora do noticiário local. Daqui a pouco, muito mais informação quando voltaremos a reunir toda a rede aqui no Link.
4: Vamos falar até de comunicação entre gatos. E não é entre o Tomás e o Alvarez. Olha como puxa o saco dos dois, hein?
2: Muito obrigado. Foi bem.
4: O Ursinho, se tivesse aqui, ia falar, e eu? Tá, tchau, Ursinho.
3: Vou
4: tchau.
3: Nem falar nada.
4: Agora, oi?
2: Não vou falar nada, né?
4: Exatamente, vamos ficar quietos. Não, e vamos nada. Agora para o nosso horário local.
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2: 4:35. Muito boa tarde novamente para você. Aqui é Rebeca Renzi. Vamos fazer um giro na nossa reportagem. Larissa Cardoso, muito boa tarde para você. O que você traz pra gente?
3: Boa tarde, Rebeca. Boa tarde aos nossos ouvintes. A proposta que estabelece regras para a atuação de agentes públicos municipais diante de cultos, cerimônias, litúrgicas e outras manifestações religiosas segue para sanção ou veto do prefeito. O projeto de lei foi aprovado na segunda-feira e... O projeto de lei foi aprovado em segunda discussão nesta terça-feira na Câmara do Rio. Com a sanção, a interrupção de uma prática religiosa ficará restrita a situações de risco comprovado, imediato e grave à segurança pública ou à saúde coletiva, ou aos casos em que exista ordem escrita ou fundamentada de autoridade judicial. O texto também determina que qualquer intervenção respeite os princípios de proporcionalidade, razoabilidade, dignidade da pessoa humana e liberdade da crença. A proposta determina que, diante de eventual irregularidade, a atuação do poder público priorize orientação, diálogo e notificação prévia, permitindo que o responsável pelo templo ou local de reunião tenha conhecimento do problema e, quando possível, prazo para regularização. Rebeca.
2: Muito obrigada pelas informações, Lari. Agora... Natália Messias, boa tarde pra você. O que você traz pra gente?
4: Boa tarde, Rebeca e todos os nossos ouvintes. Um homem foi preso por estelionato em ação da Polícia Civil contra um casal ligado ao mundo do fisiculturismo no Recreio dos Bandeirantes, zona sudoeste do Rio. A ação de terça-feira aconteceu após agentes da Delegacia de Roubos e Furtos de Automóveis da capital receberem informações que dois veículos de luxo com suspeita de adulteração de placa estariam sendo utilizados pelos investigados. Os agentes identificaram que um dos carros registrados no nome do homem, contra o qual já existia um mandado de prisão em aberto pelo crime de estelionato e uma condenação de 16 anos de prisão. Ao investigar o caso, os policiais identificaram que a companheira do procurado se apresentava falsamente como doutora e nutricionista. O casal foi localizado e o homem foi preso em cumprimento ao mandado judicial, enquanto a mulher foi conduzida à unidade policial para prestar esclarecimentos. As investigações continuam para apurar, né, os fatos e a reportagem da TMC tenta contato com a defesa dos citados. Rebeca.
2: Obrigada, Natália. E agora tem novidade aqui no local dessa tarde. João Leite está aqui com a gente para falar, porque hoje tem coisa importante, né, lá no Maracanã. Inclusive tem interdição ali ao redor do estádio mais tarde, a partir das 6:30. E o João Leite está aqui para contar por quê. João, boa tarde para você.
5: Boa tarde, Rebeca. Hoje às 9:30 tem Flusão no Maracanã. Fluminense disputando a sua terceira semifinal de Libertadores. Hoje enfrenta o Palmeiras às 9:30 lá no Maracanã. Primeira partida de ida da semifinal da Libertadores. Fluminense buscando a sua terceira final e, consequentemente, buscando seu segundo título. Já foi campeão em 2023. E aí, Rebeca, tá ansiosa pra esse jogo de hoje?
2: Ai, eu tô. O coração tá a mil, ô, João.
5: Acho que vai dar Flusão na final?
2: Eu acho. A minha aposta é que a gente já chega hoje com uma vitória. Você?
5: Ah, acho que dá pra ganhar em casa. A decisão vai ser na próxima quarta, dia 21, lá no Allianz Parque, lá em São Paulo. Allianz Parque não, Nubank Parque, agora mudou o nome. Lá em São Paulo, na próxima quarta. Expectativa boa pro Flusão de hoje, hein, Rebeca?
2: Perfeito. E as interdições começam a partir de 6:30, vai até 1:30 da manhã de amanhã. A rua Professor Eurico Rabelo, a rua Arthur Menezes, Conselheiro Olegário, Isidro de Figueiredo e Visconde de Itamaraty, além da própria Avenida Maracanã, já começam ali a fechar a partir da tarde. A gente volta a integrar a rede TMC.
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6: Maravilha, agora sim reunindo toda a rede TMC de volta aqui no Link até às 5 da tarde. Professor Felipe Salto já está com a gente. Boa tarde, professor, tudo bem?
7: Boa tarde, é um prazer estar aqui com vocês.
6: Professor, como é que fica a situação do equilíbrio das finanças públicas, né, do dinheiro do governo para o ano que vem? A gente imagina que sempre uma medida mais drástica por parte do governo exija... estudo, exija análise e exige, em alguns casos, em muitos casos, eu diria, uma ampla discussão. Não é o que está acontecendo para uma série de medidas finais, digamos assim, do governo Lula. Isso é preocupante?

0: Gente, é algo que, claro, provavelmente vai ficar mais para frente. Dá para compor de alguma maneira, independentemente de quem ganhar essa eleição em 2027?
1: Deixa eu lhe dizer, é preocupante sim, porque nós temos uma situação fiscal que eu tenho dito há bastante tempo que está longe de um quadro de insolvência que, no, digamos, no jargão mais popular, se costuma dizer quebradeira, o Brasil vai quebrar e tal. Não é o caso. Mas, ao mesmo tempo, Tomás, Rodrigo, é um quadro de fragilidade fiscal, porque o gasto público cresce muito. O crescimento da despesa, para vocês terem ideia, está em torno de 5,5% em termos reais. Isso significa uma taxa de crescimento do gasto que é bem superior à da economia, cerca de 2,5 vezes a taxa de crescimento da economia do Produto Interno Bruto. Então, essas novas providências que estão sendo tomadas, desde logo é importante dizer que elas respeitam a lei eleitoral e a lei de responsabilidade fiscal. Mas o problema vai além disso, ele toca na questão econômica, da falta de recursos para fazer isso. Não há espaço fiscal para tomar ações nesse momento que vão afetar o orçamento de 2027. O orçamento de 2027, que para quem está nos assistindo, nos ouvindo, ele ainda nem foi aprovado pelo Congresso. Ele contém receitas que estão, a meu ver, superestimadas. E já há uma dificuldade bastante nítida para o governo, seja quem for o eleito, para entregar as metas fiscais do ano que vem. Então, essas medidas, elas são legítimas, vêm de quem teve voto, do presidente da República, dos seus ministros e tal, mas elas têm custo. E elas são feitas num momento, né, que nós estamos à véspera do segundo turno, às vésperas, e também construídas de uma maneira improvisada. Isso também preocupa.
2: Professor, Rodrigo Alvarez aqui. A gente está vendo, por exemplo, há outros países também muito endividados. Os Estados Unidos têm hoje uma dívida de 120% do PIB. A França tem mais do que isso, 130%, 140% do PIB. E aí nos Estados Unidos temos um governo à direita, na França, diria centro-direita, a gente pode dizer o Macron, e no Brasil um governo de esquerda. O que que está acontecendo que esquerda, centro e direita estão gastando demais? É um mundo que exige populismo dos seus líderes? Ou é outro problema que a gente não está identificando e que talvez o senhor possa ajudar a gente a ver?
1: Acho que são situações interessantes que você traz, cada uma tem as suas especificidades. Os países mais desenvolvidos, é bom a gente lembrar que tem uma possibilidade, a meu ver, para tomar mais dívida, porque as suas taxas reais de juros são mais baixas. Em que pese a gente ter passado no mundo por um aumento de taxas de juros também. Nós estamos hoje com um equilíbrio do ponto de vista da média dos juros globais, que é mais gravoso do que era 5, 6 anos atrás. Veja o caso dos juros americanos, por exemplo. Mas mesmo assim, o Brasil destoa muito. Quer dizer, o custo da nossa dívida de 82,9% do PIB é um custo dado pelo juro que é muito maior do que nesses outros países. A gente tem uma Selic, por exemplo, de 13,75%, tirando a inflação esperada, nós estamos falando de um juro real em torno de 9%, que é a maior taxa real de juros do mundo, né? Então, isso é uma espécie de combustível a alimentar o endividamento. Por isso que mesmo a gente tendo um déficit primário que está contido, e aí é mérito do atual governo, ele está girando em torno de 0,4% do PIB desde 2024, depois da expansão de 2023, mesmo nesse cenário, ele não é suficiente, Rodrigo, para estabilizar a dívida. A gente precisaria ter um superávit. Então, na verdade, acho que esse contexto geral é importante a gente pontuar, mas de outro lado também, se a gente olhar a França, por exemplo, com as manifestações que estão acontecendo ligadas à questão trabalhista, previdenciária, isso acaba requerendo respostas por parte do poder constituído. Aqui no Brasil não é diferente. É claro que tem o componente eleitoral que motivou o Jair Bolsonaro em 2022 a tomar um monte de medidas, ali, inclusive, ferindo a lei eleitoral em alguns casos, né? Como no caso da criação de benefício novo e tal, a chamada PEC Kamikaze, com uma grande colaboração do Congresso, vale dizer. E agora, em menor grau, mas também medidas com motivação eleitoral. Quer dizer, nós não estamos respondendo a problemas de políticas públicas que existem e que deveriam ter sido respondidos há alguns anos. Quer dizer, por que só agora, na undécima hora, começar a pensar no MEI, o microempreendedor individual, começar a pensar no pé de meia para os universitários e outras ações que estão sendo anunciadas? Então, não estou tirando o mérito dessas discussões e dessas políticas públicas. Como eu disse, legitimidade tem aqueles que têm voto, e eles decidem, tomam o risco e assumem os custos.
0: Muito bem, professor e economista Felipe Salto conversando com a gente, e essa lembrança do professor também da PEC Kamikaze no governo Bolsonaro corrobora com a minha simpatia cada vez maior pelo fim da reeleição, Alvarez, independentemente de quem estiver na presidência, né? Sem dúvida, sem dúvida. Muito obrigado, professor Felipe, uma ótima quarta-feira, um ótimo final de quarta-feira para você.
2: Obrigado.
0: E agora são 4 horas e 47 minutos.
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4: Ai, eu adoro esse assunto, porque eu adoro falar de gatinhos. Eu acho que os gatinhos, eles são muito desvalorizados. As pessoas falam, ah, porque gato é traiçoeiro. Ah, porque gato é isso. Nada, gato é a coisa mais gostosa que tem no mundo. Eles são carinhosos, eles são fiéis também, só que eles são mais, tipo assim, eles são como se fosse um aquariano, né? Que não tá nem aí pra nada.
5: Aquariano com ascendente em aquário, né?
4: Exato. Totalmente aquariano. A Rubia é das minhas, né? Rubia Bonier com a gente. Vamos falar um pouquinho dos gatos adultos que quase não miam uns pros outros. Como é que é a conversa entre os gatinhos, Rubia?
5: Eu vou começar falando que esse mito do gato interesseiro já acabou, viu? O gato praticamente já passou o número de cachorros no Brasil. E no mercado pet é um grande consumidor também.
4: É mesmo?
5: É.
2: E aí tem que cancelar aquele desenho, então, do Garfield?
5: Tem que revisitar isso. Tem que fazer de novo uma outra abordagem. Mas esse gato doméstico atual é um animal 100% focado no homem. 100% focado no ser humano. Tanto que eles estão mais carentes do que nunca. Eles não eram assim. Mas o que eu quero abordar hoje é sobre a comunicação, essa linguagem riquíssima que os gatos desenvolveram ao longo do tempo só para se comunicarem com o ser humano. Essa comunicação não serve entre gatos. A comunicação entre gatos é muito mais simples. É um olhar, uma encarada, movimentos de orelha, posturas corporais e um tapinha na cara. É assim que eles se comunicam, não tem som, é muito raro. Já com o ser humano, os gatos desenvolveram miados longos, miados curtos, ronrons longos, ronrons curtos, miados agudos, miados graves, posturas corporais, uma série de expressões, de expressividade, só para se comunicarem com o ser humano. E o gato é tão inteligente, gente, que quando ele chega naquela casa, naquele ambiente, ele começa a testar os códigos. Para cada necessidade, ele tenta um código. O código que der certo é o que ele vai usar. Então, se o gatinho chega e tem um dono super atento, um tutor super atento, presente e tal, ele dá uma miadinha só e já ganha comida, então ele não vai ficar esgoelando para pedir comida.
4: Então, e ele já aprende isso muito fácil, né?
5: Fácil.
4: Muito. A minha mãe tem um gato, o Mingau, e o Mingau é assim, ó. Ela ensinou ele, porque toda vez ele saía de casa, voltava e minha mãe passava uma escovinha pra limpar ele, porque ele passava a madrugada fora. Hoje já não se faz mais isso, né? É perigoso o gato andar por aí. Mas aí...
5: Sozinho, sim, mas dá pra você andar com ele na...
4: Ah, com coleirinha, exatamente. Aí ele voltava e ela limpava ele enquanto ele comia. Pra quê, doutora Rúbia? Ele só come hoje com alguém escovando o pelinho dele. Quer dizer, então, só come, né? A gente
5: não,
4: que faz
5: claro,
4: isso,
5: mas
4: né?
5: É uma associação direta. Agora eu queria encerrar, porque eu acho que vocês estão todos cansadinhos pela carinha de vocês.
4: Nada.
5: Muita política na orelha. Eu quero encerrar, assim, de um estudo recente. Ó, Rodrigo, esse aí é interessante. Um estudo recente pesquisou e comprovou como é que o gato mostra pra você que ele te ama. Você sabe?
4: Ele te manda flores, tô brincando.
5: Não.
2: Te arranhando.
5: Gente, é tão simples. Eu queria que quem estivesse assistindo e ouvindo a gente aqui e tivesse gato, faça esse teste. Claro que você não vai chegar e encher
2: manda
5: o saco
2: vídeo
5: do gato.
2: Gente.
5: É, manda vídeo pra gente, seria legal.
4: É, boa.
5: O gato mostra pra você que ele te ama piscando duas vezes.
4: É tipo mandar beijo, sim, né? Minha mãe fala que é mandar beijo.
2: Que maravilhoso.
5: É lindo isso. Claro, se for acordar lindo. O cara lá, ai, você me ama, não, né? Mas se ele tanto descontraído.
2: Oi. Eu adorei essa história última aí. Eu não queria deixar você ir embora sem a minha pergunta daquela que não tem nada a ver com o seu tema, pode?
5: Vai, vai.
2: Porque a gente está vendo aqui, ó, o Brasil é um dos países em que as pessoas mais ficam na rede social.
5: Uhum.
2: 9 horas e 13 minutos por dia, absurdo. Em média. É um absurdo internacional. É. Aí eu queria saber, dá para a gente medir, ou se você quiser trazer outro dia, tudo bem, se for muito longo. Dá pra gente medir o impacto da rede social que o ser humano usa na vida do gato e do cachorro?
5: Dá pra medir. Eu posso falar em três frases pra você. Hoje eles já aprenderam a derrubar o seu iPad, a desligar, dar tapa e desligar o seu celular, e eles arrancam até o fio da tomada.
4: Beleza. Que é isso?
2: Agora, a última pergunta era... Também tem caso de gato e cachorro querendo usar o celular e a rede social?
5: Não, aí já acho uma forçação de barra. Tem muita IA que está fazendo vídeos fantásticos de bichinho dançando e bichinho assistindo, mas é IA, tá? O que você pode fazer é uma televisão com programas infantis ou com bichos e tal, e desde bebezinho eu mostrar aquilo para ele. Tem cachorro que se interessa, mas é mais raro, não é? É comum. Não dá para começar a fazer iPad para bicho, por favor.
0: Tudo bem.
5: Bicho precisa não de natureza.
4: É, né, Rubem? Não dá ideia, não dá não, ideia.
2: Mas acho que esse tema vale voltar, Rubem, porque eu imagino que a rede social tenha tirado a atenção dos bichinhos.
5: Com certeza, mas eles já estão dando um jeito ali, já estão manipulando e já estão protestando. Porque eu acho assim, a maior parte das pessoas que usa, na minha concepção... São jovens, né? E os jovens já são muito desencanados e desligados. Eles não são referências de tutores conscientes.
0: Muito bem.
2: Entendi. Bom, mas eu acho que não é só jovem.
5: Não, tem tiozinho também, né?
0: Na próxima coluna da Ruby, ela vai contar... Gato é fácil. Ela vai contar como você vai saber se a sua tartaruga, o seu hamster e o seu peixinho te ama. Você vai contar pra gente.
5: Eu vou pesquisar, tá, mas eu tenho minha teoria já.
0: Olha.
5: É bem legal. Tá bom.
0: Valeu, Rubi.
5: Manda sua pergunta, querida. Aí, galera. Manda pergunta.
4: Manda mesmo. Manda um vídeo, foto do seu bichinho que a gente quer receber. Uma vez a gente fez isso. Lembra como bombou de foto de bicho, o Tomás? O Alvarez não tava ainda.
0: Nossa, é verdade. Nem lembrava disso mais.
4: A gente fez uma vez. Caramba, de trazer.
0: Foi uma ideia sua no comecinho do programa.
5: Nossa, não, manda tudo. E perguntas também, porque isso. Eu, apesar de falar mais de comportamento, sou veterinária. Só Sim. que problemas de saúde, gente, eu não posso dar dicas. Problema é problema para ser avaliado claro. Por um médico veterinário no hospital.
4: Muito legal. Obrigada, Rubia. Até a próxima.
5: Até.
0: Bom, o Papa Leão XIV já voltou a comer e a caminhar pelo quarto um dia depois de passar por uma cirurgia para retirar um câncer no pulmão. Segundo o Vaticano, a recuperação segue como previsto e ele também começou a fazer fisioterapia para ajudar na respiração. O Papa tem adenocarcinoma, um tipo de câncer de pulmão descoberto a partir de um nódulo visto num exame de rotina. Na cirurgia, que durou 1h30, os médicos retiraram o tumor e uma parte do pulmão para tentar eliminar qualquer resto da doença. O irmão do Papa disse que os médicos tiraram todo o câncer e que Leão não corre risco de morte. O Vaticano, porém, ainda espera o resultado de outros exames para saber se a doença se espalhou e se será preciso algum tratamento posterior, como quimioterapia. A previsão é que ele fique cerca de uma semana internado em Roma. Melhoras aí pro Papa Leão XIV.
4: Posso trazer essa notícia? Que ontem eu assisti, eu achei que era IA, mas não, é uma pessoa de verdade. A nova porta-voz, tô falando dela, da Casa Branca, a Katie Zakaria.
2: Eu não sei quanto tempo ela vai durar, hein?
4: Olha, estreou, né, com uma entrevista coletiva de apenas 14 minutos, só respondeu a 3 perguntas. Ela é ex-comentarista de um canal conservador e passou boa parte do tempo elogiando Donald Trump, leu quase tudo de um roteiro. Gente, um estrago a participação dessa mulher, a aparição dessa mulher.
2: Katie Zakaria.
4: Zakaria, yes. Na hora das perguntas,
2: Zachariah.
4: Ela só chamou jornalistas de veículos simpáticos ao presidente, como a Fox News. O Trump disse que a estreia dela foi excelente, mas até um funcionário da Casa Branca, que não se identificou, disse que ela precisa melhorar e rápido. A única notícia da coletiva foi o pedido para que a embaixadora americana na Grécia, Kimberly Guilfoyle, deixasse o cargo, o que ela fez na hora. E a estreia acontece num momento aí de tensão com a imprensa, né? No mês passado, o Trump cortou o acesso à Casa Branca de veículos como a CNN por não gostar da cobertura. Acho que vocês, né, Tomás, Alvarez, viram um pouco da coletiva da Katie. Ela chamou o Trump de marido, não foi isso uma hora? Ah, porque o meu marido...
2: Não, ela falou assim, ela queria falar do o marido dela, falou assim, my president, meu presidente, não quer dizer o meu marido.
4: Isso.
2: Ela tá tão obcecada pelo Trump que cometeu um ato falho chamando o marido de presidente. Agora, a mocinha aí, a Barbie, a nova Barbie do Trump, o Mayara, ela tem um problema, né? Ela não sabe se comunicar. A Barbie anterior, ela era excelente. Nossa, comunicadora.
0: É muita diferença.
2: Insuportável, muito. Mas excelente comunicadora.
4: Sim.
2: Essa é uma tragédia. Eu não contrato essa moça nem como estagiária da TMC para trabalhar no Link. É inaceitável ela trabalhar em qualquer veículo de comunicação. Aí o Trump foi lá e falou, começou a chamá-la de advogada, the attorney fulano, Zachariah. Aí a imprensa perguntou para ela, senhora Zachariah, onde é que a senhora fez a sua OAB, né? O equivalente americano à prova da OAB. Sim. Aí ela não sabia o que dizer, ninguém sabia o que dizer, porque ela não é advogada, provavelmente. Ela falou, quando eu me mudei pra China.
4: E era mentira.
2: Então, assim, ela tá sendo alvo de todas as chacotas possíveis dos Estados Unidos.
4: Não,
2: todas elas. A moça não sabe falar.
4: Uma vergonha completa, só defendendo aqui, olha, a nossa Belinha, a nossa estagiária, eu colocaria ela para ser porta-voz da Casa Branca, viu?
0: Muito bem. A gente acaba sendo até um pouco.
2: Defenda a Isabela, tudo bem, mas eu não quero ela para substituir a Isabela.
4: É, gente, não. Claro, Isabela é tão boa.
0: Agora, sendo um pouquinho machista aqui, não fica a impressão que foi colocada lá pela beleza? Para chamar
4: não
0: mais
4: é
0: atenção,
4: machismo,
0: né?
4: Não.
0: A mulher é maravilhosa, lindíssima,
2: eu acho,
0: né? A Kate Zachariah.
2: Não é para chamar atenção, não. É o estilo de mulher que o Trump gosta. É como a Melania.
0: Sim.
2: Eu já esqueci o nome daquela que carrega a impressora para ele, aquela assistente mais próxima dele aí. É o estilinho que ele gosta. Ele gosta dessas louras burras americanas. Só que a Melania não é loura burra, mas não é americana. Ela é loura burra importada.
0: É isso aí.
4: Beijo pra vocês, né?
0: Eu não tô com a enquete aberta aqui, mas o populismo, tudo populismo, ganhou com mais de metade dos votos, tá? Tava com 56% a última vez que eu... 52%, tá me atualizando aqui a Isa. Obrigado, Isa. Obrigado, Alvarez. Obrigado, Mayara.
4: Amanhã, ao vivo.
0: Então, direto
4: do Parque do Ibirapuera. Beijo, Alvarez.
2: Então tá, te vejo no parque. Beijo.
4: Até amanhã. Tchau.
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2: Quatro horas e 59 minutos, uma excelente tarde para você, ouvinte, que segue na sintonia da Rádio Transamérica TMC, agora uma hora de noticiário local para a gente poder ficar muito bem atualizado, muito bem antenado nas principais notícias, nos principais acontecimentos desta quarta-feira, dia 14 de outubro. Diazinho meio esquisito no Rio de Janeiro, começou ensolarado, com aquele céu azul, poucas nuvens, um calorão, ainda tá abafado, viu? Mas o céuzinho tá com aquela ameaça de chuva. Daqui a pouco a gente vai trazer esse serviço aí pra você na volta, volta pra casa, né? Se vai chover, como é que fica também o tempo amanhã de manhã pra você já se preparar pro seu dia. E claro, muito serviço pra você, motorista, porque o trânsito tá complicado nesta quarta-feira. Convidando você também, ouvinte, para poder participar por aqui, porque aqui você não ouve, né? Você também pode falar, mandando seu áudio pelo 2199-557-1013. Você que está sempre levando a Rádio Transamérica TMC de carona, tá parado no trânsito, tá aí no caminho, viu alguma denúncia que você quer fazer aqui para a Rádio Transamérica TMC, manda sua mensagem pelo nosso WhatsApp 2199-557-1013. Você também pode ajudar a construir a programação da TMC. É muito importante também ter os olhos de vocês, ouvintes, sempre atentos para o que está acontecendo na nossa cidade, para a gente levantar aqui essa bandeira e ajudar sempre, porque o jornalismo está aqui para isso, para também trazer todo esse serviço para você. Então vamos juntos até às 6 horas da tarde com muita informação por aqui.
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0: E o governador em exercício, Ricardo Couto, instituiu a Comissão de Transição Governamental para coordenar o repasse de informações à equipe do governador eleito Douglas Ruas, do PL. O grupo vai ser presidido pelo secretário da Casa Civil, Flávio Wellmann, e também vai ter aí até o dia 30 de outubro para poder reunir dados sobre programas em andamento, projetos pendentes e as contas públicas do Estado. Douglas vai poder indicar até 5 integrantes para acompanhar o processo, que termina com a posse do novo governador. E o governador em exercício do Rio, o desembargador Ricardo Couto, também transferiu de 28 para 30 de outubro o ponto facultativo referente ao Dia do Servidor Público. A medida vale para os órgãos da administração pública estadual, exceto as que prestam serviços essenciais e não podem interromper atividades. No caso da Rede Pública Estadual de Saúde, o funcionamento das unidades e o atendimento vão ser definidos em resolução específica da Secretaria de Estado de Saúde. E 4 homens foram condenados a 15 anos de prisão em regime fechado pelo estupro coletivo de uma adolescente de 17 anos. Aconteceu em Copacabana, na zona sul aqui da capital fluminense. A justiça manteve a prisão preventiva dos réus e determinou o pagamento de uma indenização por danos morais à vítima no valor equivalente a 40 salários mínimos. Os condenados negaram o crime, mas admitiram ter mantido relações sexuais com o adolescente. E a Polícia Civil realizou uma operação contra a milícia comandada por Gilson Igrácio de Souza Júnior, conhecido como Juninho Varão. O grupo criminoso é suspeito de controlar o condomínio Jardim Guandu, em Nova Iguaçu, na Baixada Fluminense, com cobranças ilegais e ameaças de expulsão de moradores. A justiça expediu 2 mandados de prisão preventiva e 10 de busca e apreensão. Um policial militar da ativa também é alvo de investigação por suspeita de participação nesse esquema. E a Polícia Federal realiza nesta quarta-feira a Operação Fidúcia, que investiga suspeitas de desvio de recursos públicos da saúde em São Fidélis e Campos dos Goitacazes, no norte fluminense. Os agentes cumprem 9 mandados de busca e apreensão e a investigação apura possíveis fraudes em uma licitação de mais de 9 milhões de reais destinada ao Hospital Armando Vidal, que é o único hospital público de São Fidélis. Agora 5:04, vamos juntos até às 18h com Rio TMC segunda edição.
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0: Larissa Cardoso, de volta aos estúdios da TMC para poder trazer aquele panorama do trânsito para você, motorista, nessa hora, na hora da volta para casa, né? Trânsito carregado. E hoje ainda tem jogo no Maracanã, então trânsito pela Tijuca, já a partir das 5 horas da tarde com as interdições, já começam a ficar uma loucura, né, Larissa? Boa tarde para você.
1: Boa tarde, Jade. Pois é, a situação por ali não tá muito legal. E aí eu já trago já um informe já pro motorista que tá ali na linha vermelha, no sentido baixo, que está apresentando trânsito lento desde a altura do Caju até o Galeão. No sentido centro, está apresentando também trânsito lento em pontos com pontos de redenção desde a altura da Maré até o Caju. Mais cedo, ali na região do Caju, houve um acidente no sentido centro que ocupou uma faixa ali envolvendo um carro e uma moto. Essa faixa já foi liberada, né, mas ainda tem muita retenção ali no trecho por conta disso. Outra situação também que não tá muito legal é para quem tá ali na Avenida Brasil. O motorista ele vai pegar congestionamento vindo ali desde a Rodrigues Alves, passando pela Avenida Rio de Janeiro e pelo elevado do gasômetro e acessando a Avenida Brasil. A situação no sentido Zona Oeste só melhora ali depois de Ramos, ali passando da Maré. Mas logo lá na frente já volta a complicar de novo ali no Trevo das Missões. E aí a situação vai se repetindo dessa maneira até mais ou menos em Realengo, quando o trânsito realmente melhora e começa a fluir. Agora, no sentido centro, o motorista vai encontrar um pouco de retenção ali na altura da Vila Militar até a altura de Deodoro, também na altura de Irajá e ali em Bom Sucesso até ao acesso da Ponte Rio-Niterói ou para o elevado do gasômetro, também está tendo reflexo por conta desse congestionamento. E aí, falando da linha amarela, o motorista vai pegar congestionamento vindo dali da direção Barra, vindo desde a Ilha do Fundão até o acesso da saída 7. Depois tem boas condições de trânsito, mas volta a congestionar um pouco ali na região da saída 7, na saída 4, próximo ali de Engenho de Dentro. Depois tem boas condições de trânsito, mas no acesso ao túnel da Covanca a situação volta a complicar. Para quem segue no sentido do Fundão, também com boas condições de trânsito. Agora, sobre a ponte Rio-Niterói, o motorista vai ter que ter muita paciência hoje, Jade, porque a situação não tá nada legal. Para quem tá vindo pro Rio de Janeiro, a situação que tá até mais tranquila, com 15 minutos de travessia, o tempo médio é de 13 minutos, então o motorista não vai perder tanto tempo assim. Mas para quem está no sentido oposto, seguindo para Niterói, 36 minutos é o tempo de travessia nesse momento. Então é muita.
0: Isso.
1: Pois é, muita paciência para o motorista hoje para aguentar essa situação. E aí, aproveitando o momento para trazer uma informação de momento, a gente tem ali na Avenida Brasil também, ó, uma carreta enguiçada em Vigário Geral, em direção à Zona Oeste. Uma faixa da pista lateral está ocupada na altura de Vigário Geral por conta dessa carreta. A Sete Rios já está no local, mas aquela novidade de sempre, retenção no local, então é paciência pro motorista. E aproveitando mais uma informação também de momento, ali no túnel Rebouças, mais cedo, houve também um acidente no sentido centro envolvendo carro e moto. Uma faixa ali da segunda galeria precisou ser interditada por conta disso, mas já foi liberada, mas ainda com muita retenção durante esse trajeto, Jade.
0: E Larissa, durante a manhã, a Avenida Brasil teve ali uma ocorrência policial, né, na altura da Fazenda Botafogo, porque um caminhão com carga roubada foi recuperado. O caminhão esse que levava alimentos, né, carga avaliada em mais de 200 mil reais, ainda bem, teve um final, um desfecho feliz, vamos dizer assim. O motorista que chegou a ser feito de refém, ele foi liberado sem nenhum machucado e a carga também foi recuperada pela polícia por ali, não é, Larissa?
1: Exatamente, já dessa situação que aconteceu hoje mais cedo, ela foi filmada por um motorista que passava pela Via Expressa e uma das principais daqui da capital do Rio. No vídeo, o homem chega a narrar o momento em que os policiais abordam o caminhão. Segundo a PM, policiais militares realizavam patrulhamento pela estrada João Paulo quando deram ordem de parada ao motorista, que não obedeceu. Eles seguiram o veículo e conseguiram interceptá-lo. O motorista, que não teve o nome divulgado, relatou ter sido rendido durante o roubo do caminhão e obrigado a conduzir o veículo até a comunidade da Pedreira. sendo mantido de refém. Toda a carga foi recuperada intacta, essa carga aí de aproximadamente R$ 225 mil. Ele agradeceu em vídeo a ação dos policiais.
2: Quero agradecer ao Apartamento 3 e ao pessoal do 41, batalhão. Vamos recuperar aí o caminhão e deixar nas convidas aí da mão do marginal. Valeu, obrigadão aí a vocês.
1: Além dos produtos alimentícios, também foi apreendida uma réplica de pistola. O suspeito e o motorista foram encaminhados até a delegacia da Pavuna, onde a ocorrência foi apresentada e o caso é investigado, Jade.
0: Obrigada, Larissa, pelas suas informações. Daqui a pouco a gente também volta a trazer um panorama do trânsito para você, motorista. Então, siga sintonizado aqui em 101.3 até às 6 horas. Muita informação do Rio de Janeiro para você.
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0: Eu até estava brincando aqui no começo do programa, falando sobre a loucura que é o tempo no Rio de Janeiro, porque de manhã estava uma chuvarada em alguns pontos da cidade. Chega de tarde, o tempo abre, o céu fica com menos nuvens, né? Fica um calor insuportável e agora tá com aquele climinha esquisito, Natália Messias, de que vai chover um céuzinho meio barro, meio tijolo, esquisito demais. Menina, fala pra mim, vai chover ainda hoje? Porque tô com o sapato aberto, tô preocupada na volta pra casa.
5: Pois é, Jade, boa tarde pra você, pra Larissa e todos os nossos ouvintes. A promessa é pancadas de chuva isoladas, seguindo aí a noite, a madrugada e amanhã, inclusive. O tempo deve continuar nublado agora de noite, de madrugada, e amanhã nublado parcialmente, né? Então o sol pode sair um pouquinho, mas ainda com essas pancadas de chuva isoladas. Para amanhã, né, a temperatura máxima deve ser então de 29 graus e a mínima de 20 graus, Jade.
0: A galera tem que ficar atenta aí, porque pode ter algumas rajadas de ventos ocasionais aí, chegando a 76 km por hora, é a previsão do Alerta Rio. Lembrando que a máxima hoje foi de 34 graus, amanhã vai ser calor, assim, porque, Natália, eu sempre tenho que ver a previsão do tempo antes de sair de casa, porque eu escolho a minha roupa pensando em como é que tá o clima na cidade. Amanhã vai estar a máxima lá em cima, eu vou ter que botar uma roupa mais fresquinha ou vou ter que seguir aí com essa roupa mais fechada?
5: Acho que amanhã vai ficar um pouco mais equilibrado. A máxima de 29, 28 graus na maioria das regiões aqui do Rio de Janeiro e a mínima de 20. Então é aquilo, vai com uma roupa leve, mas com o guarda-chuva na bolsa por causa dessas pancadas de chuva, Jade.
0: Perfeito, Natália. Então hoje foi um dia mais quente, amanhã então as temperaturas estão em declínio. Fica aí então o serviço para você, ouvinte que não gosta do calorão, prefere um climinha mais ameno. Lembrando, reforçando o que a Natália falou, a chuva persiste ainda no final da tarde de hoje e amanhã também. Então nada de esquecer o guarda-chuva por aí ou fazer igual a mim, esquecendo o ônibus sempre, todo dia eu tenho que comprar um guarda-chuva novo, gente, é um absurdo. Obrigada, Natália, pelas suas informações.
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0: E o governador em exercício do Rio, Ricardo Couto, publicou hoje um decreto que estabelece as regras para a transição de governo para Douglas Ruas do PL. Você também já anunciou aí os primeiros nomes que vão participar da nova gestão. Ontem ele fez esse comunicado para a imprensa. Rebeca Renzi está por aqui porque a vice, né, a Fernanda Loubach, está aí entre os nomes da possível... Possível não, né? Entre os nomes que vão participar de fato da nova gestão, não digo como vice-coordenadora, vice-governadora, mas como secretária da pasta da mulher, não é, Rebeca?
6: Exatamente, Jade. O texto define também que a medida já entra em vigor e segue até a posse do novo governador. Até o final do ano, a equipe de ruas vai ter acesso completo às informações e relatórios das secretarias. A Comissão de Transição Governamental vai ser presidida pelo atual secretário de Estado da Casa Civil, o Flávio Willemann. Além dele, também integram o grupo os secretários de Planejamento e Gestão, Rafael Abreu, de Fazenda, Guilherme Mercês, de Infraestrutura e Obras Públicas, Pablo Gonçalves, além do subsecretário da Casa Civil, Sérgio Pimentel, e do procurador-geral do Estado, Bruno Dubeux. O decreto estabelece que o governador eleito vai poder indicar até 5 integrantes para a equipe de transição. O prazo final para que todos os secretários de Estado entreguem um diagnóstico detalhado das pastas é dia 30 de outubro. Os relatórios devem expor a real situação das contas públicas, além do balanço de programas em execução, projetos interrompidos e principalmente os temas prioritários que vão exigir tomadas de decisão nos primeiros 100 dias do próximo mandato. Ruas e Couto participaram de uma reunião fechada nesta terça-feira na sede do Tribunal de Justiça do Rio. Essa foi a primeira vez que os dois se encontraram desde a confirmação do resultado das eleições, depois da retotalização dos votos feita pelo Tribunal Regional Eleitoral no último sábado. Ainda nessa terça-feira, Ruas anunciou o primeiro nome que vai compor seu secretariado, como você disse, a vice-governadora eleita Fernanda Loubach, e a coordenadora da equipe de transição, a gestora pública e socióloga Maria Gabriela Bessa. Loubach, que atualmente é vereadora, quer dizer, até então seria vereadora em Niterói, vai comandar a Secretaria de Estado da Inclusão e da Mulher. A pasta vai ficar responsável por promover políticas e ações de todos os setores da administração estadual para garantir a inclusão e os direitos das mulheres em todos os setores, não só, então, na Secretaria da Mulher. Depois da reunião com Ricardo Couto, Douglas Ruas seguiu para a Assembleia Legislativa do Rio na condição de presidente da Casa e comandou a sessão plenária. Na abertura da sessão, ele falou sobre a expectativa para os próximos 4 anos, principalmente ser um gestor pacificador. Ele também defendeu a união entre os poderes. Ruas ainda disse que a reta final de trabalho na Alerj vai ser de muito trabalho e prometeu encaminhar para votação na próxima semana 2 pautas já do Executivo. Em seguida, vai ser encaminhada para votação a Lei de Diretrizes Orçamentárias de 2027. A gente relembra que Ruas e Loubach assumem o cargo no dia 6 de janeiro de 2027. Jade.
0: Obrigada, Rebeca, pelas suas informações. Marcos, continua por aí, porque a gente também tem uma outra informação para poder falar sobre justamente esse processo eleitoral. A Rebeca falou que no dia 6 de janeiro, Douglas Ruas vai assumir, né, o governo do estado do Rio de Janeiro, mas ainda existe uma discussão em curso na Justiça Eleitoral sobre a definição das eleições, porque a coligação do Eduardo Paes, ela recorreu ao Tribunal Superior Eleitoral para questionar a anulação dos votos de Antônio Garotinho. Votos esses que foram anulados e deu aí a maioria, né, 50,88% dos votos a Douglas Ruas. Então, dependendo do entendimento do tribunal, esse caso ele pode levar um segundo turno ou até mesmo uma possível, por que não, eleição suplementar lá em 2027, né? Isso a Rebeca conversou com uma especialista aqui da Rádio TMC para poder entender justamente essa questão do que pode acontecer caso o Tribunal Superior Eleitoral aceite, né, esse recurso feito pela coligação de Eduardo Paes, não é isso, Rebeca?
6: É isso mesmo, Jade. A gente relembra que esse imbróglio envolvendo a decisão das eleições de 2026 para governo do estado aqui do Rio de Janeiro realmente teve muitas etapas. E apesar do ex-prefeito do Rio, Eduardo Paes, que também era candidato pelo PSD, ter divulgado em suas redes sociais aí uma certa, né, abrindo mão dessa briga pelo segundo turno, a coligação dele apresentou embargos de declaração ao Tribunal Superior Eleitoral para pedir, então, esclarecimentos sobre a decisão que determinou a anulação dos votos de Antônio Garotinho. O recurso foi protocolado no domingo e questiona como esses votos devem ser considerados no cálculo da maioria absoluta necessária para a vitória em primeiro turno. Só relembrando rapidamente, os votos de Antônio Garotinho foram, então, dados como nulos, então eles sairiam da conta dos votos válidos e deixando a maioria dos votos válidos para Douglas Ruas. Mas esses votos, a grande questão que Eduardo Paes e a sua coligação levantam é que eles não foram anulados, né? Os eleitores, os mais de 270 mil eleitores foram até as urnas e escolheram não anular seus votos. Agora, a coligação pede que o tribunal disponibilize os votos de todos os ministros que participaram do julgamento de 8 de outubro, incluindo os vencidos. Também solicita esclarecimento sobre a diferença entre votos nulos previstos na Constituição e votos anulados em razão do indeferimento do registro de candidatura. A discussão pode ter impacto na definição sobre a necessidade de um segundo turno no Estado. Com a exclusão dos votos do Garotinho e a retotalização, Douglas Ruas, então, eliminou esse segundo turno. Em conversa com a reportagem da TMC, a advogada eleitoral Mina Karakushansky explica que esse movimento da coligação de pais não vai conseguir retomar o segundo turno, mas pode sim trazer uma mudança para o ano que vem. Vamos ouvir.
7: Quando você reabre essa discussão no STF, já vai ter passado o prazo do segundo turno, né? Já não vai ser antes do dia 25 de outubro. Já vai ter terminado, se bobear, provavelmente, né? 99% de certeza que o Douglas já vai estar em exercício como governador. E se o STF entender que realmente os votos nulos e os anulados judicialmente são diferentes, eles podem entender que caberia uma eleição suplementar. E com isso, convocar uma nova eleição para governador no ano que vem.
6: Pois é, então a gente vê que ainda tem chance dessa trama, né, das eleições de 2026.
0: Ganhar mais um capítulo.
6: Mais um capítulo, exatamente, Jade. Os embargos ainda precisam ser analisados pelo tribunal e o pedido não altera, então, a decisão anterior, nem determina a realização de um segundo turno, mas pode sim trazer consequências já visando 2027.
0: Obrigada, Rebeca, pelas suas informações. E a gente segue falando sobre eleições, agora acionando a repórter Érica Levigar, porque 6 entidades pediram ao Tribunal Regional Eleitoral uma comunicação mais efetiva sobre a mudança de locais de votações para o segundo turno, que acontece, né, do dia 25 de outubro. A gente reforça a data para você, ouvinte. Bom, segundo as organizações, cerca de 202 mil pessoas foram impactadas pelas alterações anunciadas por motivos de segurança. Érica Levigar tem os detalhes.
8: 6 entidades voltadas para a defesa da integridade do processo eleitoral e dos direitos humanos pedem uma comunicação mais efetiva do Tribunal Regional Eleitoral do Rio para o segundo turno das eleições no dia 25 de outubro. No ofício enviado, as organizações destacam que 202 mil pessoas foram impactadas. No dia 4 de agosto, o TRE anunciou que 72 locais de votação foram alterados por motivos de segurança, há 2 meses do primeiro turno. A decisão impactou eleitores de 20 cidades. No documento, as entidades reforçam que entendem que o voto não pode ser livre em territórios dominados pelo crime organizado. No entanto, para as organizações, a mudança de local de votação às vésperas do pleito pode gerar desinformação, deslocamentos desnecessários e abstenção involuntária. O ofício foi assinado por Sleeping Giants Brasil, Conectas Direitos Humanos, Artigo 19 Brasil, Instituto de Estudos Socioeconômicos, Justa e Instituto Etos. As entidades afirmam que o risco é maior entre pessoas idosas, pessoas com deficiência, pessoas com menor acesso a meios digitais e moradores de áreas periféricas. Além disso, nas próprias áreas afetadas, a ausência de informação oficial objetiva pode abrir espaço para que agentes ligados à organizações criminosas difundam orientações falsas. Entre as solicitações das organizações estão a realização de comunicação ativa aos eleitores cujo local de votação foi alterado por todos os canais disponíveis, divulgação da relação completa dos locais de votação substituídos e a fixação de avisos físicos nos antigos locais de votação no dia do segundo turno, com indicação do novo endereço. Procurado pela reportagem da TMC, o Tribunal Regional Eleitoral do Rio ainda não se posicionou.
0: Obrigada, Érica Levigar, pelas suas informações.
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0: 5 horas e 23 minutos, a gente vai agora para um rápido intervalo comercial, a gente volta já já, mas antes eu te convido a participar e mandar mensagem para o nosso WhatsApp, 21 99 557 1013. Você está aí se deslocando para ir para o Maracanã assistir o Fluminense hoje jogando pela Libertadores? Tem alguma denúncia para poder fazer? Manda mensagem para a gente, 21 99 557 1013. Você pode ser os olhos da TMC em cada cantinho da cidade para ajudar a gente a fiscalizar e fazer do nosso estado um lugar melhor. 5h24, a gente volta já já.
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0: De volta por aqui, atenção motorista.
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0: Larissa Cardoso, me diga como é que tá o trânsito ali naquela região do Maracanã. Hoje tem jogo por lá e as interdições já começam a partir das 5 horas da tarde, né? Trânsito por ali já tá começando a apresentar um pouquinho de complicação, né?
1: Pois é, já a situação não tá legal para quem tá ali na Avenida Rei Pelé, seguindo ali sentido Riachuelo, já vai encontrar congestionamento ali no entorno, na altura ali do Maracanã. Agora, para quem tá no sentido centro, vai encontrar boas condições de trânsito, mas eu já deixo avisado que a partir das 7 horas da noite, esse trecho no sentido centro vai ser interditado por conta do jogo de mais cedo. Agora, para quem tá ali na Avenida Maracanã, também já vai começar a encontrar congestionamento nos dois sentidos, e aí esse trecho também vai ser interditado, uma faixa vai ser interditada agora a partir de 6:30 da tarde em direção à Avenida Rei Pelé, e a faixa no sentido contrário vai ser interditada a partir das 7 horas da noite. Agora, para a rua Professor Eurico Rabelo, que também não tá muito legal, e ali também a Isidoro de Figueiredo e a rua Conselheiro Olegário, essas vão ser interditadas a partir de agora, 6:30 da noite, mas o trânsito está bem carregado ali no entorno. Outro trecho também que não está muito, muito legal é ali na Professor Manuel de Abreu, na altura da Praça Presidente Emílio Garrastazo, e a situação também não está legal, mas já também vai interditar. E aí, aproveitando para falar desse entorno ali do Maracanã, a gente fala do elevado do Paulo de Fronten, porque a condição do trânsito não está muito legal. Quem está vindo ali da Zona Sul vai pegar esse congestionamento desde a Lagoa Rodrigo de Freitas, e aí a situação só melhora depois do elevado. Para quem tá vindo no sentido contrário, vai pegar esse congestionamento no elevado Paulo de Fronten, mas no túnel Rebouças já tem boas condições de trânsito. Agora, quem tá ali na Epitácio Pessoa, Borges de Medeiros e na rua Jardim Botânico, não tem o que fazer nesse momento. É esperar a desafogar a situação para conseguir passar ali. Para quem ainda não conseguiu pegar, para quem, na verdade, ainda não pegou esse trecho, vale a pena encarar esse pequeno congestionamento ali na Avenida Atlântica, em Copacabana, e pegar o Aterro do Flamengo, para quem está seguindo em direção ao centro ou à zona norte do Rio. Isso porque a situação ali em Botafogo, Laranjeiras, não está muito legal. A Rua São Clemente, a Pinheiro Machado e a Voluntários da Pátria, muito congestionada ali na enseada de Botafogo, também muito congestionado. E esse congestionamento também está refletindo lá no túnel Santa Bárbara, nos dois sentidos. E aí a chegada na Cidade Nova também muito congestionamento. Então, prefiro os caminhos internos para quem está ali na Zona Sul e é paciência para poder voltar para casa. Agora, quem está ali na Gávea, se deslocando em direção a São Conrado, a melhor opção é a autoestrada Lagoa Barra. Vai pegar um pouco de congestionamento no túnel Rafael Mascarenhas, mas depois a situação melhora. E hoje, notícia boa para o motorista, que o Zuzu Angel está livre, pelo menos por enquanto.
0: Pelo menos algum lugar, né, Larissa?
1: Pois
0: pelo
1: é, né? De agora, para quem está no sentido contrário, a melhor opção é pela Niemeyer. Isso porque a situação ali na autoestrada Lagoa Barra está muito congestionada. A chegada ali no túnel Zuzu Angel, por conta desse engarrafamento na Lagoa, está refletindo, então não está muito interessante. É melhor ir pela Niemeyer, apesar de um pequeno trecho com retenção, mas aí coisa rápida que o motorista não vai nem sentir quando estiver passando, Jade.
0: Obrigada, Larissa, pelas suas informações, viu? 5:30.
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0: E a gente vai acionar agora a repórter Natália Messias, que tem informações sobre um homem que foi preso por estelionato e a companheira dele também foi junto nesse balaio. Eles que estavam atuando, ela que estava atuando, na verdade, em exercício ilegal da medicina ou da atividade farmacêutica. Isso foi uma operação da Polícia Civil que aconteceu no Recreio dos Bandeirantes, segundo a polícia. A mulher, ela se apresentava falsamente como médica e nutricionista e dizia ter títulos acadêmicos na área da farmácia. Foi lá para poder encontrar o marido, o namorado, o companheiro, enfim, na delegacia, né? Ele que foi preso por estelionatário. O que acontece? O casal já tinha histórico de prisão por estelionato, né? Os dois ficaram agarrados por lá, né, Natália?
5: Exatamente, Jade. O homem, condenado a 16 anos de prisão por estelionato, foi detido pela Polícia Civil nesta terça-feira no Recreio dos Bandeirantes, zona sudoeste do Rio. A ação ocorreu após agentes da Delegacia de Roubos e Furtos de Automóveis da capital receberem, então, informações que dois veículos de luxo com suspeita de adulteração de placa estariam sendo utilizados pelo investigado. O preso era conhecido no universo do fisiculturismo e a esposa, que foi conduzida para a delegacia, se apresentava como nutricionista e farmacêutica de atletas. Ela afirmava possuir títulos acadêmicos de mestrado e PhD na área de farmácia, mas não existem registros profissionais em seu nome. Ao consultarem os órgãos oficiais, os agentes confirmaram, né? Então, e autuaram por exercício ilegal da profissão. O casal foi localizado e o homem foi preso em cumprimento desse mandado judicial, enquanto a mulher foi conduzida à unidade policial para prestar esclarecimentos. Ela foi autuada pela prática do crime de exercício ilegal da medicina ou da atividade farmacêutica. Um dos carros detidos estava registrado no nome do preso, os dois já possuíam um histórico de prisão por estelionato e as investigações continuam para apurar a possível continuidade de golpes financeiros e identificar eventuais novas vítimas. A delegada Luciana Ribeiro explicou que o casal já possuía, então, esse histórico.
13: Esse casal já foi preso anteriormente pelo crime de estelionato. Os veículos foram apreendidos e vão passar por perícia, justamente para que a gente consiga identificar se eles são, assim, adulterados ou não. Celulares foram apreendidos e eles vão ser utilizados para que a gente consiga continuar as investigações e entender se a prática delituosa continua.
5: A reportagem da TMC tenta contato com a defesa dos citados, Jade.
0: Obrigada, Natália, pelas suas informações. E a gente segue ainda atualizando o noticiário policial agora com a Larissa Cardoso, porque a Polícia Civil está investigando o caso de uma mulher que morreu em Sepetiba, na Zona Oeste, aqui da capital fluminense, depois que algumas mulheres invadiram a casa dela na última segunda-feira. O que acontece é que uma das filhas da Nádia Ferreira Lima, ela teria se envolvido numa confusão e aí essas mulheres foram até a casa dela para poder tirar satisfação, só que mãe é mãe, né? Ela se meteu na frente e acabou sendo morta. Com diversos socos, uma agressão absurda. Larissa, conta pra gente detalhes desse caso.
1: Pois é, Jade, de acordo com o relato de uma das filhas nas redes sociais, uma outra filha, né, se envolveu nessa confusão, como você bem disse, e aí essa mulher que ela teria se desentendido, ela convidou outras mulheres e foram até a casa da Nádia, que já estava pronta já para dormir, porque no dia seguinte ela teria que trabalhar. Nas imagens, nas redes sociais, mostra uma confusão generalizada envolvendo diversas pessoas no meio da rua. Eu até tentei contar quantas pessoas tinham, mas era uma confusão tão grande que você vai se perdendo no meio de quem é quem ali. De acordo com a Polícia Militar, o Batalhão de Santa Cruz foi acionado para verificar uma ocorrência de lesão corporal. No local, os agentes localizaram uma mulher ferida e eles informaram que uma equipe do Serviço de Atendimento Móvel de Urgência, o SAMU, esteve no local. Já o SAMU, no entanto, informou que não houve acionamento para essa ocorrência. A delegacia de Guaratiba segue investigando esse caso e a gente conversou com a delegada do caso, que disse que as suspeitas já foram identificadas, mas ela não afirmou quantas pessoas estariam envolvidas nesse caso, Jade.
0: Obrigada, Larissa, pelas suas informações. E 4 homens foram condenados a 15 anos de prisão em regime fechado pelo estupro coletivo de uma adolescente de 17 anos em Copacabana, na zona sul do Rio de Janeiro. A justiça também determinou o pagamento de uma indenização à vítima equivalente a 40 salários mínimos. A Luísa Rodrigues tem os detalhes dessa notícia.
14: A Justiça do Rio condenou 4 homens a 15 anos de prisão em regime fechado pelo estupro coletivo de uma adolescente de 17 anos em Copacabana, zona sul do Rio. Os condenados são Bruno Felipe dos Santos Alegrete, João Gabriel Xavier Bertô, Matheus Veríssimo Zuel Martins e Vitor Hugo Oliveira Simonim. A sentença manteve a prisão

0: incluindo exames médicos que apontaram lesões físicas. Na sentença, o juiz condenou os quatro por estupro qualificado e os absolveu da acusação de cárcere privado por entender que esse crime já estava incluído na condenação por estupro. O magistrado destacou ainda que houve premeditação e que os acusados combinaram a ação antes da chegada da adolescente ao apartamento, sem que ela soubesse do acordo. A justiça também rejeitou a alegação da defesa de que a adolescente teria inventado a denúncia por medo de um vídeo divulgado. Um adolescente envolvido no caso recebeu em abril uma medida de internação por 6 meses. Matheus Veríssimo e Vitor Hugo Oliveira Simonin também são alvos de outras denúncias de estupro registradas depois que o caso veio a público. Em nota, a defesa de Vitor Hugo criticou o vazamento da sentença antes da intimação oficial dos advogados e pediu que a justiça apure o caso, citando episódios anteriores de divulgação de vídeos e áudios dos interrogatórios. A defesa também disse que não faria outras manifestações sobre o processo por ele tramitar sobre segredo de justiça. A reportagem da TMC tenta contato com a defesa dos demais citados.
1: Obrigada, Luísa, pelas suas informações. Agora a gente vai conversar com a Rebeca Renzi para falar de uma operação da Polícia Civil que prendeu um dos principais jockeys que atuavam no aeroporto do Galeão, suspeito de extorquir uma família de turistas chilenos. Segundo a investigação, eles foram levados a um destino diferente do que, né, tinham pedido, né, do que foi planejado. E, Rebeca, eles cobraram mais de R$400 numa corrida para esse casal de turistas, não é isso?
2: Pois é, Jade, foi R$450 o valor investido deles, que pretendiam ir para a região da Uruguaiana, no centro do Rio, mas acabaram sendo levados para o Shopping Nova América, na Zona Norte.
1: Meu Deus, imagina, você não conhece o país, você chega, pede para o motorista te deixar no centro da cidade e vai acabar na Zona Norte, no shopping. Meu Deus, ainda bem que pelo menos ali tem metrô, né? Mas, enfim.
2: Pois é, Jade, William dos Santos Xavier, conhecido como Júnior Baiano, é o suspeito de extorquir uma família de turistas chilenos. A prisão foi realizada nessa quarta-feira, na segunda fase da Operação Desembarque Seguro. A investigação que levou à prisão apura um episódio que aconteceu no dia 6 de setembro. Segundo a Polícia Civil, ele abordou essa família chilena que desembarcava no aeroporto do Galeão e ofereceu ali um serviço de transporte. O investigado atua há mais de 15 anos no aeroporto e acumula cerca de 30 registros de ocorrências policiais. Ele foi preso em cumprimento a um mandado de prisão preventiva. A operação faz parte de uma ofensiva contra a captação irregular de passageiros e as cobranças abusivas no Galeão. Na semana passada, durante a primeira fase dessa operação, 33 pessoas foram levadas à delegacia para prestar depoimento. 15 taxistas e 18 jockeys, que abordavam os passageiros e os encaminhavam a motoristas. Além disso, 15 táxis foram encaminhados para a perícia depois que os investigadores identificaram dispositivos eletrônicos usados para adulterar taxímetros e aumentar o valor das corridas. Pelo menos 40 pessoas são investigadas e a polícia aqui estima que o esquema possa envolver até 200 veículos. Segundo os agentes, a Operação Desembarque Seguro ainda tem continuidade com novas ações de investigação e repressão a práticas criminosas contra passageiros e turistas no aeroporto. O objetivo é justamente impedir a exploração de quem chega ao Rio e garantir mais segurança na contratação. É muito complicado, né? Porque a gente que é aqui do Rio, ou pelo menos do Brasil, já imagina, já sabe. Chega, já desconfia, já não confia tanto. Agora, um turista que chega aqui sem entender nada, sem maldade, né, que a gente acaba criando, desenvolvendo, realmente fica bem complicado e fácil, né, deles caírem nesses golpes.
1: É, infelizmente, né, Rebeca? Obrigada pelas suas informações. 5h40, a gente vai para um rápido intervalo, mas a gente volta já. Até às 6h, tem muita informação para você nessa volta para casa.
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4: Vamos fazer mais um giro pela cidade, trazendo a melhor rota para o motorista, Larissa.
5: Vamos, Jade. Dessa vez a gente vai falar sobre a situação aqui na Barra da Tijuca. O motorista que está vindo ali da Zona Sul já começa encontrando congestionamento aqui na Armando Lombardi, em direção ao Barra Shopping. Mas para quem está seguindo ali pela Orla, vão ter pequenos trechos de retenção na Avenida Lúcio Costa, mas está valendo mais a pena do que seguir ali pela Armando Lombardi e pela Avenida das Américas. O motorista vai encontrar vários trechos de retenção na Avenida das Américas que começam a se intensificar ali na região do Shopping Village Mall, e aí a situação segue dessa maneira até a entrada ali na Avenida Ayrton Senna. Para o motorista que escolhe a opção de vir pela Avenida Lúcio Costa, só vai encontrar esse engarrafamento quando realmente pegar a Avenida Ayrton Senna ali no giro do Cebolão. Agora, para o motorista que continua pela Avenida das Américas, vai encontrar pequenos trechos de retenção, uma situação mais complicada ali no cruzamento com a Avenida Salvador Allende, mas melhora logo depois ali na descida do viaduto. Agora, para quem pega aquele viaduto ali na Avenida das Américas, próximo ao Recreio Shopping, vai pegar bastante congestionamento e a situação só vai melhorar lá no Pontal, já no acesso ao túnel da Grota Funda. Depois o motorista encontra boas condições de trânsito. Para quem segue no sentido contrário, vai encontrar vários trechos de retenção durante ao longo da Avenida das Américas, mas coisas pontuais ali, como, por exemplo, próximo ali do Golfe Olímpico e tudo mais, mas nada que vai fazer o motorista perder tempo. E a situação na Avenida Ayrton Senna de todo dia, que o motorista já está cansado de saber, né? Aquele congestionamento que só melhora depois ali, para quem vai seguir na linha amarela, só melhora depois da subida da linha amarela. E para quem está seguindo em direção ao Jacarepaguá, melhora quando pega ali a estrada do Gabinal, mas chegando na freguesia, a situação já embola tudo de novo. Então é muita paciência para o nosso motorista nesta tarde de quarta-feira, Jade.
4: Valeu, Lari, pelas suas atualizações.
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0: E ontem a Polícia Civil realizou uma operação para poder investigar a participação de policiais militares em um esquema de tráfico de drogas e armas para o Comando Vermelho. Essa ação ela é um desdobramento de uma investigação lá de 2023 e hoje novos detalhes sobre o caso vieram à tona depois que a polícia analisou o celular do terceiro sargento Yuri Luiz de Zerrate Ribeiro. Ele morreu em julho desse ano, mas as mensagens no telefone trouxeram aí informações sobre as negociações de armas para o Comando Vermelho. E o que também chama muita atenção dos investigadores também, Natália Messias, que já está aqui com a gente para trazer essas informações, é que nas redes sociais, esse policial, ele vivia, ostentava uma vida de luxo, mas no íntimo mesmo com os amigos, estava sempre ali pedindo dinheiro emprestado, apesar de fazer parte, né, de todo esse esquema criminoso, Natália. É um absurdo.
1: Isso mesmo, Jade. O terceiro sargento da Polícia Militar, Yuri Luiz Desirate Ribeiro, ostentava dinheiro, charutos e passeios de lanchas nas redes sociais, mas em conversas particulares dizia estar sem dinheiro até para comprar comida e abastecer o carro para trabalhar. O conteúdo do celular do policial morto em julho ajudou a embasar então a operação realizada nesta terça-feira, que investiga a ligação de PMs com o Comando Vermelho. Em mensagens obtidas pela Polícia Civil, ele chegou a pedir R$500 a um homem apontado como uma das principais chefias da facção. Segundo a investigação, as mensagens foram enviadas a Manuel Pereira, conhecido como Paulista, apontado como uma das principais lideranças do Comando Vermelho no Complexo da Maré, Zona Norte do Rio. Ele também foi alvo da operação de terça-feira, mas não havia sido encontrado até a última atualização da polícia. Durante a análise do celular de Yuri, uma fotografia encontrada mostrou o sargento ao lado de Paulista. Em outras imagens, o policial aparece com armas de fogo, dançando funk e fazendo referências ao Comando Vermelho. Segundo a investigação, Yuri também repassava informações sobre operações da PM a traficantes, incluindo Luciano Santos de Oliveira, o Hot Wheels, apontado como uma liderança do tráfico em São João de Meriti. As imagens traziam detalhes sobre patrulhamento, viaturas e saída de blindados do batalhão. A investigação começou em outubro de 2023, quando Yuri foi preso na Avenida Brasil com Marcos Leandro de Oliveira Serra, o Kiko, transportando mais de 150 quilos de cocaína. O caso levou a polícia a investigar uma rede de fornecimento de drogas e armas ao Comando Vermelho, com participação de agentes públicos. Na operação de terça-feira, dois homens foram alvos de mandados de prisão, incluindo Leandro Aguiar, o da Nike, preso em Maricá. Em Del Castilho, outro suspeito foi preso com munições, rádios comunicadores e uma moto roubada. A Polícia Civil também procura o cabo da PM, Eric da Silva Lobato, suspeito de oferecer munições a Yuri e negociar armas e drogas para a facção. Yuri foi morto com pelo menos 23 tiros em julho, quando chegava em casa no Pechincha, em Jacarepaguá. A Delegacia de Homicídios investiga o caso e uma das suspeitas é de que ele tenha sido executado pelo próprio Comando Vermelho, Jade.
0: Obrigada, Natália, pelas suas informações. E a gente aciona a Larissa Cardoso para falar de uma operação da Polícia Federal que realizou, gente, olha só que absurdo. Uma operação para poder investigar suspeitas de desvio de recursos da saúde no Norte Fluminense. Foram 9 mandados de busca e apreensão nessa investigação sobre possíveis fraudes em uma licitação de mais de 9 milhões de reais, simplesmente no único hospital público de São Fidélis, não é isso, Larissa?
2: Exatamente, Jade. Esse hospital ali que atende tanto São Fidélis como Campos dos Goytacazes também. A investigação apura possíveis fraudes em uma licitação de mais de 9 milhões de reais destinada ao Hospital Armando Vidal, o único hospital público de São Fidélis, como você ressaltou. A operação conta com o apoio da Controladoria Geral da União e, segundo as apurações, foram identificadas irregularidades no processo licitatório, incluindo suspeitas de fraude entre as empresas participantes e inversão das etapas de elaboração do projeto e contratação. Os investigadores também identificaram indícios de uso de pessoas como laranjas e de participação de servidores públicos e empresários no esquema. Segundo a Polícia Federal, os investigados poderão responder por fraude em licitação, corrupção ativa e passiva, peculato e associação criminosa, entre outros crimes que possam ser identificados durante as investigações, Jade.
0: Obrigada, Larissa, pelas suas informações. São 5 horas e 50 minutos. Vamos mudar um pouco o tópico aqui da nossa conversa, trazendo ainda informações do Rio de Janeiro, claro, mas uma informação um tanto, como eu posso falar, um pouco mais descontraída, viu? O que começou com um susto, né, para alguns moradores na Zona Sul, depois virou uma excelente história para você contar no seu grupo de amigos. O que que acontece? Imagina que você tá no seu apartamento e aí começam a tocar a campainha, do nada você olha no olho mágico e tá o Pantera Negra ali do outro lado da porta. Meu Deus, o pessoal ficou, como assim? O que tá acontecendo aqui? Aí os vizinhos, né, naquele grupo do WhatsApp, todo domínio tem, né, aquele grupo no WhatsApp, todo mundo manda mensagem: meu Deus, gente, o Pantera Negra tá aqui, o que tá acontecendo? Gente, o que tava acontecendo é que ele só queria um ateliê pra consertar a fantasia dele, não é isso, Larissa Ventura?
3: Isso mesmo, Jade. O mistério do homem fantasiado que assustou moradores de um prédio no Catete, na Zona Sul do Rio, finalmente foi esclarecido. Um vídeo que viralizou nos grupos de vizinhos mostrava um homem vestido como Pantera Negra, com traje preto, roupa completa, com máscara, tocando a campainha de um apartamento. Os moradores acreditaram que se tratava de uma tentativa de assalto, mas era apenas um cosplay. Nas redes sociais, Rafael Percival, o Pantera Negra do caso, né, faz publicações trajados como o Rei de Wakanda e de outros personagens, como Homem-Aranha, Wolverine e Darth Vader.
0: Mas, ô Larissa, me explica uma coisa. Imagina, ele tava ali todo fantasiado, a roupa dele tem um problema. Por que que ele foi sem a roupa? Ele tava ali todo fantasiado, teve que ir todo trajado para poder conseguir consertar o traje, né, dele.
3: Então, tem uma explicação, Jade. As imagens registradas foram no dia 9 de outubro. Ele, que trabalha como personagem vivo num restaurante ali perto, próximo do Catete, percebeu que quando ele estava se arrumando, o zíper da bota arrebentou.
0: Meu Deus.
3: E aí, estava quase na hora de começar a presença dele no restaurante, ele não quis tirar toda a roupa para ir procurar um ateliê. Então ele foi fantasiado mesmo. Era 7h40 da noite, então era muito difícil dele encontrar um ateliê. Ele perguntou pro porteiro e o porteiro orientou ele a subir até uma sala específica naquele prédio. Uhum. Ele fez isso, tirou a máscara, tirou só o capacete, tocou a campainha, ninguém atendeu, porque como você disse, né, imagina, você olha no olho mágico.
0: Que susto, não pedi nenhum Pantera Negra, não tá tendo nenhuma despedida. Exato. De solteiro, nem nada do tipo, eu, hein, que esquisito.
3: E aí, ele tocou a campainha, ninguém atendeu, ele foi embora. Aí o caso que gerou pânico virou essa história pra contar. Não era tentativa de assalto, era só uma pessoa tentando consertar a bota pra ir trabalhar.
0: Eu, hein? Que loucura. Confesso que eu ia tomar um susto. Imagina, eu saindo da minha casa, nada Pantera Negra ali. Eu não sei, na verdade. Primeiro, eu acho que eu ia brincar com a situação, pedir pra tirar uma foto. E aí, se eu sentisse ali alguma energia de animosidade, talvez eu saísse correndo. Não sei, a gente nunca sabe, gente. O Rio de Janeiro é uma caixinha de surpresa. Fala, Larissa, desculpa.
2: O Rio de Janeiro é difícil. A gente tá acostumado a ver tanta coisa. Quando a gente vê uma coisa assim, inocente, ou sabe, uma pessoa ali tentando voltar pra Wakanda, e a gente não consegue associar.
0: Fica naquela também, né?
3: Tá vestido de super-herói, mas sei lá, né? A gente fica com medo. Eu ficaria com medo. Imagina quem pegou o elevador. Você pega o elevador e tem um Pantera Negra.
0: Ai, meu Deus, o Rio de Janeiro traz cada figurinha pra gente, viu? Obrigada, Larissa, pelas suas informações. E uma outra situação também que está viralizando nas redes sociais, inclusive a gente te convida, tá? TMC Rio de Janeiro lá no Instagram para você conferir muitos conteúdos, porque se você fica ouvindo só a TMC, acaba perdendo muita coisa que a gente deixa por lá. Como, por exemplo, esse vídeo engraçado aí, esse registro do Pantera Negra andando pelos corredores de um condomínio na Zona Sul do Rio. E também desse caso envolvendo um vendedor de laranja que deixou o carro às pressas para poder salvar um menino no mar depois que ele viu o pai tentando alcançar a criança. Isso aconteceu em Rio das Ostras e a Júlia Novaes tem as informações.
4: Um vendedor de laranja salvou uma criança de afogamento no mar em Rio das Ostras, na região dos Lagos do Rio. O episódio aconteceu no último domingo. Jefferson Rodrigues Cruz estava viajando de caminhão quando escutou gritos vindos da praia. Ele imediatamente pulou na água e realizou o resgate. Sua atitude, registrada em vídeo, gerou comoção nas redes sociais. Ele narrou a história para a reportagem da TMC e o que sentiu no momento.
5: Só pensei no pai, tentando chegar até ele também, porque o pai estava dentro d'água e não conseguia chegar. Aí, graças a Deus, depois de muito trabalho ali, que no vídeo não mostra, mas a gente consegue tirar ele. E só não sei como que está o estado dele agora, né? porque eu não tive mais notícia, não entrou em contato comigo, não sei se ele está bem, porque ele bebeu bastante água. O pai também estava bastante cansado, estava bastante ofegante. Foi muito rápido, foi muito rápido. Aí por isso que ele começou a gritar. E o pai estava já dentro d'água tentando pegar ele.
4: Não se sabe a identidade do menino ou de sua família. Ele foi entregue em segurança aos seus pais. Agora, Jefferson tenta novamente entrar em contato com a criança.
0: Obrigada, Júlia Novaes, pelas informações de um super-herói para o outro, né? Gente, ele viu aquela situação toda, sentiu que não tinha como deixar o pai sozinho tentando ajudar o filho que estava se afogando, mas que bom ali que ele pôde ajudar e teve também esse senso heróico, né? A gente aqui da TMC parabeniza aí o rapaz que ajudou esse vendedor de laranja que conseguiu salvar o menino que estava se afogando no mar de Rio das Ostras. 5 horas e 55 minutos, dá tempo também da gente conversar com a Érica Levigar para falar sobre o acervo do arquiteto Sérgio Bernardes, acervo esse que tem mais de 50 mil itens e que foi doado para a Universidade Federal aqui do Rio de Janeiro. Esses itens, gente, eles reúnem projetos que imaginavam o futuro do Rio de Janeiro, como, por exemplo, eles falavam lá na década de 60, em 1965, sobre um túnel sobre a Baía de Guanabara que ligaria o Rio a Niterói. Muita coisa bacana para você que é da arquitetura ou que também é um entusiasta do tema, né? Vai curtir aqui. A Erika Levigar traz os detalhes sobre esse acervo.
6: O acervo do arquiteto Sérgio Bernardes, doado à Universidade Federal do Rio de Janeiro, conta com mais de 50 mil itens. Desenhadas em 1965, as ideias projetavam o Rio de Janeiro do ano 2000 com propostas de uma transformação radical da paisagem urbana fluminense. Entre os itens estão plantas, maquetes, fotografias, documentos e até poesias elaboradas por Bernardes, que propôs um túnel sob a Baía de Guanabara que ligava o rio a Niterói, duas pontes com estruturas que abrigariam hotéis e centros comerciais e prédios em espiral, com acesso ao sol, ao vento e à vegetação. O material estava guardado na Faculdade de Arquitetura e Urbanismo da UFRJ havia mais de uma década. A doação oficial permite que a instituição mantenha sob sua guarda os documentos de um dos principais nomes da arquitetura modernista brasileira. A coleção está disponível para consulta de estudantes e pesquisadores. Alexandre Pessoa, diretor da Faculdade de Arquitetura e Urbanismo da UFRJ, disse que o acervo já tem mais de 500 mil obras.
7: Mas também estamos recebendo essas doações de outros arquitetos importantes para a história da arquitetura brasileira. É fundamental a história do NPD receber essa documentação. Faz parte da memória, não só do Rio de Janeiro, mas como do Brasil. A construção desse país, a construção da nossa cidade, passou e passa por arquitetos formados lá na nossa Faculdade de Arquitetura da UFRJ, e muitos deles, depois de formados, foram professores. Então, temos de fato um acervo riquíssimo, que está armazenado em ótimas condições.
6: As propostas de Bernardes para o Rio do ano 2000 foram publicadas em uma edição especial da revista Manchete, em 1965. Na época, a travessia entre Rio e Niterói era feita por barcas. Uma das pontes projetadas teria hotéis integrados à estrutura. A outra funcionaria também como porto. Os bairros teriam outra configuração, edifícios em formato de espiral, pensados para aproveitar a luz solar, ventilação e vista em diferentes direções. Além das propostas para o futuro, o acervo guarda documentos que ajudam a contar a história da arquitetura carioca. Entre eles estão desenhos dos postos de salvamento de Copacabana, projetados por Bernardes com formato inspirado em uma quilha para interferir o mínimo possível na paisagem da praia. O material é considerado patrimônio brasileiro e foi declarado de interesse público e social.
0: Obrigada, Érica, pelas suas informações. São 5 horas e 58 minutos. A gente vem encerrando agora o Rio TMC segunda edição, porque vem chegando o Papo de Craque no comando Yuri Duque, direto do Maraca, onde a bola rola às 9:30 da noite. Mais um jogo da Libertadores. Flusão vai entrar em campo. E é claro que a gente vai ficar acompanhando toda essa transmissão aqui também em 101.3, não é mesmo? Um beijo pra vocês. Amanhã a gente tá de volta a partir das 5 horas da tarde pra trazer notícia e atualização na sua volta pra casa. Beijo, até amanhã.
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16: No Papo de Craque, segundo tempo, hoje é dia de Copa Conmebol Libertadores, semifinal, daqui a pouquinho no Maracanã, bola rola para Fluminense e Palmeiras. Tá procurando o Wallace, João Liston, não, né? Ah, tá tentando empurrar pra puxar a cadeira. Você tá tentando empurrar pra puxar o Lucas? Não, ao contrário, né? Você tá empurrando pra puxar a cadeira. E você acompanha a gente no 101,3 FM no Radinho, no Rio de Janeiro, no 100,1 em Brasília. Quando o Wallace voltar, eu vou pedir pra ele aumentar o retorno na minha voz, cara. Eu não tô quase me ouvindo. Ô, Saião, solta uma vinhetinha aí se meu áudio estiver bom no ar. Só uma vinhetinha. Cadê? Uma vinheta. Ah, o Saião tá dormindo. Aí, beleza. Soltou o hino do Fusão, gostei. Pode deixar lá em cima, Sayão. Pode deixar lá em cima, porque hoje o Fluminense vai pegar o Palmeiras aqui no Maracanã. E quem não acredita, tá morto por dentro. A verdade é uma só. Deixa eu abraçar a galera também que tá no 100,1 FM no Radinho. Um abraço pra todo mundo de Brasília, Distrito Federal. Chega junto com a gente, vai mandando sua mensagem no DDD 2199-557-1013. Ô, João Nisto, quando o Wallace voltar aí, pede pra ele aumentar o meu retorno, que eu quase não tô me ouvindo, cara. Por favor. Tá, calma aí que tá resolvendo. Ah, tem um pequeno problema. Tá tudo aparecendo na imagem, ok. E ó, você vai participando com a gente no chat da TMC também no YouTube. É muito importante, tá? Vai mandando sua mensagem lá no chat. TMCRJ, procura a live do Papo de Craque. Segundo tempo e participe conosco. Eu quero você, torcedor do Fluminense, que hoje tem prioridade de participação no nosso programa. Vai mandando mensagem também no DDD 2199-557-1013. DDD 2199-557-1013. Sua participação é muito importante. Hoje tem infusão e vai mandando a sua mensagem para interagir também com o João Leite, que hoje está comandando o WhatsApp da TMC. João Leite, que ontem fez a sua estreia nos trabalhos de reportagem. Parabenizar aqui o João pelo trabalho. Parabéns por esse desafio que foi alcançado e cumprido por João Leite, que ontem esteve na vitória do Vasco pra cima da equipe do Boca Júnior. Valeu, João, tamo junto. É, você tá ouvindo baixinho o retorno também, não tá? Quase não tá se ouvindo, né?
17: É, quase não me ouço.
16: Acho que aí tem que aumentar ali é o Wallace.
17: Você quer trocar, irmão?
16: Não, você tá se ouvindo?
17: Não. Eu também não.
18: Tô ouvindo o BG.
17: Eu também, o BG tá muito alto, cara. Mas isso quem resolve é o Wallace, cara. Quem resolve isso é o Wallace, sabia?
19: Aí tá direitinho, hein?
17: Ah, aí tá perfeito. Ah,
18: isso que importa,
17: aí tá perfeito.
18: Você tá direito aí, tá direito.
17: Ô, aqui. Lucas Bosch, quando o Wallace aparecer aí, você dá um grito. Fala, aumenta o retorno, pelo amor de Deus, que não dá pra ouvir nada. Deixa eu ver a galera que tá chegando aqui no chat, no YouTube. Tá mandando a mensagem, a participação. Já na nossa live, no Papo de Craque, segunda edição aqui na TMC. Vai mandando sua participação, tá? Eu quero você no Papo de Craque, segundo tempo também, deixando a sua interação. Como, por exemplo, a mãe das bolas. Inacreditável, cara. Esse cara é barbudo. A mãe das bolas. Duquinho, meu amor. Aparece logo que as crianças queremos te ver na live. Seu lindo. Ele que é de Minas Gerais e é barbudo, cara. E tem 46 anos. A mãe das bolas. E botou aqui. Eu e as bolinhas já estamos com as camisas do Flu da Bola aqui em casa pra te prestigiar, meu amor. Que loucura, cara. O Vitor Rangel tá por aqui também. Vitor Rangel, que é vascão, tá feliz com o resultado de ontem. O Vasco vencendo o Boca Juniors dentro da La Bombonera na Argentina. Grande resultado. Gol marcado pelo Adshow. O Adshow, que ele é um personagem na Copa Sul-Americana. Ele tem um total de 0 gols no Campeonato Brasileiro, mas na Copa Sul-Americana ele é um leão. É um dos artilheiros do Vasco na competição e ontem marcou mais um. Vasco que segurou a responsabilidade de vencer fora de casa, coisa que não acontecia. Você que é um entendedor de futebol argentino, Lucas Bosch, uma equipe brasileira nunca tinha eliminado o Boca numa semifinal, isso é uma informação. Isso nunca tinha acontecido, na semifinal de Libertadores.
20: Cara,
17: de...
20: não, acho que sim, eu acho que o Santos de Pelé, talvez.
17: É, isso, foi...
20: O Santos de Pelé foi o último
17: não, não,
20: time,
17: na
20: não?
17: Semifinal. Então, olha só, isso então. Aí é a questão da equipe que venceu na Bombonera a semifinal.
20: O Santos de Pelé foi Santos o último Pelé, time.
17: 57.
20: Vou confirmar aqui. Não, 62 ou 63.
17: Foi 57 não, cara?
20: 57 nem tinha Libertadores, mano.
17: Ah, tá, então beleza.
20: Libertadores é a partir de 1960.
17: Então beleza, então você tá certo, cara. Você trouxe formação, parabéns.
20: Sim, sim, muito obrigado.
17: E agora o Vasco, né, o Lucas Borges?
20: É, exatamente.
17: Você torce pra que time? Na Argentina?
20: Eu torço pro... Na Argentina, Atlético Rafaela.
17: É, Atlético Rafaela.
20: Sou fanático pelo Atlético Rafaela, vocês não têm noção.
17: Então, Atlético Rafaela.
20: Só pra gente...
17: Então você entende o peso de jogar na Argentina.
20: Cara, é muito difícil. O Atlético Rafaela teve seus momentos áureos ali no começo da década passada, jogando a primeira divisão entre 2013 ali e 2014. Então, mas é muito difícil. Eu lembro dos jogos, assim, era muito difícil. Um Boca de... que já nem era aquele Boca, mas tinha jogadores importantes. Tinha Civitanich, tinha Ervite. Era o time do Atlético Rafaela que tinha o Stracoalurce no meio. Então era uma dificuldade muito grande. Tudo bem que hoje o Boca é fraco, né? Para de mexer no cabelo. Você é incrível. O Yuri Duque, cara, ele tá com uma mania de mexer no cabelo durante as transmissões que tá,
17: você tá achando
20: inacreditável.
17: Ó, tá melhorando, hein, Wallace? Mais um pouquinho, Wallace.
20: Mais um pouco,
17: Wallace. Dois dedinhos vai ficar perfeito,
20: mais
17: Wallace.
20: Mais um pouco, Wallace.
17: Não passa muito disso não, hein, Wallace. Por favor.
20: Ó, só pra gente trazer, o Santos de Pelé venceu o Boca Juniors em 1963 por 2-1 em pleno estádio La Bombonera, conquistando o título, tá? Então, naquele ano, o Santos foi campeão diante do Boca na Bombonera, tá? Semifinais, eu vou fazer uma pesquisa aqui um pouco mais aprofundada para saber quais times brasileiros enfrentaram Boca em semifinais de Libertadores, beleza? Mas a gente vai trazer essa informação aqui daqui a pouco. Enquanto isso, o pai da bola não para de mexer no cabelo. Ele tá mexendo no som, o Wallace tá fazendo ajuste pra ele e ele tá mexendo no cabelo.
17: Não, é porque eu tô mexendo no som. Melhorou um pouco, Wallace. Você não mexeu em nada? Tem certeza absoluta? Mas você consegue aumentar meu retorno aqui nesse mic? Tem como isso ou não? Isso, de todo mundo, é de todo mundo, é de todo mundo. Vai ficar bom de todo mundo. É isso, ó. A galera vai participando no DDD 21 99 557 103, nesse momento, sendo testado no Maracanã a contagem da patrocinadora oficial, que é de uma marca de cerveja, né? Uma marca de cerveja que eu acho que é holandesa, cara. Eu acho que é holandesa. É, com certeza.
20: Com certeza, é.
18: É, o início, inclusive, já dá uma orientação de que cidade é da Holanda.
17: É, aquela que começa com Ami e termina com Estel.
18: Amsterdã.
17: É, boa. Então é holandesa, né?
18: De Amsterdã.
17: É holandesa, cara.
18: Com certeza.
17: Eu não sou um apreciador de cervejas holandesas, não, cara.
18: Mas essa é levinha.
17: Ela é? Você gosta?
18: Eu gosto.
17: Ela é a patrocinadora da Libertadores já há bastante tempo, né, cara? Sim. Por isso que ela testou ali a contagem pro início do jogo no telão. Deixa eu ver a galera que tá mandando mensagem aqui no YouTube da TMC.
18: Vê,
17: aqui
18: sim.
17: No TMC RJ. O J Freitas, Flu, 3-0 hoje. Hulk, Savi, Lúcio. O Vitor Rangel, Yuri Duque, o nosso Justin Bieber, não!
18: Yuri!
17: Oi!
18: Eu queria que você trouxesse pra nossa audiência qualificadíssima o sentimento que você comentou comigo quando entrou aqui na cabine. Papo sério, não é zoeira.
17: Não, papo sério, de verdade.
18: Eu acho legal a gente mostrar isso pro torcedor que tá vindo pro estádio, porque isso. Tem muita gente fazendo já o movimento de vir pro Maracanã.
17: Não ouvindo a gente.
18: Porque sabe que é um jogo de grande apelo, o cara já vem no carro ouvindo a TMC ou no aplicativo de Uber, táxi, enfim, ou no próprio carro, o cara já, ou no busão, o cara já vem acompanhando e querendo sentir a atmosfera legal do teu relato.
17: Cara, eu falo isso, ó, desde o início do ano, eu tô acompanhando o Fluminense em todas as competições. Eu acho que eu nunca senti a atmosfera que tá do lado de fora do Maracanã como hoje, cara. Assim, tá brincadeira. Mas
18: por que que você diz isso?
17: Cara, porque assim, o clima tá realmente de uma partida que pode recolocar o Fluminense no cenário na Sul-Americana. Assim, o cenário da América do Sul, no geral, que eu digo, né? Sim. Porque o Fluminense não chega numa final de Libertadores desde 23. E o torcedor fica ansioso por isso, porque a questão, João Lindstone, é que quando a equipe ela pisa numa final de Libertadores, a expectativa e a tendência é que esse clube apareça nos próximos anos mais vezes nesse cenário. Foi o caso de Palmeiras, foi o caso do Flamengo. Equipes que quando pisaram a primeira vez numa reformulação e uma final de Libertadores, continuaram com esse trajeto. E hoje o Fluminense tem a chance, cara. E eu falo com meu coração aberto aqui. O Fluminense tem a grande chance da temporada no jogo de hoje. Tudo que o Fluminense fez em 2026 até aqui pode se resumir na partida de hoje. Porque um resultado positivo aqui no Nilton Santos, olha isso, cara. Aqui no Maracanã, pode trazer para o Fluminense uma tranquilidade para o jogo de volta. Eu acho que esse é o cenário que o Fluminense precisa. Porque chegar pressionado por um resultado no Nubank Park pode ser um cenário preocupante para a equipe do Rio de Janeiro. Então, assim, para o Flu hoje, uma vitória interessa muito e o torcedor entendeu a importância dessa partida. E por conta disso, lotou. Ingressos esgotados no setor sul, ingressos esgotados no setor norte, ingressos esgotados na leste, na oeste, teremos público máximo no Maracanã. Se eu não me engano, tinham poucos ingressos restando no Maracamais, que a gente sabe que é um setor que não é tão popular assim, pelo contrário, né? Nem um pouco popular. É. Ingressos a 400, 500, 600 reais em partidas de Libertadores, mas é muito bom, verdade.
18: Comes e bebes.
17: O que falta é a bebida alcoólica ser liberada, que não é.
18: É, não é, mas aí dentro do processo de você poder comer pra caramba...
17: Não, já é válido.
18: Tá valendo.
17: Mas pro cara que gosta de acompanhar tomando uma cervejinha...
18: Tomando aquela gelada já não vale tanto a pena.
17: Deixa ali uma falha, né, nesse sistema, mas é muito bom.
18: Você tá criticando o Maracanã, mas não sugerindo?
17: Eu tô sugerindo, cara. Ah, perfeito. Não é uma crítica, não. É uma sugestão, cara. Sugestão. Poderia liberar o chope. Era só botar a chopeira lá, cara. Mas
18: aí acho que ia ser prejuízo.
17: Ah, seria prejuízo, não, com certeza não, seria prejuízo, pô.
18: Ia ser prejuízo.
17: Mas a comida não é prejuízo? Também é prejuízo, pô, enfim. O cara pode ir lá, pode pegar 7 sacos de pipoca sem ter problema nenhum no Maracanã.
18: Você vai no Maracanã, mas você não vai pegar pipoca, irmão.
17: Não, mas você sabe.
18: Não, você não vai pegar pipoca.
17: Mas você sabe,
18: você
17: João
18: tá
17: Leite.
18: Pegando pipoca no Maracanã, mas você tá vivendo errado. Você tá indo no rodízio de japonês, pô, e tá comendo arroz, pô.
17: Tá.
18: Só arroz, não. Tá pegando só arroz e comendo. Não, pô, tem que comer o sashimi, pô.
17: Mas, João Lindstone, vamos lá. A gente tem que entrar num ponto aqui. Você sabe que tem vários horários que abrangem o serviço do Maracamais.
18: Ah, é?
17: Pode ter um jogo aqui 11 horas da manhã. Aí, no jogo de 11 horas da manhã, geralmente é um almoço.
18: Ótimo.
17: É um almoço. Aí vem muito... É o melhor horário que tem,
18: cara. Já fui.
17: É o melhor também. Já vim também.
18: É bom.
17: Porque aí é o horário do almoço. Aí eles botam um estrogonofezinho, um quichezinho, um empadão. É, tem bom. Uma paradinha assim nesse nível. Uma parada mais... Ó, um arroz da Piamontese, já rolou também.
18: Gosto do arroz da Piamontese também. Muito bom.
17: Então assim, tem seu valor. Agora, o jogo de 4 horas já não é um jogo que tem almoço. Então você vai pegar quitutes, lanches. Não,
18: mas já vem o quê? Dogão.
17: É, um cachorro quentezinho.
18: Um pão de queijo.
17: Um joelhinho de forno. É uma parada assim, tem seu valor.
18: Interessante.
17: Uma outra crítica, você não poder levar o alimento pra arquibancada.
18: Não, aí também virou bagunça.
19: Mas, peraí, né?
18: Aí virou bagunça.
17: Mas, você podia montar o seu... Você podia montar, tipo, uma paradinha e levar. Acho que vira bagunça.
18: Mas não saiu o gol, né? A galera jogando...
17: No camarote pode, por exemplo.
18: A galera jogando pão de queijo boal.
17: No camarote pode, cara. Não,
18: mas aí é diferente, são propostas diferentes.
17: Ah, você acha?
18: E no camarote é maneiro. Não é ruim. Também já vivi esse momento.
17: É bom. Eu estive recentemente, cara.
18: Mas é o quê? É a pipoquinha, é uma batatinha de saco, e é um negocinho de hot dog que você pode botar ou com ou sem molho. Acabou.
17: Eu estive recentemente, o João Lindstone, a convite do refrigerante de cola mais famoso do Brasil.
18: Ah, sei.
17: Naquele camarote ali, ó. Fluminense e Chapecoense pelo Campeonato Brasileiro.
18: Você prefere estar lá ou estar aqui?
17: cara, é, são duas propostas diferentes, né?
19: É muito babaca.
17: São duas propostas diferentes,
19: é muito,
17: né?
19: Babaca.
17: Ali, por exemplo, lá, na realidade,
18: sim,
17: né, a gente tem o conforto de...
18: E aqui, cara?
17: Olha, aqui a gente tá trabalhando,
18: olha,
17: né?
18: Ar-condicionado.
17: Não, delícia,
18: olha
17: coisa maravilhosa.
18: Lá, cadeira,
17: lá,
18: olha aqui, Lucas,
17: lá tem
18: lado.
17: Um puffzinho que é uma delícia também. É. Fica um puff assim que você pode curtir tranquilão o jogo. Mas assim, eu tô feliz aqui, cara. A verdade é que eu tô feliz aqui. Eu sou muito feliz, que eu gosto muito do que eu faço, cara. A verdade é uma só.
18: Feliz de saber disso.
17: Inclusive, um abraço pro maior refrigerante de cola do país, que faça esse convite de novo, tá?
18: Pra equipe inteira.
17: Pra equipe inteira, pra gente poder curtir esse jogo lá.
19: É, quer sozinho de novo. Se tu não fala, ele não ia lembrar da gente, não.
17: Um abraço pra Carol, que é a responsável.
18: Alô, Carol!
17: Alô, Carol! Manda aquele direct de novo, hein? Ó, o André Cury tá por aqui. Não, mas é porque ela me encontrou pelo direct. Maluca, que loucura. O André Cury, Cooley. Boa noite, meus amores. Boa noite, André. A Natália Cismelo, boa noite, que os cariocas continuem ensinando bem essa semana. O Elias Viana. Yuri, aqui é o Lobisomem de Bambuí. Valeu, irmão, tamo junto. O Wanderson Caldas botou Vasco. O Elias Viana falou que vai ser 4-0 Palmeiras hoje. Sai daí, Elias.
18: Sai.
17: O Guilherme Carneiro, hoje é porco assado na churrasqueira. Vai ser isso que a gente vai...
18: Tem muito valor com limãozinho.
17: Tem,
18: cima.
17: Cara, tem. Na realidade, os cortes de porco são uma delícia, né, cara? Tem a panceta. Você gosta de uma pancetinha?
18: Gosto.
17: Cara, a panceta é muito bom,
18: tem
17: cara.
18: Muito valor.
17: Só não fica muito legal no diminutivo, né? Pancetinha. Mas a panceta tem seu valor.
18: Tem valor, barriguinha de porco.
17: Barriga, né? De porco, torresmo.
18: Torresminho.
17: Que tem, a galera tem que saber fazer. Inclusive, aqui, deixar mais uma crítica aqui.
18: Pois não.
17: A inflação no preço do torresmo de rolo. É. Que já foi muito mais barato hoje em dia. Você vai comprar um torresmo de rolo é 55 pratos, irmão. Críticas pra comer um torresmo.
18: Um torresmo de rolo.
17: Aí não dá, cara. Tem que tá melhorar, certo, esse preço aí.
18: Tá certo.
17: Pode falar, João Lista.
18: Não, queria dizer que um bom sanduíche de carne de porco com
17: bom,
18: queijo.
17: Bom.
18: E abacaxi.
17: Bom.
18: Hã?
17: Tem seu valor. Eu gosto, eu gosto. Pô. Cara, tem um restaurante.
18: Tem, aquele.
17: Lá na Zona Sul.
18: Ele mesmo.
17: Que é dos servos. A galera que fica servindo, né?
18: Que não fecha.
17: Isso.
18: Você pode chegar lá 3 da manhã, tá aberto.
17: E que esse sanduíche é 40 e pouco.
18: Mas vale. Porque você chega ali com muita fome sempre. Sempre você tá na fissura de poder comer uma parada gostosa e tá tudo fechado.
17: É, verdade.
18: Já
17: é bom,
18: tomou
17: cara.
18: Um negocinho a mais.
17: Já. Aqui,
18: e é o ponto de equilíbrio.
17: Não, e ali vale, cara. O shopping vale. Também é gelado. Tem vale. Umas paradinhas maneiras, cara.
18: É legal.
17: Eu vou falar o nome, porque eu
18: perto lá de casa.
17: Eu acho que é patrimônio da cidade, não
18: é?
17: Não? Eu acho que é.
18: Cervantes.
17: Cervantes, cara. Restaurante conhecidíssimo.
18: Historicamente,
17: né?
18: Tem aquela história de que os funcionários jogaram na Mega Sena. Um funcionário não jogou. O bolão com a rapaziada.
17: É, isso aí.
18: Ele tá trabalhando lá até hoje, os amigos estão vivendo a vida.
17: Verdade.
18: Feliz para sempre.
17: É verdade, cara.
18: Isso é real.
17: Isso é real, isso é real. O cara não entrou no
18: tipo
17: bolão.
18: Um bolão aqui da TMC.
17: Foi na Mega da Virada.
18: É, e o Bosch fala assim: não quero jogar. E aí, beleza, Yuri Duque bota uma verba, eu boto uma verba, Joel, Léo Pinheiro, João Leite, Brandão, Brenda, Magno, toda a nossa equipe inteira aqui, Magine, Saião. Rapaziada toda bota o dinheiro. E o Bosch fala: não, gente, eu pô, não quero não, hoje não. E aí o Bosch tá há 20 anos na TMC
19: só
18: trabalhando.
19: Na
17: e o resto tá todo mundo lá com o dinheiro.
18: A gente tá lá em Mangaratiba te ouvindo, irmão.
19: Ô, avisa então, o dia que vocês fizerem um bolão, me chame.
18: Entra com a gente.
17: Ô, João Leite, me tira uma dúvida. O som do Lucas Bosch tá mais baixo do que a nossa voz? Invade aí e faz essa confirmação. Quem sabe faz ao vivo.
18: Fala aí, Lucas Bosch.
17: Fica falando aí.
19: Estou falando para teste pro João Leite me dizer se o meu som está bom ou não. Fala, João Leite.
18: Podia aumentar um pouquinho só.
17: Tá, beleza. Isso é um bom pedido.
18: Mais baixo que vocês. Posso fazer uma pergunta também?
17: Até duas.
18: Já que você esteve aqui no Maracanã.
17: Sim.
18: No Fluminense e Palmeiras eu também estive, mas quero saber a visão de quem estava no gramado, assistindo de perto. Você acha que hoje vai ser o cenário parecido com aquele jogo de 3-2 de virada do Fluminense?
17: Cara, eu
18: tava pensando nisso hoje, de manhã.
17: Eu tava conversando com os amigos do lado de fora aqui do Maracanã, encontrei eles chegando, estavam fazendo um belíssimo churrasco. Inclusive, que quase me prendeu lá.
18: Você ficou no churrasco?
17: Não, eu não consegui ficar.
18: Se alimentou?
17: Não deu, cara. Ele me ofereceu, mas eu não me alimentei. Não, também não. Não
18: que
17: consegui.
18: Bom.
17: Não deu tempo.
18: Que bom.
17: Mas, cara, a gente tava comentando sobre esse jogo. E assim, poucos torcedores lembram que nessa partida, João Lindston, o Fluminense jogou com o time todo mexido, cara. É, não lembro agora o motivo, tá? Vou pedir desculpa pro torcedor. A Copa do Brasil contra o Vasco. Foi o jogo no meio do jogo de ida, se eu não tô enganado. Entanto, sim, que o Igor Rabelo joga essa partida.
18: Joga.
17: Entre os titulares, é o jogo que ele se lesiona. Ele tem a...
18: No ombro, né?
17: Isso, no ombro.
19: Só fazendo uma correção. O jogo do 3-2, eu acho que ele é antes da Libertadores. Ele marca a estreia do Marcão.
18: Deixa eu olhar.
19: O Zubeldía é demitido, o Marcão estreia nesse 3-2.
18: Vamos olhar.
19: E na semana seguinte tem a decisão entre Fluminense e Rivadavia.
1: Ah, é, pode ser isso.
18: Que,
1: pode
18: é,
1: ser
18: uma, isso. Que é o Marcão lá na Argentina.
1: É verdade. Isso, é isso, é isso.
18: Vai,
1: é isso.
18: Vai pras penalidades.
1: Foi um bom desenho, é isso mesmo. É esse
18: peraí, jogo, vamos só certo. Confirmar pra gente não falar. Claro.
20: Eu estudei pra fazer o jogo de hoje.
1: Boa, boa, parabéns.
18: Gostei, gostei. Peraí, vamos lá. Partidos. Eu acho que é esse cenário mesmo. Continua o teu raciocínio.
1: Mas enfim, naquele jogo, cara, o Fluminense não joga com o Thiago Silva naquela partida. O Fluminense tem mudanças no elenco pensando nesse confronto contra o Rivadavia na ocasião.
18: É isso aí mesmo.
1: Então assim...
18: Entre os dois jogos do Rivadavia tem um Palmeiras e tem a demissão do
1: Zubeldía. E só um ponto muito importante, tá, o meu querido João Lins. Então, que a gente tem que lembrar aqui, que é o seguinte. Se a gente for parar pra lembrar... O Palmeiras jogava essa partida com força total para permanecer na liderança.
18: Ele era o líder do
1: campeonato. Era o líder.
18: Tinha muita coisa em jogo pro Palmeiras.
1: É isso.
18: Palmeiras a Vera.
1: E seu nome, ele não perde, tá, o posto de líder do Campeonato Brasileiro naquela partida, mas a aproximação do Flamengo começa nesse jogo aí.
18: É verdade.
1: Nesse jogo aí, quando o Palmeiras perde pro Fluminense aqui no Maracanã. O Palmeiras tinha conseguido uma gordurinha e vem aqui e perde com força total contra o Fluminense mexido. Então isso, cara, é pro torcedor do Fluminense se apegar... É pro torcedor do Fluminense agarrar essa ideia que é possível, cara. Independente da fase que o Palmeiras está vivendo. Eu falo que hoje, essa semifinal, João Lindston, ela é com o nível técnico mais igualado em comparação ao outro lado da chave. E porque, eu, desculpa, concordo. Flamengo e Estudiantes não tem comparação técnica.
18: Tem um favorito, claro. A gente sabe que entre o favoritismo e a confirmação tem um hiato. Mas eu tô contigo. Flamengo e Estudiantes, você hoje pode apontar e falar, o Flamengo é favorito. Palmeiras e Fluminense, eu tenho dificuldade de fazer esse exercício do favoritismo e vou além perguntando pra vocês, em relação a esse time do Palmeiras, você falou do momento, né? Talvez hoje, que dia hoje? 15? 14?
1: Cara, hoje é dia 14,
18: talvez hoje, dia 14 de outubro, é loucura dizer que o momento hoje, 14 de outubro, do Fluminense é melhor que o do Palmeiras?
1: O momento é melhor. É melhor. Porque o Marcão hoje, ele apresenta um trabalho constante. Um trabalho de crescimento. E o Fluminense quando perde pontos, ou o Fluminense quando não faz uma boa partida, o Fluminense não demonstra que tá descendo com a tática ou a técnica do elenco. O Palmeiras tem jogos que você olha pra esse elenco do Abel e você não reconhece que é um elenco que tá brigando na liderança do Brasileirão, pô.
18: Eu vou além. É a torcida, a conexão torcida-campo hoje do Fluminense é perfeita. A torcida tá abraçadinha com o time, com o Marcão, com as ideias de jogo. Litígio, tá? É clima. Hoje eu acho que deve ter. Cara, eu vou pedir pro Soler, que é o nosso repórter lá do Palmeiras, vou tentar catar ele aqui.
1: Pode partir que daqui a pouco um pouquinho.
18: Vou tentar
1: também
18: catar ele aqui na nossa. De repente, não sei se no papo vai dar tempo, gente. Porque a gente lembra pra nossa audiência que enquanto estamos no Papo 1 aqui do Rio de Janeiro, está rolando o Papo 1 de São Paulo.
1: É, mas lá tá rolando desde as 5. De repente dá pra roubar o Soler um pouquinho.
18: Mas eu vou tentar. Se eu não conseguir roubar o Soler para o papo, a gente rouba ele pro Esquenta.
1: Pode ser.
18: Pra gente ter um pouquinho do termômetro dessa relação torcida Abel, cara. Porque a sensação que eu tenho, não morando em São Paulo, não vivendo o dia a dia de setorista de Palmeiras, é que hoje eu diria que tá um 65, 35 ou 60, 40 contra Abel, cara. Torcida.
1: Não, o clima torcida. É Abel. Mas olha só, não é nem só contra Abel não, tá, João? A gente tem que lembrar do cenário que a Leila Pereira vive no Palmeiras hoje. Principalmente com as notícias que vinculam o Vasco da Gama e o Marcos Lamacchia.
18: O Palmeiras.
1: E assim, a gente tem que lembrar, eu posso estar enganado, tá? O Soler pode vir aqui e confirmar, eu vou até perguntar isso a ele quando ele, se ele conseguir participar aqui com a gente. É, mas se eu não me engano, a Leila fica até dezembro. A princípio, né? A princípio.
18: Eu não sei,
1: A princípio.
18: Depende muito do que vai acontecer
1: aqui. É isso. Porque existe essa questão que envolve o Marcos Lamacchia e essa polêmica que o torcedor do Palmeiras está criticando em São Paulo. Até quando teve também essa questão aí da Copa do Brasil, os torcedores do Palmeiras criticaram porque o Palmeiras vive um cenário não tão positivo num recorte, perde a liderança do Campeonato Brasileiro pro Flamengo, vem para uma semifinal pressionada contra o Fluminense, porque é uma equipe que hoje vai ter um desafio muito grande também, começa no Maracanã, e eu achei até esse cenário positivo pro Flu, porque o Fluminense já pode tentar desenhar um esboço do que vai ser o jogo de volta no Nubank Park. E além disso, é um Palmeiras que na Libertadores também não vai ter um caminho fácil. Na Libertadores, perdão, na Copa do Brasil. que pega o próprio Vasco. Equipe essa que envolve o Marcos Lamarck e toda a situação que tem o grupo Crefisa hoje.
20: E que também tá vivendo um momento melhor do que
1: tá o Palmeiras. Tá bem melhor seu áudio, cara. Muito melhor.
20: É.
1: Agora tá dando
20: não,
1: pra ouvir
20: não,
1: sua voz.
20: É o Wallace.
1: Cara.
20: Isso é o Wallace, pô.
1: Agora tá dando pra ouvir sua voz.
20: Isso é o
1: Wallace.
20: Cara. Parabéns.
18: Tá dando pra ouvir mesmo. Eu tenho a sensação que não tava dando pra ouvir nada.
1: Nada, nada. Essa era a sensação que a gente
18: tinha. A sensação que eu tinha, que não é ruim, era que você tava sussurrando.
20: É. Não, jamais.
18: Não é ruim.
1: Você já sussurrou pro João Lins em algum momento? Pra ele
20: João
1: saber isso?
20: Então.
18: Claro que
20: já, sim. Já, né?
18: Mais de um ano trabalhando junto.
20: Já,
18: porque
20: é.
18: No ao vivo, momento, você fala...
1: É. No ao vivo, às vezes, você tem que sussurrar.
18: É. Né? E é bom, e é bom, cara.
20: Deixa eu te falar um negócio.
1: Aí, é desse
20: bom,
1: jeito,
20: cara.
1: Aí, cara.
20: Ah, com certeza.
1: Só tem gente que pode ficar arrepiada, né, cara? A verdade é uma só.
20: Faz parte.
1: Ó, deixa eu ler o chat.
18: A última pessoa que ficou arrepiada ficou com o pelo preso na...
1: Cara, que bagulho vergonhoso. Eu vou mostrar isso aqui, cara.
18: Não mostra, cara.
1: Só um momento.
18: É nojento, cara.
1: Só um momento. Olha isso aqui, cara. Não, não. Deixa eu fechar meu celular aqui primeiro. Calma aí.
18: É, cuidado.
1: Vamos lá. Olha aqui, cara. Olha isso aqui, cara.
18: Para, cara.
1: Vocês estão vendo isso aqui?
18: Tira isso lá.
1: Isso são pelos. Tira isso não, tira a mão. Tira
18: do ar,
1: isso aqui são pelos, cara, grudados. Na live do YouTube. Aqui, geralmente, fica o narrador, né, cara?
18: Mais nojenta,
1: aqui
18: cara.
1: Fica o narrador, geralmente, né? Nossa,
20: então, cara. Mas deixa eu só... Vou fazer. Traz a câmera aqui, por favor.
1: Esse,
20: eu
1: no seu braço.
20: Pelo. O meu não tem, tá? O meu é bem, não, bem pequenininho.
1: Os seus pelos são lisos.
18: Você
1: são.
18: Tá querendo dizer que é o Magini, irmão?
20: Não.
18: Não, não.
20: Não.
18: Temos dois narradores na casa.
20: Mas já tivemos outros.
18: Você tá dizendo que é do
1: que
18: passado.
1: Que isso aqui não
20: às
1: é
20: vezes,
1: velho, não, cara.
20: Às vezes tem visitas.
1: Isso aqui é novo, cara. Isso aqui
20: às
1: é
20: vezes
1: velho.
20: Às vezes os caras vêm aqui pra ele conversar pra com vocês, dar oi. É.
1: E o Maracanã vai ficando florido com as luzes, né? Que vão sendo acendidas aqui no Maracanã também.
18: Isso. Olha aqui, olha pra mim.
1: Olha quem brotou aí de que é.
18: Olha aí, falamos dele, ó.
1: Gustavo Soler, mas a gente vai ter que chamar o break.
18: Meu parceiro.
1: Tá acreditando nisso?
18: Então faz
20: ele
18: o...
20: Ele fica aqui pro break.
18: Mas faz o spoiler pra prender a audiência, porque daqui a pouco tem Soler
1: ó.
18: Trazendo todo o ambiente de Palmeiras.
1: Exato. Gustavo Soler tá aqui com a gente. Ele que tem uma belíssima tatuagem no braço. Mostra aí, Soler, a sua tatuagem no braço. Olha lá, ó.
18: Pô, é bonito.
1: É um lobo, tá, irmão? É um lobo.
18: Cadê?
1: Frio, Gustavo Soler. Ele vai voltar na volta do break pra trazer
18: boa.
1: Mais informações sobre o Palmeiras que encara o Fluminense daqui a pouquinho aqui no Maracanã. O palco do espetáculo, né? A galera vai acompanhar tudo na TMC, no 101,3 FM no Radinho, no Rio de Janeiro, no 100,1 em Brasília e pra todo mundo no YouTube. Então fica aí que a gente volta já.
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16: É o meu João Lindton, de volta no Papo de Craque, segundo tempo. João Lindton, ele mexeu no meu fone.
17: Desculpa, querido, é que tava bem alto aqui no meu ouvido.
16: Tava, cara. Você perdoa, viu? Obrigado, eu te perdoo sempre, cara.
17: A gente pediu.
16: Pedimos.
17: Você prometeu.
16: Eu prometi.
17: E ele tá aqui.
16: É isso, Gustavo Soler com a gente no Papo de Craque, segundo tempo. Ele que é o setorista do Palmeiras na TMC, lá em São Paulo. Soler convive com Benja, com Baldaquian, convive com o nosso querido Calil.
17: Verdade.
16: Cara que eu gosto muito.
17: Eu queria que o Magno tivesse aqui pra imitar o Benja pra ele julgar.
16: Cara, é muito bom.
17: Pra ele,
16: cara,
17: fechar os olhos e falar, cara, tô com
16: o
17: Benja.
16: É o Benja. Mas sabe quem tá imitando muito bem o Benja?
17: Quem?
16: O Joel.
17: É mesmo?
16: Eu tô obrigando o Joel a imitar o Benja todos os programas que ele participa, cara.
17: Cara, o Magno Navarro faz o Benja. De verdade, você não ia sentir falta do Benja.
16: O meu. Corinthians, meu. Cara, muito bom.
18: Tudo bom, amigos?
16: Um tudo abraço bem, Soler?
18: Pra vocês. A última vez que o Magno foi pra São Paulo, o Benja perguntava tudo pra ele e ele respondia com a voz do Benja.
17: Pô, maravilhoso. Um metaverso.
16: Muito bom, cara. Isso acontece aqui com o Torelli, o Vegeta, né?
17: É,
16: porque o Magno imita o Vegeta, então o Vegeta conversa com o Vegeta reverso. Então, o Vegeta é Flamengo, o original. O reverso é Fluminense.
17: É Fluminense.
16: O maior ídolo do Vegeta original é o Zico.
17: Isso.
16: E o maior ídolo do Vegeta reverso é o Fred. Então,
17: é
16: assim,
17: isso,
16: são várias mudanças, né, que acontecem. Gustavo Soler, vamos lá, cara. Jogo muito importante para as duas equipes hoje. A gente estava debatendo sobre o cenário atual que o Palmeiras está vivendo. É uma equipe que briga por título nas três frentes de todas as competições, né, do cenário nacional e internacional, porque a gente tá falando do Palmeiras na semifinal da Libertadores da América, na semifinal da Copa do Brasil e também brigando pelo título brasileiro. Mas o cenário não é de 100% de aceitação ao trabalho do Abel Ferreira. E isso já não é de hoje, né, Soler? Já tem um tempinho.
18: Exatamente, né? É um desgaste natural de muito tempo de trabalho. Muitos torcedores do Palmeiras não aceitam a história muito mal contada pelo próprio Abel naquela situação do Al-Sadd, mas nada melhor que um 4x1 no derby para todo mundo esquecer as divergências, né? E o Abel, ele também é um cara que ele não só faz afagos no torcedor palmeirense, não é um cara que só dá carinho ao torcedor, ele também é um cara que provoca, principalmente as arquibancadas onde estão as organizadas. O Abel, depois do derby, ele falou: me desafiaram a encarar o derby como uma final. Agora eu desafio eles a todo jogo entrar na arquibancada como se fosse um derby. Porque ele falou, se eles entrarem com o mesmo espírito que eles entraram no derby, vai ser muito difícil a gente perder qualquer jogo. Então o Abel, ele também dá essa provocada, dá essa cutucada de volta, né? Durante a semana passada, pô, os caras fizeram um monte de vídeo de IA provocando o Abel, falando que o Abel tinha pesadelo com a organizada. Foi. Chega no derby, 4-1 Palmeiras. Então, ele devolve agora a provocação. Então, é aquela relação que todo mundo se gosta, mas parece irmão mais velho que o irmão mais novo. Sim. O mais legal é provocar, o mais legal é encher o saco, é encher a paciência um do outro para ver qual que é o limite de cada lado.
16: É, o Soler lembrou uma coisa muito legal, João, que é essa vitória do Corinthians no derby, que, do Palmeiras, perdão, contra o Corinthians no derby, por 4-1, né, cara?
17: E um gente... momento para ele conseguir isso, né?
16: Exatamente, e a gente tava discutindo isso aqui. É, o Palmeiras, ele traz pro Corinthians um cenário de equipe rebaixada. Aquele gol contra igual os Trapalhões, Bidu se chocando contra o zagueiro, botando a bola pro fundo da rede.
18: Giai terminando o jogo com um triplo de gols do Memphis na temporada.
16: Verdade.
17: Não precisava machucar. Agora você tá machucando um pouco.
16: Aí bateu.
18: É. Só estatísticas.
16: Estatísticas. Mas assim, o Lins, a gente também falava, porque não é só essa relação que... tá meio conturbada, né? Como você falou, são brigas que acontecem, mas o amor ainda prevalece nessa relação entre o Abel e as torcidas organizadas do Palmeiras. Mas tem a Leila nessa história, cara. E assim, tá tendo uma polêmica que chega aqui no Rio de Janeiro, não tão... vamos deixar assim, explicada.
17: Não mede palavras, não.
16: É, vamos falar a verdade.
17: Fala real.
16: A galera aqui percebe como se a torcida do Palmeiras estivesse chateada com essa possível compra do Lamáquia.
17: Isso.
16: Do Vasco.
17: Essa relação familiar do Lamáquia com a Leila.
16: Principalmente que tem a semifinal da Copa do Brasil, exato, que envolve as duas equipes. Como que os torcedores do Palmeiras observam isso hoje, Soler? Existe uma crítica, Leila, quanto a isso?
18: Existe, principalmente pelo pano que ela passa pro próprio marido. Porque a Leila fala, não, nós estamos 100% focados no Palmeiras. Eu e meu marido, a gente colocou 1 bilhão no Palmeiras. E quando ela fala que colocou 1 bilhão, ela não doou dinheiro. Ela patrocinou o clube e esse dinheiro voltou para ela de algum jeito, seja por publicidade, querendo ou não, antes dela chegar ao Palmeiras, a Crefisa era uma das maiores empresas do país, das mais famosas no país? Não. A FAM era uma das principais faculdades do país? Não. Hoje é. Hoje a FAM, ela consegue brigar com as principais faculdades que já eram muito tradicionais em São Paulo. Hoje as pessoas conhecem muito mais essa faculdade por tudo que houve de investimento também da imagem do Palmeiras. O começo da parceria, os jogadores do Palmeiras faziam publicidade para a faculdade da presidente Leila Pereira. Então, não é que ela deu 1 bilhão, ela fez um acordo comercial e os dois saíram ganhando. E quando ela fala, né, para elogiar o marido dela vem na contramão e dá entrevista falando, não, eu tô comprando o Vasco. Eu e meu filho, nós vamos pro Vasco. Não sei se ela vai, mas talvez ela vá. Então, o próprio marido dela, o José Roberto Lamáquia, ele joga tudo no ventilador. Ela tenta jogar uma água gelada em cima dessa fogueira, enquanto o marido dela continua falando, não, eu tô indo, eu vou, eu e meu filho vai comandar, mas eu tô por trás. Foi ele.

0: tirar ele. O problema é que a maior parte do Conselho Deliberativo, que é da situação, evidentemente, é aliado da Leila, a maioria está pensando no quê? Na pizza do fim do mês. Vai ter pizzada? Teve pizzada já há 3 semanas no lançamento da chapa da situação.
1: Pizzada que você diz é a fatia dentro das finanças do Palmeiras.
0: É a famosa pizzada mesmo.
2: Mesmo, literal.
0: É sair pra comer pizza.
1: Ah, literal. Assim que é tradicional no
0: Palmeiras. A expressão, cara, tudo acaba em pizza, surgiu Palmeiras, no Palmeiras em 1960.
1: Sim, sim.
0: Que teve uma reunião no Conselho, ninguém resolveu nada, os caras falaram, tô com fome, pediram pizza e não resolveram nada.
1: Sim.
0: E continua sendo assim. Por mais profissional que o Palmeiras seja, 60 anos depois, ainda é assim.
2: Ainda acaba em pizza.
0: Então, né? A pizzada é literalmente pizza. É os caras sentaram numa mesa, tá bom, presidente, falou, obrigado, eu quero meia
1: calabresa,
0: mussarela, meia toscana. Entendi. E tá tudo certo.
2: Ô, Yuri, olha, já que falamos de coisas históricas, quantos anos você tem, cara, se você se permite
0: 32.
2: Falar? 32, talvez você não tenha vivido já mais, já assim, um pouco mais velho, ou seja, trabalhando, a turma do amendoim do Felipão. Mas com certeza, por cobrir muito tempo o Palmeiras, você deve estar a par aí da história. Você consegue ver semelhanças da pressão que o Felipão tomava naquela época da turma do amendoim com as organizadas hoje em relação ao Abel? Ou você acha que é algo mais brando ou algo mais pesado agora com o Abel? E qual a importância do resultado deste confronto para uma manutenção do Abel no Palmeiras? Você acha que, popular, claro, o Fluminense pode acabar derrubando o Abel do Palmeiras?
0: Não, porque a Leila Pereira não abre, em hipótese alguma, mão do contrato com o Abel Ferreira.
2: Vai até o fim, né?
0: O Abel vai até o último dia do mandato da Leila, ou seja, até o dia 31 de dezembro de 2027. Isso se a situação não ganhar a eleição de novo, porque ainda não há o nome oficializado, a tendência é que seja o Paulo Buozzi, que já é vice-presidente do Palmeiras desde a época do Maurício Gagliotti, participou da gestão também do Paulo Nobre. O Buozzi já deixou muito claro, João Paulo Sampaio, o coordenador da base do Palmeiras, e o Abel Ferreira são 01 e 01 para renovações. Se ele ganhar a eleição, os dois primeiros que ele quer renovar é com João Paulo Sampaio e com Abel Ferreira. Então a gente fala até 27, porque ainda não teve a eleição e ainda não tem um candidato oficial. A tendência é que seja ele, a tendência é que ele ganhe, a tendência é que ele consiga a renovação com os dois. Então o Abel não sai do Palmeiras em hipótese alguma via direção. E o Abel também não tem nenhum interesse em deixar o Palmeiras. Mas essa comparação é muito mais uma pressão que a organizada faz, não para querer a saída dele, mas fazer a pressão para não deixar acontecer o que foi ano passado. De muitas vezes você vê um Abel que parecia que estava aceitando o que estava acontecendo, sabe? Fala, putz, a gente não vai conseguir mais ganhar o brasileiro, então abre mão do brasileiro.
2: Largou.
0: E vamos focar na Libertadores. E não teve força para reagir na Libertadores. Então hoje a cobrança, ela é muito mais no receio de ver um filme repetido igual o ano passado, do que querer a saída dele. Tanto que a Mancha fez um protesto fake, que eles estavam simulando a saída do Abel. E aí, quando todo mundo começou, uma boa parte da imprensa começou a falar, os caras estão pedindo nova cabeça dele, é inacreditável. A Mancha mostrou o vídeo de verdade, falou, tá vendo, é muito fácil manipular, é muito fácil fazer qualquer discurso, porque vocês não ligaram pra ninguém aqui dentro pra perguntar se realmente era isso. Vocês viram um post nas redes sociais e acreditaram que isso era verdade. Então, nesse momento, há uma união, mas uma união de cobrança dos dois lados. A torcida com receio do Palmeiras não conquistar mais nenhum título nesse segundo semestre, e do próprio Abel de falar, porra, não é só em derby que tem que ter mobilização, é em todo jogo.
1: Ó, pra gente poder também não prender muito tempo do Soler aqui, até porque ele vai também participar lá do Papo de Craque de São Paulo, vai até às 8, né, o papo também lá em São Paulo,
0: isso,
1: vai?
0: Isso, até às 8.
1: Então, provável escalação no Palmeiras, o Soler, e aí eu já vou te dar a provável escalação no Fluminense também.
2: Vai entregar arma assim mesmo?
1: Vamos, cara, ué, mas você vai passar pro Abel Ferreira alguma coisa, Soler? Você
2: vai falar a verdade da escalação do Palmeiras?
1: Você tem esse contato direto com o Abel? Porque eu tenho com o Marcão, brincadeira.
2: Aí sim!
1: Fala isso, olha, qual é provável do Palmeiras para hoje?
0: Vamos lá, depois da má notícia de ontem, né? A lesão confirmada do Vitor Roque em torce no tornozelo esquerdo.
1: E soltaram o hino do Palmeiras. Não, peraí.
2: Não.
1: Ô, Sayão, tá proibido, Sayão.
2: Aqui não. Vamos soltar o hino do Fluminense lá no papo de São Paulo.
1: Sayão, nada disso.
2: Você leva o Yuri contigo pra ele entrar ao vivo lá, falar de Fluminense, mas tem que ter o hino.
1: Nada disso, porque lá em São Paulo, Sayão, eu duvido que vão rodar o hino do Fluminense.
2: Não,
1: pode botar a trilha normal.
2: Sabe o que é isso? Ah. É porque o Sayão é vascaíno.
1: É.
2: E tem a União.
1: Ele tá feliz.
2: Tem a União, pô.

0: ele fica feliz.
1: Por sinal, em novembro teremos, né, a primeira edição da Copa DPA do Brasil.
2: Olha,
1: né,
2: aí, ó. Vai ter isso? É futebol?
1: É União, é União, dedo pro alto, né? É. Atlético Mineiro, Grêmio, Vasco e Palmeiras.
2: Que loucura, hein? Que loucura.
1: Os quatro são muito amigos, podemos dizer assim.
2: Agora, sem o hino do Palmeiras, com todo respeito à instituição, mas aqui é o Rio de Janeiro, Soré. Como o Palmeiras vem pra campo?
1: Então vamos lá, né? Sem o Vitor Roque, que vai tentar ir pro sacrifício semana que vem, o Abel hoje deve ir a campo com o Carlos Miguel, Murilo Gomes, Alexander Barbosa, Giai ou Giarce, como queiram, Marlon Freitas, Lucas Evangelista, Piquerez e o Andreas Pereira de meia armador. O ataque de John Arias e Flaco Lopes.
2: É, o John Arias que é tratado como um traidor aqui, né? Teremos, inclusive...
3: Tratado não, ele é.
2: Ele é. Essa bandeira vai aparecer aqui, você vai ver em algum momento, olha, se você olhar ali, ó, pra trás do gol, a torcida Fluminense tem uma bandeira que é chamada assim, ó, Judarias, que é a bandeira que eles colocam lá.
3: Que é uma ótima.
2: Que é a imagem do Arias, com dois chifrinhos na cabeça... Aí tem uma corda meio que enforcando ele na imagem.
3: Não precisava tanto.
2: Mas tem que trazer os detalhes. Okay. E vários xingamentos ao Arias. Fica atrás do gol ali, mais ou menos.
1: O Arias. O Botafogo fez uma dessa pro Marlon também.
2: Não, não é isso.
1: Rasgaram a parte do
3: bandeirão. Ao vivo, com o cara assistindo.
2: Não, e foi genial essa ação. Foi genial essa ação, porque assim.
3: Pro Marlon, certamente
2: não. O Marlon viu, pô, deu no gramado. Ele não viu, não, porque ele tava de costas, mas com certeza ele viu a imagem. Ele viu.
3: Aqui, ó, aquela olhadinha aqui, tipo.
2: Então, assim, pelo lado do Flu, já trazendo a prova. Coloca o hino do Flusão aí, Sayão. Agora você tem que botar o hino do Fluminense, Sayão. Cadê o hino do Flusão?
3: Tá provocando o Solé.
2: Não, não tô provocando o Solé. Eu não tô provocando o Solé. Só tem que ter o hino do Fusão, pô. O hino do Fluminense que hoje joga em casa. É o jogo da ida. E o Fluminense deve entrar em campo com Fábio no gol. Na lateral direita, Guga. Dupla de zaga com Midian e Thiago Silva. No lado esquerdo, René. Essa é a grande dúvida ainda do elenco do Fluminense, tá? Porque o René vem de uma lesão. Ele foi poupado no clássico contra o Flamengo, que aconteceu aqui no Maracanã na última semana.
1: Posso te interromper muito rápido?
2: Com certeza.
1: Torce pro René jogar, porque o Arana é freguesaço.
2: Ah, é? O Arana é freguês do Palmeiras?
1: Ele e o Hulk juntos, eles jogaram 3 Libertadores contra o Palmeiras. Foram eliminados nas 3.
2: Não, mas isso é uma
1: curiosamente, nenhum dos dois reclamou depois de ter perdido.
2: Então isso não vai acontecer,
1: porque
2: não.
1: Em casa, eles comemoram.
2: Mas como assim? Não entendi.
1: Os dois são palmeirenses, pô.
2: Os dois são palmeirenses. O Arana é palmeirense?
1: O Arana é palmeirense. O Arana é da Mancha.
2: Que isso?
3: Arana da Mancha e carteirinha?
2: Carteirinha? Porque o Arana jogou no Corinthians.
3: É, cara.
1: E quando ele faz do 3x3, o gol, que ele fala, pô, queria mandar um abraço pra rapaziada, pro Paulinho, é o Paulo Serdã. Ele vai falando o nome de todos os caras da Mancha.
2: Que louco.
1: O irmão dele era da bateria.
2: Eu não sabia dessa informação.
3: Eu não tinha essa informação.
1: Então, procura depois no Instagram do próprio Paulo Serdã um vídeo que ele tá fazendo um samba na praia.
2: Ele é o irmão do Arana? Hã? Não, ele é o quê? Ele é amigo.
1: O Paulo Serdã é o irmão dele, sempre frequentou. Entendi. E aí o Serdã, que é o eterno presidente da Mancha,
3: jogar,
1: né? O presidente de honra da Mancha, tanto da organizar quanto da escola de samba, tem um vídeo dele que ele tá na praia fazendo um samba e tá girando a imagem e tá o Arana lá tocando um instrumento também.
2: Aí é loucura. Mas hoje é o René, cara. O princípio é o René. Essa mudança só iria acontecer em caso em que o jogador não estivesse em condição de atuar. O René tá recuperado da lesão. Inclusive, essa foi uma informação minha, tá? Que eu trouxe.
3: No Twitter, no meu X, no arroba eu_YuriDuque.
2: Eu trouxe essa informação que o René estaria recuperado para o clássico, mas a tendência é que ele não estaria na partida. E dito e feito, o René estava recuperado, participando dos treinamentos, porém, não entrou em campo contra o Flamengo. A tendência é que ele esteja hoje. No meio-campo, uma mudança muito importante, um cara que você conhece porque atuou lá em Santos também. O Nonato deve estar entre os titulares, dividindo o meio-campo com o Martinelli, jogador de seleção brasileira, esteve no último ciclo de convocações do Carlo Ancelotti. E um pouco mais à frente, Paulo Henrique Ganso, que eu acredito que você também conhece muito bem. Porque esse aí você pegou o auge lá no Santos, época que ele atuou no futebol paulista.
1: Tem um amigo meu que odeia o Ganso quando ele foi jogar no São Paulo, esse meu amigo é santista. A primeira vez que o Ganso foi jogar na Vila, jogaram moeda no Ganso. Ele falou, o cara é tão mercenário que ele não abaixou pra pegar uma moeda. Se fosse nota, ele pegava.
2: Aí não dá. E um pouco mais à frente, no trio de ataque, Savarino, Canóbio e o Hulk, centralizado entre os titulares. Um ataque muito veloz. E pra trazer uma informação também importante pro Soler aqui frisar, no confronto contra o Curitiba aqui no Maracanã, em que o Fluminense goleou a equipe lá do sul do país, o Savarino meteu um hat-trick, o primeiro hat-trick dele na carreira.
3: Teve o Sava Show.
2: Okay. Isso, vive uma fase muito boa o Savarino, cara, em comparação aos demais jogadores do ataque do Fluminense. O Savarino, que não era o titular da posição, reconquistou esse espaço, conseguiu novamente aparecer entre os titulares e estará entre esses 11 na partida, iniciando com a camisa do Fluzão no jogo de hoje.
1: Em 24 ele joga muito pelo Botafogo. Nossa, contra o Palmeiras.
0: Muito, muito,
1: oitavas de final ele joga demais.
0: E não só contra o Palmeiras, destaques. Na campanha, né? Sim. Ele tem um protagonismo muito grande naquele time estelar do Botafogo. Só olhar pra até te liberar, né? Como o Yuri falou, como é que a imprensa paulista está tratando esse Fluminense do Marcão? Tenho curiosidade em relação a como vocês de São Paulo têm enxergado o trabalho do Marcão, que é um recorte pequeno desde que ele entrou no lugar do Zubeldia, mas que é muito consistente em números, em performance também dentro de campo. Queria esse olhar assim da imprensa paulista em relação ao trabalho.
1: É um trabalho que melhorou o Fluminense, porque o Fluminense, além de jogar bem, ele ganha. Porque o Zubeldia muitas vezes, pô, jogava até que bem e não ganhava. Perdia pontos bestas ao longo do próprio Campeonato Brasileiro. Na Libertadores teve dificuldades, né, na fase de grupos. Então, lá a gente vê que é um time muito bem ajeitado, um dos times que melhor trata a bola do futebol brasileiro. O time do Fluminense gosta de jogar com bola, gosta de trocar passes e gosta de ganhar jogo. Então, lá a gente percebe, né, que o Marcão encaixou, tem uma sinergia muito boa com esse grupo e consegue fazer com que esse grupo vença jogos. Não apenas apresente um bom desempenho, mas faça aquilo que é o mais importante dentro de um jogo, ganhar.
2: Mas hoje, o torcedor, na imprensa paulista, a última, tá, Solé? Tá rolando aquela soberbazinha? Ou tu não tá sentindo isso? Não, ou não tá percebendo isso? Não.
0: A galera trata o Palmeiras como muito favorito?
2: Muito favorito, a questão.
0: Ou tá, sei lá, 5-5, 4-5, ou 60-40, ou igual, 50-50?
1: É claro que depois, né, do derby, há uma moral elevada pra cima do Palmeiras, mas todo mundo entende que, pô, o Fluminense jogou com o time reserva contra o Flamengo, e o Flamengo tinha um a mais em campo, né? E o rapaz tomava decisões equivocadas contra o Fluminense,
0: rapaz,
1: né?
0: Mas,
1: enfim, polêmicas à parte...
0: Sobrou pra arbitragem. Sobrou.
1: Polêmicas à parte, mas o... Trata-se com muito respeito esse jogo, porque entende que, apesar do Palmeiras ser um time que investiu mais, que tem jogadores gabaritados, do outro lado você tem um time que, pô, foi até o ano passado a melhor equipe do futebol brasileiro numa Copa do Mundo de Clubes. Um time que sempre conseguiu demonstrar um futebol atraente nos últimos anos. Então é tratado hoje mais para um 50-50, mas é óbvio, né? Em São Paulo, a gente percebe que esse confronto pode pender pro Palmeiras pela decisão sendo no Bank Park.
2: Perfeito. Palpite, Soler, pra você ir embora.
1: 2-1 Palmeiras.
2: 2-1 Palmeiras. Eu vou palpitar já também, cara.
0: Por favor.
2: Eu acho que vai ser 2-0 Fluminense.
0: 2-0?
2: 2-0. E o Flu vai pra administrar o resultado dentro do Nubank Park. Que também é difícil, né, cara? Toda hora o estádio muda de nome, Soler.
1: Toda hora, né?
2: A galera se acostumou com a outra empresa. Isso. A da Aliança. Né? A galera se acostumou com a da Aliança.
0: Não, fala, pô. Tu falou no Nubank Park, não vai falar Allianz Park.
2: É porque o Nubank Park agora bota dinheiro. Tá. O grupo Allianz não bota mais, pô.
0: Perfeito.
2: Mas enfim. E agora mudou o nome, pô. É difícil. Toda hora eu erro, cara. Toda hora eu vou falar no Nubank Park, eu falo da Aliança Park. Aí é difícil. Você, João Nisto,
1: palpite. Aumentou quase 600 milhões de reais.
2: Não, aí tá bom. Aí. Tá lindo pro Palmeiras.
1: O roxinho funcionou.
2: Mas não pingou nada na minha conta, Solé. Então pra mim continua ruim, cara.
1: Mas se tiver saindo da sua conta, o Palmeiras agradece.
2: É verdade. Isso aí é bom, é. É importante. Mas o pior é que eu tenho conta lá.
0: Eu vou te falar, eu quero o repeteco do placar do jogo do Brasileirão aqui, 3-2 Fluminense. Quero o jogo com muita emoção e vantagem pro Tricolor. É o que eu imagino. Porque assim como o Soler falou que o Palmeiras se vale do fator casa no jogo 2 para ter uma ligeira vantagem no favoritismo, eu acho que o Fluminense hoje tem que fazer valer o seu mando de campo, a sua torcida, a sinergia Maracanã para conseguir construir o início desse resultado para poder chegar à final aqui.
2: Lucas Borges, palpite, vem aqui, ó, vem aqui pertinho no microfone, não fica nervoso não.
4: Pô, eu sou narrador, preciso da minha?
2: Vai? Sim.
4: 2-1 pro Fluminense.
2: Boa! Então é isso, Soler. Muito obrigado, irmão. Tamo junto.
1: Honra, hein?
2: Se precisar durante o pré, eu invado lá também. O pré-jogo pra trazer.
0: Se precisar de Fluminense, acione o Yuri Duque.
1: O pai da bola.
2: Cara, o Calil gosta dessa brincadeira, né, cara? O Calil, toda vez que o Calil vai me chamar, ele mete essa.
0: Com 3 segundos de hino de Fluminense, que foi o que tocou. 3 segundos de hino do Palmeiras.
2: É isso, tem que ter 3 segundos lá.
1: Ele não quer pagar o ECAD, né? 3 segundos não tem que pagar a taxa.
2: Vou cobrar isso, Soler. Vou falar. Quem é que faz o esquenta lá hoje?
1: Hoje a gente vai só com papo, direto.
2: Ah, é diretaço? Então é o Benja. O Benja vai diretaço? Então falar, Benja, 3 segundinhos de hino do Fluminense. 3 segundinhos.
1: Ele canta pra você.
2: Ah, ele canta, então beleza, então tá bom. Obrigado, Soler, tamo junto.
1: Um abraço.
2: Ô, meu querido Saião, o João Leite, quem puder me confirmar aí no estúdio, o próximo break é 55 ou eu passei muito? Era 45?
5: Agora.
2: É agora?
0: Não.
2: Então beleza, vamos pro rápido break. Ó, pra quem perguntou aqui, teve um torcedor aqui que perguntou no chat o seguinte.
0: O quê?
2: Ele colocou assim, tem que incluir o Vasco, ele reclamou que eu incluí o Vasco na conversa de algum jeito. Eu acho que ele tava ouvindo a outra rádio.
0: Não.
2: Foi o Eric Couto.
0: Eric Couto.
2: A pergunta tinha a ver com a Leila Pereira e o cenário que o Palmeiras vive hoje.
5: Leila Pereira é presidente de qual clube?
2: Do Palmeiras, que joga hoje aqui no Maracanã.
0: Não tem como a gente não correlacionar os assuntos relacionados ao Vasco da gestão do Lamáquia em relação a Leila Pereira, por motivos óbvios, gente.
2: O Rodrigo Cunha, pai das bolas, é pai da bola. Hoje no Papo 1, o Vegeta deixou sua vinheta tocar quase toda, eu não consigo entender muito bem. Você pode traduzir? Ô, Saião, traduz pra gente aí a continuidade da vinheta do pai da bola, tem como?
0: Tem continuidade.
5: Ô, Yuri, nem eu sei.
2: É, porque foi feita, né, com a nossa nova inteligência, né?
0: Ah, é?
2: É, a inteligência artificial. Sim. E aí, tipo assim, essa inteligência, ela fez só a primeira parte da música.
0: Como ficou?
2: A segunda é... Eu juro, eu juro... É assim, tá ligado? Não dá pra entender nada. Ele cria palavras. Tá. A gente vai ver na volta. Ô, Saião, na volta, você deixa rodar a vinheta toda.
0: Por favor.
2: Até depois, quando ele começa a falar nada com nada. E o Lu Ivani... Ô, pai da bola, quem não assistiu o Papo de Craque primeiro tempo vai ficar sem ouvir falar do Vasco? Não! Mas a prioridade hoje é começando confusão, como foi ontem.
0: Mas é lógico.
2: Ontem foi Papo de Vasco, hoje é Papo de Flu e amanhã é Papo de Fla.
0: Nós falamos.
2: É isso.
0: Ninguém tá enganando ninguém.
2: Ninguém
0: falou
2: enganando.
0: Desde o início que seria assim durante essa semana.
2: É isso, verdade.
0: Semana que vem tem mais.
2: Isso.
0: Não tem mais?
2: Tem mais.
0: São os jogos da volta de Vasco, Fluminense e Flamengo.
2: É isso. O Bruno, a Bruna Espacial, ela criticou, ela falou assim.
0: Espacial?
2: É, Bruna Especial, desculpa, Bruna Especial. Bruna Especial. Ela botou assim, ó, comenta aí se tiverem coragem. Ela botou o seguinte, vocês deveriam ter vergonha na cara, dando espaço pra um paulista falar
0: que
2: com
0: isso,
2: vocês.
0: Que isso, cara?
2: Que o Fluminense não é nada ainda.
0: Que
2: falou do Flamengo e vocês ficaram mudos, com medo.
0: Bom, a gente tem que ir pro break.
2: Tu ficou com medo do Soler?
0: Pô, tô nervoso.
2: Cara, vamos pro break. Ô, Sayão, vamos pro break que eu vou agora resolver com o Soler ali. Calma aí, eu vou agora.
0: Calma aí.
2: Vamos pro break.
0: Peraí, calma. Fica...
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9: De volta no Papo de Craque, segundo tempo Express, tá? Só pra deixar um recadinho muito importante. Agora, nós vamos pro The Voice Brasil. Pra você que tá ansioso pelas informações do Vasco, pelas informações do Flamengo, pelas informações do Botafogo, o nosso papo hoje é muito rapidinho, porque temos a voz do Brasil, já que temos rodada envolvendo Fluminense e Palmeiras pela semifinal. Na volta do The Voice Brasil...
10: Posso te dar uma ideia?
9: Claro.
10: No nosso Esquenta... A gente faz um grande giro ali passando pelos quatro.
9: É isso, é isso. Bora fazer você isso? Analisa também a classificação do Vasco ontem.
10: Fechado.
9: Então já fica o convite pra você, tá? Você que está ouvindo a gente no 101,3 FM no Rio, no 100,1 em Brasília e no YouTube para todo o Brasil, fica o convite, 8 horas o nosso Esquenta com o giro das equipes, porque temos agora que ter a voz do Brasil, The Voice Brasil, pra voltar com tudo. É dia de Copa Comebol Libertadores, é semifinal e você acompanha aqui na TMC. Valeu, galera, The Voice Brasil na volta. Esquenta da TMC. Tamo junto!
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0: 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As notícias do governo federal que movimentaram o país no dia de hoje.
1: Olá, boa noite.
2: Boa noite para você que nos acompanha em todo o país.
1: Quarta-feira, 14 de outubro de 2026.
2: Vamos aos destaques do dia.
1: Brasil regulamenta marco legal dos jogos eletrônicos.
2: Ideia é estimular a inovação, a formação profissional e fortalecer a produção brasileira de games.
1: Nova regra traz ainda plataforma pública e gratuita para catalogar, divulgar e promover jogos nacionais. Graziele Bezerra.
3: E para ampliar a formação de profissionais para a indústria de jogos eletrônicos, o Ministério da Educação vai ofertar vagas para cursos de graduação na área de jogos digitais.
2: Outubro Rosa alerta para a prevenção do câncer de mama.
1: Agora, planos de saúde devem cobrir mamografia quando houver indicação clínica, mesmo antes dos 40 anos. Luana Karen.
4: A mamografia é o melhor exame para detecção precoce do câncer de mama. A partir dos 40 anos, as mulheres devem fazer mamografia anualmente.
2: Micro e pequenas empresas devem ficar atentas aos prazos para escolher o regime tributário de 2027.
1: Quem deseja entrar ou retornar ao Simples Nacional tem até amanhã para solicitar a opção.
2: Ainda tem dúvidas? Vamos falar da mudança e opções para você saber o que é melhor para o seu negócio.
1: Hoje na apresentação da Voz do Brasil, Luciano Seixas e Mariana Jungmann.
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1: Computadores, consoles, celulares, por todos esses meios é possível ter acesso a algum jogo eletrônico.
2: E para desenvolver esses games, que muitas vezes consomem horas da nossa atenção, é preciso juntar muita arte à tecnologia.
1: E todo esse trabalho agora faz parte do marco legal dos jogos eletrônicos, que vai regulamentar o setor.
3: O governo assinou nesta quarta-feira o decreto que regulamenta o marco legal dos jogos eletrônicos no país. A medida amplia o fomento ao setor, incentiva a formação de profissionais e promove os jogos brasileiros dentro e fora do país. O Brasil é o maior mercado latino-americano de games e está em quinto lugar no ranking de população online, com uma estimativa de 105 milhões de jogadores, segundo dados da Abra Games, a Associação Brasileira das Desenvolvedoras de Jogos Digitais Eletrônicos. O presidente da associação, Rodrigo Terra, acredita que a regulamentação vai ampliar o mercado e contribuir com a economia.
5: A pauta de videogame é uma pauta transversal, ela é pauta de cultura, mas ela é pauta de tecnologia, ela é pauta de desenvolvimento econômico e comércio. E é pauta também da fazenda, da receita. Só que agora a gente começa também a jornada, a próxima fase, né? O próximo boss fight é a gente poder categorizar tributariamente, né? Como é que vai ser agora esse setor, que agora ele é reconhecido como um setor único, não só atrelado à tecnologia, como é hoje também.
3: Dados da pesquisa Game Brasil divulgados neste ano apontam que cerca de 36% dos que consomem games no Brasil têm entre 14 e 29 anos. Outro recorte mostra que 25 milhões de gamers têm algum tipo de deficiência. Para o criador de conteúdos, Fabrício Ferreira, da Able Gamers Brasil, ONG voltada para a acessibilidade em jogos eletrônicos, a regulamentação e o fomento previstos no decreto vão contribuir para a acessibilidade no setor.
6: A gente fala muito sobre videogames, sobre jogos como um mercado pela questão do dinheiro financeiro, a gente fala muito sobre arte, mas o videogame hoje, ele é uma ferramenta muito forte de socialização. A gente tem uma grande parte da população PCD no Brasil que muitas vezes não pode sair de casa. E os videogames, ele além de ser uma forma de arte, ele também permite que essa pessoa viva experiências que muitas vezes a gente nem dá bola para essas experiências. É algo cotidiano para
3: a
6: gente.
3: A ministra da Cultura, Margarete Menezes, afirma que os jogos eletrônicos deixam de ser considerados apenas softwares e passam a ser vistos como produtos culturais.
7: E essa é uma mudança fundamental porque permite que os jogos brasileiros acessem instrumentos de fomento já consolidados, como a Lei do Audiovisual, a Lei Rouanet, o Fundo Setorial do Audiovisual, audiovisual, além de reconhecer o seu papel na educação, na saúde, na formação de juventudes e na qualificação profissional na geração de emprego e renda.
3: O decreto institui ainda o Game Brasil, plataforma pública e gratuita para catalogar, divulgar e promover jogos brasileiros, indicando onde estão disponíveis. E para ampliar a formação de profissionais para a indústria de jogos eletrônicos, o Ministério da Educação vai ofertar, a partir do ano que vem, 230 vagas para cursos de graduação na área de jogos digitais em 5 universidades federais nas 5 regiões do país. Reportagem Graziele Bezerra.
2: Em 2027, a reforma tributária entra numa nova fase.
1: É quando as microempresas e as empresas de pequeno porte começam a recolher a contribuição sobre bens e serviços, CBS, e o imposto sobre bens e serviços, IBS.
2: Entre os prazos estabelecidos, um vence amanhã, dia 15 de outubro. É quando os empresários devem informar se desejam permanecer ou optar pelo Simples Nacional, o atual sistema para o recolhimento de tributos.
1: Para explicar melhor essas mudanças, a gente conversa agora com o repórter Nazi Brum. Boa noite, Nazi.
8: Olá, boa noite, Mariana, Luciano, e boa noite, ouvintes da Voz do Brasil. Pois é, a reforma tributária deve ser concluída em 2033, mas a partir de 2027, as microempresas e empresas de pequeno porte começam a recolher o IBS e o CBS, que vão substituir 5 impostos: PIS, COFINS, IPI, ICMS e ISS. O primeiro passo para isso é que essas empresas optem até amanhã pelo Simples Nacional, um sistema que já existe, que facilita o pagamento de impostos. Após isso, as empresas que estiverem no Simples Nacional vão optar se desejam pagar o IBS e o CBS dentro do Simples ou de forma separada. E essa opção deve ser feita até o dia 30 de outubro.
2: Agora, isso quer dizer então, Nazi, que as empresas, as microempresas e as empresas de pequeno porte vão poder pagar esses dois impostos de duas formas diferentes?
8: Exatamente, Mariana. E o coordenador de tributos sobre a renda, patrimônio e opções financeiras da Receita Federal, Gustavo Saltom, falou um pouco sobre essas mudanças.
9: Simples Nacional, ele não acabou, ele continua sendo um regime fundamental para as micro e pequenas empresas. A grande novidade da reforma tributária é que o empresário passa a decidir se prefere manter o IBS e CBS dentro do DAS ou se prefere no regime regular de débitos e créditos. Então, estamos nesse período agora super importante de opções e decisões de todo mundo, né? Para que todos consigam fazer as suas decisões que melhor podem fruir desse novo mundo tributário que a gente vai ter agora.
8: Olha, o empresário que optar pagar o IBS e CBS fora do Simples Nacional estará aderindo automaticamente ao Simples Nacional híbrido e o pagamento será feito dentro do regime regular. Sobre esse assunto, a gente tem aqui a dúvida de uma ouvinte. Vamos ouvir.
10: Olá, boa noite. O meu nome é Iraneia Rego. Eu trabalho no ramo de moda, eu vendo roupa. E eu queria fazer uma pergunta. Quem já é do Simples e possui algum termo de exclusão, precisa fazer a opção novamente?
8: Pois é, quem vai responder é o coordenador da Receita Federal, Gustavo Saltom.
9: Precisa sanar eventual problema que teve com o Simples Nacional e possui agora até 15 de outubro para fazer novamente essa opção para o ano que vem, após ter sanado eventual situação que ficou impeditiva para o regime.
8: O Gustavo Saltom também vai responder a uma dúvida da Sandra Júlia. Ela é dona de um salão de beleza, trabalha direto com o consumidor e também com outras empresas. E ela quer saber qual sistema é mais vantajoso para pagar os novos tributos.
11: Eu estou meio perdida se eu fico só no Simples Nacional ou e se compensa para mim mudar para outro sistema ou ficar só no Simples ou ter os dois, eu não sei.
9: Geralmente, as empresas que tratam diretamente com o consumidor final, elas vão fruir melhor do Simples puro, que a gente chama, né? No entanto, é necessário verificar o caso concreto, quem são os seus fornecedores, parceiros e clientes, para ter certeza a respeito do que vale mais a pena. Então, muito importante aí cada um fazer a sua conta, né? Tem uma conta individual aí de cada empresa que é importante cada um estar atento.
8: Então, Mariela, Luciano, para resumir, microempresas e empresas de pequeno porte têm até amanhã para optar pelo Simples Nacional e até o dia 30 de outubro para decidir se pagam os novos tributos dentro desse sistema ou pelo método convencional.
1: Nazi, e se após fazer a opção o empresário mudar de ideia, ele pode desistir?
8: Pode sim, Luciano. O sistema vai abrir um prazo específico de 3 de novembro a 20 de dezembro de 2026 para que qualquer pessoa desista da opção feita, tanto para o Simples Nacional quanto para o sistema híbrido. E o contribuinte pode tirar todas as dúvidas sobre esse processo na Receita Federal. Basta ter uma conta na plataforma gov.br e entrar em servicos.receitafederal.gov.br. Mariana, Luciano.
2: Obrigada, Nazi Brum, pelas informações ao vivo aqui na Voz do Brasil.
1: Quer saber quanto sua rede de ensino tem previsto para investir na educação?
2: O painel de financiamento do novo PAR foi atualizado e agora também traz informações sobre os repasses do Fundeb, o Fundo de Manutenção e Desenvolvimento da Educação Básica e de Valorização dos Profissionais da Educação. Feitos esses repasses feitos nos últimos 12 meses.
1: Pela plataforma é possível consultar os recursos previstos para cada rede, acompanhar receitas e despesas da educação básica e verificar os saldos de programas.
12: Você sabia que é possível consultar informações do Fundeb de forma rápida e prática? O Ministério da Educação acabou de atualizar o painel de financiamento do novo Plano de Ações Articuladas, o novo PAR. Agora é possível acompanhar pela plataforma os valores previstos para cada rede de ensino, considerando fontes como o Fundeb, o Fundo de Manutenção e Desenvolvimento da Educação Básica e de Valorização dos Profissionais da Educação, o Salário Educação e as receitas vinculadas ao mínimo constitucional destinado à manutenção e ao desenvolvimento do ensino. Com a última atualização, o novo PAR apresenta informações da Secretaria do Tesouro Nacional sobre os repasses do Fundeb efetivados nos últimos 12 meses. Além disso, a ferramenta também permite acompanhar a evolução das receitas e das despesas relacionadas à educação básica, bem como dos saldos acumulados de programas. O novo PAR reúne dados das principais fontes de financiamento da educação básica por meio de gráficos e tabelas e permite ainda que gestores educacionais, pesquisadores e cidadãos consultem os recursos destinados às redes de ensino e acompanhem a evolução das receitas ao longo do tempo. Todos esses dados podem ser consultados no painel de financiamento do novo Plano de Ações Articuladas, o novo PAR, disponível em novopar.mec.gov.br. Locução, Júlio César de Oliveira. Reportagem, Daniel Duarte.
2: Ministro do Meio Ambiente e Mudança do Clima, João Paulo Capobianco, retornou hoje a Manaus para acompanhar ações de combate aos incêndios florestais no Amazonas.
1: Após sobrevoar as áreas atingidas pelo fogo e reunir-se com autoridades locais, ele falou sobre a situação no estado e os próximos passos.
13: Podemos comemorar porque ainda temos uma situação grave, muito grave ainda, muita fumaça, mas houve uma redução nos eventos de queimadas e incêndios, portanto nós temos um movimento positivo e há um indicativo de redução de novos focos. O novo passo agora é a investigação criminal. Nós vamos iniciar uma ação forte de investigação para identificar quem está operando esse conjunto enorme de incêndios e verificar se há uma organização por trás disso e vamos punir aqueles que forem identificados de forma exemplar para que não fique na região uma sensação de impunidade.
2: As ações são realizadas de forma integrada entre órgãos federais, estaduais e municipais para reduzir os impactos ambientais e proteger a população.
1: 330 brigadistas já foram mobilizados para atuar em apoio às equipes do IBAMA, do ICMBio e de outros órgãos federais.
2: Usar a força do futebol para combater a violência contra a mulher.
1: Com esse objetivo foi lançada a campanha Papo de Homem. No futebol, a violência não entra em campo.
14: Em dias de jogos de futebol, os casos de violência contra as mulheres aumentam 27%. Para enfrentar esse problema, o governo federal e a CBF, Confederação Brasileira de Futebol, lançaram a campanha Papo de Homem. No futebol, a violência não entra em campo. A iniciativa convoca a participação de torcedores e jogadores. No vídeo da campanha, estão reunidos jogadores presentes na convocação mais recente da seleção brasileira, como Vini Júnior.
15: No futebol, a violência não entra em campo.
14: E Rayan.
16: Violência contra as mulheres não tem desculpa.
14: A peça foi exibida durante um amistoso entre Brasil e Argentina essa semana em Recife. A proposta da campanha é utilizar a força do futebol para conscientizar o público masculino quanto à prevenção e ao enfrentamento à violência contra mulheres. Foi o que disse o ministro do esporte, Paulo Henrique Cordeiro.
17: São homens, são atletas, são jogadores da seleção brasileira que estão falando de um prisma, estão falando de um lugar de homem. Porque a questão da violência contra a mulher não é um problema sobre as mulheres, mas é um problema sobre os homens. E o homem falando sobre isso impacta, eu tenho certeza, muito mais e pode contribuir decisivamente para que esse estado de coisa possa ser extinto de toda a nossa sociedade.
14: A mensagem também é para quem acha que bebida e raiva justificam uma agressão, alerta o torcedor Marco Polo.
18: De campo, cada um responde por seus atos, fora dele também.
14: A campanha também marca o lançamento do Plano Nacional do Legado Social e Esportivo da Copa do Mundo Feminina FIFA 2027, que estabelece 4 eixos para ampliar a participação de mulheres no futebol. Vale lembrar que mulheres em situação de violência podem buscar orientação e realizar denúncias pelo Ligue 180. Em caso de emergência, devem ligar para o 190 da Polícia Militar. Reportagem Pablo Mundim.
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2: Estamos no Outubro Rosa, mês de prevenção e conscientização sobre o câncer de mama.
1: E mulheres, fiquem de olho, os planos de saúde são obrigados a cobrir o exame de mamografia, mesmo em mulheres com menos de 40 anos.
2: A medida vale para os casos em que há indicação clínica para o exame.
1: O exame também é oferecido no SUS.
4: Ao tocar os seios, a geóloga e produtora audiovisual Laila Milani sentiu algo diferente. Ela procurou o médico e o diagnóstico foi de um nódulo benigno que precisava ser acompanhado. 6 meses depois, ao retornar para exames, descobriu que o nódulo havia evoluído para câncer de mama. Laila tinha 38 anos e nunca havia feito uma mamografia.
23: Eu não recebi nenhuma informação que abordasse esse assunto, no sentido de que a mamografia feita antes, né, poderia adiantar o meu caso, né, antecipar um diagnóstico, por exemplo.
4: Desde o começo do mês, os planos de saúde não podem mais negar a cobertura de mamografia digital para mulheres com menos de 40 anos que tenham indicação médica para a realização do exame. A mudança foi aprovada pela Agência Nacional de Saúde. Antes, os planos tinham obrigação de cobrir o exame somente para pacientes entre 40 e 69 anos. O presidente da da ANS, o Adida Mu, destacou a importância da medida.
0: A partir de agora, deve ser considerada a necessidade clínica de cada paciente. O diagnóstico precoce salva vidas. Quanto mais cedo a doença é identificada, maiores são as chances de sucesso no tratamento e de melhores resultados para os pacientes.
4: De acordo com o presidente da Sociedade Brasileira de Mastologia, Guilherme Novita, a mamografia é o melhor exame para detecção precoce do câncer de mama. Segundo ele, a partir dos 40 anos, as mulheres devem fazer mamografia anualmente. Ele explica em quais casos a mamografia antes dos 40 anos é recomendada.
5: Existem pacientes que, por questões de risco, geralmente história familiar de câncer de mama ou ovário, ou história pessoal de câncer de mama, ou lesões pré-cancerígenas, ou história de mutação genética, elas precisam fazer mamografia antes dos 40 anos.
4: Nas últimas décadas, o câncer de mama se manteve como o tipo de câncer mais frequente entre as brasileiras, com exceção do câncer de pele não melanoma. Segundo o Ministério da Saúde, hoje, a taxa estimada é de 66 novos casos por 100 mil mulheres. Reportagem Luana Karen.
2: E o Ministério da Saúde apresenta campanha com orientações sobre acesso a consultas, exames e cirurgias pelo SUS.
1: O conteúdo explica como buscar atendimento especializado e apresenta opções de atendimento pelo Sistema Único de Saúde.
6: A dona de casa, Vanusa da Conceição, moradora da Ceilândia, no Distrito Federal, conta que o filho, de 14 anos, deslocou o joelho enquanto jogava futebol e foi levado a uma unidade básica de saúde. Após o atendimento de emergência, ela conta como foi o processo para que o filho fizesse a ressonância e outros exames específicos.
7: Eu fui até o posto de saúde, a UBS. Por volta de mais ou menos 7 dias, ele foi chamado para poder fazer a ressonância. Já peguei o resultado e agora retornarei ao médico que consultou ele.
6: Para orientar pessoas que precisam de avaliação, acompanhamento, exames ou procedimentos especializados, como Vanusa, o Ministério da Saúde lançou a campanha nacional de atendimento especializado, que reúne informações sobre como buscar consultas, exames e cirurgias pelo SUS. A iniciativa apresenta o passo a passo, desde a entrada da unidade básica de saúde até o atendimento especializado, é o que explica o diretor do Ministério da Saúde, Rodrigo Oliveira.
24: A gente tem duas grandes portas de entrada. Uma porta de entrada são as UPAs e os grandes hospitais de emergência, e também você pode buscar a unidade básica de saúde. É possível em vários locais, através do meu SUS digital, através do WhatsApp ou de outros aplicativos, você buscar atendimento.
6: Os pacientes do Sistema Único de Saúde têm diferentes possibilidades de atendimento. Para uma consulta, por exemplo, não precisam sair de casa. Eles têm à disposição a telesaúde, que permite a realização de teleconsultas e telediagnósticos. A população também pode ser encaminhada para o atendimento nas carretas de saúde, unidades móveis que oferecem serviços especializados em diferentes regiões do país. Essas unidades atendem prioritariamente onde há menor oferta de serviços especializados. Rodrigo Oliveira explica como os pacientes podem ser atendidos nas carretas.
24: Em geral, um paciente que busca uma unidade básica de saúde precisa de uma consulta especializado ou de um exame especializado como tomografia, ele entra numa fila do município, da região ou do estado. A carreta, quando chega nessa região, ela se conecta a essa fila e faz essa fila andar mais rápido.
6: Outra opção de atendimento especializado pelo SUS é o encaminhamento de pacientes para hospitais privados e filantrópicos. Reportagem Cleide Lopes.
2: Foram as notícias do governo federal.
1: Uma realização da Secretaria de Comunicação Social da Presidência da República.
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1: Fique agora com o Minuto do TCU. Em seguida, as notícias do Poder Judiciário e do Congresso Nacional. Boa noite.
2: Boa noite, até amanhã.
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10: Você vai ouvir agora notícias do Poder Judiciário.
11: STF decide afastar a inclusão das perdas inflacionárias na correção monetária dos depósitos judiciais.
25: STM realiza seminário sobre a justiça militar e o Tribunal Penal Internacional.
11: Para o STJ, planos de saúde não são obrigados a custear medicamentos à base de canabidiol para tratamento domiciliar.
25: Boa noite, eu sou Marcela Luiz.
11: E eu sou Walter Lima.
25: O Supremo Tribunal Federal decidiu hoje afastar a inclusão dos expurgos inflacionários na correção monetária dos depósitos judiciais.
11: A corte entendeu que a atualização monetária deve observar índices previstos na legislação. Marta,
26: a discussão
11: Ferreira.
26: Era para definir se os depósitos de ações judiciais da época dos planos econômicos Bresser, Verão, Collor 1 e 2 tem direito à mesma correção monetária aplicada à caderneta de poupança, chamada de expurgos inflacionários. Esses expurgos correspondem às diferenças de atualização decorrentes de períodos em que os índices utilizados para corrigir valores financeiros não acompanharam integralmente a inflação. No final, prevaleceu o entendimento de que a atualização dos valores deve observar os índices previstos na legislação, sem a incorporação de diferenças decorrentes dos planos econômicos.
25: O Superior Tribunal Militar realiza entre hoje e amanhã em Brasília o seminário Justiça Militar e o Tribunal Penal Internacional, o TPI.
11: O evento reúne especialistas para discutir temas relacionados à atuação do Tribunal Penal Internacional. Marcelo Della Libera.
27: O Tribunal Penal Internacional julga pessoas acusadas de genocídios, crimes contra a humanidade, crimes de guerra e crimes de agressão. O Prêmio Nobel da Paz este ano foi para a jurista Navi Pillay, que já integrou o TPI. A presidente do Superior Tribunal Militar, ministra Maria Elizabeth Teixeira Rocha, avalia com otimismo o trabalho do TPI ao longo de mais de 20 anos de existência.
28: Eu avalio com muito otimismo, porque o Tribunal Penal Internacional foi criado exatamente para que não houvesse a repetição dos tribunais que foram formados para julgar os delitos da Segunda Guerra Mundial. Isso eu acho que é extremamente promissor e garantista, porque dá ao mundo e à sociedade das nações, né, uma estabilidade jurídica para se dizer, né, em conflitos, aquilo que se pode e aquilo que não se pode fazer. Porque até uma guerra, que é o horror e a barbárie, tem de haver regras.
27: Entre hoje e amanhã, o STM promove o seminário Justiça Militar e o Tribunal Penal Internacional, desafios e perspectivas da implementação jurídica do TPI no Brasil. O evento conta com a transmissão ao vivo pelo canal oficial do Tribunal no YouTube.
25: Plano de saúde não é obrigado a custear medicamentos à base de canabidiol para uso domiciliar sem previsão legal ou contratual de cobertura.
11: A conclusão é do STJ. Fátima Uchoa.
12: A exceção à regra é nos casos expressamente previstos em leis ou normativos específicos. Assim, a mera autorização excepcional de importação concedida pela Anvisa não impõe ao plano de saúde a cobertura obrigatória de tratamento domiciliar com canabidiol. Esse julgamento na segunda sessão, sob o regime da relevância da questão federal, ocorreu em sessão virtual e é definitivo no âmbito do STJ, pois os ministros reafirmaram jurisprudência consolidada na corte. A decisão passa a valer para processos semelhantes em todo o país. Vale destacar que essa é a primeira vez que o STJ usou a técnica de reafirmação sob o regime da relevância da questão federal.
25: Dois dias de debates sobre sustentabilidade na Justiça do Trabalho.
13: Magistrados, servidores e especialistas vão discutir soluções para uma justiça trabalhista sustentável. Rafael Silva.
14: Entre os assuntos, eles vão falar sobre mudanças climáticas, gestão de resíduos sólidos, descarbonização e a inclusão socioprodutiva de catadores. Também estão em pauta as estratégias para a criação de planos de contingência socioambiental, além da apresentação de projetos desenvolvidos pelos próprios tribunais, o que ajuda a compartilhar boas práticas entre as unidades. O debate reforça o papel das instituições públicas diante do desafio global de atingir o carbono zero.
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25: Uma boa noite.
13: E até amanhã.
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1: Eu sou Paula Groba.
2: E eu sou Humberto Pinheiro.
1: E estes são os destaques de hoje do Jornal do Senado, que começa agora.
2: Senado vota fim da escala 6-1 em primeiro e segundo turno ainda hoje, segundo o presidente Davi Alcolumbre.
1: PEC da segurança avança no Senado com maior integração e fim da saidinha para membros de facções.
2: Projeto garante às mulheres opção de viajar ao lado de outra passageira sem custo extra.
1: Boa noite.
2: Boa noite.
1: A PEC da Segurança Pública avançou no Senado e segue para votação em plenário. A proposta busca reforçar o combate ao crime organizado com ação direta do governo federal e maior integração entre as forças de segurança da União, dos estados e dos municípios.
2: O texto também prevê penas mais rigorosas para integrantes de facções criminosas, inclui o Sistema Único de Segurança Pública na Constituição e permite a criação de polícias municipais para o policiamento ostensivo e comunitário. A PEC foi concluída hoje na Comissão de Constituição e Justiça. Repórter Bruno Lourenço.
3: A Comissão de Constituição e Justiça aprovou a inclusão no texto constitucional do Sistema Único de Segurança Pública. A proposta de emenda à Constituição padroniza diretrizes nacionais e permite a criação de polícias para a guarda comunitária e ostensiva pelas prefeituras. O relator, senador Rogério Carvalho, do PT de Sergipe, acredita que a grande inovação da PEC é colocar a União como a agente atuante e corresponsável no enfrentamento direto ao crime organizado, em cooperação articulada com as polícias estaduais e locais.
4: Agora nós teremos o governo federal como integrante do Sistema Único de Segurança Pública e podendo agir conjuntamente e tendo responsabilidade no combate aos criminosos e no combate ao crime organizado em todo o país, de forma articulada e integrada, Polícia Civil, Polícia Militar.
3: Além da cooperação federativa, o texto prevê fontes de financiamento protegidas contra contingenciamentos orçamentários. Com a aprovação na CCJ, a PEC da Segurança Pública segue agora para análise do plenário do Senado, onde precisará passar por dois turnos de votação antes de poder seguir para promulgação.
1: O senador Espiridião Amin, do PP de Santa Catarina, afirmou que a PEC da Segurança Pública merece atenção especial do governo e do Congresso Nacional. Ele defendeu que a proposta seja analisada ainda nesta legislatura pelos senadores.
2: Na avaliação de Amin, o aperfeiçoamento da proposta vai ajudar a garantir melhores condições de segurança à população brasileira.
5: Que eu creio que deverá merecer de nós, ainda nesta legislatura, a urgência e o aperfeiçoamento necessário.
1: E mulheres poderão ter o direito de escolher viajar ao lado de outra mulher em aviões e ônibus sem pagar nada a mais por isso.
2: É o que prevê um projeto que está na pauta da Comissão de Fiscalização e Controle e Defesa do Consumidor do Senado. A proposta garante essa opção no momento da compra da passagem. Repórter Pedro Pincer.
6: A Comissão de Transparência, Fiscalização e Controle está pronta para votar um projeto de lei que garante às mulheres que viajam sozinhas o direito de optar no ato da compra da passagem em transportes coletivos por assentos ao lado de outras mulheres. O texto já foi aprovado na Comissão de Direitos Humanos. O objetivo é evitar situações de violência durante o trajeto e limitar as situações de vulnerabilidade, além de consolidar o compromisso do Estado com a promoção de políticas de proteção às mulheres em todos os espaços. A autora do projeto, senadora Daniela Ribeiro, do Progressistas da Paraíba, destacou que o assento ao lado de outra mulher não terá custo extra para a passageira nem para as empresas.
7: Essa iniciativa ela visa prevenir casos de assédio e a gente sabe também que previne violência, proporcionando muito mais tranquilidade durante os deslocamentos. Comprovadamente, a vulnerabilidade das mulheres no transporte coletivo é uma realidade.
6: Se aprovada na comissão, a proposta só vai ao plenário caso seja apresentado recurso com esse objetivo.
1: Evitar erros médicos que podem custar a vida de crianças é o objetivo de um projeto que está na pauta da Comissão de Assuntos Sociais do Senado.
2: A proposta busca reforçar a segurança no atendimento infantil e prevenir tragédias como a do menino Benício, que morreu em Manaus após receber uma dose letal de adrenalina. A repórter Raíssa Abreu tem os detalhes.
8: O projeto do senador Eduardo Braga, do MDB do Amazonas, determina que os serviços de atendimento pediátrico tenham sempre um médico especialista. Também estão previstas regras para que os pais ou responsáveis pela criança recebam informações claras sobre seu estado de saúde e apoio psicossocial.
9: Para que um profissional não cometa erros e equívocos, como aconteceu recentemente no meu estado, com o garoto Benício, que ao chegar em um hospital supostamente de excelência no meu estado, e ao ser atendido no ambulatório, imagine Vossa Excelência que um profissional da saúde injetou adrenalina na veia de uma criança, o que levou, obviamente, a óbito esta criança.
8: A proposta recebeu o voto favorável da relatora, senadora Damaris Alves, do Republicanos do Distrito Federal. Se aprovada na Comissão de Assuntos Sociais, a proposta segue direto para a Câmara dos Deputados.
1: E a senadora Zenaide Maia, do PSD do Rio Grande do Norte, fez um apelo à paz e aos responsáveis para que vacinem as crianças. Médica, ela alertou para o risco de doenças como o sarampo voltarem a circular, com a possibilidade de complicações graves e até a morte.
2: A senadora destacou que vacinar é um ato de proteção à saúde infantil e que a imunização não deve ser uma questão política, mas uma responsabilidade de todos.
10: Vacinem os seus filhos. Não é possível que a gente continue vendo crianças voltando a ter sarampo. Sarampo é uma doença extremamente grave. Pode matar e pode também deixar sequelas pro resto da vida.

0: Distrito Federal e dos municípios. No entanto, não serão aplicáveis para os trabalhadores da iniciativa privada que tiverem diploma de curso superior e que receberem um salário maior que 2,5 vezes o teto da Previdência Social, salvo se o empregador, por vontade própria, decidir o contrário. A mudança será gradual. 2 meses depois de sua promulgação, o tempo de trabalho por semana passará de 44 para 42 horas semanais. Um ano depois da implementação dessa primeira etapa, a jornada vai diminuir para 40 horas. Líder do governo, a senadora Tereza Leitão, do PT de Pernambuco, afirmou que a redução da jornada é uma luta histórica dos brasileiros, construída nas fábricas, comércios, nos serviços, ruas, escolas e até nas redes sociais.
1: Estamos escrevendo este capítulo ao lado de cada trabalhador que acorda antes do sol nascer, de cada mãe e de cada pai que querem acompanhar o crescimento de seus filhos, de quem deseja estudar, cuidar da saúde, encontrar os amigos, estar com a família, descansar, de quem quer simplesmente recuperar o direito de ser dono de parte maior do seu próprio tempo e fazer dele o que quiser.
0: Representante do PL de Santa Catarina, o senador Jorge Seife reconheceu que, por ser um apelo dos trabalhadores, é favorável à redução da jornada. No entanto, ele defende correções futuras no texto, como a desoneração da folha de pagamentos para aliviar o bolso dos empregadores ou até mesmo a flexibilização das relações de trabalho.
2: Então, essa PEC, ela atende em parte o anseio da população, que é trabalhar 5 dias por semana, mas daqui a pouco, com ela operacionalizada, o funcionário vai chegar para Trump fala assim, olha, eu quero trabalhar um pouco mais, não vai poder. Olha, eu quero fazer mais hora extra porque eu troquei de carro, eu comprei uma geladeira, não vai poder. Então essa PEC é um pouco engessada, mas vamos discutir isso lá na frente e no ano que vem, se necessitar de melhoras, se necessitar de ajustes, nós vamos fazê-los sem prejudicar a população.
0: Para aqueles empregados sujeitos a regimes diferenciados, como aeronautas, o texto permite que acordo ou convenção de trabalho defina diferentemente a distribuição do tempo de prestação de serviço e o descanso semanal remunerado, assegurados os direitos da PEC.
3: Com edição de Paulo Groba e trabalhos técnicos de Eliseu Caires, o Jornal do Senado fica por aqui. Acompanhe agora as notícias da Câmara dos Deputados. Boa noite.
4: Boa noite e até amanhã.
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6: Comissão debate integração das universidades com o setor produtivo.
7: Deputados criam plano de atenção no SUS às pessoas com epilepsia.
6: Projeto isenta de ICMS a aquisição de próteses mamárias de silicone.
7: Boa noite. Projeto aprovado retira ICMS das próteses mamárias de silicone. Confira os detalhes com Silvia Munhato.
8: A Comissão de Defesa dos Direitos da Mulher aprovou o projeto que concede a isenção do ICMS nas operações de compra de próteses mamárias de silicone destinadas à reconstrução mamária de mulheres que realizaram mastectomia total ou parcial. A relatora na comissão, deputada Érica Hilton, do PSOL de São Paulo, ressaltou que o custo das próteses é alto.
9: Sabendo que a prótese mamária é essencial para a reconstrução da saúde emocional e abalada pelo tratamento do câncer, o projeto facilita os avanços nas etapas do processo de cura definitivo da doença, na medida em que o acesso à prótese mamária será menos oneroso para aquelas que mais necessitam.
8: Pelo texto, a isenção será concedida mediante a apresentação de laudo médico emitido por profissional especializado, atestando a realização da mastectomia, a necessidade do uso de prótese mamária de silicone e a recomendação para reconstrução. A isenção do ICMS se aplicará tanto para compras realizadas diretamente pelas pacientes, quanto por intermédio de hospitais, clínicas ou centros de reabilitação. O benefício valerá para procedimentos realizados pelo Sistema Único de Saúde, por seguradoras de saúde privadas ou por planos de saúde. A proposta que tira o ICMS das próteses mamárias de silicone será analisada agora pelas comissões de Saúde, Finanças e Tributação e Constituição e Justiça. Para virar lei, precisa ser aprovada pela Câmara e pelo Senado. Da Rádio Câmara de Brasília, Silvia Munhato.
5: Homenagem.
10: Doutor Zacarias Calil, do MDB de Goiás, celebra o Dia do Médico em 18 de outubro, destacando a importância da profissão no cuidado com a vida. Ele ressalta que, além do conhecimento científico e da atualização constante,

0: Atualmente, a medicina exige empatia e compromisso com os pacientes.
1: Dr. Zacarias Calil defende a valorização dos profissionais de saúde, com melhores condições de trabalho e atendimento digno à população. Ele agradece aos colegas de profissão pela dedicação e reforça a importância de manter o compromisso com a saúde e o bem-estar dos brasileiros.
2: Saúde.
0: A Câmara analisa medidas para facilitar o atendimento à pessoa com doença renal, incluindo a diminuição da distância entre a residência do paciente e o local da diálise. O repórter Luiz Cláudio Canuto tem as informações.
3: O Brasil tem mais de 150 mil pessoas que fazem diálise, segundo a Sociedade Brasileira de Nefrologia. A demanda pelo tratamento vem crescendo e a hemodiálise é a modalidade predominante. Na Câmara dos Deputados, um projeto visa facilitar o atendimento à pessoa com doença renal crônica por meio da redução da barreira de distância entre o paciente e o atendimento. O texto, já aprovado pela Comissão de Saúde, estabelece que o atendimento ao paciente com doença renal crônica observará as diretrizes de regionalização, hierarquização e integralidade da assistência nos termos da lei e das normas do SUS. Os serviços de saúde poderiam, sempre que clinicamente indicados, dar prioridade a terapias que diminuam a necessidade de deslocamento do paciente, inclusive mediante utilização da diálise peritoneal domiciliar. A diálise peritoneal é um tratamento de substituição da função renal que limpa o sangue usando o peritônio como filtro natural. O peritônio é o revestimento interno do abdômen. A comissão aprovou a redação proposta pela relatora, a deputada Silvia Cristina, do PP de Rondônia. O texto original, do deputado Eduardo da Fonte, do PP de Pernambuco, estabelecia que a clínica de hemodiálise deveria estar no máximo a 50 quilômetros do domicílio do paciente. Mas a relatora acha que a fixação de uma distância máxima uniforme é incompatível com a organização regionalizada e hierarquizada do SUS.
4: A gente vê a importância, claro, que deveria estar perto, mas a gente não vê orçamento público que dê para faça essas clínicas a cada 50 quilômetros. Então, nós fizemos uma emenda e graças a Deus foi aprovada para que cada paciente com indicação nós levássemos a diálise peritoneal, que é em casa, onde o paciente ele tem a oportunidade de fazer esse acompanhamento, né? E que na verdade é muito dolorido, mas em casa, no seu ambiente, que nós temos a certeza que teríamos um resultado ainda melhor.
3: O projeto estabelece que o poder público pode estimular o uso de telesaúde e de monitoramento remoto para acompanhamento clínico de pacientes em terapia renal substitutiva, mas as ações previstas não devem criar despesas obrigatórias ou impor novos encargos administrativos à União. A proposta, que busca facilitar o atendimento à pessoa com doença renal, ainda vai ser votada pelas comissões de Finanças e Tributação e de Constituição e Justiça. Para virar lei, precisa ser aprovada pela Câmara e pelo Senado. Da Rádio Câmara de Brasília, Luiz Cláudio Canuto.
2: Economia.
1: Welter, do PT do Paraná, defende investimentos em habitação popular, saúde e educação. Ele menciona programas como Minha Casa Minha Vida, o financiamento da produção agrícola, o atendimento pelo SAMU e a ampliação das escolas em tempo integral.
0: Welter ressalta a importância de fortalecer a economia e ampliar as oportunidades para os trabalhadores. Na avaliação dele, os avanços sociais dependem da continuidade dos investimentos públicos e de iniciativas que promovam a distribuição de renda e a qualidade de vida da população.
2: Trabalho.
1: Paulão, do PT de Alagoas, ressalta a importância da mobilização dos trabalhadores e da sociedade para a aprovação do fim da escala 6x1. Ele também critica grupos políticos que apenas agora, às vésperas do segundo turno, dizem ser favoráveis à matéria.
0: Segundo Paulão, a aparente mudança de postura não afasta as ameaças aos direitos trabalhistas. Ele aponta riscos em uma possível reforma constitucional que, em sua opinião, é articulada por grandes banqueiros e alerta a população para que se mantenha atenta.
1: Tadeu Venere, do PT do Paraná, critica a mudança de posicionamento de representantes da extrema-direita sobre o fim da escala 6x1. Ele acredita que a modificação seja uma resposta ao temor das mobilizações populares e não uma revisão real de posicionamento.
0: Tadeu Venere questiona os argumentos sobre custos para pequenos negócios e a negociação individual de jornada de trabalho e rechaça também as posições contrárias a medidas sociais, como a anistia de dívidas e a votação de projeto contra a misoginia no Congresso Nacional.
2: Desenvolvimento Regional.
1: The Denise Pessoa, do PT do Rio Grande do Sul, agradece o apoio recebido na eleição e se compromete em continuar seu trabalho em prol da saúde e educação e na busca de parcerias com o governo federal para custear a reconstrução no estado.
0: Ao fazer um balanço do mandato atual, Denise Pessoa menciona o campus da UFRGS, um novo aeroporto, o Instituto Federal em Gramado e o curso de medicina da Universidade Federal do Pampa, em Bagé, como principais vitórias. Ela continuará atuando em defesa do SUS e de pautas climáticas.
2: Transportes.
1: Bebeto do PP do Rio de Janeiro diz que a mobilidade urbana é uma das prioridades do seu mandato e cobra avanços em obras viárias na Baixada Fluminense. Entre as demandas, segundo ele, estão a construção de uma ligação entre a linha vermelha e a pista expressa da rodovia Presidente Dutra.
0: Bebeto também cobra a continuidade das obras de revitalização da ferrovia da Baixada Fluminense, incluindo a implantação de uma ciclovia entre São João do Meriti e Nova Iguaçu. Ele ainda destaca a importância da duplicação da Serra das Araras para a segurança e a fluidez do tráfego.
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2: Comissões.
1: A Câmara dos Deputados debate uma melhor integração entre universidades federais e setor produtivo. A repórter Agui Pontes tem os detalhes de uma proposta aprovada.
6: A Comissão de Ciência, Tecnologia e Inovação da Câmara dos Deputados aprovou um projeto que busca ampliar a cooperação entre universidades públicas e o setor produtivo. Segundo o autor da proposta, deputado Duda Ramos, do Podemos de Roraima, isso será feito com a criação de um Programa Nacional de Integração Universidade-Indústria. O objetivo é principalmente simplificar as relações entre o ambiente acadêmico e os setores produtivos. Segundo o relator deputado Júlio César Ribeiro, do Republicanos do Distrito Federal, a relação entre empresa e universidades é truncada e pouco funcional.
7: A proposta cria um ambiente muito mais favorável para a integração. Hoje, muitas parcerias deixam de acontecer por causa das burocracias, da insegurança jurídica e da dificuldade de aproximação entre universidades e empresas.
6: Além de intermediar essa relação, a proposta também prevê a criação de metas nacionais. Seriam metas como o número de parcerias firmadas, o volume de recursos captados em projetos, os registros de propriedade intelectual, de tecnologias somadas ao setor e outras formas de exercer impacto regional, social e econômico no setor produtivo. A governança política do Programa Nacional de Integração Universidade-Indústria seria feita em esfera federal. A proposta vai passar pelas comissões de Educação e de Constituição e Justiça. Da Rádio Câmara, de Brasília, Agui Pontes.
2: Educação.
0: Flávio Nogueira, do PT do Piauí, ressalta a importância dos investimentos em educação para ampliar as oportunidades da população. Ele cita a expansão das universidades e dos institutos federais como exemplo de política pública voltada à população mais pobre.
1: Flávio Nogueira considera que o acesso ao ensino superior e à formação técnica devem ser prioridade do poder público. Para o legislador, a oferta de educação gratuita contribui para reduzir as desigualdades sociais, especialmente entre os brasileiros que mais precisam do apoio do Estado.
2: Esporte.
0: Câmara aprovou a proposta que obriga clubes esportivos a manterem profissionais idôneos e capacitados em alojamentos. A repórter Paula Bittar acompanhou a votação.
8: A Comissão de Constituição e Justiça da Câmara aprovou uma proposta que obriga os clubes esportivos a manterem em período integral nos alojamentos um corpo de profissionais idôneos e capacitados para assistir os jovens atletas em formação. De acordo com o texto aprovado, considera-se idônea a pessoa que trabalha honestamente com observância do dever de cuidado, que cumpre as regras estabelecidas por seus superiores, ou seja, fazendo sempre tudo com muito zelo e responsabilidade. O texto determina que o clube que descumprir a regra da presença de profissionais em período integral nos alojamentos poderá ter o contrato com o atleta em formação cancelado e também poderá ser punido com multa de até R$50 mil, que será dobrada em caso de reincidência. O contrato também poderá ser cancelado se o clube não atender os requisitos de alojamento, alimentação, segurança e higiene adequados. Outra proposta aprovada pela CCJ torna obrigatória a presença de um profissional de educação física em entidades formadoras de atletas e escolinhas de esportes. Tanto essa quanto a que obriga os clubes esportivos a manterem em período integral nos alojamentos um corpo de profissionais idôneos e capacitados para assistir os jovens atletas em formação, seguem agora para o Senado. Da Rádio Câmara, de Brasília, Paula Bittar.
2: Eleições.
1: Charles Fernandes, do PSD da Bahia, defende uma reforma política com mandatos de 5 anos e o fim da reeleição para cargos de presidente, governadores e prefeitos. Em sua visão, a medida reduz gastos eleitorais e permite mais foco na gestão pública.
0: O deputado quer também a adoção do voto distrital para aproximar os deputados da população e anuncia que vai se esforçar para aprovar a pauta a partir de 2027. Na opinião de Charles Fernandes, o debate é urgente diante da proximidade das eleições municipais de 2028.
1: General Girão, do PL do Rio Grande do Norte, aponta aumento na intolerância política entre os brasileiros. Congressista defende o respeito às diferenças de opinião no parlamento, alertando para o risco de declarações que possam estimular a violência contra adversários políticos.
0: General Girão relata que seu gabinete no Rio Grande do Norte foi alvo de pichações e adesivos de caráter político. O parlamentar informa que solicitou a análise de imagens de segurança para identificar os responsáveis e que registrou um boletim de ocorrência sobre o fato.
1: Lucas Redecker, do PSD do Rio Grande do Sul, agradece aos eleitores pela renovação do mandato e faz críticas à condução da economia pelo governo federal. Ele questiona o custo de vida e afirma que os preços elevados no supermercado pesam no orçamento das famílias brasileiras.
0: Lucas Redecker também defende a apuração de suspeitas envolvendo integrantes do judiciário e cobra que possíveis irregularidades sejam investigadas. Ele afirma que pretende manter o tema em debate com foco na responsabilização de autoridades e no combate à impunidade.
2: Relações Exteriores.
1: Alice Portugal, do PCdoB da Bahia, defende a soberania nacional diante do que considera uma ameaça de interferência estrangeira nas decisões do Brasil. Ela alerta para o risco de exploração das riquezas minerais por empresas de outros países, sem que os interesses brasileiros sejam priorizados.
0: Alice Portugal critica a possibilidade de acordos que ampliem o controle internacional sobre recursos estratégicos do país. Ela afirma que a proteção do patrimônio nacional e dos direitos da população são fundamentais para que o Brasil preserve sua autonomia.
2: Segurança Pública.
1: Gilmar Machado, do PT de Minas Gerais, comemora o avanço da PEC da Segurança Pública no Senado. O deputado ressalta que a proposta fortalece o combate ao crime organizado ao ampliar a integração entre as forças policiais de todo o país.
0: Gilmar Machado destaca que o texto inclui o Sistema Único de Segurança Pública na Constituição, além de permitir a criação de polícias municipais. A proposta também estabelece mecanismos de financiamento para o setor com o objetivo de ampliar os recursos contra a criminalidade.
2: Votação.
1: Plenário da Câmara aprova projeto que institui um programa de atenção integral no Sistema Único de Saúde às pessoas com epilepsia. O repórter Antônio Vital tem as informações.
9: A Câmara dos Deputados aprovou o projeto que cria um programa nacional de atenção integral às pessoas com epilepsia no Sistema Único de Saúde, o SUS. O objetivo do programa é combater o preconceito e proporcionar atendimento integral às pessoas com epilepsia, de modo a reduzir as manifestações clínicas da doença e a ocorrência de sequelas. O projeto apresentado pelo deputado Rui Carneiro, do Podemos da Paraíba, foi modificado pela relatora, deputada Laura Carneiro, do PSD do Rio de Janeiro. O texto aprovado anteriormente pela Comissão de Saúde da Câmara garantia, entre outras coisas, atendimento multiprofissional e especializado, assistência farmacêutica, acesso ao tratamento indicado, inclusive cirúrgico, leitos para internação em enfermarias e UTI, além de acompanhamento especializado à gestante antes e depois do parto. O texto aprovado prevê acesso da pessoa com epilepsia aos serviços de atenção primária, especializada e hospitalar, bem como acesso aos medicamentos incorporados pelo SUS e aos procedimentos terapêuticos e cirúrgicos indicados clinicamente e disponibilizados pelo Sistema Único de Saúde. Prevê ainda ações educativas para divulgar informações e orientações sobre a doença e o treinamento de profissionais da educação e dos transportes públicos para conhecer e reconhecer os sinais de crise epilética e sobre como agir em casos desse tipo. O acordo que resultou na aprovação da proposta, com o apoio do governo, também retirou do texto o artigo que previa horário de serviço especial para trabalhadores em fase de tratamento. A relatora Laura Carneiro explicou que as alterações priorizam a estrutura já existente do SUS, sem criar privilégios.
10: Trata-se de alterações meritórias, porque priorizam a utilização das estruturas já existentes no SUS, que se encontram em permanente evolução, e baseiam-se na razoabilidade ao proteger os direitos das pessoas com epilepsia, sem criar privilégios indevidos. Dessa forma, são mantidos os avanços do cuidado integral à saúde desse grupo de pessoas, sem comprometer a igualdade e a justiça social.
9: O projeto que cria o Programa Nacional de Atenção Integral às Pessoas com Epilepsia no SUS agora será analisado pelo Senado. Da Rádio Câmara de Brasília, com informações de Daniele Lessa, Antônio Vital.
2: Últimas notícias.
0: Os deputados iniciaram no final da tarde a análise do projeto do governo federal que aumenta o teto de receita do microempreendedor individual. O texto define um reajuste progressivo do teto da receita bruta anual para enquadramento como MEI para R$110 mil em 2027 e R$140 mil em 2028.
1: O projeto também permite que um microempreendedor contrate até dois empregados que recebam exclusivamente um salário mínimo ou o piso salarial da categoria profissional. Hoje a legislação permite a contratação de apenas um empregado.
0: Termina agora o Jornal Câmara dos Deputados, produzido pela Rádio Câmara, com trabalhos técnicos de Everson Urani e apresentação de Márcio Aquiri Sardi e José Carlos Andrade. Uma ótima noite.
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1: Muito boa noite pra você, sintonizado aqui na TMC. O Fluminense vai jogar e eu vou ficar louco da cabeça. É noite de Copa. Ah, meus amigos, as noites mágicas continentais estão de volta na TMC e você vai acompanhar com a gente a partir de agora o grande duelo entre Fluminense e Palmeiras. Jogo válido pela ida da semifinal da Libertadores de 2026. São só os primeiros 90 minutos, tá? Os primeiros 90 dos 180 que valem uma vaga na decisão da Libertadores de 2026. O Fluminense quer voltar ao topo da América. O Palmeiras quer se igualar ao Flamengo como o maior campeão brasileiro do continente. E a gente vai conferir junto com você esse grande duelo a partir de agora. Muito boa noite pra você que chega aqui com a gente, ó. Eu já quero daqui a pouquinho, tá? Eu vou passar no WhatsApp pra ouvir a galera, tá? Então já manda sua mensagem 21 99 557 1013. Você que tá vindo aqui pro Maracanã pra acompanhar, pra torcer pelo tricolor. Você que tá em casa, mas que tá sintonizado com a gente também. Você motorista de aplicativo, tá trazendo um torcedor. Você taxista, tá trazendo algum aficionado tricolor. Manda aquele áudio, manda aquela mensagem pra gente também. E você com a gente no YouTube, tá? Já somos mais de 50 aparelhos juntos aqui no nosso YouTube. Então manda mensagem, faz igual a Helenice aqui, mandou mensagem pra gente também. Nosso muito obrigado a cada um de vocês. Deixa o like, se inscreve também aqui no nosso canal do YouTube, que é por onde você confere também as emoções dos jogos dos cariocas, beleza? João Lista, meu querido, boa noite pra você. Estaremos juntos em mais uma. E boa noite. Talvez o grande jogo que a gente transmite juntos aqui na TMC, né? Estamos há pouco tempo nessa casa, mas vamos talvez pro principal jogo aí como dupla. E que jogo, né, cara? Que noite maravilhosa. Tem festa sendo preparada. O Maracanã já tem mais torcedores do que o habitual em jogos do Fluminense. Há uma hora e meia antes da bola rolar, o torcedor que sempre entra mais tarde tá lá fora, tá instalando aquela gelada. Num dia que não foi tão quente aqui no Rio de Janeiro, vai? Que já é comendo aquele churrasquinho? Ah, não foi.
2: Na tua casa,
1: não,
2: né?
1: Não foi, não foi.
2: Você tá doido, cara?
1: Caxias é outro mundo.
2: É outra
1: parada. Já falei que Caxias é outro mundo.
2: Aqui na Tijuca e arredores do Maracanã, eu estava por aqui. Tava muito quente.
1: É mesmo? Tava Caxias é outro quente. Mundo, não tem jeito, né? Muito os Gidos entendem. Meu querido, muito boa noite pra você. Expectativa pro jogo de hoje?
3: Loucura, cara.
2: Tudo, muito boa noite. Lucas Borges, a toda a nossa audiência pra lá de qualificada, que tá curtindo essa véspera, essa prezinha de jogo importante. Como você bem falou, talvez o jogo mais pesado até aqui que a gente faz é em parceria na TMC. Fizemos recentemente um jogo pesadíssimo de Libertadores aqui entre Cruzeiro e Flamengo. E agora a gente tem o duelo de semifinal de Libertadores. As noites de Copa, elas são simplesmente especiais. A gente fala isso e é sempre bom frisar isso para a galera que está ouvindo a gente. Também é especial trabalhar numa noite como essa. E eu tenho certeza que os jogadores que estarão em campo, de Fluminense, de Palmeiras, eles viverão. E desfrutarão desse prazer que é estar num jogo deste tamanho, desta magnitude. E esse jogo aqui, Lucas Borges, esse jogo aqui, o Fluminense precisa vencer. Não dá pra negociar resultado, não dá pra deixar pro jogo 2. Ah, mas lá ainda tem 90 minutos, sem dúvida. Mas se o Fluminense quer estar em Montevideo, hoje é iniciar o check-in para estar em Montevideo. Tem que começar aqui no Maracanã o procedimento de voo para Montevideo. Porque em São Paulo será uma pedreira, um jogo muito difícil, mas que o time do Fluminense pode pensar em entender melhor de que maneira vai jogar lá. Difícil, mas que o time do Fluminense pode pensar em entender melhor de que maneira vai jogar lá. Não é fazendo cera, não é administrando, mas uma coisa é você levar uma vantagem para São Paulo, forçar o erro do seu adversário, tirar o Palmeiras de uma zona de conforto, que o Palmeiras já tem uma animosidade, torcida, time, Abel. A gente fez aqui um excelente papo de craque 2 com o Soler, Gustavo Soler, que é setorista de Fluminense, de Palmeiras, perdão, com o Yuri Duque, que é setorista de Fluminense.
3: Sou eu.
2: E ele trouxe, né, Yuri? Ele trouxe um pouquinho da visão da imprensa, respeitando muito o trabalho do Marcão, é bom que se diga isso, e trouxe também Bordes, Yuri, nossa audiência. Esse clima não dos melhores entre torcidas, especialmente as organizadas do Palmeiras, com o técnico Abel Ferreira. Por isso, o Fluminense precisa aproveitar a atmosfera que fez e que faz no Maracanã, a conexão que foi restabelecida por causa de um homem chamado Marcão. O Fluminense joga bola hoje e o Fluminense é conectado campo e arquibancada por causa do Marcão. E o Fluminense precisa sair em vantagem no Rio de Janeiro, aqui no Maracanã, para conquistar a sonhada vaga na decisão de Montevidéu da final da Libertadores em novembro.
1: Ó, a gente vai falar muito ainda desse jogo, tá? A gente vai conversar, vai debater sobre esse duelo até 9h30, até a hora da bola rolar. É com a gente diretão aqui, tá? Mas antes da gente continuar falando desse Fluminense-Palmeiras, já ouvi mais o Johnny sobre o que ele acha que vai acontecer no jogo? Quero ouvir o Yuri Duque, o pai da bola, meu querido, boa noite. Vamos para aquele giro sensacional para a gente ouvir as notícias dos times cariocas? Vamos lá?
4: Tudo bem, Lucas Borges? Boa noite para você, para o Johnny Lindstone, para todos que nos acompanham aqui na TMC. É isso, ontem teve rodada da Copa Sul-Americana e o Vasco da Gama venceu a equipe do Boca Juniors, jogo esse lá na Argentina. O Vasco teve um jogador expulso, o Andrés Gomes acabou recebendo um cartão vermelho numa sequência de um cartão amarelo, porque o jogador acabou tendo um contato direto com o árbitro da partida, que ontem tentou de todas as formas atrapalhar o desempenho do Vasco, fez uma arbitragem muito abaixo, o árbitro chileno que estava comandando o espetáculo na La Bombonera. O Vasco consegue um resultado por 1-0 e agora vem para o Rio de Janeiro, jogo esse a princípio no Maracanã, óbvio, aguardando a última decisão, né, dos desembargadores que estão envolvidos neste processo. Vale lembrar que o Vasco tem uma briga ativa com Flamengo e Fluminense, que são os responsáveis pelo consórcio do Maracanã, para a disponibilidade do estádio para esse jogo que envolve a partida de volta contra o Boca Juniors. O gol foi marcado pelo Adson de cabeça, depois de um cruzamento que partiu desse mesmo Andrés Gomes. Fez o cruzamento, o Adson invadiu de cabeça na bola, fazendo gol para a equipe do Vasco sacramentar a vitória. Depois uma pressão muito grande, o Ener Valencia perdeu um gol quase feito no último lance da partida, porque o Pumita conseguiu afastar em um milagre, aonde o Cruz Maltino se sagrou aí o vencedor dessa partida de número 1 das semifinais da Copa Sul-Americana. Pelo outro lado da chave, Lucas Borges, hoje teremos Atlético Mineiro e Montevideo City Torque. Inclusive, jogo esse que vai estar rolando de maneira simultânea com Fluminense e Palmeiras. Pro Vasco interessa muito e pro Boca também, para entender qual pode ser o adversário em uma possível final de Copa Sul-Americana que acontece em Barranquilla, na Colômbia. Seguindo um pouco, já que, só para pontuar aqui, tá, eu tô trazendo as informações do Vasco, Lucas Borges, porque o nosso querido Joel Silva está nesse momento no avião, voltando de Buenos Aires para o Rio de Janeiro. Pode falar, João.
2: Inclusive, faço o convite pro pessoal entrar no nosso digital, nas redes sociais, no Instagram, porque tem uma análise do Joel Silva.
4: Sim.
2: Na arquibancada de toca. Da Bomboneira de toca.
4: Não acreditava que ela toca, muito cara. Frio, não, mas aí ele errou.
2: Ué?
4: Porque a cor do casaco era uma cor, a cor da touca era outra.
2: Ah, peraí.
4: Se perdeu.
1: Não, Yuri, tá vai pra...
2: Você tá jogando o outfit dele?
4: É, se perdeu.
2: Ele deveria estar vestido...
4: Tem um outfit internacional, né, ô, Johnny? Você tem que ter aquele charme.
2: Eu entendo.
4: Entendeu o meu ponto que eu tô falando?
2: Ele não tava em qualquer lugar.
4: Ele não tá fazendo... Ele não tá fazendo bom sucesso e olaria no Leônidas da Silva.
2: Qual o problema?
4: Não, não tem problema nenhum, mas aí...
2: você faz frequentemente.
4: Faço, então, mas lá a gente não tem que meter um visual bonitão.
2: Mas
4: na Argentina, sim, meter.
2: Em Buenos Aires pedia, né?
4: Pedia, pô,
2: não
4: pede. Diferente.
2: Não,
4: ele
2: não.
4: Nunca usou essa touca. Aí ele foi meter essa touca na Argentina.
2: Ele comprou a touca, será?
4: Não, não é possível, cara.
2: Ele levou. Cara,

0: o outfit do Joel é aquele outfit que você está indo para aeroporto. Cara, eu preciso de uma roupa de frio, gente. E ele pega a primeira que ele acha.
1: Eu acho que ele comprou lá.
2: Porra, toca azul.
0: Pode ser também.
2: Toca azul com um casaco laranja. Nada a ver com nada, mano. Não entendi. Ué, vazou aí? Claro. Vocês têm que fechar o microfone, cara.
0: A gente,
2: né? Eu fechei aqui, eu fechei o meu. Vazou no de vocês. Mas acabou viajando aí o Joel no outfit, mas tá tudo certo, cara.
1: Deixa eu ver.
2: Fez um trabalho competentíssimo.
1: Se puder e quiser, entra lá em TMC Esporte que você vai ver. É a análise do Joel Silva, perdão te interromper.
2: Ele de touca.
1: De touca.
2: É sempre bom, é importante usar touca, cara, principalmente no frio, né?
1: É importante.
2: Cadê? Claro. Deixa eu ver a cor da touca. Coloca aí só pra gente ver a imagem.
1: Peraí.
2: Mas é isso. Trouxe sorte, né, para o Cruz Maltino, o Joel Silva. Então, enquanto ele está chegando no aeroporto do Galeão, no Rio de Janeiro, a gente segue trazendo as notícias do Vasco, já que ele está aí nessa viagem, né, retornando para o Rio de Janeiro. Seguindo, porque amanhã o Flamengo encara a equipe do Estudiantes pela outra chave das quartas de, das semifinais, perdão, da Copa Libertadores da América. Porra, é uma touca verde, verde musgo.
1: Cara, meio marrom. Quase marrom.
2: Tem o marrom cocô e
1: um casaco azul também definido.
0: E o crachá laranja.
1: É, João, na moral.
2: Cara, ele meteu a touca marrom cocô no casaco.
1: Eu tentei te defender.
2: O casaco verde ou azul, tá indefinido.
1: Que também é indefinido.
2: E um crachá laranja. Aí não
0: dá. Ô, pai da boa, na tua casa é lambada ou quebra-mola lá na tua rua?
2: É quebra-mola.
0: Na Argentina o Joel foi o quê? Quebra-moda.
2: É, boa.
1: Quebrou.
2: Inacreditável.
1: Lei Maria da Penha pro Joel.
2: Lei Maria da Moda, cara.
1: Da moda, desculpa,
2: não
1: Joel.
2: Agrediu alguém, né?
1: Não, agrediu a moda.
0: Que é feminino.
1: Desculpa.
2: Enfim, voltando aqui com um giro sensacional, o Flamengo encara amanhã a equipe do Estudiantes pela Copa Libertadores da América. É o outro lado da chave semifinais. O Flamengo tem o primeiro jogo em Buenos Aires, na Argentina, contra o Estudiantes, e depois a equipe argentina viaja até o Maracanã para encarar a equipe do Flamengo na próxima quinta-feira. Então, uma escadinha, Lucas Borges. Ontem tivemos o Vasco, hoje o Fluminense, amanhã o Flamengo, fechando essa rodada para os três cariocas que seguem vivos em competições sul-americanas. E quem vai trazer as informações do rubro-negro carioca é o meu parceiro Léo Pinheiro. Fala, Léo!
3: Fala, Yuri, tudo bem? Um abraço pra você e pra todo mundo aqui ligado no Papo de Craque Segundo Tempo na TMC. Pois bem, Flamengo concluiu agora há pouco a preparação para o jogo de amanhã contra o Estudiantes na Argentina. O rubro-negro que vai enfrentar pela quinta vez a equipe na Copa Libertadores. No ano passado, dois enfrentamentos na fase de quartas de final, nesse ano mais dois duelos na fase de grupos e agora essa partida pela semifinal. O Flamengo deve ir por tendência com a seguinte equipe amanhã para esse jogo. No gol, Agustin Rossi, Emerson Royal voltando à titularidade na lateral direita, dupla de zaga com Léo Ortiz e Léo Pereira e Alexandro, completando o sistema defensivo na lateral esquerda. Meio campo com Eric Pulgar, Saúl e Lucas Paquetá, na frente, Rascal, Samuel Lino e Bruno Henrique. Esse o provável Flamengo, seguindo aquilo que o técnico Leonardo Jardim está desenhando, costurando na trajetória do Flamengo na Copa Libertadores. Saída do Pedro para um jogador de mais força e transição no setor ofensivo. Foi assim que ele argumentou a escolha pelo Bruno Henrique quando ele começa jogando. No final de semana, o Pedro teve até uma oscilação técnica e no relacionamento com o torcedor do Flamengo. Relembrando, você estava lá, né, pai da bola? O Pedro chegou a receber algumas vaias, tímidas, mas ainda assim vaias no Maracanã no momento de saída, e a titularidade dele está sendo discutida. Na Libertadores, a tendência é que o planejamento traçado para a competição siga Bruno Henrique como titular e talvez num contexto geral o Pedro perdendo um pouquinho a boa sequência no ataque do Flamengo e sendo contestado pelo torcedor. O Leonardo Jardim ainda defende o Pedro e destaca a importância dele além de fazer gols, mas a tendência é que amanhã tenhamos Bruno Henrique no ataque e esse setor de meio campo com Pulgar, Saúl e Lucas Paquetá. Então essa é a provável equipe do Flamengo com Bruno Henrique no ataque. E olha, o pai da bola, o cara tem estrela. Decidiu a fase anterior da Libertadores com aquele gol fora de casa contra o Del Valle. E nesse momento de oscilação, você acha que o Bruno Henrique compete de verdade, não só na Libertadores, mas de maneira geral? Compete pela titularidade no ataque do Flamengo, hein, Yuri?
2: Com toda certeza, Léo Pinheiro, concordo que o Bruno Henrique não é o titular hoje da posição, mas compete dentro desse cenário, é um jogador decisivo, é um jogador importante e, como o Léo desenhou, pode aparecer na provável amanhã para o Flamengo, sendo esse protagonista, né? Aparecendo entre os protagonistas dessa partida. Tô no ar, tá tudo certo? Então beleza, tomei um susto agora. Tomei um susto. Voltando para falar também sobre o Botafogo, né? Equipe que não está nas competições sul-americanas, mas que pela frente segue visando aí no Campeonato Brasileiro. E quem traz as informações do Glorioso é o meu parceiro Rodrigo Brandão.
3: Fala, Pai da Bola, um abraço para você e para toda a rapaziada sintonizada no Papo de Craque, segunda edição. Tô chegando, Pai da, com alguns números. Números que preocupam, tá? Principalmente se tratando de retorno do Campeonato Brasileiro do Botafogo. Vamos primeiro trazer o panorama geral. Botafogo, nesse momento, tem 36 pontos em 30 jogos. Boa parte desses pontos foram conquistados no primeiro turno, 26. Agora, a campanha do segundo turno é pífia. Em 11 jogos disputados, o Botafogo fez apenas 10 pontos. 33 pontos em disputa, apenas 10 conquistados, um aproveitamento que beira os 30%. Desses 11 jogos foram apenas 2 vitórias, 4 empates e 5 derrotas. O ataque marcou apenas 10 gols e a defesa sofreu 16. Se a gente for pegar os números do primeiro turno, é uma diferença absurda. O Botafogo terminou o primeiro turno na 9ª colocação, com 26 pontos. Foram 7 vitórias, 5 empates e 7 derrotas. O ataque marcou 33 gols. Foi o segundo melhor ataque do primeiro turno ao lado do Flamengo, para se ter uma noção. E esses números certamente estão na mesa do Tite, até porque ele vai precisar corrigir os muitos problemas para poder conquistar as 3 vitórias que restam, 9 pontos que vão livrar o Botafogo de qualquer ameaça de rebaixamento. A começar por sábado, o Botafogo recebe a Lanterna Chapecoense no estádio Nilton Santos, 18 horas. A partida ganhou contornos de decisão, porque qualquer tropeço vai ser péssimo para o Botafogo em todos os sentidos. Até por isso, a diretoria fez uma promoção de ingressos. Sócios torcedores farão o seu check-in gratuito e os acompanhantes terão desconto na aquisição do ingresso. Lembrando que essas promoções valem apenas para os setores leste e norte. Quem não é sócio torcedor vai pagar apenas R$ 40,00 no ingresso, com direito à meia entrada. Valeu, Paida!
0: Valeu, meu querido Rodrigo Brandão. Então aí as informações do Giro Sensacional, Yuri Duque.
2: É isso, obrigado, Lucas Bosch. Estava resolvendo aqui sobre pilhas e baterias com meu parceiro Wallace Torres, porque eu vou no banheiro rapidinho e vou para a minha posição nessa belíssima transmissão.
0: Qual é a sua posição, Yuri Duque?
2: A minha posição é na zaga, geralmente, tá? Mas aqui...
1: Você vai de microfone?
2: É, eu vou no banheiro sem o microfone.
1: Sem o microfone.
2: É, porque assim, ir no banheiro com microfone é falta de higiene.
1: Causa microfonia. É,
2: microfonia não. Não. Causa microfoninha no banheiro? Não, é só não abrir, cara. Cara, fala do vídeo. Aí, fala do vídeo do amigo.
0: Eu duvido.
1: Entrar ao vivo do banheiro, cara.
2: Duvido mesmo? Duvido. Dá certo se eu entrar no banheiro ao vivo ali? Vai funcionar? Dá?
1: Vamos fazer um teste.
2: Vou fazer isso, cara.
0: Então vai.
2: Só
0: que
2: eu tô sem retorno, meu retorno tá lá. Eu só vou entrar do nada e vou falar.
0: É isso.
2: Tô no banheiro.
0: A gente fica quieto. Tô no banheiro e pode falar, a gente fica quieto daqui.
2: Então vai, eu vou falar o que? Você quer que eu traga informações no banheiro?
0: Quem é que está no banheiro?
2: Cara, eu vou tentar entrevistar alguém no banheiro.
1: Informações sobre o Fluminense.
2: Não, aí não.
1: Direto do banheiro.
2: Eu vou ficar igual um...
1: Não, direto do banheiro. Pede uma opinião, palpite, placar, cara, de alguém da imprensa. Valeu?
2: Eu vou chamar. Como é que é? O que é isso aqui? Carregador do Borges? Olha o carregador do Borges, cara.
0: Não, não.
2: É inacreditável isso aqui, cara.
0: Esse carregador é da minha esposa.
2: É um coração. Não, ele é teu
0: mesmo. Esse carregador é da minha esposa.
2: É um coração. Isso aqui é
0: esse carregador
2: é
0: da minha esposa.
1: Tu fica nervoso,
0: mano. Não, mas cara. Tudo bem, pô. Muita paz.
2: Parabéns a todos os envolvidos aqui no carregador.
1: Calma aí.
2: Vai enrolar tudo.
1: Belo
2: carregador. Tô indo lá no banheiro, hein, cara.
0: Aí vai lá, Yuri Duque. Vai lá.
2: Eu vou entrevistar alguém no banheiro.
1: Palpite do banheiro. Beleza.
2: Já vem.
1: Gente. Enquanto isso, se você me permite falar da vitória maiúscula do Vasco da Gama, né? O torcedor tricolor tá chegando, tá vindo aqui pro Maracanã e a gente vai fazer aqui uma cobertura direto do estádio. A gente já está aqui desde 5:30 da tarde trazendo as informações para o torcedor tricolor, mas uma rápida passada por Vasco para dizer que foi uma vitória histórica, não só em termos estatísticos, né, porque o Vasco não vencia o Boca Juniors desde 1951, e ele consegue uma vitória dentro da La Bombonera com um jogador a menos. Eu queria enaltecer Pedro Emanuel, que esse técnico português faz é brincadeira, e muito não só pela vitória, por ter construído um Vasco que foi muito forte quando teve 11 contra 11, teve mais perto de fazer 2-0 do que sofreu o empate quando tinha um jogador a mais, ou melhor, quando tinha igualdade, né, de jogadores, e quando tinha um jogador a menos, ele teve uma sabedoria, uma consciência tática, ele fez o Vasco da Gama jogar dentro de uma proposta que, lógico, ia sofrer, lógico, ia passar por apuros, tá com a menos, gente, é questão física, tem um jogador a mais, é matemático, e aí ele conseguiu suportar de maneira organizada, que é bom que se diga isso, dentro da La Bombonera, que não é fácil, aquela atmosfera, e trazer uma vantagem para o Rio de Janeiro, onde ele pode empatar qualquer igualdade, leva o Vasco da Gama à final da Copa Sul-Americana. O Vasco joga muita bola, e agora virando a chavinha para outro time que joga muita bola, a gente precisa falar do Fluminense, do técnico Marcão. É um Fluminense que, desde que ele entrou, havia uma certa desconfiança, sim, por parte da torcida, sobre o que, que ele poderia extrair dessa equipe, que sofreu muito nas mãos do Zubeldía, e ele rapidamente recupera um DNA de trazer jovens, né, da categoria de base, né, de Xerém, que é uma fábrica de talentos muito grande do Fluminense. Eu estive aqui para fazer Fluminense e Coritiba e vi, por exemplo, um jogador que me chamou muita atenção, Wesley Natan. Cara, um menino muito habilidoso, tratado como joia. O que é um Felipe? É um cara que ele recupera, bota mais minutos em campo. E mais do que isso, ele consegue recuperar o Savarino. A gente pode botar na conta do Marcão. O Savarino voltou a jogar bola. O Savarino está jogando muita bola. Ele fez aqui o chamado Sava Show, que foi contra o Coritiba no 4-0, em que ele deitou no Maracanã, e por isso que ele é titular, provavelmente, né, o Yuri vai trazer a escalação confirmando já, mas ele está cotado para ser titular, para começar jogando com muito mérito. Eu levo muita fé nesse Fluminense do Marcão. É um Fluminense que é vertical, que joga aproximado, que tem um meio de campo que o Martinelli muitas vezes tem liberdade também para poder pisar no terço final. Ele, enfim, colocou o Hulk onde ele tem que estar, lá na frente, como centroavante. A gente lembra, o John Kennedy está fora, uma lesão que o afasta da temporada, e ele conseguiu encontrar no Hulk esse jogador. Também tem dedo do Marcão a recuperação do Hulk, que ainda tinha uma certa desconfiança. Ainda faltam algumas peças serem recuperadas. A gente pode citar o Arana, que é um cara que é reserva do René hoje no Fluminense, mas que ainda não performa tanto. Mas ele botou o Ganso para voltar a jogar. O Ganso hoje titular absoluto do time do Fluminense e importante. Então isso tudo são méritos do técnico Marcão, que a gente precisa botar na conta dele e precisa parar também. E eu acho que o Fluminense parou, mas eu falo, quando eu falo a gente, é a imprensa de um modo geral, é o meio futebol, precisa parar de enxergar o Marcão como um interino de futebol. Por mais que muitas vezes o próprio Marcão tenha se colocado nesse lugar de não, eu sou funcionário do clube, eu tô aqui para ajudar, ele é o treinador do Fluminense efetivo.
2: Fulusão escalado.
1: Ele está a 2 jogos de ir a Montevideo e a gente vai saber agora quem que o Marcão vai mandar a campo para esse duelo contra o Palmeiras. Fala, Yuri.
2: Deixa eu pedir pro Sayão soltar o... Aí ele é muito rápido, cara. Ele é muito rápido, cara. Eu não tô no banheiro, tá, Lucas Borges?
4: Por quê?
2: Porque... eu não tive coragem. Tava muito cheio o banheiro, cara. Nem que eu vou entrar ao vivo no banheiro.
1: Cheio de gente pra você entrevistar. Cara.
0: Não, você tem que saber que você é o pai da bola.
2: É, mas então...
1: ia tá em casa.
0: Exatamente.
2: Eu sou o pai da bola, eu não sou o pai da entrevista no banheiro, né? Isso é um grande problema. Mas o Fluminense, o técnico Marcão tá escalado, tá? Pra encarar a equipe do Palmeiras pela partida de ida nas semifinais da Copa Libertadores da América. E tem um Fábio no gol. Na lateral direita, Guga. Dupla de zaga com Thiago Silva e Midian. Do lado esquerdo, Guilherme Arana. Meio campo com Martinelli, Nonato e Paulo Henrique Ganso. E o trio de ataque com Canóbio, Savarino e Hulk. Posso jogar um pouquinho de confete em mim mesmo, Lucas Borges?
0: Claro.
2: Porque ao longo de toda a semana eu destaquei que a única possível mudança no elenco do Fluminense seria a saída do René para entrar do Guilherme Arana. Acabou acontecendo e, infelizmente, de resto, gabaritamos a escalação do Fluminense que vem a campo hoje para encarar a equipe do Palmeiras. Lucas Borges.
0: Muito obrigado, pai da bola. Pois é, então. A escolha aí do Marcão por Arana na titularidade, a gente falava aí dessa recuperação do René, mas o Marcão escolhe o Arana para iniciar o jogo. A gente obviamente vai debater, né? Tem muito tempo aqui de pré-jogo, a gente vai falar muito mais sobre isso. Você acha correta a decisão do Marcão, Johnny? Eu sei que é muito complicado porque a gente não sabe como é que tá o Renê, né? Só quem tem as notícias, só quem tem informação precisa é o Marcon e toda a comissão técnica, a comissão médica também, departamento médico do Fluminense. Mas a escolha é pelo Arana, que oferece um pouco mais de ofensividade em relação ao Renê, pisa mais um pouco na frente, pode ser uma arma diante desse esquema com o Giai um pouco mais infiltrado no time do Palmeiras, que joga com três zagueiros e também está escalado, daqui a pouquinho a gente vai trazer a escalação do Palmeiras, mas pode ser uma possibilidade muito boa ofensiva, como pode ser também um problema defensivo. Vai espelhando aí também nessa ala o Arana. Você concorda com a decisão do Marcão, Johnny?
1: Concordo. Eu sei que é polêmico chegar e falar isso aqui, mas eu concordo por uma questão também importante que a gente precisa dizer: ritmo de jogo. É um jogo muito intenso, cara. É Libertadores da América. Detalhe, um detalhezinho pode fazer diferença. E a gente não tá falando do Thiago Silva. Se, por exemplo, se fosse um jogador, e com o máximo respeito ao Renê, que pra mim hoje é titular da posição, tá? E quem acompanha um pouquinho do meu trabalho sabe que eu elogio mais do que critico o Renê, pela constância que ele entrega. Só que ele não é um jogador daqueles que, se não tiver em campo, ferrou, sabe? Aquele que fala assim, cara, se ele não jogar, o torcedor fica, ah não, pô, perdemos o Thiago Silva. O torcedor faz esse movimento quando o Thiago não pode jogar. O torcedor faz esse movimento hoje quando o Ganso não pode jogar. Eu diria que faz quando o Martinelli, jogador de seleção brasileira, não pode jogar. Agora, o Renê, apesar de muito consistente, ele não causa esse lamentar profundo e instantâneo do torcedor. O reserva dele é o Arana, que ainda não tem total confiança da torcida, é verdade. Mas ele está tendo uma sequência. E num jogo desse tamanho, num jogo desse porte, qualquer vacilo pode ser determinante. A parte física, a parte tática. E o Guilherme Arana, eu preciso destacar isso aqui, o Yuri é testemunha, porque estava aqui no Maracanã junto comigo. Ele jogou muito bem contra o Coritiba. Ele fez um bom jogo contra o Coritiba.
0: Sim.
1: Ele foi muito bem. E eu acho que você é mais um jogador. Eu citei alguns aqui que o Marcão recuperou. E para dar a ele esse voto de confiança, o Marcão está colocando ele titular, está mantendo a questão do ritmo de jogo. Eu entendi o Marcão. Acho que a torcida do Fluminense também entende o Marcão. Tudo bem, tem ressalvas, tem um pezinho atrás. Mas pela consistência, pela sequência de jogos, foi a decisão mais sábia. É lógico que pode chegar daqui a pouquinho, vou bater na madeira. Arana vacilar no jogo, mas isso não vai acontecer. Estou torcendo muito para que não. Mas ele seguiu uma lógica, um raciocínio lógico, foi inteligente e decisão para mim acertada do técnico Marcão de colocar o Arana em campo como titular.
0: A gente vai falar muito ainda sobre isso, mas eu quero que você mande também essa opinião no nosso WhatsApp, tá? 2199-557-1013, 2199-557-1013. Você que tá com a gente também no nosso chat, o Seja Esteja aqui. O Eric Ginzo falando, nem pensa em vir de carro pro jogo, tudo parado na São Francisco Xavier, mais de uma hora para andar 500 metros. Ó, então atenção ao trânsito, você que ainda não saiu de casa, torcedor do Fluminense, saia de casa o mais rápido possível, evite o trânsito para poder apoiar, porque o Fluminense precisa do seu torcedor hoje na arquibancada do Maracanã, beleza? Vamos então pro break, na volta a gente vai debater muito ainda, tem uma hora de pré-jogo e logo depois você confere as emoções desse grande duelo com a gente aqui na TMC. 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
1: Estamos de volta aqui diretamente do Maracanã pra gente continuar debatendo. O nosso querido que falou agora há pouquinho a escalação do Fluminense, você conferiu, Fábio, Guga, Thiago Silva, Midian e Arana na lateral esquerda, era dúvida em relação ao René, mas segue como o dono da posição, o dono da lateral esquerda do Fluminense nessa última sequência de jogos, Martinelli, Nonato e Ganso no meio, Savarino, Canóbio e Hulk no ataque. Vamos passar

O dono da lateral esquerda do Fluminense nessa última sequência de jogos, Martinelli, Nonato e Ganso no meio, Savarino, Canóbio e Hulk no ataque. Vamos passar então o dono da lateral esquerda do Fluminense nessa última sequência de jogos, Martinelli, Nonato e Ganso no meio, Savarino, Canóbio e Hulk no ataque. Vamos passar

0: que a vara é curta.
1: Desculpa.
0: Eu digo a torcida do Fluminense, tá? Importante a gente destacar, você citou. Ele já pisou aqui, ele já esteve aqui. Mas aquele jogo do Fluminense contra o Palmeiras era um jogo entre as partidas do Independente Rivadavia na Libertadores, lembra?
1: Sim.
0: Você mesmo citou isso daí. Esse jogo teve um público presente de 20.260.

0: com o Fluminense no Maracanã. Já tinha acontecido em São Paulo e pela primeira vez aconteceu no Campeonato Brasileiro, em que o Fluminense venceu por 3-2. Na ocasião, o Fluminense estava jogando, essa partida ficou entre os duelos do Independente e Rivadavia. O técnico Zubeldía tinha acabado de ser demitido, foi a estreia do Marcão, ainda havia muita desconfiança sobre o futuro, no momento em que os goleiros do Palmeiras entram em campo no Maracanã e já começam a receber uma sonora vaia da torcida tricolor. A torcida do Fluminense, sem medo de errar, Lucas Borges,
1: informação.
0: A gente não tem como mostrar a imagem, né, Yuri? Mas nesse momento agora já tem quase mais torcedor do que naqueles 20 mil que acompanharam o 3-2.
1: Com toda certeza, né? A expectativa é que o público vai enchendo cada vez mais. Os goleiros do Palmeiras entraram para o trabalho de aquecimento e se encaminharam direto para o setor destinado para a torcida visitante, que nesse momento já está praticamente lotado, tá, ô Johnny? A expectativa é de 4 mil torcedores do Palmeiras. A gente pode reparar num ponto muito importante de frisar, tá? O Maracanã não costuma deixar os torcedores do Palmeiras, do Palmeiras não, né? De qualquer equipe visitante, até a parte de baixo. Vocês estão reparando que aquele paninho branco ali, ele está reduzido. Isso porque o Maracanã precisou aumentar essa carga para 4 mil. E por conta disso, uns 6 ou 7 lances de cadeiras ali no setor destinado à torcida visitante no norte superior foram disponíveis também para, ficaram disponibilizados para a torcida do Palmeiras na aquisição no site do Fluminense. Então essa divisão envolvendo a torcida do Palmeiras e a do Fluminense não vai rolar de maneira tão clara não, tá? Vocês podem reparar ali que na norte inferior temos a presença de torcedores do Fluminense embaixo da torcida visitante. Isso não acontece há muito tempo, tá, o Johnny Lindstrom? Há muito tempo mesmo.
0: Verdade.
1: Se a gente for parar pra pensar, a torcida do Flu não ocupa aquele espaço ali há muitos jogos. Ó, eu vou me arriscar aqui, tá, o Johnny? Pode ser um tiro errado, tá? Mas a galera tá lá, tá aí no chat pra me corrigir também. Talvez desde 2023, na final, aquele setor não fica disponível pra torcida do Flu. Embaixo ali.
0: Oi, Yuri.
1: Oi.
0: Fazer uma pergunta. Pra galera de casa, não tem imagem, então a gente vai tentar descrever o máximo aqui de maneira minuciosa. Setor norte é onde geralmente fica a torcida do Flamengo.
1: Isso.
0: E a do Fluminense fica ao sul, né? Isso é tradicional aqui no Rio de Janeiro. A torcida do Palmeiras, ela tá numa espécie de segundo andar.
1: Setor norte superior.
0: Isso, norte superior. Você quer dizer então pra mim que na norte inferior, que eu já vejo alguns torcedores ali, faixinhas e tal do Fluminense, aonde tem aqueles meios de segurança?
1: Desculpa, tá, o Johnny? Não. Ei, Arias vai tomar no... isso que canta o torcedor.
0: Tá leve ainda, tá? Vai ter um pouquinho mais forte daqui a pouco.
2: Sim. E ele nem entrou pra ele aquecer entrou. Ainda, hein?
0: Deixa ele entrar pra ele ver só. Agora, no momento também que vai entrando, quem, Yuri Duque?
1: Os goleiros do Fluminense, né? Fábio Vitor Eudes no trabalho de aquecimento pelo lado do tricolor. Marcelo Pitaluga também tá por ali, junto com o treinador de goleiros. E vocês podem reparar no lado direito, bandeiras brancas sendo balançadas. Foi uma ação da Bravo 52, junto com a Young Flu e a Força Flu, as principais torcidas organizadas do Fluminense, que disponibilizaram bolas e também algumas bandeiras que estarão nas cores verde, branco e grená, justamente para formar um mar de bolas brancas e também de bandeiras que estarão sendo balançadas pela torcida do Fluminense. A gente pode reparar já lá, ó, no setor leste do Maracanã, que algumas bolas daquelas de ar já estão ali com os torcedores. Isso ficou colado com um durex na cadeira de cada torcedor que está já dentro do Maracanã. E foi um pedido da Bravo 52 com um vídeo que foi publicado nas redes sociais para que os torcedores entrassem cedo. Essa ação vai acontecer no momento em que as duas equipes entrarem no gramado, no campo de jogo, para a bola rolar de maneira oficial. Então teremos uma ação muito legal. Mas pode prosseguir com a sua pergunta, Johnny.
0: Minha pergunta é a seguinte: onde estão, abaixo dessa norte superior?
1: Sim.
0: Tem 7 ou 8 fileirinhas da norte inferior. Esse espaço que tem ali alguns seguranças vestidos de verde, sim, por acaso, esse espaço está destinado para o Palmeiras?
1: Não, é isso? Não. A questão é esse bloqueio com esse pano branco por cima das cadeiras, vocês estão conseguindo ver daí?
0: Na norte superior.
1: Isso, na norte superior.
0: Beleza.
1: Ele costuma ser maior.
0: Sim.
1: Esse pano, ele vai uns 6, 7 lances de cadeira. Vocês podem reparar que ele está só em 3 lances de cadeira. No caso, na norte superior, tá?
0: Boa.
1: Não na norte inferior. Ele geralmente é maior, porque o setor visitante do Maracanã, ele cabe 4 mil pessoas, tá? O espaço é destinado para isso.

0: Na verdade, ele cabe até mais. Se você for liberar os espaços que estão com os panos brancos ali, sim, ele acaba tendo um espaço maior para a torcida visitante. A questão principal, Johnny, é que como o Palmeiras só disponibilizou 4 mil, o Fluminense não vendeu carga total, o que já é um pedido da Polícia Militar do estado do Rio de Janeiro, justamente para evitar confrontos. Vale lembrar que teve uma briga envolvendo torcedores do Cruzeiro com torcedores do Flamengo no setor sul. Você lembra disso? Sim. Não tem muito tempo. Teve um confronto envolvendo torcedores do Cruzeiro que estavam situados no setor sul superior do Maracanã. A porrada comeu, porque esse espaço onde eles colocam esses panos brancos mais os seguranças estava reduzido do mesmo jeito que está hoje. E assim, preocupa um pouco, mas como é uma medida que precisa ser adotada pela Conmebol, infelizmente isso tem que ser seguido. Mas preocupa ainda mais, Johnny, para o jogo de volta, tá? Isso porque lá no Nubank Park não tem carga mínima para 4 mil torcedores. Na realidade, a carga é menor do que isso e o jogo ficou durante muito tempo sem a possibilidade de acontecer por lá. Até que o Palmeiras, junto ao Ministério Público e também a Polícia Militar de São Paulo, conseguiram a liberação e o alvará do Corpo de Bombeiros para que 4 mil torcedores fiquem situados no setor visitante do Nubank Park. Só que sabe qual é o problema disso, John? Não cabe 4 mil. Não cabe. E o Palmeiras não fez obra de extensão. Ou seja, o Palmeiras vai entupir 4 mil torcedores no setor visitante do Nubank Park. Vai todo mundo ficar enlatado para tentar acompanhar o Fluminense na classificação, na partida que acontece na próxima semana lá em São Paulo. E por conta disso, 4 mil ingressos destinados também para a torcida do Palmeiras aqui no setor norte superior.
1: E lembrando, né, que dividindo esse setor norte superior da parte norte, apenas uma placa ali de, podemos chamar de ferro, né, que separa esses dois ambientes, e a ver como é que vai ser lá em São Paulo, né, cara, porque a gente sempre preza pela questão da segurança, especialmente da torcida visitante, e o Rio de Janeiro, ela é a praça esportiva que melhor recebe visitante no Brasil, eu falo isso sem medo de errar, e eu espero que haja reciprocidade. Lucas Bosch.
2: É isso, é o mais importante de fato, né? Segurança dos torcedores também, obviamente. Então, que sejam jogos aí, obviamente, pacíficos também nos arredores. Um parceiro meu aqui mandou mensagem pra mim, o Bernardo. Tamo junto, irmão. Ele falou, cara, o clima aqui nos arredores do Maracanã tá bem pacífico, tá? A gente passou por dentro da torcida do Palmeiras. Tá ele, o pai e o irmão mais novo. Passaram por dentro ou muito perto ali da torcida do Palmeiras.
0: O que não pacífico. É o recomendado.
2: Pois é, exatamente.
0: Evitem, galera, porque não são torcidas amigas, tá? Inclusive, peço até desculpa, Lucas, por te cortar. Claro. O clima ele pode estar pacífico, só que a gente lembra que a bola ainda não rolou. Então, o pós-jogo, ele geralmente é mais caótico. E aí já fica uma recomendação também para os torcedores que vão viajar para São Paulo na próxima semana, muito cuidado. Não são torcidas amigas, são torcidas que já entraram em confrontos historicamente. Então, não é um jogo tão tranquilo como pode parecer. E a gente sabe que essa briga nos bastidores aflora ainda mais o clima desse confronto. Mas pode prosseguir, Lucas, com essa informação, até porque é muito importante para a galera que está vindo para o Maracanã.
2: Não, exatamente, né? Então, assim, obviamente, muita atenção. Eu acho que isso é em todo jogo, não tem o que fazer, né? Muita atenção aí também nos arredores do Maracanã, mas... Segundo aqui relatos, o clima tá pacífico do lado de fora, tá? Então, obviamente, evitem andar no meio da torcida rival. Mas o clima, por enquanto, tá pacífico lá do lado de fora. E a gente, obviamente, espera que seja assim ao longo de toda a jornada de hoje. Que seja assim também para quem for viajar, para quem for sair do Rio de Janeiro para a próxima semana. No momento, Yuridu, que os jogadores do Fluminense entram no gramado, né?
0: É isso. E a festa bonita realizada pelo torcedor do Flu. Isso não tava programado, não, tá? Isso aí vai rolar de novo, isso vai rolar de novo, tá? No momento em que os jogadores do Fluminense entrarem no gramado, no momento da festa. Essa pré-festa não estava desenhada, eu acho que a galera se precipitou um pouco, né? Porque a ideia é no momento que as duas equipes entrarem no gramado para a realização da partida, aí sim de maneira oficial, não para o trabalho de aquecimento. Mas a gente já consegue ver por aqui o Soteldo aquecendo por ali, o Canóbio apareceu também, Paulo Henrique Ganso, Kevin Serna, o Caixinho. E agora uma informação de momento, tá? Johnny e Lucas Borges, publiquei ainda há pouco no meu X, lá no @eu_yuriduque, lá no Twitter, quem quiser me acompanhar, informações do Fluminense, sempre com apuração e muito profissionalismo, tá? Só para trazer aqui pra galera, eu acabei de apurar e a resposta que eu obtive é a seguinte... O René está no banco de reservas por opção técnica. Como eu já havia informado ao longo da última semana no confronto contra o Curitiba, o René está recuperado. Está no banco de reservas e disponível para atuar por 90 minutos, caso necessário. Porém, segundo informações, consegui apurar e recebi essa resposta. A opção técnica foi o motivo de tirar o René no jogo. O Marcão escolheu o Guilherme Arana entre os titulares e essa é a informação de momento.
2: Bom, essa informação é importante, né? Obviamente a gente tem que levar em consideração a questão do ritmo de jogo. Como o Johnny falou, o René já vinha parado aí nos últimos jogos por conta dessa contusão. Então, o Arana teve uma partida muito positiva diante do Coritiba. Então, tem mais uma oportunidade. Agora, tecnicamente, Johnny, o que pode mudar, assim, né? Porque, como eu falei, o Arana vai jogar pro lado do Giai, que é um lateral que não pisa tanto na área, mas que tá vivendo um momento positivo, com 2 gols no final de semana. Momento artilheiro pro lateral, nesse momento agora, tático do Palmeiras, ala direito. Então, assim, a opção pelo Arana, que é um lateral que marca menos do que o René, mas que ataca mais. Como que a gente pode projetar esse confronto, assim, de o Arana lá na frente, o Giai na frente e ninguém marca?
1: É, eu acho que vai ser uma trocação bem interessante por esse lado esquerdo ofensivo do time do Fluminense. Porque é por ali que ele vai descer com o Giai. Deixa eu só curtir esse momento rapidinho antes de eu explanar mais. Yuri Duque, tá entrando agora os jogadores do Palmeiras.
0: Sim, campo, né? É isso, jogadores do Palmeiras entrando em campo nesse momento. Eu fui rapidinho ali no Gustavo Soler para passar essa informação para ele também sobre o Guilherme Arana. Ele tá feliz, inclusive, falou que vai acreditar na mística que ele passou ao longo do papo de craque. Mas, é, jogador. Mas eu posso trazer uma mística boa aqui também, então? Ai. Então eu vou trazer uma mística boa também. Ele trouxe por lá, eu vou trazer aqui também pro torcedor do Fluminense. Se ele tá se apegando nisso, tem um jogador que tá no banco de reservas vestindo a camisa de número 10 do Palmeiras, que é Fluminense.
1: Ah, tem isso mesmo.
0: É tricolor. Tem. O Paulinho, camisa 10 do Palmeiras, é assumidamente Fluminense. Ele falou isso em entrevistas, que ele foi torcedor do Fluminense durante toda a infância e que tem um carinho muito grande pelo Vasco por ser um clube revelador, né? O clube que revelou ele pro futebol mundial. Mas o Paulinho, que desperdiçou um pênalti no derby, que poderia ser o 5, né? No caso foi antes, seria o 4 pro Palmeiras ampliar pro 5, está no banco de reservas, camisa número 10, ele que é tricolor, entrou pro trabalho de aquecimento, inclusive dá para identificar porque ele tá bem forte, tá tentando competir com o Hulk, né? Não sei se isso é bom ou ruim, porque o Paulinho sempre foi um jogador de velocidade, ele acaba perdendo um pouco dessa característica quando ganha músculos, né, o Johnny? Os músculos, eles são positivos para chamar atenção, mas você acaba perdendo algumas valências, né, Johnny?
1: É,
0: claro. Ou não?
1: Sim, você perde, pô. Você tá falando, eu vou acreditar em você. Agora, eu achei que a torcida do Fluminense fosse começar os trabalhos em relação ao Arias.
2: Ah, é?
0: Todo carinho a John Arias, cara. Todo carinho. E não vemos nesse momento a faixa que estava estendida no último jogo, tá? Aquela faixa que, inclusive, eu havia publicado nas redes sociais. Essa faixa que foi utilizada no último jogo, que eu digo, contra o Palmeiras. Essa faixa ficou estendida do lado de fora, onde remete o John Arias como... eu vou usar a palavra correta, tá? É um diabo na imagem, realmente, né? Ele tenta trazer a forma literal, né, para a para a religião de cada um, como se tratasse de algo ruim. Eles tentam desenhar dessa forma. É um protesto da torcida do Fluminense, trazendo essa trairagem que certamente o John Arias fez. E agora, outro cântico do Fluminense, ó. Hoje é uma noite especial. Você não pode perder. O porco vai morrer. O porco vai morrer. É o que canta o torcedor no Maracanã. Mais uma informação, posso passar, Johnny Lindstone?
1: Por favor.
0: E Lucas Borges, desculpa. Só para trazer aqui para o torcedor do Fluminense, mas essa é um pouco mais especial aos torcedores do Palmeiras. Você que está ouvindo a gente no 101,3 FM, no 100,1 em Brasília. Em Brasília é mais difícil, né? Mas a galera que está ouvindo no YouTube também. Você está no Rio de Janeiro para acompanhar o jogo? Antecipa sua chegada no Maracanã, tá? Porque a informação de momento é a seguinte: muitos torcedores do Palmeiras com dificuldades para acessar o Maracanã por conta do sistema do facial. A fila está gigantesca no setor norte superior. Então, o acesso dos torcedores do Palmeiras nesse momento está tendo muita dificuldade. Muitos torcedores ainda não entraram, tá? Apesar do bom público, muitos torcedores ainda não entraram no setor norte, estão em uma fila, porque o sistema utilizado pelo Maracanã com a entrada do ingresso facial está dando uma falha, um erro, e tem muitos torcedores do Palmeiras presos do lado de fora.
1: E a torcida do Fluminense também, né, Borges? Tá?
2: Sim.
1: Isso é tradição. Torcedor tricolor sabe disso. É tradicional, a gente que trabalha aqui no Rio de Janeiro também sabe disso. deixar para entrar em cima da hora. Houve esse pedido, né, de uma das organizadas que fez a festa aqui com as bandeiras, e que está linda a festa, inclusive, pedindo para a galera chegar um pouquinho mais cedo para poder pegar justamente a entrada ali e fazer essa espécie de mosaico, vai, com esses balões e também com as bandeirinhas. Agora, sobre parte tática que você me perguntou, Lucas Borges, o lado esquerdo de muita trocação. O GI vive um momento muito interessante na parte ofensiva. E por que que ele está vivendo um momento interessante? Por causa da instauração desse esquema com três zagueiros. Não fosse o Abel, que hoje vai estar representado pelo João Martins, seu auxiliar, promover esse esquema com três zagueiros, certamente o GI não iria aproveitar tanto suas valências ofensivas. E ele está indo muito bem, a ponto do Soler brincar aqui no nosso programa de chamá-lo de Giarce, fazendo uma alusão a talvez um dos maiores laterais direitos que eu vi na minha vida, que foi o Chique Arce, que jogava muita bola, mas muita bola no Palmeiras. Que bom que não é o Arce, é o GI, então melhor para o Fluminense. E isso vai fazer com que tenha um impacto tático no lado direito do Fluminense. Eu explico por quê. Do lado direito você tem o Guga, que tem características de ofensividade. Ele vai ter que segurar um pouquinho mais do que ele gostaria até. Talvez até um Samuel Xavier tivesse um pouco mais de equilíbrio com o Arana. Mas ele vai segurar um pouquinho mais para permitir que o Arana faça essa movimentação. Queria chamar a atenção que no jogo contra o Coritiba me causou surpresa. Mas em muitos momentos o Marcão utilizou o Paulo Henrique Ganso, camisa 10, como um volante pela esquerda. Eu cheguei a te mostrar, Lucas Bosch, num site extremamente confiável de estatística, o mapa de calor do Paulo Henrique Ganso em real time, no momento em que estava acontecendo a partida. E, cara, mapa de calor, né? Ele usa muito cores amarelas para locais onde você frequenta com certa assiduidade, e vermelho para o que você mais está. E tava uma bola vermelha, meu irmão, pintada na lateral esquerda, na posição do Paulo Henrique Ganso. Por quê? O Marcão puxou o Ganso para fazer um volante pela esquerda, dando muita sustentação para o Arana. Eu quero ver se ele vai repetir isso num jogo desse tamanho contra a Libertadores. Porque uma coisa é você fazer isso no Brasileirão contra o Coritiba, com máximo respeito, mas a outra é você fazer uma semifinal de Libertadores contra o Palmeiras, que joga com três zagueiros. Então eu estou bem curioso para ver taticamente esse duelo em campo, esse jogo de peças, e ao longo da partida a gente vai aqui, ó, desenhando, mostrando as variações para a nossa audiência qualificada da TMC.
2: Obviamente, né? Assim, essa mudança recente do Palmeiras para atuar com três zagueiros, cara, eu considero, tá, particularmente, o esquema de três zagueiros um esquema muito interessante, porque muitas vezes, eu acho que é um estigma, obviamente, histórico que a gente tem aqui no Brasil, de achar que o esquema de três zagueiros ele é um esquema defensivo. Ele é um esquema, cara, bota três zagueiros num time aí que tem o DNA ofensivo. Nossa, estão retrancando o time. Três zagueiros não existe. Bota três zagueiros pra jogar na seleção brasileira. Nossa, a seleção brasileira não pode jogar com três zagueiros. E, cara, isso é a maior mentira, porque o esquema de três zagueiros muitas vezes ele transforma o teu time em um time muito mais ofensivo. E essa é a intenção do Abel Ferreira, que hoje não tá no banco, né? É ter Piquerez, que ataca muito melhor, com uma chegada mais forte lá na frente. É ter GI, que corre muito, apesar de não ser um cara que pisa tanto na área, é um jogador que tem muita intensidade, ataca e defende, e ataca e defende o tempo todo. É você ter Marlon Freitas com mais liberdade para pisar na área, a gente viu isso contra a LDU, por exemplo, quando ele balançou as redes lá na altitude. É ter o Lucas Evangelista, que chuta muito bem de média distância, não precisando ir buscar a bola lá no zagueiro. E os zagueiros também saem muito bem com a bola. Gustavo Gomes é um dos melhores zagueiros da história do futebol brasileiro no quesito sair jogando. O Barbosa se destacou também com essa capacidade no Botafogo. Murilo talvez um pouco menos, e muitas vezes por isso ele joga como líbero nesse Palmeiras. Mas ainda assim, é um jogador que tem facilidade para sair jogando. Então, enfim, o Palmeiras ele tem muitas valências, cara. Com a bola no pé, joga com três zagueiros, tem mais facilidade para saída, pisa com mais jogadores lá na frente. Agora, eu não consigo compreender de fato o porquê que isso não funciona. O Palmeiras me parece muitas vezes muito espaçado, e eu acho que é aí que está o trunfo do Fluminense. É aproveitar esses espaços que o Palmeiras deixa lá atrás para atacar, com o Arana pisando muito dentro da área, vai ser muito importante hoje. Com o Canóbio correndo, ajudando para marcar, mas também saltando ali nas costas. Eu imagino, tá, Johnny? Não sei você, mas eu imagino que hoje ele vá atuar pelo lado esquerdo de ataque, não pelo lado direito. Eu acho que vai ter algumas variações, mas eu acho que ele vai atuar pela esquerda. Eu tenho essa impressão de que em dado momento ele vai cair por ali. Eu acho que isso vai ser muito benéfico para atacar as costas do Jai. Enfim, acho que vai ter situações onde o Savarino vai ser muito importante também, saindo um pouco da ponta, caindo mais pelo meio, como a gente também viu contra o Coritiba. Então assim, eu acho que o Fluminense tem muitos caminhos, cara, para explorar hoje. Eu acho que é muito interessante esse esquema do Abel, mas eu acho que o Fluminense tem muitos caminhos para explorar.
1: Se você olhar a escalação, já que estamos falando de tática do Palmeiras, ela é um desespero para quem odeia três zagueiros. Porque além dos três zagueiros, ele tem três volantes.
2: Sim.
1: Se você olhar Marlon Freitas, Lucas Evangelista e Andreas Pereira, eles são volantes, tá? Tudo bem, tem características de leveza, né? De transição, não são aqueles cincões clássicos, estáticos, mas são volantes. E quando você bota três zagueiros, como o Palmeiras está escalado para o jogo, você tem um equilíbrio tático que libera os seus alas e também dá muita liberdade, infelizmente eu tenho que falar isso, para o John Arias jogar. E aí o Fluminense vai precisar ter muita atenção com o Arias, que não vai precisar fazer tanta recomposição. Quando ele joga no Fluminense, ele tinha que recompor muito. Nesse esquema do Palmeiras, com três zagueiros, três volantes, ele não tem tantas obrigações defensivas. Sobre o prisma do Fluminense, existe um conceito tático muito implementado pelo Fernando Diniz, chamado paralela cheia. O que, que é isso? É você colocar no canto extremo do campo jogadores aproximados, encher realmente o máximo que você puder de jogadores seus nessa paralela, ou seja, nesse extremo do campo, e jogar aproximado para atrair o adversário. O Marcão não é o Fernando Diniz, ele não é o adepto do toque de bola desde lá de trás, tá? Mas ele, quando puxa o Paulo Henrique Ganso para fazer esse volante pela esquerda, ele está fazendo uma paralela cheia, que é o quê? Ele traz o Ganso para pertinho do Arana, e aí ele entrega pro Arana o seguinte: um jogo aproximado com quem sabe jogar com pouco espaço, que é o Ganso. O Martinelli aproxima, o Canóbio vai aproximar, o Savarino, ele pode fazer um movimento de deixar a ponta e vir centralizar. E só aí eu já citei quatro jogadores, para não falar inclusive de Nonato, que pode ser um quinto elemento para chegar ali e encostar. Isso é a paralela cheia, você jogar muito aproximado e atrair o time do Palmeiras para esse espaço pequeno da extrema do campo. Quando você faz isso e fura essa linha, meus amigos, ao fazer isso, você consegue pegar o adversário de calça riada. No momento em que Yuri Duque, João Arias recebe as vaias quando aparece no telão.
0: É isso, João Arias, logo antes, né, do nome do Flaco Lopes, as vaias foram aí estendidas para o jogador camisa número 11 da equipe do Palmeiras. Ele que teve uma passagem brilhante, né, ó, Judas agora, nesse momento, ó. Como eu falava, ele que teve uma passagem brilhante com a camisa do Fluminense, foi campeão da Copa Libertadores em 2023, campeão da Recopa e principal nome em 2024 contra a LDU aqui nesse mesmo Maracanã, porém, escolheu um caminho, né? Só para trazer um ponto aqui importante sobre essa história do Arias, Nonato deu uma entrevista exclusiva para a ESPN Brasil sobre esse caso, né? Falando sobre a carreira dele, obviamente, a passagem pelo Fluminense, ele foi questionado e perguntado sobre essa questão envolvendo o João Arias. E aí, o Nonato respondeu o seguinte: o João Arias é um amigo, tá? Mas é um profissional como eu sou também. Cada um faz as suas escolhas. Se ele achou que essa foi a melhor escolha para a carreira dele, tá tudo bem. Mas ele vai precisar aguentar as consequências quanto a isso. Foi a fala do Nonato antes da bola rolar, né? Antes desse dia tão importante que inicia a primeira partida das semifinais da Copa Libertadores da América.
2: Só uma apimentadinha de leve, né?
1: Aguente as consequências. Isso é bom demais.
2: Quem nunca, né?
1: Quem nunca falou isso pra alguma pessoa?
2: Ah, lógico. Óbvio, acho que eu ouvi mais do que falei isso, né, meu amigo?
1: Exatamente.
2: Mas tudo bem, ó, vamos pro break. Na volta, meus amigos, é jornada oficialmente aberta. Você vem com a gente conferir o que de melhor vai acontecer em Fluminense e Palmeiras. E manda mensagem pra gente, tá? 2199-557-1013. Daqui a pouquinho eu quero ouvir a galera aqui na TMC. Quem escuta, sabe!
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